0: ninguém para as impedir, justamente porque será sempre invocado que são pedidas e são obrigatórias porque são potestativas.
1: No programa, o historiador Pacheco Pereira também disse não ter dúvidas de que esta comissão, de que com esta comissão André Ventura quer apenas seguir a estratégia de destruição da democracia.
2: Vai garantir uma pressão sobre todas as instituições de que o Chega não gosta ou que lhe fazem obstáculo ao Chega. A judiciária, mas não só. Todos os políticos vão arranjar a maneira de trazer o António Costa, vão arranjar a maneira de trazer muitos dirigentes do Partido Socialista ou do PSD, vão arranjar a maneira de os para lá todos como se fossem réus. E muitas vezes, com a complacência e a cumplicidade da imprensa, que não tem cuidado naquilo que diz, não se informa e aceita pura e simplesmente as acusações do Chega. Portanto, deram cabo da Assembleia da República, estão a dar cabo da Polícia Judiciária, como já de alguma maneira provocaram estragos muito significativos na PSP e na GNR.
1: Já Alexandra Leitão concorda, a voz de socialista do programa, critica também a atuação do Ministério Público na forma como pôs em praça pública as buscas recentes à Polícia Judiciária.
3: Se havia razão que justificava para que, a ter de haver investigações, não estou a dizer que tem, a ter de haver, não sei, detalhes, não sei, obviamente, que fossem feitas com discrição, com segredo, para não criar este alarme social, se havia algumas que justificavam isso, eram de facto estas. E aquilo que nós verificamos é que, mais uma vez, enfim, eu não sei como, mas souberam as televisões, souberam os jornais, souberam tudo, e temos a Polícia Judiciária a ser atacada na praça pública, uma polícia onde o Chega, de facto, não conseguiu entrar.
1: São certos do programa, o princípio da incerteza da TSF e da CNN Portugal, que pode ouvir de novo depois das notícias da 1 da tarde. Polémica das rendas em Madrid, o cineasta espanhol Pedro Almodóvar visitou este domingo os manifestantes que estão acampados no centro de Madrid, num protesto contra a crise de habitação no país, e afirma que é uma situação absolutamente insuportável. Os manifestantes montaram cerca de uma centena de tendas na Puerta del Sol, depois de dezenas de milhares de pessoas terem saído à rua no sábado a exigir medidas que travem a subida dos preços da habitação e reforcem a proteção dos inquilinos. De acordo com o Banco de Espanha, o país com cerca de 50 milhões de habitantes tem um déficit habitacional estimado em 70 mil casas e, segundo analistas, os preços das rendas têm disparado devido ao aumento da procura e também em empurrados pelo turismo e pela chegada de imigrantes. O primeiro-ministro espanhol, Pedro Sánchez, tenciona aprovar esta terça-feira um pacote legislativo para tornar mais estáveis os contratos e os despejos mais difíceis, mas Pedro Sánchez não teve maioria da última vez que tentou passar legislação neste sentido. Benjamin Netanyahu visitou, sem aviso prévio, os Emirados Árabes Unidos. O primeiro-ministro israelita foi este domingo até Abu Dhabi para encontrar-se com o presidente dos Emirados Árabes Unidos numa visita que não foi anunciada por nenhum dos dois governos. De acordo com vários meios de comunicação social israelitas, foi uma viagem relâmpago, ida e volta, mas o gabinete do primeiro-ministro israelita não reagiu de imediato ao contacto da agência France Presse. Esta visita acontece numa altura em que a imprensa israelita e norte-americana garantem ter provas de que o presidente dos Emirados Árabes Unidos avisou que poderia haver um ataque do Hamas, tal como veio a acontecer há quase 3 anos, no dia 7 de outubro. Foi um aviso que Netanyahu não partilhou com os serviços secretos com quem discutiu a situação em Gaza no dia 1 de outubro. Netanyahu, ele nega ter sido avisado deste ataque do Hamas. Portugal segue lançado na Liga das Nações, venceu esta noite a Noruega por 2-1, com golos de João Félix e Gonçalo Ramos para Portugal e Cristiano Ronaldo no banco. Haaland ainda reduziu para a Noruega, mas a vitória foi mesmo para a seleção das esquinas. É a segunda vitória portuguesa na Liga das Nações. Portugal está na frente do grupo A4, isolado, tem 6 pontos, a Noruega 3, tal como a Dinamarca, que venceu este domingo o País de Gales por 2-0. Jorge Jesus não podia estar mais satisfeito. Em declarações registadas pela RTP, ele vincou o valor da equipa adversária esta noite.
4: A gente não ganhou o Azerbaijão nem o Luxemburgo. Eu saí satisfeito. A gente ganhámos, talvez, do top 5 da Europa. Esta equipa está lá metida dentro, não tenho dúvida nenhuma. Portanto, tenho de ser satisfeito. Se me perguntar se esta equipa tem mais margem para crescer, claro que tem, não é? Eu estou a fazer experiências com jogos a sério. E jogo após jogo vou tendo cada vez mais ideias, pois, para tomar decisões.
1: A seleção vai agora jogar contra a Dinamarca na quinta-feira em Copenhaga e volta depois a enfrentar a Noruega a 4 de outubro, a semana seguinte já no Estádio do Dragão, no Porto. Vento, trovoada, chuva intensa e até granizo, é assim que o outono se faz anunciar. Há 7 distritos do continente sob aviso amarelo entre o meio-dia de hoje e as 9 da noite. Beja, Bragança, Castelo Branco, Évora, Faro, Guarda e Porto Alegre podem ter rajadas de vento entre os 70 e os 90 km por hora. É um aviso que surge depois de, no sábado, o Instituto Português do Mar e da Atmosfera, o IPMA, ter alertado para os efeitos indiretos em Portugal de uma ciclogénese explosiva, conhecida como ciclone bomba, que está prevista para o Atlântico Norte, a oeste da Irlanda. A meteorologista Patrícia Gomes explica que está tudo dentro do esperado no outono.
5: É uma situação perfeitamente normal para a época do ano, estamos no outono. Esta situação de aguaceiros ocorre frequentemente, mas climatologicamente ocorre mais nas estações de transição, nomeadamente primavera, que é a transição entre o inverno e o verão, e no outono, a transição entre o verão e o inverno. Nesta altura do ano, a atmosfera acaba por estar um pouco dinâmica, por assim dizer, e estas situações ocorrem frequentemente.
1: Aguaceiros acompanhados de trovoada, em particular no interior do país, durante a tarde. A chuva deve tornar-se depois mais intensa no norte e no centro do país, já na terça e na quarta-feira.
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0: 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Boa noite. Início de madrugada de segunda-feira com a entrevista TSF-JN. Esta semana, à líder da Iniciativa Liberal, Mariana Leitão.
1: Mariana Leitão, 43 anos, já foi quase tudo na Iniciativa Liberal, embora só seja deputada há 2 anos e meio, foi líder parlamentar logo na estreia na Assembleia da República e chegou a pré-candidata a Presidente da República, um palco que trocou pelo de líder partidária. Antes de mais, Mariana Leitão, muito obrigado por estar na TSF e no Jornal de Notícias. Temos assistido, ao longo das últimas semanas, a uma discussão em torno da descida do IVA nos combustíveis e também no cabaz alimentar. É uma discussão na qual a Iniciativa Liberal tem tido um papel secundário. Está à espera do orçamento do Estado para apresentar projetos de lei e não apenas recomendações ao Governo.
2: Bem, antes de mais, muito obrigada pelo convite. É um gosto estar aqui convosco, Francisco, Abílio. Eu vou discordar já dessa afirmação de que a Iniciativa Liberal tem sido secundária. Muito pelo contrário. Nós temos uma proposta aprovada desde maio deste ano.
1: Mas é um projeto de resolução, ou seja, uma recomendação.
2: E sabe porquê? Eu vou aproveitar para explicar, porque é importante nós também sabermos como é que as coisas funcionam. Os grupos parlamentares não têm poder de alterar, por causa da lei travão, de alterar despesa
1: no ano corrente.
2: Exatamente. Ou seja, qualquer coisa que nós fizéssemos no âmbito do projeto de lei só poderia entrar em vigor, se fosse aprovado, a partir de 2027. Ora, aquilo que nós pretendemos é aliviar as pessoas no imediato. E já sabíamos em maio que as pessoas estavam a ser profundamente prejudicadas pelo aumento dos combustíveis. Ora, o único mecanismo que nós tínhamos à nossa disposição era exatamente a recomendação. Ela foi aprovada. E, portanto, compete também ao Governo, mesmo sendo uma recomendação, não sendo propriamente uma coisa vinculativa, mas o Governo, sabendo a aflição em que as pessoas se encontram, sabendo que durante muito tempo, e ainda atualmente, apesar de dizer que não está a ganhar com os efeitos da crise, está, mais que não seja indiretamente, porque a partir do momento em que tudo aumenta, o Estado ganha com isso, porque a margem em que os impostos incidem é maior e, portanto, a receita também será maior. E, portanto, aquilo que nós fizemos foi, dentro dos mecanismos que estão ao alcance de um partido na Assembleia da República, fizemos. Agora, não faz sentido estarmos a discutir propostas tentando com isso mostrar que estamos a aliviar os portugueses agora, quando isso não é verdade sequer. Estas propostas que estão a ser discutidas entre o PS e o Chega,
1: que são os que têm o papel principal nesta história.
2: Têm o papel principal. Isso é pelo volume ou pelo número de deputados que eventualmente têm. Mas a verdade é que estão numa discussão infindável e, portanto, uma discussão infindável que não vai ter consequência. Não vai, não é agora. Mesmo que as propostas sejam aprovadas, elas só entram... Para já há uma delas do Chega que dificilmente poderá alguma vez ver a luz do dia porque vai contra uma diretiva europeia. E depois as outras não são... Porque há todo um edifício jurídico ao qual nós temos de cumprir. Nem sequer vai poder estar a entrar em vigor agora, só a partir do próximo ano. Portanto, no fundo... Eu lamento, mas olha, são muitos deputados, mas na prática são um bocado inúteis, porque a realidade ultrapassa-os. Os portugueses precisam de soluções agora, e eles andam a discutir soluções que só vão entrar em vigor em janeiro de 2027. E não me parece que isto seja propriamente estar a ajudar os portugueses. Certamente que poderão ajudar a partir de janeiro de 2027, mas os portugueses precisam de ajuda agora. E por isso é que nós temos insistido tanto em que o Governo implementa a nossa proposta. Inclusivamente temos desafiado esses dois partidos que andam nessa discussão infindável a fazerem pressão para que essa proposta seja uma realidade, seja implementada, porque essa sim, já desde maio, os portugueses podiam estar a pagar menos 30 cêntimos por litro e de maio até hoje podiam ter poupado 700 milhões de euros. E nada disto foi feito, e esses partidos estão mais preocupados em andar a regatear entre eles coisas que na prática não vão resolver o problema de agora. Portanto, acho que aí temos tido até um papel bastante preponderante nesta discussão. Ou pelo menos um papel em que se resolve efetivamente o problema. Com competência conseguimos ultrapassar algumas das limitações através de uma recomendação, porque é aquilo que podemos fazer, em que conseguimos efetivamente baixar o preço, através da descida do ISP, baixar o preço dos combustíveis.
3: Mas essa descida que me propõem não coloca aqui em causa o equilíbrio das contas públicas. E perguntava-lhe também se é aceitável que o país entre novamente em déficit depois de anos com excedentes orçamentais.
2: Então, percebo a pergunta, mas há uma coisa que é importante ficar esclarecida. Nós não queremos déficit. A Iniciativa Liberal não quer déficit, muito pelo contrário. Nós gostamos de contas equilibradas e de contas certas. Agora, há uma coisa que é certa. Nós vivemos num país em que a despesa pública bateu o seu maior valor de sempre, 140 mil milhões de euros. De 2024 para 2025, a despesa aumentou quase 8 mil milhões de euros. De 25 para 26, está estimado, no Orçamento do Estado de 2026, mais 9,6 mil milhões de euros. E desculpem, mas nós estamos sempre a exigir às famílias, como ainda agora a Ministra do Ambiente fez, façam sacrifícios, não venham de carro, consumam menos. Então e o Estado? O Estado pode-se dar ao luxo de andar a aumentar despesa de forma completamente desproporcional, sem que as pessoas sequer sintam que essa despesa está a ter uma utilidade ao sentirem que os serviços estão a melhorar? Porque não estão. Os serviços continuam péssimos, a não dar resposta às pessoas, e vemos isso em várias áreas, na saúde, na educação. Não há resposta, mas a despesa é galopante. Isto tem de ser estancado. E aquilo que nós pedimos é que então, seja que uma vez que seja num momento de aflição, o esforço seja o Estado a fazê-lo. Contenha a despesa, não permita que ela ande constantemente e de forma galopante a aumentar, em vez de estar a pôr o esforço em cima das pessoas. Portanto, nós não queremos déficit, queremos contas equilibradas, mas queremos que, por uma vez que seja, não ponham o Estado, ou não ponham o sacrifício em cima dos portugueses, em cima da classe média, que normalmente é quem paga mais estas crises, e o Estado que faça a sua parte e que contenha a despesa. E se o fizer, e se tomar decisões acertadas, certamente conseguirá acomodar estas descidas de ISP, que são fundamentais. Reparas, nós não temos uma rede de transportes públicos. Como é que os transportes públicos podem ser uma alternativa? As pessoas não têm alternativa na grande maioria dos casos. O preço dos combustíveis tem um impacto direto no aumento dos bens que nós consumimos. Portanto, e os salários não acompanham e os impostos são enormes. Nós em combustíveis, quase metade são impostos. Sinceramente, não acham que o esforço tem de estar do lado do Estado desta vez? Eu acho que sim.
1: Mas essas duas ideias não esbarram uma na outra, desde logo porque diz que a Iniciativa Liberal não quer déficit. No entanto, até o Ministro das Finanças tem alertado que, com uma descida mais acentuada do IVA nos combustíveis, que na prática é o que a Iniciativa Liberal acaba por pedir, que acaba por, as contas acabam por ficar no vermelho.
2: Volto a dizer, as contas só ficam, repare, vamos por um lado, nós temos supostamente um excedente, e é previsto que termos um excedente. Não podemos esquecer que se nós vivemos num país que não cresce, em que a produtividade é baixa, que não produz riqueza, então de onde é que vem o excedente? Vem da carga fiscal, vem daquilo que o Estado está a faturar a mais também por conta das inflações, dos aumentos dos preços. Portanto, aquilo que se está a pedir aqui é que haja contenção do lado do Estado, uma gestão mais eficiente do lado do Estado, para que com isso se consiga, através da gestão eficiente, não gastar tanto dinheiro e com isso poder pagar ou poder baixar os impostos. E há uma coisa muito importante que eu também já agora, aproveitando a questão, gostava de dizer, que é preciso não esquecer que nós temos um Ministério da Reforma do Estado. Ora, o Ministério da Reforma do Estado,
1: muito saudado pela Iniciativa Liberal, diga-se.
2: Saudado à criação.
1: Sim.
2: A atuação é uma coisa muito diferente. E, portanto, é preciso distinguir essas duas realidades. A criação, com certeza, nós precisamos de um...
1: Iniciativa Liberal, diga-se.
2: Saudade à criação.
1: Sim.
2: A atuação é uma coisa muito diferente. E, portanto, é preciso distinguir essas duas realidades. A criação, com certeza, nós precisamos

0: do Estado, do Governo. Ora, se se funde, é suposto isso tornar as coisas mais eficientes, logo, mais baratas? Não, o orçamento aumentou dessas secretarias gerais. Eu acho que isto mostra bem que não é preciso inventar a roda para perceber onde é que nós conseguimos ser mais eficientes para aliviar os portugueses. Agora, é preciso é que haja governos com coragem de fazer isto, coisa que, infelizmente, nem este tem, nem os anteriores tiveram, e que dificilmente vão ter, por aquilo que já se perspectiva.
1: Vamos concentrar-nos no Orçamento do Estado, porque vai ser entregue dentro de 2 semanas no Parlamento. No ano passado, a Iniciativa Liberal votou contra. O que lhe pergunto é se a história vai repetir-se este ano, e se não, o que é preciso para um voto diferente da Iniciativa Liberal?
0: Eu não vou perspectivar sentidos de voto sem ver o orçamento. Não faço esses exercícios, nem sou dogmático ao ponto de é assim, independentemente do que lá apareça. Não. Acho que é importante analisarmos as coisas seriamente e depois tomarmos uma posição. Agora, há duas ideias que nós já sabemos que para a Iniciativa Liberal são muito importantes. A questão da despesa. Portanto, a despesa não pode ser uma coisa completamente desproporcional, que aumenta todos os anos de forma completamente desproporcional, portanto tem de haver contenção do lado da despesa e a baixa de impostos. E a baixa de impostos é obviamente no imediato a questão do IRS, porque é aí sim que nós vamos conseguir aliviar as pessoas. Esta questão do ISP, que é muito importante face à crise que estamos a viver também, e portanto isto para nós é, no cómputo geral, aquilo que nós esperaríamos que viesse no orçamento do Estado. Não porque nós queremos, mas porque é aquilo que o país precisa.
1: IRS, além da proposta que Luís Montenegro anunciou na semana passada.
0: Oh, Francisca, a proposta que o Luís Montenegro anunciou a semana passada, eu vou-lhe dizer, olha, para as pessoas que ganham 1000 euros, 1000 euros, que é praticamente metade da população, ganha até 1000 euros, da população que trabalha, o alívio é de 1 euro. Acha que isto é, na situação em que nós vivemos, acha que isto é um alívio sequer? Nem sequer se pode chamar um alívio. É 1 euro por mês. Para quem ganha até 1.500 euros, que também é um salário bastante baixo e que dificilmente as pessoas conseguem fazer face às suas despesas todas, o alívio é de 5 euros por mês. Portanto, isto temos de ser sérios na abordagem que fazemos. Nós queremos uma baixa efetiva de impostos sobre o trabalho. As pessoas não podem continuar a ser penalizadas por aquilo que produzem, pelo trabalho que têm, para depois chegar ao fim do mês e andarem a contar tostões. Portanto, isto é fundamental. O Estado tem de fazer o esforço, tem de se organizar, não pode deixar que a despesa aumente desproporcionalmente todos os anos, sem sequer prestar serviços de qualidade aos cidadãos.
1: Deixa-me só perguntar se a descida do IRS é prioridade até face à descida do IRC, ou seja, dos impostos sobre as empresas.
0: É fundamental aliviar a classe média, quem mais está a sofrer com esta crise, é fundamental aliviar os impostos sobre o trabalho. É fundamental. É óbvio que nós depois, e por isso também queremos e temos a perspectiva de apresentar dentro em breve uma proposta de reforma fiscal, porque aí sim olhamos para o paradigma todo, para o país, para aquilo que são as necessidades do país, e aí é óbvio que não só um dos objetivos é o devolver exatamente o poder de compra à classe média, mas também permitir que as empresas não sejam castigadas cada vez que crescem mais um bocadinho, permitir também que com isso se incentive o investimento estrangeiro, que é importante para o crescimento económico, para produzirmos riqueza, porque só assim também se consegue dar ao Estado a capacidade de dar resposta, por exemplo, o Estado Social de conseguir dar resposta e de melhorar a qualidade de vida das pessoas. Sem que isto aconteça e sem que o país se torne mais produtivo e que tenha mais crescimento económico, tudo o resto fica posto em causa. E por isso é que nós sofremos tanto com cada crise. Porque, e aí há uma coisa que me parece óbvia, nós temos neste momento um governo com um primeiro-ministro que fez um conjunto de promessas aos portugueses para ser eleito. E vocês lembram-se bem quais foram? A mudança, que vai trabalhar, que vai dar qualidade de vida às pessoas.
1: Já vamos à relação
0: mas não está,
1: com o governo.
0: Mas não está a cumprir.

0: cair. Falhou. Está a falhar. E isso é inequívoco.
1: Mas olhando ainda para outras necessidades do país, não estará na altura do partido apresentar propostas noutras áreas para captar aqui uma maior fatia do eleitorado?
0: Mas nós apresentamos propostas em inúmeras áreas, em várias áreas. Eu posso já dar dois ou três exemplos muito, muito concretos. Apresentámos propostas para alteração do Código do Trabalho, apresentámos propostas para a lei para alterar a licença de parentalidade, para aumentar a licença de parentalidade, que é importante. Apresentámos propostas para, por exemplo, isentar as pensões de alimentos de impostos. Isto são tudo medidas que ajudam as pessoas, não são medidas meramente fiscais. Agora, sim, temos um cunho fiscal relevante. Porquê? Porque é a fiscalidade que asfixia as famílias. Esse é que é o problema. E por isso é que nós também nos focamos tanto. Porque nós precisamos de aliviar as famílias e as empresas, obviamente, também, para conseguir que elas tenham melhor vida. E para conseguir que as empresas cresçam e que o nosso tecido empresarial não seja apenas composto por micro e pequenas empresas, e as empresas consigam crescer e se tornem mais competitivas. Nós não vivemos aqui sozinhos, isolados numa ilha. Nós fazemos parte da União Europeia, competimos com todos os países no mundo, fazemos parte do universo. E, portanto, temos de conseguir também ter condições para que o país tenha empresas que sejam competitivas e para garantir que as pessoas que vivem cá não chegam ao fim do mês, todos os meses, a contar tostões, que é aquilo que acontece hoje em dia. Agora, também, obviamente, temos muitas propostas de várias áreas. Agora, temos este foco por esta razão.
1: A compra da parte da REN e o Fundo Soberano do Estado para entrar no capital de empresas afasta a IEL do PSD de Montenegro?
0: Claro que a compra da REN é um erro neste momento, porque para já foram ditas duas coisas que, na altura, para justificar a compra, que eu vou já desmascará-las, porque nem sei como é que é possível o Primeiro-Ministro ter feito certas afirmações, que é, vamos comprar aqui uma percentagem da REN para baixar o preço de eletricidade. Isto é completamente mentira, quer dizer, não passa sequer pelo capital social da empresa uma decisão dessas. Há um contrato de concessão assinado entre o Estado e a REN, e é aí que são negociados os preços da eletricidade, e é aí que pode haver, portanto, isso é completamente independente de haver ou não capital social do Estado na REN. Depois, a segunda questão é que isso iria dar mais soberania e capacidade de decisão. Lamento, mas 12% ou 12 e pouco por cento de uma empresa, do capital social de uma empresa, não dá poder de decisão, nem sequer direito de veto. Portanto, também do ponto de vista da capacidade de decisão, o Estado não vai ficar com maior capacidade de decisão do que tinha via contrato de concessão. E, portanto,
1: mas passa a estar presente.
0: Também está presente, mas decide, mas tem uma palavra a dizer, mas veta qualquer decisão que não goste. Não, não. E, portanto, e todas as decisões que são de facto relevantes o Estado tomar, ele tem essa capacidade através do contrato de concessão que existe.
2: Mariana tem sido, está a criticar, de facto, o Luís Montenegro. Tem sido quase unânime também no Parlamento, porque Luís Montenegro também tem criticado a Iniciativa Liberal desde que a Mariana Leitão assumiu a liderança do partido. É caso para dizer que, com a Mariana Leitão à frente da Iniciativa Liberal, uma coligação governativa com o PSD de Montenegro é completamente impossível?
0: É caso por partes. Nós não somos críticos só porque sim. Não é assim que as coisas. Não é assim que funciona a vida no Parlamento, nem a vida na política. Nós somos críticos quando sentimos que as decisões que estão a ser tomadas não só são erradas, ou não resolvem o problema das pessoas, ou são mais do mesmo daquilo que os próprios criticavam anteriormente. É preciso não esquecer que Luís Montenegro, em termos de gestão do país, não está a fazer muito diferente do que fez António Costa. Apesar de, na altura, quando Montenegro estava na oposição, criticar amplamente e em todos os fóruns a atuação de António Costa. Agora, eu acho que aí nós temos de ser coerentes, que é, se ele é eleito para fazer diferente de António Costa, a minha expectativa é que ele faça diferente de António Costa. A partir do momento em que não faz diferente de António Costa, falhou. E isso vê-se. E não só falhou aí, como falhou nas promessas que fez e não cumpriu. Qual é que é o problema? É que chegamos a um momento de crise e não há soluções. o governo não tem soluções. E é óbvio que nós não controlamos o que se passa à nossa volta. O Luís Montenegro não controla o que se passa no resto do mundo. Mas há uma coisa que nós sabemos, é que não podemos estar impreparados para o que quer que seja.
2: É o caso do Luís Montenegro?
0: Com certeza. É, porquê? E nós já andamos a alertar isto há muito tempo. Portugal tem uma situação em que recebeu muito dinheiro da Europa, recebeu muitos fundos europeus, eu tenho aqui o número redondo, 160 mil milhões de euros, foi aquilo que nós recebemos da União Europeia ao longo dos anos. Isso devia ter sido muito mais bem gerido, utilizado, para pôr o país, de facto, num nível de desenvolvimento e de convergência, a tal palavra que eles gostam tanto de usar, de convergência com a União Europeia. Vamos a ver, e estamos longíssimo dessa convergência. Nós continuamos na cauda da Europa, continuamos a ser dos mais pobres, do que menos produzem, e, portanto, dos que têm cargas fiscais mais altas, esforço fiscal mais alto. Olha, nos combustíveis somos para aí o terceiro ou o quarto com maior esforço fiscal da Europa. Isto é extraordinário, quer dizer, um país de salários baixos e é o que está em terceiro ou quarto lugar do esforço fiscal nos combustíveis. E, portanto, é óbvio que, sabendo agora que vamos ficar com muito menos fundos europeus do que aqueles que recebíamos, deveríamos ter preparado o país para isso. Há dois anos, quando Luís Montenegro tomou posse, já sabia que isto ia acontecer. O que é que fez para preparar o país? Nada. Andou a tentar executar PRR ao máximo, para não ser acusado de não ter executado, mas sem uma visão estratégica da coisa. E tanto que se viu, ainda agora esta semana, aquela polémica de se ter gasto cento e muitos mil euros numa inauguração de uma escola. Portanto, é este tipo de impreparação que eu falo. Nós nunca pensamos no país a 10 anos ou a 20 anos, e os nossos governantes não o fazem, pensam é como é que eu vou garantir que quando houver eleições eu ganho as eleições. É só isto que eles pensam. E é isto que eu acho que está profundamente errado. E, portanto, sim, chegámos a um momento de crise, da qual não temos culpa, mas temos de lidar com ela. E não temos soluções. O nosso governo não apresenta soluções.
1: Seria, por exemplo, mais fácil uma sintonia com Passos Coelho. A Mariana disse recentemente que ficou muitíssimo satisfeita com o apelo do antigo Primeiro-Ministro às reformas. Era mais fácil dialogar com um PSD de Passos Coelho?
0: Eu vou-lhe responder da seguinte forma. Nós falamos de reformas há muito, muito tempo. Nós falamos de reformas desde que existimos enquanto partido. Porque sabemos a importância que elas têm, porque vemos a estagnação em que o país se encontra e porque sabemos que isto não vai lá com remendos aqui e acolá. Isso foi o que andaram a fazer nos últimos 50 anos. Isto é preciso garantir que os governos percebem que tivemos um período que recebemos fundos europeus que, em grande medida, foram muito importantes para uma série de áreas, mas que agora vamos ficar sem eles, e 90% do nosso investimento público vem de fundos europeus, como é que vamos subsistir? E, portanto, é óbvio que todas as pessoas, seja quem for, que se junte a este discurso e que alerte para a necessidade de reformas e para a urgência que elas ocorram, é algo que, obviamente, é positivo. E quanto mais pessoas se juntarem, pessoas da sociedade civil que se juntarem e que alertem para esta necessidade, melhor, porque é importante que as pessoas tenham essa noção e que sejam as próprias pessoas a já não se contentarem com a gestão do dia-a-dia e, através do voto, mostrarem que querem que haja essas reformas e que elas aconteçam o mais depressa possível. E portanto, e essa é a questão. Eu não tenho de saber se é com A ou com B. Eu quero é que as reformas aconteçam e quero que elas aconteçam rapidamente. Na saúde, a reforma fiscal, a segurança social, a justiça, isto são tudo áreas fundamentais que ninguém toca, ninguém mexe. Fazem uma coisinha aqui, um remendozinho ali, mexem uma vírgula acolá, dão um euro aqui. Não é isso que nós queremos. Nós queremos mudar o rumo do país. E não é porque nós achamos que isso... Não é só porque eu me lembrei que agora era importante. Não, é porque é isso que o país precisa. É isso que as pessoas precisam. Nós precisamos de pensar um país a 10, 20 anos. E se não o fizermos agora, quando chegarmos lá, são os jovens de hoje que vão olhar para trás e vão perceber o que é que estes senhores andaram aqui a fazer.
2: Até tendo em conta o tom que utiliza para se referir ao atual PSD de Luís Montenegro, qual é que é o objetivo da Iniciativa Liberal? É substituir o PSD como principal partido de centro-direita? E pergunto-lhe também se a Iniciativa Liberal não corre o risco de ficar sempre à mercê do PSD para ir para o governo.
0: Nós não estamos à mercê de ninguém. Isso acho que é muito importante ficar. Não estamos à mercê de ninguém, somos um partido completamente autónomo, independente, com uma visão clara de país. É óbvio que quanto mais confiança as pessoas nos derem, quanto mais poder as pessoas, votos as pessoas nos derem, maior será a nossa capacidade de influenciar, decidir, implementar aquilo que o país precisa. Mas isso é são as pessoas que têm de tomar essa decisão.
2: Mas é um objetivo declarado.
0: Não são os partidos políticos.
2: É um objetivo claro, ou seja, assim? Substituir o PSD como a principal força política à direita.
0: Eu quero resolver os problemas das pessoas. Eu esses estaticismos políticos deixo para os outros. Eu quero resolver os problemas das pessoas. Eu sei o que é preciso para resolver os problemas das pessoas. Quero apresentar todas as propostas que vão nesse sentido para as pessoas as conhecerem, para eu as poder explicar, para as pessoas não terem qualquer tipo de dúvidas de que se estas propostas fossem implementadas, a vida delas era melhor. Este é o meu objetivo.
2: Falemos também da Constituição, até porque a Iniciativa Liberal anunciou uma proposta para a revisão constitucional. Pergunto, em primeiro lugar, quando é que a vão apresentar?
0: Isso é um processo que agora, como sabem, por conta dos arranjinhos entre
2: PSD
0: Chega e PSD, está em suspenso, supostamente vai avançar a partir de dezembro, esperemos nós, e portanto nós, obviamente, temos a nossa visão, temos as nossas propostas, queremos muito discutir a revisão constitucional, é importante. E é importante outra coisa, também acho que já agora aproveito para relembrar se as pessoas já se tiverem esquecido. Porque fala-se muito, usa-se muito a revisão constitucional como algo que quase aqui uma polarização, um lado e o outro, e vamos ir. Eu quero que as pessoas fiquem tranquilas. A Iniciativa Liberal tem um papel muito relevante na revisão constitucional, porque a revisão constitucional precisa de 2/3. Para se poder alterar o que quer que seja. E, nesse aspecto, porque é muito isso que se tenta vender, porque o PSD e o Chega vão fazer e é horrível. E... Não, não podem. Não podem.
2: Precisam da Iniciativa Liberal.
0: Com certeza. E, portanto, nós nunca, nunca, em momento algum, vamos permitir que direitos, liberdades e garantias dos cidadãos sejam postos em causa. Nunca, em momento algum. Muito pelo contrário, aquilo que nós pretendemos é exatamente que se façam alterações, por exemplo, para haver mais liberdade económica, para haver mais liberdade individual, para haver muito mais liberdade. É isso que se pretende. E para que a Constituição não seja um entrave ao desenvolvimento do país, mas sim algo que vai acompanhando o desenvolvimento do país. E acho que isso é muito importante que aconteça. E, portanto, eu só quero é que dessa discussão, ou dessa perspectiva de que venha a existir essa discussão, que as pessoas fiquem descansadas, porque não vai haver... Nós estamos lá, somos, neste caso, o fiel da balança. Nunca vamos permitir que haja qualquer tipo de restrição, ataque, inibição de qualquer direito individual das pessoas.
2: Mas isso quer dizer que a Iniciativa Liberal não aceita uma revisão constitucional apenas à direita, com o Chega incluído?
0: Não tem a ver com isso, porque eles não podem fazê-la sozinhos. E, portanto, só vamos aceitar aquilo que for aceitável para nós. E, portanto, obviamente, todas aquelas propostas que muitas vezes falam... Que podem pôr em causa, no fundo, esses direitos, liberdades e garantias, elas nunca vão poder passar. Porque nós nunca o permitiremos.
2: A Iniciativa Liberal assume aqui uma posição de o fiel da Constituição, é isso?
0: O fiel das alterações à Constituição para que em momento algum se ponham em causa direitos, liberdades e garantias, direitos já adquiridos, que as pessoas têm e que, obviamente, jamais, em circunstância alguma, podem ser inibidos ou alterados, como é óbvio. E isso é um princípio basilar nosso e que, portanto, não vamos ceder em circunstância alguma.
1: Nessas alterações, a IEL quer elevar a propriedade privada a direito fundamental. Na prática, o que é que isto significa?
0: Na prática, significa que a propriedade privada... Olha, vou-lhe dar um exemplo prático. Não sei se se recordam, num governo de António Costa, houve um pacote que era o
2: Mais Habitação,
0: exatamente. E o Mais Habitação tinha lá uma coisa que era chamada o arrendamento coercivo, não sei se se lembram disso. Se a propriedade privada já tivesse um estatuto de salvaguarda total dado pela Constituição, certamente que o arrendamento coercivo era algo que nunca poderia existir.
2: Mas foi uma medida que não teve efeitos práticos.
0: Não teve efeitos práticos, mas se tivesse, as pessoas tinham de estar anos em tribunal e tinham de estar dependentes da interpretação do tribunal. Se estiver na Constituição, não há dúvidas, não há cá arrendamento coercivo nenhum. As pessoas, as casas são das pessoas, as pessoas decidem o que fazer com elas em cada momento, não é o Estado que tem de decidir por elas. Esse paternalismo do Estado sobre as pessoas também não pode acontecer. E é óbvio que há mecanismos em que essa defesa é importante e esse para nós é um deles, o ter isso bem estabelecido na Constituição.
1: Olhando agora mais para dentro da IEL, como líder da Iniciativa Liberal, como é que tem visto o sucessivo adiamento do movimento de João Coutrinho de Figueiredo? Já perdeu aqui o ímpeto inicial?
0: Nem tenho muita coisa a dizer sobre isso. Se é uma, o João Coutrinho de Figueiredo é que...
2: Mas foi anunciado para a rentrée, ou seja, para a altura de setembro,
0: entretanto. Mas isso são questões que têm de fazer ao João, por favor. Eu não tenho sequer nenhuma ligação ao movimento. O movimento é do João. Os senhores perguntam, o Francisco, o Abílio, podem perguntar diretamente ao João. Portanto, eu não tenho leitura nenhuma a fazer.
2: Nem lhe perguntou ultimamente o que é que se passa com o movimento.
0: Não, por acaso estive com ele agora na rentaria e por acaso nem sequer lhe perguntei. Reparem, eu estou focada na Iniciativa Liberal, no papel da Iniciativa Liberal no país e naquilo que a Iniciativa Liberal, no trabalho que está a desenvolver em prol dos portugueses. Isso é que é o meu foco. O resto, eu tenho a certeza, se perguntarem ao João, ele terá todo o gosto em responder.
2: Falando então sobre a Iniciativa Liberal, com quem é que se sente mais pressionada pela liderança? Por João Coutrinho de Figueiredo ou por Rui Rocha?
0: Olha, em bom rigor, por nenhum dos dois. Todos os ex-presidentes da Iniciativa Liberal são pessoas que somam, que ajudam e que são muito importantes, foram muito importantes e continuam a ser muito importantes. Portanto, fazemos todos parte de um projeto comum, trabalhamos todos em prol desse projeto comum.
2: Não sente a sombra de nenhum deles?
0: Não sinto sombra de ninguém.
2: E se João Coutrinho de Figueiredo anunciar uma candidatura à Iniciativa Liberal, quem sabe dentro de um ano e pouco, quando houver eleições internas, admite abandonar a liderança?
0: Nunca. Ele que venha contra mim. Então o que é que eu lhe respondo a essa pergunta? Com certeza que não, eu não me deixo condicionar para essas coisas. Eu estou a fazer um trabalho árduo, vou continuar a fazê-lo, é a minha missão. Enquanto os membros da Iniciativa Liberal me quiserem cá e votarem para que eu me mantenha, vou continuar a fazê-lo. Independentemente dessas questões todas e dos ex-presidentes e dessas coisas todas que os senhores jornalistas, com todo o respeito, gostam muito de tentar explorar, mas que eu sou-lhe muito sincera, essas questões não existem. As pessoas são livres de se candidatarem ao que quiserem, fazerem o que quiserem. Nós neste momento estamos todos focados a trabalhar na Iniciativa Liberal e em fazer crescer a Iniciativa Liberal. E todos os ex-presidentes foram muito importantes, todos eles tiveram bons resultados, fizeram crescer a Iniciativa Liberal e hoje, agora sou eu que estou aqui e é isso também, é a minha missão, é isso que eu estou focada a fazer.
2: Mas garanto que será candidata no próximo Congresso?
0: Garanto que serei candidata no próximo Congresso.
1: E como é que responde a quem diz que Rui Rocha está hoje mais próximo da bancada do Chega do que do lugar onde se senta no Parlamento?
0: Rui Rocha é um liberal, sempre foi um liberal, escreveu muito sobre liberalismo, não há que pôr em causa essas questões, nem percebo de onde é que vem isso. Nós temos posições muito claras sobre determinados temas, Isso não significa que somos mais de um lado ou mais do outro, são as posições que temos nos temas que são importantes nos momentos, e temos um cunho ideológico muito forte que não nos abandona dessa forma, portanto nem percebo muito bem a questão.
2: Mas identificou-se, por exemplo, com a audição de Rui Rocha a Luís Neves?
0: Acho que fez uma extraordinária audição e digo-lhe mesmo, acho que aí ficou evidente a que a IEL é extremamente competente em tudo aquilo que faz, ao contrário de muitos outros partidos que a única coisa que sabem fazer é barulho.
2: Uma crítica ao Chega.
0: A quem quer que seja, que não foi para que não leva o trabalho com a exigência e a competência com que nós o encaramos.
2: Falei agora de Luís Neves, uma das mais recentes polémicas deste governo. Acredita que existem condições para cumprir a legislatura até 2029?
0: Eu acho que já disse isto publicamente várias vezes. Acho que o Primeiro-Ministro tem já devia ter tomado uma decisão relativamente a Luís Neves. É incompreensível como é que a situação se mantém. E tenho a certeza que os portugueses, quando formos para eleições, vão fazer a sua apreciação e o seu julgamento dessa decisão de Luís Montenegro e não vão gostar, não vão ter gostado. Aliás, já estamos outra vez com mais uma situação dentro da PJ, portanto, neste momento está todo aqui um conjunto, está-se a deteriorar a imagem que a Polícia Judiciária tinha no país, que é algo que traz vários desafios e é complicado, e mais uma vez estamos a ver muita inação por parte de nem sequer há comentários, ou os que há são muito parcos, portanto o governo de alguma forma vai-se desresponsabilizando das coisas, não assume responsabilidades e não toma decisões, e isso é muito prejudicial. Agora, acho que os portugueses, acho que a estabilidade não é uma palavra vazia, acho que a estabilidade é algo importante, é importante para os portugueses. Se nós estivermos constantemente em eleições, isso também não só nos resolve os problemas que nós temos hoje em dia, mas ainda vai trazer outros. E, portanto, acho que há a perspectiva de que a legislatura seja mais longa do que as anteriores, e eu espero que assim seja. Se chega até ao fim ou não, eu não consigo fazer futurologia, mas acho que era importante que houvesse estabilidade no país, estabilidade ao nível eleitoral, para não andarmos sempre em eleições. Porquê? Porque cada vez que vamos para um ato eleitoral, depois fica tudo parado. Tudo parado. E isso é mau. Em última instância, quem vai sofrer com isso são as famílias, são as empresas, são as pessoas. E não era é óbvio que não é isso que nós desejamos.
2: Mas perspectiva, até pelo que estava a dizer, que se tivéssemos eleições hoje, Luís Montenegro perderia essas eleições.
0: Eu não consigo, mais uma vez, não vou.
2: Mas estava a dizer que os portugueses, que os eleitores
0: vão... Obviamente que quanto mais tempo passa em que Luís Montenegro não reformula o governo, não tira de lá Luís Neves, sim, é óbvio que isso vai também desgastando a imagem do governo junto das pessoas, nomeadamente do seu eleitorado, e por isso é que também há cada vez e as pessoas estão muito desiludidas, há várias pessoas muito desiludidas e que manifestam mesmo isso, porque votaram na AD com uma determinada expectativa e essa expectativa foi defraudada porque Luís Montenegro falhou, não governa, não resolve os problemas, não faz as reformas, não faz as mudanças que prometeu, e as pessoas já começam a perceber isso. E, portanto, sim, acho que esse desgaste, se nada for feito, vai-se acentuando, claro.
1: Está à frente da IEL há um ano. Ainda está à procura de ganhar notoriedade na liderança do partido. Que balanço é que faz deste último ano?
0: Acho que parte da missão de um líder partidário é garantir notoriedade e que as pessoas, neste meu caso pessoal, que me conheçam, que possam saber quem eu sou, falar comigo, tudo isso é muito importante. Porquê? Porque o voto pressupõe também nós confiarmos na pessoa em quem vamos votar, nós acreditarmos nessa pessoa. E, portanto, é óbvio que é um trabalho que eu tenho feito e vou continuar a fazer. Eu quero que o país inteiro saiba quem eu sou e sinta confiança para votar em mim, como é óbvio. Agora, e acho que o trabalho que foi feito no último ano foi um trabalho muito positivo desse ponto de vista, mas ainda há muito caminho para fazer, como é óbvio, e eu vou continuar a fazê-lo.
1: Há sondagens recentes que colocam a IL no mesmo patamar do LIVRE, sendo dois partidos recentes, apesar, obviamente, de posicionamentos opostos. Não considera que o partido à esquerda tem conseguido crescer mais? Como é que a IL pode crescer?
0: Então, mas eu tenho 9 deputados, o LIVRE tem 6 e eu é que tenho que estar preocupada porque não cresce tanto? Não. E ele faz o seu caminho, o LIVRE há de fazer o dele. Agora, não há dúvida que nós neste momento temos 9 deputados eleitos e o LIVRE tem menos. A Iniciativa Liberal não se move nem atua preocupada com os outros, com os outros partidos. Atua e preocupa-se é com os portugueses e é exatamente isso que estamos a fazer. Como é que vamos crescendo? Exatamente como eu lhe estava a dizer, eu quero que as pessoas saibam quem é a líder da Iniciativa Liberal, quais são as ideias que nós defendemos, o que é que nós queremos para o país, porque vejam em nós a competência, a exigência, mas acima de tudo a ambição. Há uma ambição que nós temos na Iniciativa Liberal, porque nós sabemos as características extraordinárias que este país tem. Sabemos perfeitamente que as pessoas que vivem neste país são pessoas que se fartam de trabalhar e que merecem uma vida melhor. Porquê é que nós não conseguimos ter essas condições de vida hoje em dia? E isso é essa ambição de nós sabermos o que é que valemos e sabemos o caminho que temos de fazer e o que é preciso para lá chegar, que também nos distingue muito de todos os outros. E é esse o caminho que vamos fazer até que toda a gente...
2: Mas essa ambição de que a Mariana fala tem sido perceptível por parte das pessoas ao longo deste último ano?
0: Eu acho que sim. Eu acredito que sim. Eu acredito que sim. Há uma coisa que eu sinto... que é, e há várias pessoas que abordam nesse sentido, que é sentirem que nós, no fundo, porque as pessoas também estão muito cansadas dos discursos, das conferências de imprensa, dos grupos de trabalho, dos relatórios inconsequentes, e o que as pessoas sentem é que nós temos, de facto, esta ambição, a capacidade, a vontade de fazer. E aquilo que o país precisa é que agora sejam feitas mudanças, sejam feitas reformas, haja ação e não a inação que tem caracterizado as últimas décadas de governação.
2: Mariana Leitão, muito obrigado por ter vindo à entrevista TSF JTN.
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0: Escrevi canções e são todas iguais, é o nome do álbum de estreia de Latte, editado em março. Já vamos esclarecer esta afirmação, ou provocação, do primeiro álbum, mas vamos também conhecer ao vivo um novo tema que foi editado esta semana. Ao vivo na TSF, Latte.

0: Latte ao vivo no concerto de bolso de ISF. Escrevi canções e são todas iguais. O nome do álbum de estreia de Latte, que esta semana editou já um novo tema, 6 meses depois da saída do álbum de estreia. Latte, Carolina Leite, bem-vinda. Está aqui também com a guitarra e teclas do Cláudio Campos. Bem-vindos. Latte, temos tempo para falar deste novo tema editado esta semana. Mas primeiro explique-nos o nome do título do primeiro álbum, que faz parte da letra de uma canção, Tanta Vida. Escrevi canções e são todas iguais.
1: Então, eu acho que este nome de álbum surgiu já depois das músicas estarem todas escritas, e eu fiz assim uma lista com várias hipóteses, e do nada eu estava com a Milenas, que é uma grande amiga minha, e também esteve aqui muito envolvida na produção do disco, principalmente no último ano, e nós estávamos as duas a discutir sobre o que é que podia ser o título, e lembro-me que assim praticamente ao mesmo tempo surgiu-nos esta frase, que é efetivamente parte de uma letra, e até entra ali um bocadinho noutra música, e fez-nos todo o sentido, e faz-me todo o sentido, porque acho que, primeiro, isto tem aqui dois lados. Uma é, eu sinto que este álbum representa alguns anos, 2 ou 3 anos da minha vida, em que eu fui escrevendo muito sobre os mesmos temas de formas diferentes, obviamente, mas aconteciam-me coisas, tanto a nível de vida, pessoal, amoroso, o que fosse, e eu estava sempre ali a bater na mesma tecla, nos mesmos temas, e a escrever sempre sobre isso, que acho que foi a minha forma de lidar com as coisas que aconteciam, e de depois pô-las em canção. Portanto, só por aí já é tudo igual, fala tudo sobre o mesmo, entre aspas. E depois acho que no meio pop às vezes há um bocadinho esta ideia de que é tudo muito parecido, e as pessoas às vezes até se afastam um bocadinho, até têm um bocadinho medo de dizer eu adoro música pop, porque às vezes há esta tendência para achar que as coisas são parecidas. Às vezes são, outras vezes não, mas de qualquer das formas eu acho que cada música tem sempre a sua singularidade, e eu acho que isto é um bocadinho, como o Miguel estava a dizer, como é que foi que disse a expressão que disse? Uma provocação, porque para isso, para essas pessoas que dizem ah, isto é tudo igual, é tudo canções de amor, coisas assim calminhas, e acho que é assim com graça falar sobre isso e brincar um bocadinho com isso. Claramente que não são todas iguais, aliás, quem ouvir o álbum acho que vai sentir isso, mas de certa forma para mim também torna-se um bocadinho despretensioso assumir, tipo, isto é o que eu tive, isto é o que eu tenho nesta altura, tomem, se é tudo igual, é, para mim é tipo a coisa que mais me fez sentido nos últimos anos, e é o meu álbum e está aqui, e ouçam. E acho que o título deixa alguma curiosidade para ouvir. Portanto, tem assim uma mistura de significados.
0: E a Carolina, deixa-me tratá-la assim.
1: Sim, claro.
0: Uma vez, pelo menos, tem uma licenciatura em jazz e música moderna?
1: Sim, exatamente. Tirei esse curso na Lusíada. Aliás, aqui o meu teclista e guitarrista também. Eu tive um ano em direito, e depois desse ano, na pandemia, percebi que não era por ali e que seria então pela música, e comecei a falar com algumas pessoas a pedir opiniões de cursos e escolas, e se fazia sentido ir para um curso sequer, porque podiam ter optado por isso, e acabei por encontrar na Lusíada este curso de jazz e música moderna, que apesar de ter este lado de jazz, que eu acho que não tenho muito nas minhas canções, tem também a parte da música contemporânea, e que, pelo menos enquanto eu estive no curso, senti muitas vezes uma abertura para um lado mais pop, e para poder levar músicas, as minhas músicas, para as aulas, e fazer arranjos com as minhas músicas, e dar-me assim muitas ferramentas que vêm do jazz, que dão muita liberdade para escrever e para compor, e que me dão outros ouvidos muitas vezes, e portanto acho que foi assim a melhor coisa do curso, foi poder olhar para a música com outra perspectiva, de uma forma se calhar mais teórica, mas ao mesmo tempo bastante livre, e dar-me abertura para experimentar tudo o que eu quisesse musicalmente.
0: Seguiu esse caminho já depois de, por exemplo, ter participado em concursos de televisão, numa das primeiras edições, por exemplo, do Voice Kids.
1: Exatamente,
0: já
1: 2014.
0: Há uns anos, não é?
1: Sim, tinha 12. Agora tenho quase 25, na altura tinha 12.
0: E depois, mais tarde, no The Voice.
1: Exatamente, sim.
0: Que são sempre experiências também, em termos musicais, de exposição, de competição até também, não é? De lidar com outros concorrentes, com júris, com opiniões, não é?
1: Foram experiências super importantes no meu percurso. O The Voice Kids, principalmente, porque foi assim um caminho mais longo, que ocupou ali vários meses da minha vida, e eu era muito pequenina, e portanto foi a minha primeira interação com um palco, um microfone, com público, com câmaras, foi logo tudo assim de uma vez. Mas eu gostei muito, e tinha sempre também a minha família a guiar-me super bem por esses caminhos, e acho que lidei bem com isso na altura, muitos nervos, mas ao mesmo tempo foi assim uma ótima entrada no mundo da música, eu acho. Acho porque fui bem acompanhada.
0: E depois, por falar em acompanhada, acompanhou nomes como a Carolina Deslandes, nos Coliseus, e também Amaro no Eurofestival.
1: Exatamente, no Festival da Canção e na Eurovisão. É verdade, foram
0: com
1: também...
0: Saudade foi uma das vozes que cantou esse tema.
1: Sim, foram também experiências brutais. A Carolina foi assim um convite que surgiu para fazer parte das back vocals dela nos Coliseus, e foi uma experiência. Foram experiências incríveis, Coliseus cheios, músicas lindas. Ela é uma das artistas que eu admiro bastante, e portanto foi incrível. E depois Amaro também, também não há como não admirar a artista que é Amaro, e também surgiu este convite assim muito do nada, e foi incrível. Foi incrível partilhar o palco e aquela canção específica com todas aquelas mulheres incríveis também, e a Eurovisão é uma experiência indescritível, estar ali para tanta gente, foi lindo, e estávamos todas juntas, e portanto ainda melhor foi.
0: Depois começou a dar a conhecer os seus trabalhos com singles em 2023, O Guarda Mais Hoje, em 2024 E Se Fores Por Aí, que chegou também a este álbum, e tinha que lhe perguntar também em relação ao seu nome, tem a ver com a equivalência...
1: Com o meu apelido, sim, tem a ver com o meu apelido, tem a ver com talvez a cor do meu cabelo, que é assim, uns castanhos claros, que também me lembra um latte. Já me perguntaram se é porque eu gosto muito de lattes. Não é verdade, não é o meu go-to quando vou a um café, mas não sei, fez-me sentido. Eu também um dia gostava de... Eu antes escrevia também em inglês, quando comecei a escrever, escrevia em português e em inglês. Agora tenho deixado um bocadinho de lado, mas um dia, quem sabe, volto a experimentar. E é sempre um nome um bocadinho mais fácil de pronunciar, eventualmente, lá fora, se acontecer, do que Carolina. E pronto, e acho que foi um bocadinho por aí, fez-nos todo o sentido, a mim também, principalmente, e agora acho que já vai colando e foi ficando, e estou feliz com este nome artístico.
0: Então já vamos falar da música, do álbum e do novo tema, mas voltamos à música, então, depois do Que Me Encontres, ouvimos o Vira-me ao Contrário.

0: Laté, ao vivo no concerto de bolso da ESF, álbum de estreia, escrevi canções e são todas iguais, editado há meio ano, em março deste ano, agora nesta semana já com um novo tema, mas ainda sobre este álbum. Há pouco dizia que teve 2-3 anos de preparação.
1: É verdade.
0: Para o disco, depois foi fácil escolher o alinhamento de tudo o que tinha escrito?
1: Não foi fácil, porque durante esse tempo surgem, óbvio, muitas músicas, às vezes bocados de canções que ficam perdidos no telemóvel, ainda às vezes vou lá ver o que é que deixei para trás, mas depois, quando chega o momento de fechar, aliás, quando fica fechado, torna-se muito óbvio que eram aquelas 11 canções que eu queria ter ali. Mas até lá é um processo super difícil conseguir decidir. Eu já sou uma pessoa indecisa por natureza e é difícil, é assim uma pressão grande de mim para mim, mas é bom. Depois, quando fica decidido, é ótimo.
0: E apesar da formação em jazz que teve, é a pop que a encanta?
1: Sim, eu ouço mais. Acho que as minhas referências, a maior parte, são assim mais pop, assim um pop mais leve, algum indie, também hip hop, rap, gosto muito. Jazz não ouço tanto, sem ser obviamente aqueles standards que são às vezes canções belíssimas e que também me inspiram a escrever canções, mas acho que é assim mais no universo da pop que eu me vou enquadrando.
0: E como é que é a composição, o trabalho de composição da Laté? Mudou muito, por exemplo, do trabalho que fez até ao álbum, agora, por exemplo, para um novo tema?
1: Por acaso, sim. O trabalho até ao álbum, a maior parte das vezes, eu sentava-me no meu quarto, entre quatro paredes, e escrevia só à guitarra. Às vezes pegava em ideias que tinha nas notas ou em cadernos e começava assim a musicar à guitarra, de uma forma bastante mais acústica. Este último tema já surgiu assim de uma experiência, também nas quatro paredes do meu quarto, nunca sai desse sítio, mas de experimentar um beat assim um bocadinho mais fora do que eu estou habituada e começar a escrever por cima à medida que ia ouvindo, ir gravando, depois escolher as partes que gostava mais e ir formando uma canção. Portanto, foi uma coisa que também saiu muito rápido da minha cabeça, mas foi uma forma muito diferente de compor que eu também gosto muito. Às vezes o trabalho de escrever em estúdio é assim, ou seja, vais escrevendo e gravando. Aqui fiz isso, mas no meu quarto, mas foi muito diferente do processo para o álbum.
0: No álbum, com a participação do Extinto, já tinha também colaborado com o Zarco, com o Diogo Pissarra.
1: Exatamente.
0: Porque o Extinto neste disco?
1: O Extinto é, para mim, dos artistas que melhor escreve assim desta geração. Sempre admirei muito o catálogo que ele já tinha de músicas. Este último álbum encantou-me ainda mais. Acho que ele é assim, parece um professor de língua portuguesa quando está a escrever, quando vamos ali dissecar as canções dele, as músicas dele, e pronto, e acho que na altura fez-me muito sentido chamá-lo. Ele disse logo que sim, fizemos assim muito rápido, faltava para aí 2 semanas para o álbum sair, acho que nunca disse isto. A música ainda não estava acabada, eu tinha o meu verso, tinha o beat, mas faltava-me ali o feat, e ele encaixou-se perfeitamente, e é das minhas preferidas.
0: Para quem não conhecer, eu não guardaste nada, para
1: exatamente.
0: Quem quiser conhecer o tema com o Extinto. A produção do álbum foi com o Fred Ferreira?
1: Sim.
0: Agora
1: toda.
0: Foi com o Norte?
1: Agora foi com o Norte, esta nova foi com o Norte.
0: Queria procurar outros caminhos?
1: Não, queria. Sim, acho que depois de estar tanto tempo a fazer um álbum com uma pessoa, acho que é importante também ir respirar e conhecer outros produtores. Também havia algumas pessoas que eu vou falando, vou vendo, vou ouvindo e fico curiosa para ir trabalhar com. E no caso do Norte, enviei-lhe uma mensagem, ele já tinha mostrado interesse também em colaborar, eu também, e pronto, e juntou-se o útil ao agradável. Fizemos 2 canções até agora e esta foi assim a primeira que saiu, pode ser que eventualmente venha outra.
0: Essa canção já vamos ouvir mais à frente. Agora temos o Outro Fim, que é um tema também deste álbum, mas antes ainda gostava de saber porque é que há versões diferentes do E Se Fores Por Aí. É uma canção com várias vidas?
1: É, esta canção foi a primeira que eu escrevi de sempre, do álbum. Ou seja, todas as que estão no álbum, essa é a mais antiga. É uma canção que é muito especial para mim pelo tema. Fala aqui de lidar com uma fase de muita tristeza e dor de alguém que está ao nosso lado, de uma amiga, de um familiar, do que seja, e fala sobre como às vezes a forma certa de estar nessas situações é apenas ficar ali ao lado. Às vezes não temos a palavra certa para dizer, às vezes não temos a forma certa de tirar a pessoa do escuro, então às vezes podemos só sentar-nos ao lado dela no escuro e ficar, e já é um bom abraço. E esta música, como é tão especial pelo tema, eu sinto que a quero continuar a criar enquanto puder, e portanto temos a primeira versão que já tinha saído, e agora é esta mais despida, que acho que ainda ganha mais peso por ser tão, tão crua. Gravei-a com o Rodrigo Correia à guitarra, e é assim uma versão que eu estou super feliz de ter feito. Pode ser que eventualmente haja outras versões, não sei. Mas é por isso que há mais do que uma versão.
0: Neste concerto de Pulse agora vamos ouvir outro tema, outro fim, mas também numa versão mais despida, que é o caso aqui.
1: Sim,
0: no concerto
1: exatamente.
0: De Pulse com a Laté.
1: Bora.

0: Concerto de bolso TSF esta semana com Laté ao vivo e com um novo tema que vamos ouvir depois da edição do álbum estreia. Escrevi canções e são todas iguais em março. Agora Vou-me Embora, um tema editado esta semana. Queres falar deste novo tema?
1: Este tema acabou de sair e vem assim. Acho que vem com uma roupagem que aparentemente é leve por fora, porque é assim um bocadinho dançável, mas depois, se formos ouvir com atenção a letra, é um bocadinho turbulenta, porque fala aqui de um ciclo de idas e voltas. E uma coisa que acho que às vezes acho que é normal sentir-se nas relações, eu acho que muita gente já pode ter vivido isto, que é quando uma pessoa só quer a outra, quando a outra efetivamente segue em frente e começa a ir embora. A música é um bocadinho sobre este ciclo, e pronto, e acho que o refrão retrata muito isto. Sei que voltas quando vou embora. E depois, no fim da canção, chega a um bom porto, que é finalmente decido ir embora. Pronto. Portanto, há esta confusão toda durante a música, e depois no fim há uma conclusão. E não sei, acho que estou muito contente com esta canção, não só por ser assim um bocadinho diferente a nível musical daquilo que tenho apresentado. Por outro lado, não é assim tão diferente, porque eu acho que ouço muito este tipo de música assim mais urbano, portanto faz-me sentido e sinto-me enquadrada também, e pronto, espero que as pessoas recebam bem esta música e que dancem e cantem, e quero muito tocá-la ao vivo num próximo concerto.
0: Tem um outro beat, como já vamos ouvir no final deste concerto de bolso. Talvez não anuncie um novo trabalho, mas anuncie pelo menos um outro caminho que a Laté também quer fazer.
1: Sim,
0: não é?
1: Eu acho que é um caminho que pode ser paralelo àquele que eu já vou fazendo. Eu gosto de dizer que as minhas canções normalmente, apesar de terem assim toda uma produção à volta, se tirarmos tudo e deixarmos a guitarra e a voz, ou o piano e a voz, como estamos a fazer aqui neste concerto de bolso, elas acabam por conseguir transmitir algo na mesma. Ainda não experimentei fazer isto com esta, um dia talvez experimente. Acho que talvez tivesse o mesmo efeito, mas por enquanto quero experimentar este caminho assim mais. Abanar um bocadinho a cabeça, bater um bocadinho o pé.
0: O álbum foi apresentado em maio, depois já teve palcos em festivais, por exemplo, como o UF.
1: Exatamente, que foi mesmo agora em setembro. E agora é tocar e fazer mais concertos, que é onde eu me tenho sentido sempre muito bem, ver que as pessoas ouvem as minhas músicas e que as cantam e que as sentem, é assim. A melhor recompensa de lançar música.
0: Mais palcos. E outros projetos? Passa tudo pela música?
1: Sim, a maior parte é tudo aqui pela música. Acho que temos assim alguns feats que vamos sempre pensando. Eu gosto do trabalho colaborativo entre artistas, e acho que agora a minha ideia é. Sim, a maior parte é tudo aqui pela música. Acho que temos assim alguns feats que vamos sempre pensando. Eu gosto do trabalho colaborativo entre artistas.

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1: Bem-vindos ao Gabinete dos Futuros Possíveis. O Gabinete dos Futuros Possíveis é um programa em que vamos falar de qual pode ser o nosso futuro possível.

0: próximo da nossa sociedade, do mundo em que vivemos, o nosso destino comum. É hoje convidado do Gabinete dos Futuros Possíveis, Viriato Sermanho Marques, filósofo. É a palavra simples que define o muito que tem feito Viriato Sermanho Marques. E hoje vamos falar do futuro a partir da sinalização que fazes de três ameaças. Uhum. Uma ameaça ambiental, uma ameaça tecnológica e uma ameaça bélica. O nosso futuro está condicionado por estas três ameaças. Viriato Sermanho Marques, bem-vindo ao Gabinete dos Futuros Possíveis. Como é que defines estas três ameaças? Porque são as três ameaças que pairam sobre as nossas cabeças. Portanto, a ameaça ambiental, a crise do ambiente, a ameaça tecnológica, a crise que vem da evolução da tecnologia, e a ameaça bélica, nomeadamente nuclear, mas não só.
1: Muito obrigado pelo convite, a primeira coisa, Nuno. Estas três grandes ameaças comungam de uma característica comum, porque são ameaças geradas pelo ser humano, são, digamos, há uma antropogénese, uma gênese humana destas três ameaças, e que consiste fundamentalmente na crescente divisão, no crescente abismo que existe entre a acumulação de poder, de transformação da realidade que a humanidade tem ao longo da história, sobretudo da história pós-revolução industrial, tem acumulado, e uma espécie, digamos assim, de recuo das capacidades deliberativas, ou seja, das capacidades de, como humanidade, como instituições humanas, governos, estruturas internacionais, mecanismos de vigilância, etc., parece que vamos perdendo a capacidade de gerir esse poder multiforme, militar, de transformação do ambiente ou de criação de tecnologias completamente inusitadas como a IA. Uhum. Eu julgo que este é um aspecto importante, perceber que há aqui uma raiz, ou seja, nós temos um problema de desmesura, ou seja, temos um problema de ausência e de limitação, conseguir separar aquilo que podemos fazer daquilo que devemos fazer. Nem tudo o que podemos fazer deve ser feito. Isso também tem a ver com o facto de que realmente já não sei há quanto tempo, talvez a última grande ética tenha sido a ética kantiana. Bom, talvez o John Stuart Mill também possa ser considerado, já um pouco mais tarde, já no século XIX, um pensador ético.
0: Estamos aqui a falar de ética também neste sentido amplo da regulação, ou seja, de qualquer coisa que regule esse crescimento desmedido desse poder.
1: Exatamente, exatamente.
0: Nós aqui no,
1: regular a partir de dentro. Não a partir, digamos assim, da nossa capacidade de medir forças com os objetos que queremos transformar, isso a tecnologia faz, não é? Mas de perceber que, por um conjunto de razões que têm a ver, no fundo, com aquilo que nós queremos ser, como seres humanos, uma dimensão interior que hoje em dia é misteriosa, ou seja, quando se fala em ética hoje, as pessoas pensam imediatamente em coisas operacionais, deontologias, normas de funcionamento, não. Quer dizer, a ética, fundamentalmente, baseia-se num princípio fundamental, que é: nós somos seres abertos, inacabados, e formamos comunidades, comunidades de pensamento, de vida em conjunto, de ação, e essa ação tem um efeito sobre o mundo, mas também sobre nós próprios. E temos de nos entender acerca dos limites da nossa ação, em cada momento histórico, como é evidente.
0: Não é? Este programa, nós costumamos dividi-lo em três partes, isto é, há uma primeira parte em que falamos do estado das coisas neste tema em que estamos a falar, uma segunda parte em que vamos falar do que é que tememos que possa acontecer, neste caso, qual será o desenvolvimento mais provável, e numa terceira fase falamos do que seria importante fazer ou desejável fazer. Então vamos falar do estado das coisas neste momento em relação a estas três ameaças. Temos a ameaça ambiental, a ameaça tecnológica e a ameaça bélica. Como está o mundo neste ponto de vista?
1: Eu irei talvez colocar as três por uma ordem de, na minha perspectiva, de consequências imediatas possíveis, não é? De impactos visíveis e vivíveis, digamos assim, existenciais possíveis. Eu começaria pela questão do risco de guerra. Hoje, olhando para a minha vida, que já vai um pouco longa, este é o momento mais perigoso da nossa vida em conjunto neste planeta. Eu passei também pela Guerra Fria, aliás, em 1985 publiquei o único livro português e provavelmente em língua portuguesa sobre a crise dos aeromísseis, que era uma situação de risco de guerra nuclear limitada na Europa. É uma coisa, foi muito vivida e havia uma grande preocupação na Europa. Eu lembro-me de ter estado na Alemanha, aliás, em 83 na Alemanha, numa visita que fiz, tomei a decisão de escrever, de pensar e escrever um livro sobre isto, não é? E tive a ocasião.
2: Você disse que esteve por pouco.
1: Nessa altura existiam de um lado e do outro, na altura tínhamos os Estados Unidos e a NATO, que continuamos a ter, e tínhamos a União Soviética, que já não temos. E existiam, houve uma escalada, e de um lado e do outro, do lado americano, do lado ocidental, o general que comandava o Sasser, o comandante da NATO, Bernard Rogers, e o Marshal Ogarkov, do lado soviético, tinham todos eles doutrinas de uso das forças que combinavam forças convencionais clássicas, de infantaria mecanizada, os carros de combate, a aviação clássica, com armas nucleares táticas, ou seja, a infantaria de divisão. Portanto, havia a ideia de que num ataque ou para o Ocidente ou para o Oriente não havia nenhuma limitação, não havia um tabu em relação às armas nucleares.
2: Portanto, podia ter acontecido.
1: Podia ter acontecido, mas não aconteceu. Porquê? Por causa do fenómeno, de uma coisa única na história, não é? Que foi justamente duas coisas muito positivas, mas quem desencadeou o processo foi justamente uma aproximação, um gesto de boa vontade dos Estados Unidos em relação à União Soviética a partir de janeiro de 84. Na historiografia americana chama-se isso o Reagan Reversal. Ele passa de ser o homem do eixo do mal. Da Guerra das Estrelas, não é? Sim. Para ser o homem que estende
2: a mão.
1: Que estende as oliveiras, e depois o fenómeno do Gorbachev, que é um fenómeno único na história mundial. Ou seja, é a primeira vez. E digamos que eu já tinha publicado o livro sai em março de 85. Sai uma semana antes do Gorbachev assumir o comando da União Soviética. E, de facto, foi para mim uma experiência bastante transcendente, no sentido em que é uma hipótese em 2000 anos, de ver o líder de um império, na verdade é esta, um império, enfim, com características próprias, a dirigir-se ao outro lado e dizer assim: não podemos continuar assim. Nós queremos fazer uma reforma cá do nosso campo, não é? Queremos oferecer mais condições de vida às pessoas. A corrida aos armamentos é para nós uma completamente destrutiva, mas para vocês também, porque pode levar a uma guerra.
2: Foi uma coisa totalmente inesperada.
1: Totalmente inesperada.
2: O Gorbachev foi um cisne negro, digamos. Foi uma...
1: Mas pela fenômenos... positiva. Um cisne negro pela positiva. Como foi o Mandela depois, mais tarde, na África do Sul. Eu lembro-me ainda perfeitamente de todos os doutos homens das relações internacionais e dos estudos africanos dizerem que a África do Sul ia ser a primeira guerra civil étnica entre africanos. Porque os brancos também são africanos, estão lá há 300 anos, portanto também são africanos.
2: E não foi por causa da postura do Mandela.
1: E não foi por causa da postura do Mandela.
2: Voltando ao nosso tempo, portanto, dizes que nunca estivemos, neste momento, nunca estivemos como agora, tão perto de uma guerra.
1: Sim.
2: E de uma guerra que, a acontecer, pode ter consequências devastadoras.
1: Pode ter consequências devastadoras. Por uma questão fundamental é que em 83, 84, 85, nós tínhamos uma população europeia preocupada com esta questão. Eu lembro-me, quando estive na Alemanha, estive na casa de um amigo, e a mãe dele, que era uma senhora doméstica, não tinha profissão, participava nas manifestações contra as armas nucleares. Ela e milhões.
2: E uma mobilização civil.
1: O Partido dos Verdes, que era um partido muito recente, que tinha entrado no Parlamento em março desse ano de 83, liderava o Movimento pela Paz. Hoje em dia, os Verdes na Alemanha são os principais falcões. Portanto, para espanto meu, não é? Para espanto meu.
2: Quando há um risco iminente de guerra, estás a falar de guerra onde? É na frente ucraniana? É o Irão?
1: As coisas, digamos que Tentando resumir o que eu ia dizer, que demoraria algum tempo, que é, havia uma cultura por parte da população e por parte dos dirigentes. Eu falei há pouco no Gorbachev, mas também falei no Reagan,
2: e também no Partido Verde e noutras correntes
1: também. Na altura também tínhamos o Mitterrand, não é? Tínhamos o Mitterrand em França, tínhamos o Kohl na Alemanha. Existia uma cultura que compreendia que uma guerra nuclear iria conduzir àquilo que os americanos chamavam amado, a Mutual Assured Destruction, a destruição mútua assegurada. Portanto, havia aqui, por um lado, uma postura de escalada, de confronto, mas ao mesmo tempo, por parte dos comandos militares, civis e da população, existia a ideia de que isso era to think the unthinkable, pensar o que era impensável, não é?
2: E isso não acontece?
1: Isso não acontece de modo nenhum.
2: Ou seja, os dirigentes atuais, estejam eles onde estiverem, nenhum deles tem essa consciência.
1: Neste momento, eu diria que do lado ocidental, falo do lado ocidental, manifestamente isso não acontece. Manifestamente isso não acontece. Quando começou a guerra na Ucrânia, lembro perfeitamente do Biden, ao Macron, ao chanceler alemão da altura, existir um pouco aquela ideia de que, ok, vamos ajudar a Ucrânia, mas com algumas limitações. Isso acabou. Quero dizer, e curiosamente, há muita gente na Rússia que critica Putin porque justamente não está, digamos assim, a responder a essa escalada do Ocidente. Para dar um exemplo, esta campanha que está a acontecer contra as refinarias russas, e eu estou a dizer isto sabendo também que a imprensa dominante aqui no nosso lado, não é? Fala episodicamente sobre isso, mas há uma campanha fortíssima em que são usados, por exemplo, mísseis de alcance intermédio, como os Storm Shadows, mísseis britânicos e também franceses, que são usados, não é? E drones que são construídos em outras partes do mundo que não na Ucrânia. Esse tipo de campanha está a criar uma situação que pode levar, digamos, a uma reação russa que, por sua vez, leva a uma reação, a uma contra-reação.
2: A todos os efeitos, é uma guerra que é iniciada pela Rússia.
1: Isso também é outro aspecto que é interessante também, não é? Mas aí a culpa não é das pessoas, aí a culpa é dos meus colegas.
2: Mas é um facto, há uma invasão...
1: A questão fundamental aqui é esta. Desde o início, a boa vontade do Gorbachev, aliás, o Gorbachev passou depois a vida já fora do poder a lamentar-se de não ter sido compreendido, não ter sido respeitado, a ideia fundamental era, no fundo, acabou a Guerra Fria, vamos criar um sistema de segurança coletiva. Ou seja, aquilo que se faz tradicionalmente na Europa, que é como se fez, por exemplo, depois da derrota de Napoleão, em Viena, que foi criar um sistema de segurança onde as regras eram para todos. Uhum. Não é? E aquilo que aconteceu com o fim do Pacto de Varsóvia, mas com a continuação e o alargamento da NATO, sublinho este aspecto, que já houve 6 alargamentos da NATO, em que entraram mais de 16 países, mas vamos deixar os outros 2 que foram já depois da invasão da Ucrânia. Portanto, houve 5 alargamentos com mais 14 países. Isso e tudo aquilo que aconteceu destruiu completamente a ideia de que a Rússia podia fazer parte de um sistema de segurança europeu. As pessoas conhecem, por exemplo, que o Putin, assim que chegou ao governo, tentou primeiramente com o próprio presidente Clinton e depois com o Lord Robertson, que era o secretário-geral da NATO, tentou ver as condições para a possibilidade da Rússia entrar na NATO, não é? E fazer da NATO um sistema de segurança. Mas a NATO precisava de um inimigo, e esse inimigo era a Rússia.
2: Mas também o Putin sempre disse que queria reconstruir, digamos, o Império.
1: Não, isso é absolutamente falso.
2: É falso?
1: É falso.
2: Ele não lamenta a posição do Gorbachev.
1: A frase dele é esta. A frase dele é esta. Eu dou-me ao trabalho de ler as coisas, portanto. A frase dele é esta. Quem não lamenta o fim da União Soviética não tem coração. Quem pensa em reconstruí-la não tem cabeça. Esta é a frase. Mas há uma frase do Putin que ninguém cita e que eu gostaria de referir aqui. Numa entrevista, ele disse qualquer coisa de um bocadinho, enfim, sugestivo, e dizia assim: eu não sei se faria sentido a existência de um sistema internacional do mundo sem a Rússia. Sem a Rússia, não é? E o problema que nós temos hoje é que só nas nossas mentes aqui, junto ao Atlântico, é que traçamos o que está a acontecer como sendo uma luta entre ucranianos e russos. Esta é uma luta entre os países da NATO e a Rússia. Com,
3: então, com, voltando portanto, aqui
1: isto,
3: ao
1: isto,
3: foco...
1: Só, exatamente. E ainda por cima, com uma atitude ambígua dos Estados Unidos, não é? Que, ao mesmo tempo que criticam os europeus e que parece que se aproximam da Rússia, não é? Tentando criar uma situação de pacificação, na verdade, o que fazem é exatamente o que fazem com os iranianos, que é uma diplomacia de simulação. Não é? Portanto, não há neste momento nenhuma prova de que os Estados Unidos, ainda por cima, aqui há uns dias atrás aprovaram mais sanções contra a Rússia, que não vão ter muito efeito, mas aprovaram, não é? Portanto, o problema aqui é este, é que a guerra da Ucrânia tem dois desfechos possíveis. Não é possível, digamos assim, alterar a situação no terreno, que é justamente de, neste momento, a Rússia estar apenas a alguns milhares de quilómetros quadrados de atingir os seus objetivos de guerra, não é? Nomeadamente no Donbass, sem uma intervenção ainda mais musculada da NATO. E chama a atenção para o facto que, nos últimos tempos, vozes na Lituânia, vozes na Polónia, terem falado, vozes de políticos civis e militares, terem falado na grande superioridade aérea da NATO. E, portanto, e terem falado até na possibilidade de Kaliningrado ser conquistada com facilidade, não é?
2: Bom, dizias dois desfechos possíveis para esta guerra. Portanto, portanto, vamos falar já neste capítulo.
1: Sim.
2: Podemos ir depois à tecnológica, claro, e ambiental. É, vamos já.
1: Agradeço que faças a gestão, Nuno. Exatamente. Sim, vou já terminar.
2: Do ponto de vista bélico, esta é a situação. A tua leitura é esta. E há um desfecho que pode acontecer. E a pergunta que eu depois vou fazer é o que é que precisamos fazer para que.
1: Estão unidos os dois. Estão unidos os dois. Ou seja, a questão aqui é esta. É totalmente impossível, do ponto de vista da física das coisas, que a Ucrânia, na situação em que se encontra, consiga vencer a Rússia. Isso é nunca foi possível. Mas, evidentemente, a partir do momento em que existe um alinhamento e a intervenção, já se falou, Macron já falou, de forças militares europeias na Ucrânia, aí a coisa muda de figura. E esse primeiro cenário vai conduzir-nos imediatamente ao segundo cenário, que é uma mudança qualitativa da guerra. Ou seja, que é uma mudança em que, a partir do momento em que exista um ataque da NATO à Rússia, utilizando a Ucrânia, como...
2: Ou seja, um ataque, isto é,
1: um ataque com forças da NATO
2: na Ucrânia, no Donbass,
1: no Donbass e atacando as forças militares que ali estão, ou atacando diretamente o Leningrado, uma base fundamental da Rússia, aí passamos para uma guerra onde as armas nucleares vão entrar em ação.
2: E há uma escalada e torna-se incontrolável.
1: É a doutrina que já tem bastantes anos, de escalar para desescalar. Ou seja, porque a partir daí, no fundo, seria um combate entre a Rússia e um bloco que tem quase 1.000.000.000 de habitantes e que tem um produto interno bruto, não sei, muitas vezes superior, e tem meios militares muito superiores. O que significa que um país que não tem tantos meios humanos e económicos para enfrentar um rival que é 5 ou 6 ou 7 vezes superior, a única coisa que tem é, de facto, passar para o nuclear. Aliás, repare-se que a Grã-Bretanha e a França têm também armamento nuclear. Porquê? Era uma doutrina francesa da dissuasão do fraco ao forte. Portanto, o general de Gaulle criou a Force de Frappe, portanto, os meios nucleares franceses, não para os usar, mas para ter a garantia de que nunca seria perturbado, nem por americanos, nem por soviéticos.
2: O cenário que tu dirias,
1: o cenário
2: provável,
1: é esta.
2: Provável?
1: Não, isto é, como nós atingimos um grau vegetativo ou vegetal ao nível do pensamento político e no pensamento das relações internacionais neste momento. Isto é, eu surpreendo-me como é que é possível, quando começou a invasão russa, eu publiquei vários artigos, na altura escrevia num jornal diário, e escrevi vários artigos em que chamava a atenção para isto, que é que o que eu estou a dizer aqui já era previsível ali, não é? Numa situação destas, o Cícero é que manda, não é? Salus populi suprema lex esto, não é? Que a lei, que a salvação do povo seja a primeira lei, a lei suprema. Isto significa aqui, o que é que um governo que funcionasse, ou seja, um governo português ou alemão ou francês, que não tivesse agarrado na política externa, na política de defesa, e pusesse essa política nas mãos dos outros, nas mãos de Bruxelas e de Washington, o que é que teria feito? Teria dito, sim senhor, nós condenamos a invasão, porque para todos os efeitos violou o direito internacional de um país soberano, da Rússia, damos apoio humanitário, mas não entramos numa escalada militar, nem em apoio militar, por uma razão muito simples, porque o artigo 5º não se aplica. A Ucrânia não é um país de NATO, portanto não temos nenhuma obrigação, não estamos vinculados a dar nenhuma ajuda militar.
2: E, portanto, a Rússia teria ocupado aquelas regiões?
1: Quer dizer, aquelas... Bom, mas isso
2: É outra assunto.
1: Seria outra conversa.
2: A pergunta que faço dentro, digamos, da proposta deste programa é... Sim. Acreditas que o mais provável é que haja a escalada militar?
1: Atendendo à ausência de prudência, ou seja, atendendo a que não encontro...
2: Há o
1: homem da Eslováquia, o Roberto Fico, que apanhou 4 tiros há um ano e meio, não é? Que foi o Orbán era uma voz que também, no fundo, era dissidente, foi afastado, e agora o novo líder é mais papista que o Papa, não é? Portanto, é mais von der Leyen do que a senhora von der Leyen. Portanto, e vejo, no fundo, todos nós estamos mergulhados na nossa pequena vida, não é? Os países europeus. Então, com exceção, por exemplo, do que aconteceu com o Sánchez, não é? Em Espanha. Aliás, já escrevi saudando o comportamento dele em relação à ação criminosa dos Estados Unidos e de Israel no Irão, uma coisa que nos deveria
2: envergonhar. Mas não vês neste terreno neste momento, da Ucrânia
1: neste
2: ninguém...
1: Neste momento eu diria o seguinte, se a escalada continuar... se não existir uma solução, seja diplomática ou militar, eu penso que corremos o risco de termos uma escalada da guerra, que depois, o grande problema é este. Nós temos muita literatura sobre o que é uma escalada numa guerra nuclear, mas não temos experiência.
2: Sim.
1: Porque em 1945 tivemos 2 bombas nucleares sobre um país que não tinha armas do clube, o Japão, não é? Portanto, há imensas doutrinas, aliás, muito interessantes, teorias dos jogos e tudo isso, mas nós não sabemos o que é que iria acontecer.
2: E como é que podemos, aqui, só para mudarmos depois o tema, mas o que é que deveria absolutamente ser feito para evitar essa escalada?
1: Olha, desde logo perceber que há responsabilidades partilhadas, ou seja, sem dúvida, como há pouco referias, obviamente, do ponto de vista empírico, naquela situação específica da invasão, ou invasão foi russa, podemos é ler. Agora, há uma causalidade anterior, portanto, aqui é um pouco como o António Guterres dizia acerca do 7 de outubro, não é? Que sim, é uma coisa muito feia, mas não... é uma coisa que não veio do nada. É que sim, não veio mesmo do nada. Aliás, é muito interessante. E nós estamos de tal maneira viciados numa propaganda científica sobre as nossas opiniões públicas que nunca desmontamos as duas coisas que foram repetidas na imprensa internacional no dia 24 de fevereiro de 2022, que foi guerra não provocada, primeira, e invasão total, full-fledged invasion, não é? São duas coisas que não são verdade. Por um lado a guerra foi provocada
2: e por outro lado
1: estamos a falar em 190 mil soldados. Quer dizer, qualquer pessoa que tenha um bocadinho de conhecimento de história militar, por exemplo, quando Hitler invadiu a Polónia no dia 1 de setembro de 1939, que era um país com metade da população e metade do território da Ucrânia, invadiu com 1,5 milhões de soldados. Uhum. Tudo o que ele tinha pronto para invadir, não é?
2: Neste momento o que era preciso era alguém que dissesse...
1: Parar a guerra.
2: Vamos parar, portanto, parar digamos, um presidente dos Estados Unidos diferente.
1: Diferente, sim.
2: Um presidente dos Estados Unidos que exercesse, de facto, tanto uma autoridade sobre a NATO e
1: tanto
2: que dissesse...
1: mais que os Estados Unidos tiveram, digamos, foram a força motora a tudo isto, ou seja...
2: Incentivaram
1: contra
2: e depois retiraram.
1: Mas também não podemos ser ingênuos, não é? Os europeus também foram embalados.
2: Portanto, o que era preciso era novos protagonistas com uma abordagem diferente.
1: Por exemplo, uma coisa que os nossos ouvintes sinceramente já nem se recordam. Durante vários anos, entre 97 e 2005, houve uma troika, uma troika europeia, que era formada pela França, pela Alemanha e pela Rússia. Em abril de 2003, houve uma conferência de imprensa conjunta em São Petersburgo, do Kohl, não, 2003 já não era o Kohl, era o Schröder, o Putin, e o Chirac, condenando a invasão americana do Iraque. Uhum. Quer dizer, isto é uma situação que hoje seria completamente impossível, não é?
2: Vamos então mudar-nos para outro tema, como quiseres, vamos ao ambiental.
1: Embora esta é aquela que mais...
2: Que mais preocupa.
1: Guerra, mais, porque os efeitos do que pode acontecer, o grau de destruição é gigantesco. E eu fico verdadeiramente, como dizer, surpreendido com as coisas que ouço até a pessoas que julgava cultas e julgava inteligentes.
2: E o grau de destruição que acontecerá, de certeza, pode ser na Rússia, mas de certeza na Europa também.
1: Na Europa também. Do ponto de vista militar, a Rússia neste momento, naquilo que eu conheço, do mundo que leio sobre estas coisas, a Rússia tem o maior estoque de armas nucleares operacionais. Quer dizer, não basta ter armas nucleares, é preciso estarem operacionais. Uhum. Ou seja, os mísseis têm que ser colocados nos silos, ou têm que estar no bojo dos submarinos, ou têm que ser colocados nos aviões para poderem funcionar. Os Estados Unidos, nestes anos, têm andado sobretudo a fazer guerras tribais, não é? Contra líbios, contra sírios, contra iraquianos, não é? Portanto, não investiram tanto como a Rússia investiu na manutenção do seu estoque e na modernização do seu estoque nuclear, não é? Portanto, quer dizer, nós estamos pura e simplesmente a dar pontapés num urso, não é? Que está armado até aos dentes com armas nucleares.
2: E pode disparar para Londres, para Berlim.
1: Se começar uma guerra nuclear na Europa, ela estende-se aos Estados Unidos. Porque...
2: Muito bem. Não temos muito tempo. Vamos falar das outras duas ameaças.
1: Sim, sim.
2: A ameaça tecnológica e a ameaça ambiental. Sim. Qual é o estado das coisas?
1: Exato.
2: O que é que receias que aconteça?
1: Exato.
2: O que é que deve ser feito?
1: Exatamente. A ameaça ambiental é, para usarmos uma metafórica médica, é uma espécie de esclerose múltipla, não é? O esclerose lateral e amiotrófica, não é? Portanto, ou seja, é uma coisa que mata, mas vai matando, não é? Enquanto que a guerra é uma síncope cardíaca, um ataque cardíaco, não é? Portanto, para dar uma ideia. Portanto, eu estou muito preocupado porque, efetivamente, em relação à questão ambiental, nós... Já estamos a correr, de facto, como se diz, atrás de vários prejuízos. Ou seja, nas alterações climáticas, nós vamos para um mundo que vai chegar ao final deste século e que pode ter 3, 4 graus de temperatura a mais, não é? Nós já sentimos, em alguns anos desta década, uma temperatura média de 1,5 graus centígrados a mais. Não está estabilizada ainda, não é? Pode haver anos em que ela baixa. E já vimos o que aconteceu, não é?
2: Incêndios.
1: Incêndios.
2: A derreter das calotas.
1: As calotas que vão, pois, provocar um efeito secundário.
2: Inundações.
1: Exatamente.
2: A subida das águas do mar.
1: Exatamente.
2: E, portanto, desequilíbrio total.
1: Ou seja, nós estamos a destruir a nossa casa planetária, não é? Nós, no fundo, é como se vivêssemos numa propriedade, somos condóminos, não é? De um planeta fantástico, único, como é a Terra, e estamos, em vez de o acarinharmos e de o repararmos e de o protegermos, estamos a devorá-lo, estamos a conspurcá-lo, estamos a queimá-lo, não é? Num comportamento absolutamente suicidário, que só se compreende justamente analisando o que tem sido a política económica mundial, ou seja, a trágica vitória de um capitalismo neoliberal, não é? Portanto, eu julgo que provavelmente, se calhar, não é só o capitalismo neoliberal, mas o neoliberalismo acelerou brutalmente a corrida aos recursos.
2: No sentido em que tem como meta única
1: o crescimento económico.
2: O crescimento económico.
1: E um crescimento económico que não é o crescimento da qualidade de vida, porque se fosse de crescimento da qualidade de vida, nós não tínhamos uma situação escandalosa nos Estados Unidos, em que temos 1%, o 1% da população mais rica tem 17,5% da riqueza, não é do rendimento, é da riqueza nacional. E os 50% da base, metade da população, ou seja, de 1 para 50%, não é? Tem 2,5%, não é? Nós em Portugal, que somos um país muito desigual, pelo menos os nossos da base, de 50 para baixo, têm à volta de 8% da riqueza nacional, não é?
2: Ou seja, o que falamos aqui é que também, e também é uma questão de narrativa oficial, digamos assim, que o capitalismo liberal tem estabelecido, que é esta ideia de que crescimento é sempre bom.
1: Exatamente.
2: E, portanto, em vez de sustentabilidade, prefere-se a palavra crescimento. E, portanto, temos que crescer.
1: Ou uma economia da suficiência.
2: Precisamos crescer mais.
1: Uma economia da suficiência, uma economia... O John Stuart Mill tinha uma coisa muito engraçada. Ele falava na necessidade de um Estado estacionário. Portanto, atingimos um Estado estacionário do ponto de vista do material, ou seja, consumo das matérias-primas, uso da energia, portanto, tudo o que tem a ver, digamos, com a parte física do crescimento. Mas ele diz, nós temos, todavia, um infinito a explorar, que é o que ele chamava a art of living, a arte de viver. Isto é de uma obra de 1848. Ele dizia, nós temos que aprender a viver. E a forma como nós podemos tornar a nossa vida num fator de satisfação, satisfação intelectual, satisfação ética, satisfação estética, é infinita. É infinita.
2: Ou seja, os recursos para a satisfação estética são infinitos.
1: Exatamente.
2: Os recursos para a satisfação da economia não são.
1: Exatamente. E toda a economia, e depois já vamos à tecnologia...
2: A economia baseada num crescimento.
1: Num crescimento. E baseada no quê? Na entropia. O mundo é complexo, está organizado, é fantástico. Os recursos, o que nós chamamos de recursos, em inglês é que se percebe. Em recursos em inglês é resources, não é? Mas resources, tirando aquele prefixozinho, fica sources. Sources são fontes. As fontes são coisas que nos são dadas, não é? Portanto, ou seja, o que nós fazemos é transformar fontes vivas de água, de
2: florestas,
1: de beleza, não é? Estética, de oceanos, etc. Estamos a transformar aquilo em detritos, não é?
2: E isso só muda se mudarmos o sistema que determina isso, que é, na tua opinião, o capitalismo liberal, mais uma vez a questão sem regulação
1: e sem
2: a noção de que não podemos continuar a crescer,
1: e
2: à custa de extração.
1: Exatamente. É que o que está a acontecer neste momento, em que, de facto, as democracias, as chamadas democracias liberais, hoje são, de facto, uma máscara, porque não é possível falarmos em democracia nos Estados Unidos quando sabemos perfeitamente que há um punhado muito restrito de gente que controla completamente o Congresso, não é? Que tem agências que fazem as leis. O John Rawls, o filósofo John Rawls, dizia, em 1999, dizia que hoje em dia no Congresso americano as leis são compradas e vendidas. E não é só dizer a um deputado, ou a um senador, ou a um membro da Câmara dos Representantes, faz lá aí uma lei sobre este tema que nos interessa. Não, a lei está feita. ela vai já feita.
2: Isso nos Estados Unidos.
1: E
2: nos outros países emergentes. E na China.
1: Também acontece.
2: E na China.
1: A China,
2: na Índia.
1: A China, embora eu já tenha lá, tenha ido várias vezes, é um país sobre o qual preferia não falar muito, mas vou só dizer uma coisa, que é, a China é governada pelo Partido Comunista. O Partido Comunista é mais ou menos uma espécie de ordem semelhante no século XXI a uma ordem monástica, o que talvez ajuda a perceber algumas coisas, não é? Portanto, mas são realidades diferentes. A única coisa que penso que me interessa é que a China, o último conflito que teve foi no mês de dezembro de 79 com o Vietnã do Norte, por causa do Camboja. Foi a última vez que houve um conflito militar.
2: E podemos confiar
1: não
2: neste
1: momento? Não tem 800 bases, nem 8 bases militares estacionadas no estrangeiro. É o único país neste momento que tem uma visão de mercantilista livre, ou seja, o único país que defende o comércio livre. Todos os países defendem protecionismo, a começar pela Europa, que quer salvar a indústria alemã, proibindo ou penalizando os carros chineses que chegam a metade do preço com baterias com 10 anos de garantia, não é?
2: E podemos, portanto, confiar mais numa espécie de consciência climática por parte da China do que...
1: A China ultrapassou as metas todas que de certa forma se tinha autoimposto, e por isso, por exemplo, que é nas energias renováveis, é o líder, sem dúvida. Eu, uma das vezes que estive na China, e tive numa reunião em que estava num grupo de representar a União Europeia, um grupo de conselheiros do Presidente da Comissão Europeia, com os nossos compartos, os nossos equivalentes chineses, e era manifesto que a China tinha uma aposta muito difícil, que penso que está a conseguir ganhar, que era de combinar uma inovação tecnológica e uma expansão da tecnologia e da cultura, dos meios, digamos, de educação e do acesso a bens básicos fundamentais da população, com a herança de uma industrialização à Manchester, não é? Poluente e tudo isso, não é? Portanto, e realmente sobretudo o capital intelectual o chinês é impressionante. Estas grandes empresas de IA americanas são praticamente chinesas, não é?
2: Ou seja, e aí isso leva-nos ao outro tema. Estamos quase no fim, que é esta ameaça tecnológica.
1: Sim.
2: Tem sido muito falada nos últimos tempos. Porque, portanto, para concluir a questão ambiental, no fundo, a preocupação é que com um sistema capitalista, liberal, extrativo e baseado numa ideia de crescimento imparável, precisamos de crescer, não há solução para a questão ambiental.
1: Tudo está relacionado também com um aspecto fundamental e que é importante nós termos isso em presença, que é o grande problema dos Estados Unidos hoje. É que não só já não são a grande potência, basta ver as comparações entre o G7 e os BRICS em termos de PIB ou de inovação tecnológica, mas estão a ser um bloqueio terrível da nova ordem internacional. Ou seja, os Estados Unidos neste momento são uma força disruptiva que impede a possibilidade de diplomaticamente se constituir em torno destas Nações Unidas uma sociedade internacional que é capaz de se unir pelas ameaças comuns. E é evidentemente que a questão ambiental é uma ameaça existencial comum.
2: E para terminarmos, questão tecnológica.
1: Sim. Duas coisas. Em primeiro lugar, nós temos um problema com a tecnologia que não é só relacionado com a IA, não é? É que toda a tecnologia de que nós nos gabamos, não é? Surgiu sempre na base de um pressuposto de otimismo e moderado, ou seja, num pressuposto de que toda a tecnologia nova é uma tecnologia boa. E sabemos que não é. Nós passámos da indústria, da energia, do músculo, não é? Da água e do vento, para o carvão e depois para o petróleo e depois para o gás natural, para o nuclear e agora para as renováveis. E nunca fizemos um estudo de impacto, não é? Nunca fizemos, não é?
2: De ganhos e perdas.
1: Ganhos e perdas, não é?
2: O que é que se ganha, o que é que se perde, por escolher.
1: Exatamente. Fizemos grandes inovações na química, por exemplo, criámos os CFCs e nunca fizemos nenhum impacto acerca do que é que se fazia no ozono. Criámos os plásticos e nunca fizemos um impacto acerca do que é que significa criar coisas que são praticamente imortais, não é? E que se concentram em áreas de superiores à França e à Alemanha juntas nos oceanos, não é?
2: Sim, ilhas gigantescas de plástico.
1: Ou seja,
2: microplásticos que respiramos e está na
1: comida. Claro. E isso é uma característica de um sistema internacional em que nós não assumimos, entre nós, seres humanos, a nossa solidariedade. Ou seja, curiosamente, nós tivemos dois presidentes americanos que foram fundamentais na criação de organismos. A SDN, primeiramente, com o presidente Wilson. E depois
2: a Sociedade das Nações.
1: E depois as Nações Unidas com o Roosevelt. Ou seja, numa altura em que os Estados Unidos, de facto, eram potenciais líderes e depois líderes do mundo. Ou seja, porque eram capazes de estar à frente de problemas que eram sentidos por todos. Hoje em dia temos um bloqueador, não é? Portanto, é uma força de bloqueio. Não
2: e
1: é?
2: Para concluirmos, estamos mesmo no minuto final.
1: Sim.
2: Olhando para estas três ameaças, eu gostava de sair daqui com uma visão, com uma porta, uma pequena nesga para onde pudéssemos escapar.
1: Nós temos soluções racionais para todas elas. Temos soluções racionais. Agora, o que
2: como
1: nós
2: é que
1: precisamos.
2: Sintetizarias aquilo que precisamos?
1: O que nós precisamos é, para o ambiente, há uma revolução do direito internacional público que está a ser feita e que começou até em Portugal. E começou no Porto, começou com um grande amigo meu, um jurista do Porto, o Paulo Magalhães, que há 20 anos avança com a ideia de um direito do condomínio da terra e que hoje em dia já tem seguidores em muitas partes do mundo e já foi discutida nas Nações Unidas. Seria uma forma de, em conjunto, sermos capazes de resolver a gestão do planeta Terra. Com respeito, com solidariedade, com responsabilidade repartida. Em relação à tecnologia, evidentemente que nós temos de ter a presença de uma regulação pública. O problema é que, em muitos países do Ocidente, o Estado desapareceu, não é? Portanto, hoje em dia é muito duvidoso que exista um Estado nos Estados Unidos, não é? Repare, o presidente norte-americano já deveria ter sido condenado, julgado e condenado por imensos crimes. Não é só o caso Epstein, que é o mais horrendo de todos, não é? Mas nunca ninguém lhe chegará. Ou seja, um país. Nós em Portugal é diferente, temos um sistema de justiça que se devora a si próprio, não é? E ela acaba por não se realizar.
2: Portanto, o problema atual é que o Estado-nação deixou de ser, digamos, fiável como regulador. A própria Associação de Estados, que foi a Sociedade das Nações ou a ONU, não tem poder suficiente. E, portanto, a criação de novos mecanismos reguladores
1: mundiais... Exatamente, temos que criar...
2: Demora tempo.
1: Nós temos de criar. Não é o Estado Mundial nós não temos capacidade, quer dizer, o ser humano é demasiado primitivo para a ideia do Estado Mundial. Agora, era preciso que a nossa evolução acompanhasse que a tecnologia fosse acompanhada pela evolução. Isso não acontece. Agora, eu espero que exista ainda dentro de cada um de nós a noção do perigo e da necessidade de nos unirmos para combater o perigo. E, portanto, o que nós precisamos não é tanto de mais federações, o que nós precisamos é de os países e as federações se unirem em torno de regulamentos internacionais, de convenções internacionais para as grandes questões que nos preocupam. Regulação da tecnologia, nomeadamente da IA. Regulação da crise ambiental e climática, não é? Controlo dos armamentos. Não é pedir a vinda de Cristo.
2: É a pedir que existe ter isso na agenda.
1: Exatamente.
2: Vereador Sermão Marques, muito obrigado pela tua presença no gabinete dos Futuros Possíveis. O gabinete continua nos horários habituais, na TSF, e pode ser ouvido sempre em podcast.
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0: Olá e muito bem-vindos a um novo episódio do Ponto da Mente. E começamos esta nova temporada com uma imagem sonora renovada da autoria do músico Francisco Vieira. Eu sou o Marco António Ribeiro e vamos ter a oportunidade hoje de dar as boas-vindas a uma nova voz no nosso programa. Aproveito para cumprimentar a Ana Isabel Teixeira, o Bruno Filipe Silva, olá, bem-vindos, psicólogos clínicos e da saúde, e hoje a Rosana Sousa, bem-vinda.
1: Olá, obrigada e é um gosto estar aqui convosco.
0: Rosana, vamos ter a oportunidade de passar a contar contigo a partir de agora como a nova voz do Ponto da Mente. Que expectativas, já agora?
1: Muitas conversas interessantes sobre este tema que tanto nos diz, que é a saúde mental.
0: Vamos a isso então, e hoje vamos falar de um tema que é grato a todos nós. Ao longo do último ano, sentamos-nos a conversar sobre ansiedade, autoestima, relações amorosas, mas também burnout e tantos outros desafios da vida. Agora, voltamos a unir o conhecimento da psicologia com o dia-a-dia. Vamos explorar como ter ou não ter amigos afeta o nosso bem-estar. Contamos nesta nova fase também consigo desse lado para ir partilhando connosco aquilo que são também as suas ideias e temas que gostaria de escutar aqui no Ponto da Mente através dos canais habituais da TSF. Como é que definimos afinal uma amizade? Em que momentos os amigos se tornam um verdadeiro porto de abrigo para a nossa saúde mental? E pode a falta de bons amigos prejudicar o nosso equilíbrio emocional? É sobre estas perguntas que vamos falar hoje, aqui, com os nossos psicólogos clínicos residentes. Bruno, começo por ti, por te colocar aqui a pergunta que abre as hostilidades. Ouço muita gente dizer que a amizade é escolha e outros a dizer que é um acidente do destino. Como é que a psicologia explica o que torna uma relação em amizade verdadeira?
2: Talvez seja um bocadinho das duas coisas, não é? Na realidade, nós conhecemos as pessoas muitas vezes por acaso, e se essas pessoas permanecem ou não na nossa vida, isso já serão outros 500, não é? Há muitas variáveis que podem explicar o porquê desta afinidade, desde, novamente, o partilharmos contexto, o partilharmos gostos, o partilharmos sonhos, o partilharmos vontades, e começarmos a perceber que, às vezes, sem nos darmos conta, sentimos-nos confortáveis na presença dessas pessoas. Sentimos que essas pessoas nos fazem sentir bem, sentimos que essas pessoas não nos julgam, sentimos que essas pessoas nos fazem rir, nos fazem chorar também, por bons motivos. E conseguimos perceber como são pessoas com quem nós gostamos de estar e com as quais o tempo parece não passar tão lentamente como quando estamos a fazer coisas das quais não gostamos. Portanto, na realidade, a psicologia explica muito através desta afinidade, não é? E, portanto, aquilo que depois leva as pessoas a unirem-se umas com as outras, eventualmente será muito pessoal e poderá variar muito de pessoa para pessoa, não é? Se perguntares a cada pessoa, obterás uma resposta diferente por cada pessoa a quem perguntares. Mas, na realidade, aquilo que nos une é exatamente esta condição humana e esta tendência para convivermos, para criarmos relações uns com os outros e, acima de tudo, para querermos estar na presença uns dos outros.
0: E, Ana, há aqui uma dimensão que importa olharmos quando nos sentimos verdadeiramente ouvidos por alguém. O que acontece do ponto de vista psicológico que torna essa experiência tão marcante?
3: Se isso acontece, eu acho que aquilo que aconteceu verdadeiramente foi escuta. Não necessariamente só sermos ouvidos, até porque no ouvir muitas vezes ocupamos aqui um lugar mais resolutivo, de oferecer rapidamente uma solução e de não acolher verdadeiramente a experiência do outro. E na escuta nós muitas vezes organizamos a nossa experiência interna. É muito comum nas nossas relações de amizade começarmos a conversar e a partilhar coisas uns com os outros e nós próprios não sabemos inicialmente o que é que estamos a sentir, mas à medida que vamos falando, que vamos ali desenrolando rolando no velo, podemos chegar ao fim com uma compreensão mais clara do que é que se passa cá dentro. E, portanto, aquilo que acontece, a meu ver, é uma experiência de validação, de reconhecimento. Aquilo que a literatura científica até fala do perceived responsiveness, que, de uma forma traduzida, leve e rápida, tem a ver com a percepção de responsividade, ou seja, do que o outro, na verdade, faz um bocadinho eco daquilo que são as minhas angústias, as minhas preocupações e as minhas emoções e sentimentos e vivências. E é por isso que uma boa escuta não tem que oferecer ser necessariamente uma solução.
0: E Rosana, sabemos que há amizades, como aqui também já sublinhei na primeira pergunta ao Bruno, que começam quase por acaso e outras que vamos construindo muito devagar. O que é que nos faz sentir em determinado momento que aquela pessoa passou de conhecida a amiga?
1: Uma pessoa conhecida faz parte da nossa vida e um amigo passa a ocupar um lugar dentro dela.
0: Uhum.
1: Trata-se de uma escolha livre, que desempenha um papel fundamental na saúde mental, não é? A escolha de um amigo, no bem-estar emocional, no desenvolvimento social. A transição de conhecido para amigo acontece quando o vínculo deixa de ser puramente situacional, como por exemplo colegas de escola ou colegas de trabalho, e passa a ser intencional. E na psicologia nós identificamos aqui três catalisadores fundamentais, que é a vulnerabilidade partilhada, ou seja, um momento em que a conversa deixa de ser só sobre a escola ou sobre o trabalho e passa para o campo dos sentimentos, dos medos e dos desabafos pessoais. A segurança psicológica e emocional é extremamente importante porque é o sentimento que podemos ser nós mesmos, sem máscaras, com aquela pessoa. E a proatividade mútua, quando ambas as partes fazem um esforço ativo para se verem ou para falarem fora daquele contexto obrigatório, e o gostar de estar transforma-se em fazer por estar.
0: E acho que é uma mensagem fundamental. E Bruno, costumamos ouvir que os amigos da infância ou da adolescência são diferentes dos amigos da vida adulta. Como é que nós conseguimos, neste hiato temporal, ir mantendo uma amizade que vem de trás e conseguir, de alguma forma, ressignificar essa mesma amizade?
2: É uma excelente questão, nem sempre vamos conseguir fazê-lo, não é? E é importante fazermos aqui essa gestão de expectativas, porque na realidade, para manter a amizade, e novamente isto vai variar muito de pessoa para pessoa, mas tentando ser um bocadinho mais genérico possível, há muitas coisas que podem sustentá-la e mantê-la, não é? Este contacto, até que ponto é que nós conseguimos estar em contacto? Qual a minha necessidade de contacto com estas pessoas para poder manter a amizade? Há pessoas que não se falam durante anos e mantém uma amizade firme exatamente com o momento em que se conheceram. Há outras que falam todos os dias e precisam desse contacto constante para se sentirem em contacto, para se sentirem bem e para poderem partilhar elementos em comum. Porque a amizade vive essencialmente disto, desta partilha de algo em comum que pode acontecer constantemente ou que pode ser algo que acontece paulatinamente ou que acontece de longe a longe. Eu acredito que, acima de tudo, para mantermos esta amizade, como tu perguntas, terá que haver, em primeiro lugar, vontade por parte das pessoas, terá que haver disponibilidade, terá que haver alguma flexibilidade também no sentido de conseguirmos conjugar agendas, que nem sempre é fácil. Terá também que haver tolerância para aquilo que são estas dificuldades, aquilo que é a dificuldade no outro de conseguir estar connosco nos momentos que são compatíveis. Mas também deverá haver respeito por aquilo que são as nossas necessidades. Ou seja, mesmo que eu possa tolerar que uma pessoa de quem eu gosto muito nunca consegue ter disponibilidade para estar comigo, até que ponto é que eu tenho que aceitar esta indisponibilidade constante? Isto é um jogo muito difícil, muito pessoal, que nós temos, cada pessoa terá que fazer, não é? Portanto, eu consigo perceber que tenho um amigo de infância com o qual já não falo há anos e tenho uma boa amizade com ele. Mas, no entanto, eu posso perceber, se esta pessoa deixou de partilhar aquilo que é uma vida comigo, por muita estima que eu tenho por aquilo que nós tivemos, podemos considerar que o que temos hoje em dia é uma amizade, ou tivemos uma boa amizade e tivemos uma boa relação, é uma pessoa importante do meu passado. Obviamente, há aqui muitas questões que muitas vezes não, às quais não conseguimos responder de forma linear.
3: Até porque a amizade implica aqui uma reciprocidade, não é? E esta noção de responsabilidade afetiva.
2: Claro.
0: E Ana, nas discussões entre casais, familiares ou amigos, porque é que é tão difícil escutar quando sentimos que estamos a ser atacados?
3: É difícil porque nessa sensação de ataque nós automaticamente necessitamos de nos proteger e aí colocamos-nos numa posição defensiva. E eu costumo dizer muito na minha clínica que quando estamos defensivos estamos muito mais dentro da nossa concha do que propriamente abertos e receptivos àquilo que o outro nos tem para dizer. E frequentemente também se começam a criar aqui ciclos ou dinâmicas defensivas, não é? De interação negativa, onde alguém procura provar o seu ponto de vista, procura aqui falar mais alto, quer literalmente, quer do ponto de vista de uma necessidade emocional, mas isso faz com que a outra pessoa se sinta mais atacada e, portanto, se retraia mais e se feche e coloca-se numa posição defensiva, e isto faz com que o outro necessite de falar ainda mais alto, por assim dizer. Eu muitas vezes uso aqui a metáfora de parece que as pessoas aqui estão mais num campo de ténis, a passar a bola para o lado e para o outro, não é? Tentar provar aqui mais um ponto de vista, mais uma necessidade, do que propriamente já estarem aqui a discutir sobre o conteúdo ou sobre o tema. E é por isso que aquilo que muitas vezes também vai definir critérios de uma relação mais saudável, mais positiva, nunca vai ser tanto aqui a quantidade ou a ausência de conflitos, de discussões ou tensões, mas muitas vezes a forma como nos posicionamos nesses momentos de desencontro. E sim, a amizade, as relações amorosas, as relações familiares têm momentos de desencontro. Uhum. E esses momentos de desencontro são muitas vezes necessários para quê? Elevar as relações para outro patamar de intimidade.
0: E por falar em desencontro, Rosane...
3: E sim, a amizade, as relações amorosas, as relações familiares têm momentos de desencontro. Uhum. E esses momentos de desencontro são muitas vezes necessários para quê? Elevar as relações para outro

0: podemos colocar. Há afastamento, mas continua a existir afeto? Uhum. Existe vontade dos dois lados de recuperar a relação? O afastamento é circunstancial ou ele de facto tornou-se estrutural na relação? Uhum. Ainda conseguem reconhecer-se um no outro porque as pessoas mudam ao longo das relações? Há reciprocidade? Como é que nós nos sentimos depois dos encontros? Aquele encontro acrescentou-nos ou retirou-nos? Uhum. Existe saudade da pessoa ou apenas daquilo que a pessoa representava para nós? E se houver dúvida, o importante é nós conseguirmos esclarecer. Por exemplo, eu sinto que nós nos afastamos e não sei se estamos apenas numa fase diferente ou se passa alguma coisa ou se alguma coisa mudou entre nós. Eu gostava de perceber como é que tu te sentes relativamente à nossa relação.
1: Uhum. A importância do diálogo, não é? De sermos transparentes nas nossas relações.
2: Exatamente. Uhum. E de nos permitirmos refletir sobre as relações. Porque as nossas relações não têm que ser dogmas, não é? Não é
1: exatamente.
2: Porque, não é porque sempre funcionou ou porque lá está, é o amigo de infância ou porque, mas damos-nos sempre tão bem que não podemos questionar. Estas perguntas que estavas a fazer, Rosana, fazem-me todo sentido, não é? Quer dizer, deveremos sempre perceber como é que nos sentimos depois destas interações e perceber se realmente me acrescenta ou me retira. E se me retira de forma sistemática, então eu tenho que perceber porque é que isto está a acontecer e se quero continuar a estar nesta relação, mesmo que ela me tenha significado uhum. muito, porque não é o passado que tem que justificar o presente nem o futuro. Uhum. Não é?
1: Sem dúvida, e as questões aqui que a Rosana trouxe uhum. acho que vai ao encontro daquilo que há bocadinho estava a dizer, que é um desencontro não tem que assinalar propriamente ou automaticamente isso. o fim de uma relação, o fim de um vínculo, pelo claro. Contrário, são questões que, a meu ver, facilitam muito esta atualização, não é? Relacionar. E quem sabe promover aqui níveis maiores de intimidade em qualquer relação.
0: E muitas vezes a relação pode transformar-se, não tem exato. Necessariamente que ser aquilo que era,
1: sem
0: não é? As pessoas podem não conversar todos os dias, por exemplo, mas continuarem a ser um lugar seguro na vida uma da outra.
2: Isso.
0: E depois também há aqui uma questão que às vezes as relações, quando terminam, não têm que ser as pessoas a falhar. Às vezes as pessoas deixam de conseguir encontrar-se no mesmo lugar emocional. E reconhecer isso pode ser doloroso, mas também pode ser uma forma das pessoas respeitarem aquilo que a amizade foi.
1: Claro. Sem dúvida. O legado.
0: Exatamente. Uhum.
3: E, Bruno, existe um mito comum que algumas pessoas não precisam de amigos. Do ponto de vista da psicologia, o que acontece a quem vive isolado ou sem amigos íntimos? A sociedade moderna facilita ou dificulta isso?
2: Ora bem, eu acredito que facilita e dificulta. Não é? Eu estava aqui a pensar como é que haveria de responder à tua questão, porque me parece muito paradoxal. Cada vez mais, e falamos aqui muito sobre as redes sociais e a tecnologia, o impacto destas variáveis daquilo que é o nosso funcionamento interpessoal, e conseguimos perceber que vivemos, e utilizei a palavra paradoxo, vou utilizá-la novamente, um paradoxo gigante naquilo que são estas relações. As redes sociais aproximam-nos com uma facilidade brutal. É muito fácil conhecermos alguém, contactarmos alguém, achamos que sabemos tudo sobre essa pessoa porque conseguimos perceber as fotografias que ela publica, as publicações que ela faz, aquilo que são os seus gostos, as suas orientações políticas, as suas visões ideológicas, tudo. E, no entanto, será que realmente conhecemos as pessoas ou conhecemos apenas uma faceta daquilo que as pessoas querem evidenciar, uma persona pública dessas mesmas pessoas? Portanto, novamente, poderemos criar e alimentar esta ideia de que temos muitos amigos, mas na realidade será que eu ter uma lista de... Agora o Facebook está a morrer um bocadinho, não é? Mas antigamente diríamos, eu tenho muitos amigos no Facebook e até atingiríamos o limite de amigos, que já não me lembro se seriam 2000, 4000,
1: por aí.
2: Não é? Seria assim um número bastante elevado. E que até existiam quantas que criavam outra, seja perfis... que tinham mais do que um perfil para poderem continuar a adicionar amigos, lembro-me disso. E, no entanto, poderíamos dizer que essa pessoa tinha muitos amigos ou poderíamos dizer que essa pessoa tinha muita gente com quem ela se relacionava nas redes sociais e basta. Portanto, tentando não me perder muito da tua pergunta, admitindo que já estou aqui a fugir um bocadinho dela, eu acredito que é possível vivermos sem amizade, sim, se isso significa que a nossa vida tem qualidade. Talvez não. Talvez a nossa vida tenha mais qualidade quanto mais nós nos permitimos vulnerabilizar nas relações que nós construímos. Quanto mais nós nos permitimos construirmos e co-construirmos-nos com as outras pessoas. Porque é certo que algumas pessoas podem precisar de mais validação do que outras, mas a validação é uma necessidade humana. Portanto, ao escolhermos voluntariamente não ter relações de amizade, ou às vezes involuntariamente sermos colocados ou colocadas nessa situação, nós poderemos sofrer psicologicamente, nós poderemos perceber ou questionar aquilo que é a nossa persona, se

0: social. Quem é que eu sou para as outras pessoas? Novamente, por muito autónomo que eu seja, enquanto seres sociais, nós vivemos também desta interação social.
1: E nós trabalhamos o nosso eu, uhum, na relação com o outro, certo, não é? E ao trabalharmos na relação com o outro, estamos a trabalhar na relação connosco.
0: Certíssimo.
2: E Ana, há pequenos momentos da nossa vida em que damos por nós a pensar, será que estando a conviver com as mesmas pessoas, isto poderá de alguma forma fazer-me correr aqui o risco de não conseguir relacionar-me com outras pessoas de outro perfil? É um pensamento recorrente que faz sentido?
3: Faz algum sentido, Marco, até porque eu acredito que relações baseadas apenas na confirmação, quase aqui um efeito espelho, inibe ou afeta aqui um bocadinho a nossa capacidade de sermos curiosos, não é? Pela diferença do outro, acho que afeta aqui a nossa capacidade também de nos descentrarmos de nós próprios, de também desenvolvermos aqui a capacidade de tolerância. E honestamente eu sinto que cada vez está mais difícil numa sociedade atualmente muito polarizada, onde parece que ou estás de acordo comigo ou estás contra mim. Ou és de esquerda ou és de direita, sim, ou gostas de preto ou gostas de branco. Portanto, acho que é bom e é importante que nós possamos também abrir aqui um bocadinho mais as nossas esferas e também ter um bocadinho de curiosidade para conhecer aquilo que é diferente. Claro que nas amizades, e aqui o Bruno referiu logo no início, tem que haver sempre aqui um substrato de semelhança, não é? Uhum. Eu não acredito que os opostos se atraem, eu acho que nós escolhemos por familiaridade, claro, de alguma forma. Claro. E portanto, a amizade tem que ter aqui um substrato onde eu me identifico muito com o outro. Mas também é importante refletirmos que o facto de eu não ter a mesma opinião que alguém, o facto de eu não concordar com as mesmas coisas, isso não significa que eu estou a colocar em causa o meu apreço pelo outro ou o respeito que eu tenho pelo outro. E o facto de eu também ter uma opinião diferente não significa que eu vá ter que deixar de aderir ou passar a também fazer daquela escolha a minha. Portanto, acho que naturalmente precisamos de estar com quem nos é semelhante, mas acho que é fundamental nos permitirmos também à diferença, porque na diferença nós também podemos e devemos ser respeitados e ser compreendidos.
2: Respeito e compreensão. Hoje podemos acompanhar diariamente a vida de alguém sem praticamente falar com essa pessoa, não é, Rosana? Esta proximidade permanente pode dar-nos uma falsa sensação de ligação ou também pode ser uma forma legítima de manter a amizade?
4: Este é um dos grandes desafios da saúde mental contemporânea, não é? A resposta, como há pouco o Bruno também falou, é ambivalente. As redes sociais podem funcionar tanto como uma ilusão, como uma ponte, uhum, dependendo de como é que elas são utilizadas. Há a ilusão da proximidade, acompanhar stories, as publicações de alguém, dá-nos a ilusão que sabemos como é que a pessoa está. No entanto, aquilo que consumimos é um fragmento muito editado da realidade. Isto pode gerar a falsa sensação de ligação, onde a interação real, que é o diálogo, a escuta ativa, o apoio emocional, é substituída por interações superficiais, como likes, comentários rápidos. E uma amizade não sobrevive apenas a visualizações de ecrã. E depois, por outro lado, pode ser uma forma legítima de manutenção. Para amigos de longa data que foram separados por uma distância geográfica, por exemplo, o ambiente digital pode ser um bom suporte, sabendo que vão estando a par da vida um do outro, mas também neste intervalo onde não há um contacto ou não há uma presença física. Ou seja, o digital valida a amizade quando é um complemento, mas nunca quando é um substituto. E por isso nós podemos ter a experiência paradoxal de pensar: eu sei tudo o que se passa na vida desta pessoa, mas já não sei como é que ela está verdadeiramente. E podemos perguntar-nos: se a pessoa deixasse amanhã de publicar, nós sentiríamos que continuávamos ligados a essa pessoa ou simplesmente perdemos completamente o contacto? E esta pergunta ajuda-nos a perceber de que forma é que nós estamos nessa relação.
0: Uhum. Mas que espaço é que existe hoje em dia para para esta vulnerabilidade, não é? Que espaço é que existe hoje em dia para efetivamente saber como é que as pessoas estão e não apenas ver o que é que as pessoas publicaram, porque isso implica tempo.
3: Uhum.
0: Tempo que nós cada vez mais não temos nem dedicamos às relações.
3: Ou dizemos que não temos, não é?
4: O tempo que estamos que nas temos. Redes sociais podemos dedicá-lo às relações.
0: É verdade, certo? Ou seja, as 24 horas de hoje são exatamente as mesmas 24 horas de há 100 anos atrás.
3: Exatamente.
0: E não quer dizer que há 100 anos atrás as pessoas fossem mais felizes, não quero entrar novamente nessa falácia, tenho sempre muito cuidado para não entrar para essa falácia. No entanto, acredito que é importante nós percebermos que o tempo é também muito aquilo que nós fazemos dele, é
3: exatamente.
0: Certo?
3: Exatamente.
0: Que há muitas coisas que nos roubam a atenção e que nos roubam o nosso tempo. Nós, hoje em dia, não é? Temos muitas coisas a competir pela nossa atenção. E é cada vez mais importante perceber, novamente, eu quero saber o que é que a pessoa publicou ou quero saber como é que ela está, como estás a fazer a pergunta.
4: Exatamente.
0: Mas isso implica tempo, implica responsabilizar-nos,
3: uhum.
0: e, de certa forma, existirmos nas relações de forma muito mais profunda, menos superficial e muito mais profunda, não é?
3: Sem dúvida. O Bruno agora tocou aqui num ponto que me acende assim aqui um bocadinho. Eu não sei se aqui os meus colegas também têm escutado cada vez mais isto, mas eu agora uhum. parece que ouço um mantra que é: nem toda a gente tem as mesmas 24 horas. Não, nós temos.
0: Claro que
3: agora,
0: temos.
3: Escolhemos é o que fazer com essas 24 horas. E está tudo bem.
0: Sim.
3: Em fazermos essas escolhas. Agora, eu acho que é fundamental, e sobretudo porque estamos a falar de relações afetivas, não é? De vínculos, da nossa rede de afetos,
0: uhum.
3: amizade.
0: Uhum.
3: Eu acho que é fundamental nós assumirmos a responsabilidade por essa escolha.
0: Uhum.
3: Porque, e pegando aqui na reflexão que a Rosana estava a fazer, e muito Sim. bem, nunca estivemos tão conectados, mas se calhar tão distantes,
4: Isso,
3: não é?
4: Exatamente.
3: E tão solitários, portanto há muito agora esta justificativa de, ah, mas não tenho tempo, mas não houve tempo. Não, tempo há. Agora, há que assumir a responsabilidade da escolha que fazemos com este tempo, porque todos nós temos 5 minutos para dar resposta àquela mensagem do WhatsApp que se calhar está ali há uma semana pendente, mas está tudo bem em não dar essa resposta. Agora, vamos é assumir essa escolha, não é? Uhum. Ao invés de pegarmos no tempo e fazer aqui uma justificação quase abusiva dele.
2: E Bruno, vamos olhar agora para uma outra componente que tem que ver com as redes sociais, com aquilo que se passa no mundo digital. Vamos mergulhar um pouco mais Sim. nesta vertente. Sabemos que muita gente não consegue distinguir aquilo que são os amigos digitais, ou, entre aspas, amigos do Facebook, e os amigos que nos chegam, portanto, de outras vertentes da nossa vida. Aquilo que te pergunto é: a criação destas ligações digitais tem um peso, imagino eu, importante para muita gente, para muitos de nós. É também uma forma de chegar até pessoas que não conhecemos,
0: certo.
2: Outras que já não vemos há muito tempo.
0: Certo.
2: Aquilo que gostava de perceber contigo é: como é que estamos? Qual é o estado da arte neste nível? Estamos num cenário idílico em relação à relação entre amizade e redes sociais?
0: Eu acho que a tua pergunta liga muito bem com o que nós estávamos a falar agora mesmo, não é? Portanto, esta questão de como é que estas redes sociais alimentam muito a criação de relações parasociais. Portanto, relações que muitas vezes só existem mesmo num plano imaginado, ou existe esta ilusão de uma ligação com algumas pessoas que na realidade são apenas um número numa lista digital de pessoas, numa lista de páginas de internet, não é? ou de apps de internet. Portanto, a verdade é que, e respondendo à tua pergunta, não é? O estado da arte é muito este. Passamos pelas relações como se tivéssemos um passaporte que quiséssemos carimbar. Queremos carimbar todas as páginas do passaporte. Queremos dizer que estivemos ali, que fizemos isto e que isto aplicado às relações interpessoais, não é? Quero sentir que passei por estas pessoas, que colecionei estas pessoas, colecionei experiências, mas na realidade terei vivido. Até que ponto é que eu preciso ter 2000 pessoas a seguirem-me ou ter uma pessoa com a qual eu consigo ter uma amizade estruturada? Novamente, voltamos às questões que nós falamos aqui. Ser eu próprio, falar sobre o que me aconteceu, ouvir, partilhar, compreender, reestruturar-me também, como já foi falado aqui, não é? E, portanto, crescer enquanto pessoa. O que é que realmente importa mais? E voltamos à questão de cada vez importa menos haver esta profundidade nas relações, porque não há tempo para isto. Não temos que, novamente, carimbar mais coisas neste passaporte digital que nós carregamos, não é? Que levamos connosco.
2: Pois é, neste passaporte digital, Ana, há pequenos gestos do quotidiano que parecem quase insignificantes, mas que podem fazer uma diferença enorme na vida de quem está do outro lado. Que exemplos é que gostarias aqui de destacar?
3: Isso faz-me aqui fazer novamente uma distinção de que não basta estar presente, às vezes é preciso mesmo estarmos disponíveis e envolvidos. Uhum. E são pequenos gestos que podem mesmo fazer aqui a diferença e às vezes suscitar, acredito eu, um sorriso de quem está do outro lado do ecrã, não é? Já que estamos aqui a falar do digital e das nossas amizades, muitas vezes o termos aqui um bocadinho este gesto de perguntar por algo que soubemos que a pessoa ou ia fazer, seja aqui um exame médico, seja aqui uma conversa ou uma situação mais difícil, perguntar: olha, como é que foi? Como é que correu? Queres partilhar? O facto de às vezes andarmos por aí na rua e vermos qualquer coisa que nos faz lembrar o outro, não é? Tirar uma foto, ora, vi isto, lembrei-me de ti. Às vezes uma piada, às vezes uma música, uma imagem qualquer, não nos rouba assim muito tempo, novamente. Acho que só nos implica, passo a redundância, estarmos implicados aqui nos nossos contextos e nas nossas relações. Uhum. E um pequeno grande gesto num mundo cada vez mais aqui ocupado e aqui cheio de tecnologias, mesmo nas nossas interações físicas e reais, procurarmos pôr a tecnologia de lado quando estamos a ouvir o outro, quando estamos a falar com o outro.
0: Mas isso implica pousar o telemóvel.
3: Exatamente.
0: Quando estamos com alguém.
3: Exatamente.
0: Isso implica nós perdermos coisas que estão a acontecer.
3: É, e quase até perder aqui um prolongamento do nosso braço esquerdo.
0: Exatamente.
3: Ou direito, não é? Sim, sim, implica isso. Mas...
4: parece que cada vez é mais difícil este interesse genuíno pelo outro.
3: É verdade.
4: Outro, não é?
3: É isso. É verdade. Mas, portanto, são aqui pequenos gestos que faz-nos promover a verdadeira intimidade relacional.
2: E vamos a isso, à verdadeira intimidade relacional, porque Rosana tem. Tendemos a pensar nas amizades como relações positivas, mas também existem amizades marcadas por controlo, competição, manipulação ou até desvalorização. Que sinais nos podem dizer que uma amizade deixou de nos fazer bem?
4: Nós devemos estar atentos a alguns indicadores, não é? Se esta amizade me está a esgotar emocionalmente, ou seja, se eu me sinto exausto, tenso, ansioso, antes, durante ou após interagir com esta pessoa. O pisar ovos, sentir a necessidade de policiar constantemente o que diz, o que faz, o que veste, para evitar reações agressivas ou críticas por parte do outro. Existe aqui uma competição, existe uma desvalorização mascarada, por exemplo, quando as vitórias da pessoa são recebidas pelo outro com indiferença ou com comentários até que diminuem aquela situação, e a lógica do tudo sobre mim. A relação foca-se exclusivamente nos problemas e nas situações do outro, e o espaço para aquela pessoa desaparece dentro da relação. Uma amizade saudável tem que ser um porto seguro, não pode ser um campo de batalha. E, por outro lado, também é importante nós dizermos que uma amizade difícil não tem que ser uma amizade tóxica, não é? Uhum. O que importa perceber é se existe reconhecimento, responsabilidade e capacidade de reparação. Por exemplo, se eu disser isto magoou-me, se a outra pessoa consegue acolher isto, consegue pedir desculpa, reconhecer, não é? E predispor-se a mudar, a criar aqui uma mudança. E talvez a pergunta mais reveladora não seja: esta pessoa é um bom ou mau amigo, é uma boa ou uma má amiga, mas sim: quem é que eu me torno quando eu estou nesta relação?
2: E fica essa reflexão importante para todos nós. E posto isto, vamos até Freud Explica, nem Freud Explica. E Bruno, esta semana, como é que estamos?
0: Ora bem, esta semana Freud não explica, mas depois explica. E eu vou explicar eu o que é que isto quer dizer. E começo por aquela parte em que Fred não explica. Fred não explica que o Trump tenha decidido suspender a cobertura de alguns canais noticiosos nos Estados Unidos, entre eles a CNN, por entender que estes canais seriam canais de notícias falsas. Portanto, utilizando do poder que lhe é concedido, Trump acredita estar acima de tudo e todos e quer calar a imprensa. O que é que depois Freud explica? Que há uns dias atrás, nomeadamente no dia 21 de setembro, a CBS, NBC, ABC e a própria Fox suspenderam a cobertura de Trump em apoio à CNN. Portanto, em resposta àquilo que foi esta tentativa de censura, e podemos dizer claramente que se trata de uma tentativa de censura, outros canais noticiosos agiram em protesto, recusando-se à cobertura a Trump. Portanto, é um momento histórico em que a imprensa nos volta a mostrar a todas e a todos que não existe imprensa sem liberdade. E quando nos tentam retirar esta liberdade, então é uma luta não só contra alguns órgãos noticiosos, mas contra todos, na realidade.
2: Ana, esta semana Freud explica ou nem Freud explica?
3: Neste novo arranque de temporada, Freud explica, a Associação Animal Life cria uma plataforma nacional gratuita para facilitar o apoio para animais. E nesta nova plataforma permite aqui pesquisar por distrito, conselho, espécie e tipo de ajuda, as entidades que então podem prestar aqui apoio a animais e famílias em situação de emergência. Sabendo nós, e referindo aqui já várias vezes, que um animal de estimação é um vínculo também importantíssimo e constitui muitas vezes também a nossa família, acho aqui que é uma medida a parabenizar pela Associação Animal Life.
2: E fica então aqui uma notícia importante, todas elas, aliás, que são trazidas pelos nossos psicólogos. E Rosana, hoje estreias-te aqui com o teu Freud Explica, nem Freud Explica. O que é que tens para nós?
4: Esta semana, Freud Explica, a Carolina Deslandes, recentemente num festival, fez um discurso muito importante sobre a imagem e sobre o impacto que a imagem está a ter na vida das pessoas, e em suma diz que ninguém precisa corresponder a um determinado padrão físico para ter valor ou para estar num palco. Nós não precisamos de aprender a gostar sempre da nossa imagem. Nós precisamos de aprender a não confundir a nossa imagem com aquilo que nós realmente somos. E situações de discriminação, de bullying, de assédio moral no local de trabalho pela imagem são cada vez mais frequentes e têm repercussões graves ao nível da autoestima e da depressão. É importante que estejamos atentos para as pessoas que estão à nossa volta e que essas pessoas peçam ajuda e também que estes casos sejam denunciados sempre que possível.
2: E assim chegamos ao final de Freud Explica, nem Freud Explica. Na próxima semana, novos temas aqui para escutarmos e, em certa medida, partilharmos com quem nos escuta. Com isto, ficam também as despedidas. Ana, Bruno, Rosana, obrigado pela vossa presença. Voltamos a ver-nos de hoje a uma semana. Até lá.
3: Até lá.
4: Até lá.
2: Falámos hoje de amizade e de como seres sociais, por natureza, podem construir estas relações. Vimos que contar com amigos é uma fonte de apoio emocional, autoestima e também de saúde mental. Mas aprendemos também que a qualidade é mais importante do que a quantidade. É melhor um amigo verdadeiro do que uma multidão que só segue o perfil. Quem nos deixa uma casa e quem nos empresta um ombro pode fazer a diferença nos dias de sol e também nos dias de chuva. Este foi o Ponto da Mente dedicado à amizade, cuidados técnicos e sonoplastia de Joaquim Dias. Eu sou o Marco António Ribeiro e, como sempre, pode voltar a ouvir-nos nas plataformas de podcast e em tsf.pt.
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0: Saudações a todos. Começa aqui mais um programa internacional na TSF. Vamos em busca de outras paragens, acompanhados de alguém que nos vai falar da sua jornada em Portugal e do país de origem. Estamos hoje na Europa Central, entre os Alpes e o Danúbio, a caminho de Viena, capital da música erudita. Tentamos decifrar a equação de Schrödinger e interpretamos os sonhos como Freud, ao som de Mozart ou Schubert. E já agora, trincamos um Apfelstrudel. Foi aqui que os Habsburgos se tornariam imperiais, moldando dinastias europeias, nação que deu ao mundo a arte de Gustav Klimt ou Egon Schiele, atores como Christopher Waltz ou Romy Schneider, nomes famosos em distintas áreas de Hedy Lamarr, Niki Lauda ou Arnold Schwarzenegger. Na próxima hora, temos connosco uma gestora e curadora de arte, é a nossa ponte cultural entre os dois países, para quem a vida só faz sentido com muita arte e cultura. Hoje, estamos mais próximos da Áustria.
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0: Astrid Sauer, 47 anos, em Portugal desde 2004. Especialista em arte, é conferencista, comentadora, cofundadora da agência SOTA, State of the Art, e defensora da democratização do acesso à cultura. Nasceu em Salzburgo, é licenciada em Gestão Internacional pela Vienna University of Economics and Business e pela London School of Economics, com pós-graduação em Arte Contemporânea pela Universidade Católica Portuguesa. Olá Astrid, bem-vinda à TSF. Quase metade da vida aqui, a outra metade na Áustria, a estudar também em Inglaterra, em França. Sei que também viaja bastante, mas vamos talvez começar pela sua chegada a Portugal há cerca de 22 anos. Por que se muda para Lisboa?
1: Muitas vezes é assim, foi o amor. Vim para Portugal por causa do meu ex-namorado, que conheci na London School of Economics na altura. Estávamos a namorar já há 2 anos e depois no terceiro ano decidi mudar-me para Lisboa e comecei a trabalhar nessa altura também em auditoria financeira, na PwC. E passado um ano terminámos o namoro e... Só que já foi tarde demais, já tinha me apaixonado pelo Portugal, já tinha falado português, adorava o meu trabalho e decidi ficar. O meu marido, que conheci depois, um ano depois, disse sempre, fiz um upgrade para o melhor. Sim. E decidi ficar.
0: Uhum. Marido, já agora, que também é português?
1: Também é português, okay. Do Porto,
0: portuense. E portanto há esta paixão por Portugal, também pelo país em si. Muito bem.
1: Certo.
0: Começa por ser consultora financeira e estratégica na PwC e depois na Roland Berger, não é?
1: Uhum. Exatamente. Então trabalhei durante muitos anos em consultoria financeira, transaction services e depois consultoria estratégica. Foi um trabalho bastante, uma escola muito boa, um trabalho muito intenso. E só que passado alguns anos estava eu com o meu marido numa viagem em Vietnã e estávamos os dois muito cansados a dizer, gostaria muito de fazer outra coisa.
0: Uhum.
1: E foi aí que decidi mudar a minha vida e criar a SOTA State of the Art, que hoje em dia é uma agência de ativação de marca, de comunicação e de produção de eventos que atua muito na área da arte e cultura. Ou seja, decidi a conjugar as duas áreas, a minha experiência em consultoria,
0: uhum,
1: mas também a minha paixão pelas artes e pela cultura, que vem desde a minha infância, na verdade.
0: Uhum. Juntou o útil ao agradável.
1: Exato.
0: E surgiu essa epifania, digamos, no Vietnã. Fundada a State of the Art em 2009, como diz, agência especializada na criação e produção de projetos que cruzam cultura, criatividade e estratégia. Dê-nos exemplos práticos, como é que isto funciona? Dê-nos um caso de sucesso conhecido em que a SOTA esteja por trás.
1: Um dos projetos que fazemos mais recorrentemente é a Arte Chegou a Colombo, que é um projeto de democratização da arte e cultura num espaço público, que é o centro
0: comercial.
1: E fizemos as exposições desde Paula Rego, Roy Lichtenstein, Andy Warhol, Vanessa Barragão. Ainda este ano fizemos uma exposição comemorativa da Marilyn Monroe, e acho que talvez o caso mais de maior sucesso foi a Paula Rego.
0: Uhum.
1: Porque estava a trabalhar durante muitos anos a convencer o filho, na altura, o Nick Willing, para fazer uma exposição num espaço público, não é?
0: Uhum.
1: Porque a Paula Rego é uma das maiores artistas
0: plásticas mundiais.
1: Conhecidas internacionalmente.
0: Uhum.
1: Não é? E pronto, conseguimos então esta exposição em parceria com a Casa das Histórias Paula Rego, em Cascais, e a Fundação Dom Luís. E foi um sucesso porque há muita gente que curiosamente ainda não conhecia a obra de Paula Rego. Tínhamos assistentes de sala que conduziam também os visitantes e a explicaram a obra e o trabalho de Paula Rego aos visitantes. E foi muito interessante porque nos meses a seguir a esta exposição houve um pico enorme nas visitas à Casa das Histórias Paula Rego em Cascais.
0: Ah, okay.
1: Então,
0: portanto, é a prova provada de que
1: exatamente.
0: As pessoas gostaram,
1: uhum,
0: e quiseram conhecer mais. Esta é a tal democratização da cultura. Muitas vezes há a desculpa de que os espetáculos ou as exposições podem ser caros, mas não, aqui a State of the Art leva o artista e as peças ao grande público, no caso um centro comercial, por exemplo.
1: Exatamente.
0: Uhum.
1: E muitas vezes mesmo no espaço público fizemos uma intervenção também pública com o artista António Guimarães Ferreira, intervencionar o tal muro do arquiteto Trofa Real, da Expo 98, que vai do Cais do Sotré até a Expo, um muro ondulado, e fizemos a intervenção artística deste muro durante um dia, com 200 voluntários, dos quais também faziam parte a NIPSA, ou seja, pessoas em situação de sem-abrigo, mas que depois foram pagos pelo trabalho, obviamente, e foi um projeto muito bonito, porque foi a transformação de um equipamento abandonado em espaço público numa obra de arte.
0: Lá está, a criatividade aqui a funcionar, e estão sempre a surgir novas ideias. Entre elas, o que é que está agora na cabeça da equipa de Souta? Qual vai ser o próximo projeto?
1: Temos muitos projetos em pipeline. Um dos projetos que também sou cofundadora é a Women in Art Fellowship. É uma iniciativa que visa desenvolver a carreira de jovens artistas femininas. Isto porquê? Porque há muito desigualdade de género no setor das artes e da cultura. Para lhe dar um exemplo, nos museus nos Estados Unidos, apenas 20% das obras são de artistas mulheres. Em França, ainda pior, são apenas 10%. E mesmo em termos de valores e vendas em leilão, ainda apenas 4% das vendas a nível internacionais são obras de mulheres artistas. Por isso, tentamos aqui criar um programa para, pronto, intervencionar e capacitar a carreira das jovens mulheres, e tem sido um projeto muito gratificante. Temos uma vencedora, Beatriz Narciso, que também agora já está a dar os primeiros passos desta sua exposição individual que promovemos com a Sociedade Nacional de Belas Artes. Conseguiu também outras exposições individuais, participações em bienais, venda de obras, ou seja, isto é muito gratificante também para nós, porque mostra que este programa funciona.
0: Portugal é o país da já citada Paulo Rego, da Joana Vasconcelos e tantos outros talentos, portanto...
1: Que é embaixadora do programa, aliás.
0: Ah, neste caso é embaixadora do programa, curiosamente. Exato. Women in Art Fellowship, a UOF, uma iniciativa que contribui para uma maior visibilidade e valoração das mulheres nas artes visuais. A nossa convidada de hoje, Astrid Sauer, está por trás também desta rampa de lançamento para as jovens criadoras. É austríaca, a Astrid está em Portugal desde 2004.
1: Exato.
0: A pergunta é óbvia e a resposta talvez também. Estamos a falar de um grande polo de cultura, tanto na música como na arquitetura. Viena, Áustria são reconhecidamente culturais. Portugal, como país antigo, também é cultural, mas identifica obviamente a forma como a cultura é absorvida e é vista e é consumida nos dois países, não é?
1: Certo.
0: Há diferenças?
1: Há diferenças. Eu acho que na Áustria há uma educação musical desde sempre, não é? Desde cedo. Por exemplo, no meu caso, desde cedo os meus pais levavam-me a concertos, a ópera, cantávamos juntos em família durante o período de Natal, fazia parte do coro na escola. Comecei desde cedo a aprender também música, primeiro com a flauta, que aliás é um instrumento que quase toda a gente
0: começa.
1: E depois, comecei a tocar violino, toquei na orquestra regional e depois piano, que ainda toco hoje. E também, mesmo a nível de estímulo das escolas, acho que aí uma vertente muito interessante. Por exemplo, uma das atividades extracurriculares que fiz durante o ginásio foi uma subscrição mensal para visitar peças de teatro uma vez por mês, com o nosso professor, e depois nas restantes aulas interpretávamos e discutíamos estas peças de teatro em conjunto. Também quase toda a gente faz aulas de dança de salão, claro, para depois poder ser introduzido à sociedade. Isto vem muito de antigamente, não é? Mas para também poder dançar nos bailes, existem os grandes bailes de Viena na altura do inverno, que também são giríssimos. E acho que, esta educação e esta envolvência com a arte e cultura é muito comum na Áustria. Não vejo isso em Portugal ainda, ou seja, existem músicos e artistas excelentes, não é? A Joana Vasconcelos, Paula Rego, a Maria João Pires, o António Pissarro são exemplos incrivelmente
0: conhecidos
1: e evidentes, não é?
0: Da capacidade artística.
1: Exatamente. Mas acho que a educação musical não é assim tão intensa como na Áustria.
0: Uhum. Musical, também se calhar já não há tanto o hábito de irmos ao teatro aqui. Uhum. Enfim, nas diferentes disciplinas artísticas que o ser humano pode consumir para satisfazer
1: Sim.
0: a alma, não há tanto esse hábito. E depois temos um Ministério da Cultura que é dividido entre a juventude e o desporto e a cultura.
1: Certo.
0: O orçamento de Estado, se calhar, o governo encara como uma despesa, mas não é uma despesa, é um investimento na cultura, não é?
1: Sim, infelizmente, o investimento na cultura continua perto de 1%, não é? Em que vanto contribui para a economia em quase 4%, e aí é um dado que pouca gente conhece. As indústrias criativas a nível europeu é um setor que é maior do que o setor da agricultura ou da aviação, só que as pessoas não sabem isso, porque as indústrias criativas não são apenas artes plásticas ou artes visuais, mas é tudo que tem a ver com publicidade, que tem a ver com produção de filmes, com património, com design, ou seja, há muitas áreas ligadas às indústrias criativas, têm um poder económico brutal,
0: Sim.
1: só que é muitas vezes negligenciado e o primeiro setor a ser cortado em todos os países.
0: Ou seja, temos o exemplo italiano daqui há uns séculos a esta parte, na altura não era a Itália, a cidade-estado de Florença. Se não fosse aquele apoio para Miguel Ângelo, Leonardo da Vinci, não teríamos as obras e todo esse passado histórico-criativo que temos hoje, que é um investimento a sério, e as pessoas podem pensar que, bom, não vale a pena na cultura, mas valeu. Há que pôr na cabeça dos decisores que investimento na cultura se pode traduzir em crescimento económico.
1: Claro, aliás, há muitos festivais, por exemplo, o Festival de Música Clássica de Salzburg é um economic powerhouse, não é? Ou seja, atrai um investimento brutal, um turismo cultural de excelência. Ou seja, não é um turismo de baixo nível, é um turismo de alto nível, com pessoas com muito poder económico que contribuem para a economia do país e para o desenvolvimento da cidade e, para além disso, contribui para o posicionamento e credibilidade de Salzburg a nível internacional. E eu lembro-me, por exemplo, na minha infância nós tínhamos regularmente, vivíamos com músicos de orquestra em nossa casa, que depois, em contrapartida, deram concertos para amigos ou família, e foi uma vivência muito bonita, e quase toda a gente em Salzburg vivia esta experiência, porque havia também concertos e peças de teatro gratuitas, ou seja, não tudo era pago, e isto era muito um estímulo também do próprio governo.
0: Em Salzburg, aquela cidade que faz ali praticamente fronteira com a Alemanha. A par de Berlim, Viena, a capital, foi um dos mais importantes polos da música clássica, sobretudo nos séculos XVIII e XIX. Refiro-lhe agora, caro ouvinte, alguns nomes de compositores austríacos que provavelmente poderá até pensar serem alemães, mas não. Desde logo o Wolfgang Amadeus Mozart, mas também Franz Schubert, Joseph Haydn, Johann Strauss, pai e filho, com o mesmo nome, Gustav Mahler, e já entrar pelo século XX, Arnold Schoenberg. Diga-se ainda que Beethoven é alemão, mas viveu a maior parte do tempo em Viena e foi lá que compôs as suas maiores obras, não é?
1: Exatamente. O Beethoven vivia até a sua morte em Viena, e foi aí que também compôs Ode an die Freude, não é? O grande hino da Europa, o Sinfonia número 9 de Beethoven.
0: Sim. Supostamente quando até já estava surdo.
1: Exatamente.
0: E o ouvido interno do compositor conseguiu criar aquela maravilha que todos conhecemos. E agora é com o eterno Mozart que ficamos a seguir nos próximos minutos. Acredito que tenha sido uma escolha difícil para a Astrid eleger um par de composições para passarmos neste programa que eu lhe pedi. Uma delas acabou por recair na Flauta Mágica, em concreto a peça Papagena Papageno. Porquê?
1: Exatamente. E uma das minhas peças preferidas desta ópera de Mozart. Primeiro, Mozart, pronto, nasceu em Salzburg, que é a minha cidade natal, mas também acho que é indissociável da Áustria, não é? É o grande gênio musical. E Papagena Papageno também foi uma das músicas que tocava já as minhas filhas quando eram bebês, e adoravam esta música, ou seja, cresciam também com esta música e faz-me lembrar a minha própria infância.
0: E todos os que estão do lado de lá vão reconhecer, e a música clássica tem este condão. Podemos até escutá-la só uma vez, mas parece que fica gravada na memória. Da ópera A Flauta Mágica, de Zauberflöte, aqui pela interpretação de Yves Montagne Randall e Elisabeth Baudreau, Papagena, Papageno. Já voltamos à conversa.

0: Wolfgang Amadeus Mozart viveu apenas 35 anos, mas compôs mais de 800 peças. Para além desta flauta mágica, escreveu as Bodas de Fígaro e Don Giovanni, e são delas maravilhosas peças Eine kleine Nachtmusik, a célebre Marcha Turca, Lacrimosa, a Sinfonia número 40, enfim, um acervo enorme deste homem. Estava a pensar há pouco, tem arte no nome, Mozart.
1: Não é?
0: É verdade. É curiosíssimo.
1: Por acaso eu nunca tinha pensado nisso.
0: Exato. Algumas peças de Mozart, assim como de Schubert, Strauss, entre outros, vamos continuando a ouvir aqui por baixo da nossa conversa. Mozart nasceu em Salzburgo, assim como a Astrid Sauer, que ainda toca piano hoje. Não estou a pôr em grau de igualdade.
1: Acho que não.
0: Mas tenho curiosidade por ouvi-la tocar também. Pelo que sei, Astrid Sauer cresceu então no meio artístico. Ela já nos disse, e ainda em criança aprendeu a tocar alguns instrumentos musicais. O que lhe pergunto agora é se regressa ocasionalmente à Áustria. Faz questão disso, não é?
1: Sim, claro. Pelo menos duas vezes por ano. Uhum. Nós viajamos, eu com o meu marido e as duas filhas, viajamos para a Áustria. Passámos sempre o Natal lá, porque eu adoro o Natal e a neve, e acho que lá vive-se muito bem. E vamos sempre esquiar. Que também faz muito parte...
0: Pronto, no Tirol?
1: Em Salzburgo.
0: Não necessariamente também. No Tirol, há vários sítios para
1: esquiar. Sim, pronto. Sim. Por norma, vamos mesmo em Salzburgo, ou seja, temos uma estância fabulosa aqui a Flachau, e Ski Amadé, a 40 minutos da casa dos meus pais, e é uma estância fabulosa, então, e as miúdas também adoram, ou seja, desde cedo também fazem ski e voltamos todos os anos. Mas também no verão é muito bonito, porque as montanhas e os lagos também têm um caráter muito especial também. No verão, gosto muito de fazer também hiking e aí as minhas miúdas já se queixam mais.
0: Dizem que estão cansadas, não querem subir.
1: Exato.
0: Imagino.
1: É.
0: Mas continua a ser um belo país, não é? A Áustria, temos ali aquele triunvirato de cidades turísticas, Budapeste na Hungria, Praga na República Checa, Viena na Áustria, temos a Suíça ali ao lado. Aliás, a Áustria, no país da Europa Central, faz fronteira com 8 estados.
1: Sim.
0: Está bem preservada?
1: Sim, acho que é um país com muito valor. Tem algumas semelhanças a Portugal, curiosamente. Ou seja, pronto, é um país pequeno.
0: Mas com variedade geográfica.
1: Com variedade geográfica. Infelizmente, nós não temos a costa fabulosa de Portugal, não é? E não podemos concorrer, infelizmente. E já perdemos a nossa costa, pronto, infelizmente. Já,
0: exatamente. Do anterior,
1: Veneza já faria parte, exatamente, da Áustria, infelizmente. Hoje já não. Mas temos montanhas, temos lagos, temos, pronto, uma cultura e cidades muito bonitas. Mas uma das semelhanças que achei sempre muita graça, nós, como a Áustria e a Portugal, tem um irmão maior, não é? Ou seja, nós temos a Alemanha.
0: Exato.
1: E Portugal tem a Espanha, não é? Uhum. Existe sempre aquela concorrência e uma certa arrogância do irmão maior e rivalidade, não é? Entre os países, que achei engraçado quando vim para Portugal reconhecer esta relação que nós temos com a Alemanha e os portugueses têm com a Espanha.
0: Talvez algum complexo de superioridade que Espanha e Alemanha tenham em relação
1: aos seus vizinhos. Claro, são poderes económicos muito, muito superiores. Na verdade, mas não quer dizer que são melhores, não.
0: Porque... Basta olhar para os nossos antigos impérios, tanto o austríaco como o português.
1: Exatamente.
0: Também já foram enormes.
1: Não, e também dizem-se todos que os austríacos são mais simpáticos do que os alemães, não é? Não posso falar muito alto, mas.
0: Pela amostra que estamos a ter, não discordo. Exato. Já agora, uma curiosidade: o alemão na Áustria tem nuances, é ligeiramente diferente do alemão na Alemanha?
1: Tem, ou seja, o sotaque é diferente. É um pouco como o inglês da Inglaterra, o inglês dos Estados Unidos, o português do Brasil e o português de Portugal. Ou seja, temos, pronto, não só um sotaque diferente, mas temos também algumas palavras diferentes. Mas a língua base é alemão e toda a gente vai perceber que é alemão, a não ser que mais no oeste e mais na fronteira da Suíça, mesmo eu tenho problemas de
0: perceber
1: às vezes o sotaque.
0: Sim, sim. Faz fronteira também com a Itália, quer dizer, há uma série de culturas a rodear a Áustria. O que é que mais aprecia aqui em Portugal? É também um país variado geograficamente, se formos do norte ao sul passamos por imensas paisagens, diferentes sabores. Quais são as zonas do país que mais gosta?
1: Gosto muito a zona de Cascais, onde eu moro, pela costa, e Sintra, não é? Sintra é aquela cidade de fairy tale,
0: claro.
1: Que é simplesmente lindíssima.
0: Cidade, só que uma pequena correção, porque eles ficam...
1: Sim, uma vila.
0: É uma vila.
1: Não é uma vila, como Cascais é uma vila.
0: Sintra
1: exatamente.
0: Não quer ser cidade, exatamente. Mas é mágica,
1: razão.
0: É mágica,
1: exatamente. Também gosto muito da Costa Vicentina, adoro.
0: Fantástica, no Alentejo.
1: Gosto muito também do norte de Portugal, ou seja, gosto de Porto, o meu marido é de lá, mas também gosto muito do Xerês. Ou seja, acho que Portugal, como a Áustria, tem paisagens muito variadas, desde uma costa fabulosa, não é? Quase 1700 quilómetros de costa, mas também paisagens muito diferentes, não é? De norte a sul. E o que gosto mais de Portugal, para além das pessoas, não é? Acho que as pessoas são o maior asset de Portugal, são de facto muito sociáveis, são muito simpáticas, não é? Não têm aquela distância, ou seja, estamos aqui no programa, não
0: Sim.
1: é? A distância aqui nos aproxima, e acho que os portugueses fazem isso muito bem.
0: Só temos proximidade.
1: Criam proximidade, exatamente. E integram as pessoas. Acho que isto é um ponto muito mais evidente do que, por exemplo, na Áustria, não é? Na Áustria, um estrangeiro acho que tem muito mais dificuldade em encontrar amigos, e em Portugal, podemos ser amigos passado 24 horas.
0: Mas o mundo é tão vasto, já tive aqui convidados africanos que me dizem que em Portugal somos frios.
1: A sério? Depende da perspectiva, não é?
0: Exatamente.
1: Tudo relativo.
0: Há muitas camadas, camadas de
1: sim,
0: proximidade,
1: sim.
0: Mas sim, confirma-se que no norte da Europa há diferenças. Somos mais efusivos. Mas se formos a comparar com ali a West Africa, eles metem-se logo com as pessoas mesmo sem conhecer de lado nenhum. Portanto, o mundo é muito vasto. Viena tem uma população de 2 milhões de habitantes. A cidade da música tem o centro histórico como património mundial Unesco. Muita história e arquitetura à vista de todos. O complexo de Belvedere, as pontes sobre o Danúbio, não tem mar, mas tem um belo rio, não é? Salzburgo também é uma das principais cidades, fica junto à fronteira com a Alemanha Oriental. Temos ainda Graz, Linz, Innsbruck, na região do Tirol. A Áustria está ali mesmo na Europa do Centro, faz fronteira com a Alemanha, que é destino de muitos portugueses. Eu perguntava agora à Astrid Sauer se tem ideia de haver também imigrantes portugueses na Áustria. Não é muito hábito, talvez, aqui da imigração portuguesa. Vai mais para a Suíça e a Alemanha.
1: Não existem muitos, pelo menos desconheço, porque acho que Portugal é muito mais aliciante para os austríacos do que a Áustria é para os portugueses, provavelmente. E também a língua, talvez seja uma barreira.
0: Sim, é a língua, talvez. Em contrapartida, há cerca de 2 mil austríacos aqui em Portugal, tenho essa ideia.
1: Exatamente. Também não há assim tantos austríacos aqui, não é? Pronto, aqui, mais uma vez, a Alemanha, pronto, tem uma comunidade de expatriados muito superior, não é? E também estão-se muito bem, na verdade, ou seja, pronto, nos ciclos das embaixadas e dos clubes, pronto, se acolam e são amigos. Mas acho que é aqui um fator também muito engraçado, que existe, por exemplo, o clube austríaco em Portugal, que junta não só os austríacos que vivem aqui, mas junta também amigos da Áustria, ou seja, podem ser portugueses, e também suíços e alemães.
0: Ah, ok. Os alemães também podem entrar.
1: Certo.
0: Era isso que eu lhe ia perguntar, se havia iniciativas e polos culturais que agregassem os austríacos aqui em Portugal.
1: É isso mesmo, sim.
0: Muito bem. Numa perspectiva sociopolítica, e agora mudamos radicalmente o âmbito da nossa conversa, esta deriva de extrema-direita que estamos a assistir em alguns países, nomeadamente até nas recentes eleições em algumas regiões alemãs, poderá colocar em risco a democraticidade da cultura? Eu pergunto, o populismo é inimigo da cultura?
1: Creio que sim, porque o populismo muitas vezes contrata os artistas com uma mensagem política, não é? Ou seja, não é uma escolha democrática do artista o que quer mostrar, mas muitas vezes é uma mensagem que tem que transmitir. E neste sentido, sim, acho que é mais do que um inimigo à cultura, é um inimigo à própria liberdade e à expressão.
0: Na Áustria também já se nota essa tendência política?
1: Infelizmente, nota-se neste momento em todos os países da Europa. Eu espero que isto seja em ondas, não é? Às vezes temos mais uma onda à direita e depois temos mais uma onda à esquerda, mas na verdade vivemos tempos difíceis e infelizmente não são facilitados pelos próprios Estados Unidos, não é?
0: Sim. O cancelamento começa logo aí, não é? Há poucos dias, Trump proibiu a CNN e mais um par de órgãos importantes de comunicação social. Estamos a assistir a uns tiques complicados de autoritarismo e acaba por haver uma erosão do que importa da verdadeira cultura para começar a passar a informação de coisas que não importam assim tanto. É mais aquele tribalismo que é explorado pelos populistas. Portanto, vai ser uma luta. As óperas, os teatros, gravar discos, poder dizer o que se quer e, sobretudo, ter sentido crítico começa a ser difícil, não é? Porque começamos a pensar bem o que vamos fazer, o que vamos criar e o que vamos dizer.
1: Isto é verdade, mas também foi sempre assim, se nós pensarmos bem, não é? Se nós vemos historicamente, sempre foi um pouco uma doutrina dos governos e das pessoas em poder, o que é que se poderia consumir, o que é que se poderia mostrar, não é? Uhum. Hoje em dia este poder é mais pelo poder económico. Infelizmente temos muitas pessoas que monopolizam a comunicação social e, claro, aí infelizmente a informação é mais controlada, não é?
0: Sim.
1: E menos democrática. E só espero que esta tendência não seja acelerada nos próximos anos.
0: Sim. Para já as coisas vão podendo conviver, o lado criativo com o lado exploratório populista. Mas a certa altura, quando os regimes se fecham, aí só pode sair cá para fora aquilo que eles deixam, não é?
1: Certo.
0: E temos exemplos. Estou-me agora a lembrar de um austríaco, que talvez seja a pessoa austríaca que menos recomendável ou que menos orgulha um austríaco. Se chama Adolf Hitler. Ah, nasceu na Áustria.
1: Sim, nós estamos... Isto é a maior mentira da Áustria, tentar vender o Adolf Hitler como alemão, não é? E porque nem toda a gente percebeu que nasceu na Áustria e muita gente acha que era alemão.
0: Era
1: alemão, e claro que no interesse da Áustria.
0: No interesse da Áustria, ficaram caladinhos e deixaram.
1: Essa, exatamente.
0: Exatamente.
1: Infelizmente, pronto, nasceu mesmo na Áustria e pronto, é um dos capítulos mais negros na história da mundialidade. Não é?
0: É verdade.
1: Pronto.
0: Era um razoável pintor. Não sei se já viu as obras dele também.
1: Razoável sim, mas nunca foi. Aliás, Il Cantus Dolce à Academia das Artes em Viena e foi recusado. E foi aí que também criou uma certa animosidade
0: dentro dele.
1: Exatamente, contra os judeus.
0: Então a culpa é dessa escola que não o aceitou. Hoje teríamos tido um bom pintor e menos um genocida.
1: Não sei não sei se concordo, mas...
0: Sim, mas era preferível, seja como for, não é?
1: Sem dúvida.
0: Outro grande, ou digamos, vamos ver, estamos ainda a meio caminho, eventual inimigo da arte é a inteligência artificial. O avanço da IA e um certo laxismo das pessoas em absorver informação sem a procurar, sem sentido crítico, pode aqui, na minha opinião, também levar à erosão da arte, porque as pessoas ficam mais preguiçosas, fazem as coisas confiando no computador. O que é que tem a dizer sobre isto?
1: Isto é verdade, acho que é um inimigo da criatividade e sobretudo do pensamento crítico, não é? Eu própria apanho-me de vez em quando, não é? Questionar e colocar uma pergunta no ChatGPT, não é? E em vez de pensar antes, não é? Depois agora estou sempre a obrigar-me, não. Eu quero fazer o meu próprio pensamento crítico e depois, sim, uso a inteligência artificial como ferramenta, não é? Como apoio. E aí, sim, acho que é muito útil. Agora, existem movimentos muito interessantes no campo artístico de artistas que usam inteligência artificial também como ferramenta e como apoio, não é? E acho que aí a inteligência artificial, em termos de pesquisa, em termos de apoio crítico, até pode ter um papel engraçado, não é? Desde que não substitui o processo criativo.
0: Teria de ser apenas um embrulho, um topping em cima do bolo criativo, não é?
1: Sim, não nos podemos esquecer. A inteligência artificial trabalha sempre só sobre dados imputidos, não é? Ou seja,
0: naquilo que lhe damos.
1: Exatamente.
0: Mas, de facto, está incontrolável, fora aquelas notícias apocalípticas, não é? nem sequer vamos referir-nos.
1: Pois, eu nem estava à espera de uma discussão tão filosófica.
0: Nós aqui acabamos de falar por tudo, a conversa vai, vai em vários ângulos. Ainda não falamos aqui, mas a Astrid tem, tem filhas, não é? Tem,
1: tenho duas filhas, uma de 8, outra de 17, vai fazer 17 agora, ou seja, tivemos aqui um impasse, intervalo. Uhum. E a mais pequena está no colégio alemão, ou seja, faço questão que aprenda em alemão, eu faço também sempre alemão, falo sempre alemão com as meninas em casa. Uhum. O meu marido fala sempre português. Sempre. E isto também acho que promove um pouco a interculturalidade, uhum, não é? Entre os dois países. Tem uma sorte tremenda, não é? Poder conhecer e crescer com duas culturas ao mesmo tempo,
0: não
1: é? A cultura portuguesa e a cultura austríaca, e aprender duas línguas de raiz.
0: E quando elas vão à Áustria, podem perfeitamente falar alemão, porque já sabem.
1: Exato.
0: E o marido já sabe falar alemão.
1: Percebe muito bem, falar é mais difícil,
0: falar
1: porque
0: é mais difícil.
1: Como não, nunca viveu lá, é mais complicado, e alemão não é propriamente uma língua muito fácil, não é? A gramática é difícil, mas pronto, português também não é a língua mais fácil, para mim é mais a pronúncia é mais complicada para, pronto.
0: Claro, tem nuances.
1: Exato, uhum. Mas pronto, tudo se faz.
0: Tudo se faz. E temos então um futuro luso-austríaco aqui em Portugal, através das filhas da Astrid e também da cultura que Astrid Sauer vai continuando a promover aqui em Portugal, na atividade da State of the Art Sauta, uma agência de marketing cultural e também de produção que leva cultura de alta qualidade a todos os públicos. Obrigado por ter vindo à TSF, cara Astrid. Vamos antes ainda fechar o programa com um nome austríaco que habituei-me a conviver nos anos 80, Falco.
1: Morreu. Não pode faltar.
0: Não pode faltar o Falco aqui, não é? Deixou-nos prematuramente em 1998, aos 48 anos, mas até lá ainda deixou aqui um legado pop-rock interessante.
1: Sim, ou seja, tem clássicos como o Rock Me Amadeus, vamos ouvir agora Der Kommissar, que também é outro hit, e foi um dos protagonistas do austropop mais conhecidos a nível internacional. Uhum. Infelizmente, como dizeste, morreu prematuro.
0: Foi um acidente automóvel, foi um acidente, foi?
1: Exatamente, um acidente automóvel na República Dominicana. Uhum. Pronto, colocou toda a sociedade em choque, não é? Porque foi o nosso músico mais internacional e mais conhecido da época.
0: Uhum. E foi o...
1: Exatamente, um acidente automóvel na República Dominicana. Uhum. Pronto, colocou toda a sociedade em choque, não é? Porque foi o nosso músico mais internacional e

0: De Sauer, Dankeschön.
1: Muito obrigada, danke auch.
0: Para a semana estaremos aqui com outra nacionalidade, outra cultura, noutro programa à distância que nos aproxima. Conto consigo, deixamos a música de Falco no ar. Até lá.

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2: 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She like me.
3: She like you. How do you know?
2: I know. The eyes, Chico. They never lie. Me, I want what's coming to me.
3: Oh, well, what's coming to you, Tom?
2: The world, Chico. And everything in it.
4: Os olhos nunca mentem. Al Pacino em Scarface e o desejo de ter o mundo e tudo que há dentro dele. Cada geração formou-se em cima de referências. Músicas, pessoas, sítios, coisas que acontecem porque sim ou porque não. Há quem cresceu a ver Bonanza, há quem cresce a ver Stranger Things. As melhores pessoas são as que crescem a fazer observações bizarras. Olhar para tudo e perceber que o universo não é aquela coisa bem desenhada por Deus. Está cheio de imperfeições e são nelas que vivemos os melhores tempos das nossas vidas. É importante fugir da realidade o mais cedo possível. Há muito tempo que não vejo um extraterrestre e isso tem-me deixado triste. Abatido, talvez. Diria antes com uma tristeza melancólica. Mas isso será da idade ou dos tempos em que se vive. David Bowie cantava que podíamos ser heróis por um dia, mas para chegar até lá era preciso andar muito, ou então nunca sair do mesmo sítio, nunca sair de dentro da nossa cabeça. Os sons que nos fariam mudar e avançar até essa sensação estão cheios de situações estranhíssimas, aleatórias, desde irmos do preto e branco até ficarmos cheios de cores na cabeça. Foi nessa fase que descobri uma banda sonora diferente. A minha sorte foi ter um vizinho, mais velho, uns 4 ou 5 anos, o que naquela altura até era muito. Morava por cima, abria a janela e colocava muito alto músicas que eu ouvi pela primeira vez. Assim descobri os Doors, os Pixies, o Iggy Pop, os Bauhaus e até a nossa malta do novo rock que aparecia nesse tempo e que parece que foi ontem. Mas não foi, claro que não foi. Na minha cabeça foi hoje. As revoluções estéticas nunca são um livro fechado. Eu sou o Luís Freitas Lobo e este é Outro Planeta, um programa sobre fenómenos naturais, inteligência humana, música, filmes, política, desenhos animados e outras coisas importantes que servem para fazer a vida e o pensamento dentro dela.

0: como primeiro habitante deste meu planeta, tenho aqui uma pessoa, um ser do outro mundo. Reininho. Rui Reininho. Como Bond. James Bond. Licença para invadir. Alguém que veio do outro mundo e está neste. Rui, há quanto tempo tu não vês um extraterrestre?
1: Fiquei a pensar nisso. Eu acho que a primeira vez que dei por falta dos extraterrestres foi quando comecei a constatar quão grande é a estupidez humana e quão felizes nós éramos quando os extraterrestres andavam de facto no meio de nós, com a sua poesia, com a sua simpatia, com a sua diversidade, digamos assim, não é? Falaste ali em alguns dos meus heróis, uns de banda desenhada, outros de cinema e não sei o que mais. E há uma música do precisamente do David Bowie que é o Loving the Alien, não é? Aprendamos
0: a amar o extraterrestre.
1: Exatamente, e amar a diferença. Ou então tem uma expressão muito, muito estranha, que é um dos grandes êxitos do Sting solo, não é? Que é I'm an Alien, não é?
0: I'm an Alien in New York.
1: In New York, não é? Mas aí são aliens diferentes e nós aqui em Portugal, infelizmente, estamos a distingui-los. O que são extraterrestres, os que vêm de outros mundos e de outros países e de outras culturas e que nós estupidamente rejeitamos, porque eu acho que só a compreensão do outro e da outra, da beleza, do charme, dos outros, dos
0: palavra,
1: seus encantos,
0: do outro, não é? Do entender.
1: Da palavra e da estética, não é? Uhum. Há coisa mais bonita do que um cabelo de uma indiana? Por vezes não há. O sol reflete de uma maneira diferente.
0: Até os olhos.
1: O sol do Ganges, tudo.
0: Até os olhos com o eyeliner de uma persa?
1: Tudo é, exatamente. E nem falemos da Pérsia ou da Suméria, que são coisas tão antigas e nós esquecemos isso tão rapidamente. A tentar normalizar. Eu penso isso hoje porque estava a haver um problema de um rapaz da Fórmula 1 que tem mais uma namorada portuguesa. Eu acho que as nossas raparigas gostam de acelerar, de facto.
0: Estão a conseguir entrar noutros mundos, estão a conseguir também ser umas pequenas ETs.
1: É, mas tem que ter aquela...
0: são ETs diferentes.
1: É, tem que ter aquele clichêzinho certo, não é? Do pod, não é? Da aparelhagem. Para mim, que não sou felizmente filósofo, tudo no amor é estranho. E estranhamos tudo, de facto, que nos é completamente novo. Às vezes surpreendemos-nos pelo bem, não é? Quando vemos um grande filme, quando vemos, e olhando o Luís nos olhos, quando vemos um grande golo, uma grande jogada, é tão estranho.
0: Eu de futebol não percebo nada, Rui.
1: Pois, não.
0: O problema é que eu daqui não posso falar de futebol, que não percebo nada. Os olhos nunca mentem. Se calhar mentem, não?
1: É, não, mas eu de futebol não percebo nada, mas vejo há 65 anos e acho que percebo um pouco. E,
0: então percebes mais do que eu.
1: Toda a gente sabe tanto que se perdeu a magia. Era como se houvesse bilhões de poetas a falar sobre o amor. E só a gente nós, como eu gosto destes regionalismos, só a gente nós é que soubemos o que é a paixão.
0: E o que é o amor, não é? Dos poetas. Tu já viveste não sei quantas vidas. E atenção que não falo aqui no infinito de concertos que deste.
1: Olha, que é mais mortes. Já vivi várias mortes.
0: Você fez-me lembrar o Casablanca, Vítor Laszlo, tu que és também um adepto de cinema, Vítor Laszlo, que era o resistente checoslovaco, que aparece ao fim de algum tempo no café do Rick.
1: Pede para tocarem na Marselhesa.
0: Sim,
1: não é?
0: Exato, mas há um resistente que vai ter com ele e diz: Vítor, você está aqui, tivemos a notícia que você morreu. Por 5 vezes tivemos a notícia que você tinha morrido. E ele responde: como pode olhar para mim, das 5 vezes foi verdade.
1: É verdade. Eu penso também, em relação a mim, também já tive aí várias mortes. Posso fazer ali um resumo. Já fui enforcado na lindíssima, no Pinhão, ali na Curva do Douro, por uma equipa de cinema. Já naufraguei e afoguei-me nas Rias Baixas. Mas também já salvei algumas vidas. Já tirei gente de overdoses que acho que me...
0: Que percebias onde é que eles estavam, percebias onde é que eles podiam entrar. Sabias qual era a porta de saída também.
1: Mas são momentos muito, muito interessantes e muito importantes. E até animais também, já reanimei um gato.
0: Isso é mesmo o tal fenómeno natural que faz parte do programa, reanimar um gato.
1: Sim.
0: E o gato sobreviveu.
1: Sobreviveu, exatamente.
0: Tu achas que o pseudo-modernismo de hoje é um pouco anacrónico? Ou então é um futurismo sem causas?
1: Nada é sem calças, sem calças.
0: Mais do que sem calças, é sem calças.
1: É, nada é moderno, a não ser que haja uma relação com o cosmos do princípio e do final desta era. Eu agora, estupidamente, se calhar estou-me a interessar muito por histórias que incluem o facto da humanidade ter quase desaparecido, seduz-me imenso, olhando para estas guerras intermináveis que os homens, no sentido da humanidade, fazem entre si com desprezo, com civilizações com 4, 5 mil anos.
0: A Terceira Guerra Mundial é uma guerra de civilizações, concordas?
1: Pouco civilizada. As outras seriam mais, talvez no sentido em que haviam um exército que ataca, um exército que defende um território. Hoje há tantos, tantos interesses. Há tantas subcamadas. Eu concordo, para os jovens como eu, neste planeta, porque ainda estou aqui há tão pouco tempo,
0: sim,
1: há pouco mais de 70.
0: Acabaste de chegar.
1: Isso não é nada.
0: Acabaste de chegar na tua nave espacial.
1: Exatamente. Há um desrespeito muito grande pelo que já cá estava e pelo que virá. O momento mais triste para mim da humanidade foi quando o meu filho tomou consciência das primeiras coisas. Estávamos a olhar ali numa praia, olhar ali para o sol, e ele, claro, com aquela candura de criança, a perguntar: mas então, e o sol vai? Eu disse: não, António, o sol não vai ficar sempre, talvez 5 ou 6 bilhões de anos a seguir, e este sol vai morrer. E o miúdo ficou calado e começou a choramingar, e as lágrimas agora.
0: A noção do tempo.
1: Exatamente, afinal... pensei assim. Neste moço está ali a pensar, disse, então não é... Ele não percebia o conceito dos 5 bilhões de anos, ou trilhões, ou trillions, como os outros não percebem, que são trillions and trillions. Esses é que são os importantes, esses bilhões em que estivemos aqui e que deixamos uma marca in level.
0: Como ouvi alguém dizer há pouco, é tudo política, é tudo prazer, não necessariamente por esta ordem.
1: Eu costumo dizer sempre que com prazer é mais caro. A política também é um pouco assim, não é?
0: Por isso mesmo que eu te perguntei, se é tudo sem prazer, a ordem é que é arbitrária.
1: Pois é. É aquela questão de se pagar antes ou depois, não é? Há quem deixa a gorja na mesinha de cabeceira,
0: e
1: ou
0: há
1: então quem paga antecipadamente, não é?
0: Acho que é antecipadamente, e depois podem deixar ou não. Tu nunca quiseste estar bem com todos, pois não? Nem com o mundo. Tu quiseste encontrar sempre um
1: não,
0: espaço.
1: Não gosto de inimigos, porque infelizmente os que se tornam meus inimigos, eu defino-os como gente realmente muito estúpida, e isso dá-me a minha dimensão. Penso assim, se eu tenho inimigos tão cretinos, tão estúpidos, tão limitados, tão analfabetos, é porque eu realmente não sou assim grande coisa, não é? Devia estar noutros combates mais cósmicos.
0: Aliás, tu foste para Lisboa estudar cinema, já numa das outras vidas, não é? Se tivesses que ser realizador de um filme, de tantos, tantos, tantos, tantos que viste, de qual é que serias?
1: Olha, que é uma pergunta que hoje mesmo, não um realizador que eu gosto, porque tem ali uma dimensão um bocado absurda, que é o Guillermo del Toro.
0: Uhum.
1: E hoje dei por mim a analisar os filmes preferidos dele, que eu nunca pensaria que ele falou do North by Northwest, do Hitchcock, não é? Que é o estranho, é um filme estranhíssimo, que tem aquele bombardeamento de um avião, que parece um drone que bombardeia uma pessoa, e que eu dei por mim a pensar que vi isso há duas ou três semanas num documentário, um drone atrás de um senhor que vendia batatas fritas ou
0: junto a um carro.
1: E pensei que o absurdo que isto é, anos depois, ter-se pensado, mas se calhar esse ambiente do James Stewart nos filmes do Hitchcock, o vértigo, porque Sim. sou um homem vertiginoso e que uhum. acho tão estranho a confusão da mesma mulher que aparece, e isso no caso da janela indiscreta, no vértigo, acho que é aqui Novak, não é?
0: É.
1: E alertou-me sempre para o eterno feminino e para a galanteria, digamos, dentro da sedução, em que uma pessoa não sabe quando deve ou não avançar.
0: Tu andaste muito à boleia durante muito tempo, procuraste sempre encontrar caminhos por aí fora. Se andasses à boleia e encontrasses a Thelma & Louise, falando de cinema, seria diferente?
1: Olha que é estranho, este homem
0: não pensaste nisso.
1: Antecipa-me, além de na arte, que serás talvez mais conhecido por antecipar jogadas, digamos assim.
0: Agora antecipa-te um pensamento, é mais difícil.
1: Exato, porque pensa isso mesmo relativamente àquela história em que elas acolhem um Brad Pitt
0: novinho.
1: Pensar assim, será eu? Pensa quando se andava à boleia. E posso dizer que, em termos de espionagem, sem revelar o meu próximo romance de espionagem, porque nós na música temos essa vantagem, talvez, de podermos fazer sempre um bocadinho de espionagem. Repara que nós conhecemos aspectos das cidades, das sociedades, da economia, como se costuma dizer, que ninguém mais conhece, não é?
0: Sim.
1: Saber se o contratador é bom pagador, o que é que se passa por trás, o que é que nos levou a fazer um espetáculo naquele sítio e não noutro, o que nos foi interdito. Mas voltando ali ao Brad Pitt, acho que é uma história de uma das moças, já não me lembro.
0: A Gina Davis e a Susan Sarandon.
1: Talvez a Gina Davis, em que uma delas decide, quando viram entrar o Brad Pitt, acharam-lhe assim, olha que este rapaz é um...
0: A Gina Davis queria que ele entrasse, a Susan Sarandon achou que não era boa ideia, acabou por entrar.
1: E então disse que quando foi embora estava um rapaz ali ao lado com um ar muito chateado que lhe disse,
0: e
1: não foi escolhido, e era o George Clooney, não
0: era? Mas com elas passavas a fronteira da RDA mesmo ali nos anos 60, 70.
1: Quer dizer, os caminhos do senhor espião são de... tem vários percursos.
0: São insondáveis.
1: O script era mesmo isso. Mas isso aconteceu precisamente, essa história verídica, aconteceu-me num comboio em que eu realmente fui recrutado, como se costuma dizer nos filmes das CIAs e das RDAs e desse... que não está longe, de facto, outra vez, estupidamente, a história se repete, não é? Estamos a ter a Pomerânia e outra vez e aquelas pulsões e
0: muros e fronteiras.
1: Há um 007 muito divertido em que a M diz assim, I miss Cold War. Eu também tenho saudades de Guerra Fria, porque estas guerras estão bem quentes.
0: E a Miss Guerra Fria, sim.
1: Miss Guerra Fria.
0: Quero-te pôr aqui a ouvir um som, para perceberes aqui também este underground e ver se ele te é familiar.
2: 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I take people to the Bronx, Brooklyn. 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I don't care. Don't make no difference to me.
0: Taxi Driver. Eu vejo este filme muitas vezes. As cidades foram algumas vezes assim tão parecidas. Este cenário dantesco, Nova York em 73, é Saturno, é romanticamente decadente, assustador, tentador. Tem uma beleza mórbida, um mistério que tanto nos faz fugir como atrai. O dilúvio é o que fazemos na nossa cabeça? Sinceramente não sei, mas se pensar nas cidades que conheci, ou melhor, da forma que me lembro delas no tempo em que comecei a olhar para elas, também podiam levar-me para pensamentos interiores semelhantes. O Porto, por exemplo, nesses tempos, e até tempos mais recentes não tinha movida. Só bares ou discotecas que faziam parecer caves, porque cá fora vivia uma fauna que a passagem do tempo revelou. Dos finais dos anos 70 até chegarmos ao novo milénio, que acendeu mais luzes na noite, tinha um som e atmosfera também sombrio. Eu acho que até que chovia mais, muito mais. Estava sempre a chover, e com nevoeiro, com pessoas de roupa cinzenta, escura, a andar de um lado para o outro, que se encontravam em casa, ou estavam meio deitadas nos cafés e falavam como pedras sujas e gastas. Uma das principais ruas, onde hoje estão as galerias de bares, era abandonada desde muito cedo, e só as putas nas esquinas lhe davam um ar mais humano. O resto era Blade Runner na baixa, escuro e olhares desconfiados, ou de intimidação. Saio da rádio, que funcionava nessa rua a altas horas, e até tinha medo de levantar dinheiro no multibanco. Só queria chegar rápido ao carro, meter-me dentro dele e arrancar. Era uma cidade onde toda a gente conhecia toda a gente, nem que fosse só de vista. E bastava. Não se aparecia em lugar nenhum sem dizer nada antes. Tu habitaste muito
1: este mundo? Sim, e a pé. E muito a pé. Ou então quando poucos de nós tínhamos carro, para nos divertirmos, muitas vezes íamos ao Luzia Mar, a Viana.
0: Sim.
1: Porque não éramos aceitos em nenhum dos tugúrios.
0: Nenhuma das caves aqui do Porto já.
1: Exatamente. Não, justamente nas chamadas boates. A Fozes, Fozeiros, sei lá. Olha o primo, não sei o quê. Mas a zona da Trindade, com o seu JN ali a mandar como uma torre maldita de Gotham, não é?
0: Pô, só falta Batman, sim. E não havia a Catwoman nessa altura.
1: E o posto, havia várias, algumas
0: havia?
1: E algumas eram homens, precisamente.
0: Na Muxa.
1: No posto de gasolina da Trindade era fantástico, era onde se podia comprar garrafas de vodka.
0: Logo ali na curva, parava, sim.
1: Exatamente, abastecer, comprar cigarros e ir para...
0: E tudo aquilo que pudesse ser, que aparecesse.
1: E havia, era uma zona de engate também, muito... Lá está, de engate gay, de trans e... Era ali uma zona pesada. E eu lembro de fazer aquilo. Fazer aquela zona muito a pé, do piolho para cá, do piolho para lá.
0: Mas eu imaginava que este som de entrada deste monólogo inicial do De Niro no Taxi Driver não era muito diferente do Taxi Driver que poderia ser nesse Porto dos anos 70.
1: Os taxistas sempre foram uma mola real, não da roupa, mas da vida. Não é?
0: Do underground da vida.
1: Sim, e contavam-me histórias, que eram taxista, eu não sei o que, para ir buscar isto e aquilo, pessoas a passar pelo Marquês, não é? Dos calores da noite, digamos assim.
0: Levar pessoas a qualquer lado.
1: Exatamente, pessoas e ficarem à espera mesmo, eles sabiam perfeitamente o negócio que se tratava. Havia ali uma noite de pseudo-crime e eu próprio vivia num... Nunca vi-te o Gato Agosto, com o seu eterno nevoeiro, londrino e descoqueano, e fomos, claro, a pé ali até à padaria do Bonfim, que abria às 6 da manhã.
0: Pão quente?
1: Pão quente, exatamente, onde estavam as moças também, com pão com manteiga.
0: Era uma boa companhia, todas elas.
1: Sim.
0: Não, sério?
1: Não havia ali uma perigosidade, estou a pensar.
0: Era o lado mais humano da noite.
1: Era, porque... As pessoas que estavam ali respeitavam, digamos, o seu lugar na fila.
0: É isso.
1: Não é?
0: Respeitávamos todas as esquinas e todas as filas.
1: Eu tive esse pensamento e escrevi-o até a semana passada, que eu não sei como é que hei de chamar as nossas profissionais, se calhar deviam fazer parte do Serviço Nacional de Saúde também, de saúde mental, e pensar qual é o seu lugar hoje, o seu lugar na noite, o seu lugar na vida. E porquê é que elas continuam pobres? Quer dizer, porquê é que se continua, sim, a expor a mulher a essa miséria?
0: Porquê é que tem que ser um submundo e não...
1: Exatamente.
0: Um mundo já que esteja à tona da crosta terrestre? Porque estamos aqui a entrar nestes anos 70 e lembrei-me de algo que de certeza também te diz muito, que era a música dos Kinks, o Lola, que faz parte do genérico deste programa, e das frases mais fantásticas, não é? Que bebe champanhe e sabe Coca-Cola.

0: sabes, tens aí uma originalidade, parece quase a primeira versão do In Vivo de GNR, em que fomos obrigados, digamos, a tirar uma versão do nosso medley. A palavra Coca-Cola eles foram obrigados a substituir por Cherry Cola. O disco bate mundialmente com Where You Drink Champagne and It Tastes Like Cherry Cola.
1: Tiveram que tirar o Coca.
0: Coca-Cola, pois. Ao contrário do Belchers Hotel.
1: Sim.
0: Coca-Cola Boulevard.
1: Exato.
0: Um abraço para o GP Simões já agora.
1: Mas aqui repara que é bebe champanhe e sabe Coca-Cola, anda como uma mulher e fala como um homem. Tu naquela altura, quando ouvias esta música e começaste a ouvi-la nos anos 70, 72, 73, foi, acho que foi quando saiu, tinhas a consciência mesmo deste mundo e o que é que eles queriam dizer? Que era a música, era uma música de amor de um transexual?
0: Sim, porque eu tive aproximações muito fortes com o meio artístico, lá está aquela zona da Baixa de São Lázaro, não é? O meio artístico, pintores, performances e não sei o quê. E muito depressa comecei a perceber que havia mais do que uma pulsão sexual, lá está, que os homens se limitavam um bocadinho à prostituição, às senhoras da alta sociedade havia aquele mito, que tinham aqueles os amantes e assim, e que havia gente, de facto, que se amava de outra maneira. E é curioso que é a primeira vez que eu vou à Inglaterra, saio do barco, creio que é em Southampton, depois daquela travessia, e apanho um autocarro, e a primeira música que um senhor cabeludo com um brinco, que eu achei estranhíssimo, pá, um gajo de autocarro com um brinco e com o cabelo...
1: Fala do motorista.
0: Homens, o motorista do bus, não é? Que nos leva, liga a coisa, e eu ouço aqueles primeiros acordes do bandolim...
1: Do Lola?
0: Lola. E eu penso assim...
1: Onde é que eu estou?
0: Uma música que me marcou tanto que me fez ouvir os Kinks, e eu chego a Inglaterra.
1: Londres.
0: À Loura Albion, e a primeira música que eu ouço, digamos, publicamente é o Lola.
1: E que era impossível ouvir aqui em Portugal dessa forma, entrar num autocarro. Impossível.
0: Sim, nem sequer havia música em autocarros.
1: Nem ouvia, e claro. Também, além disso.
0: E também,
1: e se houvesse, não era este.
0: O condutor nunca usaria brinco, não é?
1: Nada daquilo existiria.
0: Aliás, o problema foi quando regressei e usava um brinco. E era insultado aqui na nossa Baixa, que era, olha, um homem de brinco, não é? Parece uma mulher, não é?
1: Mas repara uma coisa, eu naquela altura, eu também, enfim, anos 80, ouvir discos importados era a única forma de perceber verdadeiramente o que significava a música também cá. Eu lembrava de ir à Tubitec, encomendar os discos e ficar à espera que os discos chegassem. Naquela altura, enfim, também ouvir... O mundo era muito diferente, mas eu penso naquilo que foram as tuas raízes musicais e o que levaram-te a formar primeiro o Wonder Band, e depois também a estar no GNR.
0: Não, desculpa interromper-te, mas sem pretensão, eu desde os 14 ou 15 fazia parte daquelas bandas. Primeira música com que eu subo um palco a cantar é o Born to be Wild, do Steppenwolf, não é?
1: Pois.
0: E só depois ali é que conheci outros músicos que me levaram para outros.
1: Para outros lados.
0: Também não posso estar com aquela pretensão, eu comecei logo no avant-garde e ouvia Mahler de 4 anos.
1: Aliás, nisto naquela altura? Não. Ok, eu também não tinha a pretensão de ler nisto, ouvi os Imagination, né? E gostava. Sim. Da Nena, de ver lá o que eu fazia naquela altura.
0: 100 balloons, era Nena?
1: 99 balloons, sim, 99 balões, exatamente, em alemão, vê lá. E o que é que eu sabia de alemão? A minha sorte foi, como te disse, ter um vizinho que punha a música e de repente como eu ouvi o Peter Murphy, o Bauhaus, e ouvi muita coisa que eu acho que foi o pós-punk que também te influenciou, porque eu acho que tu não és homem dos Beatles, não é? Os Beatles, pelo que significavam, atenção, não estou a colocar em causa a música deles, que é fantástica, mas era uma banda que domesticava a música e o rock pop.
0: Sim, o Michel e tal.
1: É, o rock eu teria que ser algo rebelde ou contestatário. E o pós-punk, com o Joy Division, Silks and Banshees, os Cure, começa ali a aparecer aquela música que eu acho que desperta o Rui Reininho.
0: Exatamente,
1: animal.
0: É a rua de Inglaterra, depois é ir a Amsterdã. E a música psicadélica também, o chamado rock psicadélico. E
1: o mundo pop tem que ser um lugar estranho, concordas com isso?
0: Sim, e muito pessoal, cada um tem o seu, creio.
1: Contestatário? se não um rock falso.
0: É, não é, nada nos distingue dos nossos queridos amigos Pimba em termos estruturais, se a gente olhar para o palco, não é? Uhum. Os nossos tonis da nossa vida, e eu digo isto com um certo respect, como dizia.
1: Mas, just a little bit of respect, Aretha Franklin. É.
0: Mas a gente olha para aquele palco, o que vai acontecer, não é? Ali, como eu estive, num sítio maravilhoso, como em Lavra, não é? Pode lindo. Acontecer uma coisa
1: ou outra.
0: O palco está lá, as luzes acendem-se e não sei o quê. É a atitude das pessoas que estão em palco que faz a diferença.
1: Rui, deixa-me entrar aqui noutro mundo. É outro mundo em que tu entraste. Aquela tua entrada, não sei a que partir da altura, sentiste esse apelo dos gongos tibetanos. Tu entraste num mundo completamente diferente. E eu diria que talvez... não sei, eu ouço-te nesses momentos e vejo a tua intimidade que tens com esses sons, mas não estou a ver nem a Anna Lee entrar no Tibete, nem nenhuma Sweet Lily 16.

0: Não, desde 2002 que comecei a frequentar estes centros de terapia. Problemas de headphones, malditos headphones, como diriam os repórteres trávicos.
1: Sentiste esse apelo por causa dos problemas?
0: Exatamente, para acalmar.
1: E nunca por causa de sentir a Anali menos do que sentiste?
0: Não. Até porque me interesso bastante por toda essa cultura e sentia-me desacompanhado. Não me estou a ver assim um homem a pegar ali ir ao meu Shangri-La sozinho. Eu acabei por ir para um grupo depois de o frequentar durante muito tempo, e porque a terapia do som para mim é um facto, tem-me acompanhado muito.
1: Mas foi uma necessidade existencialista também, Rui?
0: Física e
1: mais
0: mental.
1: E mental, lá está, existencialista.
0: Mas por causa do sofrimento. Uhum. O sofrimento que estava a ter.
1: Um sofrimento físico e mental.
0: Exatamente, estava ali senti-me completamente desequilibrado. E
1: o esqueleto queixou-se de muitas coisas do passado.
0: Sim.
1: Bem-vindos ao passado.
0: Exatamente, e aquilo, realmente ali os ossos do cérebro. Eu tinha uma piada que fazíamos recorrentemente entre os mais íntimos, que era: pois é uma doença de ossos quando as pessoas têm problema.
1: Certo. Sou eu, é a minha cabeça.
0: Exatamente, isto é dos ossos. Foste ao médico dos ossos tomar uns calmantes.
1: Mas sentiste melhor? Sentiste pelo menos, lá está.
0: Tinha-me integrado noutro contexto em que são. Eu não lhe chamo budismo, porque não professo essa fé que as outras pessoas têm.
1: Não professas a fé, mas professas a filosofia de vida.
0: A prática.
1: A filosofia de vida.
0: A prática. E o que eles dizem, eu gosto muito, normalmente, daquela gente que conheci lá, porque não são evangélicos, não são catequizadores.
1: É isso, não é uma religião. Tem culto, mas não é uma religião.
0: Não, eles dizem assim: estás aqui, escolhes. Assistes às nossas práticas, podes praticá-las e é com muito.
1: Ou não?
0: Exatamente. E é com muito respeito que, ao fim de uma semana, mas isso já a pensar no Annapurna, agora onde aconteceram estas desgraças, e perto, realmente isto é mais perto do Tibete, mas no Annapurna, quando uma pessoa está num mosteiro, de facto, ali, com o seu chazinho, que mudou completamente a alimentação, que não está escravo do e-mail, do telemóvel, do contacto, daquelas coisas, mas estar ali e sentar-se ali ao pôr do sol, curiosamente é muito bonito. O Annapurna, para quem conhece o Douro, que é fantástico, aquelas montanhas, só com multiplicado por 10 mil, talvez, pois. Em termos de pessoas, estar ali, senta-se com eles, e eles despedem-se do sol, coisas tão simples, aquilo é uma higiene, não é? É um bocado, uma higiene é quase... uma prática de...
1: Sabendo que ele regressa.
0: Balneário, mas ao contrário.
1: Mas é sabendo que ele regressa, Rui. Sabendo que o sol despede-te dele, mas ele volta.
0: Sim, essa é a esperança, que ele regressa. Mas estar ali e realmente... eles começam a fazer os seus exercícios, que são muito físicos, de respiração, não é?
1: Uhum.
0: Até se conseguir chegar ao... E então, lembro, a primeira vez eu estava ali, olhava para o lado, e há um dos monges que faz que sim com a cabeça, do género, podes soltar o teu gás, digamos assim, o teu gás interior.
1: Sim.
0: Então entras em sintonia com aquela gente.
1: É isso, essa palavra, sintonia.
0: E depois levantam-se todos e pronto, e come-se um cozido à portuguesa. Só sem a carne.
1: Sem a carne. Deixa-me pegar aqui numa coisa, porque ao longo de tanto tempo a ouvir-te e as tuas músicas, mais que as tuas músicas, também as tuas composições, há sempre uma que me marcou muito, foi a saliva.

0: Diz-me uma coisa, um gajo para escrever uma letra daquelas tem que estar mesmo muito apaixonado, não? Ou estou a pensar mal?
1: Foi, mandaram-me essa boca. É um dos meus divórcios, precisamente. O mais, talvez o divórcio mais oficial que eu tive, não é? Em que realmente foi...
0: Mas o que é que te leva? Porque há ali um momento, é logo no início, entre disparar ou disparar.
1: Disparar, é.
0: Ou parar ou disparar.
1: É. E há ali outros equívocos também. Eu quero ir caçar contigo. A palavra correta é caçar. Não é? Eu quero casar contigo amanhã, não é?
0: Ficar a ver-te fumar para depois te apagar.
1: Exatamente. Isso foi um indício, não é? Foi alguém que descobriu. Tu gostas de uma que fuma, não é? Ou tu que fumas, não é? São os únicos indícios.
0: Aquilo não são indícios, isto é uma revelação.
1: É. E ver-te a afundar também é diferente. Havia outras alusões a essa. Enfim.
0: Sim, eu quero ver-te afundar e vou tentar salvar-te. Vamos gastar muita saliva, lamber as feridas e limpar o mundo. Quero levar-te a vida, mergulhar e ver-te ir ao fundo. Vamos gastar muita saliva, orgulhar-me de ser teu fiel defunto. Quero usar saliva, selar a carta e mudar de assunto. Ficar a ver-te fumar para depois te apagar. E apagaste.
1: Não é das piores minhas, digamos. Não é dos meus piores pensamentos.
0: Mas é um gajo apaixonado, faz coisas incríveis.
1: Faz.
0: Tu nunca foste um wannabe.
1: Embora haja gente que eu diga que são um never was.
0: Nunca quiseres ser um has-been. Nem queres ser.
1: Não, não tenho...
0: Ainda és muito novo para isso, mas estou a fazer a pergunta
1: não tenho
0: cedo para ficar registado.
1: Exatamente, não tenho prazo de validade até que alguém me diga não agitar demais este frasco, porque já tem depósito, não é? É um bocado como o vinho do Porto.
0: Não tem prazo de validade em baixo.
1: Sujeito a criar depósito com a idade, era o que se diziam nas antigas palavras.
0: Cuidado, frágil, deixaste estar de pé, não é?
1: Sim, eu não sei se de pé ou deitado.
0: Deitado.
1: Eu tenho uma garrafa.
0: Não se pode partir.
1: Tenho uma garrafa de Porto da minha idade que me esqueci de abrir aos 70. Era um grande percurso para ser mais um número redondinho, para ter ali o O final.
0: Rui, somos cada vez menos na Terra dos Sonhos.
1: A Terra dos Sonhos é muito importante para mim. Eu nunca saí de lá e.
0: Mas somos menos?
1: Não, eu acho que há muita gente. Eu acho que há muita gente.
0: Ouvir isso de ti dá-me um novo impulso para continuar.
1: Há muita gente e há exércitos e exércitos de gente que está para nascer, que vai ser muito melhor do que nós.
0: Acreditas mesmo nisso ou queres acreditar nisso?
1: Quero acreditar. Agora, acredito que há uma espécie que está em vias de extinção e é parecida com a humana. Uma espécie que se calhar se vai tornar híbrida. Eu, como grande fã do Blade Runner, acho muito bonita aquela frase do Rutger Hauer, não é? Quando ele diz, eu já vi tantas coisas nestas coisas que vocês nem sonham. Portanto, sonhem mais um bocadinho.
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0: Para terminar, saber viver sozinho é uma arte ou é um recurso inevitável que temos de ter?
1: É inevitável. Eu, se soubesse cozinhar, era tão feliz como eu, e creio que o Luís esteve ali presente. A minha última canção que escrevi, com um jovem que tinha 17 anos,
0: sim,
1: que
0: tive,
1: ficou ao meu lado, o Leonardo.
0: É tudo prazer.
1: Acho que vai ser um talento fantástico.
0: Fantástico, sim, sem dúvida.
1: E para mim, ver brotar ali o talento e um miúdo que numa semana diz assim: eu já tirei as partes todas do baixo, agora posso tocar isto, posso.
0: Mas eu vi o carinho, como é que tu puxaste por ele, de facto, por ele. Porque é bonito ver isso num espetáculo.
1: É. E dediquei-lhe uma das frases, um dos meus últimos poemas, que é cozinho mal tirando o ovo estrelado. A única coisa que posso oferecer às pessoas é um bom ovo estrelado.
0: Já é muito bom. Rui, foi tudo política, foi tudo prazer, foi tudo tentação, foi tudo sucessão nesta nossa conversa, em estado puro. Podes voltar para a tua especial.
1: Conversa, e é uma conversa de lobos, não é?
0: Sim, de lobos solitários. Não é? Um lobo...
1: Steppenwolf, lá está. Eu digo sempre, grandes romances.
0: Eu digo sempre a mesma coisa, já viram ursos, leões, elefantes, tigres, todos os animais possíveis e imaginários no circo. Nunca viram um lobo. Alguma razão há de ter isto.
1: E acho que é um animal solidário, toma conta da matilha.
0: Deixa os mais velhos e os mais doentes irem à frente, para que os mais novos não avancem e os mais velhos sejam sempre acompanhados.

0: inspiração para a nossa vida, já agora. Para os nossos próximos 70 anos.
1: Exatamente, até daqui. Até sempre. Obrigado.
0: Até sempre. 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
2: Se puderes ouvir, escuta. Se puderes escutar, atenta. Bem-vindos à Escuta do Mundo. Hoje são nossas convidadas Carla Paes, escritora, e Viviane, cantora. Bem-vindas.
3: Olá, obrigada.
2: Têm em comum França, porque ambas têm uma ligação à França. Carla, vives atualmente em França, em Paris?
3: Sim, há 14 anos.
2: Sendo original de Portugal, de Leiria, não é? Da zona de Leiria. Viviane, ao contrário. Tu nasceste em França.
3: Sim.
2: Viveste 13 anos em França.
3: É verdade.
2: E depois vieste para Portugal, para o Algarve.
3: Sim.
2: E nós ficámos a conhecer-te pelo teu grupo dos anos 90, entre aspas.
3: Pois, que foi a minha primeira aventura grande musical e, na verdade, o meu primeiro passo na música em termos profissionais, porque eu desde miúda que me entendo por uma pessoa que sempre procurou estar ao pé da música. Eu tinha um irmão mais velho que me enchia a casa de música. Tinha todos os vinis que saíam e ele comprava tudo. Portanto, a minha casa era sempre cheia de música. Eu levava até as colunas para a casa de banho quando tomava banho. Depois eu vim para Portugal. Ainda tive um grupo na escola que era de música tradicional.
2: Em
3: Tavira? Sim, que se chamava Borda d'Água. Depois... com o Tó Viegas ainda fizemos assim à noite, nos bares ainda tocámos os dois. Depois começou então a aventura mais à séria com entre aspas.
2: Como é que surgiu essa ideia dos entre aspas? Como é que conseguiram furar, digamos, e chegar às rádios na altura? E
3: sim,
2: à televisão?
3: Olha, para já porque aquela fase em que nós... Fizemos alguns bares, cantava de José Afonso, Madre Deus, pronto, mais música portuguesa, mas era tão intensa, porque nós chegávamos a fazer duas atuações por dia.
2: No Algarve?
3: Sim, no Algarve.
2: No verão, sobretudo, todo o ano?
3: Sim, todo o ano, pronto.
2: Portanto, começaste por fazer versões?
3: Sim.
2: Comecei
3: por fazer versões porque eu, quando cheguei a Portugal, descubro a música portuguesa e apaixono-me, porque não fazia ideia nenhuma do que era a música portuguesa. Só quando vinha de férias com os meus pais e não dava para perceber
2: vieste 13 anos, que foi a idade que tinhas quando vieste, ouvias música sobretudo francesa, pop?
3: Sim, pop. Sim, música pop francesa, sim, ouvia.
2: E em Portugal tiveste uma boa surpresa com a música daquele tempo?
3: Fiquei deslumbrada.
2: Os Madre Deus?
3: Deslumbrada com todas estas descobertas. Zeca Afonso, Sérgio Godinho, olha, Jorge Palma, infelizmente nos deixou. Mário Vidada, GNR, Trovante. Pronto, e eu desconhecia mesmo a música portuguesa e, aliás, a música portuguesa, através destes autores, ajudou-me a perceber o país em que eu estava a viver. Porque não sabia sequer em França que tinha havido uma ditadura. Eu estava completamente alheada da realidade daqui.
2: E entraste nesse meio musical, que foi de facto uma época muito efervescente e muito rica na música portuguesa, porque vinha dos cantores, digamos, os grandes cantores, que chamava-se de intervenção, mas eles eram muito mais do que isso. Pessoas como o Sérgio Godinho, José Mário Branco. Exato. Mas depois uma nova geração a fazer rock e a fazer pop, toda essa geração dos anos 90, e é aí que vocês começam o projeto do Entre Aspas.
3: Pois, apanhei todas essas influências e eu e o Tó Viegas fomos os dois, começámos o projeto e convidámos depois o Luís Fialho, que ainda tocou connosco durante os primeiros meses do projeto e é coautor de várias canções. Tivemos a necessidade mesmo de começar a fazer originais, porque percebemos rapidamente que tocar em bares a fazer versões era uma seca mesmo. Já não dava. Eu fiquei sem paciência.
2: E conseguiram gravar um disco?
3: Não, nós gravamos uma maquete em cassete ainda na altura. E concorremos ao concurso Música Moderna da Câmara Municipal de Lisboa, isto de 1990. Assim, sem grandes expectativas, mandámos as três canções, que curiosamente tínhamos gravado numa garagem com o pai de uma cantora bem conhecida, que é a Liki Li. Ele é sueco e ele é que nos pôs lá na garagem e gravamos a maquete. Sim, na Serra Algarvia. Ele vivia na Serra Algarvia. E, sem grandes expectativas, lá fomos superando as eliminatórias, até que ficámos em terceiro lugar. É que nos pôs lá na garagem e gravamos a maquete. Sim, na Serra Algarvia. Ele vivia na Serra Algarvia. E, sem grandes expectativas, lá fomos superando as eliminatórias, até que ficámos em terceiro lugar. E chamamos a atenção do Tosé Brito, que na altura era diretor da BMG, com a qual nós assinamos contrato.
2: E depois fazem um disco que tem logo um hit, que é uma canção que começou a passar em todo lado, não é?
3: Criatura da Noite, sim. A Criatura da Noite é um hino, não é? Acho que pertence a todos os portugueses, já não é nos entre aspas. É.
2: E agora, estás aqui porque estás a lançar um novo disco que se chama Ela por Elas, em que revisitas canções daquele tempo.
3: Pois.
2: Mas canções têm uma particularidade, que eram cantadas por mulheres. Ou compostas por mulheres.
3: Sim.
2: Não, compostas por homens, cantadas por mulheres.
3: Na altura, as mulheres não tinham um grande papel na composição. Aliás, é isso que também faz com que elas tenham desbravado ali algum mato, porque elas trabalhavam essencialmente rodeada de homens.
2: Os homens eram quase sempre os compositores, as mulheres as intérpretes.
3: Exato, as mulheres intérpretes.
2: Já vais falar um pouco mais disso, mas vamos ouvir para já uma das canções deste novo disco, que é O Amor Errante, uma canção que ficou célebre nesse tempo também por um grupo que era os Diva e uma vocalista que era a Natália Casanova.
3: Natália Casanova, sim.
2: Amor Errante, aqui na versão da Viviane. Amor.

0: E já tem alguns singles, já tinhas antes também editado e publicado nas plataformas digitais a canção Alfama, que era dos Mulheres da Dá.
1: Exatamente.
0: É? Um grupo desse tempo.
1: Foi a canção que deu o mote para este disco.
0: É, que era da Anabela Duarte, a vocalista.
1: Sim, era do Nuno Rebelo, não é? Anabela Duarte a cantar, e foi uma canção que me acompanhou estes anos todos, porque curiosamente é uma canção que eu canto nos meus concertos e que eu continuo a cantar, porque é um fado desconstruído, um fado só acompanhado com o baixo do Nuno Rebelo, com uma letra surrealista, e eu achei tanta piada a um fado completamente desconstruído que essa canção me acompanhou até hoje.
0: E foi a primeira que tu puseste nas redes digitais, e agora colocaste esta também que acabamos de ouvir, Amor Errante, que também foi uma canção que marcou.
1: Sim.
0: Essa é a época. Nossa convidada também, Carla Paes. Olá, Carla.
2: Olá.
0: Que vives em Paris neste momento, não é?
2: Sim.
0: De Paris vais escrevendo livros, como por exemplo este, A Sombra das Árvores no Inverno, que é um livro que ganha o prémio Leia do ano passado, de 2025. Sim. Um romance. Este prémio Leia teve impacto, ou seja, a tua obra passou a ser mais conhecida, ou pelo menos este romance em si teve uma promoção que os anteriores não tinham tido, não?
2: Claro, o Prémio Leia tem sempre, eu acho que é o sonho de qualquer escritor, ganhar um prémio como este, não só pelo prestígio, mas também pela visibilidade que dá à obra toda do autor. É evidente que este livro teve uma promoção extraordinária, porque foi que sai do Prémio Leia, mas o que acontece e o que estamos a verificar é que este livro traz a descoberta dos outros livros, dos outros romances que eu já tinha editado e que não tinham a visibilidade que teriam tido se não fosse, que não teriam tido se não fosse o prémio.
0: E sentes mesmo esse efeito?
2: Sim.
0: És mais requisitada, digamos, para ir aos festivais literários, para falar?
2: Isso ainda não, porque o livro ainda é muito recente. O que sinto é que eu já tirei 2 semanas para vir promover o livro, e o que acontece é que as pessoas, quando vêm para assinar o livro, não vêm apenas para assinar o livro A Sombra das Árvores no Inverno. Portanto, trazem A Sombra das Árvores no Inverno, trazem Um Cão Deitado à Fossa, e trazem O Meia Culpa, e trazem O de Poesia. Portanto, as pessoas interessam-se de facto pela obra, e há leitores que, depois de lerem esse livro, querem ir descobrir o que é que eu escrevi para trás, e portanto isso é uma descoberta interessantíssima que os leitores fazem, mas que eu faço com os leitores também, não é?
0: Porque tu escreves romance, poesia também.
2: Sim.
0: Temos aqui em cima da mesa esse romance e o último livro de poesia também, que já vamos falar, mas vamos concentrar-nos no romance. Ele não só ganha o Prémio Leia, mas ganha o Prémio Leia atribuído por unanimidade por um júri que é presidido pelo Manuel Alegre, inclui Ana Paula Tavares, Isabel Lucas, José Carlos Seabra Pereira, José Lé Aguiar e Lourenço do Rosário. Ou seja, um grupo de pessoas que disse: este foi o melhor romance que nos chegou. E é um romance que é um romance sobre uma realidade que eu diria que é inesperada pela mão de uma escritora portuguesa, apesar de ser uma escritora portuguesa a viver em França, que tem, que está mais perto também do que este livro retrata. Estamos a falar de pessoas apanhadas na voragem da história, das guerras, das guerrilhas. É a história de personagens envolvidos digamos, nos fundamentalismos que dividem as famílias. Se tivesses que resumir para apresentar este livro, como é que começaste a fazê-lo e era sobre quê? E é sobre o quê?
2: Resumir um livro destes é extremamente difícil. O que eu posso dizer é como é que eu parto para o livro, porque é que o livro surge e porque é que eu sou obrigada, entre aspas, quase a escrevê-lo. Eu, em 2015, eu estava há 3 anos em França, quando se dão os primeiros atentados em França. E, portanto, eu assisto aquilo em tempo real, não é? É uma coisa que me choca.
0: Os do Charlie Hebdo?
2: Em janeiro, temos os do Charlie Hebdo em janeiro, depois temos em novembro os do Bataclan, se não estou em erro. E o que acontece? Não, os do Bataclan foram mais tarde, em 2018. Pronto, mas eu sei que tivemos ali aquele ano que abriu o caminho para os atentados, e portanto eu vivi aquilo de uma forma muito, muito intensa, porque eu nunca tinha assistido, e portanto eu tinha acabado de chegar, tinha os meus filhos, e aquilo tudo me choca, e há um medo coletivo que se instala à volta de tudo aquilo, né? Porque foram tempos muito conturbados em termos sociais, em termos de tensão mesmo entre as pessoas. E o que acontece é que entre 2015 e 2018 nós assistimos também à crise dos refugiados, e e o que eu vejo é que há uma generalização de um discurso.

0: discurso que diz que aqueles refugiados são terroristas e, portanto, isso eu não posso aceitar, não é? Porque terrorismo e refugiado não querem dizer a mesma coisa, são definições completamente opostas, não é? E portanto, a minha tentativa foi de tentar humanizar aquelas pessoas que nós, no coletivo, estávamos a tentar desumanizar e, portanto, a única forma que eu tenho de o fazer é pegar na língua portuguesa, fazer o que sei e o que não sei para tentar trazer aquelas pessoas para o palco das atenções, não é? Mas como pessoas, não como terroristas ou como refugiados, são pessoas que carregam uma história.
1: E estas personagens que encontramos neste romance são baseadas em personagens reais de que ouviste falar, de que leste reportagens, ou são inventadas a partir de uma realidade genérica?
0: Elas são imaginadas, inventadas na minha cabeça a partir de uma data de informações que não param de nos chegar a toda a hora, não é? E como eu durante muitos anos visitei muitos países do Médio Oriente e, portanto, eu conhecia mais ou menos a realidade daquela cultura. Eu achei que tinha alguma...
1: Visitaste como turista?
0: Como turista, sim. claro. E portanto, eu entre o que eu via... a religião que se pratica na Europa, no muçulmano, não é? E o que eu via praticar nos países de origem, portanto, há uma diferença, não é? E eu sabia como... Aquelas pessoas têm uma liberdade de rezar aos seus deuses, como nós, enquanto católicos, temos a nossa liberdade de poder rezar ao nosso Deus, não é? E, portanto, eu parti daí e parti também do... Porque havia um paradoxo ao mesmo tempo. E o que acontecia era que... Nós estávamos a assistir aos refugiados a chegarem à Europa e ao mesmo tempo estávamos a perder os nossos jovens europeus para uma guerra que não era a deles. Uhum. E eu, enquanto mãe, com dois adolescentes para educar, eu coloquei-me tantas vezes a questão: e se fosse eu? E se fossem os meus filhos? E se eles agora fossem recrutados na internet, como são todos estes miúdos? E se fossem embora? Se me voltassem as costas? Alguma coisa falhou aqui, não é? Que sociedade é esta que estamos a criar que eles não estão a aderir? E, portanto, tudo isso eram questões que me perturbavam imenso e foi daí que parte, o livro, não é?
1: A ressonância que este livro tem tido, os leitores que vêm ter contigo, o prémio que teve, mostram que este é um tema que diz muito às pessoas e é um livro que, desse ponto de vista, cumpriu o seu papel de falar sobre pessoas que não estavam normalmente no centro das histórias, não é?
0: Eu acho que sim. Isso tenho notado muito, contra todas as expectativas e contra tudo aquilo que eu poderia esperar. O livro cumpriu mais do que o seu papel, não é? Porque as pessoas, quando no fim de lerem, em primeiro porque eu acho que ele tocou várias faixas etárias, não é? A minha obra, normalmente, ela estava mais ou menos dirigida para pessoas com uma capacidade de ler livros, se calhar, mais difíceis, ou uma literatura, se calhar, mais exigente, não é? E o que acontece com este livro, ainda que a minha forma de escrever não tenha mudado, o que acontece com este livro é que ele tocou jovens de 20 anos, de 25, de 18, com pessoas de 40, de 50, de 60, portanto, ele tocou várias gerações, e as várias gerações são unânimes quando dizem: eu chorei quando terminei o livro, não é? E, portanto, ele cumpriu mais do que o seu papel, porque, quer dizer, aqueles números que nós todos estávamos habituados a ver nos ecrãs da televisão, nas informações, eles passaram a ter um rosto, eles passaram a ter um nome, eles passaram a ter uma história. A humanização, sim, do outro, não é?
1: Isso era digamos...
0: Era o meu exercício, não é?
1: Aquilo que mais ambicionava.
0: Sim,
1: não é?
0: Sim.
1: Esse tema, ainda que tenha saído, digamos, das manchetes principais, continua. A partir, sim, de Paris, o sítio onde tu vives, essa tensão ainda está lá.
0: Está acentuada.
1: Ah, é?
0: Está acentuada.
1: Só saiu das notícias porque, entretanto, aconteceram outras coisas mirabolantes.
0: Porque somos...
1: Trump, a inteligência artificial,
0: somos...
1: o Irão, a atualidade não para de nos sobressaltar. Mas este tema continua.
0: Sim, nós somos extraordinários a gerir notícias, não é?
1: Uhum.
0: Continua, claro que continua, e continua muito presente, mas não é só... Este livro passa-se em França, mas ele poderia ter-se passado na Alemanha, na Inglaterra, na Bélgica, na Itália. Qualquer país da Europa podia ter um cenário destes. E em França, o que acontece atualmente é que esta tensão está acentuada, e muito, porque nós vamos entrar nas campanhas eleitorais para as presidenciais de 2027, e, portanto, essas tensões, a partir do momento em que temos dois grupos extremistas, um à esquerda e outro à direita, que lutam por um poder, estas tensões estão muito, muito, muito presentes atualmente. E, portanto, vamos entrar numa fase muito, muito complexa em França.
1: Viviane, não voltaste a viver em França, tens vivido em Portugal, ainda tens relação com França, ainda vais lá muito?
0: Sim, sim, tenho. Não vou lá muito, mas tenho uma grande amiga lá e continuo a manter, portanto, conversa com ela. Mas eu recordo-me, depois dos atentados em França, regressei a Nice. E houve uma coisa que me chocou profundamente, que fui passear lá na Promenada dos Ingleses. E estavam lá realmente polícias com metralhadoras ao ombro. Fiquei extremamente chocada, porque aquilo é uma praia, não é?
1: Uhum.
0: Que eu sempre conheci com turistas e com pessoas à vontade. E ver aqueles polícias militares passearem no meio das pessoas com metralhadoras ao ombro, é claro que fiquei chocada. E também devo dizer que quando eu também vivi lá, já havia uma grande tensão, sempre houve islamofobia,
2: sim,
0: em relação às pessoas que vinham da Argélia,
2: sim,
0: culturalmente bastante diferentes, mas realmente esta generalização e há realmente uma narrativa, não é, que começou a crescer nos últimos anos e que é perigosíssima, não é? Ter medo às pessoas, não é? E de pôr todos no mesmo cesto, dizer que são todos terroristas.
2: É uma estratégia.
1: Mas, para além disso, também há, da parte das comunidades, das comunidades islâmicas, também houve, de certa maneira, algum radicalismo, porque uma coisa também faz extremar a outra, no fundo, o que falta aqui é diálogo?
2: Muito.
1: É
2: muito,
1: isso?
2: Muito. E eu acho que é preciso percebermos onde é que falhamos, porque os países, em algum momento da história, falharam, não é? Porque o projeto não era este, o projeto europeu não era de tudo este. E, portanto, quando chegamos hoje ao ponto que estamos e que vimos que há uma articulação das extremistas a nível europeu, e não estamos só a falar em casos isolados em Portugal ou na França ou na Alemanha, não. Há uma articulação que é visível e que não podemos ignorar os sinais, que é destes países extremistas que estão a articular-se a nível europeu. Portanto, eles têm uma estratégia que é muito clara e só não vê quem não quiser ver, não é? E, portanto, os nossos políticos que têm responsabilidade, que tem que ter uma integridade e que tem que continuar a ter um foco na defesa dos seus povos, não podem ignorar isto. E, portanto, o perigo está aqui, está nós não aprendermos com estas falhas que temos vindo a cometer, porque se há uma população que não está satisfeita é porque alguma coisa não correu bem, não é? É preciso identificar e é preciso reparar rapidamente. Eu não sei se vamos ainda a tempo.
1: Voltando ao teu disco, Viviane, qual foi o critério para escolheres estas 8 canções? São 8?
0: São 8 canções.
1: Que canções é que podemos encontrar no disco? Portanto, pronto, já falámos do Alfama.
0: Sim, do Alfama, do Amor Errante. A seguir foi Como Se Eu Fosse Tua, que é uma canção do Salada de Fruta com a Lena D'Água a cantar. E esta letra foi escrita pelo Luís Pedro Fonseca, propósito para a Lena D'Água. Ela, na altura, vivia numa relação muito conflituosa. E a letra fala precisamente disso. Fala de uma relação em que a mulher é vítima, anula-se, é desvalorizada, mas que acaba bem, porque no fim ela consegue dizer
1: música...
0: não, ela dá o grito e diz não, eu não quero isto para mim, e portanto, e achei que esta letra era extremamente importante para este disco.
1: A letra do Luís Pedro Fonseca, a música do José da Ponte.
0: José da Ponte.
1: Que mais músicas podemos encontrar?
0: A Andorinha da Primavera, dos Madre Deus, Teresa Salgueiro.
1: Composição do Pedro Aires Magalhães.
0: Exatamente. Banda do Casaco, Tonel Ladeiras, o Salve Maravilha.
1: Salve Maravilha, sim.
0: Rádio Macau, Cantiga de Amor, com letra de Pedro Malaquias e composição dos Rádio Macau. Falta-me a Naifa com o Mitó, portanto, um poema do José Luís Peixoto que eu gosto imenso.
1: Já mais recente, então, essa é a mais...
0: Sim, essa é mais recente, mas a Naifa também foi um projeto que me marcou muito, até porque um dos fundadores era o João Aguardela, que era bastante meu amigo e de quem tenho muitas saudades, e a Mitó é realmente uma voz extraordinária. E, portanto, a Naifa também já não existe. E, portanto, achei que também era... No fundo, são tudo cantoras que me influenciaram e são cantoras que têm uma identidade muito própria na voz. Eu acho que
2: quem canta, o mais difícil é realmente encontrar essa identidade. E quem ouve dizer, esta cantora é esta, não, não é outra.
1: E em qualquer destes casos sentes que havia essa identidade, sim, própria?
2: Sim.
1: Nós continuamos a ter excelentes intérpretes na música popular portuguesa, não é?
2: Temos.
1: Que vão desde o fado até à canção popular, à pop propriamente dita.
2: Sem dúvida.
1: Continuamos a ter, continuas,
2: sim,
1: a seguir.
2: Com a diferença que agora, como estávamos a dizer há bocadinho, as mulheres, quando começaram na música, eram raras as que compunham, não é?
1: Uhum.
2: E hoje em dia aquilo que nós ouvimos é uma série de mulheres cantoras, empreendedoras, que sabem exatamente aquilo que querem, e isso nota-se uma grande diferença em relação aos anos...
1: Tínhamos, 80, havia a Amélia Muj, a Mafalda Veiga.
2: Sim, Mafalda, continuam as duas.
1: Sim, por exemplo,
2: é?
1: Desde que eu me lembro assim de repente.
2: Contam-se pelos dedos da mão, não eram muitos.
1: Agora há muito mais. E então, este álbum, Ela por Elas, vai ter versões ao vivo e desde já, quem quiser vai poder assistir em concerto já no dia 6 de outubro, no Teatro da Trindade, em Lisboa.
2: Certo.
1: E no dia 28 de outubro, na Casa da Música do Porto. O que é que podemos esperar destes concertos?
2: Bem, nestes concertos vou apresentar estas canções muito fielmente parecidas com aquilo que vão poder ouvir no álbum. E vão ouvir também algumas canções que marcaram a minha carreira a solo, porque eu, depois dos entre aspas, iniciei uma carreira a solo em 2005, com sonoridades diferentes, por vontade de necessidade de explorar outras sonoridades. Também aí está, em que eu fui buscar algumas influências da minha infância, francesas, e do fado também.
1: Francesas, por exemplo, o que é que foste buscar? O que é que vais...
2: Olha, tenho um álbum em 2017, que por acaso é um álbum de homenagem a Edith Piaf.
1: Piaf, sim.
2: E é um concerto que ainda continuo a apresentar e que me dá um imenso gosto, porque são canções com um peso, com uma personalidade. Dá-me imenso prazer interpretar.
1: O que é que te leva a escolher a canção para entrar no teu concerto? Qual é o fundamental? É a letra, o que a canção diz, é a melodia, a qualidade musical, é a tua identificação, ou sentires que podes cantar aquilo à tua maneira?
2: Sim, na verdade, pronto, estes são dois trabalhos que eu fiz em que não estou a cantar canções da minha autoria, não é? Porque todas são da minha autoria. Vou buscar também muitas poesias, muitos poetas, e às vezes procuro e há um poema que tem uma luz diferente dos outros. Lembro, por exemplo, do O Tempo Subitamente Solto pelas Ruas e pelos Dias, do José Luís Peixoto, que resultou numa canção que eu gosto muito, e quando eu lhe mostrei a canção, ele disse: nunca imaginei que alguém pudesse musicar isto, porque isto não tem rima, não tem uma estrutura de canção. Mas isso dá-me particularmente gosto. E aliás, a língua portuguesa acho que é maravilhosa para se cantar. E quando eu comecei a cantar nos entre aspas, muitas pessoas me diziam: português é muito difícil de cantar. Logo eu que vim de França, não é? E que de repente pego na língua portuguesa, e sempre achei que a língua portuguesa dava pica para compor. O que é que nós estávamos a falar?
1: Basicamente, o que é que me levava a escolher?
2: Sim, o que me levava. Tem que ser qualquer coisa que me toque bastante. Nestas canções destas mulheres, devo dizer que quase todas eu conhecia, à exceção do Como Se Eu Fosse Tua, do Salada de Fruta, porque...
1: E uma das coisas que quiseste fazer, imagino, é não escolher também o óbvio, ou seja, elas são canções muito conhecidas, mas não são, se calhar, as mais conhecidas de todas.
2: É verdade.
1: Há aqui algumas que até é uma surpresa.
2: Estou-me a esquecer de uma.
1: Sim.
2: Estou-me a esquecer de uma que se calhar é mais conhecida e que foi a última que eu gravei, que é uma canção das Doce, que também não podiam ficar de fora. Uh-huh. O É Demais. Mas eu tive a necessidade de desconstruir estas canções.
1: Da altura de quê? De António Pinho?
2: Não, Tosé Brito.
1: Do Tosé Brito.
2: Sim. Tosé Brito e Pedro Brito, o irmão. Uhum. E são canções que eu tive necessidade de desconstruí-las todas, porque elas estavam vestidas com uma roupagem bastante diferente. Mas criei um espaço para a minha voz e desconstruí as canções. Basicamente elas são mais lentas. Uhum. E quem as ouvir vai ter o desafio de perceber: ai, eu conheço esta música, mas eu não sei de onde.
1: Sim, e é uma nova versão agora, umas décadas depois, não é?
2: Claro, e também porque não sei se isso vai acontecer. Eu gostava muito que acontecesse, mas as pessoas já não usufruem da música como há uns anos atrás. A música hoje em dia é tipo consumir e deitar fora, não é? Uhum. E este álbum é todo um bocadinho assim, mais contemplativo. Uhum. E eu gostaria que as pessoas...
1: A música hoje é usada como retaguarda de outras coisas que estamos a fazer. Antigamente aquela ideia de tirar o disco
2: daquele
1: da capa.
2: Momento de prazer, da pessoa se sentar...
1: Pôr o disco, pôr a agulha.
2: Exatamente.
1: Isso
2: exatamente.
1: Já não há.
2: Não, aliás, tudo mudou muito, não é? Não é só a música, tudo é consumido muito mais rapidamente. E então isso fez-me pensar um bocadinho e também tem a ver com a vida das mulheres, porque as mulheres também têm uma vida tão acelerada, têm que fazer tudo ao mesmo tempo.
1: Mas permanece o concerto ao vivo como o grande ponto de encontro entre o músico e o seu público, não é?
2: Isso para mim é fundamental. O estúdio de gravação é tipo laboratório onde a gente experimenta as coisas e vê se isto funciona, se não funciona, mas depois o momento é mesmo passar.
1: Falaste dos poemas e da poesia. A Carla Paes, para além do romance A Sombra das Árvores no Inverno, editou também na The Poets and Dragons Society, uma editora nova, muito dinâmica, de que já falámos aqui, tivemos aqui o seu mentor. A Carla Paes editou este A Brutalidade do Movimento Conjugado, que é o teu último livro de poemas. Queres ler um dos poemas e enquadrá-lo? Que poema é esse? Que livro é este?
2: Olha, vou ler o poema que fecha o livro, que se chama Gaza, e eu vou dizer porquê. Porque eu tenho uma... Há uma coisa que me perturba muito e sempre, que é a vulnerabilidade das crianças no mundo que construímos e que não estamos a saber e das quais não estamos a saber cuidar. E portanto as crianças para mim é uma coisa que me atormenta imenso, e portanto escrevo muitos poemas para elas porque não sei fazer de outra maneira. Não sei, enquanto cidadã, não sei fazer de outra maneira. E portanto, se não te importas, leria este, porque é preciso não perder o foco. E o poema chama-se Gaza. Não ouvimos as sirenes naquela noite, mãe. Aqui em casa, ninguém disse uma palavra sobre o assunto. Nem eu, nem tu, nem o meu irmão, nem a minha irmã. Tão pequena a minha irmã Hamza. Talvez para não acordar o medo que foi arranjando cama nos nossos ouvidos de crianças. Tenho a certeza de que o pai teria dito alguma coisa, como dizia sempre, aliás, antes de nos amaciar num abraço. Só que o pai não estava em casa. E não sei se voltará a estar. Sentado no chão do quarto de olhos fechados, a rezar para que a poeira das pedras não nos sujasse a inocência. A minha, a do meu irmão, a da minha irmã, tão pequena a minha irmã Hamza. Naquela noite em que não ouvimos as sirenes, mãe, a minha irmã era ainda um bebê de trazer ao peito. Deitámo-nos como os pássaros se deitam nos ninhos. Em silêncio. Não sei se dormi porque a noite se fez clara de repente. Bruma límpida quando ouvi o teu nome pousado, onde o medo arranjou cama. Apenas o teu nome desfeito, ressoar para longe, das pernas, dos braços e do sangue que a bomba engoliu.
1: Isso é mais um... Digamos, é qualquer coisa que fazes no sentido contrário ao mundo contemporâneo. Isto é, no momento em que estamos a desumanizar pessoas, a desumanizar o outro, escreves contra essa desumanização, tentando humanizar aquilo que são números, como dizias há pouco, não é?
2: É porque eu desde muito pequena que eu vou sempre em contracorrente no... E portanto quando eu tenho a minha verdade, e que pode não ser a boa verdade, não há verdades boas, mas eu tenho os meus valores aos quais sou alinhada, e portanto é isso que eu defendo, não é? Para mim o outro tem que ser uma pessoa e tem que ter um rosto, e eu não posso permitir que não seja assim. Eu não acreditarei que possa ser possível termos uma humanidade se não for assim.
1: Era um poema, o poema que fecha o livro A Brutalidade do Movimento Conjugado, de Carla Paes, também autora de A Sombra das Árvores no Inverno, Prémio Leia de 2025, também um romance, tem sido muito bem recebido, um romance muito intenso, e também sobre isto, sobre o que fazer contra a desumanização. Uma pergunta que eu faço sempre é: o que é que tem estado a escutar ultimamente? Pergunta é para as duas, quem quiser começar. O que é que tens estado a escutar?
3: Para além do meu álbum, alguns podcasts muito interessantes, e acho que realmente há muitas coisas muito interessantes de se ouvir. Em termos musicais, continuo a ouvir cantoras portuguesas, me apaixono bastante.
1: Ultimamente, quem é que ouviste que te surpreendeu absolutamente e que sentiste uau, ótimo?
3: São várias, Ana Lua Caiano, Rita Vian, Yolanda, tudo compositoras que estão a mostrar coisas interessantes.
1: Não unicamente como intérpretes, mas também como compositores.
3: Sim, como compositores.
1: E continuas a ouvir muita coisa, não é?
3: Sim, sim, sim.
1: Carla Paes, o que é que tens ouvido, escutado? A partir de Paris, provavelmente?
2: Olha, precisamente porque estou longe, gosto sempre de saber o que se passa no meu país e, portanto, gosto de acompanhar. E há dois podcasts que eu ouço todas as semanas, que é o Poema Ensina a Cair, da Raquel Marinho, porque eu acho que me dá uma paz tão grande saber que ainda há pessoas que falam de poesia, que é importante. E A Beleza das Pequenas Coisas, do Bernardo Mendonça. E, portanto, são todas as semanas, sabe, tenho aquele momento que é para ouvir os podcasts, porque eu gosto, eu acho que têm uma qualidade extrema e trazem sempre assuntos que são muito pertinentes para o dia-a-dia, para os dias de hoje, e porque é importante trazer o pensamento para os ouvintes.
1: Muito bem, como habitualmente, as sugestões da atividade do âmbito cultural do El Corte Inglês. Esta semana, uma viagem musical pelo século XIX, por Jorge Moyano, continua. Vamos ter a sessão de 25 de setembro, que é sobre Beethoven e Schubert, clássicos ou românticos. E já para a semana 1 de outubro, o Ano Mágico de 1810, Mendelssohn e Schumann. Continuam, portanto, as sessões por Jorge Moyano no âmbito cultural do El Corte Inglês em Lisboa. Também A Cidade ao Balcão, ou Como o Comércio Desenhou o Mundo em Lisboa, por Catarina de Carvalho. Vamos ter sessões também a 25 de setembro sobre o urbanismo e o comércio, a relação dos dois. E também a 1 de outubro sobre o comércio em Lisboa, as ruas, os armazéns, os centros comerciais e a importância que tiveram. Enquanto isso, em Gaia também a atividade continua, e em Gaia o destaque vai para a edição do livro de Eduardo Sá, Um Pássaro Quando Pousa Nunca Deixa de Voar. Neste 23 de setembro, precisamente, já às 18h30, a apresentação deste livro, Eduardo Sá. Resta-me agradecer a vossa presença, lembrar mais uma vez os livros A Sombra das Árvores no Inverno, de Carla Paes, e uma edição da Leia, e A Brutalidade do Movimento Conjugado, uma edição de Poets and Dragons Society, onde está aquele poema que a Carla leu. E vamos terminar da melhor maneira, não sem antes lembrar que a sonoplastia, como habitualmente, é de João Félix Pereira, José Guerreiro, Alexandre Lima e Abel Paiva. O vídeo é da Ana Antónia. E vamos terminar com mais uma faixa do álbum da Viviane, lembrando que podemos ouvi-la já no dia 6 de outubro no Teatro da Trindade em Lisboa, e no dia 28 de outubro na Casa da Música, ouvir estas músicas que vão ser lançadas todas no dia 25 de setembro. Algumas já podem ser ouvidas, e vamos terminar precisamente com aquela de que falavas há pouco, Como Se Eu Fosse Tua. Exato. Uma música do Luís Pedro, uma letra de Luís Pedro Fonseca, música de José da Ponte, era A Lenda d'Água, agora Viviane. Obrigado.
3: Obrigada também.
1: E até breve.
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1: O outono começou na quarta-feira, na semana passada, mas hoje vai fazer a primeira grande aparição com chuva, vento e uma descida das temperaturas. Há motivos para preocupações quanto à próxima comissão de inquérito à judiciária de Luís Neves. É um dos argumentos dos participantes no programa O Princípio da Incerteza, da TSF e da CNN Portugal. Matos Correia, que foi deputado, lembra que há vários problemas que podem ser criados com esta comissão de inquérito proposta pelo partido Chega. Portugal ganhou em Oslo, frente à Noruega, e lidera o grupo A4 da Liga das Nações.
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0: E avançamos já para a edição das 6 na TSF com Nuno Domingues.
1: São 7 os distritos do continente sob aviso amarelo entre o meio-dia e as 9 da noite. A meteorologista Patrícia Gomes, do Instituto Português do Mar e da Atmosfera, diz que é fruta da época.
3: É uma situação perfeitamente normal para a época do ano, estamos no outono. Esta situação de aguaceiros ocorre frequentemente, mas climatologicamente ocorre mais nas estações de transição, nomeadamente primavera, que é a transição entre o inverno e o verão, e no outono, a transição entre o verão e o inverno. Nesta altura do ano, a atmosfera acaba por estar um pouco dinâmica, por assim dizer, e estas situações ocorrem frequentemente.
1: Patrícia Gomes, do Instituto Português do Mar e da Atmosfera, ela sinaliza os distritos de Beja, Bragança, Castelo Branco, Évora, Faro, Guarda e Porto Alegre como zonas de maior risco. O aviso amarelo, por terem rajadas de vento entre 70 e 90 km/h, a juntar a tudo o resto. É um aviso que surge depois de, no sábado, o Instituto ter já alertado para os efeitos indiretos em Portugal de uma ciclogénese explosiva, que tem sido apresentada como um ciclone-bomba, um fenómeno meteorológico previsto para o Atlântico Norte a Oeste da Irlanda.
3: Ciclone-bomba não é um termo meteorológico e essa depressão que vai cavar muito nos próximos dias, por assim dizer, ou nas próximas horas, não vai afetar Portugal continental. O vale que nos vai afetar amanhã está associado mais ou menos a essa depressão que vai cavar bastante nas próximas horas. Estamos a falar de uma depressão complexa que neste momento tem cerca de 3 núcleos depressionários e um deles então será essa ciclogénese explosiva e que vai atingir principalmente a Irlanda e o Reino Unido.
1: O fenómeno causa em território nacional aguaceiros acompanhados de trovoada, sobretudo no interior do país. Durante a tarde, a chuva deve depois tornar-se mais intensa no norte e centro de Portugal continental, na terça e também na quarta-feira. Pelo meio, os termómetros descem já hoje para não voltar a subir.
3: Será uma pequena descida, tanto dos valores da mínima como dos valores da máxima. E até cerca de quarta-feira, dia 30, vamos ter uma descida dos valores de temperatura. Tanto da mínima como da máxima. E a partir daí, portanto, a partir de quarta-feira, já há poucos locais com temperaturas a rondar os 30 graus. Esses locais serão principalmente no interior do Alentejo, mas do modo geral, no litoral e mesmo no interior, os valores de temperatura vão variar entre os 18 e os 25 graus. No Alentejo, no interior do Alentejo, acaba sempre por ser uma das regiões mais quentes, aí sim os valores serão entre os 25 e os 30 graus. As mínimas vão variar entre os 10 e os 19 graus. Os valores mais elevados na região mais uma vez, do Alentejo, do interior do Alentejo e também no Algarve, os valores mais baixos na região norte e no interior norte e centro.
1: Está feito o diagnóstico da meteorologia para esta semana, já a partir de hoje, com a chegada formal do outono de 2026. A propósito de descidas, estão a descer os preços dos combustíveis nos postos de abastecimento durante o dia de hoje. A gasolina simples está a descer entre 2 e 2 cêntimos e meio nas principais marcas. Já o gasóleo tem uma descida, apesar de tudo, mais acentuada, que vai dos 4 cêntimos e meio até aos 5 cêntimos. Uma descida que, apesar de tudo, não é na mesma escala das subidas das últimas semanas. Há motivos para sérias preocupações com a próxima comissão de inquérito à Judiciária e a Luís Neves, enquanto foi diretor da Polícia Judiciária. Na edição desta semana do programa O Princípio da Incerteza, da TSF e da CNN Portugal, o social-democrata Matos Correia, que chegou a presidir a outras comissões de inquérito e também eventuais, quando era deputado, lembra que o Partido Chega tem o direito a escolher o presidente e não só, e que isso pode gerar diversas situações complicadas.
4: Nós temos que lembrar que não é apenas a constituição da comissão que é putestativa, isto é obrigatória por exigência de quem a requer. Sim. Há um conjunto de atos praticados e de exigências que são feitas que não podem ser recusadas àquele que constituiu a Comissão Parlamentar putestativamente. E, portanto, se o Presidente da Comissão Parlamentar de Inquérito não souber desviar-se do facto de ser militante do Chega, vamos ter aí um problema. Porque são feitas que não podem ser recusadas àquele que constituiu Comissão Parlamentar putestativamente. E, portanto, se o Presidente da Comissão Parlamentar de Inquérito não souber desviar-se do facto de ser militante do Chega, vamos ter aí um problema. Porque putestativo não significa que se pode pedir tudo. Porque eu posso fazer um pedido putestativo e ele não ser legal ou não ser constitucional. E se o Presidente da Comissão Parlamentar não se opuser a isso, e eu com toda a franqueza não estou a ver quem é que dentro do Chega se oporá a isso, temos aí um problema grave. Precisamente por isso, porque eles vão pedir um conjunto de coisas, enfim, mirabolantes, e não estará lá ninguém para as impedir, justamente porque será sempre invocado que são pedidas e são obrigatórias porque são putestativas.
1: Matos Correia, no princípio da incerteza desta semana, com Pacheco Pereira a dizer que também não tem dúvidas que com esta comissão André Ventura quer apenas seguir a estratégia de destruição da democracia.

0: democracia.
1: Vai garantir uma pressão sobre todas as instituições de que o Chega não gosta ou que fazem obstáculo ao Chega. A judiciária? Mas não só. Todos os políticos vão arranjar a maneira de trazer o António Costa, vão arranjar a maneira de trazer muitos dirigentes do Partido Socialista ou do PSD, vão arranjar a maneira de expor lá todos como se fossem réus. E muitas vezes, com a complacência e a cumplicidade da imprensa, que não tem cuidado naquilo que diz, não se informa e aceita pura e simplesmente as acusações do Chega. Portanto, deram cabo da Assembleia da República, estão a dar cabo da Polícia Judiciária, como já, de alguma maneira, provocaram estragos muito significativos na PSP e na GNR.
0: Neste debate, o argumento de Alexandra Leitão é de crítica sobre a atuação do Ministério Público na semana passada durante as buscas a vários gabinetes da Polícia Judiciária, incluindo no computador do atual Diretor Nacional.
2: Se havia razão que justificava para que, a ter de haver investigações, não estou a dizer que tem, a ter de haver, não sei, detalhes, não sei, obviamente, que fossem feitas com discrição, com segredo, para não criar este alarme social, se havia algumas que justificavam isso, eram de facto estas. E aquilo que nós verificamos é que, mais uma vez, enfim, eu não sei como, mas souberam as televisões, souberam os jornais, souberam tudo, e temos a Polícia Judiciária a ser atacada na praça pública, uma polícia onde o Chega, de facto, não conseguiu entrar.
0: Alexandra Leitão, Pacheco Pereira, Matos Correia, moderação de Carlos Andrade, a edição desta semana do programa O Princípio da Incerteza, da TSF e da CNN Portugal, passa na rádio depois da 1 da tarde e está disponível a qualquer hora em tsf.pt. Gonçalo Ramos e João Félix marcaram os 2 golos de Portugal na vitória em Oslo ontem à noite frente à Noruega, 2-1, resultado final. Portugal lidera o grupo A4 da Liga das Nações com 2 vitórias em 2 jogos. João Félix marcou pelo 2º jogo consecutivo.
3: As dinâmicas estão lá, acho que estamos a corresponder bem às ideias do míster, acho que ele está contente. Esta vitória é muito importante, não era fácil vir aqui à Noruega e ganhar, conseguimos felizmente, mas como disse, é fruto do trabalho de toda a equipa. Se todos não estiverem bem, não conseguimos ganhar e precisamos de todos.
4: Dos últimos anos, pode-se dizer que está no melhor momento da sua carreira?
3: Estou a fazer o meu trabalho, as coisas estão a sair, estão a correr bem. Espero que continue assim e que daqui para a frente seja ainda melhor.
0: Declarações de João Félix na RTP no final do jogo. A estação de televisão ouviu também o treinador Jorge Jesus dizer que o trabalho ainda está no início e ainda há muito para melhorar.
5: Voltamos a ser muito bem organizados defensivamente e fomos mais criativos ofensivamente, que era aquilo que eu queria, também com a entrada de alguns jogadores mais criativos no princípio do jogo. Fez com que a equipa fosse mais criativa ofensivamente, como eu disse. Fomos uma equipa sempre muito serena dentro do campo, mas podemos, como volto a acrescentar, podemos fazer melhor em que momento do jogo? Defensivamente, na bola parada. Somos uma equipa na bola parada ofensivamente, não tem ideias, livres, cantos, cruzamentos, não há ainda um trabalho coletivo, é normal, não tive tempo para fazer.
0: Jorge Jesus na RTP no final do jogo, já na sala de imprensa em Oslo, depois desta partida, confrontado com o descontentamento do capitão da Seleção Nacional, Ronaldo, que ontem não saiu do banco, Jorge Jesus diz que vai falar com ele.
6: O que é um facto é que não é por ter hoje não jogado que seja um jogador que não conto com ele, conto exatamente com ele. Aliás, antes do jogo eu disse-lhe a ele, não te vou meter de início, mas durante o jogo eu vou-te colocar no jogo. Só que o futebol é isto. O futebol dita-te coisas que neste caso eu achava que não justificava fazer a modificação de um ponta-de-lança, neste caso com as características do Cris, sabendo que temos já um jogo aí com a Dinamarca, e não quer dizer que ele não possa ser a primeira opção agora no jogo da Dinamarca.
0: Jorge Jesus ontem no final da vitória de Portugal por 2-1 frente à Noruega em Oslo. O jogo com a Dinamarca vai decorrer ainda durante esta semana em Copenhaga, antes de Portugal regressar a casa para no domingo defrontar novamente a Noruega. E neste momento já está a meio esta primeira jornada da fase de grupos da Liga das Nações. Quase duas décadas depois de Vanessa Fernandes, há novamente um português campeão do mundo de triatlo. Vasco Vilaça sagrou-se ontem campeão do mundo, depois de ser segundo classificado na final do circuito mundial. Segundo lugar decidido mesmo em cima da meta, praticamente ao sprint contra o principal adversário, o triatleta é o segundo português a conquistar um título mundial de elite na modalidade de triatlo. E em Pontevedra, ouvido pelo repórter Tiago Barquinha Gonçalves, Vasco Vilaça não escondeu as emoções.
7: Ainda não tive tempo para processar as emoções. Foi pouco tempo que tive para estar ali abraçado à minha família. Quase que a lágrima veio, mas ainda não tive tempo para isso. Sem dúvida que estou ansioso de chegar a casa, poder acalmar um bocadinho e realmente pensar no que acabei de fazer.
8: E o que é que vem aí? Claro que podemos pensar logo em Jogos Olímpicos daqui a dois anos, depois de um excelente quinto lugar em Paris, mas tem noção que agora o principal favorito é um dos principais a ganhar os Jogos Olímpicos?
7: O que vem aí são muitas provas, muito pela frente, sem dúvida que o grande objetivo é os Jogos, mas neste momento o que vem aí é uma bela noite de celebrações, que tanto eu como a minha equipa merece.
0: No pódio deste Campeonato do Mundo de Triatlo, mais um português, na terceira posição, Ricardo Batista, ele que ontem terminou a prova no quarto lugar em Pontevedra. Em declarações ao repórter da TSF, Tiago Barquinha Gonçalves, o presidente da Federação de Triatlo de Portugal, Fernando Feijão, diz que esta final correu dentro da normalidade para os interesses portugueses e que o momento é extraordinário para o triatlo a nível nacional.
9: É fantástico, é inédito. No setor masculino nunca tínhamos conseguido tal feito, embora o Vasco, ano passado, tivesse sido terceiro, mas ser campeão do mundo é a primeira vez. E não é só o campeão do mundo, portanto, temos o primeiro e o terceiro. Portanto, são resultados extraordinários. Para além das medalhas conquistadas nos outros escalões, tivemos o vice-campeão do mundo de júniores, tivemos no paratriátilo também uma medalha de terceiro lugar. Isto é um momento único para o triátilo português, é um momento único para o desporto nacional e todos nós devemos olhar com muito carinho para esta modalidade, que é bastante difícil, é muito exigente e que, de facto, às vezes os apoios que nós temos não são aqueles que merecíamos e necessários para desenvolver e para continuar a crescer na modalidade. Temos...
0: Fernando Feijão, o presidente da Federação Portuguesa de Triatlo, presidente da República, já felicitou os triatletas portugueses pelos resultados alcançados ontem à tarde em Pontevedra. Termina hoje a visita do Papa Leão XIV à França. O último ponto da visita é Metz, uma cidade marcada pela reconciliação franco-alemã e também pela memória de Robert Schuman. Hoje, ao longo do dia, o Papa vai atravessar em vários momentos a mensagem sobre a paz e a unidade europeia. Emmanuel Macron vai estar presente, ao contrário do que estava previsto, no último momento religioso desta visita do Papa à França, uma missa celebrada em Metz.
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13: E passam agora 15 minutos das 6 horas da manhã. Estamos de volta à música nesta manhã TSF de segunda-feira com Gisela João.

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0: Pedro Brunhosa, antes também a música de Gisela João, são 6h22, vamos daqui a pouco à pressão alta, o desporto na manhã TSF com Nuno Vieira, mas para já parece mentira o humor de Zé Pedro Silva, título da crónica desta manhã, a gala dos 30 litros.
1: Fim de semana marcado por um dos maiores eventos do mundo no que diz respeito às artes e aos espetáculos. Falo naturalmente dos Globos de Ouro da SIC. Não consegui assistir à gala, mas é por isso mesmo que me sinto capaz de falar sobre ela. Estamos em 2026. Falamos do que não sabemos, lemos, ouvimos. Ter estudado um assunto é muito século passado. Por falar nisso, os Globos de Ouro estão completamente ultrapassados. Quem é que quer receber um Globo de Ouro que ainda por cima é de pxisbeck? Por estes dias, se queremos premiar alguém, no mínimo devemos oferecer 30 litros de sem chumo 95 ou diesel. Já devia ser a gala dos 30 litros. A cerimónia realizou-se no sábado, mas o evento ainda continua. São 3 dias, pelo menos. Por exemplo, esta segunda-feira, os artistas encontram-se todos a devolver aqueles vestidos e fatos muito elegantes. Ai, não era o meu número, queria o reembolso. Numa ocasião, deu-se o caso muito embaraçoso de um artista ter ficado em pelota a meio do espetáculo. É que chegou ao fim o aluguer do smoking. Este ano, a vergonha ainda foi maior. Joana Marques recebeu um Globo de Ouro à distância e apareceu de fato de treino à distância. Bem vistas as coisas, recebe sempre tudo. Mas o país não tem assim tantas galas para premiar o trabalho dos artistas. Como é que se aparece como já nem em centros comerciais se admite? Com certeza que lá em Bruxelas, onde estava a comediante, há lojas de roupa para criança. Para a próxima vista, pelo menos um Baby Grow. Entretanto, os acessórios também são para devolver. Aquelas joias todas é só para mostrar. Se em Nova Iorque temos o Met Gala, por cá é o Met nas redes sociais. Met nas redes sociais e vai devolver na segunda. Seja como for, indumentárias é o menos. Assim que voltou a cometer um erro que pode pôr o país em sarilhos. O Prémio Mérito e Excelência volta a não ser entregue a Donald Trump. O presidente norte-americano só queria um Prémio Nobel porque achava que ficava mais perto do galardão máximo dos Globos de Ouro da SIC. E dizem-me assim, ah, mas nem sequer foi para a sua rede social queixar-se. Ainda não pediu à Rosa Mota para o enviar para a Casa Branca. É verdade, mas ainda mete mais medo este silêncio. Pela minha parte, creio que merecia. E estes eventos já deviam incluir política, porque nenhuma outra arte nos tem entretido tanto. Por exemplo, melhor atriz era logo Maria do Rosário Palma Trabalho em Pacote Laboral. Melhor ator, André Ventura em Tudo. Melhor filme, O Tanque e o Outro Lado, de Luís Neves. Personalidade do ano em entretenimento, Fernando Alexandre, o grande digitalizador. Neste caso, para premiar o esforço. Música, o Luís com o êxito Bónus e Alívios. Revelação em teatro, direto logo para o deputado do Chega, que encontrou o gabinete vandalizado. O Prémio Mérito e Excelência, não sendo entregue a Donald Trump, então devia ter ido parar a Jorge Jesus. Depois de meter Ronaldo no banco, o próximo jogo de Portugal já o deve ver na casa do artista.

0: Primeiro caso de Cristiano Ronaldo com Jorge Jesus. Depois de ter sido titular frente ao País de Gales em Alvalade, o astro da seleção não entrou nas contas iniciais do selecionador ontem em Oslo frente à Noruega. Curiosamente, ou talvez não, os dois jogadores que ocuparam os lugares de ataque foram os autores dos golos que gelaram as bancadas e carimbaram uma importantíssima vitória de Portugal, não só pelas ambições na Liga das Nações, mas sobretudo nos sinais positivos que foram dados ao longo do desafio. Ainda há, obviamente, muito a fazer. E até as novas ideias ficarem consolidadas no grupo, há um tema sensível a resolver, precisamente com o capitão. Ronaldo tem um estatuto que jamais algum jogador teve em qualquer seleção do mundo. E apesar de dizer que o seu propósito número um é ajudar a turma das esquinas a atingir todos os sucessos, algumas das suas atitudes mostram um caminho bem diferente. Depois de ter ouvido do técnico a promessa de que entraria na segunda parte, a mudança de planos e o facto de ter ficado retido no banco todo o tempo provocou uma indisposição súbita, ao ponto de não ter estado ao lado dos companheiros no agradecimento aos cerca de 700 adeptos portugueses que estiveram no estádio. Jesus conhece-o bem, diz que vai falar com ele para tentar perceber o que se passou, mas talvez nem seja necessário, pois não é a primeira vez que este tipo de comportamentos revelam que primeiro está o eu e só depois o nós, por muito que diga ao contrário. Haja mais respeito pela abraçadeira. Portugal assim o exige.
1: Nuno Vieira, a crónica de desporto na manhã TSF, e ainda antes da síntese às 6:30, vamos passar pelo Cais do Ferri em Vila Nova de Milfontes, na janela para o mundo desta manhã com o paisagista sonoro Luís Antero.

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0: São 6:30, bom dia, 5:30 nos Açores. Está com a manhã TSF de segunda-feira e Cristina Laiman, 7 distritos vão estar hoje em aviso amarelo por causa da trovoada.
1: O aviso começa ao meio-dia e vai estender-se até às 9 da noite em todos os distritos do interior: Bragança, Guarda, Castelo Branco, Porto Alegre, Beja e também Faro. A previsão aponta para trovoada, chuva, vento e até granizo. A temperatura também vai descer, uma situação que a meteorologista Patrícia Gomes avisa que vai prolongar-se até quarta-feira.
2: Até cerca de quarta-feira, dia 30, vamos ter uma descida dos valores de temperatura, tanto da mínima como da máxima. E a partir daí, já há poucos locais com temperaturas a rondar os 30 graus.
1: É uma situação normal, garante Patrícia Gomes, afinal já estamos no outono. 18 pessoas tiveram de ser assistidas depois de uma aterragem de emergência ontem à tarde no aeroporto Sá Carneiro, no Porto. O Hospital de São João confirmou à TSF que 4 pessoas, 3 passageiros e um tripulante foram assistidos por inalação de fumos, mas encontram-se em situação estável. Outras 14 pessoas foram também assistidas no aeroporto. O voo da Delta Airlines fazia a ligação entre Barcelona e a cidade de Boston. Quando foi detectado fumo na cabine, o piloto pediu uma resposta de emergência ao aeroporto do Porto. A bordo seguiam 296 pessoas. A Associação Sindical dos Profissionais da Polícia manifesta-se hoje no Porto. É o primeiro de uma série de protestos que vai repetir-se noutras cidades para exigir ao governo a valorização de salários. A concentração começa em frente ao Comando Metropolitano.

0: Militando do Porto, da Polícia de Segurança Pública, de onde segue até à Câmara Municipal. Depois do Porto, estão previstos protestos em Leiria, Lisboa, Faro, Funchal, Guimarães e Ponta Delgada. O Papa Leão XIV chega esta manhã a Metz para a última etapa da visita à França. A chegada está prevista para pouco depois das 8 da manhã, estando previsto um encontro interreligioso logo às 9. O ponto alto está marcado para as 3 da tarde, quando o Papa celebrar a missa na Catedral da cidade de Metz. A celebração vai contar com a presença de Emmanuel Macron. A Seleção Nacional de Futebol está de partida hoje para a Suécia, depois de ter vencido na última noite a Noruega por 2-1. João Félix e Gonçalo Ramos foram os marcadores de serviço. O selecionador Jorge Jesus ficou satisfeito, mas ainda quer melhorar a equipa.
1: Se me perguntar se esta equipa tem mais margem para crescer, claro que tem. Não é? Eu estou a fazer experiências com jogos a sério. E jogo após jogo vou tendo cada vez mais ideias pois para tomar decisões.
0: Portugal treina esta tarde já em Malmo, na Suécia. O próximo jogo está marcado para quinta-feira em Copenhaga, frente à Dinamarca. É um novo recorde para Taylor Swift. A cantora tornou-se a artista mais premiada da história dos vídeos MTV ao vencer o prémio de vídeo do ano por The Face of Ophelia. Até agora, Taylor Swift estava empatada com Madonna com 30 prémios. Na hora dos agradecimentos, Taylor Swift dedicou o prémio a Dolly Parton.
2: I want to thank and dedicate this award to one person without whom just this wouldn't be happening, and that person is the ultimate showgirl, Dolly Parton.
0: Dolly Parton morreu a 25 de agosto, foi agora homenageada por Taylor Swift na cerimónia dos prémios MTV. Taylor Swift aproveitou ainda a cerimónia para lançar o videoclipe do mais recente single, Patient Zero.
3: É precisamente essa música que ainda vamos ouvir nesta manhã da TSF mais à frente. Já se disse, o dia vai trazer aguaceiros, por vezes fortes e acompanhados de trovoada, em especial no interior. Pequena descida da temperatura. Ora, vamos às máximas para esta segunda-feira. São de 22 graus para o Porto, 28 é a máxima para Lisboa e 25 para Faro. Quanto aos Açores, há também previsão de aguaceiros em todas as ilhas, máxima em Ponta Delgada 25 graus. Na Madeira, continuamos com o tempo de verão, pode dizer-se, céu pouco nublado, 28 de máxima para o Funchal.
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1: Daqui a minutos vamos olhar a imprensa portuguesa no primeiro olhar pelas manchetes dos jornais nacionais com o jornalista Manuel Acácio. Estamos a 24 minutos das 7. Continuamos em português, agora com o GNR.

0: Dunas, o GNR na manhã TSF. Bom dia, estamos a 21 minutos das 7.
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0: E agora vamos às notas de autor que esta semana têm como convidada a escritora Regina Guimarães.
2: Nasci e moro no Porto. Estou feita e bom fim. Vivo e trabalho há 51 anos com um cineasta chamado Sagnai, cuja prática me levou a fabricar cadernos videográficos. Tenho 3 filhos e 7 netos e netas. Éramos 4 irmãos, perdi uma irmã em 2021. Não me recomponho de perdas. Escrevo poesia desde criança, mas não fui uma menina prodígio. Teria gostado de ser cantora, mas escrevo canções. Maravilhoso desafio. Desenho com alguma regularidade, agora também bordo, etc. Preciso de ter as mãos e a cabeça a carburar. É feitio e desfeito de fabrico.
0: Regina Guimarães, esta semana nas notas de autor, uma parceria entre a TSF e a SPA. Vamos olhar a imprensa com a Manuela Cássio daqui a pouco. Depois temos o Fila J. Hoje é dia de homenagear Jorge Salavisa no Teatro São Luís, em Lisboa. Para já, Amy Winehouse. Bom dia.

0: Amy Winehouse na manhã da TSF. Está na hora de olharmos a imprensa portuguesa desta segunda-feira com o jornalista Manuel Acácio.
1: A vitória da Seleção Nacional de Noruega é um dos temas fortes nas primeiras páginas. Licença para marcar, exclama o Jornal de Notícias. Quinas de cara lavada puseram em sentido a armada viking. Gonçalo Ramos aponta gol decisivo em partida exigente. Potência máxima acrescenta o jogo. Seleção Nacional passa teste de fogo em Oslo e arranca a vitória com golos de João Félix e Gonçalo Ramos. Bacalhau à portuguesa, escreve o Record. Enquanto o Correio da Manhã comenta que Portugal já entusiasma com o dedo de Jesus. A bola festeja o Dia de Portugal. João Félix e Gonçalo Ramos formaram a dupla de ataque da seleção na Noruega, mas há mais um protagonista. Chama-se Vasco Vilaça. É rei do triatlo. O atleta português é campeão do mundo triatlo, a modalidade que junta natação, ciclismo e corrida. Mas voltamos a falar do jogo da seleção em Oslo. Cristiano Ronaldo não jogou e isso merece referências nas primeiras páginas dos desportivos. O jogo realça que Ronaldo não saiu do banco. O Record explica que é apenas a terceira vez que isso acontece. E a bola? Acrescenta que CR7 não era suplente não utilizado na seleção em jogos oficiais há 6.678 dias. No fim do jogo, Ronaldo saiu diretamente para o balneário, não foi agradecer aos adeptos. Espreitados os destaques do desporto, vamos então às outras manchetes desta segunda-feira. O Jornal de Notícias revela que o Estado está a gastar mais com exames, análises e fisioterapia feitos fora do SNS. Os custos com a rede convencionada aumentaram desde 2024. Os prestadores de saúde privados e do setor social justificam esta tendência com o crescimento da população. A manchete do Diário de Notícias também está relacionada com a saúde. A Ordem dos Médicos tenta apurar se remédio para emagrecer está a ser prescrito de forma correta. Desde que entrou no mercado português em 2024, que a comercialização do Mounjaro tem vindo a dar nas vistas, apesar de não ser comparticipada pelo Estado. Na semana passada, o volume de vendas atingiu mais de 1 milhão de euros num só dia. A Ordem dos Médicos quer saber o que se passa, com detalhe e rigor. O Negócios faz manchete com a entrevista em que Mário Centeno avaliou os apoios divulgados recentemente pelo Governo, assinalando que os pensionistas não são os mais afetados pela crise energética. O antigo Ministro das Finanças acredita que, face às difíceis contas do país, a melhor via de apoiar seria através do abono de família. O Correio da Manhã fala de segurança e anuncia que o gangue do Rolex foi identificado pela Polícia Judiciária. Foram emitidos mandados de captura nacionais e internacionais. O Público assinala que o número de escutas telefónicas cai para quase metade numa década. A utilização de plataformas encriptadas, como WhatsApp ou Signal, retirou eficácia às interceções feitas pelas polícias. Na primeira página do Público, destaca-se uma fotografia que nos mostra uma cidade arrasada pelas bombas. A fotografia que nos prende o olhar ilustra o artigo intitulado "O entulho retirado de Gaza também esconde corpos e crimes". Como se reconstrói sem destruir provas de crimes e quando os investigadores não têm acesso ao terreno? Perguntou o Público.

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1: Depois de olharmos as manchetes dos jornais desta manhã, vamos saber do trânsito. Atenção, porque a fila já vai longa para a ponte 25 de Abril. Há já demora muito perto do primeiro viaduto do Feijó, no final da A2 até à Praça da Portagem. IC19 e restantes acessos a Lisboa, ainda sem quaisquer problemas. Sinal verde a esta hora também em todas as ligações ao Porto.
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1: E agora o Fila J com José Carlos Barreto. Hoje é dia de homenagem a Jorge Salavisa no Teatro São Luís em Lisboa, onde foi o primeiro diretor e tantas outras coisas.
3: A partir de hoje, na parede, à entrada do Jardim de Inverno, a Sala Bernardo Sassetti, ao lado da placa de Pina Baus, no Teatro São Luís, em Lisboa, lá ficará uma placa com o nome e a homenagem ao bailarino, programador, diretor artístico e tudo. Miguel Loureiro, agora o diretor do Teatro São Luís, chama a Jorge Salavisa um príncipe da cultura. Faz hoje, 28 de setembro, 6 anos que a morte foi notícia. Miguel Loureiro quis deixar naquelas paredes cheias de outros nomes o nome de um dos homens maiores da cultura. Tantas vezes atrás das luzes, mas uma vida debaixo também da luz dos palcos. Foram os trabalhadores do teatro que lembraram o novo diretor.
4: No fim e ao cabo é isso que o Zé Carlos diz, é na sua dimensão total, embora haja ali a questão de ser quase é uma homenagem, um tributo que foi pedido pelos trabalhadores do São Luís, que são cerca de 40, que sentiam a falta deste gesto de homenagem a alguém que nós ainda, e sempre respeitaremos muito, de alguém que lançou o modelo que hoje conhecemos como São Luís. Ou seja, mesmo os diretores artísticos que vieram a seguir, foi o Jorge Salavisa que, de certa forma, o inventou quando, depois das obras do Limiar do século, no ano 2000, ele entra em 2001-2002 e faz este modelo que atravessa e que vai até nós até 2026. Mas sem esquecer a sua faceta de criador, de bailarino, de coreógrafo e de diretor e de programador, não é? Foi ele que nos trouxe cá mesmo nas primeiras vezes, ainda os balés da Pina Baus, as danças, uma série de coreógrafos que eram importantes na altura e que nós não tínhamos acesso. Portanto, é uma espécie de, como lhe chamam, um príncipe da nossa cultura de palco, não é?
3: Professor, os trabalhadores do teatro que estiveram com Jorge Salavisa a arrumar o Teatro São Luís no início desta nova vida, sempre o chamaram de professor. Também o foi, mas neste caso era uma maneira de o tratar como pessoa reconhecida.
4: É uma casa que gera fidelidade e isso eu fico super contente. Enquanto atual diretor artístico, lhe chamam carinhosamente o professor. Nunca chamam o Jorge, é o professor. Porque também teve essa qualidade, mas penso que esse termo professor até vai para além da questão das suas funções didáticas enquanto professor no Conservatório de Dança, na Escola de Dança. Portanto, tem a ver com... Era um educador, é um humanista, não é? Que mantinha uma relação de direção artística, sabia como dirigir um teatro, como lhe dar variedade a um teatro que tinha, estou a falar agora eminentemente de São Luís, tinha esta particularidade de ser um teatro municipal, de ser uma montra, mas também tinha essa faculdade que não é nada fácil de lidar com uma equipa tão diversa e toda a gente o respeitar muito e ver nele alguém com quem se sentiam seguros e com quem podiam confiar para o futuro do teatro.
3: Uma placa ali ao lado de Pina Baus, das muitas que tem o São Luís, do foyer e a subir as escadas, nomes que fazem da cultura um lugar para muita gente. Nomes que reconhecemos e admiramos. Ao fim da tarde, hoje, há uma memória viva com amigos e pessoas que querem deixar palavras sobre Jorge Salavisa e o documentário de Marco Martins, Jorge Salavisa, Keep Going.
4: Eu agradeço desde já ao realizador, ao Marco Martins, por se ter disponibilizado também a estar connosco nesta homenagem, juntamente com uma série de outras individualidades que estarão connosco. Temos todo o gosto em abrir os nossos microfones para ouvirmos os testemunhos e de certa forma partilhar as memórias que todas estas pessoas tiveram ou não com o Jorge.
3: 6 anos depois da morte, Jorge Solavisa ficará mais reconhecido ainda num teatro que ajudou a construir, que respira ainda as ideias e os passos, talvez de dança, deste príncipe da cultura.
1: Homenagem a Jorge Solavisa, hoje no Teatro São Luís em Lisboa, a partir das 6 da tarde, o Filo J com José Carlos Barreto. Estamos a 7 minutos da hora certa, às 7 num domingo, Jato Luísa, toda a informação. Entretanto, os norte-americanos Pearl Jam surpreenderam os fãs na passada sexta-feira ao tocarem com um novo baterista no festival Ohana Festival na Califórnia. A banda surgiu em palco com Abel Laboriel Jr., conhecido por ser colaborador de longa data de Paul McCartney. Eu lembro que os Pearl Jam estavam sem baterista desde julho de 2025, a altura em que Matt Cameron saiu da banda. Vamos recordá-los com Sirens até às 7.

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1: São 6h58, bom dia, menos uma hora nos Açores. 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
2: Uma vitória, uma liderança e um caso. A seleção portuguesa de futebol está a liderar o grupo A4 da Liga das Nações, depois da vitória de ontem na Noruega por 2-1, mas com Cristiano Ronaldo, o capitão, sentado no banco durante todo o jogo, pode estar criado um novo caso na seleção, o primeiro da era Jorge Jesus. Neste jornal vamos até França para perceber como vai ser o último dia da visita do Papa, desta vez na cidade de Metz, a falar sobre a paz e o reforço da União Europeia. Em Madrid, mais uma vez, dezenas de pessoas passaram a noite em tendas na Praça das Portas do Sol e exigem o fim dos despejos e uma alteração da lei da habitação. Ainda neste jornal, um livro que recorda as crónicas de Cândido Mota, que foi o autor de um dos mais famosos programas de rádio do século XX. As crónicas são referentes ao tempo do programa Passageiro da Noite.
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0: Estamos a esta hora com 18 graus no Porto, 19 em Lisboa, 21 graus em Faro, 20 em Ponta Delgada e 22 graus no Funchal. E o tempo vai mudar, vem aí chuva num domingos.
1: Chuva, vento, granizo, há um pouco de tudo. Mas a meteorologista Patrícia Gomes, do Instituto Português do Mar e da Atmosfera, diz que é fruta da época.
2: É uma situação perfeitamente normal para a época do ano, estamos no outono. Esta situação de aguaceiros ocorre frequentemente, mas climatologicamente ocorre mais nas estações de transição, nomeadamente primavera, que é a transição entre o inverno e o verão, e no outono, a transição entre o verão e o inverno. Nesta altura do ano, a atmosfera acaba por estar um pouco dinâmica, por assim dizer, e estas situações ocorrem frequentemente.
1: A meteorologista Patrícia Gomes, que quer ainda esclarecer o que é que se passa com a palavra ciclone-bomba, ou a expressão ciclone-bomba, que tem andado por aí nos últimos dias, em termos de ameaça. Ora bem, o que se passa é que há um fenómeno meteorológico neste momento situado no Atlântico Norte a oeste da Irlanda. O nome técnico é ciclogênese explosiva. E não vai afetar Portugal.
2: Ciclone-bomba não é um termo meteorológico e essa depressão que vai cavar muito nos próximos dias, por assim dizer, ou nas próximas horas, não vai afetar Portugal continental.
1: Fica esclarecido esse ponto. Quanto ao aviso amarelo da meteorologia, vai afetar especialmente Beja, Bragança, Castelo Branco, Évora, Faro, Guarda e Porto Alegre, que vão ter rajadas de vento que podem andar entre os 70 e os 90 km/h. Há também uma certeza para os próximos dias, já a partir de hoje, os termómetros vão descer e já não vão voltar a subir.
2: Será uma pequena descida, tanto dos valores da mínima como dos valores da máxima, e até cerca de quarta-feira, dia 30, vamos ter uma descida dos valores de temperatura, tanto da mínima como da máxima. E a partir daí, portanto, a partir de quarta-feira, já há poucos locais com temperaturas a rondar os 30 graus. Esses locais serão principalmente no interior do Alentejo, mas do modo geral, no litoral e mesmo no interior, os valores de temperatura vão variar entre os 18 e os 25 graus.
1: Um ponto da situação para esta que será efetivamente a primeira semana de outono, com as temperaturas a descer e também com alguma instabilidade da meteorologia. Com os preços do petróleo ainda em alta e o barril a valer 107,5 dólares, o barril de Brent, o petróleo do Mar do Norte, os preços da gasolina e do gasóleo estão hoje a baixar ligeiramente. As principais marcas reduzem os preços entre 2 e 2,5 cêntimos na gasolina simples e 4 cêntimos e meio e 5 cêntimos no gasóleo simples. Uma ligeira descida eficaz a partir do dia de hoje. Agora, já falámos das descidas, das temperaturas e também dos preços dos combustíveis. Em alta estão as exibições da seleção portuguesa na era Jorge Jesus. Ontem, segundo jogo, segunda vitória em Oslo, na Noruega, vitória por 2-1 frente a uma das equipas sensação do último campeonato do mundo de futebol. Os golos portugueses foram apontados por Gonçalo Ramos e João Félix. Já pela Noruega marcou o inevitável Erling Haaland. 2-1 resultado final. Portugal lidera o grupo A4 com 2 vitórias em 2 jogos e o selecionador Jorge Jesus está já a olhar para aquilo que pode ser corrigido para que a seleção jogue ainda melhor.
3: Voltámos a ser muito bem organizados defensivamente e fomos mais criativos ofensivamente, que era aquilo que eu queria, também com a entrada de alguns jogadores mais criativos no princípio do jogo, fez com que a equipa fosse mais criativa ofensivamente, como eu disse. Fomos uma equipa sempre muito serena dentro do campo, Mas podemos, como volto a acrescentar, podemos fazer melhor em que momento do jogo? Defensivamente, na bola parada. Somos uma equipa na bola parada ofensivamente. Não tem ideias, livres, cantos, cruzamentos, não há ainda um trabalho coletivo, é normal, não tive tempo para fazer.
1: Palavras de Jorge Jesus, registadas pela RTP no final deste jogo, vitória de Portugal por 2-1. No final do jogo, Cristiano Ronaldo, que não saiu do banco durante toda a partida, recolheu de imediato ao balneário e não acompanhou os restantes elementos da seleção portuguesa no centro do relvado a agradecer o apoio dos adeptos. O selecionador Jorge Jesus admite que terá de falar com o capitão da equipa.
3: O que é um facto é que não é por ter hoje não jogado que seja um jogador que não conto com ele, conto exatamente com ele. Aliás, antes do jogo eu disse-lhe a ele: não te vou meter de início, mas durante o jogo eu vou-te colocar no jogo. Só que o futebol é isto. O futebol dita-te coisas que neste caso eu achava que não justificava fazer a modificação de um ponta de lança, neste caso com as características do Cris, sabendo que temos já um jogo aí com a Dinamarca, e não quer dizer que ele não possa ser a primeira opção agora no jogo da Dinamarca.
1: Declarações de Jorge Jesus na conferência de imprensa no final do jogo entre Portugal e a Noruega, ontem em Oslo, vitória de Portugal por 2-1. Portugal volta a jogar na próxima quinta-feira em Copenhaga, frente à Dinamarca, e ainda haverá um quarto jogo da seleção, novamente com a Noruega, mas no Estádio do Dragão, no próximo domingo. Passaram quase duas décadas desde que Vanessa Fernandes foi campeã do mundo de triatlo. Agora há um novo português campeão do mundo nesta modalidade. Trata-se de Vasco Vilaça, que foi ontem segundo na última prova do Circuito Mundial de Elite e conquistou o título mundial em Pontevedra, na Galiza. Terminou, como disse, em segundo lugar. Outro português, Ricardo Batista, conseguiu o segundo, aliás, a quarta posição na prova e foi terceiro classificado no Campeonato do Mundo. O novo campeão do mundo disse ao repórter da TSF, Tiago Barquinha Gonçalves, que a herança de Vanessa Fernandes no triatlo está bem ativa e vai ser passada aos mais novos.
4: A mensagem aos mais novos é para seguirem os seus sonhos. Acho que é principalmente isso que é o objetivo de qualquer atleta aqui, ou a mensagem que fica a passar. Como a Vanessa me passou a mim, lembro-me de vê-la a ganhar provas e de sonhar em casa, de ficar nervoso com as provas dela, de o coração bater para um dia estar de dentro, e espero passar exatamente a mesma força à próxima geração. Neste momento estou cá eu, mas daqui a uns anos serão eles a levantar a bandeira pelo mundo fora.
1: São as declarações de Vasco Vilaça, agora campeão do mundo de triatlo, além de Ricardo Batista, no terceiro lugar, quarto na prova de ontem. Houve mais dois portugueses nesta final mundial. João Batista foi 11º classificado, Miguel Tiago Silva terminou em 19º. O Jornal Público conta esta manhã que há violações constantes nos centros de detenção temporária dos aeroportos da regra que limita as 48 horas de detenção de pessoas a quem é recusada a entrada no território português. Os dados citados pelo Jornal Público estão escritos no mais recente relatório do Mecanismo Nacional de Prevenção da Provedoria de Justiça e apontam para 43 casos no aeroporto de Lisboa e o caso de três menores que estiveram 44 dias no centro de detenção do aeroporto de Faro. No caso dos três menores, é quase uma tempestade perfeita. Houve um equívoco sobre estarem ou não acompanhados. Depois, uma comunicação ao Tribunal de Menores deste caso, o Tribunal de Portimão, que demorou 21 dias a encontrar uma solução de acolhimento nos termos da lei. O Mecanismo Nacional de Prevenção é a entidade que previne a existência de casos de tortura e tratamento degradante nas mãos das autoridades portuguesas. No relatório citado pelo Jornal Público, os agentes da PSP ouvidos revelaram desconhecer que a permanência irregular de uma pessoa em Portugal não é crime e que isso só acontece em caso de desrespeito a uma ordem judicial para abandonar o território. No mesmo relatório é registado um primeiro caso de denúncia de agressão por um agente da PSP a um cidadão estrangeiro que estava no centro temporário de Santo Tirso. O agente terá empurrado e esbofeteado um cidadão. O caso foi encaminhado para o Núcleo de Deontologia e Disciplina da Polícia de Segurança Pública no Porto. Leão 14 vai encerrar esta segunda-feira a visita à França, na cidade de Metz, uma cidade marcada pela reconciliação franco-alemã e pela memória de Robert Schuman. Antes da última missa, o Papa deve deixar uma mensagem sobre a paz e a unidade europeia. Emmanuel Macron inicialmente não deveria assistir às celebrações religiosas durante esta visita do Papa, mudou entretanto de ideias e vai estar presente na última missa do Pontífice em França, Ligia Anjos.
5: Depois de Paris e Lourdes, Leão XIV termina esta segunda-feira a visita à França numa cidade menos óbvia, mas com significado, Metz. Às 11 da manhã, no Centro de Congressos Robert Schuman, o Papa fala sobre as raízes da Europa, a paz e a unidade. Metz foi durante décadas território de rivalidade entre a França e a Alemanha e é aqui, a poucos quilómetros, que repousa Robert Schuman, um dos fundadores do projeto europeu. Por isso, Metz e não Estrasburgo, como explica Sébastien Maillard, conselheiro especial do Instituto Jacques Delors.
6: Estrasburgo teria dado uma dimensão muito mais institucional à visita. Metz permite regressar às origens do projeto europeu, um projeto de paz e de reconciliação, inicialmente entre a França e a Alemanha. Espero uma mensagem de encorajamento. Mantenham-se firmes, não percam de vista a unidade, aprendam a coexistir.
7: Aprender a coexistir.
5: Num continente novamente confrontado com a guerra, o discurso vai ser ouvido também à luz da Ucrânia, do rearmamento europeu e das divisões políticas dentro da União. Sébastien Maillard espera ainda uma mensagem de alerta perante duas tendências, o avanço dos nacionalismos e a pressão de potências que procuram fragilizar ou desviar o projeto europeu. À tarde, Leão XIV percorre Messa em Papa Móvel, celebra pelas 16h a última missa desta viagem na Catedral de Santa Etienne. Emmanuel Macron, que inicialmente não previa assistir a qualquer das celebrações religiosas da visita papal, alterou a agenda e vai estar presente nesta última missa. O Eliseu não explicou publicamente a mudança, mas a presença reforça a dimensão simbólica da etapa de Messe, centrada na paz, na reconciliação e na unidade europeia.
1: Ligia Anjos, correspondente da TSF em França, e o último dia da visita do Papa à França. Em Madrid, pela segunda noite consecutiva, dezenas de pessoas passaram a noite em tendas na Praça das Portas do Sol, exigindo o fim dos despejos e uma alteração da lei da habitação. A palavra de ordem continua a ser nem uma Mari Carmen mais, referindo-se ao caso da mulher de 87 anos que foi despejada na semana passada da casa onde viveu 70 anos, por exigência de um fundo imobiliário que comprou o prédio. O presidente do governo espanhol, Pedro Sánchez, já prometeu para a reunião de amanhã do Conselho de Ministros uma lei que trave estas e outras situações de inquilinos em situação de maior fragilidade. Se fosse vivo, Cândido Mota faria hoje 83 anos. O locutor e realizador de rádio, uma das vozes mais conhecidas dos ouvintes da rádio em Portugal, morreu em maio deste ano, mas é neste que seria o dia de aniversário que é lançado um livro de crónicas, um livro que reúne textos publicados pelo radialista nos últimos anos. A escolha das crónicas foi feita pelas duas filhas. Já o prefácio tem a assinatura de Júlio Isidro, um amigo de longa data de Cândido Mota, que à TSF disse que poderia ter escrito mais sobre Cândido Mota.
8: Vamos encontrar uma versão muito reduzida, liofilizada, daquilo que eu podia contar sobre a minha convivência de 60 anos com o Cândido Mota. Portanto, temos a mesma idade e ele entrou para a rádio antes de mim e aquilo que eu ali escrevi é um resumo muito resumido de um convívio absolutamente extraordinário e particularmente onde eu tentei demonstrar uma coisa que era muito útil para o comportamento social deste país e não só, é que éramos muito diferentes, não podíamos ser mais diferentes e não podíamos ser mais amigos e não podíamos ser mais civilizados no convívio um com o outro. E portanto conto algumas pequenas histórias, aliás, a filha, a Teresa, em conversa comigo, disse: bem, isto não é um prefácio, isto é o primeiro capítulo, porque realmente eu escrevi.
1: Júlio Isidro, nesta conversa com a TSF, lembra que Cândido Mota deixou...
8: histórias, aliás, a filha, a Teresa, em conversa comigo, disse: bem, isto não é um prefácio, isto é o primeiro capítulo, porque realmente eu escrevi.
1: Júlio Isidro, nesta conversa com a TSF, lembra que Cândido Mota deixou uma marca na rádio em Portugal.
8: O Cândido Mota tinha uma voz maravilhosa, mas aquela voz era comandada por um cérebro maravilhoso. Portanto, quer dizer, o Cândido Mota é uma grande figura da rádio, não apenas pelo timbre extraordinário que tinha, pela forma maravilhosa como interpretava textos, mas sobretudo como pensava em voz alta. Eu pertenço a uma geração onde os locutores pensavam em voz alta e tenho muito orgulho em que ele seja, sem dúvida nenhuma, um dos lugares do meu pódio. Está, obviamente, no pódio dos meus favoritos.
1: As crónicas de Cândido Mota, crónicas do Passageiro da Noite, é apresentado hoje, este livro, ao fim da tarde, o dia de aniversário de Cândido Mota. E agora, uma visita até Matosinhos, onde há um projeto de educação inclusiva que está a ser levado a cabo pela Câmara Municipal. Este projeto leva as crianças do primeiro ciclo com uma oportunidade de viver a escola de maneira diferente através das atividades de enriquecimento curricular, além de atividades adaptadas

0: outras crianças com algum tipo de deficiência que estão disponíveis. Existe ainda um programa de inclusão inversa, ou seja, desafiar os mais pequenos a experimentar a realidade de uma pessoa com necessidades especiais. É um projeto explicado agora pelo Vereador da Educação da Câmara Municipal de Matosinhos, Nuno Matos.
1: Os alunos que não têm necessidades especiais ou específicas podem participar, é-lhes dada oferta a participar num modelo pedagógico diferenciado que já ultrapassou as fronteiras do município, mas começou aqui. Como, por exemplo, a inclusão inversa, que os meninos e as meninas colocam-se no lugar dos seus colegas com necessidades especiais e, por exemplo, nas atividades físicas, jogam basquetebol sentados, ou pintam com os pés, ou correm de olhos vendados, para se colocarem na posição dos seus colegas com essas necessidades e criar aquilo que nós queremos seja um movimento escolar empático, um movimento escolar que olhe para todos de uma forma diferenciada.
0: Nuno Matos, Vereador de Educação da Câmara Municipal de Matosinhos, a inclusão inversa. Vamos saber mais detalhes sobre ela, sobre este projeto, ao longo de toda a manhã. É um dos grandes projetos de atividade de enriquecimento curricular neste ano letivo na autarquia de Matosinhos.
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8: A seguir temos a página de economia com negócios e empresas e a pura economia. Agora 7h20, vamos ao trânsito. Antevê-se uma manhã já bastante complicada, porque para a ponte 25 de Abril a fila já está a começar antes da Baixa de Corroios, a fila na A2 que vai até à Praça da Portagem. No outro extremo da cidade, pela A1, também já há paragens a partir da zona de Sacavém até à Encarnação, na segunda circular, e sentido Sacavém-Benfica. Da segunda circular, o IC19 já tem demora entre o Cacém e a reta dos comandos e também na chegada à Pina-Manique. Na A5 também já há lentidão entre Porto Salvo e a zona de Linda a Velha. Por enquanto, tudo mais calmo no Porto, ainda sem problemas nas principais ligações.
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8: E agora, pura economia, Nuno Correia da Silva vem falar hoje sobre a subida generalizada das taxas de juros sobre as dívidas soberanas.
9: As taxas sobre as dívidas soberanas estão a sofrer um agravamento em todas as maturidades e em todas as geografias. A Europa está a ser especialmente penalizada. O impacto do aumento dos preços dos combustíveis na economia começa a refletir-se na percepção de risco que os mercados têm sobre a evolução económica. As yields sobre as obrigações europeias têm subido de forma generalizada, com as obrigações alemãs a atingirem máximos desde 2009. O aumento das expectativas de inflação e futuras subidas das taxas do BCE, associado à subida dos preços da energia, tem pressionado o mercado obrigacionista. Portugal também está a ser afetado. Na sexta-feira, 25 de setembro, a yield portuguesa há 10 anos ultrapassou os 4%. No mês passado, encontrava-se em 3,55%. A pressão sobre Portugal é uma pressão importada. Decorre do contágio das economias a que está exposto, nomeadamente as da União Europeia. A dívida portuguesa tem conquistado a confiança dos mercados. Recentemente, recebeu uma melhoria do rating da Fitch, a segunda em apenas um ano. Portanto, a passagem para os 4% decorre de uma deterioração da percepção de risco global, não é especificamente Portugal. O impacto imediato na dívida soberana portuguesa é relativamente pequeno. A dívida nacional tem uma maturidade bastante longa, ou seja, está colocada com prazos de vencimento alargados. Em 2025, a maturidade média era de 6 anos e 8 meses, e mais metade da dívida soberana tinha mais de 5 anos até ao seu vencimento. Maturidade longa funciona como uma espécie de proteção. Se hoje Portugal emitir dívida, paga uma yield de 4%, mas a dívida antiga continua a pagar as taxas contratadas anteriormente. Esta salvaguarda permite que o efeito sobre os encargos com o estoque da dívida portuguesa seja bastante mitigado. Mas para particulares e empresas, constitui um sinal de alerta, porque com as subidas das taxas sobre as dívidas soberanas, vem a subida das taxas sobre os empréstimos particulares. Nas famílias, tem especial impacto no crédito de habitação. Por isso, quem estiver com financiamentos em curso a taxa variável, é avisado a alterar para taxa mista com taxa fixa durante pelo menos 2 anos. É uma salvaguarda que permite evitar choques futuros.
8: Os alertas de Nuno Correia da Silva, jurista e gestor, que assina a Pura Economia na manhã da TSF. Agora vamos para o Negócios e Empresas. A L'Oréal está hoje em destaque, Ana Maria Ramos.
10: Às microalgas ou células cancerígenas e fotovoltaicas. A L'Oréal premiou projetos de mulheres cientistas portuguesas com 15 mil euros de bolsa atribuídos a cada uma. O investimento anual de uma empresa que se instalou no país em 1962 passou por uma integração ibérica no período pós-pandemia, definiu como lema apoiar a superação feminina da precariedade financeira em projetos académicos. Ana Sofia Amaral, a responsável de sustentabilidade e responsabilidade social da empresa, dá conta das quatro premiadas este ano.
11: Este ano, a Inês Alves, que é doutorada em Medicina pelo Instituto de Investigação e Inovação de Saúde da Universidade do Porto e tem um estudo sobre o lúpus eritematoso sistémico, é uma doença autoimune, e ela, para perceber que a resposta que o sistema imunitário tem nestes doentes pode ser desencadeada por uma alteração de açúcares que revestem as células dos tecidos. Outra das vencedoras é Fátima Santos, que é doutorada em Engenharia Química e Biológica, é da Faculdade de Engenharia da Universidade do Porto, e o projeto dela é muito engraçado porque centra-se numa nova geração de células voltaicas. O que é que ela quer saber? Ela quer saber se, colocando estas células que utilizam estas moléculas, consegue captar no interior dos edifícios a luz ambiente e convertê-la em eletricidade para poder alimentar equipamentos de baixo consumo energético, por exemplo, ligados à internet das coisas. A Cláudia Martins é doutorada em nanomedicina oncológica, também da Universidade do Porto, e aqui o seu trabalho visa combater as células cancerígenas que resistem no cérebro após cirurgias de tumores. E por último, a Ana Esteves, que é doutorada em Engenharia do Ambiente, também da Faculdade de Engenharia da Universidade do Porto. Ela está à procura de métodos mais eficientes para o cultivo e colheita de microalgas.
10: A empresa vê potencial num país em que já apoiou mais de 70 investigadoras, com um valor que ultrapassa 1 milhão de euros, em nome do bem-estar comum e não das mais de 30 marcas que representa.
11: Neste momento nós distinguimos mais de 70 cientistas E ao todo o investimento da L'Oréal em Portugal na ciência no feminino ultrapassou 1 milhão de euros desde o início do programa. Nós temos um júri de cientistas presidido pelo professor Quintanilha e não estamos aqui a dar uma medalha para a ciência que venha a reverter a nível dos nossos produtos. Estamos aqui a premiar a ciência em termos de comunidade, ou seja, o seu impacto social. Não é um programa vocacionado para ir buscar soluções da ciência para os nossos produtos.
10: É apenas parte de um projeto estendido a 140 países e de onde já saíram galardoadas até para o Prémio Nobel.

0: L'Oréal hoje, empresa em destaque no Negócios e Empresas com Ana Maria Ramos. Vamos a seguir para a síntese das 7:30, depois há desporto.
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0: São 7:30 da manhã, bom dia, 6:30 nos Açores. Está com a manhã TSF de segunda-feira e nesta altura as temperaturas são de 18 graus no Porto e em Lisboa, 21 graus em Faro e Ponta Delgada, 22 no Funchal. Vem chuva, sobre isso já falamos mais daqui a pouco. Para já, a informação, Cristina Laiman, de que o Papa chega daqui a pouco a Metz.
1: É a última etapa da visita à França. Leão XIV chega pouco depois das 8 da manhã à cidade de Metz e tem a agenda cheia. Começa com o encontro interreligioso e o ponto alto está marcado para as 3 da tarde, quando o Papa celebrar missa na Catedral da cidade. A celebração vai contar com a presença do Presidente Emmanuel Macron. Por cá, a Associação Sindical dos Profissionais da Polícia manifesta-se hoje no Porto. É o primeiro de uma série de protestos que vai repetir-se noutras cidades para exigir ao Governo a valorização de salários. A concentração começa em frente ao Comando Metropolitano do Porto, da Polícia de Segurança Pública, de onde segue até à Câmara Municipal. Depois do Porto, estão previstos protestos em Leiria, Lisboa, Boa, Faro, Funchal, Guimarães e Ponta Delgada. É tempo de outono, 7 distritos vão estar hoje em aviso amarelo por causa da previsão de trovoada. O aviso começa ao meio-dia e vai estender-se até às 9 da noite em todos os distritos do interior: Bragança, Guarda, Castelo Branco, Porto Alegre, Beja e também Faro. A previsão aponta para trovoada, chuva, vento e até granizo. A temperatura também vai descer, uma situação que a meteorologista Patrícia Gomes, do Instituto Português do Mar e da Atmosfera, avisa que vai prolongar-se até de Porto Alegre, Beja e também Faro. A previsão aponta para trovoada, chuva, vento e até granizo. A temperatura também vai descer, uma situação que a meteorologista Patrícia Gomes, do Instituto Português do Mar e da Atmosfera, avisa que vai prolongar-se até depois de amanhã.
2: Até cerca de quarta-feira, dia 30, vamos ter uma descida dos valores de temperatura, tanto da mínima como da máxima. E a partir daí, já há poucos locais com temperaturas a rondar os 30 graus.
1: É uma situação normal, garante Patrícia Gomes, afinal já estamos no outono. É um novo recorde para Taylor Swift. A cantora tornou-se a artista mais premiada da história dos vídeos MTV ao vencer o prémio de vídeo do ano por The Faith of Ophelia. Até agora, Taylor Swift estava empatada com Madonna, com 30 galardões. Na hora dos agradecimentos, Taylor Swift dedicou o prémio a Dolly Parton.
3: I think we were all very lucky to share this planet with Dolly Parton for a time. And thank you for this amazing moment. I love you all.
1: Dolly Parton morreu a 25 de agosto, foi agora homenageada por Taylor Swift na cerimónia dos prémios MTV.

0: Taylor Swift aproveitou ainda a cerimónia para lançar o videoclipe do mais recente single Patient Zero. A seleção nacional de futebol está de partida hoje para a Suécia, depois de ter vencido na última noite a Noruega por 2-1. Portugal treina esta tarde, já em Malmo, na Suécia. É um dos destaques da primeira edição do Jornal de Esporto, já daqui a pouco. Outra atleta em destaque na TSF esta manhã, Tamila Olube, nadadora e agora também esquiadora, quer ser a primeira atleta a representar Portugal em Jogos Olímpicos de Verão e Inverno. No Grande Jornal às 8 vamos perceber como nasceu o sonho de Tamila, numa reportagem do jornalista Tiago Barquinha Gonçalves.
1: Já se disse, vem aí chuva, por vezes já aguaceiros, por vezes fortes e acompanhados de trovoada a partir de hoje, em especial no interior, pequena descida da temperatura. As máximas para hoje não vão além dos 22 graus no Porto, 28 em Lisboa, 25 graus máxima para Faro, mínimas mais baixas de 13 graus para Bragança e 14 para Vila Real e também para a Guarda. Os Açores também com previsão de aguaceiros em todos os grupos, máxima em Ponta Delgada 25 graus, para a Madeira, dia de céu limpo, com temperatura alta, para o Funchal 28 graus de máxima para hoje. Vamos ao trânsito já a seguir.
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1: Esta é a hora em que o trânsito começa a complicar-se definitivamente, sobretudo na região de Lisboa, já com demora na A5, a partir da portagem de Carcavelos até Linda a Velha e entre Monsanto e as Amoreiras. Também já há lentidão no IC19 entre o Cacém e a Amadora e desde o Estado Maior da Força Aérea até ao Nó de Pires.

0: Na Manique, na A2 para a Ponte 25 de Abril. A fila já antecede a zona de Corroios até à Praça da Portagem. Também já demora na calçada de Carricha em direção ao Campo Grande. Fila até à zona do Lumiar. E na segunda circular também já lentidão no sentido do aeroporto Benfica, entre o Prior Velho e a saída para o aeroporto. E no sentido contrário, entre o viaduto Oeste Norte-Sul e as Calvanas. No Porto também já se anda devagar na ligação da A44 à A1 sentido Valadares-Porto.
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0: Está na hora a página de desporto, na manhã TSF, Tiago Santos. Para Jorge Jesus, Portugal venceu uma das 5 melhores equipas da Europa.
2: Com triunfo na Noruega por 2-1, que coloca Portugal na liderança do grupo na Liga das Nações. Jorge Jesus coloca a Noruega entre as 5 melhores equipas do futebol europeu.
3: A gente não ganhou o Azerbaijão nem o Luxemburgo, eu saí satisfeito. A gente ganhámos talvez já do top 5 da Europa, esta equipa está lá metida dentro, não tenho dúvida nenhuma. Portanto, tenho de ser satisfeito. Se me perguntar se esta equipa tem mais margem para crescer, claro que tem. Não é? Eu estou a fazer experiências com jogos a sério. E jogo após jogo vou tendo cada vez mais ideias, pois, para tomar decisões.
2: E decidiu Jorge Jesus deixar Cristiano Ronaldo no banco de suplentes durante todo o jogo. João Félix abriu o marcador, voltou a marcar, segundo jogo consecutivo, um golo assim contado pelo André Veloso no relato da TSF.
4: E vai o furacão, Nuno Mendes pela esquerda, entregou para Pedro Neto, pede do outro lado Conceição, ainda Pedro Neto, entrou na área, passa atrasado, Félix dominou, bateu, golaço! De Portugal! Marca! João Félix! Com categoria! Há Ronaldinho Gaúcho, um passo para a baliza, fora da grande área, só escolheu o lado, no passo de Pedro Neto, bola na rede, 1-0 para Portugal. Zé Pedro, parece fácil.
5: Pois é, parece fácil para quem tem esta qualidade. Primeiro, boa saída do Nuno Mendes, ligação corredor esquerdo ofensivo, Pedro Neto, arrastamento muito bom sem bola do Gonçalo Ramos, abrir aquele espaço e depois a inteligência tática primeiro do Félix a posicionar-se e depois é qualidade pura e dura, é talento puro e duro, é a recepção, o toque, já prepara a bola para o segundo toque que foi o passe à baliza.
2: O primeiro gol que desbloqueou o jogo para Portugal, João Félix, no final da partida, sublinha a qualidade do jogo coletivo.
6: Se todos puxarem para o mesmo lado, se todos estiverem a querer o mesmo, somos sem dúvida uma seleção muito forte. Tal como fizemos no primeiro jogo, neste também notou-se uma equipa muito forte, tanto taticamente como fisicamente, estamos organizados, ofensivamente, defensivamente, e quando assim é, estamos sempre mais perto de ganhar.
2: Gonçalo Ramos fez o segundo gol para Portugal e no final do encontro a Cristiano Ronaldo foi diretamente para o balneário, não agradeceu aos adeptos portugueses nas bancadas. Jorge Jesus admite que vai conversar sobre isso com o capitão.
3: Tenho que falar com ele, não é? Mas eu conheço-o muito bem, claro que a seleção portuguesa é a seleção portuguesa, não é a mesma coisa com o clube, mas para mim não é nenhuma novidade. Mas a seleção é de todos nós e eu como capitão da equipa não posso neste momento, não sei responder concretamente em relação ao pensamento dele, mas só depois de falar com ele.
2: A seleção portuguesa treina hoje na Suécia, depois de viajar para a Dinamarca, optou, no entanto, por ficar num país vizinho, na cidade de Malmo, bem próximo de Copenhaga. A Dinamarca, que nesta jornada venceu o País de Gales por 2-0, Portugal lidera o grupo com 6 pontos. Ao segundo jogo, Jürgen Klopp continua sem vencer como novo selecionador da Alemanha. Desta vez perdeu em casa com a Grécia por 1-0, um jogo que teve do lado grego Pavlidis como capitão da equipa e Vaianidis a jogar de início, os jogadores do Benfica e Sporting, e o Anidis entrou a partir do banco de suplentes nesta equipa da Grécia. Em Pontevedra, um título mundial para Portugal no triatlo, Vasco Vilaça é o novo campeão. E aponta agora aos Jogos Olímpicos de Los Angeles em 2028.
7: Ainda não tive tempo para processar as emoções. Foi pouco tempo que tive para estar ali abraçado à minha família, quase que a lágrima veio, mas ainda não tive tempo para isso. Sem dúvida que estou... Estou ansioso de chegar a casa, poder acalmar um bocadinho e realmente pensar no que acabei de fazer.
8: E o que é que vem aí? Claro que podemos pensar logo em Jogos Olímpicos daqui a 2 anos, depois neste ano de 5º lugar em Paris, mas tem noção que agora o principal favorito é um dos principais a ganhar os Jogos Olímpicos.
7: O que vem aí são muitas provas, muito pela frente, sem dúvida que o grande objetivo é os Jogos, mas neste momento o que vem aí é uma bela noite de celebrações, que tanto eu como a minha equipa merece.
2: Vasco Vilaça, primeiro no ano do triatlo, o melhor do mundo, ele conquistou esta competição depois de um 2º lugar em Pontevedra na última etapa da Taça do Mundo, 3º lugar para Ricardo Batista, com 2 portugueses no pódio do triatlo mundial. No derby de futsal, Benfica e Sporting dividiram pontos, empate a 3 golos. Já no basquetebol, o Benfica conquistou a Supertaça Feminina com o resultado 73-31 frente ao Gdessa. Nos mundiais de ciclismo, norte-americano Brandon McNulty surpreendeu a concorrência e veste agora a camisola arco-íris de campeão do mundo.

0: Tiago Santos com a primeira página do TSF Desporto nesta manhã de segunda-feira. Bom dia, estamos a 17 minutos das 8. Vamos para a memória de elefante daqui a pouco, mas para já as novidades do mundo digital. Rui de Coiana, a Qualcomm volta a criar um chip para os escutadores com Wi-Fi.
1: Está apresentado o Snapdragon Sound Elite Gen 2, um chip da Qualcomm desenvolvido a pensar em auscultadores e óculos inteligentes. Como o nome indica, o foco dele é o processamento do som. A principal novidade que traz é o suporte para Wi-Fi 6E integrado no próprio chip, ou seja, os auscultadores podem ligar-se diretamente à rede de casa sem passar pelo Bluetooth do telemóvel. O que isto quer dizer é que no futuro a qualidade do som que os auscultadores terão para oferecer é bastante superior e ao nível do áudio sem perdas. O Bluetooth não tem largura de banda suficiente para transmitir dados, neste caso, som a 24 bits e 96 kHz, o Wi-Fi tem de sobra. Mas há outra vantagem interessante. Desde que a rede Wi-Fi lá de casa esteja bem espalhada, a ligação aos auscultadores não vai cair quando o telemóvel fica noutra divisão. A ideia não é nova. A Qualcomm anunciou o mesmo em 2023, mas nessa altura eram precisos dois chips e, aparentemente, nenhum fabricante de auscultadores se deu ao trabalho de os usar. Agora é apenas um chip e, de acordo com a fabricante, este é 30% mais pequeno e com um consumo até 40% inferior em relação aos originais. Sabe-se que empresas como a HP e a Bose já estão a trabalhar com a Qualcomm. Produtos, datas e preços é que ainda não há.

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1: E agora voltamos à música nesta manhã TSF de segunda-feira. Chama-se Bam Bam, a nova música que junta as vozes de Ney Matogrosso a Salvador Sobral. 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

0: Nem Mato Grosso e Salvador Sobral com esta nova canção, chama-se Bam Bam. Estamos a 11 minutos das 8 horas, vamos para a memória de elefante. Manuel Costa Monteiro e Mário Fernando trazem-nos hoje Luís Gonzaga.
1: Por estes dias, o Brasil salta para o centro do debate num mundo que vive quase só de incertezas. Vamos aproveitar os próximos tempos para uma viagem pela cultura e música do Brasil, se bem que ao longo destes anos a Memória de Elefante já tenha trazido aqui muito do que de mais relevante foi produzido ao longo de décadas. Só que ainda falta bastante e esta é uma forma de acrescentar algo mais. E para começar, faço uma incursão por 1947, quando Luís Gonzaga escreveu Asa Branca. Luís Gonzaga, conhecido como o Rei do Baião, popularizou a música nordestina em todo o Brasil e ajudou a estabelecer o baião como um género musical significativo. Ora, ele, um dos mais icónicos representantes da música nordestina, compôs Asa Branca com Humberto Teixeira, um médico com vocação para letrista. Estamos a falar de mais do que uma canção. É um dos grandes marcos na história da música brasileira, uma narrativa sobre a essência da luta e da esperança do povo nordestino. Fala sobre a seca no Nordeste brasileiro, que pode chegar a ser tão intensa a ponto de fazer migrar a ave Asa Branca, uma espécie de pombo daquela região. Logo nos primeiros versos, lembra-se a terra ardendo igual a fogueira de São João.

0: E amanhã, Manel, que caminho vais seguir?
1: Vou para a cidade mais populosa e o polo económico do Brasil, da qual Veloso fez uma canção.
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2: É um novo recorde para Taylor Swift. A cantora tornou-se a artista mais premiada da história dos vídeos MTV ao vencer o prémio de vídeo do ano por The Fate of Ophelia. Até agora, Taylor Swift estava empatada com Madonna com 30 prémios. Taylor Swift aproveitou nesta cerimónia para lançar o vídeo do mais recente single, Patient Zero, que ouvimos agora e que nos vai levar até ao Grande Jornal às 8.

0: Bom dia, são 7h58, menos uma hora nos Açores e está no ar amanhã TSF de segunda-feira.
1: A segunda noite consecutiva de protesto em Espanha, dezenas de pessoas estão acampadas na Praça das Portas do Sol em Madrid e exigem uma alteração na lei da habitação e o fim dos despejos. Ora, vamos até Madrid neste jornal, neste grande jornal da TSF, às 8 da manhã, neste que é também o último dia da visita do Papa à França. E depois, há a comissão de inquérito proposta pelo Chega, que vai avançar na Assembleia da República e que levanta dúvidas aos comentadores semanais do programa O Princípio da Incerteza, da TSF e da CNN Portugal. Se fosse vivo, faria hoje 83 anos. Cândido Mota, que morreu este ano, está agora recordado no livro de crónicas do Passageiro da Noite, que é hoje apresentado em Lisboa. Vamos escutar algumas das histórias e a importância de Cândido Mota na rádio em Portugal, na memória de Júlio Isidro, amigo de Cândido Mota, e que faz hoje a apresentação do livro.
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0: Estamos a esta hora com 18 graus em Lisboa e no Porto, 21 graus em Faro, 22 no Funchal e Ponta Delgada. O tempo vai mudar, vem aí chuva num domingos.
1: Chuva, vento, granizo, temperaturas a descer, é um sinal do outono, é o que nos diz esta manhã a meteorologista Patrícia Gomes, do Instituto Português do Mar e da Atmosfera.
4: É uma situação perfeitamente normal para a época do ano, estamos no outono. Esta situação de aguaceiros ocorre frequentemente, mas climatologicamente ocorre mais nas estações de transição, nomeadamente primavera, que é a transição entre o inverno e o verão, e no outono, a transição entre o verão e o inverno. Nesta altura do ano, a atmosfera acaba por estar um pouco dinâmica, por assim dizer, e estas situações ocorrem frequentemente.
1: Com o outono fica mais fresco e é mesmo para ficar.
4: Será uma pequena descida, tanto dos valores da mínima como dos valores da máxima, e até cerca de quarta-feira, dia 30, vamos ter uma descida dos valores de temperatura, tanto da mínima como da máxima. E a partir daí, portanto, a partir de quarta-feira, já há poucos locais com temperaturas a rondar os 30 graus. Esses locais serão principalmente no interior do Alentejo, mas do modo geral, no litoral e mesmo no interior, os valores de temperatura vão variar entre os 18 e os 25 graus.
1: A temperatura a descer, a gasolina e o gasóleo também, hoje a descer-se 2,5 cêntimos no caso da gasolina simples e 5 cêntimos no caso do gasóleo simples. São as novidades no arranque desta semana. Em Madrid, pela segunda noite consecutiva, dezenas de pessoas passaram a noite em tendas na Praça das Portas do Sol, exigem o fim dos despejos e uma alteração da lei da habitação. A palavra de ordem continua a ser nem uma Mari Carmen mais. É uma referência ao caso da mulher de 87 anos que foi despejada na semana passada da casa onde viveu 70 anos, uma exigência de um fundo imobiliário que comprou o prédio. O presidente do governo espanhol já prometeu para a reunião de amanhã do Conselho de Ministros uma lei que trave estas e outras situações de inquilinos em situação de maior fragilidade. Bom dia, Joana Rey, é correspondente da TSF em Espanha. Está esta manhã em direto nas Portas do Sol, em Madrid. Depois da segunda noite de acampamento, são muitos aqueles que ainda estão por aí?
5: Bom dia, sim, ainda há muita gente aqui, há cerca de 100, 150 tendas. As pessoas começam agora a levantar-se, estão a tomar o pequeno almoço e já estão a preparar o plano de luta para esta manhã. Estão completamente organizados, está o Sindicato de Inquilinos por trás desta manifestação e estão aqui para lutar precisamente, como dizias, por um direito à habitação e para que não se repita outra vez um despejo como aquele que aconteceu com a Mari Carmen, uma senhora de 87 anos que vivia há 70 na mesma casa e que se viu obrigada a abandonar a sua casa por ordem de um fundo de investimento.
1: Joana, este é um protesto que basicamente começou com as manifestações da semana passada, logo a seguir ao despejo. É um protesto que coloca mais pressão sobre o governo de Espanha, liderado por Pedro Sánchez, ou sobre as autoridades locais e regionais de Madrid?
5: Sobre as duas, porque por um lado este acampamento e esta manifestação quer obrigar o Primeiro-Ministro a aprovar um decreto amanhã no Conselho de Ministros que depois seja levado ao Congresso para precisamente dar uma solução a este problema da habitação que vive Madrid e quase todas as capitais europeias, mas por outro lado também há uma pressão sobre as autoridades locais. Isto porquê? Porque Espanha tem uma legislação muito específica, ou seja, o Governo Nacional tem a obrigação de fornecer as ferramentas legislativas para que as comunidades autónomas possam ter recursos para este tipo de situações, mas depois são as comunidades autónomas quem têm o poder de as aplicar. Aliás, nesta altura já há uma lei da habitação que, por exemplo, permite pôr um limite aos arrendamentos e que não está a ser aplicada, por exemplo, aqui na Comunidade de Madrid. Foi aplicada na Catalunha com resultados positivos, também foi aplicada no País Basco, mas aqui ainda não foi aplicado. Eu tenho comigo uma das organizadoras da manifestação, do Sindicato de Inquilinos, e ela é a Miriam, ela fala português, e eu ia-te perguntar o que é que vocês estão aqui a exigir?
6: Boa, no final estamos exigindo que se acabe com o negócio da moradia, né? Mas, mais concretamente, estamos aqui pela expulsão da Mari Carmen, que também vou precisar, que foi muito violenta pela polícia também, muito reprimida. Então, a raiva está na rua agora mesmo. E a moradia é o problema principal da população espanhola faz 5 anos. É muito tempo para não dar soluções. Então, estamos aqui também para pedir alquileres, alugamento indefinido, porque não temos, agora temos de 5, 7 anos, dependendo se é caseiro, não, senhorio individual, o fundo de investimento, mas ainda assim estamos olhando como temos cada dia mais expulsões, porque não temos leis que nos protejam como inquilinas.
5: Se amanhã não for aprovado o decreto, qual vai ser a próxima forma de luta?
6: Continuar escalando, temos que acabar com o negócio da moradia, isto não pode acabar aqui. Essas medidas são muito, muito, muito, não são nada em comparação com todas as coisas que tiveram que fazer para acabar com essa especulação de moradia. Não pode ser.
5: Aqui, a dizer-vos precisamente isto, eles falam de que amanhã vai ter que ser aprovado o decreto Mari Carmen, é esse o nome que põem ao conjunto de medidas que exigem ao governo que adote para que outra situação como esta não se volte a repetir.
1: Peço só mais uma coisa, Joana, que me descrevas aquilo que é o cenário na praça. Ou seja, há a tal centena de tendas onde estão estas pessoas que estão a protestar, mas há algum tipo de cartazes, há algum tipo de sinalização do que é este protesto?
5: Sim, sim, sim. Há aqui vários cartazes, várias palavras de ordem. Uma delas é nós com o amor, vocês pelo dinheiro. Vários cartazes de não à especulação, não aos fundos abutre. Todas essas palavras de ordem que foram sendo repetidas na manifestação que foi convocada depois do despejo da Mari Carmen e que permitem e que pretendem chamar a atenção para este problema. Também vai chegando mais gente. A Miriam, por exemplo, estava-me a dizer que de manhã, obviamente,
7: ambiente é sempre um ambiente mais calmo, que ontem, ao longo do dia, tinha chegado muita, muita gente, gente que vem, que traz mantimentos, que traz mantas, traz aquilo que é preciso para que estas pessoas se mantenham aqui, para manter vivo este protesto, e que hoje, como é segunda-feira, dia de trabalho, espera-se um bocadinho menos de afluência, mas que esperam que continue a chegar mais gente ao longo do dia. E era o que nos dizia a Miriam, se amanhã esta manifestação tem um objetivo concreto, forçar o Governo a aprovar um decreto-lei de medidas concretas amanhã, se não for aprovado, eles prometem continuar aqui e continuar a fazer subir o tom dos protestos, porque dizem que isto já é insuportável.
1: Obrigado, Joana Rey, correspondente da TSF em Espanha, em direto das Portas do Sol em Madrid, a praça que serve de acampamento por estes dias, a quem quer exigir ao Governo de Espanha uma nova lei da habitação que não permita os despejos das pessoas com maior fragilidade. Em França, o Papa Leão XIV vai encerrar hoje a visita de 4 dias ao país e vai ser em Metz, a cidade marcada pela reconciliação franco-alemã e também pela memória de Robert Schuman. Antes da última missa, o Papa deve deixar uma mensagem sobre a paz e a unidade europeia. E, ao contrário do que estava previsto, a última missa do Papa em França vai contar com a presença do Presidente da República, Emmanuel Macron, Ligia Anjo.
8: Depois de Paris e Lourdes, Leão XIV termina esta segunda-feira a visita à França numa cidade menos óbvia, mas com significado, Metz. Às 11 da manhã, no Centro de Congressos Robert Schuman, o Papa fala sobre as raízes da Europa, a paz e a unidade. Metz foi durante décadas território de rivalidade entre a França e a Alemanha e é aqui, a poucos quilómetros, que repousa Robert Schuman, um dos fundadores do projeto europeu. Por isso, Metz e não Estrasburgo, como explica Sébastien Maillard, conselheiro especial do Instituto Jacques Delors.
9: Estrasburgo teria dado uma dimensão muito mais institucional à visita. Metz permite regressar às origens do projeto europeu, um projeto de paz e de reconciliação, inicialmente entre a França e a Alemanha. Espero uma mensagem de encorajamento. Mantenham-se firmes, não percam de vista a unidade. Aprendam a coexistir.
8: Num continente novamente confrontado com a guerra, o discurso vai ser ouvido também à luz da Ucrânia, do rearmamento europeu e das divisões políticas dentro da União. Sébastien Maillard espera ainda uma mensagem de alerta perante duas tendências, o avanço dos nacionalismos e a pressão de potências que procuram fragilizar ou desviar o projeto europeu. À tarde, Leão XIV percorre Messa em Papa Móvel, celebra pelas 16h a última missa desta viagem na Catedral de Saint-Étienne. Emmanuel Macron, que inicialmente não previa assistir a qualquer das celebrações religiosas da visita papal, alterou a agenda e vai estar presente nesta última missa. O Eliseu não explicou publicamente a mudança, mas a presença reforça a dimensão simbólica da etapa de Metz, centrada na paz, na reconciliação e na unidade europeia.
1: Lígia Anjos, a correspondente da TSF em França. O comentador Matos Correia, que foi deputado, entende que há motivos para sérias preocupações com a próxima comissão de inquérito à Polícia Judiciária e a Luís Neves. Na edição desta semana do programa O Princípio da Incerteza, da TSF e da CNN Portugal, o social-democrata presidiu a outras comissões quando era deputado, lembrou que o Chega tem direito a escolher o presidente e não só, e por isso isso pode gerar um conjunto de situações ilegais.
10: Nós temos que lembrar que não é apenas a constituição da comissão que é potestativa, isto é obrigatória por exigência de quem a requer. Sim. Há um conjunto de atos praticados e de exigências que são feitas que não podem ser recusadas àquele que constituiu a comissão parlamentar potestativamente. E, portanto, se o presidente da comissão parlamentar de inquérito não souber desviar-se do facto de ser militante do Chega, vamos ter aí um problema, porque potestativo não significa que se pode pedir tudo, porque eu posso fazer um pedido potestativo e ele não ser legal, ou não ser constitucional. E se o Presidente da Comissão Parlamentar não se opuser a isso, e eu com toda a franqueza não estou a ver quem é que dentro do Chega se oporá a isso, temos aí um problema grave, precisamente por isso, porque eles vão pedir um conjunto de coisas, enfim, mirabolantes, e não estará lá ninguém para as impedir, justamente porque será sempre invocado que são pedidas e são obrigatórias porque são protestativas.
1: Os alertas de Matos Correia, um dos comentadores do programa O Princípio da Incerteza, ao lado de Alexandra Leitão e Pacheco Pereira, a moderação de Carlos Andrade, edição desta semana do programa O Princípio da Incerteza da TSF e da CNN Portugal, passa na rádio depois da 1 da tarde e está disponível a qualquer hora em tsf.pt. A noite acabou com a seleção portuguesa a sorrir, vitória por 2-1 em Oslo frente à Noruega, golos de João Félix e Gonçalo Ramos, pela Noruega marcou Erling Haaland. Portugal lidera o grupo A4 com 2 vitórias em 2 jogos e o selecionador sorriu.
11: A gente não ganhou o Azerbaijão nem o Luxemburgo, eu saí satisfeito. A gente ganhámos talvez do top 5 da Europa, esta equipa está lá metida dentro, não tenho dúvida nenhuma. Portanto, tenho de ser satisfeito. Se me perguntar se esta equipa tem mais margem para crescer, claro que tem, não é? Eu estou a fazer experiências com jogos a sério, não é? E jogo após jogo vou tendo cada vez mais ideias depois para tomar decisões.
1: Jorge Jesus, satisfeito com a vitória frente à Noruega, mas com um amargo de boca no final. Há um primeiro caso com Ronaldo na era Jorge Jesus. Ontem, o capitão da seleção abandonou o relvado e não acompanhou a restante equipa no agradecimento aos adeptos por terem acompanhado a seleção neste jogo na Noruega. Jorge Jesus promete falar com o capitão.
11: Como é óbvio, tenho que falar com ele, não é? Mas eu conheço-o muito bem. Claro que a seleção portuguesa é a seleção portuguesa. Não é a mesma coisa com o clube, mas para mim não é nenhuma novidade. Mas a seleção é de todos nós e eu, como capitão da equipa, não posso neste momento, não sei responder concretamente em relação ao pensamento dele, mas só depois de falar com ele.
1: Portugal volta a jogar na próxima quinta-feira em Copenhaga, frente à Dinamarca, e depois ainda terá um quarto jogo neste arranque da Liga das Nações, no próximo domingo, no Estádio do Dragão, novamente frente à Noruega. Há um campeão do mundo de triatlo e é português, chama-se Vasco Vilaça, vitória ontem em Pontevedra, na Galiza, no circuito mundial, ele que foi segundo na última prova da temporada. Vasco Vilaça destacou a dificuldade em falar, em soltar as emoções depois desta vitória.
12: Ainda não tive tempo para processar as emoções. Foi pouco tempo que tive para estar ali abraçado à minha família. Quase que a lágrima veio, mas ainda não tive tempo para isso. Sem dúvida que estou ansioso de chegar a casa, poder acalmar um bocadinho e realmente pensar no que acabei de fazer.
1: Não havia um português campeão do mundo de triatlo desde Vanessa Fernandes há 19 anos. No pódio ontem, mais um português, Ricardo Batista, terminou o campeonato do mundo na 3ª posição. João Batista foi 11º classificado. Miguel Tiago Silva foi o 19º.
0: Está virada a primeira página deste grande jornal às 8 e a seguir às 8:30 vamos ter café duplo, a habitação e as exigências dos camionistas face ao aumento do preço dos combustíveis. É um duplo tema para o programa desta manhã com Paula Marques e Manuel Monteiro, já a seguir às 8:30 com a moderação de Cristina Leiman.
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0: E agora vamos a outro assunto neste grande jornal às 8, num domingo. Há uma nadadora que quer ser esquiadora.
1: Chama-se Tamila Olub e é mais do que isso, César. Ela quer ser a primeira a representar Portugal nos Jogos Olímpicos de Verão e de Inverno. Tamila Olub esteve nas piscinas olímpicas nos Jogos Olímpicos do Rio e também de Tóquio. Agora anda a treinar esqui de fundo num país sem neve. E não esconde a ambição de estar nos Jogos Olímpicos de Inverno daqui a 4 anos, em 2030, nos Alpes franceses. Tamila Olub tem 27 anos, gostou de acompanhar as provas dos Jogos de Milão e Cortina d'Ampezzo no início deste ano. A reportagem é do jornalista Tiago Barquinha Gonçalves, com a sonorização de Jorge Guimarães Silva.
19: Estou a descansar, estou reformada, estou a adorar, deixem-me em paz.
20: E este era o estado de espírito de Tamila Olub no início do ano, até que uma experiência nos últimos Jogos Olímpicos de Inverno transformou uma certeza num volte-face inesperado. A antiga nadadora ganhou uma bolsa para ex-atletas olímpicos para ser voluntária na competição que aconteceu em Itália e ficou rendida.
19: Na natação nós passamos o tempo com a cabeça dentro d'água e aqui podias ver as bancadas a puxar pelos atletas, vias os atletas a devolver-lhes a energia e isso deixa uma pessoa apaixonada, não dá hipótese.
20: Na bancada, Tamila Olub contactou pela primeira vez com um esqui de fundo ao ver o compatriota José Cabeça em prova nos Jogos Olímpicos, onde também conheceu elementos da Federação Portuguesa de Desportos de Inverno.
19: Salvo erro, até foram eles que mencionaram essa possibilidade. Eles, mas nunca ponderaste juntar-se a uma modalidade de inverno? Eu ri-me, eu disse, olha, arranjem-me um capacete de cor-de-rosa, qualquer uma, é só dizerem que eu vou.
20: Depois do primeiro requisito estar assegurado, começou a preparação para competir na vertente de cross-country skiing, a mesma de José Cabeça.
19: A base é semelhante à natação, por mais incrível que pareça. É muito treino à base de aeróbio. Dá-me essa vantagem de eu já ter o treino pré-feito, de uma certa forma.
20: A treinar há pouco mais de meio ano, Tamila Olub vai fazer a primeira competição em dezembro na Noruega. Até ir para o país nórdico, a preparação é feita no Parque Urbano do Picoto, em Braga. Naturalmente sem neve e com recurso ao esqui com rodas.
19: Primeira maiorinha. É para aquecer, para ganhar estabilidade. Fazer os roller skis todos os dias, uma hora e meia e duas horas, e depois, no fundo, alternar o treino de aeróbio com o treino de musculação.
20: A carreira de Tamila Olub está em processo de solidificação. A nova pista é a neve, depois de 15 anos a conviver com pistas de água líquida. No currículo ficam, entre outros feitos, duas presenças em Jogos Olímpicos de Verão, Rio de Janeiro 2016 e Tóquio em 2021. O ciclo para os Jogos de Paris, para os quais não se qualificou, foi a gota de água.
19: Para nadadores do fundo como eu, nós acabamos por concluir a carreira um bocadinho antes, porque os treinos são de muitos quilómetros. É mesmo psicologicamente, a rotina é muito, muito, muito cansativa.
20: A antiga nadadora já se reconciliou com as piscinas e agora é professora e treinadora de natação. O que antes significava uma obrigação, tornou-se num complemento ao principal objetivo: ser a primeira atleta a representar Portugal nos Jogos Olímpicos de Verão e de Inverno. Se isso acontecer, Tamila Olub vai contar com o calor humano que sobre para atenuar as temperaturas negativas dos Alpes franceses nos Jogos de 2030.
19: Já tenho cerca de 50 pessoas que me prometeram que, se eu conseguisse a qualificação, elas estariam lá para assistir.
20: Não falta apoio para Tamila Olub quebrar o gelo e fazer história no desporto português.
1: Reportagem de Tiago Barquinha Gonçalves, com a sonorização de Jorge Guimarães Silva. A antiga nadadora Tamila Olub tem duas presenças nos Jogos de Verão no currículo. Agora está a olhar para os Jogos de Inverno 2030 nos Alpes franceses, na modalidade de cross-country skiing, também conhecida por esqui de fundo. A reportagem completa e a entrevista a Tamila Olub pode ser ouvida na rádio hoje, a partir das 4 da tarde e sempre em tsf.pt. Se fosse vivo, Cândido Mota faria hoje 83 anos. O locutor e realizador de rádio, uma das vozes mais conhecidas dos ouvintes de rádio em Portugal, morreu em maio deste ano. Mas é neste que seria o dia de aniversário que é lançado um livro de crónicas póstumo. Cândido Mota, Crónicas do Passageiro da Noite, reúne textos publicados pelo radialista nos últimos anos. A escolha das crónicas foi feita pelas duas filhas. Já o prefácio tem a assinatura de outro nome grande da rádio e também da televisão, Júlio Isidro, amigo de longa data de Cândido Mota. Júlio Isidro queria ter podido escrever mais sobre Cândido Mota.
18: Vamos encontrar uma versão muito reduzida, liofilizada, daquilo que eu podia contar sobre a minha convivência de 60 anos com o Cândido Mota. Portanto, temos a mesma idade. E ele entrou para a rádio antes de mim, e aquilo que eu ali escrevi é um resumo muito resumido de um convívio absolutamente extraordinário, e particularmente onde eu tentei demonstrar uma coisa que era muito útil para o comportamento social deste país e não só. É que éramos muito diferentes, não podíamos ser mais diferentes, e não podíamos ser mais amigos, e não podíamos ser mais civilizados no convívio um com o outro. E, portanto, conto algumas pequenas histórias. Aliás, a filha, a Teresa, em conversa comigo, disse: bem, isto não é um prefácio, isto é o primeiro capítulo, porque realmente eu escrevi.
1: O Passageiro da Noite foi um programa interativo da rádio na década de 80, na Rádio Comercial. Foi, de resto, um dos primeiros programas interativos da rádio em Portugal. Cândido Mota deixava os ouvintes falar entre a meia-noite e a uma da manhã. Apesar de ter passado por outros programas, foi no Passageiro da Noite que mais impacto causou. Júlio Isidro recorda o amigo como alguém que era muito mais que a voz que o tornou famoso.
18: O Cândido Mota tinha uma voz maravilhosa, mas aquela voz era comandada por um cérebro maravilhoso. Portanto, quer dizer, o Cândido Mota é uma grande figura da rádio, não apenas pelo timbre extraordinário que tinha, pela forma maravilhosa como interpretava textos, mas sobretudo como pensava em voz alta. Eu pertenço a uma geração onde os locutores pensavam em voz alta, e tenho muito orgulho em que ele seja, sem dúvida nenhuma, um dos lugares do meu pódio. Está, obviamente, no pódio dos meus favoritos.
1: E agora, esses pensamentos em voz alta estão também registados em livro, Crónicas do Passageiro da Noite. É uma edição Âncora Editores. O livro que reúne as crónicas do Passageiro da Noite é apresentado hoje em Lisboa, às 6 da tarde, na Biblioteca e Espaço Cultural Cinema Europa, em Campo de Ourique. Será também Júlio Isidro a fazer a apresentação do livro.
0: É o ponto final neste Grande Jornal às 8 de segunda-feira com Nuno Domingues. O tempo vai mudar, vem chuva, aguaceiros hoje por vezes fortes e acompanhados de trovoada, em especial no interior, pequena descida da temperatura. Para hoje esperam-se máximas de 28 graus para Lisboa, 22 graus máxima para o Porto e 25 para Faro. Nos Açores há também previsão de aguaceiros em todas as ilhas, máxima em Ponta Delgada 25 graus. Para a Madeira, o verão continua por cá, porque a previsão aponta para um dia de céu azul e uma máxima no Funchal a chegar aos 28 graus. Vamos saber do trânsito já a seguir em Hora de Ponta, pois temos café duplo com Paula Marques e Manuel Monteiro.
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0: Voltamos ao trânsito, agora começamos pelo Porto, porque há acidente na A20, na zona do Oliveira do Douro, em direção à VCI, há demora a partir da 20, e depois de novo fila entre Bonjoia e o Nó da A3. Há um para a via de cintura interna.

0: E Amadora e desde Alfragide até Pinamanique. A A5 está cheia entre Porto Salvo e Linda a Velha e entre Monsanto e as Amoreiras. Na Marginal há fila a partir de Santa Bárbara de Oeiras. A segunda circular também continua com trânsito lento nos dois sentidos até ao Campo Grande, o eixo norte-sul entre Ameixoeira e as Laranjeiras e a Cril, também com a fila habitual em direção à Ponte Vasco da Gama na saída para a Rotunda do Senhor Roubado e depois entre Camarate e Sacavém em direção ao Algés, fila entre Camarate e o túnel do Grilo, também no acesso à calçada de Carris e mais à frente entre Odivelas e os túneis de Benfica.
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0: Ainda antes do café duplo, parece mentira o humor de Zé Pedro Silva na manhã TSF. Título da crónica de hoje, a gala dos 30 litros.
3: Fim de semana marcado por um dos maiores eventos do mundo no que diz respeito às artes e aos espetáculos. Falo naturalmente dos Globos de Ouro da SIC. Não consegui assistir à gala, mas é por isso mesmo que me sinto capaz de falar sobre ela. Estamos em 2026. Falamos do que não sabemos, lemos, ouvimos. Ter estudado um assunto é muito século passado. Por falar nisso, os Globos de Ouro estão completamente ultrapassados. Quem é que quer receber um Globo de Ouro que ainda por cima é de PX-Bec? Por estes dias, se queremos premiar alguém, no mínimo devemos oferecer 30 litros de sem chumbo 95 ao diesel. Já devia ser a gala dos 30 litros. A cerimónia realizou-se no sábado, mas o evento ainda continua. São 3 dias, pelo menos. Por exemplo, esta segunda-feira, os artistas encontram-se todos a devolver aqueles vestidos e fatos muito elegantes. Ai, não era o meu número, queria o reembolso. Numa ocasião, deu-se o caso muito embaraçoso de um artista ter ficado em pelota a meio do espetáculo. É que chegou ao fim o aluguer do smoking. Este ano, a vergonha ainda foi maior. Joana Marques recebeu um Globo de Ouro à distância e apareceu de fato de treino à distância. Bem vistas as coisas, recebe sempre tudo. Mas o país não tem assim tantas galas para premiar o trabalho dos artistas. Como é que se aparece como já nem em centros comerciais se admite? Com certeza que lá em Bruxelas, onde estava a comediante, há lojas de roupa para criança. Para a próxima vista, pelo menos um Baby Grow. Entretanto, os acessórios também são para devolver. Aquelas joias todas é só para mostrar. Se em Nova York temos o Met Gala, por cá é o Met nas redes sociais. Met nas redes sociais e vai devolver na segunda. Seja como for, indumentárias é o menos. Assim que voltou a cometer um erro que pode pôr o país em sarilhos. O Prémio Mérito e Excelência volta a não ser entregue a Donald Trump. O presidente norte-americano só queria um Prémio Nobel porque achava que ficava mais perto do galardão máximo dos Globos de Ouro da SIC. E dizem-me assim, ah, mas nem sequer foi para a sua rede social queixar-se. Ainda não pediu à Rosa Mota para o enviar para a Casa Branca. É verdade, mas ainda mete mais medo este silêncio. Pela minha parte, creio que merecia. E estes eventos já deviam incluir política, porque nenhuma outra arte nos tem entretido tanto. Por exemplo, melhor atriz era logo Maria do Rosário Palma Trabalho em Pacote Laboral. Melhor ator, André Ventura em Tudo. Melhor filme, O Tanque e o Outro Lado, de Luís Neves. Personalidade do ano em entretenimento, Fernando Alexandre o Grande Digitalizador, neste caso, para premiar o esforço. Música, o Luís com o êxito, Bónus e Alívios. Revelação em teatro, direto logo para o deputado do Chega, que encontrou o gabinete vandalizado. O Prémio Mérito e Excelência, não sendo entregue a Donald Trump, então devia ter ido parar a Jorge Jesus. Depois de meter Ronaldo no banco, o próximo jogo de Portugal já o deve ver na casa do artista.
0: Zé Pedro Silva, parece mentira, na manhã da TSF, repete mais logo a seguir às 6.
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0: Está na hora de tomarmos o café duplo da segunda-feira com Paula Marques e Manuel Monteiro, moderação de Cristina Leiman.
4: Depois da marcha lenta da passada sexta-feira, os caminhonistas do setor da terraplanagem são recebidos hoje no Ministério.

0: Ministério das Infraestruturas. O ministro Miguel Pinto Luz prometeu diálogo, enquanto os camionistas admitem novos protestos se não forem apoiados. Começamos este café duplo por aqui e às segundas-feiras sentam-se à mesa do café Paula Marques e Manuel Monteiro. Bom dia aos dois. Paula, os camionistas têm razão, o governo esqueceu-se deste setor.
1: Olá, Cristina, Manuel e a quem nos ouve. O governo esqueceu-se deste setor e esquece-se de uma série de outros, não é? A questão dos combustíveis, e que agora se repercute neste setor de pesados, digamos, também tem efeitos, digamos, noutras áreas de transporte, nomeadamente nos transportes dos bens essenciais que depois nos chegam aos supermercados e sobre os quais cai também esta crise do aumento de preços do combustível. E portanto é natural que as pessoas se manifestem, é natural que as pessoas vão procurar explicações onde as pode haver eventualmente. Agora, a verdade é que mais uma vez não se vai à raiz do problema, e a raiz do problema está nos lucros especulativos e excessivos, sobretudo excessivos, das gasolineiras, e não se equaciona, como aliás já acontece noutros países, nomeadamente em Itália, em ter uma limitação dos valores de combustível, porque é isso que de facto pode aliviar a carga, quer aos camionistas naturalmente, quer a todas as pessoas que têm que utilizar o carro e os combustíveis fósseis para poder trabalhar. Aliás, eu acho que eu ouvi as declarações da senhora ministra e do senhor ministro de nos aconselharem a não usar de forma desmedida o combustível. Eu acho que é não ter a noção, por exemplo, do que é viver num território de baixa densidade, como por exemplo o território onde eu vivo hoje, onde não havendo uma rede de transportes públicos, as pessoas não têm outra solução que não utilizar o carro, o seu veículo individual, para trabalhar ou para outras questões básicas do dia-a-dia. E portanto, mais uma vez, o governo até já admite que há lucros excessivos, e por isso isso acontece porque há margens de lucro especulativas, e não há coragem de atuar nessa questão, que assim poderíamos aliviar o bolso de todas e de todos nós. Depois também há outra questão, e com isto termino, em particular sobre a questão dos transportes de mercadorias, ou que na verdade é aquilo que nos afeta mais, para além destes camionistas que agora se manifestam, que foi, por exemplo, o desinvestimento que nós fizemos na ferrovia, nomeadamente de mercadorias. Se calhar numa situação de crise cíclica como temos, não estaríamos nesta situação tão aguda.
0: Pegando numa deixa da Paula, a Manuel Monteiro, as medidas que o governo tem anunciado são as adequadas ou poderiam ser outras?
2: Bom dia, Cristina. Bom dia, Paula. Bom dia aos seus ouvintes. Bom, eu sobre esta matéria, há coisas em que estou de acordo com aquilo que foi dito pela Paula e há coisas em que posso não estar de acordo. Há uns dias atrás, não especificamente sobre os camionistas, mas também falámos aqui sobre o problema dos combustíveis, e eu próprio fui crítico do governo em relação à forma como o governo tem vindo a não atuar no domínio fiscal. Todavia, há que dizer que a própria ANTRAN, ainda que considere que as medidas podem não ser aquelas que gostariam, veio reconhecer, muito recentemente, que eram positivas as posições do governo no apoio aos camionistas. Não eram suficientes, mas eram positivas. E, portanto, nós devemos também ter esse lado de justiça, de reconhecer o que é bom quando isso tem que ser feito e criticar quando é necessário fazê-lo. Dito isto, por incrível que possa parecer, toda a gente sabe que eu sou uma pessoa de direita, que sou uma pessoa conservadora, eu concordo plenamente com aquilo que foi feito em Itália. Não foi o governo que fixou preços, foi a entidade de energia, foi a empresa energética nacional, melhor dizendo. E, portanto, eu concordo plenamente com essa situação, porque para grandes males, grandes remédios, que é uma situação que poderia ser transitória face a um problema objetivo. E isso talvez fosse até, se calhar, mais relevante do que propriamente a questão fiscal. Porque eu recordo-me há uns tempos atrás, recordar-se-ão também, que havia uma pressão muito grande dos restaurantes para que se baixasse o IVA da restauração. O IVA da restauração foi baixado, mas o preço das refeições não baixou. Ou seja, o benefício foi apenas para uma das partes e não para o consumidor. E nada impediria que isso pudesse também agora acontecer. Dito isto, é verdade que o governo não tem responsabilidade com o problema que origina a carestia dos combustíveis, não foi o governo que fez a guerra, não é o governo que a está a fomentar, mas não deixa de ser verdade que há coisas que começou a fazer bem feitas, mas não deixa de ser verdade que em relação à fixação dos preços poderia ter ido muito mais longe do que aquilo que objetivamente foi.
0: Vamos ver se sai alguma novidade desta reunião marcada para hoje entre os camionistas e o Ministério das Infraestruturas. É um ministério que está na Berlinda, tem também a tutela da habitação. Com a crise em Espanha, aberta com o caso de Mari Carmen, o secretário-geral do PS, Gélis Carneiro, acusou o governo de liberalizar o despejo com a autorização legislativa que vai ser votada já depois de amanhã, quarta-feira. Paula, arriscamos a ter em Portugal casos como o de Mari Carmen?
1: Arriscamos com. Eu pergunto mesmo quantas mais situações é que nós precisamos de ver à nossa volta para perceber que cá, com as medidas do governo que estão agora em cima da mesa, muito provavelmente é isso que vai acontecer. Entre a facilitação dos despejos, a desproteção das pessoas mais idosas e, lá está, vamos voltar a falar sobre a questão da importância de fixação ou de travão aos aumentos especulativos, neste caso das rendas. Eu acho que vai mesmo resultar em situações idênticas. A dona Maria Carmen aumentaram a renda 4 vezes mais. Quer dizer, é absolutamente inaceitável e incompreensível. A não ser que seja mesmo dentro deste princípio de que a habitação é um ativo financeiro. Porque, se repararem, o objetivo do fundo imobiliário era mesmo comprar os apartamentos e manter vazio. Porque perante, como mero ativo financeiro, porque perante a proposta de compra solidária que houve, o fundo imobiliário recusou essa compra que o permitiria ficar a senhora na casa onde sempre viveu. Portanto, eu acho que há aqui um elefante na sala que ninguém quer falar, que são os milhares de fogos devolutos detidos, particularmente por estes fundos imobiliários. Eu acho que se exige, aliás, a ONU veio dizer que aquilo que aconteceu em Espanha viola claramente os princípios básicos dos direitos humanos. E, portanto, eu acho que se exige uma medida que já acontece noutros sítios. Primeiro, a obrigatoriedade destes fundos declararem as casas vazias e assim as autoridades poderem atuar, ou fiscalmente, ou mesmo pela mobilização pública destes devolutos, porque eu acho que aquilo que está a acontecer é uma vergonha, é mesmo uma vergonha, e é natural que as pessoas se mobilizem.
0: Manuel Monteiro, Portugal tem lições a aprender com o caso espanhol.
2: Bom, é óbvio que sim. Eu quero dizer-lhes o seguinte, eu sempre defendi a iniciativa privada, continuo a defender, e confesso-lhes que em matéria de rendas sempre tive aqui uma dúvida que ainda não resolvi perante mim próprio. Tenho que dizê-lo aqui e confessá-lo, porque, por um lado, reconheço que os privados devem ter o direito a poder ter lucro dos seus investimentos, mas, por outro lado, não posso deixar de ser sensível a quem não tem dinheiro para pagar as rendas. Dito isto, duas notas. Primeira, há pessoas pagam rendas baixas e que depois subarrendam quartos até estudantes por um preço superior à renda que pagam ao senhorio. Isso é também altamente escandaloso e deveria ser denunciado. Mas, segunda nota, há que fazer uma distinção muito clara entre a iniciativa privada de privados com rosto e este tipo de fundos predatórios, porque eu sou católico, como sabem, sou um defensor da economia em que eu conheço a cara do empresário, e essa economia é uma economia com a qual eu me identifico, é a tal economia com rosto, Agora, economia sem rosto, obviamente que isso é completamente inaceitável. E é inaceitável que haja fundos de investimento que compram habitação ou casas que poderiam ser destinadas à habitação e que, pura e simplesmente, não a utilizam. Quem, como eu, entende que a propriedade tem uma função social, obviamente não pode deixar de ter uma posição crítica face ao que aconteceu em Espanha.
0: E com estas notas terminamos este Café Duplo desta segunda-feira. Manuel Monteiro e Paula Marques, agradeço aos dois este café na rádio. Fica em encontro marcado para a próxima semana. O Café Duplo volta amanhã com outros convidados.
3: Amanhã, como sempre, à terça-feira, José Manuel Pureza e Teresa Leal Coelho. Café Duplo hoje com Paula Marques e Manuel Monteiro. Moderação de Cristina Laiman. Faltam 16 minutos para as 9 horas da manhã e agora falamos da relação entre netos e avós no Pais e Filhos desta segunda-feira. Maria Ramos Santos e Paulo Jorge Guerreiro.
4: Os avós de hoje não são os mesmos das gerações anteriores, assim como os netos. Os tempos mudaram, mas há algo que continua inalterado: a importância dos avós na vida das crianças, nomeadamente em dois níveis. Ficamos a conhecê-los com Ricardo Peixoto, professor da Faculdade Católica de Braga.
5: O primeiro, em termos de relação direta entre os avós e netos, visto que os avós ocupam um lugar na família que corresponde a uma outra geração de outros tempos e que, nesse sentido, são capazes de transmitir certamente algumas coisas que os netos naturalmente irão vivenciar de formas diferentes, mas que já não vão vivenciar da mesma forma que os avós fizeram. E, além disso, temos a ligação entre os avós e os próprios pais. Os avós, nesse sentido, dentro daquilo que é a dinâmica familiar, a partir do momento em que nasce um neto e os pais se tornam pais, é esperado que os avós, dentro dessa dinâmica, consigam, de alguma forma, ajudar à aquisição da parentalidade dos próprios pais. E, portanto, por estas duas vias, creio que a presença dos avós se torna muito importante para a vida dos netos. A nível emocional, enfim, naturalmente que estamos a falar do desenvolvimento dos netos, e os netos, naturalmente, à medida que se vão desenvolvendo, vão crescendo, vão adquirindo novas competências na forma como conseguem, por exemplo, autorregular-se relativamente a algumas emoções, e nesse sentido temos os pais, de um lado, naturalmente, a tentar transmitir formas de estar mais diárias, mais do dia-a-dia, digamos assim, e, portanto, os avós, nesse sentido, sendo uma presença, mesmo que próxima, muitas vezes não é necessariamente uma presença que seja a toda a hora, por assim dizer, acabam por trazer, de certa forma, outra forma de estar, outra forma de olhar para os netos, outra forma. É uma presença que certamente ajudará a triangular, de certa maneira, a relação entre pais e filhos.
4: A relação entre avós e netos é fundamental para o desenvolvimento dos mais pequenos, a nível emocional e não só.
3: E depois, mais tarde, há netos que fazem homenagens destas ao avô.

0: Saudade de Maru na manhã da TSF. Estamos a 10 minutos das 9. Está na hora de irmos aos sinais de Fernando Alves.
1: Com alguma frequência, as manhãs do domingo são perambuladas pela surpreendente toada do amolador. Aconteceu ontem de novo. O som do apito espalhou-se no ar, tão nítido e próximo, tão suave na passagem dos agudos a graves e dos graves a agudos. Decidi levantar-me, corri as persianas da janela da sala, deixando entrar o sol e os solfejos do outono lá fora. Debruçado no peitoril, esperei o som da flauta, enquanto varria o lance de rua com o olhar. Nenhum movimento no meu raio de ação, exceto o de um vizinho que o cão levava pela trela no passeio em frente. O som da flauta regressava mais nítido e mais próximo, a tal ponto que se me afigurou intrigante o facto de não vislumbrar ainda a figura do amolador com a sua flauta de pan, a sua roda de esmeril e a sua arte de afiador de facas ou de reparador de sombrinhas, anunciando outonos, adiando o fim de linha. Esperei que ele surgisse ao virar da esquina. Os acordes de flauta continuavam cada vez mais no coração da rua, mas ninguém parecia dar conta. Assim fiquei alguns minutos aguardando, em vão, a figura do amolador que insistentemente se anunciava, não se dando a ver. Não anotei como perdidos esses lampejos de possibilidades malogradas. Interpretei-os antes como fios soltos de enredos a vir. Mas não tendo tesouras para afiar e não se dando a ver o amolador, decidi poupar os cotovelos e abandonei o peitoril. Outra teia me vinha ocupando, entretanto. Regressei, por isso, ao novelo de absurdos de uma pequena novela do argentino César Aira sobre um escritor que decide participar num congresso de literatura dando secretamente largas a uma sua outra faceta, a de cientista louco. Ele tem um secreto plano de dominar o mundo e, para tal, decide clonar o escritor mexicano Carlos Fuentes de modo a criar um poderoso e imbatível exército de génios. Mas a vespa incumbida da recolha e do transporte de uma célula do autor de Mudança de Pele confundiu-lhe a derme com a gravata de seda e fez gorar o plano. Nada que Fuentes não tivesse podido acolher num dos seus contos sobrenaturais, um dos quais nos enreda numa madrugada em que se escutam sons muito estranhos e muito assustadores. Embrenhei-me de tal modo por este atalho que deixei de ouvir a flauta do amolador. Terá ele passado sem que eu me apercebesse ao alcance da minha janela neste intrim? Antes de regressar à leitura, lembrei-me de um assobio que escutei há dias, tão nítido, tão perto do meu ouvido, que só poderia ser-me dirigido, um assobio talvez só para mim. Na ocasião, não vendo ninguém por perto, observei, discreta mas minuciosamente, as janelas em redor. De uma delas veio, sem reposteiros, sem relutância, provocador, insolente, o assobio de um papagaio. Isso fez-me admitir que o inesperado chamamento do amolador invisível possa ter vindo de uma janela do prédio em frente, onde algum virtuoso da flauta transversal tenha pretendido animar anonimamente a manhã de domingo da vizinhança. Mas é capaz de ser novela a mais.

flauta e o piano na música de Ennio Morricone para a banda sonora de A Missão, um filme de 1986 com Robert De Niro, Jeremy Irons e Liam Neeson. Vamos para a edição das 9 já a seguir.

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0: Chegamos às 8h58, menos uma hora nos Açores. Muito bom dia, está com a Manhã TSF de segunda-feira.
1: O aviso é de Matos Correia, que foi em tempos deputado do PSD e que liderou várias comissões parlamentares. Ele diz que há sérias preocupações com a próxima comissão de inquérito à Polícia Judiciária e a Luís Neves. Foi na edição desta semana do programa O Princípio da Incerteza da TSF e da CNN Portugal. Em Espanha, segunda noite de acampamento contra as leis da habitação. Um acampamento que vai durar pelo menos até amanhã, quando o Conselho de Ministros aprovar uma nova lei que trave situações de despejo como a vivida na semana passada, precisamente em Madrid. Ainda neste jornal, vamos explicar o que é a inclusão inversa. É um projeto que está a ser praticado nas escolas de Matosinhos.
0: Esta manhã falamos de futebol no Fórum da TSF, Manuel Acácio, concretamente sobre estes primeiros jogos da seleção de Jorge Jesus.
2: Vamos a meio desta primeira série de desafios a contar para a Liga das Nações. E já temos alguns dados para fazer aqui uma primeira avaliação a esta nova fase da Seleção Nacional. E queremos ouvir a opinião dos nossos e das nossas ouvintes. Os desafios frente ao País de Gales e à Noruega já mostram algumas melhorias na Seleção Nacional? Que jogadores têm estado melhor e pior? E o que gostaria de ver manter, melhorar ou corrigir na Seleção? E não há volta a dar. Ronaldo foi o protagonista ontem. Como avalia a atitude de Ronaldo, que sempre no banco, no fim do jogo, foi diretamente para o balneário, sem agradecer aos adeptos.
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0: Vamos à edição das 9 na TSF, Nuno Domingos.
1: É um alerta que parte de alguém com experiência acumulada na direção dos trabalhos de várias comissões parlamentares. José Matos Correia, antigo deputado do PSD, diz que há motivos para ter sérias preocupações com a próxima comissão de inquérito à Polícia Judiciária e a Luís Neves, que é ministro da Administração Interna, mas que foi diretor nacional da PJ. Na edição desta semana do programa O Princípio da Incerteza, da TSF e da CNN Portugal, o social-democrata Matos Correia lembra que o Chega tem direito a escolher o presidente da comissão de inquérito e não só, e que isso pode gerar situações ilegais.
5: Nós temos que lembrar que não é apenas a constituição da comissão que é potestativa, isto é obrigatória por exigência de quem a requer. Sim. Há um conjunto de atos praticados e de exigências que são feitas que não podem ser recusadas àquele que constituiu Comissão Parlamentar putestativamente. E, portanto, se o Presidente da Comissão Parlamentar de Inquérito não souber desviar-se do facto de ser militante do Chega, vamos ter aí um problema. Porque putestativo não significa que se pode pedir tudo. Porque eu posso fazer um pedido putestativo e ele não ser legal ou não ser constitucional. E se o Presidente da Comissão Parlamentar não se opuser a isso, e eu com toda a franqueza não estou a ver quem é que dentro do Chega se oporá a isso, temos aí um problema grave. Precisamente por isso, porque eles vão pedir um conjunto de coisas, enfim, mirabolantes, e não estará lá ninguém para as impedir, justamente porque será sempre invocado que são pedidas e são obrigatórias porque são putestativas.
1: São os alertas de José Matos Correia. Pacheco Pereira também não tem dúvidas de que, com esta comissão, André Ventura, o líder do Chega, quer apenas seguir a estratégia de destruição da democracia.
6: Vai garantir uma pressão sobre todas as instituições de que o Chega não gosta ou que fazem obstáculo ao Chega. A judiciária, mas não só. Todos os políticos vão arranjar maneira de trazer o António Costa, vão arranjar maneira de trazer muitos dirigentes do Partido Socialista ou do PSD, vão arranjar maneira de expulsar todos como se fossem réus. e muitas vezes com a complacência e a cumplicidade da imprensa, que não tem cuidado naquilo que diz, não se informa e aceita pura e simplesmente as acusações do Chega. Portanto, deram cabo da Assembleia da República, estão a dar cabo da Polícia Judiciária, como já de alguma maneira provocaram estragos muito significativos na PSP e na GNR.
1: Pacheco Pereira, na edição desta semana do Princípio da Incerteza, onde Alexandra Leitão criticou a atuação do Ministério Público na semana passada durante as buscas a vários gabinetes da Polícia Judiciária, incluindo o computador do atual Diretor Nacional.
7: Se havia razão que justificava para que, a ter de haver investigações, não estou a dizer que tem, a ter de haver, não sei, detalhes, não sei, obviamente, que fossem feitas com discrição, com segredo, para não criar este alarme social, se havia algumas que justificavam isso, eram de facto estas. E aquilo que nós verificamos é que, mais uma vez, enfim, eu não sei como, mas souberam as televisões, souberam os jornais, souberam tudo, e temos a Polícia Judiciária a ser atacada na praça pública, uma polícia onde o Chega, de facto, não conseguiu entrar.
1: Alexandra Leitão, Pacheco Pereira e Matos Correia, a moderação de Carlos Andrade, a edição desta semana do programa O Princípio da Incerteza, da TSF e da CNN Portugal, vai passar na rádio hoje depois da 1 da tarde e está disponível a qualquer hora em tsf.pt. O Partido Comunista Português avançou com um projeto de lei para que seja obrigatório o pagamento de subsídio de alimentação nos salários em todo o setor privado. Até agora, a atribuição do subsídio só é obrigatória na função pública. O Partido Comunista Português estima que quase 2 milhões de trabalhadores não tenham acesso a este valor. À TSF, o deputado Alfredo Maia disse há pouco que o partido quer corrigir uma injustiça.
8: Esta proposta tem em vista garantir que todos os trabalhadores oferem um subsídio de alimentação, uma vez que ele só é obrigatório, além da função pública, só é obrigatório nos casos em que os trabalhadores são abrangidos por instrumentos de regulamentação coletiva de trabalho que o consagre. Nós estimamos que à volta de 1.700.000 trabalhadores não têm garantido subsídio de alimentação.
1: As palavras de Alfredo Maia, deputado do PCP, propõem que o valor do subsídio seja de 6,15 euros, o mesmo valor pago na função pública. Alfredo Maia espera que os partidos acompanhem a iniciativa do PCP.
8: O que nós propomos é que seja pelo menos o valor da função pública, sem prejuízo dos instrumentos de regulamentação coletiva estipularem valores superiores. A expectativa que temos é que o conjunto dos partidos acompanhe o PCP na reparação desta injustiça.
1: Alfredo Maia, deputado do PCP, e a proposta que já está na Assembleia da República. Em Madrid, pela segunda noite consecutiva, dezenas de pessoas passaram a noite em tendas na Praça da Porta do Sol. São mais de 100 tendas com ativistas que exigem o fim dos despejos e uma alteração à lei da habitação. Palavra de ordem continua a ser nenhuma Mari Carmen mais. E na gênese de tudo isto está, além da atual situação que atravessa a Espanha, também o caso concreto da mulher de 87 anos que foi despejada na semana passada da casa onde viveu durante 70 anos por exigência de um fundo imobiliário que comprou o prédio. Já se sabe que amanhã o governo espanhol deve aprovar uma nova lei da habitação que, entre outras coisas, evita que inquilinos em situação de maior fragilidade sejam postos na rua. Há cerca de uma hora, a correspondente da TSF em Espanha, Joana Rey, ouviu em direto as razões de uma das dinamizadoras deste protesto, Miriam Bu, ou melhor, Miriam Bué, do Sindicato das Inquilinas.
9: No final estamos exigindo que se acabe com o negócio da moradia, né? Mas, mais concretamente, estamos aqui para expulsar da Mari Carmen, que também vou precisar, que foi muito violenta pela polícia também, muito reprimida. Então, a raiva está na rua agora mesmo. E a moradia é o problema principal da população espanhola, faz 5 anos, é muito tempo para não dar soluções. Então, estamos aqui também para pedir alquileres, alugamento indefinido, porque não temos, agora temos de 5, 7 anos, dependendo se é caseiro, não, senhorio individual, o fundo de investimento, mas ainda assim estamos olhando como temos cada dia mais expulsões, porque não temos leis que nos protejam como inquilinas.
10: Se amanhã não for aprovado o decreto, qual vai ser a próxima forma de luta?
9: Continuar escalando, temos que acabar com o negócio da moradia, isso não pode acabar aqui. Essas medidas são muito, muito, muito, não são nada em comparação com todas as coisas que tiveram que fazer para acabar com essa especulação de moradia, não pode ser.
1: Miriam Bué, do Sindicato das Inquilinas em Espanha, em direto há cerca de uma hora, entrevistada pela correspondente da TSF em Espanha, Joana Rey. Na Suécia, afinal, a viragem à esquerda, que era indiciada pela vitória eleitoral dos social-democratas, não se concretiza. Madalena Andersson, a líder do Partido Social-Democrata, admitiu esta manhã que, depois de várias negociações mantidas com outros partidos, não tem possibilidade de formar governo. Por isso, é necessário que haja outra alternativa. O atual primeiro-ministro interino, Ulf Kristersson, que liderou a última coligação, deve, a partir de agora, começar a juntar esforços para liderar o próximo governo. Ele que lidera uma coligação que integra um bloco mais à direita, nomeadamente o Partido dos Democratas da Suécia, de extrema direita. A maioria à direita tem neste momento menos 3 deputados do que aquilo que seria necessário, mas os esforços de negociação vão agora começar. Em França, este é um momento em que arranca a última jornada de Leão XIV, o Papa, na visita de 4 dias àquele país. O Papa está em Metz, a cidade marcada pela reconciliação franco-alemã e também pela memória do fundador da União Europeia, Robert Schuman. Antes da última missa, o Papa deve deixar uma mensagem sobre a paz e a unidade europeia, e vai fazê-lo com Emmanuel Macron dentro do templo. Ele que não tinha previsto a participação em nenhuma das celebrações religiosas do Papa em França, mas afinal vai participar nesta última oração antes da despedida, Ligia Anjo.
11: Depois de Paris e Lourdes, Leão XIV termina esta segunda-feira a visita à França numa cidade menos óbvia, mas com significado, Metz. Às 11 da manhã, no Centro de Congressos Robert Schuman, o Papa fala sobre as raízes da Europa, a paz e a unidade. Metz foi durante décadas território de rivalidade entre a França e a Alemanha, e é aqui, a poucos quilómetros, que repousa Robert Schuman, um dos fundadores do projeto europeu. Por isso, Metz e não Estrasburgo, como explica Sébastien Maillard, conselheiro especial do Instituto Jacques Delors.
12: Strasbourg serait donné une connotation beaucoup plus institutionnelle à la visite.
13: Estrasburgo teria dado uma dimensão muito mais institucional à visita. Metz permite regressar às origens do projeto europeu, um projeto de paz e de reconciliação, inicialmente entre a França e a Alemanha. Espero uma mensagem de encorajamento. Mantenham-se firmes, não percam de vista a unidade, aprendam a coexistir.
12: Aprender a coexistir.
11: Num continente novamente confrontado com a guerra, o discurso vai ser ouvido também à luz da Ucrânia, do rearmamento europeu e das divisões políticas dentro da União. Sébastien Maillard espera ainda uma mensagem de alerta perante duas tendências: o avanço dos nacionalismos e a pressão de potências que procuram fragilizar ou desviar o projeto europeu. À tarde, Leão XIV percorre Messa em Papa Móvel, celebra pelas 4 da tarde a última missa desta viagem na Catedral Santa Etienne. Emmanuel Macron, que inicialmente não previa assistir a qualquer das celebrações religiosas da visita papal, alterou a agenda e vai estar presente nesta última missa. O Eliseu não explicou publicamente a mudança, mas a presença reforça a dimensão simbólica da etapa de Metz, centrada na paz, na reconciliação e na unidade europeia.
1: As últimas horas de Leão XIV em França, a reportagem de Ligia Anjos, a correspondente da TSF em França. As crianças do primeiro ciclo de Matosinhos têm a oportunidade de viver a escola de maneira diferente. Nas atividades de enriquecimento curricular, além das atividades adaptadas a crianças com deficiências que estão disponíveis, existe um programa chamado Inclusão Inversa, que desafia os mais pequenos a experimentar a realidade de uma pessoa com necessidades especiais. O vereador da Educação da Câmara Municipal de Matosinhos, Nuno Matos, explica agora na TSF o que é esta inclusão inversa.
14: Os alunos que não têm necessidades especiais ou específicas podem participar, é-lhes dada oferta a participar num modelo pedagógico diferenciado que já ultrapassou as fronteiras do município, mas começou aqui. Como, por exemplo, a inclusão inversa, que os meninos e as meninas colocam-se no lugar dos seus colegas com necessidades especiais e, por exemplo, nas atividades físicas, jogam basquetebol sentados, ou pintam com os pés, ou correm de olhos vendados, para se colocarem na posição dos seus colegas com essas necessidades e criar aquilo que nós queremos seja um movimento escolar empático, um movimento escolar que olhe para todos de uma forma diferenciada.
1: Ensinar o que é empatia é o grande objetivo deste projeto. O vereador Nuno Matos diz que a inclusão inversa está a ser um sucesso entre os mais novos.
14: Gostam muito e sentem-se muito sensibilizadas por aprenderem uma realidade que desconhecem muitas vezes. Porque quando nós os colocamos par a par com um colega ou em grupo com um colega que tem algumas dificuldades para executar as mesmas tarefas que, à partida, um aluno faz sem problemas, sem dificuldade acrescida. Criamos ali uma união de grupo, criamos uma dinâmica que é facilitadora e criamos também ali como uma tutoria, uma mentoria de quem consegue fazer com facilidade, ajuda e sente-se muito empolgado e muito feliz por conseguir ajudar o seu colega e trazê-lo para uma situação de normalidade.
1: A inclusão inversa está a ser o grande projeto de atividades de enriquecimento curricular neste ano letivo em Matosinhos. Jorge Salavisa morreu há 6 anos. O Teatro São Luís presta hoje homenagem ao bailarino, que foi também coreógrafo e encenador. Salavisa foi diretor do Teatro São Luís entre 2002 e 2010. O atual diretor artístico, Miguel Loureiro, fala numa homenagem justa e muito pedida. Já escutar essas declarações à TSF do atual diretor do Teatro Municipal de São Luís, em Lisboa.
15: Claro que não poderíamos passar ao lado de Jorge Salavisa, até porque era um pedido insistente que eu tinha da equipa. Toda a gente que está ali, uma grande parte começou também ali há 20 anos, a convite de Jorge Salavisa, chamam-no carinhosamente de professor, ainda hoje. E é uma presença muito viva, porque ele instaurou ali um modelo, não é? De um Teatro São Luís nada elitista, bastante eclético, aberto a todas as disciplinas, um teatro vibrante, voltado para a cidade, e acho de boas práticas e de boa memória comemorar quem deixa este tipo de legado.
1: Miguel Loureiro, diretor artístico do Teatro Municipal de São Luís em Lisboa, a homenagem inclui uma placa evocativa a Jorge Salavisa no Jardim de Inverno do Teatro e discursos do Presidente da Câmara Municipal de Lisboa, Carlos Moedas, e também do próprio Miguel Loureiro. Para finalizar, vai ser exibido um documentário biográfico, Jorge Salavisa Keep Going, de Marco Martins. Em última hora, a informação do regresso à Guiné-Bissau do antigo presidente Umaru Sissoko Embaló, que acaba de anunciar o regresso voluntário ao país no próximo dia 4 de outubro, mesmo é dizer, no próximo domingo. Ele apela que a chegada decorra num ambiente de harmonia, tolerância e respeito. Vale a pena lembrar que Umaru Sissoko Embaló foi deposto num golpe de Estado a 26 de novembro do ano passado. Foi, entretanto, mudou-se para Marrocos, onde vive desde então, e que agora está de regresso de forma voluntária, sublinhando a necessidade de colocar o interesse nacional e a estabilidade acima de quaisquer divergências políticas.
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0: Começa a chover em alguns pontos da Grande Lisboa e começam os acidentes. É o que está a acontecer agora, na Marginal, na zona de Santa Mar de Oeiras. Acidente no sentido Lisboa-Cascais, a provocar já fila a partir de Passo de Arcos. Em direção a Lisboa também há fila entre Passo de Arcos e Caxias e depois entre Cruz Quebrada e Algés. Há também acidente no final da A33, um pouco antes da ligação para a Ponte Vasco da Gama. É no sentido Coina-Montijo, há fila à passagem pelo local. No sentido contrário, Montijo-Almada, há fila desde a Sobreda até à saída para o IC20. Na A5, conto com demora entre Porto Salvo e Linda Velha e entre Monsanto e as Amoreiras. Para a ponte 25 de Abril, a fila começa na A2, logo após a área de serviço do Seixal. O IC19 está complicado entre Terceira e Amadora e desde Alfragide até Pina-Manique. Na segunda circular, há demora também nos dois sentidos até ao Campo Grande e no eixo Norte-Sul, entre o Lumiar e as Laranjeiras, em direção a Campo Lide. No Porto, o trânsito agora mais complicado também na A20, porque houve acidente na zona de Oliveira do Douro, em direção à VCI. Há fila a partir da 20 e depois, mais à frente, na VCI, fila entre Bonjoia e o Noda A3. Há um para a VCI, continua difícil desde Vila d'Este. Há fila também na A3, sentido Maia-Porto, a partir da zona de Águas Santas até à saída para a Circunvalação. Na A28, fila desde a ponte sobre o Rio Lessa até à rotunda AEP. Está complicada também a Circunvalação entre Rio Tinto e Ariosa, em direção ao Hospital São João, e a ponte Infante, sentido Gaia-Porto.
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0: Já a seguir vamos à opinião que à segunda-feira é assinada pelo jornalista Miguel Carvalho.
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3: Não irão ouvir ou ler estas palavras noutro lado. A época não está para obituários de seres excepcionais que sempre fugiram das luzes da ribalta e são desconhecidos da internet e da inteligência artificial. Para aqueles que, num passado demasiado longínquo, influenciaram gerações sem se preocuparem com a posteridade, estes tempos são uma espécie de segunda morte, decretada pela desmemória, pela fogueira das vaidades e pela indiferença. Pinto de Carvalho, jornalista com mais de 35 anos de ofício, moçambicano de nascença e profissional de títulos como O Comércio do Porto, Diário de Notícias e O Jogo, faleceu no mais completo anonimato. Foi o meu Corto Maltese. Sem ele, estas palavras não existiriam e faltaria uma inspiração maior da minha curiosidade e do encontro com o outro. O meu Corto Maltese não era católico nem tinha religião, mas viveu o jornalismo como um sacerdócio, austero, íntegro e limpo. Em 2012, numa rara entrevista ao jornal universitário JPN, denunciou os ataques à liberdade de imprensa e o facto de a memória ter sido varrida das redações. E alertou: a democracia está em perigo. É assombroso lê-lo hoje. Quando se iniciou na profissão, Pinto de Carvalho esteve um ano e meio sem folgar. Onde já vai a escravatura moderna? À falta de consciência coletiva, donos das empresas do setor fomentaram a divisão. Segundo um relatório recente, 80% dos jornalistas em Portugal já ponderou abandonar a profissão. É uma classe fragilizada por salários baixos, falta de progressão e elevadas cargas laborais. Noutros tempos, quando se tratou de lutar por direitos, a União fez a força. Não havia direita nem esquerda. Havia jornalistas, recordou Pinto Carvalho. O meu Corto Maltese do jornalismo desafiava os jovens a recusar a autocensura e o silenciamento sem medo das consequências e insistia em dar voz aos sem voz. Foi um gigante do ofício, com caráter à prova de bala, como testemunhei anos a fio. Cargos e privilégios, poucos, usou-os sempre ao serviço de um bem coletivo. Há uns anos, Lamentei o seu injusto esquecimento, prova de que esta profissão também devora os melhores e idolatra a mediocridade. Penso no obituário que melhor o definiria e lembro-me da sua devoção pela condição humana, pelo seu semelhante, consciência amadurecida no martírio da guerra colonial, onde muitos homens se esqueceram de si próprios, ou foram homens esquecidos de Deus. Pinto de Carvalho foi sinónimo de jornalismo e humanidade, duas palavras que só fazem sentido se caminharem juntas. Talvez por isso, na hora do adeus, é do brilhozinho nos olhos de uma estudante de jornalismo que me lembro. Carolina Pires, de 20 anos, assistiu ao primeiro encontro de missionários digitais no pequeno paraíso transmontano de Alfândega da Fé e saiu de lá mais inquieta do que pacificada. O seu sonho, confessou-me, é entregar-se ao jornalismo como quem se entrega a uma revolução. Pode ter morrido o meu Corto Maltese, mas enquanto houver Carolinas, há um Jorge Palma para cantar e estrada para andar.

0: Opinião na manhã da TSF com Miguel Carvalho, são 9h26. Antes de atualizarmos a informação às 9h30, vamos olhar a imprensa internacional desta segunda-feira. João Francisco Guerreiro, começas pela tensão entre Irão e Estados Unidos.
1: 5 homens detidos depois da descoberta de explosivos perto de uma base aérea britânica utilizada pelos Estados Unidos. É a manchete do The Guardian. O jornal destaca que a polícia encontrou explosivos em 3 carrinhas perto da base de Fairford, Inglaterra. Os 5 homens foram detidos por suspeita de terrorismo. O caso está a ser investigado. As autoridades admitem que esteja ligado ao Irão. O Corriere della Sera faz soar o alarme com a manchete Europa, o ataque evitado. O jornal italiano destaca a utilização da base de Fairford pelos Estados Unidos na guerra contra o Irão e refere suspeitas de ligações dos detidos a Teherão. Cita Donald Trump, que afirma que os suspeitos queriam causar grandes danos, mas estavam a ser vigiados há muito tempo, diz Donald Trump. Teherão insiste numa solução diplomática depois de Trump rejeitar a proposta do Irão. É o destaque do Jerusalem Post. O jornal escreve que a proposta iraniana pretendia reabrir o Estreito de Hormuz e pôr fim aos combates. O ministro dos Negócios Estrangeiros iraniano mantém a defesa das negociações. Os mediadores procuram perceber se ainda há margem para um acordo. O The Wall Street Journal escreve que o Irão enfrenta pressão para manter concessões no âmbito do programa nuclear e retomar as conversas com os Estados Unidos. Os mediadores procuram uma proposta que permita reabrir o Estreito de Hormuz e pôr fim à guerra. Teherão resiste a ceder no programa nuclear, enquanto Donald Trump exige garantias de que o país não poderá fabricar uma arma nuclear. Putin está a testar a NATO nas remotas ilhas da Noruega, escreve o Político. O território de Svalbard pertence à Noruega, fica perto da Rússia. O jornal escreve que Moscovo intensificou as acusações contra o Oslo. Responsáveis noruegueses temem uma provocação que ponha à prova a resposta da Aliança Atlântica e preparam o reforço da presença militar na região. Na política europeia, os conservadores europeus intensificou as acusações contra o Oslo. Responsáveis noruegueses temem uma provocação que ponha à prova a resposta da Aliança Atlântica e preparam o reforço da

0: manifestantes impediram a passagem. O episódio voltou a expor a divisão entre os que defendem a permanência no Reino Unido e os que querem a reunificação da Irlanda.
1: João Francisco Herrero, correspondente da TSF em Bruxelas, a olhar a imprensa internacional. A edição das 9:30 já a seguir. Depois, direto de resposta.
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1: Chegamos às 9:30 da manhã, bom dia, 8:30 nos Açores. Nesta altura estão 19 graus no Porto, 20 em Lisboa, 21 graus em Faro e 23 nas Ilhas, Ponta Delgada e Funchal. Vamos olhar os temas que marcam amanhã e começamos por aqui, Cristina Lyman. Há mais de 1000 vagas para a profissionalização dos professores.
6: São 1036 vagas que estão disponíveis em 4 universidades. O Ministério da Educação anuncia a abertura das vagas em cursos de profissionalização em serviços para professores. 80% das vagas já estão preenchidas. Os cursos serão lecionados nas Universidades Abertas de Lisboa e nas Universidades Politécnicas de Beja e Setúbal. O PCP quer tornar obrigatório o pagamento do subsídio de alimentação em todo o setor privado. Até agora, a atribuição do subsídio só é obrigatória na função pública. O deputado comunista Alfredo Maia diz que o partido quer corrigir uma injustiça que afeta muitos portugueses.
7: Nós estamos cá à volta de 1.700.000 trabalhadores não têm garantido subsídio de alimentação.
6: As contas do Partido Comunista Português estimam em quase 2 milhões de trabalhadores que não têm acesso a este valor do subsídio de alimentação. A previsão de chuva levou o Instituto Português do Mar e da Atmosfera a colocar 5 distritos em aviso amarelo a partir de amanhã. São os distritos de Braga, Porto, Aveiro, Viseu e Vila Real. A chuva pode ser forte a partir da tarde de amanhã. Hoje, outros 7 distritos estão sob aviso amarelo, mas por causa da trovoada, são todos os distritos do interior a que se junta o distrito de Faro. O preço do petróleo está outra vez em alta. O preço do barril de Brent subiu 3% esta manhã. Estava a ser negociado nos $107.45. Os preços dispararam depois de Donald Trump ter rejeitado no fim de semana o plano do Irão para reabrir o estreito de Hormuz. Esta manhã, Teherão garantiu que não estão marcadas novas negociações com os Estados Unidos. O Papa Leão XIV já está em Metz, chegou esta manhã naquela que é a última etapa da visita à França. O ponto alto está marcado para as 3 da tarde, quando o Papa celebrar missa na Catedral da cidade. A celebração vai contar com a presença do presidente francês Emmanuel Macron. O ex-presidente da Guiné-Bissau, Sissoko Embaló, vai regressar ao país no dia 4 de outubro. O anúncio foi feito pelo próprio Embaló nas redes sociais a partir de Marrocos, onde está a viver desde que foi deposto no golpe de Estado de novembro do ano passado. Sissoko Embaló explica que quer colocar o interesse nacional e a estabilidade acima de qualquer divergência política, pede que o regresso decorra num ambiente de harmonia, tolerância e respeito mútuo. A Seleção Nacional de Futebol está de partida hoje para a Suécia, depois de ter vencido ontem à noite a Noruega por 2-1. Portugal treina esta tarde já em Malmö, na Suécia. O próximo jogo é na quinta-feira, em Copenhaga, frente à Dinamarca.
1: Ora, e a propósito disso, no fórum da TSF esta manhã vamos olhar os primeiros jogos da seleção de Jorge Jesus e queremos ouvir a sua opinião. Os desafios frente ao país de Gales e à Noruega já mostram algumas melhorias na seleção nacional? E que os jogadores têm estado melhor e pior? E o que é necessário manter ou corrigir? E como avalia a atitude de Cristiano Ronaldo, que ontem, no fim do jogo, foi diretamente para o balneário sem agradecer?

0: aos adeptos. 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O fórum está no ar a seguir às 10.
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0: Há 5 acidentes nesta altura na região de Lisboa. Vamos começar pela A1. Há acidente na zona do viaduto sobre o Rio Trancão, em direção à segunda circular. Provoca paragens desde Santa Iria da Zoia. Há agora um acidente também na Cril, no interior do túnel do Grilo, em direção a Sacavém. Há demora desde a zona do Olival Basto, afeta o acesso da A8 e no sentido Sacavém-Algés. Há um outro acidente antes do acesso para a calçada de Carriche, à fila na descida após o túnel do Grilo. Acidente também na A5, no final desta autoestrada, antes da saída para a aldeia de Juso, isto no sentido Lisboa-Cascais. Há demora a partir da zona de Alcabideche e no sentido contrário, Cascais-Lisboa, há fila entre Porto Salvo e Linda Velha e entre Monsanto e as Amoreiras. Dou-lhe conta também de um acidente na Avenida Marginal. É na zona de Santa Mar de Oeiras, no sentido Lisboa-Cascais, provoca fila desde Passo de Arcos. E há ainda um outro acidente no final da A33, um pouco antes da ligação para a Ponte Vasco da Gama, sentido Coina-Montijo, há fila à passagem pelo local. No sentido contrário, Montijo-Almada, fila desde a Sobreda até à saída para o IC20. Para a Ponte 25 de Abril, ainda temos demora na A2, desde a área de serviço do Seixal, e o IC19 continua complicado entre Queluz e Amadora e desde Alfragide até Pinamanique. No Porto, há agora indicação de um acidente na A28, na zona de Vila do Conde, em direção a Viana do Castelo. Há paragens após a zona do Mindelo. Em direção ao Porto, há fila entre a Póvoa de Varzim e o local do acidente, devido aqui à curiosidade, e depois também entre fila novamente entre a ponte sobre o Rio Lessa e a rotunda AEP. A A20 para a VCI continua complicada desde a Vintes até à zona de Bonjoia, depois também junto ao nó da A3 à demora. A1 para a VCI tem fila desde Vila d'Este, A3 para o Porto com demora entre Águas Santas e a saída para a Circunvalação. Fila também na Circunvalação entre Rio Tinto e Ariosa em direção ao Hospital São João e na Ponte do Infante sentido Gaia-Porto.
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1: É para ouvir esta semana, entre as 2 e as 3 da tarde. Estamos a 20 minutos das 10 e agora o direto de resposta com o diretor da TSF, Vítor Santos.
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1: E esta segunda-feira convida para o comentário Manuel Molinos, diretor digital editorial do JN.
3: A inteligência artificial veio para ficar. E nós, como vamos ficar depois da inteligência artificial? A verdade é que a regulação anda bastante mais devagar, é muito mais lenta do que o desenvolvimento desta super tecnologia e, portanto, num campo que nos coloca tantas dúvidas, temos hoje no direto de resposta Manuel Molinos, diretor digital e editorial da Notícias Ilimitadas, para nos ajudar a perceber um pouco sobre o tema. Manuel Molinos, bom dia. Na semana passada foi descoberto um mecanismo biológico através de inteligência artificial em pesquisas de ADN. Por outro lado, isto é fantástico porque, em termos de desenvolvimento, sobretudo da medicina, no sentido de resolver problemas, de encontrar novas formas de combater, por exemplo, o cancro, é fantástico, mas depois vemos problemas como aquele que houve em Espanha há 2 semanas, em que as máquinas, por iniciativa própria, aparentemente, violaram dados pessoais. Onde é que está o equilíbrio? Ou seja, vale o custo?
4: Bom dia, Vítor Santos. Bom dia aos ouvintes da TSF. De facto, a notícia sobre esta descoberta de um novo sistema enzimático com a ajuda de IA mostra claramente o enorme potencial desta tecnologia, desta IA. E nós estamos a viver um momento de algum respeito depois do fascínio desta tecnologia, depois de vermos esta tecnologia a escrever textos, a fazer fotografias. Agora começamos a olhar para esta tecnologia como se ela tivesse alguma autonomia. E na verdade, isto tem acontecido ao longo destes últimos tempos, tem acontecido com todas as inovações tecnológicas. Primeiro há um certo fascínio, ficamos muito admirados e muito espantados com todos estes desenvolvimentos,
3: e
4: depois ficamos um bocadinho com receio. Mas, na verdade, aquilo que aconteceu com esta descoberta pode-se até dividir em 3 pontos. Primeiro, prova que a IA pode analisar em pouco tempo, neste caso foi em poucas horas, uma quantidade de informação que numa situação normal levava meses a ser estudada por investigadores. E, como é óbvio, isto pode contribuir para avanços importantes na medicina. Não há qualquer dúvida hoje que a IA, em termos científicos relacionados com a medicina, vai contribuir para enormes avanços. No entanto, tal como noutras situações, este progresso também levanta preocupações, porque quanto mais autónoma for a IA, também neste caso na investigação científica, maior será a necessidade de garantir que as descobertas feitas por IA têm que ser verificadas e também utilizadas de uma forma responsável. Neste caso, trata-se de uma tecnologia capaz de alterar material genético. Ora, isto levanta questões muito
3: questões
4: complexas.
3: Questões éticas e até filosóficas,
4: claro. Outro risco é a confiança também excessiva nos resultados produzidos pela IA. É a mesma coisa que quando nós estamos a trabalhar, estamos a trabalhar um texto e o texto pode-nos parecer muito bom, mas convém sempre ir verificar os dados que o texto nos apresenta. Portanto, um sistema de inteligência artificial, neste caso da medicina, que encontra padrões que os seres humanos não identificaram, eu acho que isto não significa exatamente que esta interpretação esteja correta. Aliás, a própria Anthropic diz que estes dados ainda carecem de mais investigação.
3: Sim, mas coloca-se aqui a questão, e quando as máquinas começam a comunicar umas com as outras, como aconteceu em Espanha?
4: Pois, ao longo dos últimos tempos também temos visto esta esta evolução da própria IA a conseguir comunicar entre si, isto é, já há casos em que se percebe que as próprias ferramentas desenvolvem códigos que não são decifrados pelo humano e, portanto, conseguem comunicar entre si, e claro que isto é super preocupante e que está a alertar o mundo todo, e por isso é que estamos a ter
3: hoje esta leva-nos à questão da regulação. Parece-nos sempre aqui que os Estados andam muito devagar em relação à velocidade a que anda a tecnologia. Achas que está tudo a ser bem feito no sentido da regulação, ou estamos de facto já a partir muito atrasados?
4: A questão da regulação é bastante complicada, vamos lá ver. Por um lado, nós se olharmos para... Vamos tomar como exemplo as redes sociais. Nós hoje ainda andamos a falar de regulação de redes sociais. Ainda a semana passada, a própria Comissão Europeia vai desenvolver mecanismos para os acessos das crianças às redes sociais. Ora, esta discussão já tem anos e anos e anos, e prova de facto que, mas sempre foi assim, que a tecnologia anda sempre muito à frente da regulação. Mas na questão da IA não é assim tão linear que não há regulação. A União Europeia tem o AI-Act, não é? Portanto, que é a primeira grande jurisdição a criar um conjunto de regras para esta tecnologia, e a própria China também tem mecanismos, porque nenhum de nós pode pensar que a China não está a regular esta tecnologia. Obviamente que está a regular, agora está a regular num sentido diferente. Eu há uns meses falava com uma investigadora portuguesa, ela explicava-me que a Europa regula demais, os Estados Unidos preferem apostar na inovação e depois de inovar então é que vão regulamentar, e a China é um país que quer controlar qualquer desenvolvimento tecnológico. Aqui a questão que me parece mais relevante é como é que isto vai impactar depois na capacidade económica e nos investimentos que são feitos em IA. Estes alertas todos que têm sido feitos nos últimos tempos sobre que a IA se vai tornar autónoma e portanto isto pode-nos levar, que um alerta que é feito pelas próprias empresas, não é? Pode-nos levar a ter alguma desconfiança por estes alertas, não é? Uma vez que alguns deles se preparam para entrar em bolsa, e portanto aquilo que estão a dizer é que nós portanto temos uma tecnologia super capaz, e portanto isto também é de alguma forma...
3: É marketing, portanto. Há aqui um bocadinho
4: exatamente,
3: de marketing.
4: Exatamente, marketing.
3: E por outro lado, apocalíptico.
4: Exatamente. Por outro lado, li no Financial Times, julgo que foi na semana passada, que há um banco norte-americano que tem uma espécie de semáforo para investimentos em determinados países, isto é, tem o verde, o vermelho e o amarelo, e vão classificando os países consoante a sua capacidade de corresponder às necessidades. E, portanto, os países têm que estar preparados para poderem acompanhar estas tecnologias, ao mesmo tempo têm que regular de uma forma inteligente, de uma forma que seja, eficaz, para que não percam as corridas que estão a ter lugar em todo lado. Não é?
3: Muito bem, Manuel Molinos. E agora, para terminar, é quase uma resposta de sim, não ou talvez, mas em termos da eficácia da regulação, aquilo que está a ser feito pelos Estados, tu aprovas, reprovas, ou vai, numa espécie de teste, se mandarias para oral?
4: Eu mandaria para oral, porque, no meu entender, na prática, o debate não é apenas sobre regular ou não regular. O debate para mim não é este. O debate para mim é que sistemas é que devem ser regulados, porque há determinadas áreas que objetivamente têm que ter obrigações, e portanto nós temos que saber que obrigações devem existir e como equilibrar esta inovação, sobretudo em termos de segurança, e em termos de direitos.
3: Muito bem.
4: Portanto, a terminar, não é regular ou não regular, é o que é que deve ser regulado.
3: Muito bem, o Direito de Resposta regressa amanhã com um novo tema e um novo convidado.
1: Direto de resposta com o diretor da TSF, Vítor Santos. E vamos para o Fórum TSF a seguir às 10, hoje para olharmos os primeiros jogos da seleção de Jorge Jesus e, como sempre, queremos ouvir a sua opinião. Os desafios frente ao país de Gales e à Noruega já mostram algumas melhorias na seleção nacional? Que jogadores têm estado melhor e pior? E o que é necessário manter ou corrigir? Como avalia a atitude de Ronaldo, que ontem, no fim do jogo, foi diretamente para o balneário sem agradecer aos adeptos? Queremos ouvir a sua opinião. Participe 808-202-173, 808-202-173. Vamos rumo às 10 horas da manhã para mais um episódio do podcast da TSF Vidas que revelam uma cidade. São histórias de vida de alunos do Conservatório Artalis em Loures, tudo contado em 5 episódios. Aqui está mais um.
5: A música faz parte das nossas vidas, seja numa limpeza da casa, estando sempre música ligada. Eu até costumo brincar muito aqui com o Gabriel, né? Porque ele é de percussão e está sempre a bater em tudo. Percussão tem a ver com o percutir. Estamos a comer à mesa, está a bater na mesa, não é? E a gente diz, para Gabriel um bocadinho. Há música sempre em todas as nossas vidas, na nossa vida familiar, em todo lado.
6: Começámos inicialmente com a banda, e depois, na altura, como iniciou o Artalis, fui para o Conservatório Nacional, em Lisboa, e depois, pronto, mais tarde é que surgiu. Só na altura, se houvesse isto, era muito mais fácil, muito perto de casa. Agora não tinha ir para Lisboa com o instrumento eufónico, na altura das costas, sozinho.
5: Seja, a Artalis faz parte da nossa família desde o início. Nós foi aqui que nos fomos apresentados, tocávamos na banda, aqui os dois, e depois fomos colegas de escola, pronto, e tudo proporcionou-se, começámos a namorar e casámos e agora temos os nossos filhos, mas ou seja, nunca saímos daqui. A gente costuma dizer que vive aqui mais no Artalis do que em casa, a gente só vai dormir a casa, o resto estamos cá o dia todo, todos juntos, o que também é muito bom.
7: Mostra que pronto, como nós crescemos, né, e evoluímos ao longo do tempo, que ela também aprendeu comigo, às vezes aprendemos um com o outro, e espero que façamos muitos mais concertos.
8: É bom, ele é muito fixe, e eu gosto de ver ele a tocar.
5: Um com o outro aprendem muito, por exemplo, ela tem o que ela vê do irmão, do Gabriel, é muito a postura, como se entrega, isso é muito importante, tal e qual como há um compromisso. Temos uma equipa, não deixamos de ser uma equipa, que basta faltar um para não conseguirmos fazer, e isso também é muito demonstrado pelo irmão, que nesse aspecto é muito responsável e sempre que se compromete vai até ao fim, e isso é bom mostrar neste caso para a irmã. Uma das, existem várias coisas, mas isso é uma das coisas que ela vê muito, que temos que cumprir e estamos lá uns para os outros. Isso é o mais importante, é ajudar-nos uns aos outros.
8: Queria que o ouvissem para cá, para depois ter mais amigos.
7: Era bom vir para cá, pois é uma experiência, tem, não só música, tem também a creche, o primeiro ciclo, e também temos teatro e dança. Isso também podia ser uma experiência fixe para outras pessoas, que podem mudar a vida das pessoas.
1: Ficou o best-of do podcast Vidas que revelam uma cidade, histórias de vida de alunos do Conservatório Artalis, em Loures.
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1: E agora, Se o Jardim Secar, é uma das novas canções de Milhanas, a 7 minutos das 10 na TSF.

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0: São 9h58, bom dia, menos uma hora nos Açores. 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
1: 10 meses depois de ser deposto por um golpe militar, o antigo presidente da Guiné-Bissau quer regressar ao país no próximo domingo. Em Espanha, ou o governo aprova amanhã a lei que acaba com os despejos arbitrários, ou o Sindicato das Inquilinas promete reforçar a luta. Em Portugal, o PCP estima que quase metade dos trabalhadores por conta de outrem não recebam subsídio de refeição ou alimentação e, por isso, entregou no Parlamento um projeto que quer mudar isso.
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0: Daqui a pouco, no primeiro fórum desta semana, vamos olhar os primeiros jogos da seleção de Jorge Jesus e queremos ouvir a sua opinião. Os desafios frente ao país de Gales e à Noruega já mostram algumas melhorias da seleção nacional? E que os jogadores têm estado melhor e pior? E o que é necessário manter ou corrigir? Como avalia a atitude de Ronaldo, que ontem, no fim do jogo, foi diretamente para o balneário sem agradecer aos adeptos? Queremos ouvir a sua opinião. Participe através do 808-202-173, 808-202-173. Mas antes do Fórum TSF, a edição às 10 com Nuno Domingos.
1: As expectativas por muito anunciadas ao longo dos últimos meses confirmam-se. O presidente deposto pelo último golpe na Guiné-Bissau vai regressar ao país, a viver em Marrocos, desde o golpe militar de novembro do ano passado. Omar Sissoko Embaló anunciou esta manhã que vai regressar de forma voluntária e apela à empatia e à harmonia. Nas últimas semanas têm crescido as movimentações nas redes sociais na Guiné-Bissau para sustentar o apoio ao regresso de Omar Sissoko Embaló e, na mesma medida, daqueles que contestavam a liderança do presidente deposto. Continua a haver uma desconfiança sobre as intenções deste regresso. Até agora, a junta militar que dirige a Guiné-Bissau não se pronunciou sobre o anunciado regresso de Embaló. Vale a pena lembrar que o golpe militar na Guiné-Bissau aconteceu quando não estava ainda concluído o processo eleitoral nas presidenciais que se realizaram no dia 23 de novembro do ano passado. As eleições que estavam a ser disputadas entre Omar Sissoko Embaló e também Fernando Dias da Costa, os resultados não chegaram a ser revelados, mas ambos os candidatos reclamaram a vitória nesta eleição. Um acidente com uma embarcação que transportava migrantes no Canal da Mancha provocou pelo menos 3 mortes. Um acidente aconteceu ao largo da costa francesa, a poucas milhas náuticas da localidade de Vissan. A embarcação foi descrita pelo autarca local, o autarca de Vissan, como um táxi aquático que estaria a fazer uma travessia ilegal rumo à Grã-Bretanha. Falharam as negociações na Suécia para constituir um governo de coligação liderado pelos social-democratas, o partido que venceu as últimas eleições de 13 de setembro. A líder Magdalena Andersson admitiu esta manhã que não tem condições para formar um governo com suporte parlamentar. Olha, assim, a anunciada viragem à esquerda do governo sueco. O presidente do Parlamento deve agora encarregar o líder do segundo maior partido nas últimas eleições para tentar a maioria que os social-democratas não conseguiram juntar. O primeiro-ministro interino é o conservador Ulf Kristersson. É esse o nome do dirigente político que terá agora a missão de formar governo, ou seja, de tentar recondicionar a atual coligação que tem governado o país e que inclui a extrema-direita do Partido dos Democratas Suecos. A atual coligação tem menos votos do que tinha e tem, por isso, menos deputados e, por isso, vai ter de encontrar mais apoios para conseguir continuar a governar a Suécia. Em Madrid, segunda noite consecutiva de centenas, pelo menos uma centena de tendas instaladas na Praça das Portas do Sol, exigem o fim dos despejos e uma alteração da lei da habitação. A palavra de ordem continua a ser: nem uma Mari Carmen mais. referindo-se ao caso da mulher de 87 anos que foi despejada da casa onde viveu 70 anos por exigência de um fundo imobiliário que comprou o prédio. A promessa de reformar a lei e anunciar uma nova lei da habitação foi feita já pelo Primeiro-Ministro Pedro Sanches, há cerca de uma hora, aliás, esta manhã, na TSF, em direto. A repórter Joana Rei, correspondente da TSF em Espanha, ouviu as razões do Sindicato das Inquilinas, que convoca este protesto. O porta-voz é Miriam Bué.
4: No final estamos exigindo que se acabe com o negócio da moradia, né? Mas, mais concretamente, estamos aqui para expulsar da Mari Carmen, que também vou precisar, que foi muito violenta pela polícia também, muito reprimida. Então, a raiva está na rua agora mesmo. E a moradia é o problema principal da população espanhola faz 5 anos, é muito tempo para não dar soluções. Então, estamos aqui também para pedir alquileres, alugamento indefinido, porque não temos, agora temos de 5 ou 7 anos, dependendo se é caseiro, não, senhorio individual, o fundo de investimento, mas ainda assim estamos olhando como temos cada dia mais expulsões, porque não temos leis que nos protejam como inquilinas.
5: Se amanhã não for aprovado o decreto, qual vai ser a próxima forma de luta?
4: Continuar escalando. Temos que acabar com o negócio da moradia. Isso não pode acabar aqui. Essas medidas são muito, muito, muito... Não são nada em comparação com todas as coisas que tiveram que fazer para acabar com essa especulação de moradia. Não pode ser.
1: Formas de luta cada vez mais duras, é o que promete Miriam Bué do Sindicato das Inquilinas em Espanha. Ela que admite também que ninguém vai arredar pé das portas do sol até que a nova lei da habitação seja aprovada e entregue no Congresso. O PCP avançou com um projeto de lei para que se torne obrigatório o pagamento do subsídio de alimentação em todo o setor privado. Até agora, a atribuição do subsídio só é obrigatória nos trabalhadores da função pública. O Partido Comunista Português estima que quase 2 milhões de trabalhadores não tenham acesso a este valor, ou seja, quase metade dos trabalhadores por conta de outrem em Portugal. A TSF esta manhã, o deputado Alfredo Maia, do PCP, disse que o partido quer corrigir uma injustiça.
6: Esta proposta tem em vista garantir que todos os trabalhadores oferem um subsídio de alimentação, uma vez que ele só é obrigatório. Além da função pública, só é obrigatório nos casos em que os trabalhadores são abrangidos por instrumentos de regulamentação coletiva de trabalho que o consagre. Nós estimamos que à volta de 1.700.000 trabalhadores não têm garantido subsídio de alimentação.
1: O PCP propõe que o valor do subsídio seja de 6,15 euros, o mesmo valor pago na função pública. Alfredo Maia espera que os partidos acompanham a iniciativa comunista.
6: O que nós propomos é que seja pelo menos o valor da função pública, sem prejuízo dos instrumentos de regulamentação coletiva estipularem valores superiores. A expectativa que temos é que o conjunto dos partidos acompanhe o PCP na reparação desta injustiça.
1: Alfredo Maia, deputado do PCP. As crianças do primeiro ciclo em Matosinhos têm agora a oportunidade de viver a escola de maneira diferente. Na atividade de enriquecimento curricular, que está disponível, além das atividades adaptadas às crianças com deficiência, existe um programa chamado Inclusão Inversa. Desafia os mais pequenos a experimentar a realidade de uma pessoa que tem necessidades especiais. O vereador de Educação da Câmara Municipal de Matosinhos, Nuno Matos, explica na TSF o que é, afinal, esta inclusão inversa?
7: Os alunos que não têm necessidades especiais ou específicas podem participar, é-lhes dada oferta a participar num modelo pedagógico diferenciado que já ultrapassou as fronteiras do município, mas começou aqui. Como, por exemplo, a inclusão inversa, que os meninos e as meninas colocam-se no lugar dos seus colegas com necessidades especiais e, por exemplo, nas atividades físicas, jogam basquetebol sentados, ou pintam com os pés, ou correm de olhos vendados, para se colocarem na posição dos seus colegas com essas necessidades e criar aquilo que nós queremos seja um movimento escolar empático, um movimento escolar que olhe para todos de uma forma diferenciada.
1: Ensinar o que é a empatia é o grande objetivo deste projeto. Nuno Matos diz que a inclusão inversa está a ser um sucesso entre os mais novos.
7: Gostam muito e sentem-se muito sensibilizadas por aprenderem uma realidade que desconhecem muitas vezes. Porque quando nós os colocamos par a par com um colega ou em grupo com um colega que tem algumas dificuldades para executar as mesmas tarefas que, à partida, um aluno faz sem problemas, sem dificuldade acrescida. Criamos ali uma união de grupo, criamos uma dinâmica que é facilitadora e criamos também ali como uma tutoria, uma mentoria de quem consegue fazer com facilidade, ajuda e sente-se muito empolgado e muito feliz por conseguir ajudar o seu colega e trazê-lo para uma situação de normalidade.
1: Inclusão inversa está a ser o grande projeto das atividades de enriquecimento curricular neste ano letivo. Faz agora 6 anos que morreu Jorge Salavisa, o bailarino, coreógrafo, encenador. Vai ser hoje homenageado pelo Teatro São Luís, o Teatro Municipal de Lisboa, que foi dirigido por Salavisa precisamente entre 2002 e 2010. O atual diretor é Miguel Loureiro. E fala numa homenagem justa e muito pedida.
8: Claro que não poderíamos passar ao lado de Jorge Salavisa, até porque era um pedido insistente que eu tinha da equipa. Toda a gente que está ali, mas uma grande parte começou também ali há 20 anos, a convite de Jorge Salavisa, chamam-no carinhosamente professor, ainda hoje, e é uma presença muito viva, porque ele instaurou ali um modelo, não é? De um Teatro São Luís nada elitista, bastante eclético, aberto a todas as disciplinas, um teatro vibrante, voltado para a cidade, e acho de boas práticas e de boa memória comemorar quem deixa este tipo de legado.
1: Miguel Loureiro, diretor artístico do Teatro Municipal de São Luís em Lisboa. A homenagem desta tarde inclui o descerramento de uma placa evocativa a Jorge Salavisa no Jardim de Inverno do Teatro São Luís. Também discursos do diretor artístico e do presidente da Câmara de Lisboa, Carlos Moedas. Para finalizar, vai ser exibido um documentário biográfico. O nome é Jorge Salavisa. Keep going.
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0: 10:12, vamos ter o Fórum TSF já a seguir, é o primeiro desta semana. Hoje olhamos os primeiros jogos da seleção de Jorge Jesus e queremos ouvir a sua opinião. Os desafios frente ao País de Gales e à Noruega já mostram algumas melhorias na seleção nacional? E que os jogadores têm estado melhor e pior? E o que é necessário manter ou corrigir? Ainda outra questão para o debate. Como avalia a atitude de Cristiano Ronaldo, que ontem, no fim do jogo, foi diretamente para o balneário sem agradecer aos adeptos? Queremos ouvir a sua opinião. Participe neste Fórum TSF através do 808-202-173, 808-202-173. Participe também no debate online na página da TSF no Facebook. Antes do arranque do Fórum TSF, vamos ainda olhar o trânsito. Na última hora, ocorreu uma série de acidentes na região de Lisboa. Nesta altura, há ainda um acidente por resolver. É na A5, no final da A5, antes da saída para a aldeia de Juso, sentido Lisboa-Cascais. Há demora até à passagem pelo local. E no sentido contrário, Cascais-Lisboa, há fila entre Monsanto e as Amoreiras. Para a ponte 25 de Abril, ainda temos fila na A2 a partir do Feijó. O IC19 tem demora entre Queluz e Amadora. A segunda circular, também ainda com lentidão no sentido aeroporto Benfica, na zona da Encarnação, e depois entre o Campo Grande e a saída para o Oeste Norte-Sul. No sentido Pina-Manique-Sacavém, fila antes das Torres de Lisboa até às Calvanas. O Oeste Norte-Sul ainda está complicado entre Telheiras e as Laranjeiras. Na cidade do Porto há também um acidente, é na A28, na zona de Vila do Conde, em direção a Viana do Castelo. Há demora logo após a zona de Mindelo. Em direção ao Porto há fila desde o nó da A4 até à rotunda AEP. Na A20 para a VCI, fila a partir da Vintes e depois entre as Antas e o nó da A3. A A1 para a VCI tem ainda paragens entre a Furada e a saída para a Avenida da Boa Vista. E há fila também na Ponto Infante, no sentido Gaia-Porto.
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0: 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Dez e um quarto vai começar o Fórum TSF com a moderação de Manuela Cássio, produção de Leonardo Alexandre.
1: Bom dia, hoje vamos falar de futebol aqui no Fórum TSF. A seleção treinada por Jorge Jesus leva 2 jogos e 2 vitórias na Liga das Nações. Os desafios frente ao País de Gales e à Noruega já nos permitem fazer uma primeira avaliação desta nova etapa da equipa nacional. E por isso aqui no Fórum TSF queremos ouvir a sua opinião. Já se nota a influência de Jorge Jesus na seleção? A seleção está a jogar melhor? Tem mais atitude em campo? O que, em sua opinião, é necessário manter, melhorar ou corrigir na equipa e na estratégia de jogo? Queremos ouvir a sua opinião. O número de telefone do fórum é 808-202-173, 808-202-173. Pode contribuir ainda para este debate escrevendo a sua opinião no Facebook da TSF. Mas queremos também saber, na sua opinião, que jogadores têm estado melhor e pior. E como avalia a atitude de Cristiano Ronaldo, que ontem, no fim do jogo com a Noruega, foi diretamente para o balneário sem ir agradecer aos adeptos que foram apoiar a seleção? Queremos ouvir a sua opinião. Recordo o número de telefone do fórum, 808-202-173, 808-202-173. Mas proponho que comecemos, ainda antes das primeiras análises e opiniões, por escutar Jorge Jesus e a forma como o selecionador viu a equipa a jogar frente à Noruega.
2: Voltámos a ser muito bem organizados defensivamente e fomos mais criativos ofensivamente, que era aquilo que eu queria, também com a entrada de alguns jogadores mais criativos no princípio do jogo, fez com que a equipa fosse mais criativa ofensivamente, como eu disse. Fomos uma equipa sempre muito serena dentro do campo, mas podemos, como volto a acrescentar, podemos fazer melhor em que momento do jogo, defensivamente, na bola parada. Somos uma equipa na bola parada ofensivamente, não tem ideias, livres, cantos, cruzamentos, não há ainda um trabalho coletivo, é normal, não tive tempo para fazer.
1: Ontem Ronaldo não saiu do banco da seleção, é a terceira vez, apenas a terceira vez que isso acontece em jogos oficiais. Ronaldo não jogou, mas voltou a ser um dos protagonistas porque no fim do jogo seguiu diretamente para o balneário e não acompanhou os companheiros que foram agradecer aos adeptos que estiveram a apoiar a seleção. Questionado pelo jornalista, Jorge Jesus não fugiu ao tema, nem tentou inventar desculpas para o comportamento de Cristiano Ronaldo.
2: Como é óbvio, tenho que falar com ele, não é? Mas eu conheço muito bem, claro que a seleção portuguesa é a seleção portuguesa, não é a mesma coisa com um clube, mas para mim não é nenhuma novidade. Mas a seleção é de todos nós e eu, como capitão da equipa, não posso neste momento, não sei responder concretamente em relação ao pensamento dele, mas só depois de falar com ele.
1: E queremos aqui no fórum ouvir a sua opinião sobre o comportamento de Cristiano Ronaldo, mas sobretudo sobre o desempenho da seleção. Já se nota o dedo de Jorge Jesus na equipa nacional? O que é que está a gostar mais de ver? O que é que acha que precisa de ser corrigido? E olhando para os jogadores, quem se tem distinguido pela positiva ou pela negativa nestes primeiros 2 jogos desta nova etapa da Seleção Nacional? Recordo o número de telefone do fórum, 808-202-173, 808-202-173. Pode também ajudar-nos neste debate escrevendo a sua opinião no Facebook da TSF. Iniciamos a análise com o contributo do Vítor Santos, que é o diretor da TSF e também comentador do programa de análise esportiva aqui da rádio, o Primeiro Tempo. Bom dia, Vítor, bem-vindo ao fórum TSF. A seleção está a jogar melhor? A atitude em campo já é diferente?
3: Bom dia, Manela Cássio. Bom dia aos ouvintes do fórum. Eu diria que sim. O conceito de atitude no futebol por vezes é usado no sentido da entrega dos jogadores. Eu acho que a atitude no futebol tem que ser vista também pela atitude tática e de abordagem ao jogo. Ou seja, eu acho que nunca houve nada a apontar em relação à entrega dos jogadores no trajeto do anterior selecionador. O que nós notamos é que Portugal é mais agressivo sob o ponto de vista ofensivo, consegue defender em zonas mais adiantadas do terreno e ganhou alguma estabilidade e a criatividade no ataque e alguma estabilidade no processo defensivo quando é obrigada a defender perante o ataque adversário. Jorge Jesus tem meia dúzia de treinos, mas não há dúvida que ao fim de dois jogos nós conseguimos identificar facilmente estas mudanças que também têm a ver com o posicionamento de determinados jogadores. Por exemplo, com a colocação de João Félix numa zona do terreno onde se sente melhor, e ele é de facto um dos grandes talentos do futebol português, já não é uma promessa, é uma certeza, mas ficamos sempre à espera de ver, continuamos ao fim destes anos, desta meia dúzia de anos, depois de uma transferência bilionária do Benfica para Madrid, nós continuamos sempre à espera de ver o grande João Félix. É evidente que isto passa sempre muito por aquilo que os treinadores conseguem extrair dos jogadores em diferentes contextos competitivos. E, de facto, o João Félix, a jogar ali nas costas do avançado, fazendo a ponte entre o meio-campo, sendo uma espécie de terceiro médio e segundo avançado, é evidente que se movimenta muito bem e faz a equipa jogar bem. Ora, isso não aconteceu com Martínez. Nós não víamos isso, porque a ideia que nos ficou foi que antes se construía muito mais a equipa em função da colocação de determinadas figuras que tinham que jogar. Ora, ontem, expoente máximo desta mudança foi o facto de Cristiano Ronaldo, não obstante Jorge Jesus lhe ter dito que ele iria entrar na segunda parte, Ronaldo não saiu do banco porque o jogo pediu jogadores com outras características. E é como é evidente, Cristiano Ronaldo, sobre isso não há dúvidas, não há dúvida nenhuma que é o melhor jogador da história do futebol português. Eu gosto mais de ver isto por décadas, porque o futebol muda muito, mas Cristiano Ronaldo, se tivermos que eleger um jogador, creio que é consensual, é o melhor jogador da história do futebol português. Provavelmente o melhor jogador, pelo menos em termos de registros, o melhor jogador da história do futebol mundial, mas não pode ser mais importante do que o todo. E o todo em que Ronaldo está inserido é o todo do Al Nassr e é o todo da seleção nacional. Nós ficamos sempre com a sensação, e ontem ficamos mais uma vez no final do encontro, que para Cristiano Ronaldo o seu projeto pessoal é sempre mais importante do que o coletivo. Portugal ganhou, é uma grande vitória. Vamos ver, eu colocaria a Noruega entre as três grandes seleções europeias nesta altura.
1: Ainda colocas no top, mais acima de Jesus, que ele diz que ela está no top 5.
3: Sim, porque coloco, porque acho que eu percebo o que Jesus diz. Jesus refere-se provavelmente à França, à Espanha, à Alemanha, à Inglaterra, mas eu acho que depois da França e a Espanha, a Noruega é, para além de ser a seleção mais excitante, que tem de facto um problema, já se viu isso durante o Mundial na sua baliza, não parece que aquilo sejam guarda-redes à altura da equipa que tem, mas tem a melhor seleção da sua história. Portugal não estava a jogar contra uma seleção qualquer, foi um jogo muito difícil, mas foi um jogo extraordinário, foi de facto um grande jogo de futebol, em que Portugal soube defender, soube sofrer, mas também soube agredir o adversário e nunca desistiu de ser uma equipa capaz de pressionar, e é assim que surge o golo de Gonçalo Ramos, porque vamos ver. Nós, quando olhamos e vemos as discussões que se geram, e é bom que seja assim, o futebol presta-se a isso, vemos aquela finalização de classe do Gonçalo Ramos. De facto, é uma finalização para o nível de um jogador do Gonçalo Ramos, e ainda mais acima, para o nível de um jogador top mundial como o Cristiano Ronaldo. É evidente que é uma finalização relativamente simples, de classe, simples para aqueles predestinados para jogar futebol. Mas é preciso perceber as dinâmicas anteriores. Porquê que o Gonçalo Ramos estava ali? O Gonçalo Ramos estava ali porque tem, de facto, capacidades físicas incríveis que lhe permitem, enquanto está em campo, estar permanentemente a chatear os defesas, assim, isto muito entre aspas, mas numa pressão constante. Aliás, marcou um outro golo também aproveitando uma falha, porque conseguiu correr, ser mais rápido a correr 20 metros. É evidente que há ali a colaboração do guarda-redes que lhe deu um bónus, mas também ultrapassa a defesa e sabe ir lá buscar a bola. Isto só consegue fazer isto quem está na flor da idade, para praticar futebol e no auge das condições físicas. É evidente, perdem-se umas coisas, ganham-se outras, mas não há dúvida que é em função do coletivo. E Jorge Jesus ontem provou isso. O coletivo tem que ser sempre mais importante do que as partes, independentemente da parte se chamar Cristiano Ronaldo. Ou seja, eu vejo aqui um problema semi-resolvido. Ronaldo tem... Eu acho que Ronaldo deve estar no lote de convocados, acho que nem sequer há grandes dúvidas sobre isso, e depois deve ser utilizado mediante as necessidades da equipa.
1: E perante uma atitude, perante uma atitude de Ronaldo que não é inédita, mas enfim, é estranho ver o capitão da seleção não ir agradecer aos adeptos que se esforçam para apoiar a equipa nacional, mas ontem não ouvimos o Seleção Nacional tentar justificar o comportamento de Ronaldo.
3: Não.
1: É uma novidade.
3: Não, é uma novidade, claro que é uma novidade, porque Roberto Martínez passou uma série de anos a justificar coisas que só ele via. Essa, aliás, uma das grandes mudanças, se me permites, Manela Cássio, é precisamente no discurso do treinador. Porque o nosso treinador, ontem alcançou uma grande vitória, viu coisas boas e viu coisas más. Nós vimos Portugal fazer exibições paupérrimas em função da qualidade dos jogadores que tem, e chegava ao fim e o selecionador dizia que Portugal fez um grande jogo. Só ele é que o via, porque até os jogadores depois confessavam as suas dificuldades. Mas só, portanto, Jorge Jesus, dentro desta comunicação jesuína, não é de facto um arauto do português, mas dentro desta comunicação jesuína, falando de futebol, consegue ser muito objetivo e verdadeiro naquilo que não inventa, e verdadeiro naquilo que diz. Ele tem razão quando diz que ontem, ao lançar os jogadores mais criativos, ele lançou o Francisco Conceição, que foi muito importante para desbloquear a saída de bola de Portugal. É evidente que Portugal ganhou alguma coisa. Eu recordo, nós olhámos para o jogo que fez ontem o Palhinha, que não fez um bom jogo, mas depois é preciso vermos que o facto de Portugal jogar com Félix, com Ramos, com Neto e com Francisco, entrega um bocadinho aquele meio-campo ao Palhinha e ao João Neves, que têm que correr a muitos fogos, ou seja, isso implica também dificuldades e sacrifício. Mas o sacrifício e as dificuldades, quando se é arrojado com um treinador como Jorge Jesus, nós não sabemos o que vai ser daqui para a frente, é verdade. O sacrifício nessas alturas compensa, em relação especificamente à questão de Cristiano Ronaldo. Como noutros momentos, não é a primeira vez que acontece, como noutros momentos, obviamente o capitão de equipa ontem não teve um comportamento adequado após acabar o jogo. Eu percebo que Cristiano Ronaldo esteja aborrecido, pois quem é convocado quer sempre jogar, mas até da forma como Portugal venceu aquele jogo, acho que estava bom de ver que não era um jogo para Cristiano Ronaldo. Vamos lá, não estamos a cometer nenhum crime lesa-pátria, ao contrário do que às vezes ouvimos dizer. Quando constatamos que Cristiano Ronaldo, há coisas que já não consegue. Ele não consegue. Efetivamente, não consegue, porque é manifestamente e humanamente impossível. Ontem, mais, mas há coisas que ele pode conseguir. E pode conseguir ser um grande capitão de equipa. E ontem, um grande capitão de equipa tinha, no final do jogo, juntado aos seus colegas e agradecido àqueles cerca de 700 portugueses, creio, que durante a partida se fizeram ouvir muitas vezes, e nós sabemos como isso é importante para os jogadores, sobretudo em terrenos adversos e quando há algum grau de sofrimento num jogo tão equilibrado e tão intenso. Não é a primeira vez que vemos este tipo de atitudes por parte de Cristiano Ronaldo, que é o capitão da Seleção Nacional, e sobretudo contrastando com o que foi a saída dele depois para o autocarro, muito feliz. Eu percebo porque é que aquilo... É evidente que posso ser sempre desmentido amanhã pelo próprio Cristiano Ronaldo, mas eu percebo. Sai um jogador triste do terreno, que não vai sequer agradecer aos adeptos, sendo ele capitão de equipa e não está com o grupo naquela ponta final, e depois sai feliz no balneário. Sai feliz no balneário porque pensou, com certeza, e de facto também não é bom amanhã pelo próprio Cristiano Ronaldo, mas eu percebo. Sai um jogador triste do terreno, que não vai sequer agradecer aos adeptos, sendo ele capitão de equipa e não está com o grupo naquela ponta final, e depois sai feliz no balneário. Sai feliz no balneário.

0: É evidente que em termos daquilo que é a comunicação nestas coisas, nós sabemos que haverá uma boa narrativa para explicar o sucedido. Também não acho que seja um caso assim tão determinante para isso ser um problema, por assim dizer. É, no fundo, mais uma vez, a constatação de que para Cristiano Ronaldo, nesta fase da carreira, o projeto pessoal é sempre mais importante do que o projeto coletivo, que neste caso se chama Seleção Nacional.
1: Ainda há pouco salientaste Jorge Jesus, que não seguiu aquela estratégia do selecionador anterior de dizer que está sempre tudo bem, e ele apontava que era preciso melhorar defensivamente e nas bolas paradas, que a equipa não tem ideias, falta trabalho coletivo. É um bom diagnóstico, em tua opinião?
0: Acho que sim. Eu acho que a equipa defensivamente melhorou muito. Aliás, nós estamos habituados às equipas de Jorge Jesus marcarem muitos golos, nós que acompanhamos o futebol há tantos anos. De facto, a estratégia de Jorge Jesus assenta muito em cima do plano defensivo, para depois libertar os jogadores, ter segurança para libertar os criativos. Eu acho que ainda há muita coisa a fazer, mas por outro lado também tenho a certeza que eu tenho praticamente a certeza, tenho um grau de certeza grande, que Portugal, com outro selecionador, não tinha vencido o jogo de ontem. Efetivamente, o comportamento defensivo é um todo, é da equipa. Ontem toda a equipa defendeu. É evidente que há falhas. Jorge Jesus não teve tempo para trabalhar. Tem meia dúzia de treinos. Portanto, isto não se consegue mudar tudo ao mesmo tempo. Mas vimos alguma coisa. Eu gostei, francamente. É evidente que Portugal enfrentou jogadores temíveis. O Cancelo viu-se e desejou-se com o Nusa. São jogadores muito fortes. O próprio Schellerup, naquelas incursões para o centro, também criou muitos problemas. Mas eu penso que são naturais em função daquilo que é o poderio desta seleção da Noruega. Por exemplo, se nós repararmos, em termos da marcação a Haaland, o jogo foi quase perfeito. Os defesas centrais de Portugal fizeram um jogo quase imaculado. Eu diria que, se tivesse que escolher um jogador, é evidente que eu olho muito para coisas que, se calhar, nem toda a gente olhará, ou então olha, mas nós sabemos que quem marca os golos, quem faz os passos, tem sempre mais visibilidade no futebol. Eu diria que ontem, se tivesse que escolher um jogador, escolhi o Rubem Dias, que fez um jogo de facto imaculado, fez um jogo extraordinário. Mas acho que sim, que Portugal defensivamente melhorou bastante. E notei uma solidez também psicológica na equipa, ou seja, como Jorge Jesus disse, de resto, Portugal, dentro daquele sofrimento que houve, foi sempre uma equipa tranquila. E eu vi aqueles defensores tranquilos. Mais uma vez, o Diogo Costa fez uma excelente exibição. É evidente que o largar uma ou outra bola, isso acontece a todos, no contexto de jogo é difícil. Nós podemos sempre, o guarda-redes não esteve bem porque largou esta ou aquela bola, já hoje vi análises. É francamente injusto, porquê? Porque nós, quando olhamos para o ponta-lança que falha 5 golos de baliza escancarada, por assim dizer, mas que faz um hat-trick e a equipa dele vence o jogo por 3-2, nós vamos sempre dizer que ele esteve muito bem e foi a figura do jogo. Os guarda-redes também é a mesma coisa, são muito pressionados, são jogadores, ontem jogavam contra avançados muito altos. Naquela ponta final, a seleção portuguesa teve que se deparar com um problema que foi a diferença de estatura. Nós foram entrando jogadores que não têm propriamente a estatura dos noruegueses, e penso que se bateu muito bem a todos os níveis, destacando eu esta nova dinâmica de ter capacidade de pressionar na área do adversário, que é muito importante no futebol atual, a resiliência defensiva, e depois, de facto, há ali um lado criativo que eu estou convencidíssimo que, tendo Jorge Jesus tempo para trabalhar estes jogadores, vai ter o seu plantel naturalmente, independentemente do que aconteça já na Dinamarca. A imagem que temos nesta altura é de facto boa. Boa e de olhos bem abertos, sem nos quererem, por assim dizer, entre aspas, enfiar pelos olhos dentro narrativas que não correspondem àquilo que nós acabámos de ver. Não, Portugal ontem não fez um jogo extraordinário, o próprio Jorge Jesus admitiu isso, mas nas condições, com um selecionador com uma semana de trabalho nestas condições, é de facto uma vitória importante no sentido de solidificar este processo e de todos percebermos que finalmente vai acontecer algo que não aconteceu nos últimos tempos com Roberto Martínez. É que de facto os jogadores que estão em campo como se viu ontem, são aqueles que o treinador entende que devem estar em campo independentemente do seu estatuto a algo maior, que é a

0: seleção portuguesa e as vitórias de Portugal.
1: A análise do Vítor Santos, diretor da TSF, a marcar o arranque deste fórum. Queremos ouvir a sua opinião sobre os desempenhos da seleção ao fim dos jogos. Já se nota aqui a influência de Jorge Jesus. A seleção nacional está a jogar melhor, tem mais atitude em campo? E, na sua opinião, que jogadores têm estado melhor e pior? E como avalia a atitude de Ronaldo, que ontem, no fim do jogo com a Noruega, foi diretamente para o balneário, sem acompanhar os colegas que foram agradecer aos adeptos? Queremos ouvir a sua opinião. Número de telefone do fórum, 808-202-173, 808-202-173. Bom dia, Sérgio Manuel, é empresário, ligando-nos do Porto. Qual é a sua opinião?
2: Bom dia, Manuel Acácio. Cumprimento a ti e ao fórum. A minha opinião, veja bem, em relação ao primeiro jogo, com franqueza, não notei grande diferença da era Martínez. Ou seja, uma equipa, claro, está logo com bons jogadores, isto é questionável pela produção, mas não me pareceu grande evolução, porque seria o primeiro jogo e também, como Jesus explicou, é muito difícil trabalhar estes jogadores e não ter tempo para isso. E depois tínhamos o Ronaldo em campo. Ontem, por exemplo, no primeiro gol de Portugal, nós observámos uma coisa fantástica, que foi a jogada em si, sem grandes problemas, e procuraram o jogador, não vamos olhar a nomes, por acaso era o Félix, que estava mais liberto, e o rapaz fez o gol. Por acaso, devo dizer que está numa forma fantástica. Agora sim, este poderá ser o Félix que efetivamente todos esperavam já há muitos anos. Maneira que, o que é que eu quero dizer com isto? Eu não tenho dúvidas, não me fica aqui dúvida nenhuma, que se tivesse só o Ronaldo, iam levantar a cabeça para perceber onde é que ele estava, para lhe meter a bola. O Ronaldo tem 41 anos. Vou dizer até uma graça, que não é graça, foi-me dito com um rapaz colega, nós fazemos aqui sempre um joguete de veteranos, aqui na zona do Porto, dos clubes. Portanto, foi com o Espinho. E epá, um gajo dizia, epá, o que dava jeito aqui era o Ronaldo, porque o Ronaldo tem 41 anos e já podia jogar na nossa equipa de veteranos. Está a perceber, Manuel Acácio? O Ronaldo não vai, nesta fase da vida dele, já se percebeu, costuma-se dizer que a idade traz lucidez, ele já está numa idade em que, pronto, quer dizer, podia haver ali já outro tipo de bagagem mental, mas não há. O que ele fez ontem não me parece nada correto, mas não entendo. É o feito dele. Agora, não vamos pôr aqui o jogador em causa, nem o atleta que foi, nem os... Isto está fora de questão. Ronaldo é Ronaldo e tem uma história que muito pouco jogador conhece.
1: Estamos aqui a perder o contacto com o Sérgio Manuel, que está a entrar numa zona com má rede de telemóvel, mas ficou muito claro o essencial da opinião deste nosso ouvinte. Espreito aqui para o Facebook, e o Vasco Alves defende que, desde que Jorge Jesus chegou à Seleção Nacional, temos tido melhorias. E de que maneira? Exclama o Vasco Alves, que depois acrescenta: quando há entrega total, como houve, qualquer erro é desprezível. Dá gosto de ver jogar. Quanto a manter, melhor ou corrigir? Bom, só Jesus saberá. Em relação à atitude de Ronaldo, Vasco Alves considera que o enorme valor que o Cristiano tem é inegável, mas não deve esquecer o apoio que sempre teve dos adeptos e dos próprios colegas para todos. Ficaria bem um pedido de desculpas, considera o Vasco Alves. Bom dia, Vítor Serpa. Bem-vindo ao Fórum TSF. Obrigado por ter aceitado este nosso convite.
3: Ah,
1: está a gostar de ver a seleção?
3: Estou. Sinceramente, estou. Mais ontem do que no primeiro jogo com o País de Gales. Mas achei que a seleção ontem teve um conjunto de atributos que normalmente não tinham e que beneficiou e claramente fez melhorar quase de uma forma de dia, da noite para o dia, a produção competitiva da equipa. E parece-me que esta seleção foi uma seleção inteligente, corajosa, uma seleção que jogou em todo o campo, uma seleção que teve a noção clara daquilo que poderia esperar do jogo. E isso começou, indiscutivelmente, pela visão que o Jorge Jesus tem do futebol e a sua capacidade sempre de leitura do adversário e do próprio jogo. São atributos essenciais num treinador e que foram passados à prática nesta seleção, que do meu ponto de vista fez um excelente jogo.
1: E a sua opinião, que os jogadores se distinguiram mais dentro do coletivo?
3: Bom, para mim, claramente, o João Félix é um caso especial, não é? É um caso especial porque nós há muitos anos que esperávamos, portanto, por um João Félix que ia eternamente adiado e que nunca mais chegaria ao ponto que se pensava que poderia ter chegado. E o João Félix fez ontem uma magnífica exibição. Gonçalo Ramos, pareceu-me que absolutamente, eu acho talvez que a maior irritação de Cristiano Ronaldo no final do jogo tinha sido a qualidade de jogo de Gonçalo Ramos. A forma como Gonçalo Ramos, não apenas na execução, que é verdadeiramente fantástica, mas na capacidade realmente de atacar os centrais adversários e de ter realmente de ser o nosso primeiro jogador a defender. E isto é fundamental no futebol de hoje. Nós termos jogos de elevado nível competitivo, como tivemos neste jogo em Oslo. E se tivermos só 10 a defender, é muito difícil ganhar o jogo. Se tivermos só 10 a defender, é muito difícil. Temos que ter 11 e temos que ter 11, às vezes, a sobrar para mais alguns, porque têm que fazer, às vezes, daqueles que, por acaso, e isso é natural que aconteça, possam errar neste ou naquele lance. E não há dúvida nenhuma que estas duas figuras foram essenciais. Não apenas, normalmente chama-nos a atenção aqueles que marcam os golos, mas não foi só por isso, não foi por terem marcado golos, foi da maneira como eles conseguiram criar uma relação tática que permitiu a Portugal ser realmente uma equipa francamente diferente e uma equipa que foi capaz de entender que não podia libertar, digamos, a primeira fase de construção de jogo e deixar completamente à vontade os jogadores noruegueses, e verificou-se que muitas vezes tiveram realmente grandes dificuldades em sair com bola, muito embora depois, porque são excelentes jogadores, esta equipa é uma grande equipa, é uma magnífica equipa, esta equipa da Noruega. E, portanto, eu acho que as coisas correram bem. Podia Portugal também não ter ganho o jogo, porque a Noruega teve várias hipóteses, mas também é verdade que podia ter ganho por mais. Portanto, quer dizer, não, nestas coisas do futebol não contam tantas vezes assim como às vezes se pensa a questão estatística. Quem é que teve mais tempo a bola, quem é que teve mais remates à baliza. Essas coisas no futebol contam relativamente, têm que ser enquadradas naquilo que é a leitura do próprio jogo. E eu acho que realmente, sinceramente, acho que Portugal, por aquilo que fez, por aquilo que conseguiu, por aquilo que se transcendeu, foi realmente uma equipa que mereceu ganhar este jogo.
1: O Jorge Jesus ontem no fim do jogo disse que tivemos uma equipa bem organizada defensivamente e mais criativa ofensivamente. Apesar de tudo, ali na defesa tivemos alguns sustos.
3: Laterais. Mais sustos laterais e principalmente sustos com o João Cancelo. O João Cancelo tem realmente algumas dificuldades defensivas. Não é propriamente, é um jogador que é exuberante quando a equipe tem condições para atacar e, portanto, ele ser um ala ofensivo que, inclusivamente, faz até bastantes golos, mas é um jogador que tem menos compromisso tático no jogo, tem alguma dificuldade. E, por outro lado, é verdade que a seleção norueguesa é muito forte. É muito forte no jogo exterior. É muito forte e dentro do jogo exterior, em especial pelo lado esquerdo. Criou-lhe muitos problemas. Apareceram várias vezes jogadores, portanto, apesar de na primeira fase o Chico Conceição ter feito também um excelente jogo e ter apoiado bastante, mesmo assim, ambos tiveram muita dificuldade na contenção do ataque norueguês. Mas isso é uma dificuldade provavelmente em que Jorge Jesus se vai debruçar e vai naturalmente, aliás, foi interessante verificar que no final do jogo ele foi precisamente, Jorge Jesus foi precisamente falar com o João Cancelo e ter imediatamente a quente falar-lhe um bocadinho daquilo que ele tinha sofrido e daquilo que ele tinha passado no jogo. Eu acho que estas atitudes, estes momentos, estas situações, às vezes definem um treinador e dão-lhe a autoridade necessária para poder comandar uma equipa com Portugal. E essa autoridade, devo dizer-lhe também, que foi acrescida pelo facto de Jorge Jesus, tal como disse, ter pensado e ter até provavelmente anunciado a Cristiano Ronaldo que ele poderia jogar a última meia hora de jogo e depois não o meteu e no final disse apenas aquilo que realmente deve dizer um líder de uma equipa. Não, as condições do jogo não proporcionavam a ideia que eu tinha antecipadamente de meter o Cristiano Ronaldo naquela altura. E é verdade. É verdade, se ele tivesse metido Cristiano Ronaldo naquela altura e se por acaso não tivesse ganho o jogo, toda a gente o criticava, toda a gente estava a cair-lhe em cima e a dizer, pois, tem a obrigação de meter o Cristiano Ronaldo e acabámos de não ganhar o jogo por isso. Não, todo o jogo, toda a atitude, todo o comportamento coletivo, o que envolve naturalmente os jogadores, a sua equipa técnica, o treinador, do meu ponto de vista esteve acima das minhas próprias expectativas.
1: Obrigado, Vítor Sérgio, por nos ajudar aqui a olhar estes primeiros dois jogos da Seleção Nacional, que marcam o início de uma nova etapa, agora com Jorge Jesus à frente da seleção. E como é que o Gonçalo Branco, que é produtor de espetáculos e que nos escuta em Lisboa, olha para esta nova seleção?
4: Olá, muito bom dia a todos. Afora, Manela Cássio. Olho bem. Acho que estamos todos, é visível a mudança de atitude. Acho que já o Vítor Sousa, o Vítor Serpa também já disseram tudo o que tinham a dizer sobre, que se pode dizer sobre o Roberto Martínez. A verdade é que ele viu outros jogos, a verdade é que jogávamos mal e ele tinha sido incrível. Vê-se a melhoria óbvia em vários jogadores, pô-los nas suas posições corretas e nas técnicas, táticas corretas ajuda. Eles próprios falam nisso nas suas entrevistas, como falavam no tempo do Roberto. O Martínez diz, ah, e tal, isto não é bem aqui no meu sítio. Relativamente ao... Queria só deixar esta nota sobre o Cristiano Ronaldo. Cristiano Ronaldo é o maior do mundo, Cristiano Ronaldo é o maior da história, Cristiano Ronaldo, enorme jogador, mas Cristiano Ronaldo, pessoa pequena. E acho que é isso que nós nos esquecemos sempre, é que o Ronaldo não é uma grande pessoa. É um enorme jogador, mas não é uma grande pessoa. Estes episódios foram comuns ao longo da sua carreira e de facto um capitão de uma seleção ou de uma equipa não pode ter as atitudes que ele tem, de ficar chateado quando os colegas marcam, de ficar chateado porque não entra, e de facto não nos podemos esquecer disso. Quando o Fernando Santos o tirou, vem a Elma, não é? Eles não são pessoas bem formadas e, portanto, nunca será um grande capitão. Acho que todos nós estamos à espera, é um pouco como estar à espera do Félix. Olha, o Félix finalmente aparece. O Ronaldo, enquanto grande capitão, enquanto grande pessoa, enquanto pessoa que todos nós queiramos ter como exemplo, acho que não. E é só isso, e ainda bem que temos agora o Jorge Jesus, que vai nos pôr a ser campeão de estudo e mais alguma coisa. Obrigado.
1: Obrigado, Gonçalo Branco. Bom dia, Manuel Costa Monteiro. Bem-vindo também ao fórum que hoje fazemos aqui. Como é que tens olhado estes jogos da seleção? Já nos permitem tirar aqui algumas ilações sobre esta nova etapa da seleção ou ainda é muito cedo?
5: Olha, muito bom dia, Manuel Acácio. Eu começo pelos bancos da escala. Eu diria que a exibição portuguesa foi suficiente, com tendência para subir a nota, digamos, no terceiro período, ou no quarto período dos próximos jogos. Acho que foi um jogo interessante. Acho que realça aqui alguns aspectos fora do campo. Ou seja, começo pela autoridade. E aqui é fundamental a autoridade do aspecto técnico de Jorge Jesus. É fundamental numa seleção, no trabalho, haver uma autoridade com frontalidade também. Por outro lado, não tem na equipa uma certa, ou até muita, humildade tática, ou seja, a equipa soube ser corajosa quando tinha de ser, mas soube ser humilde quando teve de ser, soube compreender os momentos do jogo. Isto tem a ver, obviamente, com a forma como eu, por vezes, olho o jogo. E olho o jogo mais no aspecto da ocupação dos espaços do que propriamente dos sistemas. que acho que a equipa portuguesa esteve muito bem na ocupação dos espaços, soube muito bem também descobrir os espaços quando era preciso. É uma seleção que revelou rigor, revelou caráter e, fundamentalmente, também soube aliar aquilo que não era muitas vezes observável, soube aliar o talento ao trabalho. É uma equipa que começa a trabalhar em termos defensivos mais à frente, e foi fundamental a entrada do Gonçalo Ramos, um trabalho de pressão defensiva, fundamental também, em dificultar a circulação de bola adversária e dar a noção de que a equipa podia também respirar. Por outro lado, a posição de João Félix, e aqui vou ao outro lado importante, nos pequenos toques de Jorge Jesus. Foram pequenos toques de Jorge Jesus, ou seja, pôr jogadores nas posições certas. Isso é fundamental numa equipa. E João Félix, por exemplo, fez porventura o seu melhor jogo ao serviço da seleção, no lugar onde gostava, e fundamentalmente dá-me a ideia que João Félix tem o colinho que deveria ter na seleção nacional. E a equipa foi claramente melhor no aspecto criativo. Quanto à liderança, acho que faltou Rubén Dias. Deixa-me realçar Rubén Dias, para fazer contraponto com o Ronaldo. Ou seja, o Rubén Dias foi o capitão, no jogo de ontem, foi o capitão, foi o líder, foi a alma, foi o coração, foi o contraponto do Ronaldo quando saiu sem aos adeptos. E aqui vem o ego do Ronaldo. E acho que isto é pernicioso para nós, para a seleção, para o Ronaldo. Ele tem noção disso. Ele tem um ego maior que o mundo. Ele é profundamente egoísta. E ao saber que se recolher os balneários sem ir ao Ronaldo, não é a primeira vez. Eu recordo num jogo internacional fora, em que o Leitão deitou a braçadeira ao chão, e não é a primeira vez. Repara, os conflitos com os selecionadores, Carlos Queiroz, Paulo Bento, Fernando Santos, todos eles saíram de costas um pouco cortadas com Ronaldo. Líder, para líder eu chamo Otamendi. Líder foi Coates. Líder foi Pepe. Líder foi Jorge Costa. Líder foi Rubén Dias ontem. Quanto à equipa, parece uma equipa mais organizada defensivamente. Nota-se claramente, a equipa sabe defender à frente, sabe começar a construir, jogar com os homens certos na posição certa, perceber o que é que o jogo está a dar. Acho que a equipa deu sinais positivos, mas atenção, acho que o grande teste deverá ser eventualmente até no Dragão, quando a equipa jogar com a Noruega no segundo jogo, e poderemos ver a equipa nacional, a resposta que ela poderá dar a uma equipa nacional que sabe, de facto, que é uma equipa de top europeu. É uma boa equipa. Portugal tem aqui sinais positivos, mas penso que ainda se pode avaliar pelo suficiente apenas. Há passos que têm de ser dados, o tempo tem sido curto, é preciso dar tempo ao tempo a Jorge Jesus, mas fundamentalmente o que mais me agradou foi a autoridade técnica. A autoridade não olhar como Martínez olhava ao estatuto por si só, e fundamentalmente uma coisa que notei e que foi o contraponto com Martínez. No final, Jesus diz-nos do jogo aquilo que nós vimos de facto. E uma equipa menos perdida no campo, uma equipa com os jogadores certos, e Jesus dá-nos esta consciência e consistência. Nós estamos a ver o jogo que Jesus viu. Jesus sabe, ou tem humildade também, apesar de ter um ego muito grande, mas tem a humildade de perceber o que deu o jogo, de perceber onde errou, de perceber que errou e de perceber também que a equipa tem de dar passos mais altos, mais fortes, para ser uma equipa mais consistente.
1: E estás de acordo com a análise que foi feita pelo Sérgio Douro, quando diz que podemos fazer melhor, que estava satisfeito, mas que podíamos fazer melhor, e depois explicou que podíamos fazer melhor defensivamente e nas bolas paradas, que aqui a equipa ainda não tem, falta muito trabalho coletivo, não tem ideias.
5: É evidente, isso é o treino que está isso tudo, mas nota-se claramente, repara, no alinhamento defensivo da equipa. Eu vi ontem a equipa nacional na fase de maior aperto, na fase em que eu disse que a equipa soube ser equipa pequena, e não é mal nenhum ser uma equipa pequena quando o jogo tem de dar isso. Na parte final, Portugal foi uma equipa pequena, tinha de guardar o resultado. E vi que Portugal defender com 5-6, linha de 5-6, não era habitual isso ser feito. É uma equipa, obviamente, muito mais compacta, uma equipa que soube ler o jogo, e fundamentalmente já uma identidade mais conseguida, mais próxima dos valores, mais próximo do trabalho que tem de ser, juntar também ao talento, como disse. acho que podemos dar passos certos, embora obviamente tenha aqui muitas coisas a alinhar. Há jogadores que não estão ainda, no lugar certo. Há jogadores que porventura fazem falta à seleção.
1: Estás a pensar em alguém em concreto na questão do lugar certo?
5: Não percebi, Mário.
1: Se estás a pensar em algum jogador em concreto, quando falas aí jogadores que ainda não estão no seu lugar certo?
5: Olha, falou, e eu acho que Cancelo joga melhor à esquerda, embora tenha, assim, no Barcelona que ele tem, eventualmente tem tido posições mais interessantes. Acho que, por exemplo, o Leão não me consegue ainda dar segurança em termos defensivos. Quando ele entrou, a equipa defensivamente teve alguns lapsos do lado esquerdo que Osna soube aproveitar bem. A equipa passou algum aperto nessa modificação. Leão não trouxe, em termos defensivos, grande coisa à equipa. A equipa jogou melhor com Neto na esquerda a cobrir melhor defensivamente. Este aspecto, repara, é uma coisa importante. Jorge Jesus, com o País de Gales, jogou com, digamos, com um ala mais aberto e um ala depois havia mais para o meio. E fundamentalmente no jogo de ontem, jogou com dois alas bem abertos, Francisco Conceição e também do lado esquerdo do Neto. Acho que é uma leitura tática, um sentido tático, e Jorge Jesus melhora, e nisso Jorge Jesus é de facto um treinador exímio, e nisso podemos estar descansados. Sabe ler o jogo, sabe ler os momentos, sabe quando modificar. Digamos que não foi tão feliz as modificações, acho que não gostei da entrada do Leão, a equipe piorou, mas porventura a leitura de Jesus foi outra, no sentido de dar maior frescura ao lado esquerdo da equipa portuguesa.
1: A análise do Manuel Costa Monteiro deixa-nos aqui no final desta primeira parte do Fórum TSF, mas vamos retomar aqui a conversa sobre a seleção já a seguir ao noticiário das 11 e queremos ouvir a sua opinião. Está a gostar de ver jogar a seleção? Já se nota a influência de Jorge Jesus? E é certo que ainda só temos dois jogos, mas o que, em sua opinião, é necessário manter, porque está a correr bem, ou o que é necessário ali afinar na equipa e na estratégia de jogo? E que jogadores têm estado melhor e pior? E claro, queremos também saber como avalia a atitude de Ronaldo, campeão da seleção, que ontem, no fim do jogo, foi diretamente para o balneário, sem acompanhar os colegas que foram agradecer aos adeptos. Queremos ouvir a sua opinião. Número de telefone do Fórum 808-202-173, 808-202-173. Ligamos para si já a seguir ao Noticiário das 11.

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2: Bom dia, 10h59, menos uma hora nos Açores.
3: Ao contrário do que aconteceu no Orçamento do Estado no último ano, desta vez o Coordenador Nacional das Políticas de Saúde Mental, Miguel Xavier, espera que o Governo não se esqueça da saúde mental. Carlos Moedas pede ao Governo regras muito claras para os TVDE e para os Tuk-Tuk. O Presidente da Câmara de Lisboa sublinha que um excesso destes veículos, que há aliás um excesso destes veículos na capital.
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2: Daqui a pouco voltamos ao Fórum TSF, olhamos os primeiros jogos da seleção com Jorge Jesus aos comandos. Temperaturas máximas para esta segunda-feira marcada pela chuva e também por trovoadas em algumas zonas de Portugal. 22 graus de máxima para o Porto, 25 para Ponta Delgada e para Faro, 28 é a máxima prevista para Lisboa e para o Funchal, 31 para Évora. Vamos à edição das 11 na TSF, Paula Dias.
3: Lisboa tem tuk-tuk e TVDE a mais. Quem o reconhece é o Presidente da Câmara Municipal, Carlos Moedas, defendeu esta manhã na Cimeira do Turismo que as licenças de tuk-tuk e TVDE precisam de ser revistas e diminuídas e pediu ajuda ao Governo para resolver o problema.
6: Precisamos, Sr. Ministro da Economia, precisamos aqui da sua ajuda. Precisamos que estas atividades tenham realmente regras muito claras. Eu, como Presidente da Câmara, digo hoje sim, há um excesso de TVDEs em Lisboa, há um excesso de tuk-tuks, há TVDEs que não cumprem as regras do trânsito, que não falam português, há tuk-tuks que não investem na qualidade, que desconhecem a história da cidade e sei que o Sr. Ministro está a trabalhar nisto e que vamos para a frente e, portanto, também lhe agradeço. Se queremos turismo de qualidade, temos que agir a nível nacional.
3: Carlos Moedas assume que Lisboa não quer turismo de massas.
6: Será que Lisboa tem excesso de turismo? Lisboa, no seu todo, não tem excesso de turismo. Entram em Lisboa mais de 500 mil pessoas todos os dias. Dessas 500 mil, 50 mil são turistas, são 10%. Mas temos que ser claros, há excesso de turismo em certas zonas da cidade. É esse o ponto, não é em toda a cidade, é em certas zonas da cidade. É essa a realidade que temos que enfrentar e por isso a aposta no turismo de qualidade e não de massas tem que ser a nossa aposta.
3: Na Cimeira do Turismo que está a decorrer em Lisboa, Francisco Calheiros, o Presidente da Confederação, deixou um apelo.
7: Já que falamos de trabalho, que sejam retomadas as negociações em relação à revisão da legislação laboral. Até podem ser outros moldes, até podem partir das confederações patronais, mas as negociações têm de voltar. O país precisa de uma legislação laboral mais moderna e mais adaptada aos novos tempos. Não podemos é cair no mesmo erro. Houve e há demasiado radicalismo e foi este radicalismo que matou a revisão da lei laboral que estava em curso. Estes não são pedidos de um setor, são condições para que Portugal continue a crescer. E um país que já sabe disto, porque lhe o dissemos ano após ano, não tem desculpa para continuar a adiá-lo.
3: Apelo de Francisco Calheiros, o Presidente da Confederação do Turismo, um setor que representa 16% do PIB, ou seja, 32 mil milhões de euros da riqueza nacional. Numa altura em que já não falta muito para que o Orçamento do Estado chegue à Assembleia da República, tem de acontecer até 10 de outubro. O coordenador do Programa Nacional das Políticas de Saúde Mental, Miguel Xavier, acredita que desta vez vai haver dinheiro do Orçamento do Estado para a saúde mental, ao contrário do que aconteceu no último ano. Em declarações à TSF, Miguel Xavier garante que foi o dinheiro do PRR que permitiu alguns avanços nesta área, mas também revela que vai apresentar algumas propostas para o orçamento, entre elas a criação dos centros de responsabilidade integrada que já estão previstos na lei. Vamos escutar agora as declarações de Miguel Xavier.
8: Vão ter equipes mais próximas, em que o acesso fica muitíssimo facilitado, em que a diferenciação do ponto de vista da oferta daquilo que são as intervenções vai aumentar e que as equipes ficam estáveis, porque não há nada pior para uma população do que ter uma equipe que não é estável, em que as pessoas estão constantemente a sair e não têm estabilidade para fazer a prestação de cuidados. Na saúde mental, a continuidade de cuidados é um aspecto absolutamente essencial e só se consegue estabilidade, só se consegue continuidade se nós tivermos estabilidade.
3: Miguel Xavier pede também atenção à saúde mental dos mais novos.
8: Queremos também, como é óbvio, que esta passagem a centro de responsabilidade integrada se faça também na área da saúde mental da infância e da adolescência, que é uma área que está muito depauperada em Portugal. Aliás, nós achamos mesmo que se não houver esta passagem a CRI, por exemplo, na área da infância e da adolescência, a própria assistência poderá estar em algumas zonas do país, naturalmente, com algum risco. Porque, de facto, aquilo que nós temos assistido nos últimos anos é uma saída muito importante dos profissionais. É tudo isso que nós queremos evitar.
3: O Coordenador Nacional das Políticas de Saúde Mental deixa ainda um desafio para 10 anos. São precisos muitos profissionais para esta área.
8: Temos médicos em número mais ou menos suficiente, mas depois profissionais não médicos, que deviam ser muito mais que os médicos, são muito menos. Por exemplo, numa equipe de saúde mental temos um ou dois médicos, mas depois temos que ter psicólogos, enfermeiros, assistentes sociais, terapeutas ocupacionais. O grupo, em termos numéricos, tem de ser maior que o dos médicos. Isso ainda não se passa no nosso país e é, enfim, um desafio. Isso não é para o próximo ano, é para a próxima década.
3: Mas para o próximo ano tem que se dar passos nesse sentido também?
8: Tem de dar passos. Aquilo que nós esperamos é que, em primeiro lugar, que com o Centro de Responsabilidade Integrada, as pessoas não saiam. E, portanto, esse é o primeiro aspecto. O segundo aspecto é, em termos de contratação, nós temos uma ideia em cada unidade, local de saúde, de qual é que é o número de profissionais que lá faltam e, progressivamente, tentando colmatar essas lacunas.
3: Nestas declarações à jornalista da TSF, Guilhermina Sousa, Miguel Xavier confia que o Orçamento do Estado vai trazer dinheiro para estas prioridades, até porque Portugal tem de recuperar o tempo perdido.
8: Portugal, mais cedo ou mais tarde, ia pagar um preço pelo facto de estar 30 ou 40 anos sem investir na saúde mental. Então, nós agora temos de recuperar o mais depressa possível, de uma forma estruturada, esse atraso enorme que temos. Nós não temos este atraso em termos estrutural nas outras áreas da medicina, felizmente. Mas temos na saúde mental. E o país tem de encarar isso. Isto é uma coisa, é um aspecto e uma dimensão que não tem só uma vertente técnica, não é? Tem uma vertente política importante. E, portanto, nesse aspecto, eu saúdo o governo por ter apoiado e estar a apoiar a saúde mental.
3: E tem esperança que o próximo orçamento já fale da saúde mental?
8: Ah, sim, eu tenho. Tenho, fundamentalmente, porque estas são decisões absolutamente cruciais. E, portanto, eu espero que o Orçamento do Estado de 27 contemple estas prioridades.
3: Expectativa de Miguel Xavier, o Coordenador Nacional das Políticas de Saúde Mental. A saúde mental não pode continuar a ser um parente pobre.
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1: 11 horas 10 minutos, vamos à segunda parte do Fórum TSF, edição de Manuela Cássio, a produção é de Leonardo Alexandre.
2: Estamos aqui no Fórum TSF a olhar sobre estes primeiros dois jogos da nova etapa da Seleção Nacional, agora comandada por Jorge Jesus, tentando perceber que opinião têm os nossos e as nossas ouvintes. Estão a gostar mais do jogo da Seleção? Já se vêem melhorias? Que jogadores se têm distinguido? Que opinião tem o Mário Ribeiro, advogado que nos liga do Porto? Bom dia.
3: Bom dia, cumprimentos a todos. Eu gostaria de dizer o seguinte, eu pude aperceber-me ontem, no final do jogo, por aquilo que vi nas televisões, nomeadamente a conferência de imprensa do selecionador nacional, e até por algumas conversas com amigos, que agora vamos passar os próximos dias num passatempo nacional, muito o que acontece sempre, à volta da seleção nacional, que é criticar por tudo e por nada. Se a seleção joga mal, são uns incompetentes e uns malandros. Se a seleção ganha, bem, podia ter sido melhor, aqui e acolá, etc e tal. Ontem, por exemplo, massacraram um selecionador, pelo menos por 3 vezes, se não foi mais, porque eu depois desisti de ver que já era embaraçante, sobre o facto do Ronaldo não ter ido cumprimentar os adeptos ou ter saído. O que é que isso importa? O Ronaldo é um jogador como outro qualquer, como o Jorge Jesus já disse. Joga, joga, não joga, não joga. Se ficou chateado, que fique chateado, não importa. O que importa é que a seleção ganhou 2 jogos importantes. O que importa é que ontem a seleção foi extremamente competente. Não se diga que foi sorte. Por exemplo, quando o guarda-redes da Noruega fez aquele passe descabido e o Gonçalo Ramos apanhou a bola, ele teve a presença de espírito de pôr um chapéu por cima do guarda-redes. Podia ter chutado à toa, mas não o fez. Fez com a dose certa de competência e de eficácia para marcar o segundo golo. Sem falar naquele outro golo que ele mostrou a mesma eficácia, a mesma competência e que foi anulado por um fora de jogo quase milimétrico. Portanto, a seleção ganhou. E o que importa é que a seleção ganhou. A Noruega eliminou o Brasil no último Mundial. A Noruega não é uma equipa qualquer. E nós ontem fomos competentes. Podíamos ser mais competentes? Podíamos. Mas a seleção ganhou. E isso devia ser realçado. Eu gostava que se voltasse ao tempo entre 2004 e 2006, em que o Scolari levantou o país em apoio à seleção. Foi bonito de se ver. E seguramente que os jogadores daquela altura sentiram isso. E os jogadores agora também deviam sentir. A seleção ganhou. É o que importa. O que importa, o resto não tem importância nenhuma. Bom dia, obrigado.
2: Bom dia, Mário Ribeiro. Contributo deste nosso ouvinte que nos liga do Porto. Falar em Porto, André Villas Boas elogiou Jorge Jesus pelas 2 primeiras vitórias ao serviço da seleção. O presidente do Futebol Clube do Porto, que foi rival de Jorge Jesus dentro de campo, quando era treinador dos Dragões, e Jorge Jesus técnico do Benfica. Elogios feitos por André Villas Boas, registados pelo Porto Canal, elogios feitos à margem das comemorações dos 133 anos do Futebol Clube do Porto.
4: Acho que, em primeiro lugar, um ambientar-se ao que é o universo da Seleção Nacional, os seus jogadores, todos os seus condicionantes, ter mais tempo, evidentemente, para treinar, ou seja, ter um espaço de tempo que o permite também implementar o seu método, que é único. As suas equipas sempre jogaram bem, as suas lideranças, as suas formas de comunicar, portanto, tudo isto é radicalmente diferente do treino do selecionador anterior. Acho que os jogadores estão a aderir às suas ideias. Ontem foi uma vitória importante e segue-se o percurso natural de implementação do que é que são os seus princípios de jogo. Eu acho que não há ninguém que sente tanto um crescimento da sua carreira e o culminar da sua carreira como selecionador nacional, como o Jorge Jesus. Portanto, era algo que ele ambicionava e que abraçou. Acho que é o culminar, o ponto mais alto da sua carreira, como o próprio referiu. E acho que esse é um espírito digno que devemos honrar e dignificar. Portanto, desejo-lhe a maior sorte do mundo, a maior sorte da seleção portuguesa é a sorte também do país e a emoção que gera nas pessoas e em nós portugueses. Portanto, quero que ele tenha sucesso.
2: Os elogios do antigo treinador André Vilas Boas, agora presidente do Futebol Clube do Porto. No Facebook da TSF, o Rui Ribeiro defende que ontem ficou provado, e mais do que provado, que CR7 é neste momento uma menos-valia na seleção. E ontem, sem jogar, comportou-se como um péssimo capitão, arrogante e egocêntrico. Com CR7, ontem em campo, Portugal dificilmente ganhava o jogo. Ontem a seleção jogou com alegria, onde cada jogador fez o seu jogo e não o jogo para Ronaldo. Quinta-feira, CR7 rematou 7 vezes porque a bola lhe foi totalmente entregue. E no único lance em que Ronaldo tentou fitar o adversário, perdeu a bola. Ronaldo só prejudica o futebol da seleção, escreve o Rui Ribeiro. O Eduardo Soares, também aqui no Facebook da TSF, considera que é impossível ver já melhorias com o novo treinador. Não teve ainda muito tempo para treinar e há 4 jogos muito seguidos. O próprio diz que está a fazer experiências durante os jogos. Para 2 jogos, 2 vitórias, parece tudo muito bem. A rotatividade seria agora obrigatória e qualquer treinador o faria. A gestão do Ronaldo pode fazer a diferença. Até agora, as declarações de Jorge Jesus têm sido assertivas em relação ao jogador. O é que levou Ronaldo a ser o maior do mundo é o mesmo que está a dificultar a sua saída, escreve Eduardo Soares. Queremos aqui no fórum ouvir a sua opinião sobre os jogos da Seleção Nacional, agora sob a liderança de Jorge Jesus. Está a gostar de ver a seleção jogar? Já se nota ali a influência de Jesus? Que os jogadores se estão a adaptar melhor a esta nova era? Que os jogadores se têm distinguido pela positiva ou pela negativa? E queremos também aqui saber se considera que a avaliação faz da atitude de Cristiano Ronaldo. Pode escrever a sua opinião no Facebook da TSF, como fizeram estes 2 ouvintes de que eu acabei de ler estes contributos, ou pode participar de viva voz. E para isso é simples, basta que se inscreva para o número de telefone 808-202-173, 808-202-173, basta que se inscreva, depois somos nós que ligamos para si para contribuir aqui para o debate. E vamos agora ao encontro do Benel Seixas Freire, diretor adjunto do jornal O Jogo. Bom dia, bem-vindo ao debate. Hoje o jogo aqui na crónica do Manuel Casaca, escolhe este título para resumir aqui o jogo da seleção: Ai Jesus, como está diferente a seleção. Alcides Freire, já vês aqui o dedo de Jesus nesta seleção nacional ou ainda é muito cedo?
5: Olá, muito bom dia. Eu creio, concordando com o Manuel Casaca, eu creio que neste momento a grande virtude de Jorge Jesus é ter sido capaz, em pouco tempo, em pouquíssimos treinos, ter conseguido somar 6 pontos e com destaque para esses 3 pontos alcançados na Noruega, uma seleção de que ainda nos recordamos muito bem do que foi capaz de fazer no Mundial. Pessoalmente, e tendo visto os 2 jogos, creio que não estarei a ser pouco otimista dizendo que os resultados terão sido capazes de ser melhores do que as exibições, apesar de vermos aspectos positivos na seleção. No entanto, creio que esse é o mérito de Jorge Jesus. Praticamente com os mesmos jogadores que estiveram no Mundial, teve essa capacidade de fazer a seleção jogar melhor como equipa, teve também a capacidade de perceber que nem sempre os mesmos jogadores são a solução para todos os jogos. Saliento aqui a troca de Rubem Neves, que jogou contra o País de Gales, com Paiinha, que jogou contra a Noruega. E depois há este pormenor, que é um grande pormenor, que é o posicionamento de João Félix, que eu creio que é a grande alteração, a grande novidade, a boa notícia desta seleção de Jorge Jesus, que é ter o treinador, ter sido capaz de perceber que é ali, que foi sempre ali que João Félix foi decisivo e jogou bem. E nos últimos tempos, nos tempos do anterior selecionador, João Félix nunca teve a oportunidade de jogar nessa posição. Por isso, adequar a equipa, na verdade, adequar os mesmos jogadores, quase todos os mesmos jogadores que estiveram no Mundial, mas adequá-los àquilo que cada jogo pede, e isto não é adequar apenas e só ao adversário, mas aquilo que o jogo pede, acho que neste momento é a grande virtude do trabalho, que não é muito, porque na verdade Jorge Jesus não teve muito tempo, mas acho que é a grande virtude do trabalho de Jorge Jesus ao cabo de 2 jogos.
2: Ainda é cedo para dizer que começou a renovação da seleção?
5: Eu creio que é cedo, acho. Na convocatória, ainda que muitos de nós, vamos dizer assim, muitos de nós portugueses, aqueles que seguimos o futebol, possamos ter ficado, se calhar, algo desiludidos porque Jorge Jesus não assinou por baixo uma revolução de nomes, acho que era esperado, porque Jorge Jesus sabia que ia ter pouco tempo, ia ter aqui uma série de jogos muito em cima uns dos outros, portanto seria arriscado mudar tudo de uma só vez. O selecionador admite ontem que ainda está a fazer as experiências. A Liga das Nações creio que é uma boa oportunidade, porque eu creio que o grande objetivo será o europeu, e aproveitar a Liga das Nações, não perdendo nunca o desejo de a vencer e de ganhar jogos, creio que é também aqui algo que Jorge Jesus está a fazer de forma inteligente. Essa revolução, acho que a existir, e acreditamos que ela venha a existir, acho que será sempre feita com calma e não de uma forma radical, mudando de repente 10 jogadores.
2: Olhando para o 11 que ontem entrou em campo, João Félix e Gonçalo Ramos são uma boa dupla de ataque?
5: Eu creio que os números de ontem, e estive ainda hoje de manhã a olhar para alguns, provam que de facto os dois funcionaram muito bem. Há um aspecto no Gonçalo Ramos, porque já falamos de João Félix, que acho que também merece ser salientado, que é, nunca será fácil para o Gonçalo Ramos ou para qualquer outro jogador entrar para o lugar de Cristiano Ronaldo. Nunca será fácil. Ainda que todos nós, ou alguns, possam pensar ou considerar que ele merece estar lá, nunca será fácil para o jogador que substitui Ronaldo estar em campo. Eu creio que ontem o Gonçalo Ramos voltou a provar que é uma excelente solução, porque é um jogador que pressiona, por exemplo, a defesa contrária muito mais do que o faz Cristiano Ronaldo, dispensando que seja outro médio a ter que fazer esse trabalho. Por isso eu acho que os dois resultaram ontem muito bem e acredito que seja esta a dupla capaz, na esmagadora maioria dos jogos, ser a melhor dupla ofensiva que Portugal pode ter neste momento.
2: Outras das novidades ontem, a Palhinha. Que avaliação faz Alfredo Freire? O Palhinha trouxe coisas novas, garantiu segurança ao meio campo? Aparentemente não. Jorge Jesus ficou satisfeito com o jogo de Palhinha.
5: Sim, eu creio que Palhinha disse na primeira resposta. Era muito provável que a Noruega, que tem uma seleção muito forte pelo meio, onde, por exemplo, está muitas vezes, está quase sempre, o Haaland, que o Palhinha fosse sempre a melhor solução. E volta atrás àquilo que disse. Se contra o país de Gales, Rubem Neves, a titularidade de Rubem Neves faz sentido, que Portugal não iria ter, não ia ser tão pressionado ofensivamente pelo adversário na Noruega, contra a Noruega e pela zona central, era necessário um jogador mais forte fisicamente, capaz de se bater com os jogadores, pelos jogadores noruegueses, com o Alan, mas não só, e nesse sentido aceitamos com naturalidade, e eu creio que essa é a tal virtude de Jorge Jesus, que neste jogo faça sentido o jogador X e naquele jogo faça sentido o jogador Y. E essa questão coloca-se agora com o Rubem Neves e ontem com Palhinha. Depois, dentro do campo, isso vai sempre depender do desempenho do jogador, e creio que ontem Palhinha desempenhou muito bem a sua função, porque a seleção norueguesa, vi parte do jogo da Noruega com a Dinamarca, é muito forte a atacar, tem algumas debilidades a defender, e não só com guarda-redes, mas é bastante forte a atacar e se calhar era mesmo necessário um jogador com Palhinha, como se provou ontem.
2: Francisco Conceição foi a grande surpresa, justificou a chamada, terá, já aparentemente não há propriamente lugares reservados por Jorge Jesus, mas justificou a chamada ao 11?
5: Ah, eu creio que pelo que jogou, creio que sim. Não me quero tornar repetitivo, mas esse é mais um exemplo que eu estou a falar. Pedro Neto jogou naquela posição contra o País de Gales, desta vez passou para a ala contrária, jogou o Francisco Conceição daquele lado, rapidamente tirou um cartão amarelo ao defesa esquerdo da Noruega, e foi aquele Francisco Conceição que nós conhecemos. Sempre muito difícil de marcar pelo adversário, porque ora tanto vai para o meio, ora arrisca manter-se mais colado uma ala, e creio que esteve ali ligado, especialmente também na parte, a uma série de boas jogadas de Portugal.
2: E ao segundo jogo, temos o primeiro caso com Ronaldo. Com Jesus, ao contrário do que era habitual ouvirmos de outros selecionadores, com Jesus a não tentar desculpar o capitão.
5: É sempre muito complicado falar de Cristiano Ronaldo. E acho que às vezes é preciso ter algum cuidado, porque podemos sempre dizer aquilo que pensamos. Mas o mesmo Cristiano Ronaldo que fala com tanta confiança nas salas de imprensa e fez agora na antevisão do jogo com Gales, devia manter esse mesmo espírito nas circunstâncias de ontem. Cristiano Ronaldo não foi utilizado, e percebe-se muito bem porque é que não foi utilizado. Não é por ser o Cristiano Ronaldo. Qualquer avançado que estivesse ali com as mesmas características não teria sido utilizado. A questão aqui não é o Cristiano Ronaldo. Perante aquilo que estava a acontecer dentro do campo, a reação é mais uma reação do capitão semelhante, que não fica bem, mas não acredito ainda que isso queira dizer que o Cristiano Ronaldo não vai jogar ou não vai sequer ser titular contra a Dinamarca, como o selecionador o deixa transparecer nas declarações de ontem. Há aquele número que ontem surgiu, que é necessário recuar 18 anos para encontrar um jogo em Cristiano Ronaldo, um jogo oficial, em que Cristiano Ronaldo não foi utilizado, não saindo do banco de suplentes. São muitos anos, mas também são 18 anos, o que nos diz que são 18 anos mais na carreira de Cristiano Ronaldo, e que nos faz pensar se de facto tão difícil de entender que não podemos, e o próprio Cristiano Ronaldo deveria sequer também pensar assim, não podemos esperar o mesmo de um jogador de há 18 anos. Não sei se me estou a fazer explicar bem, mas há aqui de facto, não podemos ficar reféns de tudo aquilo que o Cristiano Ronaldo fez por Portugal para achar que será sempre ele mais 10.
2: A diferença entre elogio e vassalagem.
5: Eu creio que essa é uma boa expressão. E será sempre muito injusto, até para aquilo que fez no passado em menos minutos e fez ontem durante 20 minutos, é muito injusto para o caso de Gonçalo Ramos. É óbvio que hoje em dia oferece à Seleção Nacional, na maioria dos jogos, melhores soluções. E eu creio que Cristiano Ronaldo, desejando tanto, e continua a dizê-lo, que gosta muito de representar Portugal, de vir à Seleção, terá que compreender que vir à Seleção não quer dizer que é titular. Tanto pode ser titular, como pode ser suplente utilizado, como pelas circunstâncias do jogo, nem sequer sair do banco. Porque no fim de tudo isto, o Cristiano Ronaldo vai desejar, como todos nós, é que Portugal ganhe. E creio que ontem a atitude, e às vezes é preciso ter algum cuidado, porque vemos um frame não sabemos muito bem todo o contexto, mas analisando aquilo que está aos nossos olhos, é de facto uma reação que não fica bem ao capitão da Seleção Nacional e a um nome tão grande como Cristiano Ronaldo, que ainda ontem foi capaz de levar centenas de pessoas ao exterior do estádio, do hotel da Seleção Nacional, antes da Seleção partir para o estádio. Centenas de noruegueses que veem em Cristiano Ronaldo aquilo que todos nós vemos, um extraordinário jogador, um dos melhores jogadores de todos os tempos. E eu creio que há uma necessidade do próprio Cristiano Ronaldo saber gerir um bocadinho melhor a sua imagem para a não denegrir nesta fase final da sua carreira.
2: Análise do Alcides Freire, junto do jornal O Jogo, a marcar também este debate. Convido agora a entrar em campo o Luís Albogas, consultor imobiliário que está em Cascais. Bom dia.
6: Bom dia, Manuel Cássio. Uma vez mais, obrigado pela oportunidade de participar. Fica um bocadinho difícil depois de falar depois do diretor do jogo, mas eu iria muito sucintamente e rapidamente começar pelo fim. Eu acho que o comportamento do Cristiano Ronaldo se deve à dificuldade em lidar com a nova situação. Gonçalo Ramos, que desempenhou um papel brutal e que fez um jogo muito bom, provavelmente oferece a Portugal aquilo que do Cristiano Ronaldo se deve à dificuldade em lidar com a nova situação. Gonçalo Ramos, que desempenhou um papel brutal e que fez um jogo muito bom,

0: Acho que o Jesus, o nosso treinador, o nosso selecionador, o agarrou da melhor forma no Al Hilal. Portanto, ele andava um bocadinho perdido aqui por Espanha, e acho que sim, acho que é um rapaz cheio de capacidades, é um enorme jogador, acho que tem muito a dar a Portugal. Bernardo Silva também não está a conseguir lidar com a nova situação em Portugal. Aquele comportamento não é dele, com o Odegaard e aquela pancada que dá sem bola, que não somos nós portugueses, não é o Bernardo Silva. Acho que Portugal está a fazer um bom desempenho na Liga das Nações, um desempenho mais pragmático do que provavelmente o anterior selecionador. Temos um português de volta ao banco enquanto treinador principal, isso é muito importante. E pronto, ficaria por aqui. Obrigado pela oportunidade, uma boa semana para todos.
1: Obrigado, Luís Albogas, boa semana também para si. Como é que o Jorge Mendonça, empresário que está em Paredes, viu ou tem visto estes dois jogos da seleção? Com mais satisfação ou nem por isso?
2: Olá, muito bom dia a todo o fórum. Também bom dia, doutor Manuel Acácia. Não, vi os dois jogos, portanto... duas equipas, dois adversários diferentes, mas difíceis, é preciso ver, mesmo o país de Gales, uma equipa que tem vindo a evoluir. O jogo em Oslo é sempre complicadíssimo. Penso que Portugal não, penso que a Noruega já não perdia lá, salvo erro, 3 anos, salvo erro, e ganhar lá. Portanto, é bom. Duas vitórias, pronto, como o doutor disse no início, são apenas dois jogos, não é? Mas são duas vitórias. E já vejo melhorias, por exemplo, já vejo um Portugal com os jogadores ocupar melhor os espaços. Isso é uma vantagem que o Jorge Jesus tem, ele trabalha individualmente os jogadores. Portanto, isso já se vê, eles, a bola a circular mais rápido, não é aquela seleção anterior que ia para cima da equipa, mas a bola para a esquerda, a bola para a direita, aquilo muito lento. Portanto, vejo essa vantagem em Jorge Jesus. Os jogadores que mais têm destacado, o Diogo Costa, de facto, é um grande guarda-redes, está sempre aquela máquina, nunca falha. Depois é preciso falar no João Félix, né? Tem estado muito tempo muito criticado e, de facto, penso que aparece aqui em grande. O Vitinha, gostei muito de uma resposta que o Mister deu a um colega seu da imprensa, perguntar sobre o Vitinha, o espaço e tal, e ele disse que vai dar mais liberdade ao Vitinha, mais liberdade, não vai ser tão defensivo como é no Paris Saint-Germain. Gostei disso. É uma boa leitura de um jogador. É a tal vantagem de Jorge Jesus trabalhar individualmente os jogadores. E pronto, agora vem a Dinamarca, um adversário já nosso conhecido, difícil, muito difícil, mas eu penso que o Jorge Jesus está a fazer uma boa gestão. Penso que está a fazer uma boa gestão dos jogadores e penso que também podemos fazer um bom resultado. Pronto, relativamente ao Cristiano Ronaldo, pá, é o problema de sempre, não é? Quem quiser ser capitão de uma equipa de uma equipa de uma seleção, é fazer tudo menos aquilo que o Ronaldo faz. Portanto, ele já fez meia dúzia de atitudes que não merece ser o capitão. Mas pronto, ele não está a conseguir lidar com o ego, nem ninguém o está a conseguir ajudar. Portanto, eu espero que ele esteja à altura deste final de carreira. Portanto, o que o Ronaldo faz? Portanto, ele já fez meia dúzia de atitudes que não merece ser o capitão. Mas pronto, ele não está a conseguir lidar com o ego, nem ninguém o está a conseguir ajudar. Portanto, eu espero que ele esteja à altura deste final de carreira. Portanto, obrigado a todos e bom dia. Perdão.
1: Obrigado, Jorge Mendonça. Espreito agora aqui o Facebook da TSF. E o Albino Rodrigues considera que ainda há muito trabalho a fazer na Seleção Nacional. Quando os jogadores encaixarem as ideias de Jorge Jesus e um pós-Ronaldo, aí sim teremos uma equipa a Jorge Jesus. Escreve o Albino Rodrigues, depois acrescenta: a reação de Ronaldo foi normal. Ou tudo o que o Ronaldo faz tem que ser notícia? Pergunta este nosso ouvinte. E é por aqui que inicio a conversa com o Norberto Lopes, editor de desporto do JN. Bom dia, Norberto. O comportamento de ontem de Ronaldo, capitão da seleção portuguesa, merece ser notícia ou não?
3: Bom dia, muito obrigado pelo vosso convite. É claro que merece notícia. Eu creio que Cristiano Ronaldo, neste momento, é um jogador que está obcecado pelos recordes pessoais, está obcecado por ele próprio, e creio que se calhar ele também ainda não percebeu que neste momento já não é o jogador que era há 5 e há 10 anos e portanto está claramente em curva descendente na carreira, já não tem a disponibilidade física que tinha, o que é perfeitamente normal tendo em conta que tem 41 anos. Mas no futebol existem princípios que são muito claros e não há nenhum jogador que esteja acima

0: uma equipa de futebol, nem que esteja acima de uma seleção nacional. E, portanto, Cristiano Ronaldo é mais um e tem que aceitar essa mesma condição. E, por outro lado, nós também temos que enaltecer aqui o papel de Jorge Jesus, que eu creio que ele foi bastante claro quando anunciou esta convocatória e quando foi questionado sobre Cristiano Ronaldo, foi bastante claro e disse que a utilização de Cristiano Ronaldo será feita em função das circunstâncias do próprio jogo. E, de facto, ontem o jogo não pediu um jogador como Cristiano Ronaldo nem de início nem de decorrer, porque Portugal defrontou uma equipa fortíssima, uma seleção que no último Mundial eliminou o Brasil, uma seleção que está entre, se calhar, o top 5 ou o top 6 das grandes seleções europeias, e, portanto, o jogo exigia uma pressão sem bola, uma pressão a condicionar a saída de bola da Noruega, e Cristiano Ronaldo não tem, neste momento não tem essas características, porque não tem a disponibilidade física que já teve, e viu-se isso durante o jogo, a forma como Gonçalo Ramos, não só pelo gol que marcou, mas também pela pressão que fez à defesa contrária, e que Cristiano Ronaldo não seria capaz de fazer isso. E, portanto, mesmo depois, no decorrer do jogo, em que, de facto, na segunda parte a Noruega causou muitos problemas e era preciso, de facto, ter aqui alguma inteligência e ter jogadores com uma enorme disponibilidade física, parece-me que Cristiano Ronaldo, se entrasse, não iria acrescentar muita coisa. Aliás, se nós fizermos uma retrospectiva daquilo que foi a seleção portuguesa no último Mundial, em determinados jogos, parece, sempre deu a sensação, por vezes parece que estávamos a jogar com menos um, porque de facto quando era preciso pressionar, quando era preciso imprimir uma determinada velocidade no jogo, Cristiano Ronaldo não conseguia fazer e imprimir essa mesma velocidade, porque já não tem essas características. E, portanto, eu acho também que é importante nós enaltecermos aqui o papel de Jorge Jesus, porque teve uma grande coragem em não lançar ontem Ronaldo e tem tido uma grande coragem em ser extremamente franco, extremamente claro, em relação àquilo que é, neste momento, a posição de Ronaldo na seleção. Eu defendo que Ronaldo seria um erro se ele fosse afastado, porque é um jogador que ainda pode oferecer muita coisa, ainda pode marcar golos, é um jogador que contagia e que provoca um efeito muito grande junto dos adeptos, mas a utilização dele tem que ser cada vez mais inteligente e tem que ser cada vez mais criteriosa e tem que ser reduzida a um espaço temporal, também em função da idade que ele tem e em função do maior bem, que é o bem da seleção nacional. Portanto, a seleção nacional está aqui acima de qualquer interesse. Parece-me também que Portugal ontem fez, de facto, um bom jogo frente a uma seleção, como eu disse, uma seleção muito difícil e que tem jogadores de top mundial, de grande classe, e parece-me que esta seleção está a crescer. Está a crescer uma seleção que tem uma identidade. Jorge Jesus deu claramente aqui uma identidade à equipa, que essa identidade não existia com Roberto Martínez. É uma seleção que troca melhor a bola, que tem uma dinâmica muito mais preenchida, muito mais acutilante, muito mais alegre. Nós deixamos de jogar o futebol lento que se jogava com Roberto Martínez, e isto é, de facto, algo que nós temos que sublinhar. E também temos que sublinhar o facto de tudo isto ter sido conseguido num curto período de tempo, porque Portugal jogou na semana passada frente ao País de Gales, jogou ontem frente à Noruega, praticamente não houve tempo para incutir aqui rotinas e dinâmicas, e nós sabemos que o Jorge Jesus é um treinador que vai ao pormenor, é um treinador de repetição nos treinos, e praticamente isto foi conseguido sem muitos treinos. Portanto, nós temos que enaltecer isso, e também temos que enaltecer a capacidade de Jesus em conhecer muito bem os jogadores da seleção nacional. E eu digo isto porque nós, aliás, isto é consensual, há um jogador que tem sobressaído, que sobressaiu nestes dois últimos jogos, que foi João Félix, que é um jogador que está a jogar na posição dele. Está a jogar atrás do ponta-de-lança, está a jogar numa posição onde ele se sente mais confortável, onde pode marcar golos, e ontem marcou um golo de enorme classe, um golo excepcional, de um jogador que, de facto, tem um enorme talento, e que deixou de jogar encostado a uma ala como jogava no tempo de Roberto Martínez, onde ele, no meu ponto de vista, não conseguia oferecer à seleção nacional todas as características que ele tem, toda a qualidade que ele tem. E, portanto, Jesus tem aqui este mérito de ter conseguido extrair o melhor de João Félix. Isto para o próprio jogador também creio que será muito importante, porque é um jogador que tem uma dimensão superior à liga onde joga, à Liga da Arábia Saudita, e que está muito a tempo de ainda recuperar alguns anos que perdeu da carreira e voltar a um nível de expectativas que foram criadas à volta dele. Ontem também, em relação ao jogo, eu gostava de sublinhar o papel da linha defensiva de Portugal. Acho que os nossos centrais, e particularmente Renato Veiga, estiveram muitíssimo bem frente a uma seleção, como eu disse, de grande nível, que tem Haaland, que tem Nusa, que fez um excelente jogo, que tem Odegaard, que se calhar é um dos melhores médios do mundo. E, portanto, a nossa linha defensiva também soube corresponder às expectativas, embora foi um jogo em que se verificaram algumas oscilações, em que nem sempre nós conseguimos, por vezes, ter critério com bola. Se calhar faltou, em determinados momentos, um jogador como Vitinha, mas gostei também, por exemplo, da exibição de Francisco Conceição, que é um jogador muito importante num contra um e causou muitos problemas à seleção da Noruega. E, portanto, acho que nós estamos claramente a melhorar. Ainda há muito caminho para melhorar, porque é preciso tempo, é preciso treino, é preciso outro tipo de rotinas, mas eu creio que a grande vitória de tudo isto será o facto de nós termos recuperado a identidade e de Jesus ter também percebido e ter tido a coragem que Ronaldo não é um jogador para jogar 90 minutos e que pode perfeitamente ser suplente e até nem sequer jogar se o jogo não ditar isso mesmo.
1: E mesmo naqueles momentos em que sofremos mais, viste, Norberto Lopes, uma equipa muito serena dentro de campo? Foi uma das expressões utilizadas por Jorge Jesus.
0: Sim, vi uma equipa serena. Aliás, nós também temos que perceber que nós temos jogadores que jogam nas melhores equipas do mundo, temos jogadores altamente experientes, que estão habituados a campeonatos extremamente competitivos e a jogarem a Liga dos Campeões, que é a prova de clubes mais difícil do mundo. Portanto, eu creio que isso nunca nos faltou. Nós sempre fomos uma equipa com muito critério na troca de bola, porque temos, de facto, médios com muita qualidade, e acho que esse discernimento Portugal nunca deixou de o ter. Embora eu ontem, a ver o jogo, também fiquei com a sensação que, por exemplo, Bruno Fernandes não jogou, e há dois anos seria impensável nós termos numa seleção, vermos jogar a seleção e não termos um jogador como Bruno Fernandes. Isto também prova que nós temos outro tipo de ferramentas, temos outro tipo de jogadores que conseguem colmatar determinadas ausências. Ainda ontem, por exemplo, João Neves foi um jogador que não tem, efetivamente, a qualidade de passe de Vitinha, não tem a capacidade goleadora de Bruno Fernandes, mas foi um jogador que preencheu muito bem os espaços e que foi extremamente útil. Aliás, eu também há pouco falei de João Félix e todas estas mudanças, até táticas, que Jesus introduziu, e também o facto de Portugal jogar com o número 6 mais posicional, como jogou no primeiro jogo Rubem Neves e como jogou ontem João Palhinha, dá à equipa outro tipo de segurança que não existia antes. Portanto, nós, o facto de termos um jogador, um número 6, que muitas vezes é capaz de recuar e funcionar como terceiro central, como Jesus gosta, ser alguém que também é capaz de subir no terreno, preencher os espaços, cortar linhas de passe aos adversários, conseguir recuperar bolas, tudo isto dá uma segurança muito grande à equipa, porque as equipas não só são construídas muito à base dessa segurança, muito à base dos jogadores operários, e parece-me que Jesus também tem essa noção que esta equipa precisa de ser equilibrada, e esse equilíbrio passa precisamente pelo papel desse número 6, que no primeiro jogo, como disse, jogou Rubén Neves, agora jogou João Palhinha. A crer que nós temos duas boas soluções para esta posição, que é uma posição muito importante no esquema de Jorge Jesus, e, portanto, como eu disse também há pouco, nós estamos num processo de crescimento grande, numa transformação de jogo, que no fundo é recuperar aquilo que sempre foi a definição do jogo da seleção portuguesa, um jogo de posse de bola, de um jogo acutilante, com jogadas vistosas, coisa que nós estamos a recuperar. Vamos ter agora um jogo frente à Dinamarca, que é uma seleção diferente da Noruega. Eu creio que é uma seleção que está uns furos abaixo da Noruega, mas que tem um músculo muito grande no meio-campo, com jogadores como o Hjulmand, por exemplo, Froholt, que é um jogador muito importante no Futebol Clube do Porto, e que com certeza vai dar muito que fazer à seleção portuguesa e que nos vai obrigar a ser extremamente criativos. Eu também gostava de sublinhar uma coisa que eu vi esta manhã no fórum, em relação ao Jorge Jesus, que é de facto a clareza e a transparência que ele tem tido em fazer uma análise do jogo, do que realmente aconteceu o jogo, do que realmente foi o jogo. Porque isso não acontecia com o Roberto Martínez. E eu creio que os adeptos de futebol muitas vezes sentem-se frustrados quando percebem que viram um jogo e o treinador tem uma visão completamente diferente e que não corresponde à realidade. E, portanto, eu acho que esta clareza e esta transparência de Jorge Jesus também será uma forma de aglutinar aqui um sentimento à volta da seleção nacional, que será muito importante para os próximos anos. Nós temos agora uma Liga das Nações, mas vamos ter daqui a 2 anos um europeu, e cresce aqui um sentimento à volta da seleção nacional muito importante numa nova fase de conquistas e uma nova fase, sobretudo em que a seleção produz um futebol que sempre caracterizou esta equipa e um futebol que dignifique muito aquilo que é o futebol português.
1: A análise do Norberto Lopes, o editor de esporto do JN, que agradeço também a participação neste debate. Bom dia, Paulo Simões, é economista, liga-nos do Porto, bem-vindo ao fórum.
2: Bom dia, obrigado. Eu quero começar por agradecer ao Cristiano Ronaldo o seu papel fundamental, quer na equipa, quer no campo. Eu julgo que qualquer pessoa tem todo o direito de não querer festejar e não precisa de dar explicações para isso. Estamos aqui a falar, na minha opinião, do maior fenómeno desportivo de todos os tempos, portanto, sem qualquer tipo de exagero. Pode-se considerar os 5 melhores futebolistas, ele disse Stéphane, Pelé, Eusébio, Messi e por aí fora, e não incluir o Cristiano Ronaldo. Isto é uma opinião subjetiva. Para mim, Cristiano Ronaldo é um dos melhores futebolistas de todos os tempos, pronto, mas pode não se considerar. Agora, uma coisa toda a gente tem que admitir: Cristiano Ronaldo é o maior fenómeno desportivo, portanto, de todas as modalidades, de sempre. Foi inclusive recebido pelo presidente norte-americano, é figura mundial em todos os países, toda a gente conhece Cristiano Ronaldo, quer goste de futebol, quer não goste de futebol. Este foi possivelmente o seu primeiro jogo na situação de suplente não utilizado.
1: Terceira.
2: Pronto, mas,
1: em tantos anos, foi a terceira vez, não é propriamente
2: terceira normal. Vez, pronto. Tem todo o direito de não querer festejar e não necessitar de dar qualquer tipo de explicação por causa disso. Toda a gente tem o direito de fazer aquilo que entende, desde que não prejudique ninguém. Não percebo, hoje o povo português é um povo mal agradecido. O Cristiano Ronaldo é fundamental, e vou-te repetir, como entrei, é fundamental, quer na equipa, quer no campo. mesmo suplente não utilizado, é fundamental, como aliás aconteceu no final do Campeonato de Europa, em que fomos em campeões europeus. Ele se jogou muito pouco tempo e o seu papel no banco foi importante. Eu quero aproveitar, se me permite, a oportunidade para agradecer ao Cristiano Ronaldo tudo aquilo que ele fez pelo nosso país. Obrigado. Bom dia.
1: Obrigado, Paulo Simões, pela sua participação. E o Joaquim Faria, técnico de eletrónica, que está em Braga, como é que está a acompanhar os jogos da seleção? Com satisfação?
3: Sim, com satisfação, primeiro porque ganhámos, e com alguma tristeza pelo facto do senhor Cristiano Ronaldo ter tido aquela atitude que, sendo eu fã incondicional do Ronaldo, acho que não foi bonito. Com certeza ele cairá em si e, quando for necessário, fará um comunicado a pedir desculpa, como normalmente acontece. Agora, eu queria dizer o seguinte, em relação à equipe. A equipe, como o Jorge Jesus, é evidente que melhorou, porque é um dos melhores treinadores portugueses. Se não o melhor, eu digo mesmo, se não o melhor, porque entre ele e Mourinho, eu não sei quem é o melhor, porque vimos o que é que Mourinho fez no Benfica e o que é que o Jesus está a fazer na seleção. Isso é muito importante. Agora, com respeito ao futebol em si, da forma como é jogado, eu acho que há um pequeno detalhe que as pessoas não reparam. A posse de bola é muito importante, não há dúvida. Mas Portugal abusa um bocadinho dos passos para trás.
1: A análise do Joaquim Faria. E começo por esta ideia que ele aqui nos deixa para iniciar a conversa com o José Pedro Marques, que ontem acompanhámos no comentário ao jogo, aqui na emissão especial da TSF. José Pedro Marques, temos uma equipa que por vezes aposta mais ou demasiado nesses passos para trás, ou as coisas começaram a mudar?
4: Olá, bom dia, Manuel Cássio, todo o fórum. É sempre um gosto estar convosco. Ora bem, Portugal ainda falta um bocadinho, é mais de gestão da posse de bola, nomeadamente nesta era de Jorge Jesus. Não foi uma equipa que fez, na minha opinião, muitos passos para o lado e para trás. Aliás, foi uma equipa que desde o seu 11 inicial quis olhar para a baliza adversária. Ou seja, foi um 11 audaz, desde logo no sistema tático diferente da era Martínez, num 4-4-2 ontem claramente, com as missões perfeitamente definidas, com dois alas virados para a frente, os tais wingers que Jorge Jesus gostou e utilizou essa expressão no pré-jogo, e portanto, sempre olhar para a baliza adversária, a competir e a querer jogar em meio campo adversário. Depois, durante o jogo, nós podemos discutir, houve melhores momentos da Noruega, melhores momentos de Portugal, mas houve fundamentalmente competência por parte da equipa nacional e começa a haver uma ideia bastante clara daquilo que é, de que Jorge Jesus quer para a seleção. Começa desde logo num momento defensivo. Sim, Manuel?
1: Não, diz.
4: Começa desde logo no momento defensivo na equipa, que vai ter que ser ainda melhor aprimorado, mas já dá ali sinais de consistência. E depois, com bola, é uma equipa que vai procurar jogar no campo todo, instalada em momento ofensivo, explorando finalmente o talento que esta equipa tem. E no momento defensivo, ontem já vimos uma coisa que não víamos com Roberto Martínez, que era a capacidade de pressionar logo na saída de bola adversária, desde logo pelo Gonçalo Ramos, que trouxe essa capacidade de pressão. O duplo papel do João Félix, que tanto apanhava o número 6 deles, o trinco, o médio mais defensivo, como quando saltava no central, seria o médio, um dos médios alas a fechar por dentro. O João Neves também muito bem a individualizar com o Odegaard, Palhinha, muito importante, como tampão à frente da defesa e muitas vezes baixando para a linha de 3, fazendo um núcleo central muito forte. Foi uma equipa nacional defender de uma forma diferente, mas são as ideias de Jesus, sempre foram estas as ideias de Jesus para o momento defensivo, que é muito rigoroso e aí sim exige tudo ao milímetro dos seus jogadores. Depois, na frente, Jesus também pediu um pouco de mais criatividade e isso também aconteceu, fundamentalmente pela ação dos alas e de um grande João Félix, que está claramente num grande momento, a jogar no seu posicionamento que ele pode ter o maior rendimento e, portanto, a seleção só ganha com um jogador desse nível.
1: E a dupla, E a dupla com Gonçalo Ramos funciona bem na tua análise?
4: Funciona e pode com o tempo funcionar ainda melhor. No momento defensivo são os dois capazes de pressionar, quer a saída de bola no corredor central, quer com dois centrais, conforme a função que o seu técnico lhe peça e a missão que o seu técnico lhe peça. E depois, no momento ofensivo, vão-se entender muitíssimo bem, porque se complementam também eles bem. Têm mobilidade, têm capacidade técnica, muita fantasia e fundamentalmente qualidade e inteligência do jogo. Jesus dizia que, e eu concordo, há pouco tempo para trabalhar no campo, mas o treino, o tal treino de sala, é muito importante. E a mensagem passa muito por aí, pelo vídeo, pelo apelar à inteligência do jogador e depois aplicar em campo. Isto é difícil de fazer, é preciso qualidade no discurso, um discurso simples, futebolês, lá está, que o jogador possa entender, e depois a aplicação concreta pelo jogador, que é a tal inteligência própria que ele tem que ter, que o atleta tem que ter para aplicar em campo. E isso foi conseguido fazer. Agora veremos, na próxima quinta-feira, o jogo com a Dinamarca, outro jogo difícil, diferente a característica, mas difícil.
1: Que exigirá jogadores diferentes, em tua opinião, José Pedro Marques? Ou alguns jogadores diferentes?
4: Eu acredito que sim, não pela questão de ter mesmo que ser, mas pela questão da rotação que vai ter que ser feita. Ou seja, são quatro jogos em pouquíssimos dias. Portugal, o próximo jogo, na minha opinião, pode decidir desde já ficar com 9 pontos e ficar com uma posição muito confortável para passar à próxima fase, visto que são dois os apurados. E acredito que, por exemplo, Cristiano Ronaldo possa ir para 11, independentemente do episódio de ontem, e que haja mais 3 ou 4 alterações, aliás, tal como Jorge Jesus disse na conferência de imprensa pós-jogo, que poderia eventualmente voltar a mexer, ele até falou em 5 jogadores, acredito que anda por aí com Cristiano também a titular.
1: Obrigado, José Pedro Marça, a análise do comentador de futebol da TSF, que ontem nos ajudou a ver e a ler melhor o jogo da seleção portuguesa, e com ele chegamos aqui ao fim desta primeira análise que fazemos a esta nova seleção nacional sob os comandos de Jorge Jesus.
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1: Bom dia, 11:58, menos uma hora nos Açores.
2: No caso das gêmeas luso-brasileiras, tratadas no Hospital de Santa Maria, o Ministério Público já tem pronta a acusação contra 4 arguídos. O Coordenador Nacional das Políticas de Saúde Mental pede ao Governo que no próximo Orçamento do Estado não se esqueça de investir nesta área habitualmente esquecida. O Presidente da Câmara de Lisboa pede ajuda ao Ministro da Economia. É preciso que haja regras claras para os tuk-tuk e os TVDE. Carlos Moedas admite que estão em excesso em Lisboa. Pode vir a ser um ponto turístico em Barrancos. A Câmara Municipal quer manter vivas as memórias dos espanhóis no Conselho de Barrancos, memórias de quem fugia à Guerra Civil em Espanha.
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1: Temperaturas máximas previstas para este início de semana, de acordo com o Instituto Português do Mar e da Atmosfera, 22 graus de máxima para o Porto, 25 para Ponta Delgada e também para Faro, 28 para Lisboa e para o Funchal, 31 graus de máxima para Évora. Ao meio-dia e meia, há Jornal de Desporto, na TSF, agora a atualidade do país e do mundo, edição ao meio-dia, Paulo Dias.
2: O Ministério Público já deduziu a acusação contra 4 arguídos no caso das gêmeas luso-brasileiras tratadas no Hospital de Santa Maria em Lisboa. A nota publicada na página da Procuradoria-Geral da República indica que 3 dos arguídos são acusados de um crime de prevaricação e também de abuso de poder e uma arguída acusada de um crime de burla qualificada. A nota da PGR não indica, mas a SIC Notícias está a adiantar que os 4 arguídos são a mãe das gêmeas luso-brasileiras, também Lacerda Salles, antigo secretário de Estado adjunto e da Saúde, ainda Luís Pinheiro, diretor clínico do Hospital de Santa Maria, e Nuno Rebelo de Sousa, o filho do ex-presidente da República. Neste processo está em causa o tratamento que as duas gêmeas luso-brasileiras receberam no Hospital de Santa Maria em Lisboa em 2020, com este medicamento que tem um custo de 2 milhões de euros por pessoa. O Zolgensma é usado para controlar o avanço da atrofia muscular espinal, uma doença neurodegenerativa. Já passaram 90 anos. Foi nos anos 30 do século passado, muitos os espanhóis que fugiram da Guerra Civil e encontraram refúgio em Barrancos, mesmo junto à fronteira. E a história destas pessoas continua a passar de geração em geração. Há quem ainda se lembre das famílias que batiam à porta à procura de abrigo, quem guarda memória de quem escondeu um refugiado dentro de casa e quem recorda uma população que, apesar da escassez, partilhou o pouco que tinha. A Câmara Municipal de Barrancos quer agora transformar estas memórias num destino turístico e candidatar a herdade da coitadinha à marca do património europeu. O repórter Roberto Dores registou em Barrancos histórias sobre esses tempos.
5: Porque ali faziam vários crimes e quando, antes de eu nascer...
6: Maria Isabel Gomes tem 85 anos e era uma bebê de colo durante a Guerra Civil Espanhola. Mas toda a vida ouviu os pais contarem como é que os refugiados chegavam a Barrancos.
5: Ora, todos esfarrapados, os sapatos rotos de andarem a corta-mato, a maioria não comia, não bebia, chegavam aqui quase de rastos. E a minha mãe dava-lhe agasalho e dava-lhe de comer e ficavam aqui hospedados, não havia problema.
6: A avó era espanhola, da vizinha em Sinassola, e as ligações familiares eram tão intensas que nunca os pais de Maria Isabel fecharam a porta da pensão a um pedido de auxílio.
5: Estiveram hospedados aqui várias pessoas que vinham fugidos da Ensina Sola. Dava-lhe agasalho aqui em casa. Não pagavam nada. Daquilo que a minha mãe fazia, dava-lhe de comer. E alguns até casaram daqui em Barrancos.
6: Acabaram por haver bons casamentos.
5: Sim, senhor. Casavam aqui com senhores portugueses.
6: Rosa Rodrigues orgulha-se da coragem dos avós que também ajudaram a salvar uma vida, apesar dos poucos recursos.
7: Mas conseguiram escondê-lo numas casas que temos ali para o quintal, metê-lo num forno que ali temos, para se por acaso vinham aqui procurar alguma coisa, ali seria um sítio que eles pensaram que nunca iriam procurar. E então, enquanto esteve ali, davam-lhe da alimentação, o senhor saía, alimentava-se e voltava para o seu esconderijo.
6: Ficou até ao dia em que a guerra começou a dar tréguas do lado da fronteira. O mais importante era garantir que os refugiados escapavam com vida à repressão das tropas do general Franco. Isto numa altura em que a escassez também batia à porta deste canto quase perdido do Alentejo, onde a maioria dos habitantes pouco tinha para levar à mesa. É o que relembra António Oliveira.
8: Isso era na propriedade do caso da Coitadinha, pessoas que lá trabalhavam, em que conseguiam esconder essas pessoas, mais nada. Agora, de resto, eles não tinham para ele como é que eles podiam recolher. Só que eles passavam fome, pá, e pronto, podiam, aquilo que apanhavam era aquilo que pronto, porque a vida era assim.
6: Entretanto, já a herdade da Coitadinha se tinha transformado num local de concentração de refugiados espanhóis em 1936, chegando a registar 614 homens, mulheres e crianças.
9: E para nós, povo de Barrancos, é um motivo de orgulho, porque julgo que fomos solidários, fomos humanos e, graças a isso, conseguiram salvar centenas ou milhares de vidas. Julgo que Barrancos constitui um caso de exemplo e que pode ser passado para todos os países e nestes tempos de muitas convulsões e muitas guerras, julgo que o nosso exemplo pode ser replicado em muitos sítios.
6: Fala o presidente da Câmara, Emílio Domingues, para justificar a candidatura do antigo campo de refugiados à marca do património europeu.
9: O campo de refugiados da Coitadinha constitui um sítio de referência a nível da Europa, pelo que simboliza em termos de valores culturais e humanos, e vamos fazer uma candidatura precisamente à marca do património europeu. Julgo que Portugal tem apenas 5 sítios com essa distinção e queremos que Barrancos seja mais um local que realmente simbolize tudo isso que falámos do humanismo, de tentar ajudar o próximo, que foi aquilo que aconteceu há 90 anos.
6: O objetivo da autarquia é apresentar a candidatura ainda este ano com a intenção de dar um uso turístico a esta história que se aproxima do século.
2: E com esta candidatura, Barrancos quer incluir o campo de refugiados da Herdade da Coitadinha num roteiro turístico. Barrancos, no distrito de Beja, é o concelho que tem menos gente em Portugal continental e esta é uma aposta para levar turistas até à Vila Raiana. Neste dia em que há uma cimeira do turismo em Lisboa, o presidente da Câmara Municipal, Carlos Moeda, já assumiu que a capital tem tuk-tuk e TVDE a mais. Carlos Moeda defendeu que as licenças precisam de ser revistas e diminuídas e pediu ajuda ao Governo para resolver o problema.
10: Precisamos, Sr. Ministro da Economia, precisamos aqui da sua ajuda. Precisamos que estas atividades tenham realmente regras muito claras. Eu, como Presidente da Câmara, digo hoje sim, há um excesso de TVDS em Lisboa, há um excesso de tuk-tuks, há TVDS que não cumprem as regras do trânsito, que não falam português, há tuk-tuks que não investem na qualidade, que desconhecem a história da cidade e sei que o Sr. Ministro está a trabalhar nisto e que vamos para a frente e, portanto, também lhe agradeço. Se queremos turismo de qualidade, temos que agir a nível nacional.
2: Carlos Moedas assumiu que Lisboa não quer turismo de massas.
10: Será que Lisboa tem excesso de turismo? Lisboa, no seu todo, não tem excesso de turismo. Entram em Lisboa mais de 500 mil pessoas todos os dias. Dessas 500 mil, 50 mil são turistas, são 10%. Mas temos que ser claros, há excesso de turismo em certas zonas da cidade. É esse o ponto. Não é em toda a cidade, é em certas zonas da cidade. É essa a realidade que temos que enfrentar e por isso a aposta no turismo de qualidade e não de massas tem que ser a nossa aposta.
2: Nesta cimeira do turismo, Francisco Calheiros, o presidente da Confederação, deixou um apelo.
11: Já que falamos de trabalho, que sejam retomadas as negociações em relação à revisão da legislação laboral. Até podem ser outros moldes, até podem partir das confederações patronais, mas as negociações têm de voltar. O país precisa de uma legislação laboral mais moderna e mais adaptada aos novos tempos. Não podemos é cair no mesmo erro. Houve e há demasiado radicalismo, e foi este radicalismo que matou a revisão da lei laboral que estava em curso. Estes não são pedidos de um setor, são condições para que Portugal continue a crescer. E um país que já sabe disto, porque lhe o dissemos ano após ano, não tem desculpa para continuar a adiá-lo.
2: Turismo, um setor que representa 16% do PIB, ou seja, 32 mil milhões de euros da riqueza nacional. E esta Cimeira do Turismo está a ser acompanhada na rua pelos sindicatos do setor. Numa manifestação à porta do Hotel Ritz, em Lisboa, os trabalhadores pedem salários melhores e não apenas o salário mínimo. E por outro lado, Luís Trindade, coordenador da Federação dos Sindicatos de Hotelaria e Restauração, exige que o setor possa viver na economia da gorjeta.
12: O que está a ser feito nos locais de trabalho, essa gestão das gorjetas é pôr no cliente o rendimento salarial do trabalhador. Não. As empresas têm, através dos lucros que têm obtido, porque são muitos, são lucros as grandes empresas, pagarem bons salários para o trabalhador poder fazer projetos de vida. Porque hoje o cliente pode dar uma gratificação, mas se quiser não dá, não pode-se viver nessa insegurança. Evidentemente que utilizam a questão das gratificações para aliciar trabalhadores para o setor, mas não dá para fazer projetos de vida porque não há uma certeza se vai ganhar gratificação ou não, e há locais onde a gratificação não é significativa em termos de rendimento.
2: As exigências dos trabalhadores do turismo querem mais do que o salário mínimo nacional, exigências à porta do Hotel Ritz em Lisboa, onde está a decorrer esta cimeira do turismo. Numa altura em que já não falta muito para que o Orçamento do Estado chegue à Assembleia da República, isso vai ter de acontecer até 10 de outubro, o coordenador do Programa Nacional das Políticas de Saúde Mental, Miguel Xavier, em declarações à TSF, acredita que desta vez vai haver dinheiro do Orçamento do Estado para a saúde mental, ao contrário do que aconteceu o ano passado. Miguel Xavier garante que foi o dinheiro do PRR que permitiu alguns avanços nesta área, mas também revela que vai apresentar algumas propostas para o orçamento, entre elas a criação dos centros de responsabilidade integrada que já estão previstos na lei.
13: Vão ter equipes mais próximas, em que o acesso fica muitíssimo facilitado, em que a diferenciação do ponto de vista da oferta daquilo que são as intervenções vai aumentar e que as equipes ficam estáveis, porque não há nada pior para uma população do que ter uma equipe que não é estável, em que as pessoas estão constantemente a sair e não têm estabilidade para fazer a prestação de cuidados. Na saúde mental, a continuidade de cuidados é um aspecto absolutamente essencial. E só se consegue estabilidade, só se consegue continuidade se nós tivermos estabilidade.
2: Miguel Xavier pede também atenção à saúde mental dos mais novos.
13: Queremos também, como é óbvio, que esta passagem a Centro de Responsabilidade Integrada se faça também na área da saúde mental da infância e da adolescência, que é uma área que está muito depauperada em Portugal. Aliás, nós achamos mesmo que se não houver esta passagem a CRI, por exemplo, na área da infância e da adolescência, a própria assistência poderá estar em algumas zonas do país, naturalmente, com algum risco. Porque, de facto, aquilo que nós temos assistido nos últimos anos é uma saída muito importante dos profissionais. É tudo isso que nós queremos evitar.
2: O Coordenador Nacional das Políticas de Saúde Mental deixa ainda um desafio para 10 anos. São precisos muitos profissionais para esta área.
13: Temos médicos em número mais ou menos suficiente, mas depois profissionais não médicos, que deviam ser muito mais que os médicos, são muito menos. Por exemplo, numa equipe de saúde mental temos um ou dois médicos, mas depois temos ter psicólogos, enfermeiros, assistentes sociais, terapeutas ocupacionais. O grupo, em termos numéricos, tem de ser maior que o dos médicos. Isso ainda não se passa no nosso país e é, enfim, um desafio. Isso não é para o próximo ano, é para a próxima década.
14: Mas para o próximo ano tem que se dar passos nesse sentido também?
13: Tem que se dar passos. Aquilo que nós esperamos é que, em primeiro lugar, que com o Centro de Responsabilidade Integrada, as pessoas não saem. E, portanto, esse é o primeiro aspecto. O segundo aspecto é, em termos de contratação, nós fazermos, temos uma ideia em cada unidade, local de saúde, de qual é que é o número de profissionais que lá faltam, e progressivamente tentando colmatar essas lacunas.
2: Miguel Xavier, ouvido aqui pela jornalista da TSF, Carmina Sousa, confia que o Orçamento do Estado vai trazer dinheiro para estas prioridades, até porque Portugal tem de recuperar o tempo perdido.
13: Portugal, mais cedo ou mais tarde, ia pagar um preço pelo facto de estar 30 ou 40 anos sem investir na saúde mental. Então, nós agora temos de recuperar o mais depressa possível, de uma forma estruturada, esse atraso enorme que temos. Nós não temos este atraso em termos estrutural nas outras áreas da medicina, felizmente, mas temos na saúde mental. E o país tem de encarar isso, chamando de uma coisa, é um aspecto e uma dimensão que não tem só uma vertente técnica, não é? Tem uma vertente política importante e, portanto, nesse aspecto eu saúdo o Governo por ter apoiado e estar a apoiar a saúde mental.
14: E tem esperança que o próximo orçamento já fale da saúde mental?
13: Ah, sim, eu tenho. Tenho, fundamentalmente, porque estas são decisões absolutamente cruciais. E, portanto, eu espero que o Orçamento do Estado de 27 contemple estas prioridades.
2: Miguel Xavier, Coordenador Nacional do Programa de Saúde Mental. O presidente do Futebol Clube do Porto elogia Jorge Jesus pelas duas vitórias que a Seleção Nacional já conseguiu na Liga das Nações. André Villas-Boas, agora presidente do Futebol Clube do Porto, foi rival de Jorge Jesus dentro de campo. Na altura, Villas-Boas era treinador dos Dragões, Jorge Jesus treinava o Benfica. Esses tempos já lá vão e agora, depois das vitórias frente ao País de Gales e à Noruega, André Villas-Boas sublinha o trabalho que Jorge Jesus está a fazer.
15: Acho que, em primeiro lugar, um ambientar-se ao que é o universo da Seleção Nacional, os seus jogadores, todos os seus condicionantes, ter mais tempo, evidentemente, para treinar, ou seja, ter um espaço de tempo que o permite também implementar o seu método, que é único. As suas equipas sempre jogaram bem, as suas lideranças, as suas formas de comunicar, portanto, tudo isto é radicalmente diferente do treino do selecionador anterior. Acho que os jogadores estão a aderir às suas ideias. Ontem foi uma vitória importante e segue-se o percurso natural de implementação do que é que são os seus princípios de jogo. Eu acho que não há ninguém que sente tanto um crescimento da sua carreira e o culminar da sua carreira como selecionador nacional, como o Jorge Jesus. Portanto, era algo que ele ambicionava e que abraçou. Acho que é o culminar, o ponto mais alto da sua carreira, como o próprio referiu. E acho que esse é um espírito digno que devemos honrar e dignificar. Portanto, desejo-lhe a maior sorte do mundo, a maior sorte da seleção portuguesa é a sorte também do país e a emoção que gera nas pessoas e em nós portugueses. Portanto, quero que ele tenha sucesso.
2: Declarações de André Villas-Boas registadas pelo Porto Canal à margem das comemorações dos 133 anos do Futebol Clube do Porto. Na Liga das Nações, Portugal joga na próxima quinta-feira na Dinamarca. No domingo volta a jogar frente aos noruegueses, jogo no Estádio do Dragão.
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1: 19 minutos depois do meio-dia, vamos até Lisboa conhecer Sancho, na companhia de Fernando Melo. É o prato do dia.
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1: Prato do dia todos os dias na TSF, este guia TSF e vazões também em tsf.pt. 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
1: Vinte e três minutos depois do meio-dia, ao meio-dia e meia, a Jornal de Desporto na TSF, agora Negócios em Português, edição de Ana Maria Ramos.
3: As alterações climáticas podem aumentar em cerca de 30% as necessidades de água para rega no final do século. Com base no estudo da própria Direção-Geral da Agricultura, há um aumento de eficiência de 18% nas últimas duas décadas, mas apesar da tecnologia e pressão aplicada ao regadio, em Portugal o setor é apenas responsável por cerca de um terço da produção nacional agrícola. Há uma estratégia Água que une para para pôr em prática, e Gonçalo Moraes Tristão, o presidente da COTRE, o Centro Operativo e de Tecnologia de Regadio, identifica prioridades de obras a fazer desde o Algarve ao Tejo e também ao Oeste. Temos que vão estar em cima da mesa do Congresso Nacional de Rega e Drenagem esta semana em Beja.
4: Nós, de facto, hoje temos uma agricultura de regadio muito mais eficiente. Nós, na década de 60 do século passado, em média, o agricultor regava com 16 mil metros cúbicos por hectare, e hoje em dia são utilizados nas regas das várias culturas agrícolas uma média de 3 a 4 mil metros cúbicos por hectare. Houve aqui um caminho impressionante feito de eficiência, teve a ver com muito investimento das empresas, muito investimento dos agricultores, novos sistemas de rega mais eficientes. Portanto, isto é um caminho que não pode parar, e daí neste congresso também chamámos a atenção disso tudo, da necessidade de represarmos mais águas, mas também da necessidade de o agricultor, do setor agrícola, continuar o caminho da eficiência. Este propósito é muito importante. Há muitos aproveitamentos hidráulicos que precisam de obras de remodelação, de reabilitação, de forma que as percas que existem não sejam tão grandes. Portanto, há primos de rega que têm percas de 30%, o que neste momento é inaceitável. Portanto, neste momento eu diria que há zonas do centro do país e do norte do país, de alguma forma um pouco esquecidas, precisam também, em algumas das barragens que estão previstas na estratégia água, que são a centro e a norte do país. Portanto, essas zonas também precisam, de facto, serem reforçadas em termos de reservas hídricas, de depósitos de água e também de eficiência. Eu diria que o Algarve é uma zona prioritária, pelas razões que sabemos. De facto, este ano tivemos água em todo o país, em todas as barragens praticamente encheram, mas o Algarve sofre muitas vezes, muitos anos de seca. Portanto, estão identificadas algumas barragens, nomeadamente a barragem da Fulcana aqui no Sotavento Algarvio, e eu diria que essa é essencial. Por outro lado, há outro sistema que é fundamental, que é o sistema do Tejo. Portanto, o Tejo tem uma barragem sinalizada na margem direita, que é a barragem do Alcareza, que é uma barragem que servirá para regularizar as afluências do Tejo. O Tejo é um rio que serve uma zona enorme, muito maior que a Alqueva, e portanto precisa também de uma barragem que regularize os covais. Sabemos nós que temos um acordo com Espanha, mas o acordo com Espanha muitas vezes permite, e isso tem vindo todos os anos a acontecer, que em muitas alturas do ano o Tejo não tenha água em determinados percursos. Isso não é aceitável nos tempos de hoje, e portanto é uma das barragens que está identificada na margem direita, a barragem do Alqueza, a barragem do Alvito. Precisamos de facto dessa barragem para regularizar o Tejo, de forma a que o Tejo possa servir uma imensidão de regadio, seja na margem esquerda, seja na margem direita, e portanto, por exemplo, possa também beneficiar o Oeste com as nossas frutas que nós temos ali naquela zona.
3: Um congresso que acontece sob o lema Água para Produzir Futuro, Resiliência, Eficiência e Inteligência nos Recursos, e no auditório do Núcleo Empresarial de Beja.
1: Negócios em Português, edição de Ana Maria Ramos.
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1: Jornal de Desporto ao meio-dia e meia. Até lá, Rita Redschuss.
5: Conta tudo à tua filha.

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3: Boa tarde, meio-dia e meia, menos uma hora nos Açores.
4: Escutamos os elogios de André Villas-Boas ao velho rival, agora selecionador português Jorge Jesus, e ainda a reação à queixa do Benfica contra Samu, ainda a propósito do clássico. Tamila Olub quer ser a primeira portuguesa a participar nos Jogos Olímpicos de Verão e também nos Jogos Olímpicos de Inverno. Ainda o ténis com Nuno Borges, que tem encontro marcado com Novak Djokovic na China.
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4: Começamos pelo ténis e pelo sorteio da última hora do Open de Pequim. Nuno Borges vai defrontar Novak Djokovic na primeira ronda deste torneio. Um reencontro entre estes dois jogadores que só jogaram uma vez no percurso como tenistas profissionais. Foi no ano passado, com Novak Djokovic a vencer o melhor português da atualidade em dois sets, 7-6 e 6-4. Os dois jogadores reencontram-se agora naquele que vai ser o primeiro jogo para Novak Djokovic depois da eliminação na primeira ronda do US Open deste

0: 33 anos do clube, o Futebol Clube do Porto, declarações registadas pelo Porto Canal.
1: Acho que, em primeiro lugar, um ambientar-se ao que é o universo da seleção nacional, os seus jogadores, todos os seus condicionantes, ter mais tempo, evidentemente, para treinar, ou seja, ter um espaço de tempo que o permite também implementar o seu método, que é único. As suas equipas sempre jogaram bem, as suas lideranças, as suas formas de comunicar, portanto, tudo isto é radicalmente diferente do treino do selecionador anterior. Acho que os jogadores estão a aderir às suas ideias. Ontem foi uma vitória importante e segue-se o percurso natural de implementação do que é que são os seus princípios de jogo. Eu acho que não há ninguém que sente tanto um crescimento da sua carreira e o culminar da sua carreira como selecionador nacional, como o Jorge Jesus. Portanto, era algo que ele ambicionava e que abraçou. Acho que é o culminar, o ponto mais alto da sua carreira, como o próprio referiu, e acho que esse é um espírito digno que devemos honrar e dignificar. Portanto, desejo-lhe a maior sorte do mundo, a maior sorte da seleção portuguesa, é a sorte também do país e a emoção que gera nas pessoas e em nós portugueses. Portanto, quero que ele tenha sucesso.
0: Já sobre a queixa do Benfica, que pede a suspensão para o avançado Porto Samu, André Vilas Boas não acredita que essa queixa tenha sorte, do ponto de vista do Benfica, até porque André Vilas Boas desvaloriza aquilo que aconteceu no Clássico e este pedido de penalização por parte do Benfica.
1: Sim, eu acho que enquadra nas frustrações, cada um busca os métodos mais criativos para arranjar maneiras de suspender jogadores do Futebol Clube do Porto para outros jogos. Evidentemente que nada se vai passar, porque isto são atos que escapam naturalmente ao juízo dos árbitros de forma no minuto de jogo. Se calhar o VAR não tinha as imagens para analisar a festinha que o Samu fez ao Bá da forma correta e também de pouco adiantaria, porque seguramente não seria uma expulsão. Portanto, isso é uma tentativa de condicionamento dos jogadores do Futebol Clube do Porto para o futuro, como uma nova estratégia por parte do Benfica, que não levará a lado nenhum e que é uma perda de tempo para o Conselho de Disciplina. O Futebol Clube do Porto fará, evidentemente, a sua defesa e assim seguirá a caminho. De resto, nada. Foco absoluto nos próximos jogos da Liga dos Campeões, a deslocação ao Marítimo, que é difícil, passar rapidamente o Clássico para ter este foco no que é o essencial.
0: Até lá, o clube festeja os 133 anos e, num vídeo publicado nas redes sociais, o Futebol Clube do Porto dá voz ao plantel e também ao treinador Francisco Farioli.
2: Porto, seguimos juntos.
3: Parabéns, FC Porto.
4: Parabéns, Futebol Clube do Porto. Continuemos esta nossa grande história com muitos títulos.
5: Parabéns, Porto, por el aniversario.
6: 오늘은 Porto Club의 생일입니다. 생일 진심으로 축하하고 모든 팬분들이 행복한 날을 보내기를 응원합니다.
7: Parabéns, Futebol Clube do Porto. Seguimos juntos.
0: As vozes do plantel do Futebol Clube do Porto, incluindo a de Ang In-byum, o jogador sul-coreano dos Dragões, que deseja também os parabéns ao clube. Ele que deveria estar em campo hoje pela Coreia do Sul, mas voltou a ficar na bancada. O jogador tem lidado com alguns problemas físicos nos últimos dias. Falhou os dois jogos particulares da Coreia do Sul. Hoje volta a ficar na bancada. A Coreia do Sul está a jogar um particular esta hora com o Uruguai e está a perder por 2-0. Do lado da equipa uruguaia, Maxi Araújo, o jogador do Sporting, é mais uma vez titular neste encontro. Uruguai em vantagem com golos de Darwin Núñez e também de Arrascaeta. Um jogo que tem ainda Rodrigo Salazar no banco de suplentes da equipa do Uruguai. A seleção portuguesa já chegou, entretanto, à Dinamarca. Segue depois de autocarro para Malmö, na Suécia, onde vai ficar em estágio até ao jogo de quinta-feira. São apenas 50 km de autocarro, com uma passagem pela fronteira. A seleção portuguesa vai ficar em Malmö e depois faz essa tal viagem no dia do jogo para o Parque, no estádio em Copenhaga, onde vai defrontar a seleção da casa, a seleção dinamarquesa. Na Dinamarca, o selecionador local já sabe que não conta com Patrick Dorgu, o jogador do Manchester United está lesionado e já foi dispensado dos trabalhos. Portugal tem hoje treino de recuperação durante a tarde, também para perceber da condição física dos vários jogadores da seleção nacional para o próximo duelo, que é com os dinamarqueses. No Fórum TSF desta manhã, o comentador de futebol da TSF, José Pedro Marques, antecipou algumas alterações na equipa de Jorge Jesus. para este terceiro jogo.

0: da sequência.
1: Portugal, o próximo jogo, na minha opinião, pode decidir desde já ficar com 9 pontos e ficar com uma posição muito confortável para passar à próxima fase, visto que são 2 os apurados. E acredito que, por exemplo, Cristiano Ronaldo possa ir para 11, independentemente do episódio de ontem, e que haja mais 3 ou 4 alterações, aliás, tal como Jorge Jesus disse na conferência de imprensa pós-jogo, que poderia eventualmente voltar a mexer, ele até falou em 5 jogadores, acredito que anda por aí com Cristiano também a titular.
0: Jorge Jesus, que assumiu, vai conversar com Cristiano Ronaldo sobre o final do encontro, quando Cristiano Ronaldo se dirigiu diretamente para os balneários sem agradecer aos adeptos portugueses presentes nas bancadas com apoio em Oslo, na Noruega, na vitória portuguesa, um jogo em que Cristiano Ronaldo foi suplente e não saiu do banco durante toda a partida. Tamila Olub esteve nos Jogos Olímpicos de Verão como nadador e quer agora estar também nos Jogos Olímpicos de Inverno. É o novo objetivo de carreira desta atleta. O repórter da TSF, Tiago Barquinho Gonçalves, escutou Tamila Olub, que troca agora as piscinas pelo gelo.
2: Estou a descansar, estou reformada, estou a adorar, deixem-me em paz.
3: E este era o estado de espírito de Tamila Olub no início do ano, até que uma experiência nos últimos Jogos Olímpicos de Inverno transformou uma certeza num volte-face inesperado. A antiga nadadora ganhou uma bolsa para ex-atletas olímpicos para ser voluntária na competição que aconteceu em Itália e ficou rendida.
2: Na natação nós passamos o tempo com a cabeça dentro d'água e aqui podias ver as bancadas a puxar pelos atletas, vias os atletas a devolver-lhes a energia e isso deixa uma pessoa apaixonada, não dá hipótese.
3: Na bancada, Tamila Olub contactou pela primeira vez com o esqui de fundo ao ver o compatriota José Cabeça em prova nos Jogos Olímpicos, onde também conheceu elementos da Federação Portuguesa de Desportos de Inverno.
2: Salvo erro, até foram eles que mencionaram essa possibilidade. Eles, mas nunca ponderaste juntar-se a uma modalidade?
3: Cabeça em prova nos Jogos Olímpicos, onde também conheceu elementos da Federação Portuguesa de Desportos de Inverno.
2: Salvo erro, até foram eles que mencionaram essa possibilidade. Eles, mas nunca ponderaste juntar-se a uma modalidade de inverno. Eu ri-me, eu disse, olha, arranjem-me um capacete de cor-de-rosa, qualquer uma, é só dizerem que eu vou.
3: Depois do primeiro requisito estar assegurado, começou a preparação para competir na vertente de cross-country skiing, a mesma de José Cabeça.
2: A base é semelhante à natação, por mais incrível que pareça. É muito treino à base de aeróbio. Dá-me essa vantagem de eu já ter o treino pré-feito, de uma certa forma.
3: A treinar há pouco mais de meio ano, Tamila Olub vai fazer a primeira competição em dezembro na Noruega. Até ir para o país nórdico, a preparação é feita no Parque Urbano do Picoto, em Braga. Naturalmente sem neve e com recurso ao esqui com rodas.
2: Primeira maiorinha. É para aquecer, para ganhar estabilidade. Fazer os roller skis todos os dias, 1 hora e meia e 2 horas. E depois, no fundo, alternar o treino de aeróbio com o treino de musculação.
3: A carreira de Tamila Olub está em processo de solidificação. A nova pista é a neve, depois de 15 anos a conviver com pistas de água líquida. No currículo ficam, entre outros feitos, 2 presenças em Jogos Olímpicos de Verão, Rio de Janeiro 2016 e Tóquio em 2021. O ciclo para os Jogos de Paris, para os quais não se qualificou, foi a gota de água.
2: Para nadadores do fundo como eu, nós acabamos por concluir a carreira um bocadinho antes, porque os treinos são de muitos quilómetros. É mesmo psicologicamente, a rotina é muito, muito, muito cansativa.
3: A antiga nadadora já se reconciliou com as piscinas e agora é professora e treinadora de natação. O que antes significava uma obrigação, tornou-se num complemento ao principal objetivo, ser a primeira atleta a representar Portugal nos Jogos Olímpicos de Verão e de Inverno. Se isso acontecer, Tamila Olub vai contar com o calor humano que sobre para atenuar as temperaturas negativas dos Alpes franceses nos Jogos de 2030.
2: Já tenho cerca de 50 pessoas que me prometeram que, se eu conseguisse a qualificação, elas estariam lá para assistir.
3: Não falta apoio para Tamila Olub quebrar o gelo e fazer história no desporto português.
0: Pode acontecer em 2030 nos Alpes franceses, que recebem a próxima edição dos Jogos Olímpicos de Inverno. De regresso ao futebol, o central e capitão da Austrália, Alessandro Circati, revela como soube do interesse do Benfica no verão, interesse que acabaria por levar os jogadores para Lisboa.

0: So I was obviously after World Cup, had my holidays, was with my boys, my mates from Perth.
1: Estava no carro a voltar da praia para Parma quando recebi uma chamada. Acho que esta semana nos mudamos para Lisboa. E perguntaram-me se concordava. Quando soube todos os detalhes, percebi que a chamada era do Benfica e que eles me queriam muito. O treinador queria-me, o Rui Costa, o presidente, também. E eu estava muito entusiasmado. Queria dar esse passo. Não estava tudo nas minhas mãos. Os clubes tinham de decidir sobre os valores, mas fiquei a torcer por aquele desfecho.
0: Discussed between clubs, but I can't do anything about that, so I just had to sit down, wait, and hope for the best.
2: Por estes dias com a seleção da Austrália, ele reencontra Néstor Irankunda, agora jogador do Sporting. Rivais dentro de campo e amigos fora dos relvados.
0: Yeah, it's always going on. Obviously, me and Néstor.
1: Estamos sempre a debater isso. Eu sou amigo do Nestory e agora vivemos na mesma cidade, mesmo sendo rivais. Queremos vencer o outro quando nos defrontamos.
2: Já o regresso à Itália para jogar com o AC Milan, agora com os cores do Benfica, teve para Cercati um significado especial.
1: Eu tive a minha família no estádio. O meu tio apareceu com o cachecol do Milan, porque grande parte da minha família apoia o Milan. Vê-los com o cachecol do Milan e a camisola do Benfica foi fantástico. Ter lá os meus pais e irmãos é cumprir um sonho.
2: Cercati, que amanhã vai voltar a defrontar o Brasil depois do empate a 1 no primeiro de dois particulares entre as seleções da Austrália e a seleção do Brasil. Já André Sheldrup, que ontem defrontou Portugal, não comenta a proposta de renovação que ele recebeu há alguns meses do Benfica e à qual ainda não respondeu.
3: Oh, to the Benfica fans, I will give everything, of course, every training, every game, and to bring the 39 championship back.
2: Promete desta forma Sheldrup dar tudo o que tem enquanto jogador do Benfica, seja nos treinos, seja nos jogos, para ajudar a equipa a chegar ao título número 39 no Campeonato Português. O presidente da Federação Portuguesa de Triatlo aplaude a conquista do título masculino, do título mundial, por Vasco Vilaça. Fernando Feijão lembra o momento da modalidade em Portugal, quando estamos a 2 anos dos Jogos Olímpicos de Los Angeles.
4: É fantástico, é inédito. No setor masculino nunca tínhamos conseguido tal feito, embora o Vasco, ano passado, tivesse sido terceiro. Mas ser campeão do mundo é a primeira vez. E não é só o campeão do mundo, portanto, temos o primeiro e o terceiro. Portanto, são resultados extraordinários. Para além das medalhas conquistadas nos outros escalões, tivemos o vice-campeão do mundo de júniores. Tivemos no paratriátilo também uma medalha de terceiro lugar. Isto é um momento único para o triátilo português, é um momento único para o desporto nacional e todos nós devemos olhar com muito carinho para esta modalidade, que é bastante difícil, é muito exigente e que, de facto, às vezes os apoios que nós temos não são aqueles que merecíamos e necessários para desenvolver e para continuar a crescer na modalidade. Temos muitos jovens com talento que têm que ser apoiados, devem ser apoiados, porque a continuidade é necessária. E isto é mais um momento que pode, de facto, elevar, motivar os jovens que nós temos com qualidade e com talento.
2: O presidente da Federação Portuguesa de Triatlo, recordando Vanessa Fernandes, foi campeã do mundo em 2007, agora é a vez de Vasco Vilaça festejar também o título mundial. Este ano Portugal garantiu ainda dois lugares no pódio final, com Ricardo Batista no terceiro lugar no final das várias provas da Taça do Mundo. De regresso ao ténis, Jaime Faria voltou a subir para o melhor lugar de sempre, para ele, no ranking mundial masculino. Sobe ao lugar número 61, está agora apenas a 12 posições do número 1 nacional, continua a ser Nuno Borges, que vai jogar no torneio de Pequim, diante de Novak Djokovic. Já Francisco Cabral, ao lado do norte-americano JJ Tracy, garantiu qualificação para a final do torneio de pares de Wangzhou, também na China. Eles conseguiram afastar um par composto por um jogador neerlandês e um norte-americano. Joga agora na final com dois atletas neerlandeses, Sander Arends, número 48 do ranking mundial, e David Pill, com o número 49 do ranking mundial, na final deste torneio. A primeira final para este novo par, composto por Francisco Cabral e JJ Tracy.
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7: Estamos a 12 minutos da uma. Daqui a pouco notícias na TSF. Recordo as temperaturas máximas para esta segunda-feira. Uma segunda-feira marcada pela chuva e também pela trovoada, principalmente no interior de Portugal continental, no que diz respeito à previsão de trovoada. O país, esta zona do país está mesmo em aviso amarelo por causa das trovoadas, da previsão de trovoadas durante esta tarde, de acordo com a previsão do Instituto Português do Mar e da Atmosfera, que aponta 22 graus para o Porto, 25 para Ponta Delgada e também para Faro, 28 para Lisboa e para o Funchal, um pouco mais quente em Évora. A máxima é de 31. Uau.

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1: Há notícias daqui a pouco na TSF, depois o princípio da incerteza para voltar a ouvir na TSF este programa da CNN Portugal e também da TSF. Para já a música em português, Benjamin, depois Olivia Dina.

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0: tarde, meio-dia e 58, menos uma hora nos Açores.
1: O Ministério Público acusa 4 pessoas, no caso das gêmeas luso-brasileiras. Entre os arguídos está o antigo secretário de Estado de Saúde, Lacerda Salles, e Nuno Rebelo de Sousa, filho do ex-presidente da República, Marcelo Rebelo de Sousa. O ministro das Infraestruturas não dá um prazo, mas promete apoios aos empresários e industriais das terraplanagens, desde logo o alargamento dos descontos no gasóleo para o setor industrial.
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0: Nesta altura, 20 graus no Porto, 22 em Lisboa, 23 em Ponta Delgada, mais quente no Funchal e em Faro, mas com temperaturas atualizadas nesta altura de 26 graus. Daqui a pouco, o princípio da incerteza para voltar a ouvir na TSF. Agora, edição à uma, Paula Dias.
1: O Ministério Público já deduziu a acusação contra 4 arguídos no caso das gêmeas luso-brasileiras tratadas com o medicamento Zolzesma. Os 4 arguídos são Lacerda Salles, antigo secretário de Estado da Saúde, Luís Pinheiro, diretor clínico do Hospital de Santa Maria, ex-diretor clínico, também Nuno Rebelo de Sousa, filho do ex-presidente da República, Marcelo Rebelo de Sousa, estão acusados de prevaricação e aparente abuso de poder. Também a mãe das duas meninas, das gêmeas luso-brasileiras, também é arguída e está acusada de burla qualificada. Neste processo está em causa o tratamento que as duas meninas receberam no Hospital de Santa Maria, em Lisboa, em 2020, com este medicamento que tem um custo de 2 milhões de euros por pessoa. O Zolzesma é usado para controlar o avanço da atrofia muscular espinal, uma doença neurodegenerativa. Este caso ficou conhecido em 2023, depois de uma reportagem da TVI, CNN, deu também origem a uma comissão parlamentar de inquérito. Já terminou a reunião entre o ministro das Infraestruturas, Miguel Pinto Luz, e os representantes dos empresários e industriais do setor das terraplanagens, eles que na semana passada, no final da semana passada, fizeram uma marcha lenta em protesto contra o aumento do preço dos combustíveis e também contra o facto de não terem apoios do governo para o setor. Miguel Machado Mendes, representante dos promotores desta marcha lenta à saída da reunião, mostrou-se satisfeito com o resultado do encontro e adiantou que o ministro das Infraestruturas prometeu apoiar o setor.
4: Nós, pelo menos, podemos desde já dizer que saímos daqui com um compromisso de que pudesse haver o alargamento de descontos do gasóleo para os equipamentos industriais, portanto, para o setor industrial, mas também de compromissos de uniformização de entre setores que, no nosso entender, podiam prejudicar o nosso setor. E falo, por exemplo, da uniformização de pesos máximos de carga. Isso são alguns compromissos que podemos desde já elencar.
1: Ainda assim, o ministro das Infraestruturas não definiu um prazo para colocar estas medidas em prática.
4: Nós não temos uma janela temporal para resolver esses problemas, não é? Com certeza que, da parte temporal, há questões que dependem da ação do próprio governo, que nós temos conhecimento que não são de resolução simples nem rápida. Mas, saindo daqui com compromissos assumidos, nós já saímos certamente com a felizes.
1: E essa disponibilidade do governo, essa abertura para resolver este problema, que é sublinhada por Miguel Machado Mendes, depois da conversa com o Miguel Pinto Luz.
4: Nós não podemos esperar que da sexta até hoje, segunda-feira, os nossos problemas estivessem todos resolvidos, não é? Roma e Pavia não se fizeram num dia, mas aquilo que nos deixa, de alguma maneira, com a perspectiva que o futuro poderá ser melhor, é que de facto sentimos abertura para que os problemas fossem discutidos, sentimos uma outra coisa muito mais importante, que é o conhecimento dos problemas do nosso setor, porque só quando os problemas são conhecidos é que a seguir podem ser resolvidos, e isso é desde logo um sinal muito importante que nós temos.
1: Ficou essa via de diálogo aberta entre o Ministro das Infraestruturas e, no caso, os representantes dos industriais e empresários do setor das terraplanagens, que fizeram no final da semana passada uma marcha lenta. Não ficou por agora agendada qualquer nova reunião. Este subsetor da construção civil assegura que está muito exposto ao aumento do custo da energia, sobretudo do gasóleo, um custo de produção que significa quase 70% do preço final que as empresas apresentam aos clientes. Neste dia em que há uma cimeira do turismo em Lisboa, há também um protesto na rua dos sindicatos do setor, a manifestação à porta do Hotel Ritz. Os trabalhadores pediram salários melhores, não apenas o salário mínimo nacional. Luís Trindade, que é coordenador da Federação dos Sindicatos de Hotelaria e Restauração, quer que este setor não viva apenas da gorjeta.
5: O que está a ser feito nos locais de trabalho, essa gestão das gorjetas é pôr no cliente o rendimento salarial do trabalhador. Não, as empresas têm, através dos lucros que têm obtido, porque são muitos, são lucros as grandes empresas, pagarem bons salários para o trabalhador poder fazer projetos de vida, porque hoje o cliente pode dar uma gratificação, mas se quiser não dá, não pode-se viver nessa insegurança. Evidentemente que utilizam a questão das gratificações para aliciar trabalhadores para o setor, mas não dá para fazer projetos de vida, porque não há uma certeza se vai ganhar gratificação ou não, e há locais onde a gratificação não é significativa em termos de rendimento.
1: É este o sentido do protesto dos trabalhadores do turismo à porta do hotel em Lisboa, onde decorre esta cimeira do turismo. No início do encontro, Carlos Moedas, o presidente da Câmara Municipal de Lisboa, assumiu que a capital tem tuk-tuk e TVDE a mais. O autarca pediu ajuda ao governo para resolver este problema, sublinhando que as licenças precisam de ser revistas e diminuídas. Vamos já ouvir Carlos Moedas.
6: Precisamos, Sr. Ministro da Economia, precisamos aqui da sua ajuda. Precisamos que estas atividades tenham realmente regras muito claras. Eu, como Presidente da Câmara, digo hoje sim, há um excesso de TVDS em Lisboa, há um excesso de tuk-tuks, há TVDS que não cumprem as regras do trânsito, que não falam português, há tuk-tuks que não investem na qualidade, que desconhecem a história da cidade, e sei que o Sr. Ministro está a trabalhar nisto e que vamos para a frente, e portanto também lhe agradeço. Se queremos turismo de qualidade, temos que agir a nível nacional.
1: Carlos Moedas não quer em Lisboa um turismo de massas.
6: Será que Lisboa tem excesso de turismo? Lisboa no seu todo não tem excesso de turismo. Entram em Lisboa mais de 500 mil pessoas todos os dias. Dessas 500 mil, 50 mil são turistas, são 10%. Mas temos que ser claros, há excesso de turismo em certas zonas da cidade. É esse o ponto, não é em toda a cidade, é em certas zonas da cidade. É essa a realidade que temos que enfrentar, e por isso a aposta no turismo de qualidade e não de massas tem que ser a nossa aposta.
1: E no último discurso que fez como Presidente da Confederação do Turismo, Francisco Calheiros quis deixar um apelo.
7: Já que falamos de trabalho, que sejam retomadas as negociações em relação à revisão da legislação laboral. Até podem ser noutros moldes, até podem partir das confederações patronais, mas as negociações têm de voltar. O país precisa de uma legislação laboral mais moderna e mais adaptada aos novos tempos. Não podemos é cair no mesmo erro. Houve e há demasiado radicalismo, e foi este radicalismo que matou a revisão da lei laboral que estava em curso. Estes não são pedidos de um setor, são condições para que Portugal continue a crescer. E um país que já sabe disto, porque lhe dissemos ano após ano, não tem desculpa para continuar a adiá-lo.
1: discurso do Presidente da Confederação do Turismo, Francisco Calheiros, aqui neste apelo para uma revisão do um novo pacote laboral. Já lhe dei conta que o Ministério Público deduziu a acusação contra 4 arguídos, no caso das gêmeas luso-brasileiras tratadas no Hospital de Santa Maria, em Lisboa, com o medicamento Zolzesma. Os arguídos são Lacerda Salles, antigo Secretário de Estado da Saúde, também Luís Pinheiro, era diretor clínico do Hospital de Santa Maria, ainda Nuno Rebelo de Sousa, filho do ex-presidente da República, Marcelo Rebelo de Sousa, e também a mãe das duas meninas. Ela é arguída, acusada de burla qualificada, Guilhermina Sousa.
8: Mesmo sabendo que não tinha problemas financeiros, a mãe das gêmeas aproveitou-se de todos os apoios do Estado português. A conclusão do Ministério Público é citada pelo Correio da Manhã. Daniela Martins beneficiou de subsídios, donativos, prestações e materiais que Portugal disponibilizou. O jornal acrescenta que foi Nuno Rebelo de Sousa quem conseguiu a consulta para ajudar as crianças e a mãe, e que essa consulta foi garantida através do então Secretário de Estado da Saúde, António Lacerda Salles. A acusação conclui ainda que ficou em causa a autoridade, a credibilidade e o prestígio do Hospital de Santa Maria. O chamado caso das gêmeas foi conhecido em novembro de 2023. Uma reportagem da TVI questionou as circunstâncias em que duas bebés residentes no Brasil tinham sido tratadas com um medicamento muito caro, 2 milhões de euros por criança, para travar o avanço de uma doença grave, a atrofia muscular espinal. As dúvidas tinham a ver com a forma como as meninas chegaram ao Serviço Nacional de Saúde e com os contactos que lhes permitiram o acesso ao maior hospital do país e ao tratamento. Nessa altura, houve mesmo suspeitas do envolvimento do então Presidente da República, visto que um dos implicados era Nuno Rebelo de Sousa, residente no Brasil, filho do Presidente, e quem teria feito o contacto para garantir a primeira consulta. Um contacto com António Lacerda Salles, na altura Secretário de Estado da Saúde. O caso levou a um inquérito interno do Hospital de Santa Maria e, mais tarde, a uma comissão parlamentar de inquérito. Lacerda Salles negou ter tido qualquer interferência e Luís Pinheiro, ao tempo, o diretor clínico do Hospital de Santa Maria, também recusou ter recebido qualquer indicação de tutela para assegurar a primeira consulta das gêmeas. Essa primeira consulta aconteceu a 5 de dezembro de 2019 e o medicamento foi dado algum tempo depois, já em 2020. Ainda assim, Daniela Martins, a mãe das gêmeas, sempre negou ter pedido ajuda a políticos portugueses para assegurar o tratamento das filhas em Portugal.
1: E nesta altura já há uma reação da mãe das duas meninas, Daniela Martins, num comunicado que está a ser citado pela RTP, garante que está tranquila em relação à acusação. No caso dela, a acusação deduzida pelo Ministério Público trata-se de burla qualificada, acusação contra a mãe das duas meninas luso-brasileiras que receberam este tratamento com medicamento Zolzesma no Hospital de Santa Maria em 2020. Nuno Borges vai defrontar Novak Djokovic na primeira ronda do Open de Pequim, na capital chinesa. O sorteio dita este encontro entre os dois jogadores no primeiro jogo do Djokovic, depois de ser eliminado na primeira ronda do Open dos Estados Unidos pelo argentino Mariano Navone. Os dois só se encontraram uma vez, com a vitória do Sérvio em novembro do ano passado, jogo resolvido por Djokovic em 2 sets, parciais 7-6, 6-4. O encontro entre Nuno Borges e Novak Djokovic deve acontecer na madrugada de terça para quarta-feira, nunca antes das 3 da manhã, hora de Lisboa.
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1: É para ouvir depois das notícias das duas na TSF. Já a seguir, o princípio da incerteza.
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1: 16 minutos da uma, vamos ao princípio da incerteza, aqui em reposição, depois de ter dado esta noite. Em direção, Carlos Andrade.
2: Aqui estamos para o princípio da incerteza, um programa de debate com Alexandre Leitão, Matos Correia e Pacheco Pereira, que hoje vão refletir sobre os novos sinais de estranheza que nos chegaram da Polícia Judiciária, com notícia de buscas do Ministério Público no gabinete do atual diretor da Polícia, na esteira do que já sabíamos sobre decisões de Luís Neves e também do que fontes próximas da investigação vão revelando sobre a intrusão denunciada no gabinete do Chega no Parlamento. Para a segunda parte do programa, fica prometida uma reflexão sobre os 10 anos de António Guterres à frente da ONU e sobre o papel da organização no mundo de hoje. Quem começa é Matos Correia. Olhando para as notícias, como a da busca no gabinete do diretor da Polícia Judiciária, já deu por si a pensar que em Portugal as instituições estão mesmo a funcionar regularmente?
3: Carlos, eu quero crer que o Carlos não está a utilizar essa expressão de regular funcionamento das instituições no sentido que a Constituição lhe atribui, que é o critério que o Presidente pode recorrer para demitir o Governo. Portanto, presumo que não é nesse contexto que coloca a questão. Agora, fora de brincadeiras, é óbvio que há aqui uma preocupação que julgo que todos partilhamos com o que se está a passar nesta matéria. Deixe-me ir um bocadinho mais atrás, se não se importa. Eu diria que, para além dos criminosos, por razões óbvias, o único setor da sociedade portuguesa que quer fragilizar a Polícia Judiciária, e enfim, isso é de todos conhecido, é o Chega. E é o Chega por um conjunto de razões, desde logo porque a Polícia Judiciária tem sido incómoda nas averiguações que faz relativamente a grupos extremistas que, infiltrados, ou mesmo em conúbio, não sei bem qual é o melhor qualificativo, com o Chega, porque a Polícia Judiciária, não apenas o Dr. Luís Neves, quando era líder máximo da Polícia Judiciária, mas toda a estrutura judiciária que com ele trabalhava, desmentiram sistematicamente a narrativa do Chega relativamente à existência de uma suposta relação direta entre o aumento da criminalidade e a imigração, mas também porque, como sabemos, as forças de segurança têm sido muito permeáveis à penetração do Chega, a PSP e a GNR são exemplos disso, infelizmente, e isso não tem acontecido com a Polícia Judiciária. Portanto, há todas as razões, e mais alguma, para que o Chega queira fragilizar a Polícia Judiciária. E depois isto acontece num contexto muito curioso, que é quando se começam a discutir questões relacionadas com a possível existência de uma farsa no gabinete do Dr. André Ventura no Parlamento, quando se começam a saber notícias sobre que haverá eventuais incongruências entre a denúncia que foi feita e que levou a esta averiguação que está em curso contra o Diretor Nacional e os factos que já foram apurados. E, portanto, há aqui um conjunto de questões que nos deve merecer muita preocupação, porque fragilizar a Polícia Judiciária é, de facto, algo de extraordinariamente grave num regime democrático. Acresce que nós temos que ter a noção de que, ou pelo menos é essa a minha opinião, esta desvalorização que tem vindo a ser feita do que se passou e das buscas ao gabinete do Diretor Nacional da Polícia Judiciária é uma coisa que não me soa bem, aquele discurso habitual do isto é a justiça a trabalhar, isto ninguém está acima da lei. Bem, o ponto não é esse. O ponto é que a Polícia Judiciária é a trave mestra de todo o nosso sistema de combate à criminalidade e, nessa medida, uma trave mestra do próprio regime democrático. É verdade que não é a primeira vez que há problemas. Já houve inspectores da Polícia Judiciária que cometeram crimes, que foram condenados. Já houve um diretor nacional da Polícia Judiciária que saiu em confronto com um ministro por causa de acusações de fugas de informação no ano de 1999 e que depois foi absolvido quer no Tribunal da Relação, quer no Supremo Tribunal de Justiça das imputações que lhe eram feitas pela Procuradoria-Geral da República. Mas a verdade é que tudo isto é, eu iria estar de acordo consigo, é de facto a prova de que há uma fragilização, uma preocupação de algumas forças em Portugal de fragilizar as estruturas fundamentais da nossa vida coletiva. O Parlamento é uma evidência em função da utilização que o Chega tem feito dos canais parlamentares para denegrir o Parlamento, e agora tudo isto à volta da Polícia Judiciária é também é muito grave. Eu queria fazer um último comentário a este respeito. É evidente que eu não posso, nenhum de nós pode antecipar o que é que sairá destas investigações, mas eu deixaria uma pergunta que era a seguinte. O Dr. Carlos Cabreiro é funcionário da Polícia Judiciária há 35 anos. Sabe como poucos quais são os métodos de investigação da Polícia Judiciária e os métodos de investigação ou de condução das investigações por parte do Ministério Público. Uma pessoa que tem este conhecimento, se tivesse culpas no cartório, estaria à espera para sair? Estaria tão seguro de afirmar a sua inocência? É que se ele não soubesse como é que as coisas se passam, eu ainda admitia que pudesse cair nesse engodo. Agora, ele sabe como poucos como é que as coisas se passam. E repito, se tivesse culpas no cartório, estaria a manter-se nesta situação, se quiserem, quase que a ser assado em lume lento. Para quê? E, portanto, eu tenderei, evidentemente, não apenas em função das notícias que se vão sabendo, mas, sobretudo, desta circunstância, tenderia a acreditar que na inocência, várias vezes reiterada, do Diretor Nacional e na ideia de que, de facto, há aqui uma campanha, enfim, espúria para tentar fragilizar, através dele, como através do Luís Neves, a própria posição da Polícia Judiciária.
4: O Matos Correia não estranha que os pedidos do Presidente da República para que se esclareça rapidamente tudo o que tem envolvido o bom nome da Polícia Judiciária estejam ou pareçam estar a cair esses pedidos em saco roto?
3: Eu, enfim, como jurista que sou, diria que o tempo do direito e o tempo da justiça nunca é o tempo da política. Mas também lhe diria outra coisa, é que o rapidamente para a Procuradoria-Geral da República tem um sentido diferente daquilo que tem para a generalidade das pessoas. E, portanto, o rapidamente é o que é.
4: Alexandre Leitão, como avalia estas notícias que nos dão conta da busca no gabinete do diretor da Polícia Judiciária?
5: A busca, tanto quanto se sabe, backup do seu computador, eventualmente do seu telemóvel, eu vejo com imensa preocupação. Mesmo muita preocupação, porque, por muitas das razões que o José Matos Correia disse, porque reparem, nós temos o Ministério Público a fazer buscas no gabinete do Diretor Nacional da Polícia Judiciária, na Polícia Judiciária. Uma polícia que até há relativamente pouco tempo, antes, na verdade, da campanha Luís Neves, ser considerada um exemplo para os cidadãos e algo que os cidadãos, em quem os cidadãos confiavam. E, portanto, eu vejo com imensa preocupação a degradação e a perda de confiança que seguramente isto vai trazer por parte dos cidadãos numa instituição democrática que era daquelas em que os cidadãos até confiavam muito. E não vale a pena procurarmos muito, porque só há uma força política que beneficia com o descrédito das instituições democráticas. É o Chega e quem anda à sua volta. Mais ninguém, mais nenhum partido, mais nenhuma força política, mais nenhuma força da sociedade beneficia com o descrédito das instituições democráticas. E, portanto, isto preocupa-me mesmo muito. Estou com isto a dizer, pergunto, se estou com isto a dizer que se há suspeitas, eu não vou dizer fundadas, porque fundadas já estou a fazer um juízo de valor que eu não quero fazer porque tenho algumas dúvidas, mas suspeitas de que algum método de investigação foi menos liso ou menos regular, acho que estamos a falar de umas escutas ambientais num determinado processo. Muito bem, não estou a dizer que isso não tenha que ser investigado. Agora, voltamos àquilo que acontece sistematicamente. É que foi investigado na praça pública. O Ministério Público vai fazer uma busca à Polícia Judiciária e tudo se sabe. Eu, por acaso, naquele dia ou no dia seguinte, passei à porta da Polícia Judiciária em caminho da minha vida. Estavam três câmaras de televisão à porta da Polícia Judiciária. Portanto, é sempre a mesma coisa. Enquanto isto afetou políticos, e afeta, é na mesma gravíssima, é na mesma um descrédito das instituições, é inaceitável. Agora afeta a própria Polícia Judiciária. Portanto, investigações, se havia razão que justificava para que a ter de haver investigações, não estou a dizer que tem, a ter de haver, não sei, detalhes, não sei, obviamente, que fossem feitas com discreção, com segredo, para não criar este alarme social, se havia algumas que justificavam isso, eram de facto estas. E aquilo que nós verificamos é que, mais uma vez, enfim, eu não sei como, mas souberam as televisões, souberam os jornais, souberam tudo, e temos a Polícia Judiciária a ser atacada na praça pública. Uma coisa, como disse bem o Zé Matos Coia, uma polícia onde o Chega, de facto, não conseguiu entrar. E depois há este pedido de celeridade. Naturalmente, nós queremos que a justiça seja célere em todos os seus momentos, no momento da investigação, no momento do inquérito, no momento do julgamento, em todos os seus momentos. Mas também é verdade que há processos que, pelo alarme social que criam, pelo descrédito democrático para as instituições democráticas que tratam, deveriam ser particularmente céleres. Estou a falar deste caso da Polícia Judiciária, como de outros que já falámos aqui no passado, nem vou trazer à colação, mas temos processos que fizeram cair governos e que ainda hoje, não sei quantos anos depois, não se sabe nada. Mas eu vou falar do assalto, da ocorrência no gabinete da Assembleia da República do Chega. Nós íamos dizendo que íamos fazendo contar os dias. Passaram 60 dias hoje. A última vez que falámos sobre isto tinham passado 51, passaram 60 dias e a única coisa que soubemos é que soube-se por uma fonte que provavelmente nunca se vai descobrir o que aconteceu. Isso é muito mau para a democracia, porque de facto, como já aqui falámos, há de facto processos que geram tanto alarme social e são tão graves que precisavam mesmo de ser céleres. Eu acho que vamos ter uma segunda ronda, que por isso vou só dar aqui um lamiré. Curiosamente, ou não, isto acontece sensivelmente no mesmo dia em que se soube que a Comissão Parlamentar de Inquérito ao Luís Neves, que no fundo é também à Polícia Judiciária em grande parte, vai avançar em termos que, enfim, penso que isso será eventualmente tema da segunda ronda, portanto não quero ocupar mais do que o meu tempo nesta primeira ronda. É uma CPI potestativa do Chega. Portanto, a partir do momento em que foi aceite nesta nova versão pelo Presidente da Assembleia da República, que não aceitou a primeira versão, ela é um direito potestativo, quer dizer que é um direito que não precisa ser aprovado pelos outros partidos e, portanto, vai avançar e creio que também não contribuirá de todo para a credibilização da democracia. No fim do dia, tudo isto são coisas que fazem crescer quem de facto não tem amor à democracia, e isso preocupa muitíssimo.
4: Pois é, que Pereira percebe a demora no esclarecimento destes casos que envolvem o nome da Polícia Judiciária?
6: Quer dizer, eu percebo muito bem, porque quando temos o Ministério Público, as demoras têm sempre uma característica comum, e é, criam um escândalo, demissões, quedas de governo, e depois subitamente parece que nunca acontece nada. E, portanto, essa demora é exatamente o tempo necessário ou para que as pessoas se esqueçam do que aconteceu nos primeiros dias, ou pura e simplesmente depois para arquivar os processos, depois de enormes estragos na própria vida democrática. Mas eu estou de acordo com tudo que foi dito. O problema que nós temos hoje é o seguinte. O Chega é o segundo partido nacional. Seja como for, o segundo partido. É um partido que cresceu exponencialmente. É um partido que mostra uma dinâmica, uma dinâmica muito significativa. É um partido que goza de uma enorme complacência da comunicação social. Mais do que complacência, muitas vezes complicidade. Não é só um problema de complacência. E o que esse partido está a fazer é estragar tudo quanto é a instituição. A primeira que em grande parte estragou foi a Assembleia da República. Hoje a Assembleia da República não tem nada de comum com o que foi. Porquê? Porque a Assembleia da República no passado servia para ocultar coisas, coisíssima nenhuma. A Assembleia da República conduziu muitas vezes averiguações com resultados. O problema é que ela não se pode ter transformado num palco de insultos. Porque, na verdade, o Chega nunca está interessado em que as coisas sejam levadas até ao fim. Nunca está interessado no esclarecimento. Está interessado no processo. E esse processo, no caso da Assembleia da República, estragou a Assembleia da República. Eu não tenho dúvida nenhuma. Estragou a Assembleia da República. As mulheres da Assembleia da República são insultadas nos corredores, os debates imediatamente são confrontacionais com um nível de má educação. Eu acho imensa graça que algumas das pessoas do Chega se apresentem como conservadoras, mas depois a má educação é tão grande, tão grande, tão grande, e os alvos são tão sempre os mais frágeis, sempre os mais frágeis, porque na realidade, se alguém responder torto, a coisa já não vai exatamente no mesmo sentido. Estragou a Assembleia da República. Está a estragar em grande parte a vida política portuguesa em todas as instituições que eles sabem que têm poder, por um lado, e que lhes podem ser hostis. Mas esse processo, que agora se aplica à Polícia Judiciária, eles não têm nenhum pejo em dar cabo da Polícia Judiciária. Não lhes interessa saber o que é que foi feito do Sr. A, B e C. Mesmo até Luís Neves, não lhes interessa nunca saber. Quando teve oportunidade de fazer inquirir sobre essa matéria, não fez nenhuma pergunta séria, não preparou as intervenções nem nada. Mas a comissão de inquérito, que é um direito, vai servir para manter... Para já, as comissões de inquérito têm poderes. Podem chamar as pessoas, elas são ajuramentadas. Eu participei de algumas comissões de inquérito e sei muito bem o poder que se pode ter numa comissão de inquérito. E, portanto, o que vai acontecer é que a comissão de inquérito vai garantir uma pressão sobre todas as instituições de que o Chega não gosta ou que fazem obstáculo ao Chega. A judiciária, por um lado, mas não só. Todos os políticos vão arranjar a maneira de trazer o António Costa, vão arranjar a maneira de trazer muitos dirigentes do Partido Socialista ou do PSD, vão arranjar a maneira de expalar todos como se fossem réus. E muitas vezes, com a complacência e a complicidade,

0: torturam, significam homicídios sem razão de ser. Porquê? Porque estas instituições correspondem, para já são próximas do Chega, em muitos casos, neste momento são próximas do Chega, e servem exatamente como um mecanismo de estragar a democracia. A democracia começou a ser estragada com os 50 anos de corrupção. Porque é evidente que mesmo quando eu quis que o André Ventura visse os despachos da censura para perceber, é muito interessante, ninguém reparou nisso, para perceber como é que os desfalques e os atos de corrupção eram cortados para a censura, ele não quis ver. E, portanto, em bom rigor, isso é um dos primeiros ataques que foi feito à democracia. A democracia igual a corrupção. Eu hoje fiz um trajeto entre Braga e Lisboa e as estradas estão completamente cheias de um cartaz do Chega a pretexto dos combustíveis. Qual é a palavra que é designada para o que se passa com os combustíveis? Roubo. Estas palavras não são escolhidas ao acaso. Roubo. É evidente que isso, popularmente a gente pode dizer, quer dizer, o custo como é um roubo. Mas não é a mesma coisa quando um partido transforma aquilo naquilo que associa, sendo que o Chega podia ter votado a proposta do PS, está assim tão preocupado com a questão do preço dos combustíveis, em vez de estar com aquela coisa de haver votação recíproca, votava na proposta do PS e, portanto, acabava com o roubo. Portanto, há neste momento um partido político que se está a comportar como um partido antidemocrático, usando um vocabulário populista, mas não é só um problema de populismo, é mesmo uma agressividade direta em relação ao funcionamento de qualquer instituição democrática. Se o Presidente da República disser qualquer coisa contra o Chega, imediatamente o ataque é ao Presidente da República. Toda a gente é atacada. E como há uma resposta, com isto termino, Carlos, eu não preciso de segunda volta. E como na realidade há muita moleza, em relação ao Chega. Há muita cobardia, porque as pessoas também não estão para se colocarem numa situação. Há militantes do Chega que se queixam de ser insultados. É mau quando qualquer um é insultado, mas o que é que eles fazem todos os dias, é centenas de vezes? Quando acabar este programa, ele for colocado no Facebook, imediatamente vai haver um chorrilho de insultos. Eu tenho uma antologia desses insultos, porque alguns têm alguma imaginação. Cavalgadura ignorante é aquele que eu acho mais interessante, que foi aplicado. Cavalgadura ignorante. Mas, no entanto, estão sempre a armar-se em vítimas. E isso significa que ou há... Eu calmo já, Carlos, atenção. Ou há uma resposta dura, dizendo... E nesse sentido foi pedagógico até o que aconteceu na Assembleia. O senhor é um aldrabão. É uma coisa que em condições normais nunca ninguém diria na Assembleia, mas neste contexto é a linguagem comum na Assembleia. Porque efetivamente o senhor é um aldrabão. E, quer dizer, e a sucessão de mentiras, se estivesse à frente de uma estação noticiosa e houvesse uma mentira do segundo maior, uma mentira daquelas descaradas, do segundo maior partido português, eu abria um telejornal com aquilo. Porque isso é relevante. Isso é uma coisa importante. E a complacência com este estilo, com estas mentiras, e em alguns casos até o prémio a essas mentiras, é um fator também de degradação da democracia.
1: Matos Correia, o que espera da Comissão Parlamentar de Inquérito ao Ministro da Administração Interna?
2: Esta questão que o Zé Pacheco Pérez estava a colocar é uma questão importante. Ele tem experiências de Comissão Parlamentar de Inquérito, eu também fui Presidente da Comissão Parlamentar de Inquérito à Caixa, e nós já vimos todos, por exemplo, o que é que se passou com aquela Comissão Parlamentar de Inquérito ao medicamento que foi dado às duas gêmeas brasileiras, em que o objetivo foi sempre... Há um objetivo apriorístico, que era destruir o Presidente da República. E depois lá se tentou, sem sucesso. Sem sucesso, eu diria institucional. Porque na prática, aquilo foi tanta vez martelado que muitas pessoas terão pensado que provavelmente aquilo havia ali um conluio e que o Presidente da República tinha dado uma mãozinha para se gastar 2 milhões de euros. E por isso é que eu dizia, essa questão. Para utilizar uma frase conhecida, o movimento é tudo fim a nada.
0: Sim.
2: Eles esgotam-se no próprio processo. É isso que lhes importa.
0: Rosa Luxemburgo tem um ensaio sobre essa matéria.
2: E, portanto, a Comissão Parlamentar de Inquérito para eles é para isso. Ora, eu aí diria que o Presidente da Comissão Parlamentar de Inquérito, que eu não sei quem será,
3: vai ter que ser dele, porque
2: eu sei.

0: por isso é que vou ver, e por isso, isso é que vou ver o que é que vão fazer. Porque eu, por exemplo, demiti-me de Presidente da Comissão Parlamentar de Inquérito porque foi obstaculizado o exercício de um direito putestativo ao PSD e ao CDS. Nós temos que lembrar que não é apenas a constituição da comissão que é putestativa, isto é obrigatória, por exigência de quem a requer. Sim. Há um conjunto de atos praticados e de exigências que são feitas que não podem ser recusadas àquele que constituiu a comissão parlamentar putestativamente. E, portanto, se o Presidente da Comissão Parlamentar de Inquérito não souber desviar-se do facto de ser militante do Chega, vamos ter aí um problema. Porque putestativo não significa que se pode pedir tudo. Porque eu posso fazer um pedido putestativo e ele não ser legal, ou não ser constitucional. E se o Presidente da Comissão Parlamentar não se opuser a isso, e eu com toda a franqueza não estou a ver quem é que dentro do Chega se oporá a isso, temos aí um problema grave. Precisamente por isso, porque eles vão pedir um conjunto de coisas, enfim, mirabolantes, e não estará lá ninguém para as impedir, justamente porque será sempre invocado que são pedidas e são obrigatórias porque são putestativas. Porque se forem aqueles requerimentos normais que têm que ser votados, aí evidentemente que a maioria não é do Chega e esse assunto poder-se-á resolver. E portanto, eu estou muito preocupado com a Comissão Parlamentar de Inquérito, para já porque, como disse, se não me engano, no programa passado, as Comissões Parlamentares de Inquérito têm vindo progressivamente a perder aquilo que é a sua utilidade e o seu próprio nível de funcionamento. Quer dizer, vamos à Comissão Parlamentar de Inquérito ao BES. Quando estavam presentes perspectivas completamente diferentes quanto aos bancos, quanto à importância dos bancos na economia, desde a Mariana Mortágua até ao PSD e ao CDS, e as coisas funcionaram lindamente. Quando há sentido de Estado, as coisas funcionam. Só que não é isso que se tem vindo a passar nos últimos tempos, que as Comissões Parlamentares de Inquérito têm sido instrumentalizadas, muitas vezes, pelos seus requerentes, no sentido de fazer chicana. E o Chega nisso é especialista. E eu não estou bem a ver aqui onde é que se traça o limite. Porque se o próprio Presidente da Comissão não o faz, quem é que o fará? O Presidente da Assembleia? O Presidente da Assembleia não se vai imiscuir. Já fez o que tinha a fazer. E bem. Justamente nesta lógica. Putestativo não é fazer o que eu quero. É fazer o que eu quero dentro dos limites, eu diria, expressos e implícitos que existem ao funcionamento das Comissões Parlamentares de Inquérito. Agora, neste contexto, ou aquilo termina tudo aos gritos, porque os outros partidos não querem ser cúmplices daquilo que o Chega quererá fazer, e o Chega ganhará. Porque vai dizer, se nós queremos combater a corrupção, nós queremos saber tudo, e estes malandros, que são os mesmos há 50 anos, não nos deixarão fazê-lo. Ou então, eu não sei como é. Eu estou, de facto, muito preocupado com o que se vai passar, porque o Chega não tem limite.
1: Eu queria pegar exatamente nesta intervenção do Zé Matos Correia. Uma das coisas que torna mais difícil, entre muitas outras, populismo, etc, etc, mas que torna mais difícil combater os partidos do género do Chega e aos por toda a Europa, é que eles utilizam os mecanismos da democracia, invocando-os, mas utilizam-nos mal. Invocam a liberdade de expressão para fazer discurso de ódio, invocam as CPIs putestativas para fazer uma série de coisas que o Zé Matos Correia referiu, que eu ainda vou referir mais algumas, e portanto estão sempre a pôr à prova os mecanismos da própria democracia. Eu já ouvi pessoas do Chega invocar a liberdade de expressão que Abril lhes deu. De facto, Abril deu liberdade de expressão também aos inimigos da liberdade de expressão. Mas a verdade é que depois, quem defende a democracia, quem defende as instituições democráticas, fica numa situação difícil e complexa de ver onde é que estão os limites. E o exemplo do que fez o Presidente da Assembleia da República é um bom exemplo. Eu já fui muitas vezes publicamente, enquanto deputada e também aqui crítica do Presidente da Assembleia da República, de Aguiar Branco, mas eu acho que ele agora esteve bem. Porque o facto de uma CPI ser putestativa não quer dizer que ela possa ter qualquer tema. Tem que ter um tema que seja balizado dentro daquilo que cabe à Assembleia da República fiscalizar, escrutinar numa comissão parlamentar de inquérito. Putestativo em democracia não é poder fazer tudo, é não estar sujeito a uma votação. Ou seja, o Chega quer fazer uma CPI sobre aquele assunto e, em princípio, pode fazê-lo, desde que os termos da CPI caibam naquilo que é a definição de uma CPI. CPI nos termos legais e nos termos constitucionais. E esta exigência de estarmos sempre a verificar se os limites das ferramentas, dos mecanismos da democracia não estão a ser usados para torpedear a própria democracia, isto é muito exigente da parte de quem defende a democracia, porque está sempre um bocado nessa linha. As questões até a ver chega na Assembleia da República. Estas questões praticamente não se colocavam. O Zé Matos Correia deu o exemplo do BES, houve outros, em que, enfim, uns mais com ideias completamente diferentes, com ideologias completamente diferentes, mas havia um respeito pelas regras do jogo. E aquilo que hoje em dia nós temos é um partido que aproveita as regras do jogo para esticar, obrigando de facto quem tem esse poder a fazer como, e eu volto a dizer, acho que fez bem, o Presidente da Assembleia da República. Quer dizer, o senhor é um potestativo, tem esse direito, mas calma, que não passa tudo, não vale tudo. A partir do momento em que a CPI é uma CPI potestativa, isso significa que a presidência é do Chega, que o relator é do Chega, mas não pode significar que passe tudo. Agora, na verdade, vamos ver quem é que lá está para fazer esta triagem. Portanto, isto preocupa-me mesmo muito. Quem olha, eu estava na Assembleia nessa altura, para o que aconteceu na CPI das meninas gêmeas. Eu, francamente, a certa altura já quase... Eu cheguei a estar a assistir no meu gabinete, na televisão, na interna da Assembleia, enfim, a reuniões da comissão do canal Parlamento, e aquilo aviltar-me, aquilo enervar-me loucamente por algumas das pessoas que por lá passaram estarem a ser sujeitas àquilo e àquelas perguntas. Não é isso que está em causa. E, portanto, nós temos este desafio, e acho que o mundo inteiro tem este desafio desde que estes partidos surgiram. Temos uma coisa que é: esta CPI não vai começar já. Só pode haver duas comissões parlamentares de inquérito ao mesmo tempo. Nós neste momento já existe a Assembleia, já tem uma ao INEM e uma aos Fogos. A primeira que acabar será substituída pela dos exames ao Ministério da Educação, e só depois então é que entrará esta. Mas eu tenho as maiores receios de onde é que tudo isto vai parar, e era positivo, na verdade, que houvesse algum bom senso, se não dos próprios, pelo menos de quem ainda tem algum poder. E neste sentido, acho que o próprio Presidente da Assembleia da República tem aqui um papel importante.
2: Estamos a 12 minutos.
3: Eu desisti da minha frase.
2: Sim, estamos a 12 minutos do fim do programa.
3: Sim, mas essa recomendação é sempre para mim, mas está bem. Mas
1: eu falo,
0: é uma perseguição, no fundo.
3: Não, perseguição. Não, essa é muito rápida. A questão é esta. O mecanismo do Chega, como aliás muitos destes grupos, é primeiro criar uma teoria da conspiração. Ou seja, por trás disto tudo está a teoria da conspiração, que é que Luís Neves, de alguma maneira, faz chantagem sobre os políticos. Faz chantagem sobre Montenegro, faz chantagem sobre Carneiro, e faz chantagem, portanto, sabe coisas sobre eles e, portanto, tem-nos na mão. Esse é o mecanismo conspirativo.
1: É
3: um subtexto. Evidentemente que numa teoria conspirativa não tem que provar nada.
0: Por natureza.
3: Por natureza não tem que provar nada. O que se passa.
0: Inverte-se o ônus da prova, os outros é que têm que desmontar.
3: Exatamente.
1: Exato.
3: Resultado: vai ser na base dessa teoria conspirativa que vai tudo correr, e é nessa base da teoria conspirativa que depois se minam, desagregam e estragam as instituições, quando na realidade a primeira coisa que se lhe devia perguntar é provas. Supostamente estariam no
1: gabinete.
3: Estavam
1: no assalto.
3: Estavam no assalto.
0: Azar dos azares.
1: Azar
0: dos távoras. Estavam ali.
3: E de repente desapareceram num assalto bastante bizarro. Portanto, isto tudo devia nos levar a olhar para aquilo e dizer: mas quer dizer, isto é criminoso. Quer dizer, a palavra crime aqui tem sentido. Se houve uma montagem, se verificar que há uma montagem naquela história do assalto, E que a interpretação conspirativa se destinava exatamente a justificar a montagem, ou seja, eu tinha aqui umas provas, entrou aqui alguém, não se sabe bem como, estragou isto tudo e levou as provas. E é evidente que este mundo tem que ser denunciado com toda a clareza, porque não é só uma matéria de polígrafo, não é uma matéria de polígrafo, é uma matéria dos dirigentes políticos confrontarem em qualquer lado este tipo de mentiras.
2: Eu sei que, Pereira, tenho 3 minutos e
3: Sim.
2: pouco
3: okay.
2: para o convidar para si, e 3 minutos também para os outros, para o convidar a uma reflexão sobre os 10 anos de António Guterres à frente da ONU.
3: O António Guterres teve um enorme azar, que é que apanhou as Nações Unidas num período moribundo. As Nações Unidas estão, não digo que estão mortas, mas estão moribundas já há bastante tempo. Estão moribundas porque os poderes fáticos que hoje atuam no mundo, em particular, um era a Rússia, outro era a China, e os Estados Unidos inverteram toda a situação. Hoje não há direito internacional que se aplique praticamente em lado nenhum. As Nações Unidas não servem objetivamente para nada, até porque nos casos em que eles podiam ter uma menção humanitária, os fundos lhe foram cortados. E, portanto, como aconteceu com a Sociedade das Nações no passado, como aconteceu nos anos 30 com muitas instituições internacionais, hoje não temos nenhuma instituição internacional com autoridade para poder cumprir os seus objetivos. António Guterres fez o que pôde, numa ou noutra altura fez mal, mas neste último discurso identificou exatamente esse problema bem. E, portanto, merece a nossa saudação e merece que os portugueses, e eu critiquei muitas vezes, merece que os portugueses o recebam com a dignidade, o respeito e a admiração que ele merece e que nunca terá do Chega também.
2: Qual foi o momento mais negativo do seu ponto de vista?
3: É difícil. Isso é daquelas coisas que as pessoas perguntam. Quer dizer, foi o período todo. Ele apanhou as Nações Unidas a morrer e não tinha instrumentos para as reanimar, não tinha remédios para as reanimar. E, portanto, cada vez que havia um conflito, a situação agravava-se. Trump deu o golpe final.
2: Em definitivo?
3: Eu presumo que em grande parte em definitivo. Tem que haver uma reconstrução. Isto é o mundo que foi criado em 1945, que sofreu muitas crises complicadas, na Guerra da Coreia, em Cuba, na Guerra Fria, mas, de um modo geral, tinha conseguido ser um instrumento de pacificação a nível internacional, a razão dos conflitos, e, acima de tudo, levar ajuda àqueles que a ninguém dá ajuda. E neste momento nem isso pode fazer porque não tem recursos.
2: António Guterres foi um bom secretário-geral da ONU?
0: É difícil responder-lhe essa pergunta. Eu, como o Zé Pacheco Pereira, fui sempre muito crítico do engenheiro António Guterres quando ele foi primeiro-ministro de Portugal, e acho que foi um mau primeiro-ministro de Portugal, e sempre achei desde o primeiro dia que ele poderia ser um bom secretário-geral das Nações Unidas. Pelas suas próprias características pessoais que não o tornam adequado para um cargo executivo e de decisão diária, como é o cargo de chefe do governo, aquele tipo de cargo de diplomacia, de mediação, etc., digamos, o rosto do engenheiro António Guterres. O engenheiro António Guterres teve o azar do Trump. O que o Zé Pacheco está a dizer é inteiramente correto. Eu não tenho uma perspectiva tão negativa das Nações Unidas como ele tem. Eu costumo dizer aos meus alunos: pensem no que é o mundo com as Nações Unidas e pensem o que seria o mundo sem elas. E neste contexto, fazendo esta projeção, apesar de tudo, elas fazem falta e fazem coisas bem. Agora, o problema é que desde há muito que não são resolvidos os problemas estruturais de uma organização que vem de 1945 e hoje supostamente deveria conduzir um mundo que não tem nada a ver com o mundo de 1945. A composição do Conselho de Segurança é um caso paradigmático disso. Eu costumo dizer também aos meus alunos por brincadeira: porque é que não estão lá Portugal e Espanha? Nós já dividimos o mundo no Tratado de Tordesilhas. Porque é que havemos de congelar a história da humanidade de 1945? Hoje em dia a realidade já a política mundial é completamente diferente.
3: Assinado por um parente meu.
0: O quê? Não sabia. E, portanto, enquanto não se resolver esses problemas, a eficácia das Nações Unidas é difícil de ser atingida ao nível que nós gostaríamos. Agora, há um problema prévio a esse, que é o problema, que é o problema de qualquer organização internacional. Ela é o que os seus Estados-membros quiserem. E se eles quiserem que elas funcionem e que sejam positivas nos contributos que dão, são muito úteis. Se não querem... Ora, a questão aqui era mesmo os Estados Unidos da América. Era mesmo os Estados Unidos da América. Porque os Estados Unidos da América, até agora, com todos os defeitos que têm, com a invasão de países que não deviam invadir e depois inventar ou recorrer à tese da guerra justa, como fizeram com a invasão do Iraque, tudo isso é verdade. Agora, havia ali, apesar de tudo, um vislumbre de respeito pelo direito internacional, de respeito por um conjunto de princípios fundamentais da civilização, não é de outra coisa qualquer, é da civilização, que este senhor que lá está mandou às ortigas. E por isso é que eu acho que, apesar de tudo, uma liderança diferente nos Estados Unidos pode dar às Nações Unidas um papel bastante mais útil do que ela tem, do que elas têm hoje.
2: Alexandre Leitão, António Guterres foi um bom secretário-geral da ONU?
1: Foi o secretário-geral possível no contexto em que em 10 anos de mandato apanhou 6 anos de Trump. É caso para dizer, ninguém merece. As Nações Unidas são uma organização internacional importantíssima, na qual nos devemos que se revê nos princípios gerais da civilização, mas que depende muito não só de quem tem direito de veto no Conselho de Segurança, mas muito em especial dos Estados Unidos. E, portanto, o azar que foi coexistir 6 anos, mais de metade do seu mandato, com alguém que, como disse bem José Matos Correia, nós sempre tivemos uns Estados Unidos que não ligavam muito ao direito internacional, mas pelo menos tentavam fazer. Lembrámos-nos, por exemplo, do o Powell, quando tentou convencer que havia armas de destruição maciça no Iraque. Digamos, ok, não havia, mas pelo menos ele foi lá tentar fingir.
0: Pelo menos arranjava uma justificação.
1: Agora faz-se gáudio em demonstrar que não se quer saber daquilo para nada. E saíram da Organização Mundial de Saúde, saíram da FAO, da para a Alimentação, saíram do Comitê dos Direitos Humanos, retiraram verba de financiamento. Portanto, de facto, foi muito ingrata para Guterres estes momentos, este período. Queria dizer duas coisas. Primeiro, o papel onde ele foi muito vocal na questão das alterações climáticas, que também lhe valeu grande irritação dos negacionistas, não é? Como é Trump. Há aquela imagem, não sei se é da Times, se é da Newsweek, dele aqui há uns anos, o Guterres com água até aos joelhos, com o aquecimento global e o degelo. Ele aí foi muito, também nas questões da regulação da inteligência artificial e também nos refugiados. Aliás, ele tinha sido alto comissário para os refugiados antes. Portanto, eu acho que aí tem intervenções positivas e acho que no contexto, até porque é um homem com muita capacidade diplomática e um homem muito inteligente, acho que fez o que pôde num contexto muitíssimo difícil e, portanto, eu acho que é globalmente positivo, tendo em conta o contexto. E queria dizer duas coisas para terminar. Uma é que acho que deve ser recebido em Portugal com a dignidade que merece alguém que, sendo português, teve 10 anos à frente da organização internacional mais importante do mundo.
3: E ganhou as eleições contra os outros.
1: Exatamente, por eleição. Sempre por eleição. E depois a outra coisa era dizer que, de facto, me solidarizo. Quem sou eu aqui em Portugal? Quem sou eu? Ninguém sabe quem eu sou. Mas solidarizo muito com quem saiu da sala quando Netanyahu começou a falar, que aliás disse coisas do arco da velha. Sabemos que alguém que tem um mandado de captura do Tribunal Penal Internacional foi falar e entrou. Já no caso da Palestina foi recusado o visto ao portativo presidente do Estado da Palestina para ir falar às Nações Unidas, mas puseram-no a falar online, o que também é, portanto, em videoconferência, o que é um sinal interessante. E, portanto, daqui a esta distância e da minha insignificância, solidarizo-me de facto com quem não ficou a ouvir aquele que é hoje um dos grandes, não é o único, há muitos, mas um dos grandes genocidas do contexto mundial, sem prejuízo, evidentemente, de todos estarmos absolutamente cientes do massacre hediondo que aconteceu a 7 de outubro de 2023. Passaram, contudo, 3 anos depois disso, e o que temos é o genocídio de um povo. E a forma como a ONU não conseguiu lidar com isso, Guterres bem tentou, mas é um aspecto que vai ficar.
2: Este é o momento de terminarmos o nosso programa. Depois de 8 dias, Alexandra Leitão, Matos Correia e Pacheco Pereira retomam o debate na CNN Portugal e na TSF. Até para a semana.
4: Princípio da incerteza. Programa da TSF e também da CNN Portugal, moderação de Carlos Andrade. Daqui a pouco há notícias na TSF, depois a playlist de Valete, que esta semana escolhe a música à hora do almoço. Há também Pressão Alta para ouvir.
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4: Vamos voltar a ouvir Pressão Alta já depois das notícias das 2 na TSF.

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0: 1h58, boa tarde, menos uma hora nos Açores.
1: Nuno Rebelo de Sousa, um dos arguídos no caso das gêmeas luso-brasileiras, acusado de prevaricação e abuso de poder, garante que a acusação do Ministério Público não tem qualquer fundamento. Nuno Rebelo de Sousa, filho do ex-presidente da República, é um dos quatro arguídos na acusação do Ministério Público. O Ministro das Infraestruturas abre a porta a descontos no gasóleo para os empresários e industriais do setor das terraplanagens. O Ministro da Administração Interna quer ouvir todos os anos o setor do turismo para preparar o verão em segurança.
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0: Nesta altura estão 20 graus no Porto, 24 em Ponta Delgada, 25 em Lisboa e também em Faro, 26 no Funchal. Daqui a pouco voltamos então a ouvir a alta pressão de Nuno Vieira na TSF. Depois, as escolhas musicais de Valete em mais uma edição de playlist. Convidado esta semana é o músico Valete. Agora, notícias, edição às 2, Paula Dias.
1: Numa centena de páginas, o Ministério Público sustenta a acusação no caso das gêmeas luso-brasileiras, tratadas no Hospital de Santa Maria em 2020, um tratamento que envolveu um medicamento, o Zolzesma, que tem um custo de 2 milhões... Numa centena de páginas, o Ministério Público sustenta a acusação no caso das gêmeas luso-brasileiras, tratadas no Hospital de Santa Maria em 2020, um tratamento que envolveu um medicamento, o Zolzesma, que tem um custo de 2 milhões de euros por pessoa. Há quatro arguídos, entre eles Lacerda Salles, o ex-secretário de Estado da Saúde, e Nuno Rebelo de Sousa, filho do ex-presidente da República. Também o ex-diretor clínico do Hospital de Santa Maria, Luís Pinheiro, são acusados de prevaricação e abuso de poder. A outra arguída é a mãe das gêmeas, acusada de burla qualificada. Nesta acusação do Ministério Público, começamos, Guilhermina Sousa, por perceber melhor em concreto os argumentos em relação a Nuno Rebelo de Sousa.
4: O filho do então presidente Marcelo Rebelo de Sousa contribuiu para atingir a autoridade, o prestígio e a credibilidade do Hospital de Santa Maria, o maior do país. Ao mesmo tempo, pôs em causa os deveres de zelo, imparcialidade e garantia do interesse público que orientam a Secretaria de Estado da Saúde. A acusação, consultada pela Lusa, dá detalhes sobre a forma como agiram Nuno Rebelo de Sousa, António Lacerda Salles e Luís Pinheiro, na altura diretor clínico do Santa Maria. Sabendo do valor do medicamento, 2 milhões de euros por cada criança, Nuno Rebelo de Sousa enviou e-mails ao pai, o então Presidente da República, tendo presente que as funções deste e da assessora para os assuntos sociais poderiam influenciar a marcação de consultas e a decisão de dar aos doentes certos medicamentos. Esses e-mails terão sido enviados para o Ministério da Saúde com o objetivo de conseguir que Lacerda Salles, o então secretário de Estado, marcasse a primeira consulta para as gêmeas e a partir daí avançasse o tratamento. Foi o que aconteceu. A Lusa escreve que o secretário de Estado da Saúde, na altura, violou as regras dos hospitais públicos ao marcar essa consulta, já que sabia de antemão qual era o objetivo final. Acrescenta ao Ministério Público que Lacerda Salles sabia que, ao reenviar comunicações do Presidente da República para o diretor do hospital, estava a influenciar a decisão de Luís Pinheiro de marcar ou não a consulta para as bebés. Em relação à mãe das gêmeas, a acusação afirma que, mesmo sabendo que não tinha problemas financeiros, Daniela Martins aproveitou-se de todos os apoios do Estado português, subsídios, donativos, prestações e materiais, nomeadamente

0: duas cadeiras de rodas topo de gama para as duas meninas.
1: E numa reação a esta acusação do Ministério Público, Nuno Rebelo de Sousa, o filho do ex-presidente da República, numa reação através do advogado, considera que a acusação não tem qualquer fundamento, nem factual, nem jurídico, nem social. Em relação ao futuro do processo, Nuno Rebelo de Sousa refere que há que ponderar, no entanto descreve que, considerando que a instrução já ouviu melhores dias e também o facto de esperar que tudo fosse analisado rapidamente por um tribunal, talvez prefira ir o quanto antes para julgamento. Também a mãe das gêmeas, Daniela Martins, numa declaração divulgada pelo advogado, afirma que não está acusada de ter burlado o Estado português para conseguir o Zolgensma para as filhas e acrescenta que nunca procurou para elas aquilo a que não tivessem direito. Este caso das gêmeas luso-brasileiras foi conhecido em 2023 numa reportagem da TVI-CNN, deu origem a uma comissão parlamentar de inquérito. Segurança mais paz social igual a liberdade. É esta a equação que o Ministro da Administração Interna, Luís Neves, levou à Cimeira do Turismo. O Governo vai passar a juntar o setor para definir as prioridades do verão. José Milheiro.
2: O Ministro da Administração Interna não quer trabalhar em cima do joelho e convida o setor do turismo a partilhar as necessidades de policiamento todos os anos na preparação da época alta.
3: Venho, por isso, assumir em nome do Governo um compromisso público perante esta Confederação, preparar em conjunto cada época alta. É este o desafio que aqui hoje deixo e eu cumpro os meus desafios. Todos os anos, no final do inverno, o Governo tomará a iniciativa de reunir as forças do setor, da Proteção Civil, da ANA, do Turismo, todos. O setor traz as previsões de procura, de capacidade aérea e de eventos. O Estado traz o conhecimento do seu dispositivo e as necessidades de reforço.
2: Cerca de 7 mil polícias e GNR são todos os anos mobilizados para o Verão Seguro. Luís Neves falou também do controle das fronteiras aeroportuárias. E para o Ministro da Administração Interna, as coisas começaram a correr mal porque não houve cooperação.
3: Tudo isto assente numa cooperação efetiva que tardou muito a instalar-se. E isto não pode voltar a acontecer. Entre instituições do Estado e todos vós, players que aqui estáis, mas sobretudo no Estado, há uma palavra que tem que ser firme. Coopera-se e responsabiliza-se. É isso que tem que ser feito e foi feito. Hoje posso dizer que cumprimos a nossa palavra. A operação durante o verão foi estabilizada sem qualquer cedência na segurança do espaço Schengen. Não ignoro os episódios pontuais que ainda podem ocorrer, nem o novo teste que enfrentaremos no outono, após o fim do regime que permite suspender a recolha biométrica nas horas de maior afluência.
2: Para Luís Neves, a segurança é um ativo para o turismo, ainda mais num mundo em ebulição.
1: Um turismo em segurança, garante o Ministro da Administração Interna, Luís Neves, na Cimeira do Turismo em Lisboa. Pedro Passos Coelho reconhece que o Governo pouco pode fazer para baixar os impostos sobre os combustíveis, sem que tenha de rever a despesa. O antigo Primeiro-Ministro foi convidado num evento da CNN Portugal, dedicado às políticas públicas e à reforma da administração local e do território. Pedro Passos Coelho, nestas declarações que fez à CNN Portugal, descartou ainda, mais uma vez, qualquer regresso à vida política.
4: Não é uma questão que esteja em cima da mesa. Não está em cima da mesa.
5: Muito bem. O senhor tem pedido ao Governo para ir mais longe nas reformas estruturais. Devia ir mais longe o Governo nas medidas que apresentou de apoio às famílias. O que é que há?
4: Está a falar da crise...
5: A crise, sim, do custo de vida.
4: Económica. São opções difíceis, sabe? Não, eu não queria estar a pronunciar-me sobre isso, porque tenho a certeza que o Governo estará a fazer tudo o que pode para minimizar o impacto que uma crise que não dependeu dele. Apesar de tudo, há impostos mais elevados em Portugal que incidem também sobre os combustíveis do que noutros países, nomeadamente ali em Espanha, mas eu concordo que não é possível baixar esses impostos sem o Estado rever a estrutura de despesa.
1: E nesta questão dos combustíveis, do aumento dos preços e também da falta de apoios para estas empresas, os representantes dos empresários do setor das terraplanagens reuniram-se com o Ministro das Infraestruturas esta manhã. Miguel Pinto Luz admite descontos no gasóleo para estes empresários, uma possibilidade que deixa os industriais deste setor satisfeitos, como afirmou Miguel Machado Mendes, que é representante destes empresários e industriais que na última semana fizeram uma marcha lenta.
6: Nós, pelo menos, podemos desde já dizer que saímos daqui com um compromisso de que pudesse haver o alargamento de descontos do gasóleo para os equipamentos industriais, portanto para o setor industrial, mas também de compromissos de uniformização de entre setores que no nosso entender podiam prejudicar o nosso setor, e falo por exemplo da uniformização de pesos máximos de carga. Isso são alguns compromissos que podemos desde já elencar.
1: O Ministro das Infraestruturas abriu a porta a apoios, mas não definiu um prazo.
6: Nós não temos uma janela temporal para resolver esses problemas, não é? Com certeza que da parte temporal há questões que dependem da ação do próprio Governo, que nós temos conhecimento que não são de resolução simples nem rápida. Mas, saindo daqui com compromissos assumidos, nós já saímos certamente com a felizes.
1: Miguel Machado Mendes, nestas declarações aos jornalistas, destacou também a abertura por parte do Governo para a resolução dos problemas.
6: Nós não podemos esperar que da sexta até hoje, segunda-feira, os nossos problemas estivessem todos resolvidos, não é? Roma e Pavia não se fizeram num dia, mas aquilo que nos deixa, de alguma maneira, com a perspectiva que o futuro poderá ser melhor, é que de facto sentimos abertura para que os problemas fossem discutidos, sentimos uma outra coisa muito mais importante, que é o conhecimento dos problemas do nosso setor, porque só quando os problemas são conhecidos é que esses aqui podem ser resolvidos, e isso é desde logo um sinal muito importante que nós temos.
1: Miguel Machado Mendes, o representante dos promotores da marcha lenta da semana passada, reuniu empresas ligadas à extração de inertes, transportes, movimentação de terras e também das terraplanagens, um subsetor da construção civil que está muito exposto ao aumento do custo da energia, sobretudo do gasóleo, um custo de produção que significa quase 70% do preço final que as empresas apresentam aos clientes. O Governo está ainda a preparar o Orçamento do Estado para o próximo ano, um documento que vai chegar à Assembleia da República até 10 de outubro, mas desde já o coordenador do Programa Nacional das Políticas de Saúde Mental, Miguel Xavier, acredita que desta vez vai haver dinheiro do Orçamento do Estado para a saúde mental, ao contrário do que aconteceu no ano passado. Miguel Xavier, em declarações à TSF, garante que foi o dinheiro do PRR que permitiu alguns avanços nesta área, mas revela também que vai apresentar algumas propostas para o orçamento, entre elas a criação dos centros de responsabilidade integrada, que já estão previstos na lei.
7: Vão ter equipes mais próximas, em que o acesso fica muitíssimo facilitado, em que a diferenciação do ponto de vista da oferta daquilo que são as intervenções vai aumentar, e que as equipes ficam estáveis, porque não há nada pior para uma população do que ter uma equipe que não é estável, em que as pessoas estão constantemente a sair e não têm estabilidade para fazer a prestação de cuidados. Na saúde mental, a continuidade de cuidados é um aspecto absolutamente essencial. E só se consegue estabilidade, só se consegue continuidade se nós tivermos estabilidade.
1: Nestas declarações à jornalista da TSF, Guilhermina Sousa, Miguel Xavier pede também atenção à saúde mental dos mais novos e deixa um desafio para 10 anos. São precisos muitos profissionais para esta área. Miguel Xavier confia que o Orçamento do Estado vai, desta vez, trazer dinheiro para estas prioridades, sublinhando que Portugal tem de recuperar o tempo perdido.
7: Portugal, mais cedo ou mais tarde, ia pagar um preço pelo facto 30 ou 40 anos sem investir na saúde mental. Portanto, nós agora temos de recuperar o mais depressa possível, de uma forma estruturada, esse atraso enorme que temos. Nós não temos este atraso em termos estrutural, nas outras áreas da medicina, felizmente, mas temos na saúde mental. E o país tem de encarar isso, chamando de uma coisa, é um aspecto e uma dimensão que não tem só uma vertente técnica, não é? Tem uma vertente política importante e, portanto, nesse aspecto eu saúdo o governo por ter apoiado e estar a apoiar a saúde mental.
0: E tem esperança que o próximo orçamento já fale da saúde mental?
7: Ah, sim, eu tenho. Tenho, fundamentalmente, porque estas são decisões absolutamente cruciais. E, portanto, eu espero que o Orçamento do Estado de 27 contemple estas prioridades.
1: Expectativa de Miguel Xavier, o coordenador nacional das políticas de saúde mental. Já passaram 90 anos. Foi nos anos 30 do século passado que muitos espanhóis, em fuga à guerra civil de Espanha, encontraram refúgio em barrancos, mesmo junto à fronteira. E a história destas pessoas continua a passar de geração em geração. Há quem ainda se lembre das famílias que batiam à porta à procura de abrigo, quem guarda a memória de quem escondeu um refugiado dentro de casa e quem recorda também uma população que, apesar da escassez, partilhou o pouco que tinha. A Câmara Municipal de Barrancos quer agora transformar estas memórias num destino turístico e candidatar a herdade da coitadinha à marca do património europeu. O repórter Roberto Dores registou em Barrancos histórias desses tempos.
8: Porque ali faziam vários crimes e quando, antes de eu nascer...
9: Maria Isabel Gomes tem 85 anos e era uma bebê de colo durante a Guerra Civil Espanhola. Mas toda a vida ouviu os pais contarem como é que os refugiados chegavam a barrancos.
8: Ora, todos esfarrapados, os sapatos rotos de andarem a corta-mato, a maioria não comia, não bebia, chegavam aqui quase de rastos. E a minha mãe dava-lhe agasalho e dava-lhe de comer e ficavam aqui hospedados, não havia problema.
9: A avó era espanhola, da vizinha em Sinassola, e as ligações familiares eram tão intensas que nunca os pais de Maria Isabel fecharam a porta da pensão a um pedido de auxílio.
8: Estiveram hospedados aqui várias pessoas que vinham fugidos de Sinassola. Dava-lhe agasalho aqui em casa. Não pagavam nada. Daquilo que a minha mãe fazia, dava-lhe de comer. E alguns até casaram daqui em Barrancos.
9: Acabaram por haver bons casamentos.
8: Sim, senhor. Casavam aqui com senhores portugueses.
9: Rosa Rodrigues orgulha-se da coragem dos avós que também ajudaram a salvar uma vida, apesar dos poucos recursos.
10: Mas conseguiram escondê-lo numas casas que temos ali para o quintal, metê-lo num forno que ali temos, para se por acaso vinham aqui procurar alguma coisa, ali seria um sítio que eles pensaram que nunca iriam procurar. E então, enquanto esteve ali, davam-lhe da alimentação, o senhor saía, alimentava-se e voltava para o seu esconderijo.
9: Ficou até ao dia em que a guerra começou a dar tréguas do lado de lá da fronteira. O mais importante era garantir que os refugiados escapavam com vida à repressão das tropas do general Franco. Isto numa altura em que a escassez também batia à porta deste canto quase perdido do Alentejo, onde a maioria dos habitantes pouco tinha para levar à mesa. É o que relembra António Oliveira.
11: Isso era na propriedade do caso da coitadinha, pessoas que lá trabalhavam, em que conseguiam esconder essas pessoas, mais nada. Agora, de resto, eles não tinham para ele como é que eles podiam recolher. Só que eles passavam fome, pá, e pronto, podiam, aquilo que apanhavam era aquilo que pronto, porque a vida era assim.
9: Entretanto, já a herdade da coitadinha se tinha transformado num local de concentração de refugiados espanhóis em 1936, chegando a registar 614 homens, mulheres e crianças.
12: E para nós, povo de Barrancos, é um motivo de orgulho, porque julgo que fomos solidários, fomos humanos e, graças a isso, conseguiram salvar centenas ou milhares de vidas. Julgo que Barrancos constitui um caso de exemplo e que pode ser passado para todos os países e nestes tempos de muitas convulsões e muitas guerras, julgo que o nosso exemplo pode ser replicado em muitos sítios.
9: Fala o presidente da Câmara, Emílio Domingos, para justificar a candidatura do antigo campo de refugiados à marca do património europeu.
12: O campo de refugiados da Coitadinha constitui um sítio de referência a nível da Europa, pelo que simboliza em termos de valores culturais e humanos, e vamos fazer uma candidatura precisamente à marca do património europeu. Julgo que Portugal tem apenas 5 sítios com essa distinção e queremos que Barrancos seja mais um local que realmente simbolize tudo isso que falámos do humanismo, de tentar ajudar o próximo, que foi aquilo que aconteceu há 90 anos.
9: O objetivo da autarquia é apresentar a candidatura ainda este ano com a intenção de dar um uso turístico a esta história que se aproxima do século.
1: E com esta candidatura, Barrancos quer incluir o campo de refugiados da Herdade da Coitadinha num roteiro turístico. Barrancos, no distrito de Beja, é o concelho em Portugal continental com menos gente e esta é uma aposta para levar turistas até esta vila raiana. Marcelo Rebelo de Sousa, o ex-presidente da República, acaba de reagir à decisão do Ministério Público no caso das gêmeas luso-brasileiras, neste caso em que o filho dele é um dos arguídos. O ex-presidente da República considera que ninguém está acima da própria Constituição e da lei. É uma nota do gabinete de Marcelo Rebelo de Sousa. O ex-presidente sublinha que a justiça é independente no exercício da função e deve tratar em pé de igualdade todos os cidadãos.
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2: 12:22, voltamos a ouvir na TSF Pressão Alta, crónica de Nuno Vieira, o diretor de O Jogo.
3: Não demorou muito até estar criado o primeiro caso de Cristiano Ronaldo com Jorge Jesus. Depois de ter sido titular frente ao País de Gales em Alvalade, o astro da seleção não entrou nas contas iniciais do selecionador ontem em Oslo frente à Noruega. Curiosamente, ou talvez não, os dois jogadores que ocuparam os lugares de ataque foram os autores dos golos que gelaram as bancadas e carimbaram uma importantíssima vitória de Portugal, não só pelas ambições na Liga das Nações, mas sobretudo nos sinais positivos que foram dados ao longo do desafio. Ainda há, obviamente, muito a fazer. E até as novas ideias ficarem consolidadas no grupo, há um tema sensível a resolver, precisamente com o capitão. Ronaldo tem um estatuto que jamais algum jogador teve em qualquer seleção do mundo. E apesar de dizer que o seu propósito número um é ajudar a turma das esquinas a atingir todos os sucessos, algumas das suas atitudes mostram um caminho bem diferente. Depois de ter ouvido do técnico a promessa de que entraria na segunda parte, a mudança de planos e o facto de ter ficado retido no banco todo o tempo provocou uma indisposição súbita, ao ponto de não ter estado ao lado dos companheiros no agradecimento aos cerca de 700 adeptos portugueses que estiveram no estádio. Jesus conhece-o bem, diz que vai falar com ele para tentar perceber o que se passou, mas talvez nem seja necessário, pois não é a primeira vez que este tipo de comportamentos revelam que primeiro está o eu e só depois o nós, por muito que diga ao contrário. Haja mais respeito pela abraçadeira. Portugal assim o existe.
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2: Daqui a pouco há notícias na TSF. Para já dou-lhe conta das temperaturas. 19 graus nesta altura no Porto, 24 em Ponta Delgada, 26 em Faro, em Lisboa e também no Funchal. Até às notícias, a playlist de esta semana com o Valete, músico, rapper, de origem santomense. Valete é hoje um dos nomes mais respeitados no rap e hip-hop nacionais. No próximo domingo, dia 4, Valete vai integrar o cartaz do Lisboa Mistura, concerto que comemora os 30 anos da Associação Sons da Lusofonia, que vai decorrer no Palácio Pimenta. A entrada para este festival, para este concerto de comemoração dos 30 anos da Associação Sons da Lusofonia, é grátis. A playlist tem produção de Nelson Santos, sonorização de Tomás Rodrigues.

0: playlist do rapper Valete. A Garota Não, Dilúvio, do grandíssimo álbum 2 de Abril. Garota Não, eu creio que foi das melhores coisas que aconteceram à música portuguesa nos últimos tempos. É uma mulher que eu gosto mesmo muito. Uma mulher raríssima, raríssima. Toda a história da Garota Não, eu via vídeos da Garota Não antes do boom. Ela a fazer covers de rappers. Percebia-se que a relação dela com a música era para sempre, ok? Percebia-se isso. Existe aquela efervescência da juventude, e o pessoal de repente chega ali aos 30, 35, e mulher, e filhos, e vai-se distanciando da música. A Garota Não tinha perto de 40 anos e estava a fazer covers de rappers e a pôr no YouTube, estás a ver? Eu tenho a certeza que com 60 ela continuaria a fazer isso. Então pronto, eu gosto muito da relação que ela tem com a música, da postura. Este tema de Dilúvio é um dos melhores, para mim é um dos melhores temas da música portuguesa dos últimos tempos. Eu não sei se a Garota Não gosta de ouvir isto, mas um dos meus grandes ídolos e do meu pai era o Zeca Afonso. Eu creio que ela é o Zeca Afonso dos tempos modernos. Eu não sei se ela gosta de ouvir isto, mas eu penso muito no Zeca Afonso quando ouço Garota Não. Muito. Isto sempre de uma forma elogiosa. Ela, creio que está a conseguir transportar o legado do Zeca e a representá-lo bem, melhor do que ninguém. Este tema de Dilúvio para mim é muito representativo em relação a isso.
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Erykah Badu com Alchemist, Just Play a Part, do álbum Before the World Blows. É um tema de um álbum super recente, eu creio que o álbum saiu há um mês, dois meses. E isto é um tema mágico para mim, porque é a junção de dois dos meus artistas favoritos. O Alchemist como produtor, um dos meus produtores favoritos, alguém que nos últimos 20 anos deve ter produzido uns 300 álbuns, todos com um nível espetacular. Uma das grandes referências da produção de hip-hop, Alchemist, sem dúvida. Sem dúvida. Uma consistência raríssima. E Erykah Badu é uma deusa do Neo Soul, da música negra. E vê-los juntos é mágico. É uma coisa que temos que desfrutar, celebrar, porque este tipo de parcerias vão acontecer muito pouco.

Kendrick Lamar, DNA, do álbum Damn. O álbum Damn é provavelmente o meu álbum favorito de rap americano. É provavelmente o meu álbum favorito de rap americano. Não sei bem explicar porquê. Mas é o álbum que eu mais gosto de ouvir. É o álbum que eu consigo ouvir muito bem, do início ao fim, sem saltar músicas. É um álbum que tem um MC muito completo, consegue fazer um equilíbrio muito difícil entre conteúdo e forma. Os rappers normalmente têm essa dificuldade de equilibrar bem a forma e o conteúdo. O Kendrick faz isso muito bem. E para além de ter a capacidade de, com os discos dele, a ser um artista transversal e passar as fronteiras do hip-hop. Então este tema acho que também define o que é o Kendrick Lamar. É um tema assim num ritmo mais trap, 120, 130 BPMs, mas muito bem executado pelo Kendrick. Não é um trap genérico, é um trap super fresh, alternativo. Grandíssimo tema, DNA, Kendrick Lamar. 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

playlist do rapper Valete. Marcelo D2, À Procura da Batida Perfeita, o tema, que é do álbum À Procura da Batida Perfeita. Eu creio que foi das primeiras vezes que no Brasil tentaram fazer essa fusão de samba com hip-hop. E foi uma tentativa, foi aquele remate que tu fazes fora da área a 30 metros da baliza e acertas no ângulo. Gol, um grandíssimo gol. Acertou em cheio, grandíssimo álbum. Uma fusão, eu creio que inspirou quase toda a geração de rappers do Brasil, que hoje fazem muito esta fusão de samba, de música tradicional brasileira com rap. E eu creio que a bíblia desses subgéneros que o Brasil pariu é este álbum, À Procura da Batida Perfeita. E este é o tema marcante. Está uma fusão espetacular entre de como samplar samba e para se fazer um grande tema de hip-hop.

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1: Sade, By Your Side. Creio que quase todos nós crescemos com este tema. Um tema também muito importante para a minha mãe. É dos poucos temas que eu e a minha mãe gostamos. Normalmente eu não gosto dos temas que marcaram a vida da minha mãe. Este tema é uma coisa que nós temos em comum, eu e a minha mãe. Sade. Eu creio que é uma das coisas que nós todos queremos como músicos é conseguir esta intemporalidade, estás a ver? E Sade tem isso. Eu vejo miúdos de 14, 15 anos a curtir Sade e creio que em 2096 eles ainda vão estar a curtir o Sade. Então, aprendam intemporalidade com By Your Side. Sade, aprendam.

Kanye West, All Falls Down, do primeiro álbum College Dropout. Isto também é um dos álbuns da minha vida. Kanye West é um dos meus artistas favoritos. Adoro este tema, All Falls Down. É um tema. Acho que o artista é um gajo que tem que estar sempre à procura de beleza e do belo. Ninguém faz isso melhor do que o Kanye West. No meio da comunidade de rappers, ele é até um bocado desconsiderado. Os rappers não consideram muito o Kanye West, mas ele tem as melhores canções. Ok, tu rimas muito, mas as pessoas preferem ouvir o Kanye West, porque as canções são incríveis. As canções são incríveis. É um gajo que, mesmo quando vai para uma esfera mais pop, ele consegue conservar a essência do hip hop. Mesmo o Kanye West mais pop, tem muito hip hop dentro dele, ok? E o All Falls Down é um tema assim, é um tema meio soulful, R&B, radiofónico, mas tu sentes sempre hip hop, sentes sempre aquele produtor de MPC. Espetacular. E também homenagear aqui o Kanye West por ser um dos grandes artistas que o hip hop pariu, apesar de todas as coisas laterais que não vale a pena aqui falar, mas é um artista excepcional. E este tema incrível, All Falls Down.

playlist do rapper Valete. Daqui a pouco há notícias na TSF. Emissão fica com Marta Bernardo.

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1: Boa tarde, são 2h58, menos uma hora nos Açores. Marcelo Rebelo de Sousa afirma que o envolvimento do filho no caso das gêmeas luso-brasileiras é uma situação dolorosa há 3 anos. O ex-presidente da República defende que a justiça deve tratar todos em pé de igualdade. Nuno Rebelo de Sousa é um dos 4 arguídos neste caso, acusado de prevaricação e abuso de poder. Ele afirma que a acusação não tem qualquer fundamento. Todos os anos, o ministro da Administração Interna vai querer ouvir o turismo para preparar o verão em segurança.
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0: Para amanhã, previsão de chuva a partir da tarde, em especial no norte e centro, pode ser forte. Há também vento forte no litoral norte, centro e terras altas. Na Madeira, chuva também a partir da tarde. E nos Açores, aguaceiros e vento forte em todo o arquipélago. Temperaturas máximas de 25 graus em Lisboa e Faro, 27 graus no Porto, 30 as temperaturas mais altas em Évora e Beja. Na Madeira, temperatura máxima no Funchal de 28 graus e nos Açores, 22 em Ponta Delgada. Edição das 3 da tarde, Paula Dias.
1: Num caso em que o filho é arguído, acusado pelo Ministério Público de prevaricação e abuso de poder, no caso das gêmeas luso-brasileiras,
0: Dias.
1: Num caso em que o filho é arguído, acusado pelo Ministério Público de prevaricação e abuso de poder, no caso das gêmeas luso-brasileiras, Marcelo Rebelo de Sousa afirma que a lei aplica-se a todos da mesma maneira.
2: Nos termos da Constituição que nos rege, ninguém está acima da própria Constituição ou da lei. Segundo, que a Justiça, trata-se de um caso de Justiça, é independente. Terceiro, que deve tratar de forma igual, em pé de igualdade, todos os cidadãos. E quando digo cidadãos, em princípio cidadãos portugueses, mas, como sabem, a Constituição equipara os que vivem em Portugal ao Estatuto de Cidadãos Portugueses. São três princípios básicos, eu recordo-os, e acho que é o que devo dizer nesta matéria.
1: Nestas declarações à SIC em Cascais, o ex-presidente sublinhou que todos os portugueses têm a obrigação de colaborar com a Justiça e é isso que vai fazer se for chamado a testemunhar, mas Marcelo Rebelo de Sousa recusou dizer o que pensa sobre a acusação ao filho.
2: Sabem que há muitos anos, há 3 anos ou assim, que é uma situação dolorosa. Pronto.
3: Mas porque é capaz de defender publicamente o seu filho,
2: seria,
3: ou não?
2: Seria, neste momento, eu estar a recordar aquilo que disse há 3 anos, seria objetivamente muito desagradável.
3: Não falou com ele, portanto.
2: Foi chamado sobre
3: a testemunhar, vai ajudar a que seja feita a justiça?
2: Ah, eu acho que todos os portugueses têm a obrigação de ajudar a justiça.
1: Marcelo Rebelo de Sousa, e no caso da acusação ao filho, Nuno Rebelo de Sousa, percebemos agora melhor o conteúdo dessa acusação do Ministério Público, Guilhermina Sousa.
4: O filho do então presidente Marcelo contribuiu para atingir a autoridade, o prestígio e a credibilidade do Hospital de Santa Maria, o maior do país. Ao mesmo tempo, pôs em causa os deveres de zelo, imparcialidade e garantia do interesse público que orientam a Secretaria de Estado da Saúde. É o que está escrito na acusação consultada pela agência Lusa, que também dá detalhes sobre a forma como agiram Nuno Rebelo de Sousa, António Lacerda Salles e Luís Pinheiro, na altura diretor clínico do Santa Maria. Sabendo do valor do medicamento, 2 milhões de euros por cada criança, Nuno Rebelo de Sousa enviou e-mails ao pai, então Presidente da República, tendo presente que as funções deste e da assessora para os assuntos sociais poderiam influenciar a marcação de consultas e a decisão de dar aos doentes certos medicamentos. Esses e-mails foram depois enviados para o Ministério da Saúde com o objetivo de conseguir que Lacerda Salles marcasse a primeira consulta para as gêmeas e, a partir daí, avançasse o tratamento. Foi o que aconteceu. A Lusa escreve que o Secretário de Estado da Saúde, na altura, violou as regras dos hospitais públicos ao marcar a consulta, já que sabia de antemão qual era o objetivo, o final. Acrescenta o Ministério Público que Lacerda Salles sabia que, ao reenviar comunicações do Presidente da República para o diretor do hospital, estava a influenciar a decisão de Luís Pinheiro de

0: marcar ou não a consulta para as bebés. Em relação à mãe das gêmeas, a acusação afirma que, mesmo sabendo que não tinha problemas financeiros, Daniela Martins aproveitou-se de todos os apoios do Estado português, subsídios, donativos, prestações e materiais, nomeadamente duas cadeiras de rodas topo de gama para as duas meninas.
1: E na reação a esta acusação do Ministério Público, Nuno Rebelo de Sousa, filho do ex-presidente da República, através de um comunicado enviado pelo advogado, considera que a acusação não tem qualquer fundamento, nem factual, nem jurídico, nem social. E em relação ao futuro do processo, Nuno Rebelo de Sousa refere que há que ponderar, no entanto, escreve que, considerando que a instrução já viu melhores dias e também o facto de esperar que tudo seja analisado rapidamente para um tribunal, talvez prefira o quanto antes ir para julgamento. Este caso das gêmeas luso-brasileiras tratadas no Hospital Santa Maria em 2020 com um medicamento, o Zolgensma, que tem um custo de 2 milhões de euros por pessoa. Este caso tem mais três arguídos: Lacerda Salles, o ex-secretário de Estado da Saúde, e também o ex-diretor clínico do Hospital de Santa Maria, Luís Pinheiro, são acusados também de prevaricação e abuso de poder. Já a outra arguída é a mãe das gêmeas, acusada de burla qualificada. Daniela Martins, também numa declaração divulgada pelo advogado, afirma que não está acusada de ter burlado o Estado português para conseguir o medicamento para as filhas e acrescenta que nunca procurou para elas aquilo a que não tivessem direito. Segurança mais paz social é igual a liberdade. É esta a equação que Luís Neves, o ministro da Administração Interna, levou à Cimeira do Turismo em Lisboa. O governo vai passar a juntar o setor do turismo para definir as prioridades do verão. José Milheiro.
2: O ministro da Administração Interna não quer trabalhar em cima do joelho e convida o setor do turismo a partilhar as necessidades de policiamento todos os anos na preparação da época alta.
3: Venho, por isso, assumir em nome do Governo um compromisso público perante esta Confederação, preparar em conjunto cada época alta. É este o desafio que aqui hoje deixo e eu cumpro os meus desafios. Todos os anos, no final do inverno, o Governo tomará a iniciativa de reunir as forças do setor, da Proteção Civil, da ANA, do Turismo, todos. O setor traz as previsões de procura, de capacidade aérea e de eventos. O Estado traz o conhecimento do seu dispositivo e as necessidades de reforço.
2: Cerca de 7 mil polícias e GNR são todos os anos mobilizados para o Verão Seguro. Luís Neves falou também do controle das fronteiras aeroportuárias. E para o Ministro da Administração Interna, as coisas começaram a correr mal porque não houve cooperação.
3: Tudo isto assente numa cooperação efetiva que tardou muito a instalar-se. E isto não pode voltar a acontecer. Entre instituições do Estado e todos vós, players que aqui estáis, mas sobretudo no Estado, há uma palavra que tem que ser firme. Coopera-se e responsabiliza-se. É isso que tem que ser feito e foi feito. Hoje posso dizer que cumprimos a nossa palavra. A operação durante o verão foi estabilizada sem qualquer cedência na segurança do espaço Schengen. Não ignoro os episódios pontuais que ainda podem ocorrer, nem o novo teste que enfrentaremos no outono, após o fim do regime que permite suspender a recolha biométrica nas horas de maior afluência.
2: Para Luís Neves, a segurança é um ativo para o turismo, ainda mais no mundo em ebulição.
1: Compromissos do Ministro da Administração Interna nesta Cimeira do Turismo. E durante a manhã, o Presidente da Câmara Municipal de Lisboa considerou que há na cidade um excesso de tuk-tuk e de TVDE e que as pessoas que conduzem estes veículos não falam português. O autarca pediu mesmo ao Governo, em concreto ao Ministro da Economia, regras muito claras. Na reação, a Associação Movimento Nacional TVDE não concorda com Cais Moedas. O presidente desta associação, Vítor Soares, ouvido pela TSF, defende que não há TVDE a mais e explica que todos têm de estar certificados.
4: Há mais de um ano que é obrigatória a certificação dos motoristas TVDE a ser feito num centro de formação do IMT. Todos os alunos vão fazer um exame ao Estado. Por isso, neste momento, está garantida a certificação do motorista. Nós olhamos mais uma vez para a sensibilização do seu presidente. Quando dizemos que somos muitos TVDEs na cidade de Lisboa, nós na Associação temos uma visão completamente diferente do seu Presidente. O que existe é muitos carros particulares empresariais não ao serviço de TVDE dentro de Lisboa. Não há motoristas suficientes e veículos suficientes para realizar tanto pedido. Relativamente a esta questão de existir muito TVDE que não cumpre a regra de trânsito, também nós podemos analisar veículos de pessoas que não são TVDE. Isso é um mito que existe na nossa visão. E relativamente ao motorista que não fala português, já não existe. Porque ele tem que ser certificado no IMT. Se existe aqui algo de errado, terá que ser o Estado que terá que ratificar.
1: Resposta do Presidente da Associação Movimento Nacional TVDE ao Presidente da Câmara Municipal de Lisboa. E hoje, se fosse vivo, Cândido Mota faria 83 anos. O locutor e realizador de rádio, uma das vozes mais conhecidas dos ouvintes de rádio em Portugal, morreu em maio deste ano, mas é neste dia, que seria o de aniversário, que é lançado um livro de crónicas. Cândido Mota, Crónicas do Passageiro da Noite, reúne textos publicados pelo radialista nos últimos anos. A escolha das crónicas foi feita pelas filhas. Já o prefácio tem assinatura de Júlio Isidro, amigo de longa data de Cândido Mota. Júlio Isidro queria ter podido escrever mais sobre Cândido Mota.
5: Vamos encontrar uma versão muito reduzida, liofilizada, daquilo que eu podia contar sobre a minha convivência de 60 anos com o Cândido Mota. Portanto, temos a mesma idade e ele entrou para a rádio antes de mim, e aquilo que eu ali escrevi é um resumo muito resumido de um convívio absolutamente extraordinário e particularmente onde eu tentei demonstrar uma coisa que era muito útil para o comportamento social deste país e não só, é que éramos muito diferentes, não podíamos ser mais diferentes e não podíamos ser mais amigos e não podíamos ser mais civilizados no convívio um com o outro. E portanto conto algumas pequenas histórias, aliás, a filha, a Teresa, em conversa comigo, disse: bem, isto não é um prefácio, isto é o primeiro capítulo, porque realmente eu escrevi.
1: Passageiros da Noite foi um programa interativo de rádio na década de 80, na Rádio Comercial. Cândido Mota deixava os ouvintes falar entre a meia-noite e uma da manhã. Apesar de ter passado por outros programas, foi no Passageiro da Noite que mais impacto causou. Júlio Isidro recorda o amigo como alguém que era muito mais do que a voz que o tornou famoso.
5: O Cândido Mota tinha uma voz maravilhosa, mas aquela voz era comandada por um cérebro maravilhoso. Portanto, quer dizer, o Cândido Mota é uma grande figura da rádio, não apenas pelo timbre extraordinário que tinha, pela forma maravilhosa como interpretava textos, mas sobretudo como pensava em voz alta. Eu pertenço a uma geração onde os locutores pensavam em voz alta e tenho muito orgulho em que ele seja, sem dúvida nenhuma, um dos lugares do meu pódio. Está, obviamente, no pódio dos meus favoritos.
1: Crónicas do Passageiro da Noite. O livro é apresentado mais logo em Lisboa, às 6 da tarde, na Biblioteca e Espaço Cultural Cinema Europa, em Campo de Ourique.
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0: Boa tarde, passam 14 minutos das 3. Daqui a pouco, vidas que revelam uma cidade. 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
1: Com alguma frequência, as manhãs do domingo são perambuladas pela surpreendente toada do amolador. Aconteceu ontem de novo. O som do apito espalhou-se no ar, tão nítido e próximo, tão suave na passagem dos agudos a graves e dos graves a agudos. Decidi levantar-me, corri as persianas da janela da sala, deixando entrar o sol e os solfejos do outono lá fora. Debruçado no peitoril, esperei o som da flauta, enquanto varria o lance de rua com o olhar. Nenhum movimento no meu raio de ação, exceto o de um vizinho que o cão levava pela trela no passeio em frente. O som da flauta regressava mais nítido e mais próximo, a tal ponto que se me afigurou intrigante o facto de não vislumbrar ainda a figura do amolador com a sua flauta de pan, a sua roda de esmeril e a sua arte de afiador de facas ou de reparador de sombrinhas, anunciando outonos, adiando o fim de linha. Esperei que ele surgisse ao virar da esquina. Os acordes de flauta continuavam cada vez mais no coração da rua, mas ninguém parecia dar conta. Assim fiquei alguns minutos aguardando, em vão, a figura do amolador que insistentemente se anunciava, não se dando a ver. Não anotei como perdidos esses lampejos de possibilidades malogradas. Interpretei-os antes como fios soltos de enredos a vir. Mas não tendo tesouras para afiar e não se dando a ver o amolador, decidi poupar os cotovelos e abandonei o peitoril. Outra teia me vinha ocupando, entretanto. Regressei, por isso, ao novelo de absurdos de uma pequena novela do argentino César Aira sobre um escritor que decide participar num congresso de literatura dando secretamente largas a uma sua outra faceta, a de cientista louco. Ele tem um secreto plano de dominar o mundo e, para tal, decide clonar o escritor mexicano Carlos Fuentes de modo a criar um poderoso e imbatível exército de génios. Mas a vespa incumbida da recolha e do transporte de uma célula do autor de Mudança de Pele confundiu-lhe a derme com a gravata de seda e fez gorar o plano. Nada que Fuentes não tivesse podido acolher num dos seus contos sobrenaturais, um dos quais nos enreda numa madrugada em que se escutam sons muito estranhos e muito assustadores. Embrenhei-me de tal modo por este detalhe que deixei de ouvir a flauta do amolador. Terá ele passado, sem que eu me apercebesse, ao alcance da minha janela, neste intrim? Antes de regressar à leitura, lembrei-me de um assobio que escutei há dias, tão nítido, tão perto do meu ouvido, que só poderia ser dirigido, um assobio talvez só para mim. Na ocasião, não vendo ninguém por perto, observei, discreta mas minuciosamente, as janelas em redor. De uma delas, veio, sem reposteiros, sem relutância, provocador, insolente, o assobio de um papagaio. Isso fez-me admitir que o inesperado chamamento do amolador invisível possa ter vindo de uma janela do prédio em frente, onde algum virtuoso da flauta transversal tenha pretendido animar anonimamente a manhã de domingo da vizinhança. Mas é capaz de ser novela a mais.
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conhecimentos sobre as polémicas com a administração interna, a secretária-geral do PS espera uma resposta, mas como considera que estes conhecimentos que lhes devem ser urgentes, quer que a reunião com o primeiro-ministro esteja ainda esta semana. Montenegro mostra-se confiante, mas...

0: A música faz parte das nossas vidas, seja numa limpeza da casa, estando sempre música ligada. Eu até costumo brincar muito aqui com o Gabriel, né? Porque ele é de percussão e está sempre a bater em tudo. Percussão tem a ver com o percutir. Ele estamos a comer à mesa, está a bater na mesa, não é? E a gente diz, para Gabriel um bocadinho. Mas há música sempre em todas as nossas vidas, na nossa vida familiar, em todo lado.
1: Há casas onde as fotografias contam a história da família. Nesta casa, a história também se conta pelos sons. Episódio 4. Quando uma oportunidade chega à casa toda. Tudo começa com Tiago Cordeiro. É o primeiro a frequentar o Conservatório Artalis para aprender eufónio. Uma espécie de tuba, mas mais pequena.
2: Sim, começámos inicialmente com a banda, e depois, na altura, como ainda nascia o Artalis, fui para o Conservatório Nacional, em Lisboa. Também não fomos todos lá, estamos abertos, Isaac também conhecemos todos lá. E depois, pronto, mais tarde é que surgiu. Então, na altura, se houvesse isto, era muito mais fácil, muito perto de casa. Agora, ir para Lisboa com o instrumento eufónio, na altura das costas, sozinho, com um pequenininho.
0: Ou seja, a Artalis faz parte da nossa família desde o início.
1: Nancy Rodrigues e Tiago Cordeiro conheceram-se, ainda não tinham 10 anos.
0: Nós foi aqui que nos fomos apresentados, tocávamos na banda, aqui os dois, e depois fomos colegas de escola, pronto, e tudo proporcionou-se, começámos a namorar e casámos e agora temos os nossos filhos, mas ou seja, nunca saímos daqui. A gente costuma dizer que vive aqui mais no Artalis do que em casa, a gente só vai dormir a casa, o resto estamos cá os dias todos juntos, o que também é muito bom.
1: Nancy Rodrigues é professora no Artalis, dá aulas ao primeiro ciclo. Tiago é o primeiro da família a entrar no conservatório, mas o único que hoje em dia está fora dele. Trabalha com geradores numa empresa internacional.
2: Por acaso, meus filhos tiveram sorte, conseguiram estar aqui, mais perto de casa, a minha mulher também trabalha aqui, consegue trazê-los, está muito perto. Antigamente não, era mais difícil, tínhamos fugir para Lisboa, e era muito complicado, transportes públicos, não éramos crianças. Mas pronto, foi uma aventura, e agora eles é aproveitar aqui, quando estão aqui.
0: O que mudou é que, pronto, fomos transformando a nossa vida e vamos acompanhando aqui os nossos filhos nesta aventura, não é? Que é a nossa casa, não é? O Artalis é a nossa casa, costumo dizer mesmo que... não sei como seria sem o Artalis. É um grande acompanhamento, mesmo a nível de nosso profissional e pessoal, é uma grande ajuda, porque nós somos uma pequena, grande família, como eu costumo dizer. Nós acabamos por fazer os nossos amigos, os nossos familiares, é a nossa família.
2: É uma família, não é de sangue, mas é coração e é muito mais que família. Sim.
1: Esta é apenas uma de muitas famílias completas que frequentam ou frequentaram o Artalis.
2: Sim, claro. E depois nós vimos também, muitos deles, professores estão agora, não fomos nós que ajudámos na altura a criá-los, mas ajudá-los a iniciar a carreira da música. E agora vemos eles, professores, isso é bom, é muito bom, vai ser gratificante, sim.
1: É o caso de Nancy, é professora no conservatório, o orgulho de Tiago.
2: Sim, para maturar não é fácil, mas pronto, de muitos anos, a gente namora desde eu tinha 15, ela tinha 14, já vai muitos anos de vida, e ela tem muita paciência para mim, pronto. É a minha tudo, para mim é tudo, é a minha conselheira, a minha amiga, a minha mulher, é tudo.
0: Ele é um companheiro que está sempre lá para tudo, sempre que é necessário está cá para ajudar, seja a mim, seja também amigos ou familiares. O Artalis também vive muito isto e é isto que nós passamos a todos, até aos nossos filhos e também aos alunos todos que passam por cá e as crianças, e ele é muito disto, não é? Nasceu cá. É assim que nós nos vemos um com o outro, o companheirismo, mesmo quando não estamos, estamos cá nem que seja à distância de um telefonema.
1: Às vezes, as mudanças chegam devagar, tão devagar que só anos depois percebemos que a casa já não é a mesma. Violeta Cordeiro é a mais nova da família, tem 8 anos, estuda saxofone. O orgulho do irmão Gabriel.
3: Mostra que, pronto, como nós crescemos, né? E evoluímos ao longo do tempo, que ela também aprendeu comigo, às vezes aprendemos um com o outro. E espero que façamos muitos mais concertos.
1: Gabriel Cordeiro tem 13 anos, mais 5 que a irmã Violeta. Estudante Artalis, estuda percussão.
4: É bom, ele é muito fixe e eu gosto de ver ele a tocar.
0: Com um com o outro aprendem muito, por exemplo, ela tem o que ela vê do irmão, do Gabriel, é muito a postura, como se entrega, isso é muito importante, tal e qual como há um compromisso. Temos uma equipa, não deixamos de ser uma equipa, que basta faltar um para não conseguirmos fazer, e isso também é muito demonstrado pelo irmão, que nesse aspecto é muito responsável e sempre que se compromete vai até ao fim, e isso é bom mostrar neste caso para a irmã. Uma das, existem várias coisas, mas isto é uma das coisas que ela vê muito, que temos que cumprir e estamos lá uns para os outros. Isso é o mais importante, é ajudar-nos uns aos outros.

0: Há coisas, valores, que esta família nunca mais esquece.
1: Por exemplo, no verão, temos no verão, a gente precisamos pintar aqui a nossa escola. Vamos embora, à frente, todos.
2: Todos.
1: Até a diretora vai ajudar, toda a gente vai ajudar. Diretores, nós, fora, os amigos, família, tudo. Quando é preciso, estamos cá todos.
0: É tal família que estavam a falar.
2: Isso mesmo, isso mesmo. E, não, e depois, isso a nível de companheirismo e trabalho. Depois, também, nível mais pessoal, também é muito bom das memórias, porque foram aqui que eles deram os primeiros passos. Nós passávamos cá noites e noites a preparar espetáculos e, na verdade, eles cresceram aqui, os primeiros passos, todas as memórias que a gente tem dos nossos filhos foi feita aqui no Artalis.
0: As famílias lembram-se pouco das datas, lembram-se dos momentos, até dos mais complicados, porque também os há.
2: Sim, houve um momento muito difícil. Não sei precisar agora a data, eu penso que seja assim por volta de 2015, quando houve uma grande problemática dos financiamentos para as escolas de ensino artístico. Foi muito divulgado nas televisões. A nossa escola foi uma das afetadas nessa altura. O Gabriel tinha praticamente quase 2 aninhos, ainda era um bebê. Ficámos meio ano sem ordenado. Nós nunca fechámos, foi uma das escolas que nunca fechou. Mantivemos sempre aberto para todas as nossas crianças, mas foi difícil. Pronto, chegámos a um ponto que já não tínhamos dinheiro nem para fraldas, para ele. O que valeu, lá está, esta família Artalis, que não deixa de ser família Artalis, que nos apoiou muito nesta altura, porque senão não tínhamos aguentado, nem para pagar rendas, nem para comprar comida para ele, nem na altura era só o Gabriel que existia. Foi um dos momentos mais difíceis que passámos cá, sim.
0: Na Casa Cordeiro pode faltar tudo, menos a música.
1: Faz-se sempre música, sempre música, mesmo que dão, mesmo eles a dançarem, mesmo a cantarem, quando vamos à casa uns dos outros, sempre sempre música, concertos e tudo, sempre, sempre, sempre.
0: E é inevitável falarem de Artalis dentro de casa?
3: Claro, assim, óbvio, às vezes de coisas que precisamos para os concertos, coisas que vão acontecer no futuro, e sim.
1: Ele acompanha sempre, contamos em reuniões, por exemplo, a diretora e nós todos contamos em reuniões, eles também às vezes estão presentes, não é inevitável, eles estão sempre presentes, não há hipótese. E eles acompanham isso tudo e a gente falamos sempre. E quando vamos férias também estamos sempre a falar. É inevitável. Sim.
2: Mas o futuro não é Artalis. Eles não deixam de ser o futuro da nossa escola e nós queremos passar tudo aquilo que tivemos nós para que eles tenham também um dia.
0: O objetivo é passar de geração em geração.
2: Isso mesmo. Isso é o mais importante. E passar tudo o que a gente tenta, o testemunho e o companheirismo, a ajuda do próximo. Isso é o mais importante. E que eles sejam felizes.
0: Há escolas onde se aprende uma disciplina. Há escolas que passam a fazer parte da história de uma família. E há famílias que, anos depois, continuam a descobrir que aquilo que levaram para casa nunca foi apenas música.
4: Queria que ouvissem para cá, para depois ter mais amigos.
3: Era bom vir para cá, é uma experiência. Não só música, tem também a creche, o primeiro ciclo, e também temos teatro e dança. Isso também podia ser uma experiência fixe para outras pessoas, que podem mudar a vida das pessoas.
0: No próximo episódio, quinto e último desta série, o Conselho de Loures, visto a partir do que acontece.
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5: Boa tarde, agora são 13h30, 2h30 nos Açores e os destaques desta segunda-feira, Paula Dias. O filho é arguído no caso das gêmeas luso-brasileiras, mas Marcelo Rebelo de Sousa, o ex-presidente da República, defende que a lei é igual para todos.
8: Nos termos da Constituição que nos rege, ninguém está acima da própria Constituição ou da lei. Segundo, que a justiça, trata-se de um caso de justiça, é independente. terceiro, que deve tratar de forma igual, em pé de igualdade, todos os cidadãos. E quando digo cidadãos, em princípio cidadãos portugueses, mas, como sabem, a Constituição equipara os que vivem em Portugal ao Estatuto de Cidadãos Portugueses. São três princípios básicos, eu recordo-os, e acho que é o que devo dizer nesta matéria.
5: Nestas declarações à SIC, ao início da tarde em Cascais, o ex-presidente da República sublinhou que todos os portugueses têm a obrigação de colaborar com a Justiça e é isso que vai fazer se for chamado a testemunhar, mas Marcelo Rebelo de Sousa recusou dizer o que pensa sobre a acusação ao filho.
8: Sabem que há muitos anos, há 3 anos ou assim, que é uma situação dolorosa. Pronto.
9: Mas porque é capaz de defender publicamente o seu filho?
8: Seria, neste momento, eu estar a recordar aquilo que disse há 3 anos, seria objetivamente muito desagradável.
9: Não falou com ele, portanto.
8: Chamar sobre isso.
9: Vai ajudar a que seja feita a justiça?
8: Ah, eu acho que todos os portugueses têm a obrigação de ajudar a justiça.
5: No caso de Nuno Rebelo de Sousa, filho do ex-presidente da República, numa reação através do advogado, ele já considerou que a acusação não tem qualquer fundamento, nem factual, nem jurídico, nem social. Este caso das gêmeas luso-brasileiras tratadas no Hospital de Santa Maria em 2020, com um medicamento Zolgensma, que tem um custo de 2 milhões de euros por pessoa. Este caso tem mais 3 arguídos. Lacerda Salles, o ex-secretário de Estado da Saúde e o ex-diretor clínico do Hospital de Santa Maria, Luís Pinheiro, à semelhança de Nuno Rebelo de Sousa, eles são também acusados de prevaricação e abuso de poder. A outra arguída é a mãe das gêmeas, acusada de burla qualificada. Daniela Martins, numa declaração divulgada pelo advogado, afirma que não está acusada de ter burlado o Estado português para conseguir o Zolgensma para as filhas e acrescenta que nunca procurou para elas aquilo a que não tivessem direito. Este caso foi conhecido em 2023, numa reportagem da TVI-CNN e resultou numa comissão parlamentar de inquérito putestativa pela mão do Chega. André Ventura já considerou que a acusação do Ministério Público vai ao encontro do que já tinha defendido o Chega, com interferência política e burla ao Estado pelo tratamento às gêmeas luso-brasileiras. Numa reação à acusação do Ministério Público, o presidente do Chega lamentou ainda que as conclusões da comissão parlamentar de inquérito tenham ido no sentido contrário ao que afirma agora a Justiça.
10: Notícias atualizadas na edição das 4. Depois das 4, entrevista à antiga nadadora Tamila Olub e já a seguir a memória de elefante. Para amanhã, previsão de chuva a partir da tarde, em especial no norte e centro. Pode ser forte, há também vento forte no litoral norte e centro. Na Madeira, chuva também a partir da tarde, aguaceiros e vento forte no arquipélago dos Açores, com temperaturas máximas de 25 graus em Lisboa e Faro e 27 no Porto, 28 graus máxima para o Funchal e 22 para Ponta Delgada.
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1: 26 minutos para as 4, a memória de elefante, Mário Fernando e Manuel Costa Monteiro.
2: Por estes dias, o Brasil salta para o centro do debate num mundo que vive quase só de incertezas. Vamos aproveitar os próximos tempos para uma viagem pela cultura e música do Brasil, se bem que ao longo destes anos a memória de elefante já tenha trazido aqui muito do que de mais relevante foi produzido ao longo de décadas. Só que ainda falta bastante e esta é uma forma de acrescentar algo mais. E para começar, faço uma incursão por 1947, quando Luiz Gonzaga escreveu Asa Branca. Luiz Gonzaga, conhecido como o Rei do Baião, popularizou a música nordestina em todo o Brasil e ajudou a estabelecer o baião como um género musical significativo. Ora, ele, um dos mais icónicos representantes da música nordestina, compôs Asa Branca com Humberto Teixeira, um médico com vocação para letrista. Estamos a falar de mais do que uma canção. É um dos grandes marcos na história da música brasileira, uma narrativa sobre a essência da luta e da esperança do povo nordestino. Fala sobre a seca no Nordeste brasileiro, que pode chegar a ser tão intensa a ponto de fazer migrar a ave Asa Branca, uma espécie de pombo daquela região. Logo nos primeiros versos, lembra-se a terra ardendo igual a fogueira de São João.

0: populosa e o polo económico do Brasil, da qual Veloso fez uma canção.
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5: Peço-te, tiozinho, arranja um preceptor que ensine o teu bobo a mentir. 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
1: E no mundo digital, Rui Tucayana, mais um chip para os escutadores com Wi-Fi.
6: Está apresentado o Snapdragon Sound Elite Gen 2, um chip da Qualcomm desenvolvido a pensar em auscultadores e óculos inteligentes. Como o nome indica, o foco dele é o processamento do som. A principal novidade que traz é o suporte para Wi-Fi 6E integrado no próprio chip, ou seja, os auscultadores podem ligar-se diretamente à rede de casa sem passar pelo Bluetooth do telemóvel. O que isto quer dizer é que no futuro a qualidade do som que os auscultadores terão para oferecer é bastante superior e ao nível do áudio sem perdas. O Bluetooth não tem largura de banda suficiente para transmitir dados, neste caso, som a 24 bits e 96 kHz, o Wi-Fi tem de sobra. Mas há outra vantagem interessante. Desde que a rede Wi-Fi lá de casa esteja bem espalhada, a ligação aos auscultadores não vai cair quando o telemóvel fica noutra divisão. A ideia não é nova. A Qualcomm anunciou o mesmo em 2023, mas nessa altura eram precisos 2 chips e, aparentemente, nenhum fabricante de auscultadores se deu ao trabalho de os usar. Agora é apenas 1 chip e, de acordo com o fabricante, este é 30% mais pequeno e com um consumo até 40% inferior em relação aos originais. Sabe-se que empresas como a HP e a Bose já estão a trabalhar com a Qualcomm. Produtos, datas e preços é que ainda não há.
1: Tecnologia no mundo digital, Rui Tucayana, o som de José António Barbosa. Música dos Bossa Renova Trio, a seguir também mais cedo Por Economia e depois as notas de autor. Estamos a 18 minutos das 4.

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1: E no Pura Economia, Nuno Correia da Silva, hoje sobre a subida das taxas de juros sobre as dívidas soberanas.
2: As taxas sobre as dívidas soberanas estão a sofrer um agravamento em todas as maturidades e em todas as geografias. A Europa está a ser especialmente penalizada. O impacto do aumento dos preços dos combustíveis na economia começa a refletir-se na percepção de risco que os mercados têm sobre a evolução económica. As yields sobre as obrigações europeias têm subido de forma generalizada, com as obrigações alemãs a atingirem máximos desde 2009. O aumento das expectativas de inflação e futuras subidas das taxas do BCE, associado à subida dos preços da energia, tem pressionado o mercado obrigacionista. Portugal também está a ser afetado. Na sexta-feira, 25 de setembro, a yield portuguesa há 10 anos ultrapassou os 4%. No mês passado, encontrava-se em 3,55%. A pressão sobre Portugal é uma pressão importada. Decorre do contágio das economias a que está exposto, nomeadamente as da União Europeia. A dívida portuguesa tem conquistado a confiança dos mercados. Recentemente, recebeu uma melhoria do rating da Fitch, a segunda em apenas um ano. Portanto, a passagem para os 4% decorre de uma deterioração da percepção de risco global, não é especificamente Portugal. O impacto imediato na dívida soberana portuguesa é relativamente pequeno. A dívida nacional tem uma maturidade bastante longa, ou seja, está colocada com prazos de vencimento alargados. Em 2025, a maturidade média era de 6 anos e 8 meses, e mais metade da dívida soberana tinha mais de 5 anos até ao seu vencimento. Maturidade longa funciona como uma espécie de proteção. Se hoje Portugal emitir dívida, paga uma yield de 4%, mas a dívida antiga continua a pagar as taxas contratadas anteriormente. Esta salvaguarda permite que o efeito sobre os encargos com o estoque da dívida portuguesa seja bastante mitigado. Mas, para particulares e empresas, constitui um sinal de alerta, porque com as subidas das taxas sobre as dívidas soberanas, vem a subida das taxas sobre os empréstimos particulares. Nas famílias, tem especial impacto no crédito de habitação. Por isso, quem estiver com financiamentos em curso a taxa variável é avisado a alterar para taxa mista, com taxa fixa, durante pelo menos 2 anos. É uma salvaguarda que permite evitar choques futuros.
1: Por Economia, o advogado e gestor Nuno Correia da Silva.
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1: Hoje com João Soares, agora a primeira nota de autor desta semana, da escritora e dramaturga Regina Guimarães.
3: Nasci e moro no Porto, estou feita e bom fim. Vivo e trabalho há 51 anos com um cineasta chamado Sagnai, cuja prática me levou a fabricar cadernos videográficos. Tenho 3 filhos e 7 netos, e netas. Éramos 4 irmãos, perdi uma irmã em 2021. Não me recomponho de perdas. Escrevo poesia desde criança, mas não fui uma menina prodígio. Teria gostado de ser cantora, mas escrevo canções. Maravilhoso desafio. Desenho com alguma regularidade, agora também bordo, etc. Preciso de ter as mãos e a cabeça a carburar. É feitio e desfeito de fabrico.
1: Primeira nota de autor de Regina Guimarães, escritora e dramaturga. 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Agora, Amor ou Caso é mais uma do novo álbum de janeiro, Reticências. Show.

Amor ao Caso é do novo álbum de janeiro Reticências, apresentação em Lisboa dia 18 de novembro e no Porto dia 3 de dezembro. Ainda antes das 4 ouvimos um clássico de Roy Ayers, Everybody Loves the Sunshine, e depois das notícias entrevista à ex-nadadora Tamila Olub, que se prepara para outras Olimpíadas.

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0: Boa tarde, são 13h58, menos uma hora nos Açores.
1: Marcelo Rebelo de Sousa afirma que ninguém está acima da lei, questionado sobre a acusação deduzida pelo Ministério Público contra o filho dele no caso das gêmeas. André Ventura, que se bateu por esta Comissão Parlamentar de Inquérito, considera que a acusação do Ministério Público mostra que o Partido Chega tinha razão nas suspeitas. O Ministro da Administração Interna quer-se assumir o compromisso com o turismo de prepararem em segurança e em conjunto o verão todos os anos.
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0: Para amanhã, terça-feira, a previsão de chuva a partir da tarde, em especial no norte e centro, que pode ser forte. E há também vento forte no litoral norte e centro e terras altas. Temperaturas máximas de 25 graus em Lisboa e Faro e 27 no Porto, mais altas de 30 graus em Évora e Beja. Na Madeira também, a previsão de chuva a partir da tarde, com temperatura máxima no Funchal de 28 graus. E nos Açores, aguaceiros e vento forte em todo o arquipélago, com temperatura máxima de 22 graus em Ponta Delgada. Daqui a pouco a entrevista à ex-nadadora Tamila Olub. Agora a edição das 4, Ana Cristina Henriques.
1: Marcelo Rebelo de Sousa admite que, se for chamado a testemunhar, terá de ir, porque todos os portugueses devem ajudar a justiça, mas ele também reconhece que vai ser doloroso. O antigo Presidente da República foi questionado esta tarde sobre a acusação deduzida pelo Ministério Público contra o filho dele, Nuno Rebelo de Sousa. No caso das gêmeas, ele é acusado de prevaricação e abuso de poder. É um dos 4 arguídos acusados pelo Ministério Público, além de Lacerda Salles, o antigo Secretário de Estado da Saúde, e o antigo diretor clínico do Hospital de Santa Maria, além da mãe das crianças. Marcelo Rebelo de Sousa, em declarações à SIC, lembra que a lei é igual para todos e, nessa medida, deve ser aplicada a todos.
2: Nos termos da Constituição que nos rege, ninguém está acima da própria Constituição ou da lei. Segundo, que a justiça, trata-se de um caso de justiça, é independente. Terceiro, que deve tratar de forma igual, em pé de igualdade, todos os cidadãos. E quando digo cidadãos, em princípio cidadãos portugueses, mas, como sabem, a Constituição equipara os que vivem em Portugal ao Estatuto de Cidadãos Portugueses. São 3 princípios básicos, eu recordo-os, e acho que é o que devo dizer nesta matéria.
1: Sobre a possibilidade de ser chamado a testemunhar, Marcelo Rebelo de Sousa destaca que todos têm a obrigação de ajudar a lei, mesmo admitindo que para ele este é um caso desagradável.
2: Sabem que há muitos anos, há 3 anos ou assim, que é uma situação dolorosa. Pronto.
3: Mas porque é capaz de defender publicamente o seu filho?
2: Seria, neste momento, eu estar a recordar aquilo que disse há 3 anos, seria objetivamente muito desagradável.
3: Não falou com ele, portanto.
2: Sobre
3: isso. Vai ajudar a que seja feita a justiça?
2: Eu acho que todos os portugueses têm a obrigação de ajudar a justiça.
1: E por isso mesmo que seja um caso doloroso para o ex-presidente da República, Marcelo Rebelo de Sousa, se for chamado a testemunhar, terá de estar nesse julgamento. O filho dele, Nuno Rebelo de Sousa, já afirmou que a acusação não tem nenhum fundamento e ele espera que o caso seja resolvido mais rapidamente possível em tribunal. O jornalista TSF Guilhermina Sousa dá-nos agora conta da acusação.
4: O filho do então presidente Marcelo contribuiu para atingir a autoridade, o prestígio e a credibilidade do Hospital de Santa Maria, o maior do país. Ao mesmo tempo, pôs em causa os deveres de zelo, imparcialidade e garantia do interesse público que orientam a Secretaria de Estado da Saúde. É o que está escrito na acusação consultada pela agência Lusa, que também dá detalhes sobre a forma como agiram Nuno Rebelo de Sousa, António Lacerda Salles e Luís Pinheiro, na altura diretor clínico do Santa Maria. Sabendo do valor do medicamento, 2 milhões de euros por cada criança, Nuno Rebelo de Sousa enviou e-mails ao pai, então Presidente da República, tendo presente que as funções deste e da assessora para os assuntos sociais poderiam influenciar a marcação de consultas e a decisão de dar aos doentes certos medicamentos. Esses e-mails foram depois enviados para o Ministério da Saúde com o objetivo de conseguir que Lacerda Salles marcasse a primeira consulta para as gêmeas e, a partir daí, avançasse o tratamento. Foi o que aconteceu. A Lusa escreve que o Secretário de Estado da Saúde, na altura, violou as regras dos hospitais públicos ao marcar a consulta, já que sabia de antemão qual era o objetivo, o final. Acrescenta o Ministério Público que Lacerda Salles sabia que, ao reenviar comunicações do Presidente da República para o diretor do hospital, estava a influenciar a decisão de Luís Pinheiro de marcar marcar ou não a consulta para as bebés. Em relação à mãe das gêmeas, a acusação afirma que, mesmo sabendo que não tinha problemas financeiros, Daniela Martins aproveitou-se de todos os apoios do Estado português, subsídios, donativos, prestações e materiais, nomeadamente duas cadeiras de rodas topo de gama para as duas meninas.
1: A mãe das gêmeas, numa declaração divulgada pelo advogado, faz saber que não está acusada de ter burlado o Estado português para conseguir este medicamento para as filhas, acrescentando que nunca tirou proveito daquilo que não tinha direito no Serviço Nacional de Saúde. André Ventura, que se bateu positivamente pela Comissão de Inquérito ao caso das gêmeas, entende que a acusação do Ministério Público vai ao encontro do que já tinha defendido o Partido Chega, com a confirmação, diz ele, da interferência política e burlar o Estado pelo tratamento a estas duas crianças, isto apesar do caso ainda não ter transitado em julgado. Numa reação à acusação do Ministério Público, o líder do Partido Chega lamenta ainda que as conclusões da Comissão Parlamentar de Inquérito tenham ido no sentido contrário ao que diz agora o Ministério Público, pelos votos dos restantes partidos da oposição. Ventura faz ainda um paralelismo com a Comissão de Inquérito a Luís Neves, que ele espera que comece nos próximos dias.
5: Hoje demos mais um passo na realização da justiça. Penso que demos também um caso que poderá servir para outras comissões de inquérito, que quando o Parlamento não tem medo, a justiça fica mais transparente, os portugueses agradecem esse esforço e o país ganha e dá um passo no sentido de garantir que há justiça efetiva para todos e que não há ninguém acima da lei. Agora que estamos quase a começar outra comissão de inquérito, também ela não desejada pelos outros partidos e também ela bloqueada pelos outros partidos, eu espero que todos compreendam a importância que é termos um Parlamento que não esteja preso por interesses, que não esteja preso por dominação de nenhum tipo de interesses e consiga fazer o seu trabalho.
1: André Ventura reforça as críticas ao antigo Presidente da República, Marcelo Rebelo de Sousa, apesar da Justiça não ter deduzido qualquer acusação contra o antigo Chefe de Estado.
5: O próprio Presidente poderia e deveria ter sido mais claro naquele momento em que os factos começaram a sair. O próprio antigo Presidente deveria ter ajudado a que tudo isto tivesse sido mais célere na forma como decorreu. Fica demonstrado nesta acusação do Ministério Público que houve aqui uma influência, um circuito de influência que também passou pela Casa Civil do Presidente da República, não obstante o Ministério Público ter entendido que não devia envolver o Sr. Presidente da República nesse processo, ou o ex-Presidente da República, independentemente de quando tenham sido as diligências. Respeitamos isso. Para nós o importante era ficar claro que houve um circuito de influência.
1: São declarações de André Ventura há pouco, considerando o líder do Partido Chega que este é um dia importante para a justiça.
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0: Boa tarde, são 4:10. Tamila Olub pode ser a primeira a representar Portugal em Jogos Olímpicos de Verão e Inverno. Aos 27 anos, a atleta decidiu apostar na modalidade de esqui de fundo e já pensa nos Alpes franceses em 2030. Numa conversa com o jornalista Tiago Barquinha Gonçalves, Tamila Olub recorda um passado de altos e baixos na natação, modalidade em que competiu em 2 Jogos Olímpicos, e explica como surgiram os desportos de inverno na sua vida.
1: Surgiu de uma forma muito inesperada. Tive a sorte de estar presente nos Jogos Olímpicos de Inverno e assisti aos atletas a competir esta modalidade. Achei muito interessante, adorei o ambiente, o apoio, a claque. Na natação nós passamos o tempo com a cabeça dentro da água e aqui podias ver as bancadas a puxar pelos atletas, vias os atletas a devolver-lhes a energia e isso deixa uma pessoa apaixonada, não dá hipótese.
2: E a partir daí, até o momento em que começaste a praticar a modalidade mais a sério, passou quanto tempo e como é que foi o processo?
1: Primeiro foi ver a logística, ver até que ponto eu iria conseguir conciliar um novo ciclo de treinos com aquilo que é a minha vida atualmente, porque já não é só um secundário, já é a faculdade, já é trabalho, já logisticamente é um bocadinho mais complicado. Então foi primeiro questionar isso e eu percebi que sim, que era capaz, que pondo e gerindo bem os horários e as rotinas tudo era possível novamente, era uma questão de prioridades. Depois era falar mesmo com os profissionais da área, falar com o treinador, falar com a Federação dos Esportes de Inverno, perceber o que seria necessário da minha parte, o quão complicado era chegar, por exemplo, aos Olímpicos de Inverno, e percebendo que até estava ao alcance, foi seguir em frente.
2: Nos desportos de inverno há naturalmente várias modalidades. Porquê esta vertente em específico do esqui alpino?
1: Achei que era o que me iria permitir uma passagem, uma transição mais simples, mais suave, porque a base é semelhante à natação, por mais incrível que pareça. É muito treino à base de aeróbio, não sei, pelos vistos, o treino de fundo já só me persegue na vida. E foi muito nessa vertente, porque eu vi que as outras modalidades, tecnicamente, seria muito complicado apanhar os atletas que já praticam essa modalidade desde 3, 4, 5 anos. O esqui de fundo dá-me essa vantagem de eu já ter o treino pré-feito, de uma certa forma.
2: Mas tiveste essa necessidade de, entre o gosto de praticar a modalidade e saber que podias ser boa a competir, de ouvir segundo as opiniões, porque uma coisa é vontade, outra é a realidade. Como é que foi esse processo também?
1: Claro, isto, o alto rendimento, eu até já brinquei, deixa-nos muito pragmáticos, deixa-nos muito... Continuámos a ambicionar e a sonhar, mas os pés bem assentes na terra, e os atletas têm aqui uma vantagem, uma desvantagem simultaneamente, que é quando fazemos algo queremos ser os melhores e queremos chegar lá e queremos alcançar logo uns Olímpicos, e eu claro que precisava de ouvir os profissionais, precisava de ouvir o treinador, o Ragnar, a opinião dele, se tecnicamente, se fisiologicamente eu teria capacidades de entrar nesta modalidade já aos 27 anos, e ao fim de 4 dias num estágio em conjunto chegámos à conclusão que tinha tudo para que desse certo.
2: Foram só precisos 4 dias?
1: Sim. Sim, foram, porque foram 4 dias muito intensos, foi na neve, foi ainda em março, basicamente foi quase logo após os Jogos Olímpicos de Inverno. Eu percebi instantaneamente que era algo que eu queria perceber se seria capaz ou não, e entrei em contacto com o Ragnar, ele também apoiou muito esta ideia. Eu fui ter a Noruega, a Oslo, Holmenkollen, e ali tivemos 4 dias a fazer todo o tipo de exercícios técnicos, de testes, de avaliações, especialmente a perceber a minha capacidade de estar em cima dos esquis, que é o mais importante, o fundamental, e ambos chegámos à conclusão que a nível fisiológico eu apanhava muito rápido e era só seguir em frente.
2: Como é que chegaste ao contacto com o Ragnar? Foi através da Federação, do José Cabeça, por exemplo, que falaste recentemente?
1: Sim, foi especialmente através do José, porque aliás até foi ele uma das pessoas que me inspirou a olhar um bocadinho aqui para o cross-country skiing, porque o percurso dele é muito interessante, acho que é fantástico. E E ele até questionou: ah, mas já desististe de natação tão cedo? Não ponderaste outra coisa? Eu: ai, não, não, estou a descansar, estou reformada, estou a adorar, deixem-me em paz. Mas eu vi-o a competir e vi-o também a vibrar tanto com isto. E eu diria que o José Cabeças foi um dos principais, José Cabeça foi um dos principais a inspirar-me a experimentar e a ponderar esta hipótese. E o Ragnar, sim, eu depois de falar com o José, vi o treinador dele, vi a abordagem dele e quis eu ser eu a entrar em contacto.
2: Então é o treinador do José Cabeça?
1: Sim, correto.
2: Portanto, viste-o a competir nos Jogos Olímpicos de Inverno, estiveste lá também como voluntária, como é que foi a tua colaboração nos últimos Jogos Olímpicos?
1: Foi um concurso que o Comitê Olímpico Internacional abriu, era o concurso para voluntários olímpicos, ou seja, era uma vaga, eram três vagas apenas para atletas olímpicos, ou seja, todos atletas ou ex-atletas poderiam concorrer e os três seriam selecionados e seriam designados a cada uma das aldeias olímpicas. Eu tive a sorte de ficar em Predazzo, inicialmente até fiquei um bocadinho triste de não ter ficado em Milão, mas agora percebo que aquela vila ficou no coração e que não trocaria por nada.
2: E o que é que fizeste lá, especificamente?
1: Contacto direto com os atletas. Nós, os atletas, ao chegar para uma aldeia olímpica, nós éramos, no fundo, o primeiro contacto deles com esta realidade, e para muitos eram os primeiros Jogos Olímpicos, ou seja, é energia pura, as pessoas vêm entusiasmadas, a arder, bem dispostas, e nós estávamos lá para ajudar, no fundo, tudo que era logística, a explicar-lhes o que o comitê podia fazer para os ajudar, no sentido quais são os direitos que eles têm, que neste momento o Comitê Olímpico Internacional tem muitos parceiros, muitas vantagens, muitos prémios que os atletas têm direito e muitas vezes nem sabem. Por isso era pegar num atleta e dizer: olha, tens direito a isto, a isto, a isto, vamos lá tomar conta de ti, vamos lá ter a certeza que tu usufruis de tudo aquilo a que tu tens direito.
2: Sobre esta nova experiência, como funciona, por exemplo, uma semana de treinos aqui em Portugal e depois lá fora, quando chegar a altura do inverno, por exemplo?
1: Certo, aqui em Portugal o que eu estou neste momento a tentar fazer é fazer os roller skis todos os dias, ou seja, preferindo ali entre uma hora e meia e duas horas. Essa tem sido o ponto de foco. E depois, no fundo, alternar o treino de aeróbio com o treino de musculação. Por isso eu diria todas as tardes duas horas em roller skis e de manhã segunda corrida, terça musculação, e assim alternar dia sim, dia não.
2: E depois a ideia é ir para a Noruega, creio eu.
1: Certíssimo, acho que pelo menos até cair neve em Braga, acho que não tenho muita hipótese. Agora em novembro estarei uma semana na Noruega, dezembro 2 e janeiro a ideia é ficar o mês inteiro.
2: Aí para as pernas, digamos assim, o corpo na neve, não é? Porque aqui não há essa hipótese.
1: Sim, eu neste momento estou nos roller skis, que é o mais próximo que eu posso estar dos skis, mas nunca se compara, até porque a neve em si é um bocadinho como a água, não tem só uma vertente, ela pode ser diferente, pode ser mais congelada, pode ser mais molhada, pode ser mais seca, e estes detalhes todos depois têm um impacto direto na forma como os skis deslizam, como tu consegues andar, que velocidades consegues desenvolver e se patinas, se escorregas ou não. E isso são tudo detalhes que tu tens que trabalhar pessoalmente lá, não há como recriar isso aqui.
2: A nível de competição, já participaste em alguma ou ainda está por vir a estreia?
1: Não, ainda está por vir a estreia, ainda preciso de mais tempo em cima dos rollers. Correndo tudo bem, espero ter a minha primeira prova 19, 20 de dezembro na Noruega.
2: Será um meeting? Será como uma competição maior? Como é que funciona?
1: Ainda será um meeting, porque tal como, ou seja, é claro que eu tenho o meu passado de que me orgulho muito de natação, que é os Olímpicos, mas isso não tem uma equivalência direta para cá, por isso eu tenho que percorrer o caminho todo desde o início. No fundo, eu neste momento posso me considerar uma atleta amadora, porque ainda estou no início do meu percurso. E a ideia então é aos pouquinhos, primeiro meetings, provas e depois espero eu uma taça da Europa, uma taça do mundo, um campeonato do mundo, e sonho então com os Jogos Olímpicos.
2: E como é que funciona a qualificação olímpica? Porque há esse sonho já assumido.
1: A qualificação olímpica nos skis começa um ano, sensivelmente um ano antes antes dos próprios jogos, e existe um sistema de pontuação e, no fundo, o objetivo é conseguir o menor número de pontos possível. Ou seja, há umas 3 ou 4 provas obrigatórias, taças do mundo, em que tens que participar, e os atletas com X número de atletas com o menor número de pontos é então convocado a participar nos Jogos Olímpicos de Inverno.
2: Esta ideia de fazer história sendo a primeira atleta, homem ou mulher, português ou portuguesa, a estar em dois Jogos Olímpicos, em Jogos Olímpicos de vertentes diferentes, como é que surgiu? Quando partiste para a modalidade já tinhas isso em mente ou foi consequência?
1: Nesse sentido, vou ser honesta, eu não tinha certeza se alguém já tinha, ou seja, não iniciei a modalidade só a pensar nisso, não tinha por acaso isso em mente. A ideia era mesmo conseguir a participação em ambas. Agora, não sabia que poderia vir a ser a primeira. Eu por acaso tinha a ideia de que alguém já poderia ter conseguido no passado. Eu sei que, por exemplo, Canadá, Estados Unidos, há muito o reaproveitamento dos atletas, por exemplo, sprinters do atletismo. Muitas pessoas conhecem este facto muito curioso, mas muitos sprinters do atletismo prosseguem a sua carreira nos Olímpicos de Inverno, no bobsleigh, porque é necessário muita força de pernas, e há aqui uma transição muito direta e as federações, os comitês de inverno vão mesmo lá repescar. E eu não sabia se aqui em Portugal poderíamos ter algo semelhante. Depois fiz a pesquisa e percebi que realmente poderia vir a ser a primeira, e não vou mentir, é uma motivação adicional muito, muito positiva.
2: Ainda falta algum tempo, faltam 4 anos, um ciclo olímpico praticamente completo. Qual é o teu nível de esperança de, em 2030, estar nos Alpes franceses? Porque já sabes que tens a predisposição para, mas há um processo ainda muito longo. Ainda falta a primeira competição para saber como é que realmente te sentes. Como é que imaginas todo esse processo?
1: Ui, é assim, eu sonho com os Olímpicos, mas a natação e o alto rendimento durante 15 anos ensinam-te algo que é: tens que ver um passo de cada vez, tens que ver uma época, época por época, porque volto a frisar que já se calhar não tenho, não é? Tenho outras obrigações para além dos treinos, e pode existir uma época, gostaria eu de fazer isto apenas a 100%, mas nesta fase inicial tenho que conciliar com o trabalho, com os estudos, e por isso não posso dizer que, por exemplo, até esta época que vai ser 100%, aquilo que eu planeei, mas espero eu que, aliás, nem espero eu, quanto mais próximo os Jogos Olímpicos, mais eu vou me focar e vou dar prioridade a isto, sem qualquer dúvida. Por isso, o meu objetivo e a minha intenção é mesmo ver uma época de cada vez, também ver como o meu corpo se adapta, também se calhar ver que apoio eu consigo, porque quanto mais tempo estiver na Noruega, melhor, mas isso também acaba por depender muito dos apoios e dos patrocínios que conseguir. Um bocadinho um ciclo fechado, mas estou muito positiva, por isso há de correr bem.
2: Falar nisso, nessa questão dos apoios, conhecemos as bolsas olímpicas e paralímpicas para os Jogos Olímpicos de Verão e no Inverno. Para os Jogos Olímpicos de Inverno, como é que funciona isso? Ainda por cima, para uma pessoa que ainda não competiu. Para já é só através de patrocínios que vêm por fora, digamos assim?
1: Sim, neste momento é assim. Eu tive muita sorte com a Betano, candidatei-me, eles foram impecáveis, apoiaram-me logo desde o início, e no fundo é graças a eles que eu vou conseguir fazer esta minha primeira época de treinos e de estágios e deslocamentos e muita, muita, muita logística que eles me estão a ajudar. Agora, relativamente então ao Comitê Olímpico, a Federação dos Desportos de Inverno, é lógico que eles conhecem-me, sabem o meu nome, sabem o que eu já consegui, mas eu compreendo muito o ponto deles, que é: eles têm primeiro que ver um resultado, eles têm primeiro que ver que realmente eu estou dedicada e que estou focada e que já consigo alcançar algo, para poder introduzir qualquer tipo de apoio, porque, como já mencionei, neste momento ainda não demonstrei nenhum resultado que me pudesse nem competir. Neste momento estou numa fase de treino, diremos assim, de sensibilidade nos skis e nos roller skis, por isso eles estão apenas à espera de resultado para poder então integrar-me num projeto de preparação olímpica. Olímpica.
2: Mas já houve assistência de material, por exemplo?
1: Sim. Por exemplo, a Federação de Desportos de Inverno foi impecável. Eu falei com eles, eles foram extremamente receptivos à ideia, e até porque não há muita adesão aos esportes, às modalidades de inverno aqui em Portugal, e o facto de vir uma pessoa já com uma preparação física pronta a treinar e sabe o que é a disciplina, a dedicação e o esforço de alto rendimento, já é meio caminho andado, não é preciso estar a ensinar desde o início. Por isso, a Federação de Esportes de Inverno, sem qualquer questão, cedeu-me tudo o que eu precisaria aqui no início, e ajudou-me bastante.
2: Qual foi a reação deles quando souberam que tu querias apostar mesmo a sério, tendo já o passado que falavas?
1: Foi surpreendido, mas também foi muito positivo. Rimos-nos bastante, porque eu conheci-os nas bancadas de Predazzo, quando fui a torcer pelo José Cabeça, porque ele competiu, então eu não podia não ir torcer pelo meu compatriota, e fiz um grande cartaz do José. Eu não sei se ele tem fotografia, em que era o José em grande plano e tinha sardinhas, pastéis de natas e vinho à volta dele. Foi assim que a Federação dos Esportes de Inverno me conheceu, e logo aí demos-nos muito bem. O primeiro impacto foi muito positivo, e até, salvo erro, até foram eles que mencionaram essa possibilidade. Eles: mas nunca ponderaste assim juntar-se a uma modalidade de inverno? Eu ri-me, eu disse: olha, arranjem-me um capacete de cor-de-rosa, qualquer uma, é só dizerem que eu vou. E foi assim um bocadinho de riso, mas depois meti os meus pés nos esquis, fui à Noruega, eu ligo-lhes: olha, o capacete de cor-de-rosa já está aí, então vamos a isso. E conversámos um bocadinho, houve aqui a possibilidade de ser não apenas o esqui de fundo, mas biatlo. Ponderamos até, mas logística, uma coisa é em 4 anos aprender e aperfeiçoar uma modalidade, e outra coisa é aprender a aperfeiçoar duas. E eu, do meu passado de alto rendimento, se faço alguma coisa, quero fazê-la bem, o mais perfeito possível, e sou realista, e em 4 anos sei que está ao meu alcance preparar o esqui de fundo e levá-lo à perfeição. Agora, duas modalidades já não teria tanta certeza, e então, com calma, pode ser que nos... Estou a brincar.
2: Se queres lançar já esse repto...
1: Não, eu quero mais entrevistas convosco, fica para o futuro.
2: Muitas vezes os Jogos Olímpicos de verão, os atletas que lá participam, treinadores e todos os agentes envolvidos, falam da escassez de mediatismo que muitas vezes se concentra naquele ano de Jogos Olímpicos. O que é certo é que em Portugal, os Jogos Olímpicos de Inverno, nem isso, porque se quase toda a gente conhece os principais atletas olímpicos de verão, no inverno isso não acontece, só quem está mais por dentro da área. Sentes que podes ser também uma bandeira nesse aspecto?
1: Eu espero bem que sim, porque foi precisamente isso que notei, e posso dizer que não só em Portugal, ou seja, nota-se muito o impacto, a diferença do impacto de uns Olímpicos de verão para uns Olímpicos de inverno, ainda que esta última edição, e aliás posso até dizer as últimas duas edições, tanto de Paris como agora de Milão Cortina, demonstraram penso eu, o aproveitamento máximo das redes sociais, do mediatismo. O mundo realmente ficou ali só à espera todos os dias que alguma coisa acontecesse, que alguém, não sei, que alguém admitisse que teria uma namorada. Estes escândalos todos que as pessoas, apesar de estarem focadas no desporto, porque os atletas são atletas, mas não deixam de ser humanos, e acho que é isso que fascina as pessoas, é ver nos atletas não só aqueles robôs, aquelas máquinas, mas que são simples pessoas e que também têm história e que tem casos e que faz parte. Um pouco nesse sentido, acho que estes últimos dois Jogos Olímpicos já trouxeram mais mediatismo, e espero que Portugal siga o exemplo, que consiga trazer tanto para o verão como para o inverno.
2: E como é que se pode fazer isso num país em que neve, quando há, é só na Serra da Estrela?
1: Ai, muito, muito, muito boa questão. Acho que vai consistir muito no trabalho em conjunto. É um pouco o lema da equipa de Portugal: juntos somos mais fortes. E aqui acho que devemos pensar nisso, não só Exatamente. Ou seja, se juntos somos mais fortes, tem que ser mesmo juntos. Tem que ser os atletas, tem que ser o Comitê Olímpico, tem que ser as fontes mediáticas, tem que ser o governo, só assim, porque é muito bonito dizer, mas depois, na vida real, aplicando, é que se vai notar o resultado. Por isso, se juntos somos mais fortes, temos que fazer agora esse trabalho. Por exemplo, eu trabalho neste momento no Comitê Olímpico de Portugal, na parte de Educação Olímpica, e eu agora, indo às escolas fazendo palestras, é claro que vou agora começar a mencionar, aliás, eu se calhar vou deixar os, desculpem meus queridos colegas, mas agora vou deixar os desportos de verão para trás, eu agora vai ser só inverno, estou a brincar, mas é claro que agora vou dar outro destaque, outra importância aos desportos de inverno, mas eu sei que vai ser sempre muito complicado, não é? Eu não sabia e se calhar não falava tanto sobre as modalidades de inverno, até ter começado a praticar esta modalidade.
2: Mas já tinhas visto antes dos Jogos de 2026?
1: Eu sou uma grande fã de patinagem artística. Okay. Eu sou muito, conheço todas as medalhadas, sei as rotinas delas, fascina-me, acho um desporto muito bonito. Mas admito que, para além desse desporto, muito, obviamente, ok, não é? Mas os restantes pouco conhecia.
2: Incluindo o que estás a praticar agora?
1: Incluindo, sim, claro.
2: Nunca tinhas visto?
1: Ao vivo e até na televisão, não é? Não temos transmissões propriamente, não damos esse destaque.
2: A exceção da Eurosport, talvez.
1: Claro, sim, Eurosport nesse sentido está em calma, mas, por exemplo, não se ligas a televisão e até está a dar, pode ser que deixes, mas não é algo que vás à procura, como é óbvio. E nesta edição, então, eu estive em Cortina, onde consegui ver ao vivo os atletas de bobsleigh a competir, em que estás naquela pista em que eles estão a 200 km/h, e ver isso tudo ao vivo dá outro impacto. E espero que de alguma forma consiga transmitir essa energia.
2: Além dessa literacia que pretendes também naturalmente implementar com o teu trabalho, outra das bases que falta é infraestruturas. Naturais é complicado, mas olhando para o exemplo de Braga, também não há praia e construiu-se um campo de futebol de praia na rodovia.
1: Acho que o principal, elas estão concentradas principalmente em Covilhã, Serra da Estrela, é onde a Federação dos Desportos de Inverno mais trabalha, e acho que eles até têm feito, e temos lá uma pista de gelo, mas claro que logisticamente é complicado. Estamos a falar de um, penso eu, não é? Estou aqui também um bocadinho na conversa, que é necessário um edifício em que as temperaturas vão ser sempre negativas. Logisticamente eu nem consigo imaginar todos os recursos necessários para isso. No entanto, é aquela questão com vontade, acho que sempre é possível, e Portugal tem uma grande vantagem, que é o apoio por parte do Comitê Olímpico Internacional, e aqui também entro eu, porque o Comitê Olímpico Internacional quer promover as modalidades pouco praticadas, por exemplo, em Portugal. Eles sabem que os desportos de inverno têm pouca aderência em Portugal, eles querem que as pessoas descubram, eles querem que as pessoas pratiquem, e então pode-se usar aqui alguns fundos, alguns meios que o Comitê Olímpico Internacional tem, e utilizá-los de forma a promover ou construir estruturas, ou nem que seja divulgar.
2: Tens ideia de quantos atletas é que portugueses praticam a tua modalidade?
1: É assim, federados, não sei, não estarei a inventar. Eu sei que existe, eu sei obviamente o José Cabeça, eu sei que existe também uma equipa de 3, 4, 5 elementos que vai participando em provas internacionais, residente Serra da Estrela, Covilhã. Por isso, admito que não estou muito familiarizada, até porque não tive contacto direto com eles. Espero começar agora a cruzar-me mais, e por isso não consigo responder a essa questão, mas com o tempo penso que já vos consigo ajudar mais.
2: Até há um fenómeno de muitos atletas portugueses que vemos participar nos Jogos Olímpicos de Inverno não vivem em Portugal, mas têm ascendência portuguesa, não é? Acontece um bocado isso.
1: Sim, sim. Acaba por fazer sentido. Novamente, se Canadá tem, não sei, mais campos de hóquei do que campos de futebol, aqui nós em Portugal, acaba por ser uma questão de facilidade, de acessibilidade, e faz todo o sentido.
2: Antes do ski há
1: Acaba por fazer sentido. Novamente, se Canadá tem, não sei, mais campos de hóquei do que campos de futebol, aqui nós em Portugal, acaba por ser uma questão de facilidade, de acessibilidade, e

0: nós próprios. E eu, aos poucos, já estava a perceber que é um capítulo fantástico que eu tive e que estava a ter, mas que já estava pronta para virar a página.
1: Na publicação de despedida, nas redes sociais, tem algumas frases marcantes. Eu vou recordar aqui uma. A natação raramente perdoa, trata-se de uma paixão que exige 100% de ti e infelizmente já não tinha capacidade física nem psicológica para continuar a sofrer por ela. Acontece que esta brincadeira, como tu citas, durou 3 anos e acabei a época de 2024 a sentir ódio por aquilo que antes tanto amava. Quando foi escrever isto e apercebeste neste processo que sentias isto?
0: Eu adiei ao máximo a publicação. Precisamente porque não sabia como explicar. Eu tinha medo que não ia transmitir em palavras tudo aquilo que estava a sentir. E eu tive a sorte, tive o privilégio de ter sempre pessoas tão boas, tão fantásticas, que me apoiaram e que cruzaram o meu caminho, que eu tinha a obrigação de explicar o porquê, de dizer um adeus, de agradecer por todo o apoio, porque foi incrível ao longo dos meus anos de carreira. E eu tinha mesmo esse receio, porque eu queria explicar que houve momentos muito bons, mas que também houve momentos muito maus. E é isso que as pessoas... É isso que eu sinto, que me sinto uma sortuda, porque eu vivo num tempo em que não há problema sobre o falar, se calhar sobre a saúde mental, sobre o partilhar, que sim, o alto rendimento é bonito, mas é duro. As pessoas associam muito, eu agora neste momento estou a dar treinos como para atletas do Ironman, do triatlo, do aperfeiçoamento técnico, e as pessoas só começando a praticar a natação e a começar a tirar os tempos parciais é que compreendem os ritmos a que nós andamos, porque antes disso as pessoas parece que pensam que é um bocadinho brincadeira, é quase que hidroginástica. Não, tu estás fisicamente sempre no limiar de dor, e é claro que é impossível estar sempre ali no alto, e há fases em que estás mais em baixo. Por isso eu tentei transmitir isso neste post, que os atletas tem altos, mas também há muitos, muitos baixos, e tentámos não os mostrar porque queremos ser fortes para nós próprios e para as pessoas que nos apoiam, mas existem e têm que ser falados, têm que ser discutidos.
1: A tua formação, mais ligada à vertente criminal, mas não deixa de ter algumas presenças e bases nesse sentido, ajudaram-te a lidar com este processo?
0: Foi a minha formação, a minha licenciatura em Criminologia e Justiça Criminal, foi ali um bocadinho não vou dizer um refúgio, mas foi um complemento muito bom. Ou seja, foi logo após Tóquio, digo de Tóquio 2020, mas foi em 2021, não é? Tivemos aquele ano de Covid que mudou um bocadinho os planos. E foi também após Tóquio que eu entrei na Universidade de Minho, e foi bom, porque um ano após os Jogos Olímpicos é sempre muito duro, é aquela ressaca, o que nós chamamos. E eu tive a faculdade com todas as cadeiras, com todo o conteúdo, com tantas coisas fantásticas, que me conseguiram distrair a cabeça, os pensamentos, daquilo que estava a acontecer na natação. Por isso, pode não ter ajudado no aplicar o que aprendi, e ainda bem que não, porque é uma vertente criminológica. Fico feliz de não ter acontecido, mas claramente ajudou-me naquilo que é procurar mais complementos para além da natação.
1: Quando é que te apercebeste que era a hora de sair de cena? O baque principal foi não teres ido a Paris, por exemplo?
0: Sim, totalmente. Eu lutei até a última para me qualificar até Paris 2024. Eu sabia que se me qualificasse para Paris, iria competir. Mas eu uma coisa posso garantir, eu quer me tivesse qualificado, quer com qualificação ou sem, 2024, na minha cabeça, seria o último ano para mim.
1: De alguma forma, essa luta interior que tiveste entre ti, contra ti, digamos assim, ou contigo, foi o principal fator para abandonares a modalidade, mais do que propriamente alguma falta de apoio, ou isso está sempre interligado?
0: Está diretamente interligado.
1: Não. Uma preparação, uma qualificação olímpica depois ajuda também na preparação olímpica para o ciclo seguinte.
0: Claro, não? Claro. E o demonstrar, conseguir a qualificação olímpica as pessoas não têm muito, o público não tem essa noção, mas é quase que um respirar de alívio para um atleta, porque claro que há atletas que têm grandes patrocínios e eu honestamente fico muito feliz quando

0: vejo um atleta português de alto rendimento a conseguir um grande patrocínio. Eu penso, ao menos alguém, espero que mais empresas, espero que corra bem para que empresas sigam esse exemplo. Mas é claro que os atletas maioritariamente dependem do Comitê Olímpico de Portugal e das equipas dos clubes em que estão inseridos. No que toca ao Comitê Olímpico de Portugal, eles têm os critérios e se um atleta conseguiu a participação olímpica, assume-se que ele vai tentar um novo ciclo e é claro que os apoios são prolongados. Não havendo a participação olímpica, é normal que o comitê não possa, simplesmente, porque são muitos atletas, não tenha verbas para apoiar e o atleta fica um bocadinho a sós com aquilo que é, por exemplo, também eram 5 horas diárias de treinos, é quase um dia de trabalho e, para além disso, mais os estudos.
1: Sem folgas?
0: Sem folgas. Por isso, acabas por questionar. Por isso, eu posso garantir uma coisa: se houvesse mais apoios, eu não falo no meu caso, porque para mim acho que é um pouco diferente. Estava mesmo um bocadinho cansada de natação, mesmo. Mas eu acho que muitos atletas teriam uma carreira muito mais longa se os apoios fossem diferentes.
1: Para uma atleta que era uma das melhores a nível nacional na natação e já com algum lastro a nível internacional, acredito que tinha uma projeção de carreira a médio e longo prazo. Foi fácil para ti depois fazer as pazes com o que poderia ter sido se não abandonasse a carreira tão cedo?
0: O tão cedo é muito relativo. Acho que com calma.
1: Foi uma carreira longa, mas se calhar mais cedo do que outros atletas terminam a carreira normalmente.
0: Sim, porque a natação, por exemplo, nós temos exemplos de modalidades em que, é o que eu brinco, a esperança média de vida não é assim tão elevada. Nós temos a ginástica, temos a ginástica rítmica, temos a patinagem. Há desportos em que os atletas não podemos comparar com o futebol, por exemplo. Ou seja, a natação tem aumentado. Porque antes, o normal, na verdade, era mesmo os atletas terminarem a sua carreira aos 26, 27. Agora a tendência foi passando para os 30. No entanto, para nadadores do fundo como eu, se formos a ver, nós acabamos por concluir a carreira um bocadinho antes, porque os treinos são de muitos quilómetros. É mesmo psicologicamente, a rotina é muito, muito, muito cansativa.
1: E passado um ano desde o anúncio do fim da carreira, já estás em paz com a natação e com esse processo?
0: Totalmente, totalmente. Consegui fazer as pazes. Eu não posso dizer que neste momento a natação não é o mar da minha vida, mas somos besties, somos boas amigas também. Nós estamos em boa relação, eu respeito, ela respeita-me. Encontrámos-nos para tomar cafés periodicamente, 3 vezes ao dia, quando eu vou lá dar treinos. Mas a minha irmã mais nova, Sofia, que neste momento está no seu percurso de natação, ela seguiu as minhas pegadas, eu espero que tenha ela o seu percurso e o seu caminho muito bonito. Ela foi uma das principais chaves que me desbloqueou o regresso e a possibilidade de voltar a ter uma boa relação com a natação.
1: Estiveste um período longo sem entrar numa piscina?
0: Por acaso, curiosamente, não, porque 2024 foi quando eu percebi que provavelmente iria terminar. 2025 foi o ano em que eu, juntamente com a minha irmã, passámos por a Vitória e tivemos um ano. Eu queria ter um ano mais tranquilo e perceber, reduzir o volume de treinos e perceber se ia ter saudades. É por isso que eu digo, o meu fim de carreira foi pensado. Eu não soltei de uma vez só, fui saltando aos bocadinhos, até porque tenho exemplos de colegas meus que passaram bastante mal e que tiveram muitas dificuldades psicológicas e foi o vir e foi o voltar e eu não queria isso. Eu sabia que se terminasse seria de vez. E fui competindo de vez em quando pelo Vitória, no Nacional de Clubes, até para ajudar a equipa da minha irmã, com pontos e assim, mas já sabia que ia ser assim um término e então foi muito pausado, foi muito tranquilo e foi assim aos pouquinhos que fui soltando. Por isso, na verdade, nunca deixei de nadar totalmente. E até em 2025, quando anunciei o término da minha carreira, eu após isso, eu continuo a dar beleza para a minha irmã de vez em quando e sempre que eu levo a Guimarães, o treinador dela, o Rui, é fantástico, deixa-me sempre dar umas braçadas. Por isso eu continuo a treinar 2 vezes por semana. Para mim, é uma vantagem até para o esqui de fundo, não deixa de ser um treino aeróbio, e até para mim como treinador de natação eu gosto de me recordar das sensações para poder ser mais, para poder ajudar mais os meus atletas.
1: Desde que deixaste a série natação até abraçares o esqui, passou quanto tempo exatamente? E pergunto se experimentaste outras modalidades, seja de verão, seja de inverno.
0: Quanto tempo passou? Eu diria que, assim, 2024 foi quando eu cessei os treinos mesmo a 100%, eu diria.
1: Portanto, no fim do ciclo olímpico? Antes dos jogos, eventualmente?
0: Eu diria que sim, porque eu continuei a treinar, mas já não era aquele treino de alto rendimento, foi, por isso eu diria, de 2024. Eu mantive a minha forma, mas já não era para participar no Mundial, por exemplo. Eu quis manter a forma porque eu gosto de me sentir forte, eu gosto de sentir o corpo reagir. Relativamente aos esportes que pratiquei, assim, ginásio, zumba, não sei se conta... Eu estou-me a rir claramente, mas não, eu quis descansar um bocadinho do desporto, fui correndo de vez em quando, mas não houve nada que me fizesse arder até este momento. É por isso que eu sinto, é por isso que me sinto tão positiva, porque foi logo uma relação de amor.
1: O facto dos Jogos Olímpicos serem nos Alpes em 2030... É até, de alguma forma, metafórico ser nos Alpes por todo o processo que tiveste de passar ou estás a passar?
0: Eu quero aproveitar, obviamente, esta nossa conversa para deixar aqui uma mensagem à Rede Expresso ou Flixbus. Por favor, apoiem-me, patrocinem-me, porque vou precisar de um autocarro para levar toda a minha claque, porque neste momento já tenho cerca de 50 pessoas que me prometeram que se eu conseguisse a qualificação, elas estariam lá para assistir. Porque temos a sorte, e aproveito, falo até para todo o público, quem possa estar a ouvir, que nós temos essa vantagem de ser tão perto. Já Milão Cortina foi aqui no alcance, Alpes Franceses também é muito, muito próximo, por isso, por favor, se tiverem a possibilidade, vão até França, vejam os Jogos Olímpicos, porque é fantástico, e por isso acho que o facto de ser nos Alpes Franceses é bonito, é simbólico, uma localização brutal, mas também ser tão próximo de Portugal, saber que eu posso ter as pessoas mais próximas ao meu lado, é claro que também me faz sonhar, e eu sonho conseguir cruzar a meta com as pessoas mais queridas ao meu lado.
2: Antiga nadadora Tamila Olu procura uma terceira participação em Jogos Olímpicos, desta vez nos Jogos de Inverno e na modalidade de Cross Country Skiing, também conhecida por esqui de fundo. É uma entrevista de Tiago Barquinha Gonçalves, que pode também ouvir em tsf.pt.
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2: E agora estamos a 12 minutos das 5, música de Morrissey.

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0: Boa tarde, são 4h58, menos uma hora nos Açores.
1: Marcelo Rebelo de Sousa lembra a velha máxima: ninguém está acima da lei, depois de ter sido questionado sobre a acusação deduzida contra o filho dele no caso das gêmeas luso-brasileiras. André Ventura, que se bateu pela Comissão Parlamentar neste caso, vê a razão do partido Chega nas acusações do Ministério Público e lamenta que a Comissão de Inquérito não tenha obtido as mesmas conclusões. Pela primeira vez, o Starship, que é o maior foguetão da SpaceX, atingiu a órbita terrestre. O maior e o mais potente foguetão construído já começou a colocar em órbita 26 satélites Starlink de última geração.
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0: Para amanhã, previsão de chuva a partir da tarde, em especial no norte e centro. Pode ser forte e também vento forte no litoral norte e centro e nas terras altas, com temperaturas máximas de 25 graus em Lisboa e Faro e 27 no Porto. Na Madeira, também a previsão de chuva a partir da tarde, com temperatura máxima no Funchal de 28 graus. E nos Açores, a previsão de aguaceiros e vento forte em todo o arquipélago, com temperatura máxima de 22 graus em Ponta Delgada. Edição das 5 da tarde, Ana Cristina Henriques.
1: Foram libertados sob fiança os 5 britânicos detidos na manhã de ontem, suspeitos de estarem a planear um atentado terrorista. Eles transportavam explosivos junto a uma base militar britânica usada pelos Estados Unidos. O chefe da polícia antiterrorismo, Lawrence Taylor, esclarece que, apesar da libertação dos 5 britânicos, isso não significa que o caso já não esteja sob investigação.
2: I can confirm that following extensive interviews and inquiries,
3: posso confirmar que, na sequência de entrevistas e inquéritos exaustivos, os 5 homens que foram detidos vão ser libertados sob fiança esta tarde. Para que fique claro, isto não significa que a investigação terminou. Estão sujeitos a condições rigorosas no que diz respeito à sua liberdade de movimentos e ao contacto com terceiros. Continuam, sem dúvida, sob investigação à medida que exploramos várias linhas de inquérito. Sei também que existe um interesse significativo em saber se o atual contexto geopolítico tem alguma influência neste incidente. Na polícia antiterrorista, trabalhamos neste contexto todos os dias e, nesta fase, mantemos uma abordagem aberta nesta investigação.
1: O chefe da polícia antiterrorismo no Reino Unido acrescenta que as autoridades estão abertas a todas as linhas de investigação para tentarem perceber, por exemplo, se estes 5 britânicos estavam ao serviço de algum Estado estrangeiro e se estavam conscientes disso.
3: Como seria de esperar, garantimos que as nossas recomendações e medidas de segurança continuam a ser proporcionais à ameaça, mas podem ter a certeza que estamos a analisar esta situação sob todos os ângulos possíveis, incluindo a possibilidade de se tratar de um ato cometido ativamente por intermediários ou indivíduos que, conscientemente ou inconscientemente, atuam em nome de um Estado estrangeiro. Para responder a incidentes como este, é necessária uma mobilização rápida, uma vez que não podemos correr riscos enquanto avaliamos essa ameaça. No entanto, assim que compreendermos melhor a ameaça, procuramos restabelecer a normalidade nas comunidades afetadas o mais rapidamente possível.
1: Junto à base aérea no sudeste de Inglaterra ainda está um cordão policial, há uma grande presença da polícia. Ontem os habitantes de 85 casas receberam ordem de saída. Lawrence Taylor pediu à população paciência e que se mantenha atenta. Uma das suspeitas neste caso passa pelo Irão. Em julho, a Guarda Revolucionária assinalou que era desta base britânica que partiam bombardeiros dos Estados Unidos para a guerra contra o Irão. Nessa altura ficou o aviso de que qualquer base usada para os ataques contra território iraniano era um alvo considerado legítimo para as forças de Teherão. Já hoje, em comunicado, no entanto, a Embaixada do Irão no Reino Unido rejeitou especulações infundadas. Marcelo Rebelo de Sousa admite que, se for chamado a testemunhar, terá de ir, porque todos os portugueses devem ajudar a justiça, mas ele reconhece que será bastante doloroso para ele. O antigo Presidente da República foi questionado esta tarde sobre a acusação deduzida pelo Ministério Público contra o filho dele. Nuno Rebelo de Sousa é acusado de prevaricação e abuso de poder no caso das gêmeas luso-brasileiras tratadas no Hospital de Santa Maria em Lisboa, com um dos medicamentos mais caros do mundo. É um dos 4 arguidos, além dele, também Lacerda Salles, antigo secretário de Estado da Saúde, Luís Pinheiros, o antigo diretor clínico do Santa Maria e a mãe das crianças. Marcelo Rebelo de Sousa, em declarações à SIC, lembra que a lei é igual para todos e é assim que deve ser aplicada.
4: Nos termos da Constituição que nos rege, ninguém está acima da própria Constituição ou da lei. Segundo, que a justiça, trata-se num caso de justiça, é independente. Terceiro, que deve tratar de forma igual, em pé de igualdade, todos os cidadãos. E quando digo cidadãos, em princípio cidadãos portugueses, mas, como sabem, a Constituição equipara os que vivem em Portugal ao Estatuto de Cidadãos Portugueses. São 3 princípios básicos, eu recordo-os, e acho que é o que devo dizer nesta matéria.
1: Sobre a possibilidade de ser chamado a testemunhar, Marcelo Rebelo de Sousa destaca que todos têm a obrigação de ajudar a justiça, mesmo admitindo que, em particular para ele, este é um caso desagradável.
4: Sabem que há muitos anos, há 3 anos ou assim, que é uma situação dolorosa. Pronto.
5: Mas porque é capaz de defender publicamente o seu filho?
4: Seria, neste momento, eu estar a recordar aquilo que disse há 3 anos, seria objetivamente muito desagradável.
5: Não falou com ele, portanto. Vai ajudar a que seja feita a justiça?
4: Eu acho que todos os portugueses têm a obrigação de ajudar a justiça.
1: O filho de Marcelo Rebelo de Sousa considera que a acusação que lhe é feita não tem nenhum fundamento, expressa o desejo de ver tudo resolvido rapidamente e para isso até admite que prefere ir a tribunal. Nuno Rebelo de Sousa é acusado, por exemplo, Guilhermina de Sousa, de ter usado a influência do nome do pai, na altura Presidente da República, para favorecer as gêmeas luso-brasileiras.
6: O filho do então Presidente Marcelo contribuiu para atingir a autoridade, o prestígio e a credibilidade do Hospital de Santa Maria, o maior do país. Ao mesmo tempo, pôs em causa os deveres de zelo, imparcialidade e garantia do interesse público que orientam a Secretaria de Estado da Saúde. É o que está escrito na acusação consultada pela agência Lusa, que também dá detalhes sobre a forma como agiram Nuno Rebelo de Sousa, António Lacerda Salles e Luís Pinheiro, na altura diretor clínico do Santa Maria. Sabendo do valor do medicamento, 2 milhões de euros por cada criança, Nuno Rebelo de Sousa enviou e-mails ao pai, então Presidente da República, tendo presente que as funções deste e da assessora para os assuntos sociais poderiam influenciar a marcação de consultas e a decisão de dar aos doentes certos medicamentos. Esses e-mails foram depois enviados para o Ministério da Saúde com o objetivo de conseguir que Lacerda Salles marcasse a primeira consulta para as gêmeas e, a partir daí, avançasse o tratamento. Foi o que aconteceu. A Lusa escreve que o Secretário de Estado da Saúde, na altura, violou as regras dos hospitais públicos ao marcar a consulta, já que sabia de antemão qual era o objetivo, o final. Acrescenta o Ministério Público que Lacerda Salles sabia que, ao reenviar comunicações do Presidente da República para o diretor do hospital, estava a influenciar a decisão de Luís Pinheiro de marcar ou não a consulta para as bebés. Em relação à mãe das gêmeas, a acusação afirma que, mesmo sabendo que não tinha problemas financeiros, Daniela Martins aproveitou-se de todos os apoios do Estado português, subsídios, donativos, prestações e materiais, nomeadamente 2 cadeiras de rodas topo de gama para as 2 meninas.
1: A mãe das crianças, numa declaração através do advogado, faz saber que não está acusada de ter burlado o Estado português para conseguir este medicamento para as filhas. Acrescenta que nunca procurou para elas aquilo a que não tivessem direito no Serviço Nacional de Saúde. Quanto a Lacerda Salles, o antigo Secretário de Estado da Saúde, e Nuno e o antigo Diretor Clínico no Hospital de Santa Maria, Luís Pinheiro, são acusados, como Nuno Rebelo de Sousa, de prevaricação e abuso de poder. Quanto à mãe das crianças, na acusação do Ministério Público, ela é acusada de burla qualificada. André Ventura, que se bateu pela Comissão Parlamentar de Inquérito a este caso das gêmeas luso-brasileiras, entende que a acusação do Ministério Público dá razão àquilo do que suspeitava o partido Chega, com a confirmação de interferência política e burla ao Estado pelo tratamento destas 2 crianças, isto apesar do caso ainda não ter transitado em julgado. Numa reação à acusação no Ministério Público, o líder do partido Chega lamenta que as conclusões da Comissão Parlamentar de Inquérito tenham ido no sentido contrário ao que diz agora o Ministério Público, lembrando que todos os outros partidos chegaram a conclusões diferentes. Ventura faz ainda um paralelismo com a Comissão de Inquérito de Luís Neves, que ele espera que comece dentro de poucos dias.
7: Hoje demos mais um passo na realização da justiça. Penso que demos também um caso que poderá servir para outras comissões de inquérito, de que quando o Parlamento não tem medo, a justiça fica mais transparente, os portugueses agradecem esse esforço e o país ganha e dá um passo no sentido de garantir que há justiça efetiva para todos e que não há ninguém acima da lei. Agora é que estamos quase a começar outra comissão de inquérito, também ela não desejada pelos outros partidos e também ela bloqueada pelos outros partidos, eu espero que todos compreendam a importância que é termos um Parlamento que não esteja preso por interesses, que não esteja preso por dominação de nenhum tipo de interesses e consiga fazer o seu trabalho.
1: Tem Ventura aproveitou ainda para reforçar críticas ao antigo Presidente da República, Marcelo Rebelo de Sousa, apesar da Justiça não ter deduzido qualquer acusação contra o antigo chefe de Estado.
7: O próprio Presidente poderia e deveria ter sido mais claro naquele momento em que os factos começaram a sair. O próprio antigo Presidente deveria ter ajudado a que tudo isto tivesse sido mais célere na forma como decorreu. Fica demonstrado nesta acusação do Ministério Público que houve aqui uma influência, um circuito de influência que também passou pela Casa Civil do Presidente da República, não obstante o Ministério Público ter entendido que não devia envolver o Sr. Presidente da República nesse processo, ou o ex-Presidente da República, independentemente de quando tenham sido as diligências. Respeitamos isso. Para nós o importante era ficar claro que houve um circuito de influência.
1: André Ventura, o presidente do Partido Chega, ele que conclui que o Ministério Público acaba por desautorizar as conclusões da Comissão Parlamentar de Inquérito ao caso das gêmeas.
0: Agora 5:10 e daqui a pouco, Judite Menezes e Sousa, o que está na ordem do dia?
8: Vamos até Bruxelas, onde o movimento Porta a Porta Casa para Todos leva a reivindicação pelo direito à habitação, depois de um fim de semana que, em Madrid, em Espanha, ficou marcado por manifestações espoltadas pelo despejo de uma cidadã de 87 anos, Mari Carmen, porque a crise da habitação continua na ordem do dia.
0: É para ouvir depois das 5:30, já a seguir o trânsito.
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0: Boa tarde, agora são 5h14 e no trânsito no Porto, com acidente na A28, é na zona de Mindelo, no sentido Porto, Viana do Castelo, e há demora desde Modivas. Há trânsito lento na Avenida EP, no sentido Matosinhos-Porto, e também no final da A3 para a VCI. Em Lisboa, trânsito lento nos acessos norte à Ponte 25 de Abril, no eixo norte-sul, com fila a partir da zona do Aqueduto das Águas Livres. Na segunda circular, em direção a Sacavém, há fila entre as Torres de Lisboa e o Radar. E no sentido contrário, há paragens entre o Relógio e o Campo Grande. E no IC19, no sentido Lisboa-Sintra, também com paragens entre Alfragide e Queluz.
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0: Segunda-feira, e na TSF tem a palavra Rodrigo Tavares, professor convidado na Nova SBE.
2: Esta semana foi divulgado um estudo sobre o desgaste dos jornalistas, feito pelo Laboratório Português de Ambientes de Trabalho Saudáveis. Quase 80% dos profissionais que participaram no inquérito já ponderaram abandonar a profissão. É um ambiente de grande vulnerabilidade. Existe um problema sério de retenção de pessoas numa atividade cuja utilidade social excede a sua estabilidade profissional. A principal missão do jornalista é proteger a democracia. São os nossos soldados. Quando uma redação perde pessoas, mas continua a precisar de preencher o noticiário, tende a depender mais dos materiais produzidos por terceiros, por partidos políticos, empresas, instituições, em vários formatos: declarações, comunicados, conferências de imprensa, relatórios. Se a redação não tiver capacidade para investigar para além desses materiais, uma parte da decisão editorial é transferida, na prática, para as fontes. A consequência negativa para a democracia é bastante concreta. Quem tem dinheiro para produzir informação ganha capacidade para determinar quais os assuntos que todos iremos discutir. A perda de jornalistas também está associada a uma perda menos evidente: a especialização. Um jornalista que acompanha, por exemplo, saúde durante 15 anos aprende a distinguir uma mudança de metodologia de uma melhoria real nos resultados. Sabe perguntas fazer sobre uma lista de espera. Reconhece uma promessa reciclada. Tem fontes que telefonam porque a confiança foi construída durante anos. Quando sai, contratar alguém para o substituir não repõe imediatamente esse conhecimento e muito menos esse sentido crítico e fiscalizador. Há anos que debatemos cansativamente medidas para apoiar o jornalismo, desde novos modelos de negócio a apoios do Estado. Mas a adoção de novas medidas tem sido lenta, as respostas tardam e as redações vão perdendo profissionais, vão perdendo experiência e capacidade de investigação. E o jornalismo de qualidade continua a morrer. Há sinais de fragilidade que merecem atenção. Notícias publicadas sem suficiente verificação. Excesso de sensacionalismo para tentar atrair receitas. Órgãos de comunicação que promovem os interesses dos seus proprietários. Notícias de uma agência sendo reproduzidas repetitivamente em todo o lado. Outro sinal perigoso é a exposição das redações a pressões externas. Cada vez mais os políticos, que deveriam ser fiscalizados pela imprensa, ocupam espaço nas páginas e nos seus estúdios. E por vezes as fronteiras entre político, comentador político e jornalista político tornam-se pouco claras e, com isso, perde a democracia. Thomas Jefferson, o terceiro presidente dos Estados Unidos, escreveu uma famosa carta a 16 de janeiro de 1787, onde disse: "Se me coubesse decidir entre termos um governo sem jornais ou jornais sem governo, não hesitaria um momento em preferir a segunda hipótese." Estamos a ouvir On the Nature of Daylight, do alemão Max Richter. Até para a semana.
0: Rodrigo Tavares, professor convidado na Nova SBE, tem a palavra na TSF à segunda-feira e também em tsf.pt.
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0: Hoje é dia de homenagem a Jorge Salavisa, no Teatro São Luís em Lisboa, onde foi o primeiro diretor, e tantas coisas nos 6 anos depois da morte. É a sessão de hoje do Fila J com José Carlos Barreto.
3: A partir de hoje, na parede, à entrada do Jardim de Inverno, a Sala Bernardo Sassetti, ao lado da placa de Pina Baus, no Teatro São Luís em Lisboa, lá ficará uma placa com o nome e a homenagem ao bailarino, programador, diretor artístico e tudo. Miguel Loureiro, agora o diretor do Teatro São Luís, chama a Jorge Salavisa um príncipe da cultura. Faz hoje, 28 de setembro, 6 anos que a morte foi notícia. Miguel Loureiro quis deixar naquelas paredes, cheias de outros nomes, o nome de um dos homens maiores da cultura. Tantas vezes atrás das luzes, mas uma vida debaixo também da luz dos palcos. Foram os trabalhadores do teatro que lembraram o novo diretor.
4: No fim e ao cabo é isso que o Zé Carlos diz, é na sua dimensão total, embora haja ali a questão de ser quase é uma homenagem, um tributo que foi pedido pelos trabalhadores do São Luís, que são cerca de 40, que sentiam a falta deste gesto de homenagem a alguém que nós ainda e sempre respeitaremos muito, de alguém que lançou o modelo que hoje conhecemos como São Luís. Ou seja, mesmo os diretores artísticos que vieram a seguir, foi o Jorge Salavisa que de certa forma o inventou, quando depois das obras do Limiar do Século, no ano 2000, ele entra em 2001-2002 e faz este modelo que atravessa e que vai até nós até 2026, mas sem esquecer a sua faceta de criador, de bailarino, de coreógrafo e de diretor e de programador, não é? Foi ele que nos trouxe cá mesmo nas primeiras vezes ainda os balés da Pina Baus, as danças, uma série de coreógrafos que eram importantes na altura e que nós não tínhamos acesso. Portanto, é uma espécie de, como lhe chamam, um príncipe da nossa cultura de palco, não é?
3: Professor, os trabalhadores do teatro que estiveram com Jorge Salavisa a arrumar o Teatro São Luís no início desta nova vida, sempre o chamaram de professor. Também o foi. Mas neste caso era uma maneira de o tratar como pessoa reconhecida.
4: É uma casa que gera fidelidade e isso eu fico super contente. Enquanto atual diretor artístico, lhe chamam carinhosamente o professor. Nunca chamam o Jorge, é o professor. Porque também teve essa qualidade, mas penso que esse termo professor até vai para além da questão das suas funções didáticas enquanto professor no Conservatório de Dança, na Escola de Dança. Portanto, tem a ver com... Era um educador, é um humanista, não é? Que mantinha uma relação de direção artística, sabia como dirigir um teatro, como lhe dar variedade a um teatro que tinha, estou a falar agora eminentemente de São Luís, tinha esta particularidade de ser um teatro municipal, de ser uma montra, mas também tinha essa faculdade, que não é nada fácil, de lidar com uma equipa tão diversa e toda a gente o respeitar muito e ver nele alguém com quem se sentiam seguros e com quem podiam confiar para o futuro do teatro.
3: Uma placa ali ao lado de Pina Baus, das muitas que tem o São Luís, do foyer e a subir as escadas, nomes que fazem da cultura um lugar para muita gente. Nomes que reconhecemos e admiramos. Ao fim da tarde, hoje, há uma memória viva com amigos e pessoas que querem deixar palavras sobre Jorge Salavisa e o documentário de Marco Martins, Jorge Salavisa, Keep Going.
4: Eu agradeço desde já ao realizador, ao Marco Martins, por se ter disponibilizado também a estar connosco nesta homenagem, juntamente com uma série de outras individualidades que estarão connosco. Temos todo o gosto em abrir os nossos microfones para ouvirmos os testemunhos e de certa forma partilhar as memórias que todas estas pessoas tiveram ou não com o Jorge.
3: 6 anos depois da morte, Jorge Salavisa ficará mais reconhecido ainda num teatro que ajudou a construir, que respira ainda as ideias e os passos, talvez de dança, deste príncipe da cultura.
0: Homenagem a Jorge Salavisa, bailarino, programador, diretor artístico no Ballet Gulbenkian, Companhia Nacional de Bailado e tantos lugares, até ao Teatro São Luís, que hoje escreve o nome na parede depois das 6 da tarde. Música dos Alabama Shakes, I Feel Hope Coming, e a seguir a síntese das notícias, depois na ordem do dia.

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0: Boa tarde, são 5h30, 4h30 nos Açores. Arthur Carvalho foram libertados sob fiança. Os 5 britânicos detidos por suspeita do crime de terrorismo.
1: Eles foram apanhados na manhã de ontem, quando transportavam explosivos junto a uma base militar no Reino Unido, que é usada pelos Estados Unidos. Os 5, todos de cidadania britânica, são suspeitos de estarem a planear um atentado contra aquela estrutura. O chefe da polícia antiterrorismo do Reino Unido já veio declarar que, apesar da libertação, isso não significa que o caso já não esteja sob investigação ou que tenha sido afastada a suspeita sobre essas 5 pessoas. As autoridades tentam, por exemplo, perceber se elas poderiam estar ao serviço de um país estrangeiro. O presidente do Chega saúda a acusação do Ministério Público no caso das gêmeas luso-brasileiras. André Ventura considera que ela desautoriza as conclusões da Comissão Parlamentar de Inquérito sobre esse caso, uma comissão que foi forçada pelo Chega, mas que no final não aprovou o texto de conclusões feito pela relatora Cristina Rodrigues, que é deputada do Chega. André Ventura diz que agora se prova quem tinha razão.
2: Hoje demos mais um passo na realização da justiça. Penso que demos também um caso que poderá servir para outras comissões de inquérito, de que quando o Parlamento não tem medo, a justiça fica mais transparente, os portugueses agradecem esse esforço e o país ganha e dá um passo no sentido de garantir que há justiça efetiva para todos e que não há ninguém acima da lei. Agora que estamos quase a começar outra comissão de inquérito, também ela não desejada pelos outros partidos e também ela bloqueada pelos outros partidos, eu espero que todos compreendam a importância que é termos um Parlamento que não esteja preso por interesses, que não esteja preso por dominação de nenhum tipo de interesses e consiga fazer o seu trabalho.
1: O ex-secretário de Estado da Saúde, Lacerda Salles, Nuno Rebelo de Sousa, filho do ex-presidente da República, é o ex-diretor clínico do Hospital Santa Maria e a mãe das gêmeas luso-brasileiras, são os 4 acusados pelo Ministério Público no caso da administração do medicamento Zolzenxma, considerado o tratamento mais caro do mundo. Marcelo Rebelo de Sousa já reagiu dizendo que também, neste caso, ninguém está acima da lei. Lula da Silva avisa que o governo brasileiro não vai dar tréguas aos influenciadores que pretendam vir para Portugal para divulgar em plataformas de apostas. Na sexta-feira, o chefe de Estado brasileiro promulgou uma medida provisória que acaba com as apostas desportivas e casinos online no país e também um projeto de lei encaminhado para o Congresso que visa criminalizar essas atividades. O objetivo é impedir que apostas e vício de apostadores comprometam o orçamento das famílias com novas dívidas, no que Lula considera ser um tumor social. Agora, o presidente brasileiro avisa que o governo federal vai estar vigilante e perseguir também quem pretenda promover esses negócios a partir de Portugal, garantindo que as autoridades brasileiras irão para cima de quem o tente fazer.
0: Às 6, atualizamos a informação. Para amanhã, previsão de chuva a partir da tarde, em especial no litoral norte e centro, que pode ser forte. Vento forte também no litoral norte e centro e nas terras altas. Na Madeira, também chuva a partir da tarde e nos Açores, aguaceiros, com vento forte em todo o arquipélago e máximas de 25 graus em Lisboa e Faro, 27 no Porto, 28 graus no Funchal e 22 em Ponta Delgada. 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

0: aqueduto das Águas Livres. Na segunda circular, em direção a Sacavém, fila entre as Torres de Lisboa e o Radar. E no sentido contrário, há paragens entre o Relógio e o Campo Grande. E também paragens no IC19, no sentido Lisboa-Sintra, entre Alfragide e Queluz. Na Quiril, sentido Algés-Sacavém, há abrandamentos entre a Pontinha e Olival Basto. No Porto, por resolver o acidente na A28, na zona do Mindelo, em direção, no sentido Porto-Viana do Castelo, há demora desde a zona de Labruge. Há trânsito lento na VCI, no sentido Freixo Arrábida, com fila entre Bonjoia e As Antas, e depois entre Francos e a Ponte, e no sentido Arrábida-Freixo, há abrandamentos entre o Amial e As Antas. Na Avenida EP, há fila nos dois sentidos, trânsito lento no final da A3 para a VCI.
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2: Hoje, na ordem do dia, a crise da habitação, que por estes dias tem visibilidade em Espanha, depois de Mari Carmen, uma cidadã de 87 anos, ter sido alvo de um processo de despejo da casa onde vivia. É também por estes dias que o movimento Porta a Porta alarga a Bruxelas a luta pelo direito à habitação. Amanhã e hoje, com encontros com instituições europeias e também uma ação de protesto. Duas boas-vindas a Andrés Coval, é porta-voz do movimento Porta a Porta. Viva!
3: Boa tarde.
2: Estão em Bruxelas para este alargamento, como eu dizia, deste movimento Porta a Porta. Acredita que só junto das instâncias europeias é possível conseguir aquilo que não têm conseguido ainda com as manifestações que têm ocorrido em solo nacional?
3: Bom, entendemos que, tendo em conta o problema que vivemos hoje, também no quadro europeu são necessárias soluções. Nós não podemos continuar a assistir à Comissão Europeia continuamente a aludir ao problema nacional da habitação e ilustrar Portugal como um desses exemplos e continuamente terem decisões que são contrárias e agravam efetivamente esse problema. É o caso paradigmático do que assistimos nos últimos dias, quando o Comissário Europeu ilustrou com Portugal a grave crise que vivemos no nosso país e, por outro lado, no dia seguinte o BCE veio aumentar as taxas de juros. Ora, há aqui uma grande incongruência entre a descrição real que se faz dos factos e as medidas que se tomam, e foi nesse sentido que decidimos deslocar-nos mais uma vez a Bruxelas para, frente às instituições europeias, denunciarmos esta política que não bate com a prática que é executada. E nesse sentido, hoje estaremos já em reuniões, como acabamos de ter neste momento, com instituições europeias e amanhã, igualmente, com um debate sobre fugida e à habitação nas instituições europeias e da parte da tarde com um protesto em frente à Comissão Europeia para deixar bem vincado que o nosso país precisa de soluções para a habitação.
2: É um problema, como disse, que não afeta só Portugal. Eu falava há pouco do caso de Espanha, onde ainda este fim de semana houve muitas manifestações. O que é que ao nível europeu podia ser feito? Qual é o plano que idealizam para esta crise?
3: Bom, há duas questões no imediato que têm que ser postas em cima da mesa. Nós não podemos continuar a ter o agravamento das taxas de juro no crédito à habitação no nosso país por via das decisões do BCE. E viemos dizer exatamente isso. Nós em 2022, quando as taxas de juro começaram a subir, tínhamos 4 milhões de euros de lucro na Banca Nacional por dia. Hoje, novamente num quadro de subida das taxas de juro, temos cerca de 15 milhões de euros de lucro por dia. Ora, neste momento é necessário que sejam os lucros da banca a pagar aquilo que são as subidas das taxas de juro, por um lado. Por outro lado, é necessário que no plano europeu, agora que chegou ao fim a execução dos fundos do PRR, seja abonado o nosso país para poder continuar com um programa de aumento do parque público de habitação, já que temos um dos parques públicos de habitação mais pequenos da União Europeia, que se situa apenas nos 2%. Não podemos ficar com este parque, é necessário aumentá-lo, e nesse quadro também as políticas europeias que destinam tantos fundos à guerra devem destiná-los ao aumento das funções sociais no quadro europeu, nomeadamente ao aumento da habitação pública e da construção de habitação pública, e nesse sentido esse projeto tem mesmo de continuar a ser desenvolvido.
2: Acredita que seria possível haver vontade política, como por exemplo houve quando foi a questão das vacinas, ou seja...

0: uma solução global que partisse de Bruxelas para os outros países?
1: Tem que haver. Nós não podemos estar num ciclo europeu em que a Comissão Europeia passou a ter um comissário para a habitação, não podemos estar num ciclo europeu em que o próprio Parlamento Europeu criou uma comissão específica para debater as matérias de habitação e isso ser completamente inconsequente. Ora, é necessário tomar opções de fundo em que grande parte daquilo que são as opções estratégicas no plano europeu têm que ser correspondidas com o devido financiamento e com o devido projeto. E o que estamos a assistir é que estas intenções políticas não tiveram ainda a consequência necessária e estamos, como disse, na iminência do fim daquilo que foi chamado a bazuca europeia, que é o PRR, sem que isso tivesse transformado o parque público de habitação no nosso país e na iminência de, à frente disso, ficarmos sem nenhum projeto imediato de desenvolvimento do nosso parque público de habitação. Entendemos que é necessário exigir desde já mais recursos públicos para que esse parque de habitação aumente e aqui a União Europeia tem um papel fundamental no desenvolvimento desse projeto, quer para o nosso país, quer à escala europeia, e atribuir os correspondentes fundos para que ele se possa executar.
0: Cá em Portugal, já na próxima quarta-feira, vai a debate uma pedida de autorização do Governo para mexer novamente no regime de arrendamento urbano. O Governo considera que o mercado de arrendamento está fraco porque tem sido muito mexida esta lei. Diz que é urgente adotar medidas para aproveitar a capacidade que existe. Pelas contas do Governo, mais de metade dos mais de 300 mil alojamentos familiares estão vagos, sem intenção de venda ou arrendamento. Entre as várias alterações, muito resumidamente, propõe-se, por exemplo, que o contrato possa terminar quando existam atrasos iguais ou superiores a 2 meses de pagamento ou superior a 8 dias de pagamento de rendas por mais de 3 vezes. Enfim, há aqui uma série de medidas com que o Governo diz que quer devolver confiança ao setor do arrendamento. Como é que encaram estas propostas?
1: Nós encaramos estas propostas como uma afronta. Tal como a Comissão Europeia alega que há problemas e as medidas que toma vão no sentido do agravamento, também o nosso governo em Portugal segue esta matriz em que, alegando grandes problemas no quadro da habitação, depois as medidas que tomam visam aumentar a especulação imobiliária, proteger os senhorios e não aqueles que precisam de facto de casa para viver. As medidas que enunciou relatam isso, mas podíamos dizer que esta medida de terminar com os limites à caução no arrendamento, apontar aos 2.300 euros de valor moderado como renda a executar no nosso país, aumentar os despejos sem ser com recurso à via judicial, são tudo medidas que apontam àquilo que é a continuidade da Lei Cristas, a Lei Cristas 2.0, como nós lhes temos vindo a chamar, porque não estamos esquecidos daquilo que no tempo da Troika, com a revisão do regime do arrendamento urbano, aconteceu no nosso país, e temos claro que estas intenções legislativas do Governo a serem votadas na próxima quarta-feira na Assembleia da República, se merecerem a concordância da maioria da Assembleia da República, serão um desastre ainda maior do que aquilo que vivemos nessa época. Por isso é que dizemos que na quarta-feira a Assembleia da República não pode passar um cheque em branco ao Governo, deve rejeitar este pedido de autorização legislativa de imediato e discutir em sede parlamentar e ouvindo todos os atores nacionais, nomeadamente os movimentos sociais, e só nesse quadro é que deve voltar a legislar. E legislar num sentido contrário, num sentido em que aponte à necessidade da regulação do arrendamento e dos seus preços, na necessidade de aumentar a duração dos contratos de arrendamento e na necessidade de aumentar o parque público de habitação. Este era o sentido necessário e não é isso que encontramos neste projeto do Governo, muito pelo contrário.
0: Seja como for, o Governo e proprietários consideram que nas atuais linhas, porque se escreve este regime de arrendamento, os senhorios ficam com muito pouca, é muito pouco atrativo, digamos assim, para quem tem uma casa, pôr a casa no mercado.
1: Não estamos minimamente de acordo com isso. Aquilo que temos visto é a contínua aumento dos preços do arrendamento. Cada vez mais o mercado de arrendamento se tornou numa fonte de especulação imobiliária e numa fonte de rendimentos que não tem precedente em mais nenhum tipo de investimento, e nesse quadro entendemos que quem está aqui desprotegido e com falta de confiança são de facto os arrendatários, e são estes que precisam da ação legislativa do Governo no sentido da sua proteção, no sentido de salvaguardar os seus direitos, no sentido de garantir de facto estabilidade na casa, porque é a estabilidade na casa que permite estabilidade na vida. Ora, não não podemos continuar a ter precariedade sem saber qual é a duração do nosso contrato, quando é que ele vai cessar, onde é que vou encontrar uma nova casa a seguir, qual vai ser o valor dessa casa, num quadro em que o custo de vida aumenta brutalmente e o maior peso no custo de vida hoje em dia das pessoas em Portugal é efetivamente o custo da habitação, e nesse sentido é necessário que se intervenha para pôr cobro a este flagelo social. E isto exige mais do que o aumento dos salários, porque também por essa via isto se resolve, mas acompanhando o aumento dos salários é necessário de facto regular preços e aumentar a duração dos contratos, e não é isso que está na intenção legislativa do Governo com este pedido que fez à Assembleia da República e nas medidas que anunciou. Esperemos que este exemplo bem evidente de Mari Carmen em Madrid sirva para também o Governo em Portugal ter uma noção real daquilo que podem ser os impactos das propostas que está a pedir neste momento à Assembleia da República. Vai a tempo de corrigir antes de ser aprovado, e quem tem este poder neste momento na mão são os grupos parlamentares na Assembleia da República, que devem rejeitar desde já este pedido de autorização legislativa do Governo para que tal não venha a ocorrer.
0: Já tem havido vários protestos e manifestações do movimento Porta a Porta, Casa para Todos. Acredita que, caso este pedido de autorização do Governo passe, esses protestos que estão a acontecer agora em Espanha, em Madrid neste caso, podem replicar-se também em Portugal?
1: Não só acho como tenho a certeza, e o Governo tem agora a oportunidade na mão, o Governo e os partidos na Assembleia da República, de fazer com que isso não aconteça. E fazer com que isso não aconteça é não aprovar a autorização legislativa na próxima quarta-feira. Caso isso aconteça, nesse preciso dia, anunciaremos grandes manifestações nacionais que, mais uma vez, pela mão do Porta a Porta, chegarão a muitas cidades do nosso país, e o povo sairá à rua como nunca temos visto, porque também o ataque do Governo, com a intenção legislativa que tem em cima da mesa, com a proposta que pediu da autorização legislativa à Assembleia da República, é uma proposta que não tem precedentes. Nesse sentido, tenho a certeza absoluta que, caso o Governo e os grupos parlamentares não ouçam e não tomem em conta aquilo que está em causa neste momento, na própria quarta-feira serão anunciados novos grandes dias de luta a nível nacional, porque esta autorização legislativa não pode de facto ocorrer, porque isso é deteriorar ainda mais a situação que vivemos no nosso país.
0: Agradeço a André Escoval, porta-voz do movimento Porta a Porta, Casa para Todos, que está nesta altura em Bruxelas. Hoje e amanhã, a habitação na ordem do dia.
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2: 12 minutos para as 6, já a seguir o TSF Pais e Filhos.
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2: E Maria Ramos Santos, no TSF Pais e Filhos de hoje, falamos da importância da relação entre avós e netos.
4: Os avós de hoje não são os mesmos das gerações anteriores, assim como os netos. Os tempos mudaram, mas há algo que continua inalterado: a importância dos avós na vida das crianças, nomeadamente em dois níveis. Ficamos a conhecê-los com Ricardo Peixoto, professor da Faculdade Católica de Braga.
5: O primeiro, em termos de relação direta entre os avós e netos, visto que os avós ocupam um lugar na família que corresponde a uma outra geração de outros tempos e que, nesse sentido, são capazes de transmitir certamente algumas coisas que os netos naturalmente irão vivenciar de formas diferentes, mas que já não vão vivenciar da mesma forma que os avós fizeram. E além disso, temos a ligação entre os avós e os próprios pais. Os avós, nesse sentido, dentro daquilo que é a dinâmica familiar, a partir do momento em que nasce um neto e os pais se tornam pais, é esperado que os avós, dentro dessa dinâmica, consigam, de alguma forma, ajudar à aquisição da parentalidade dos próprios pais. E, portanto, por estas duas vias, creio que a presença dos avós se torna muito importante para a vida dos netos. A nível emocional, enfim, naturalmente que estamos a falar do desenvolvimento dos netos, e os netos, naturalmente, à medida que se vão desenvolvendo, vão crescendo, vão adquirindo novas competências na forma como conseguem, por exemplo, autorregular-se relativamente a algumas emoções, e nesse sentido temos os pais de um lado naturalmente a tentar transmitir formas de estar mais diárias, mais do dia-a-dia, digamos assim, e portanto os avós nesse sentido, sendo uma presença mesmo que próxima, muitas vezes não é necessariamente uma presença que seja a toda a hora, por assim dizer, acabam por trazer de certa forma outra forma de estar, outra forma de olhar para os netos, outra forma, é uma presença que certamente ajudará a triangular de certa maneira a relação entre pais e filhos.
4: A relação entre avós e netos é fundamental para o desenvolvimento dos mais pequenos a nível emocional e não só.
2: O TSF Pais e Filhos, Maria Ramos Santos, com o som de Paulo Jorge Guerreiro.
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2: E antes das 6, a L'Oréal, hoje nos Negócios e Empresas, com Ana Maria Ramos.
6: Às microalgas ou células cancerígenas e fotovoltaicas. A L'Oréal premiou projetos de mulheres cientistas portuguesas com 15 mil euros de bolsa atribuídos a cada uma. O investimento anual de uma empresa que se instalou no país em 1962 passou por uma integração ibérica no período pós-pandemia, definiu como lema apoiar a superação feminina da precariedade financeira em projetos académicos. Ana Sofia Amaral, a responsável de sustentabilidade e responsabilidade social da empresa, dá conta das quatro premiadas este ano.
7: Este ano, a Inês Alves, que é doutorada em Medicina pelo Instituto de Investigação e Inovação de Saúde da Universidade do Porto, e tem um estudo sobre o lúpus eritematoso sistémico, é uma doença autoimune, e ela, para perceber que a resposta que o sistema imunitário tem nestes doentes pode ser desencadeada por uma alteração de açúcares que revestem as células dos tecidos. Outra das vencedoras é Fátima Santos, que é doutorada em Engenharia Química e Biológica, é da Faculdade de Engenharia da Universidade do Porto, e o projeto dela é muito engraçado porque centra-se numa nova geração de células voltaicas. O que é que ela quer saber? Ela quer saber se, colocando estas células que utilizam estas moléculas, consegue captar no interior dos edifícios a luz ambiente e convertê-la em eletricidade para poder alimentar equipamentos para o consumo energético, por exemplo, ligados à internet das coisas. A Cláudia Martins é doutorada em nanomedicina oncológica, também da Universidade do Porto, e aqui o seu trabalho visa combater as células cancerígenas que resistem no cérebro após cirurgias de uso. E por último, a Ana Esteves, que é doutorada em Engenharia do Ambiente, também da Faculdade de Engenharia da Universidade do Porto, ela está à procura de métodos mais eficientes para o cultivo e colheita de microalgas.
6: A empresa vê potencial num país em que já apoiou mais de 70 investigadoras, com um valor que ultrapassa 1 milhão de euros, em nome do bem-estar comum e não das mais de 30 marcas que representa.
7: Neste momento nós distinguimos mais de 70 cientistas e ao todo o investimento da L'Oréal em Portugal na ciência no feminino ultrapassou 1 milhão de euros desde o início do programa. Nós temos um júri de cientistas presidido pelo professor Quintanilha e voltamos aqui a dar uma medalha para a ciência que venha a reverter a nível dos nossos produtos. Estamos aqui a premiar a ciência em termos de comunidade, ou seja, o seu impacto social. Não é um programa vocacionado para ir buscar soluções da ciência para os nossos produtos.
6: É apenas parte de um projeto estendido a 140 países e de onde já saíram galardoadas até para o Prémio Nobel.
7: Anualmente investimos mais de 1 milhão de euros de investigação e desenvolvimento no grupo. Temos à volta os mais de 4 mil investigadores que estão distribuídos por 22 centros de pesquisa em todo o mundo e produzimos centenas de patentes anuais. Tivemos algumas destas cientistas premiadas que chegaram a prémios Nobel, foram 7, que é um orgulho para nós.
6: A L'Oréal deixa assim a promessa, em parceria com a Fundação para a Ciência e Tecnologia, de prosseguir em 2027 com mais uma edição das Medalhas de Honra para Mulheres na Ciência.
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8: Há realmente coisas extraordinárias a acontecerem na oposição ao governo. 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

0: Boa tarde, são 5h58, menos uma hora nos Açores.
1: O movimento Porta a Porta quer que a Comissão Europeia seja consequente na política de habitação pública. Andrés Coval está inquieto porque nem o plano de recuperação e a resiliência serviu para mudar, seja o que for, na crise da habitação. Foram libertados sob caução os 5 britânicos detidos suspeitos de estarem a preparar um atentado contra uma base militar. A polícia assegura, no entanto, que a investigação ainda continua. Pela primeira vez, o Starship, o maior foguetão da SpaceX, atingiu a órbita terrestre e começou a colocar-se em órbita 26 satélites de Starlink de última geração.
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0: Para amanhã, a previsão da chuva a partir da tarde pode ser forte no norte e centro e há também vento forte no litoral norte e centro. Na Madeira, chuva também a partir da tarde e nos Açores, aguaceiros em todo o arquipélago, também com vento forte. Temperaturas máximas de 25 graus em Lisboa e Faro, 27 no Porto, 28 graus no Funchal e 22 em Ponta Delgada. Edição das 6 da tarde, Ana Cristina Henriques.
1: O movimento Porta a Porta, Casa para Todos, alargou a luta a Bruxelas por mais habitação pública. Os responsáveis estão na capital belga para reivindicarem um programa que atribua verbas aos Estados de maneira a que possam financiar a habitação. Andrés Coval, o porta-voz deste movimento, há pouco no programa da TSF na Ordem do Dia, explicou que não faz sentido que Bruxelas não seja consequente numa altura em que tanto a Comissão Europeia como o Parlamento Europeu deram conta de estarem preocupados com esta crise, mas daí, até esta altura, nada saiu de efetivo.
4: Nós não podemos estar num ciclo europeu em que a Comissão Europeia passou a ter um comissário para a habitação, não podemos estar num ciclo europeu em que o próprio Parlamento Europeu criou uma comissão específica para debater as matérias de habitação e isso ser completamente inconsequente. E estamos, como disse, na iminência do fim daquilo que foi chamado a bazuca europeia, que é o PRR, sem que isso tivesse transformado o parque público de habitação no nosso país e na iminência de, à frente disso, ficarmos sem nenhum projeto imediato de desenvolvimento do nosso parque público de habitação.
1: Descoval lembra que o aumento das taxas de juros está a conduzir a situações de dificuldade extrema para as famílias e que deve ser suportado pela banca. Na quarta-feira, depois de amanhã, no Parlamento vai a debate um pedido de autorização do Governo para alterar o regime do arrendamento urbano. É um regime que promete acelerar os despejos, permite 3 rendas de antecipação e o fim do travão dos 2% nos novos contratos. Andrés Coval diz que estas propostas são uma afronta e desde já avisa que, caso este diploma avance, o Governo pode contar com manifestações de protesto em todo o país.
4: E o Governo tem agora a oportunidade na mão, o Governo e os partidos na Assembleia da República, de fazer com que isso não aconteça. E fazer com que isso não aconteça é não aprovar a autorização legislativa na próxima quarta-feira. Caso isso aconteça, nesse preciso dia, anunciaremos grandes manifestações nacionais que, mais uma vez, pela mão do Porta a Porta, chegarão a muitas cidades do nosso país e o povo sairá à rua como nunca temos visto, porque também o ataque do Governo com a intenção legislativa que tem em cima da mesa, com a proposta que pediu da autorização legislativa à Assembleia da República é uma proposta que não tem precedentes. Nesse sentido, tenho a certeza absoluta que caso o Governo e os grupos parlamentares não ouçam e não tomem em conta aquilo que está em causa neste momento, na própria quarta-feira serão anunciados novos grandes dias de luta a nível nacional, porque esta autorização legislativa não pode de facto ocorrer, porque isso é deteriorar ainda mais a situação que vivemos no nosso país.
1: Está feito o aviso ao Governo. Andrés Coval, o porta-voz do movimento Porta a Porta, uma casa para todos, entrevistado por Judite Menezes e Sousa há pouco no programa da TSF, na Ordem do Dia. O movimento está, nesta altura, a fazer pressão em Bruxelas, hoje e amanhã, por mais habitação pública, batendo-se por um programa que atribua verbas aos Estados para financiar na construção. Foram libertados sob fiança os 5 britânicos detidos na manhã de ontem, suspeitos do crime de terrorismo. Estavam a transportar explosivos junto a uma base militar britânica que é usada pelos Estados Unidos. As autoridades suspeitam que estavam a planear um atentado. O chefe da polícia antiterrorismo, Lawrence Taylor, esclareceu esta tarde que, apesar dos homens terem sido libertados, isso não significa que as investigações estejam terminadas.
5: Posso confirmar que, na sequência de entrevistas e inquéritos exaustivos, os 5 homens que foram detidos vão ser libertados sob fiança esta tarde. Para que fique claro, isto não significa que a investigação terminou. Estão sujeitos a condições rigorosas no que diz respeito à sua liberdade de movimento e ao contacto com terceiros. Continuam, sem dúvida, sob investigação à medida que exploramos várias linhas de inquérito. Sei também que existe um interesse significativo em saber se o atual contexto geopolítico tem alguma influência neste incidente. Na polícia antiterrorista, trabalhamos neste contexto todos os dias e, nesta fase, mantemos uma abordagem aberta nesta investigação.
1: O chefe da Polícia Antiterrorismo acrescenta que as autoridades estão abertas a todas as linhas de investigação para tentarem perceber, por exemplo, se estes 5 britânicos estavam ao serviço de um Estado estrangeiro junto da base aérea no sudeste da Inglaterra. Ainda há um cordão policial, é grande a presença da polícia. Ontem, os habitantes de 85 casas receberam ordem de saída. Lawrence Taylor pediu à população paciência e que se mantenha atenta. Uma das suspeitas, neste caso, passa pelo Irão. A Guarda Revolucionária assinalou em julho que esta era uma das bases da qual partiam bombardeiros dos Estados Unidos para os ataques na guerra contra o Irão. Nessa altura ficou o aviso que qualquer base usada para essa guerra contra território iraniano seria um alvo considerado legítimo para as forças de Teherão. Já hoje, em comunicado, a Embaixada do Irão no Reino Unido rejeitou todas as especulações infundadas. André Ventura, o líder do Partido Chega, considera que este é um bom dia para a justiça, depois de conhecida a acusação, 4 arguídos, no caso das gêmeas luso-brasileiras. Entre os arguídos, o filho do antigo Presidente da República, mas também o antigo Secretário de Estado da Saúde, Lacerda Salles, a mãe das crianças e o antigo Diretor Clínico do Hospital de Santa Maria, em Lisboa, Luís Pinheiro. A acusação do Ministério Público considera que, no caso do filho do antigo Presidente, Marcelo Rebelo de Sousa, Nuno Rebelo de Sousa, ele usou a influência do nome do pai para favorecer as gêmeas, neste caso, do tratamento no Santa Maria em Lisboa, com um dos medicamentos mais caros do mundo. Lacerda Salles, Nuno Rebelo de Sousa e Luís Pinheiro são acusados de prevaricação e abuso de poder. A outra arguída, a mãe das gêmeas, é acusada de burla qualificada. André Ventura, que se bateu pela Comissão Parlamentar de Inquérito a este caso, caso das gêmeas, considera que a acusação do Ministério Público dá razão às suspeitas do Partido Chega, com a confirmação de interferência política e burla ao Estado pelo tratamento às gêmeas luso-brasileiras, isto apesar do caso ainda não ter transitado em julgado. Numa reação esta tarde, Ventura lamentou que as conclusões a que chegou a Comissão Parlamentar de Inquérito tenham ido em sentido contrário ao que diz agora a Justiça. Ele faz, entretanto, um paralelismo com a Comissão de Inquérito de Luís Neves, que espera que comece nos próximos dias.
6: Hoje demos mais um passo na realização da Justiça. Penso que demos também um caso que poderá servir para outras comissões de inquérito, que quando o Parlamento não tem medo, a Justiça fica mais transparente, os portugueses agradecem esse esforço e o país ganha e dá um passo no sentido de garantir que há justiça efetiva para todos e que não há ninguém acima da lei. Agora que estamos quase a começar outra comissão de inquérito, também ela não desejada pelos outros partidos e também ela bloqueada pelos outros partidos, eu espero que todos compreendam a importância que é termos um Parlamento que não esteja preso por interesses, que não esteja preso por dominação de nenhum tipo de interesses e consiga fazer o seu trabalho.
1: André Ventura aproveitou ainda para reforçar críticas ao antigo Presidente da República, Marcelo Rebelo de Sousa, apesar da Justiça não ter deduzido qualquer acusação contra o antigo chefe de Estado.
6: O próprio Presidente poderia e deveria ter sido mais claro naquele momento em que os factos começaram a sair. O próprio antigo Presidente deveria ter ajudado a que tudo isto tivesse sido mais célere na forma como decorreu. Fica demonstrado nesta acusação do Ministério Público que houve aqui uma influência, um circuito de influência que também passou pela Casa Civil do Presidente da República. Não obstante o Ministério Público ter entendido que não devia envolver o Sr. Presidente da República nesse processo, ou o ex-Presidente da República, independentemente de quando tenham sido as diligências, respeitamos isso. Para nós o importante era ficar claro que houve um circuito de influência.
1: São conclusões de André Ventura, depois de conhecida a acusação deduzida pelo Ministério Público no caso das gêmeas luso-brasileiras. Marcelo Rebelo de Sousa, questionado sobre a acusação deduzida contra o filho dele, puxou de uma velha máxima: ninguém está acima da lei.
7: Nos termos da Constituição que nos rege, ninguém está acima da própria Constituição ou da lei. Segundo, que a Justiça, trata-se de um caso de justiça, é independente. Terceiro, que deve tratar de forma igual, em pé de igualdade, todos os cidadãos. E quando digo cidadãos, em princípio cidadãos portugueses, mas, como sabem, a Constituição equipara os que vivem em Portugal ao Estatuto de Cidadãos Portugueses. São três princípios básicos, eu recordo-os, e acho que é o que devo dizer nesta matéria.
1: Sobre a possibilidade de ser chamado a testemunhar, Marcelo Rebelo de Sousa admite que este caso é para ele muito desagradável.
7: Sabem que há muitos anos, há 3 anos ou assim, que é uma situação dolorosa. Pronto.
8: Mas porque é capaz de defender publicamente o seu filho,
7: seria,
8: ou não?
7: Seria, neste momento, eu estar a recordar aquilo que disse há 3 anos, seria objetivamente muito desagradável.
8: Não falou com ele, portanto.
7: Sobre isso.
8: Vai ajudar a que seja feita a justiça?
7: Eu acho que todos os portugueses têm a obrigação de ajudar a justiça.
1: Marcelo Rebelo de Sousa, em declarações ao início da tarde à SIC, o filho do antigo Presidente da República considera que a acusação não tem nenhum fundamento, expressa o desejo de ver tudo resolvido o mais rápido possível e para isso admite que talvez prefira mesmo isso a tribunal. Quanto a Daniela Martins, a mãe das gêmeas, numa declaração divulgada pelo advogado, afirma que não está acusada de ter burlado o Estado português para conseguir o medicamento para as filhas, acrescentando que nunca abusou dos direitos que tinha, nunca pediu para as filhas algo a que não tivesse direito no Serviço Nacional de Saúde.
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0: Boa tarde, são 6:15 e no trânsito em Lisboa agora com acidente na Cril, antes do nó de Pinamanique em direção a Sacavém e com fila desde a saída da A5. Há trânsito lento nos acessos norte à ponte 25 de Abril, no eixo norte-sul com fila a partir da zona do aqueduto das Águas Livres. Na segunda circular em direção a Sacavém há fila entre as torres de Lisboa e o radar e no sentido contrário há paragens entre o relógio e o Campo Grande e no IC19 também paragens no sentido Lisboa-Sintra entre Alfragide e Queluz. E na Cril sentido Algés-Sacavém com abrandamentos entre a Pontinha e Olival Basto. No Porto, ainda com acidente na A28, na zona de Mindelo, no sentido Porto-Viana do Castelo, há demora desde a zona de Lavra. Na VCI, sentido Freixo a Rábida, com fila entre Bonjoia e as Antas, depois entre Francos e a Ponte, e no sentido a Rábida-Freixo, há abrandamentos entre o Amial e as Antas. Na Avenida EP, há fila nos dois sentidos e trânsito lento no final da A3 para a VCI.
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0: Daqui a pouco o prato do dia, agora parece mentira, Zé Pedro Silva.
2: Fim de semana marcado por um dos maiores eventos do mundo no que diz respeito às artes e aos espetáculos. Falo naturalmente dos Globos de Ouro da SIC. Não consegui assistir à gala, mas é por isso mesmo que me sinto capaz de falar sobre ela. Estamos em 2026. Falamos do que não sabemos, lemos, ouvimos. Ter estudado um assunto é muito século passado. Por falar nisso, os Globos de Ouro estão completamente ultrapassados. Quem é que quer receber um Globo de Ouro que ainda por cima é de PX-Bec? Por estes dias, se queremos premiar alguém, no mínimo devemos oferecer 30 litros de sem chumbo 95 ao diesel. Já devia ser a gala dos 30 litros. A cerimónia realizou-se no sábado, mas o evento ainda continua. São 3 dias, pelo menos. Por exemplo, esta segunda-feira, os artistas encontram-se todos a devolver aqueles vestidos e fatos muito elegantes. Ai, não era o meu número, queria o reembolso. Numa ocasião, deu-se o caso muito embaraçoso de um artista ter ficado em pelota a meio do espetáculo. É que chegou ao fim o aluguer do smoking. Este ano, a vergonha ainda foi maior. Joana Marques recebeu um Globo de Ouro à distância e apareceu de fato de treino à distância. Bem vistas as coisas, recebe sempre tudo. Mas o país não tem assim tantas galas para premiar o trabalho dos artistas. Como é que se aparece como já nem em centros comerciais se admite? Com certeza que lá em Bruxelas, onde estava a comediante, há lojas de roupa para criança. Para a próxima vista, pelo menos um Baby Grow. Entretanto, os acessórios também são para devolver. Aquelas joias todas é só para mostrar. Se em Nova Iorque temos o Met Gala, por cá é o Met nas redes sociais. Met nas redes sociais e vai devolver na segunda. Seja como for, indumentárias é o menos. Assim que voltou a cometer um erro que pode pôr o país em sarilhos. O Prémio Mérito e Excelência volta a não ser entregue a Donald Trump. O presidente norte-americano só queria um Prémio Nobel porque achava que ficava mais perto do galardão máximo dos Globos de Ouro da SIC. E dizem-me assim, ah, mas nem sequer foi para a sua rede social queixar-se. Ainda não pediu à Rosa Mota para o enviar para a Casa Branca. É verdade, mas ainda mete mais medo este silêncio. Pela minha parte, creio que merecia. E estes eventos já deviam incluir política, porque nenhuma outra arte nos tem entretido tanto. Por exemplo, melhor atriz era logo Maria do Rosário Palma Trabalho em Pacote Laboral. Melhor ator, André Ventura em Tudo. Melhor filme, O Tanque e o Outro Lado, de Luís Neves. Personalidade do ano em entretenimento, Fernando Alexandre o Grande Digitalizador, neste caso, para premiar o esforço. Música, o Luís com o êxito, Bónus e Alívios. Revelação em teatro, direto logo para o deputado do Chega, que encontrou o gabinete vandalizado. O Prémio Mérito e Excelência, não sendo entregue a Donald Trump, então devia ter ido parar a Jorge Jesus. Depois de meter Ronaldo no banco, o próximo jogo de Portugal já o deve ver na casa do artista.
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0: 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Agora 6h22, daqui a pouco o Jornal de Desporto.

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0: Boa tarde, são 6:30, 5:30 nos Açores, os destaques do Jornal de Desporto.
1: A Seleção Nacional já treina na Suécia para preparar o jogo com a Dinamarca. Neste jornal, escutamos Marinho sobre a ascensão de João Félix com o selecionador Jorge Jesus. O Futebol Clube do Porto regressa de férias depois da vitória no Clássico. No ténis, 7 anos depois, Portugal volta a jogar em casa na Taça Davis.
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1: A Seleção Nacional já está em Malmö, na Suécia, onde vai estagiar para o jogo de quinta-feira com a Dinamarca. Apesar de estar noutro país, a cidade escolhida pela equipa portuguesa fica a apenas 40 km de Copenhaga, o local onde vai jogar com os dinamarqueses na jornada 3 da Liga das Nações. À chegada ao hotel, a Seleção Nacional foi recebida por algumas dezenas de adeptos e ouviram-se os habituais gritos por Cristiano Ronaldo. O capitão da Seleção Portuguesa não foi utilizado na vitória de ontem à noite frente à Noruega. O comentador de futebol da TSF, Marinho, compreende a decisão de Jorge Jesus e afirma que o selecionador nacional é o homem certo para lidar com Cristiano Ronaldo.
2: Foi dito a Cristiano Ronaldo que iria entrar, o jogo não estava para isso acabou por não entrar. E aí o peso de Jorge Jesus acho que faz toda a diferença. Ganhou por tudo, pelo respeito que tem, ou que os jogadores têm por ele, pelo reconhecimento público de praticamente toda a gente do que é Jorge Jesus como treinador, como pessoa, como comunicador, como diz as coisas. Acho que a seleção vai mudar ainda bastante, não só futebolisticamente, mas até na gestão de egos, se assim se pode dizer. E nós temos alguns em Portugal, felizmente.
1: Quem parece indiscutível é João Félix. Na opinião de Marinho, o avançado do Al Nassr pode encaixar com qualquer jogador na dupla de ataque.
2: Pelo conhecimento e até pelo encontro de ideias, o Cristiano Ronaldo poderá estar mais próximo. A verdade é que o Gonçalo Ramos tem um entendimento do jogo acima da média e ainda ontem vimos isso no jogo. Parecia que estava algo desligado, mas na realidade estava muito metido com a equipa. Eu diria que neste momento é o parceiro do Félix que está em dúvida, não é o Félix que está em dúvida, porque com esta qualidade, com este rendimento, com estes números, eu acho que ele tem encaixado bem com qualquer um dos homens da frente.
1: João Félix marcou nos dois jogos, com o País de Gales e com a Noruega. O bom momento de forma do antigo jogador do Benfica deve-se à chegada de Jorge Jesus à Seleção Nacional.
2: É o treinador certo, porque é o treinador que fez com que o João chegasse ou voltasse a este nível, que encanta praticamente toda a gente. Não esquecendo e olhando também para as ideias de Jorge Jesus, é perceber que o meio-campo vai ser diferente. Portanto, dificilmente vamos ter aquele meio-campo ou repetido de Vitinha, João Neves, Bruno Fernandes, sem espaço para esse tal segundo avançado, terceiro médio, segundo avançado, que é a posição onde o Félix se sente mais confortável. Portanto, ser à volta do João Félix, eu não acredito que seja. Agora, que vai ser uma peça e tem que ser uma peça importante, aí não tenho dúvidas.
1: A opinião de Marinho, escutada pelo jornalista Ricardo Barres. Esta hora, Portugal encontra-se a terminar um treino de recuperação que começou às 5 da tarde. Na quarta-feira, na véspera do jogo da seleção, a equipa portuguesa atravessa a ponte que liga a Suécia à Dinamarca, de autocarro, para treinar pela primeira vez no Parque, no estádio onde vai defrontar a seleção dinamarquesa. Em dia de aniversário do clube, o Futebol Clube do Porto regressou aos treinos no Olival, depois de uma semana de folgas, a seguir à vitória no Clássico com o Benfica. Francesco Farioli chamou a equipa B, treinada por João Brandão, para um treino em conjunto. O Futebol Clube do Porto não conta com 18 jogadores do plantel principal, além dos jogadores ao serviço das seleções, que são 10, Fofaná, Gabri Veiga, Martim Fernandes, Zaidu, Neuen Pérez, João Costa, Vasco Sousa e André Miranda continuam a recuperar de problemas físicos. Amanhã o treino dos Dragões volta a juntar a equipa B à equipa principal. Hoje, no dia em que o Futebol Clube do Porto cumpre 133 anos, várias figuras da história do clube deixaram mensagens de parabéns nas redes sociais. Entre essas figuras destaca-se Sérgio Conceição. O antigo treinador dos Dragões postou um story na rede social Instagram, onde escreve: "Parabéns, Futebol Clube do Porto", por cima de uma imagem comemorativa publicada pelo próprio clube. Também Rodrigo Mora partilhou a mesma imagem no Instagram. Esta manhã, o presidente André Villas-Boas cumpriu a tradição do hastear da bandeira do Futebol Clube do Porto ao som do hino do clube no exterior do Estádio do Dragão. Quem também cumpre aniversário hoje é Ivan Fresneda. O jogador do Sporting foi chamado pela primeira vez à seleção principal de Espanha e completa 22 anos no estágio da seleção campeã do mundo. Apesar da estreia, Fresneda parece já estar habituado com os colegas de equipa. Num vídeo publicado pela Federação Espanhola, pode escutar-se um momento em que o plantel de Espanha canta os parabéns ao jogador do Sporting.
3: Es una manera especial de celebrar mi 22. Y nada, gracias a vosotros también por acogerme así, que sois un grupo de puta madre. Gracias. ¡Ale!
1: Fresneda agradece à equipa num dia especial para o lateral direito. A Associação Portuguesa de Árbitros de Futebol condena a agressão a um árbitro no jogo dos distritais de Setúbal e exige consequências. O caso remonta a este domingo, em que um espectador agrediu um árbitro assistente com um balde do lixo, Tiago Braguinha Gonçalves.
4: A APAF repudia de forma vítima.
1: Árbitros de futebol condena a agressão a um árbitro no jogo dos distritais de Setúbal e exige consequências. O caso remonta a este domingo, em que um espectador agrediu um árbitro assistente com um

0: exemplar. Quem agride um árbitro, agride o futebol, é sublinhado também na nota da APAF.
1: O Olímpico do Montijo também já se posicionou publicamente contra a violência no desporto. Já o Cova da Piedade emitiu uma curta nota onde diz que vai aguardar pelas informações e decisões das entidades competentes. Neste momento, na Liga das Nações, a Ucrânia joga em casa da Geórgia. O guarda-redes do Benfica, Anatoly Trubin, é titular na equipa ucraniana. Sudakov ficou de fora da lista de convocados num jogo entre a Geórgia e a Ucrânia, que se encontra empatado a zeros a 15 minutos do final. Daqui a pouco, às 8:15 da noite, entra em campo a Polónia, frente à Suécia. A dupla do Futebol Clube do Porto, Bednarek e Kivior, é titular na equipa polaca. Já Oskar Pietrzewski não está na lista para o jogo na Suécia, depois de ter substituído por lesão o benfiquista Kaminski na convocatória da Polónia. A Turquia também joga com a Itália, à mesma hora. Do lado italiano, Issa Dumbiá, jogador do Sporting, começa no banco de suplentes. A mesma sorte para Dodi Lukebak, o jogador do Benfica, no jogo entre a Bélgica e a França. Da Europa para a América do Sul, Maxi Araújo fez uma assistência na vitória do Uruguai por 4-1 esta tarde, frente à Coreia do Sul. Foi do lateral do Sporting o passe para Arrascaeta fazer o segundo golo da equipa uruguaia. Maxi Araújo foi titular e jogou os 90 minutos. Rodrigo Zalazar, também jogador do Sporting, entrou em campo a um quarto de hora do fim do jogo. O jogo amigável ficou marcado por dois golos do ex-jogador do Benfica, Darwin Núñez. Do lado da Coreia do Sul, o portista Wang Inbom ficou de fora dos convocados devido à fadiga muscular. Ainda assim, após a derrota com o Uruguai, o selecionador sul-coreano Roberto Moreno disse contar com Wang Inbom para o próximo jogo, na sexta-feira, com a Venezuela. Ainda nas seleções, Francisco Neto divulga a convocatória da seleção feminina na próxima quinta-feira, na Cidade do Futebol. Está agendada uma conferência de imprensa para o meio-dia, onde vamos ficar a conhecer as convocadas para os dois jogos, frente à Irlanda do Norte, a contar para o play-off de qualificação para o Campeonato do Mundo. Portugal joga primeiro fora de casa, no dia 9 de outubro. No dia 13 do mesmo mês, recebe a Irlanda do Norte no Estádio Municipal de Portimão. Se vencer as norte-irlandesas, Portugal avança nas eliminatórias de qualificação para o Mundial do Brasil, que decorre no próximo ano. No play-off seguinte, as navegadoras terão como adversário o vencedor da eliminatória entre a Croácia e a Islândia. O Benfica estreia-se amanhã na Liga Europeia de Handball, na recepção aos espanhóis do Torrelavega. Em antevisão aos meios do clube, o treinador do Benfica, Anders Alberg, alerta para um adversário fisicamente desafiante.
2: Em primeiro lugar, é muito divertido começar a jogar também as partidas da Liga Europeia. O Torrelavega é uma equipa forte, muito física, com jogadores altos. Fazem muitos cruzamentos no ataque e rematam de muito longe. É muito importante que nos mostremos fortes fisicamente, como equipa, e sejamos um pouco mais inteligentes no nosso ataque, porque eles são muito fortes.
1: Além do Torrelavega, o Benfica vai jogar com o Olstebro, da Dinamarca, e com o Karvina, da Chequia, no grupo F da Liga Europeia. Na mesma competição, o Águas Santas também se estreia amanhã, fora de casa, com os romenos do Buzau. Já o Marítimo faz o primeiro jogo na Liga Europeia na quarta-feira, em França, frente ao Limoges. No ténis, Portugal vai jogar com a Roménia no play-off de acesso ao Grupo 1 Mundial da Taça Davis. O sorteio realizado esta tarde ditou que a seleção nacional recebe os romenos em fevereiro de 2027, após ter eliminado El Salvador. Portugal nunca venceu a Roménia em 4 jogos entre os dois países. O melhor jogador romeno da atualidade, César Cretu, está neste momento no lugar 272 do ranking mundial ATP. Esta eliminatória marca também o regresso a Portugal da Taça Davis. Há 7 anos que a seleção portuguesa não jogava em solo nacional. Ainda no ténis, Grigor Dimitrov já não vai participar no Porto Open. Devido a uma lesão, o tenista búlgaro desistiu do Challenger ATP pouco antes de entrar em corte, onde tinha hoje um encontro marcado com Daniel Rincón, às 14:30. Dimitrov, antigo top 3 mundial, era o principal nome do torneio, que decorre na cidade do Porto. Agora, a vaga deixada pelo tenista de 35 anos será ocupada por um lucky loser, um jogador repescado do mesmo torneio.
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0: Agora estamos a 18 minutos das 7, já a seguir a Não Alinhados no trânsito em Lisboa, ainda com acidente na Cril, antes do nó de Pinamanica em direção a Sacavém e com fila desde a saída da A5. Há trânsito lento nos acessos norte à ponte 25 de Abril, no eixo norte-sul com fila a partir da zona do aqueduto das Águas Livres. Na A5, em direção a Cascais, há paragens entre Caselas e Linda Velha. Na segunda circular, em direção a Sacavém, com fila entre as Torres de Lisboa e o Radar. No sentido contrário, com paragens entre o Relógio e o Campo Grande. E no IC19, também com paragens no sentido Lisboa-Sintra, entre Alfragide e Queluz. No Porto, mais difícil agora o acidente na A28, na zona de Mindelo, no sentido Porto-Viana do Castelo. O trânsito agora está cortado. Há demora desde a zona de Perafita. A alternativa é usar a Nacional 13, mas também já tem muita demora em direção a norte. Na VCI, sentido Freixo a Rábida, há fila entre Bonjóia e as Antas e depois entre Francos e a Ponte, e no sentido a Rábida Freixo há abrandamentos entre Francos e as Antas. Na Avenida EP há fila nos dois sentidos e no final da A3 para a VCI há paragens desde o nó com a A4.
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2: Será Mário Centeno só um livre pensador ou uma sombra para José Luís Carneiro? E que juízo podemos fazer sobre as Nações Unidas à luz do que por lá aconteceu na Assembleia Geral na semana passada? São perguntas que trazemos para este Não Alinhados. Boa tarde, João Soares.
3: Boa tarde, Artur. É um prazer, como sempre, estar convosco no Não Alinhados da nossa TSF.
2: Mário Centeno lançou na sexta-feira um livro chamado Contas Certas, Crónicas de uma Mudança Política em Portugal. De primeiro deu uma grande entrevista ao Expresso, em que afirma, e disso se fez título, que as pessoas não têm em quem votar. Comecemos por aí. Pergunto-lhe, João Soares, se entende essa afirmação como um atestado de incompetência política passado a José Luís Carneiro para vir a ser alternativa a Luís Montenegro.
3: Não, de forma nenhuma. Eu devo dizer-lhe que tenho a maior das admirações por Mário Centeno. Não pude estar no lançamento do livro, que aliás ainda não comprei, mas que vou comprar, espero que amanhã, e vou ler com a maior das atenções. E li, evidentemente, a entrevista que deu ao Expresso e uma que deu também, salvo eu, ao Jornal Económico, que tem uma componente também em vídeo. E segui com atenção tudo o que lá estava. Ele, em primeiro lugar, é preciso reconhecer que ele foi um ministro das Finanças absolutamente único, brilhante, porque não só pôs as contas públicas em Portugal em ordem, como também conseguiu uma coisa que eu acho que é única. Sublinhei isso muitas vezes na altura em que ele saiu do governo, mas ou em que o governo terminou, o governo em que ele estava terminou, ele foi um ministro das Finanças que tinha a estima dos portugueses, que é uma coisa que é pouco frequente. Por uma forma geral, os portugueses têm, como os outros povos no mundo, provavelmente, e sobretudo os povos latinos, têm aquilo que tende para ser uma embirração com os ministros das Finanças. E ele conseguiu conquistar a simpatia e a estima dos portugueses. Em primeiro lugar, fez uma política profundamente séria, profundamente responsável e que melhorou a qualidade de vida das pessoas que mais precisavam que ela melhorasse. Isso é, para mim, absolutamente indiscutível. E a prova é que depois, num contexto internacional, que nós também, talvez, eventualmente, já não nos lembremos, ele conseguiu ser eleito presidente do Eurogrupo. Repare, num contexto internacional que nos era profundamente adverso e em que irlandeses, holandeses e até o anterior ministro das Finanças da Alemanha faziam comentários desagradáveis sobre Portugal e sobre as finanças portuguesas. Isto é qualquer coisa de absolutamente prodigioso e que eu não creio que ele tenha dito que não era de votar no Partido Socialista, e muito bem,
2: ele disse que as pessoas não têm quem votar.
3: Eu li.
2: Se não têm quem votar, também se aplica a Luís Montenegro e eventualmente a André Ventura, mas também se aplicará a José Luís Carneiro,
3: mais,
2: não é?
3: Ouça, o que eu lhe vou dizer é que essa pergunta você tem que fazer, e à altura oportuna, ao próprio Mário Centeno e não a mim. A interpretação que eu faço daquilo que foi publicado e daquilo que foi dito é que, evidentemente, ele chama a atenção para alguns dos problemas sérios com que estamos confrontados em termos das políticas públicas em Portugal e que resultam, evidentemente, na minha modesta opinião, e também me parece que é claro na entrevista que ele deu, nas entrevistas que ele deu, não estive na apresentação do livro, como já lhe disse, daquilo que é a avaliação que ele faz deste desgoverno em que a AD aliada ao Chega, dia sim, dia não, ou dia sim, dia sim, tem lançado o país. Agora não há ali nenhuma crítica substantiva ao atual líder do Partido Socialista, que faz questão de sublinhar que tem sido absolutamente exemplar nas críticas que tem feito ao poder, enquanto responsável da oposição, de uma forma serena e tranquila.
2: Sendo certo que Mário Centeno afasta por hora voltar à política ativa, ele não afasta essa possibilidade em toda a linha. Isso cruza-se com uma tese que defende, também na entrevista ao Expresso, que poderá vir a ser necessária uma solução de bloco central para governar o país. Acha que ele está a dizer que poderá ser ele a dirigir uma solução com esse perfil?
3: Não, acho que não. Acho que não. E não, me parece nada do que ele disse, que ele defenda uma solução de bloco central. Não creio que haja ninguém neste momento a defender a solução do bloco central. Agora, um entendimento de natureza parlamentar entre o PSD e o PS, isso parece-me a todos os títulos desejável. Nós não queremos, como eu lhe tenho dito muitíssimas vezes, e como tenho dito também com toda a clareza o meu líder, o nosso líder, José Luís Carneiro, nós não queremos que o governo caia, nós queremos que o governo cumpra o seu mandato para poder ser julgado pelos portugueses nas próximas eleições legislativas, que devem decorrer na altura própria, por aquilo que foi capaz de fazer durante o seu mandato, e sem arranjar alibis para não ter feito aquilo com o que se comprometeu, nomeadamente na área da educação, na área da saúde e noutras áreas fundamentais, como são as da segurança social. São os três pilares básicos do Estado Social que somos e que queremos ser no quadro europeu cada vez mais.
2: Para fecharmos esta parte da nossa conversa, pergunto-lhe, se estivesse nos sapatos de José Luís Carneiro, insistiria no convite a Centeno para se tornar militante do PS? Sim, à cautela.
3: Claro que sim, sem nenhum problema. O PS foi sempre o grande partido do pluralismo político, da liberdade e da paz e do diálogo em Portugal. E, portanto, o Mário Centeno faz todo o sentido que esteja no PS, se quiser estar, evidentemente. Não temos ninguém connosco.
2: E José Luís Carneiro ficaria mais sossegado se ele fosse militante?
3: Isso é uma pergunta que tem que fazer ao José Luís Carneiro, mas acho que ele já provou que não fica desassossegado com esse tipo de questões e dessa natureza. Ele é um homem tranquilo, ele é neste momento o representante daquilo que o PS sempre foi, que é a força tranquila da liberdade, da paz, do diálogo, e com uma política económica que é assente em bases muito, muito simples. Tem que ver, como eu tenho dito muitas vezes, com aquele provérbio, aquele pequeno poema do António Aleixo: o pão que sobra à riqueza, distribuído pela razão, matava a fome à pobreza e ainda sobrava pão. Nenhum de nós não somos por acabar com os ricos. Não vou contar a história do Olof Palme quando acabei em 74 com o hotel. Já a contei muitas vezes. Nós não somos por acabar com os ricos, nós somos é por acabar com a pobreza. E temos condições para acabar com a pobreza, sobretudo neste mundo tão desregulado em que estamos a viver. Porque eu não quero é os Musks com as fortunas colossais que põem em causa as comunicações universais e os poderes e que estão por trás das soluções mais preocupantes da inteligência artificial e desse tipo de coisas. Nós queremos é um país de equilíbrio, de bom senso e de moderação, na perspectiva que é aquela dos socialistas, dos sociais-democratas ou trabalhistas, se quiser.
2: Agora, vamos abrir o ângulo. Com que imagem ficamos da ONU depois do que na semana passada aconteceu na Assembleia Geral em Nova Iorque? Há 8 dias, recordo, o João Soares lamentava aqui a irrelevância e o estado moribundo de várias organizações internacionais. Ficou com essa impressão ainda mais vincada no que diz respeito às
3: Nações Unidas? Não. Bem pelo contrário, acho que em parte seguramente por mérito do nosso compatriota António Guterres, a ONU passou uma imagem diferente nesta ponta final do mandato do ainda secretário-geral António Guterres. E aquela sessão plenária da Assembleia Geral foi particularmente rica desse ponto de vista e reforçou a ideia de que a ONU pode ser a plataforma e deve ser a plataforma a partir da qual se podem conseguir estabelecer soluções de paz, de estabilidade e diálogo, mesmo entre pontos de vista muitíssimo diferentes. E eu sublinho algumas coisas muito importantes que foram ditas, em primeiro lugar pelo próprio António Guterres, que foi claro nos apelos que fez, e também, por exemplo, estou-me a lembrar da Ministra dos Negócios Estrangeiros da Suécia, que deu um recado direto, olhos nos olhos, ao Ministro dos Estrangeiros da Federação Russa, que é o Sr. Lavrov, que lá estava, e lhe pediu, dê lá o recado ao seu chefe, já não me lembro qual foi a expressão que ela usou, que é preciso fazer a paz, vocês estão há quatro anos.
2: E na mesma linha o Ministro dos Negócios Estrangeiros da Polónia, se não estou em erro.
3: E o da Polónia ainda mais firmemente, ainda mais firmemente, porque disse-lhe, vocês estão a fazer a guerra no Donbass há 14 anos e estão a fazer a guerra para conquistar Kiev há 4 anos, não conseguiram nem vão conseguir, vocês não ganham esta guerra. Ele não disse vocês perdem esta guerra. Ele disse vocês não ganham esta guerra. Diga lá ao Lavrov que o Putin, que eu sei que nos está a ouvir, pelo jeito o Lavrov não estava na sala, que tem que parar a guerra, porque no dia que parar a guerra consegue ser paz em toda aquela região. Isso é que me parece, isso é qualquer coisa que prova que a Assembleia Geral ainda tem um papel para desempenhar e que as Nações Unidas devem desempenhá-lo.
2: Portanto, com esses contributos, entendo o João Soares que de alguma forma se equilibrou, se atenuou o efeito que, ao contrário, julgo que não achará louvável do que lá foi dito, nomeadamente por Donald Trump e por Benjamin Netanyahu.
3: O Donald Trump não conta para coisa nenhuma, porque não creio que haja ninguém no mundo que tenha vontade de ouvir aquele senhor. É manifestamente uma pessoa desqualificada para exercer as funções que exerce. E eu tenho o maior respeito pelos Estados Unidos da América, que são uma grande democracia, mas lamento profundamente que tenham cometido o erro de reeleger aquele senhor como Presidente dos Estados Unidos. E não creio que haja nunca nada para aprender com o que ele diz, porque num dia desmento aquilo que acabou de dizer na véspera. Isso são coisas completamente diferentes. O Netanyahu é uma coisa diferente, não estou a falar de desqualificação intelectual. Há ali uma desqualificação moral que põe em causa aquilo que eram valores maiores do Estado de Israel, enquanto Estado democrático no Médio Oriente. E isso é gravíssimo, é criminoso mesmo. O Sr. Netanyahu tem que ser afastado rapidamente de primeiro-ministro de Israel, se Israel quer ter uma esperança de sobrevivência, como eu desejo que tenha, em paz com os seus vizinhos da Palestina, em paz com os seus vizinhos da Palestina, que tem que ser reconhecida como Estado.
2: É com essa sua ideia que terminamos a nossa conversa de hoje. Obrigado, João Soares. Um abraço e até para a semana.
3: Obrigado, Artur.
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4: Já a seguir a edição das 7, depois há a visão de jogo.
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0: Boa tarde, são 6h58, menos uma hora nos Açores.
1: A defesa de Lacerda Salles, o antigo secretário de Estado da Saúde, diz que é com enorme surpresa que recebe a acusação no caso das gêmeas luso-brasileiras. O líder parlamentar do partido Chega revela que o governo prevê para o próximo ano um excedente orçamental de 0,2%. O movimento Porta a Porta, uma casa para todos, quer que a Comissão Europeia seja consequente na política de habitação pública, e para o governo de Montenegro fica o aviso: se fizer passar um novo regime de arrendamento, pode contar com manifestações nacionais.
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0: O trânsito no Porto já está em resolução. O acidente na A28, na zona de Mindelo, no sentido Porto, Viana do Castelo, mas ainda há muita demora desde a zona de Perafita. Para amanhã, previsão de chuva a partir da tarde, em especial no norte e centro, e também vento forte. No litoral norte e centro e terras altas, máximas de 25 graus. Em Lisboa e Faro, 27 no Porto, Évora e Beja com 30 graus. Na Madeira também chuva a partir da tarde, com temperatura máxima no Funchal de 28 graus. E nos Açores, a previsão de aguaceiros em todo o arquipélago, também com vento forte e temperatura máxima de 22 graus em Ponta Delgada. Daqui a pouco a visão de jogo, agora a edição das 7, Ana Cristina Henriques.
1: A defesa de Lacerda Salles, o antigo secretário de Estado da Saúde, considera que são inconclusivos os factos apurados no inquérito e recusa a acusação que é feita pelo Ministério Público no processo de gêmeas luso-brasileiras. Num comunicado que foi enviado à agência Lusa, os advogados do médico alegam que Lacerda Salles não se revê nos crimes pelos quais é acusado. Ele, Nuno Rebelo de Sousa, o antigo filho do Presidente da República, e Luís Pinheiro, o antigo diretor clínico do Hospital de Santa Maria em Lisboa, estão acusados de um crime de prevaricação e abuso de poder, enquanto a mãe das gêmeas foi acusada pelo Ministério Público do crime de burla qualificada. A defesa do antigo governante afirma que, desde que Lacerda Salles foi constituído arguido neste processo, tem acompanhado a fase do inquérito, sempre que é permitido, para auxiliar o detentor da ação penal na descoberta da verdade. Concluem os advogados de defesa que os factos que dali parecem resultar e dos quais têm conhecimento são inconclusivos ou merecedores de outras conclusões, e por isso eles confessam que é com enorme surpresa que Lacerda Salles recebe a acusação neste processo. Mesmo assim, sublinham que continuam a acreditar na justiça, garantem que tudo vão fazer para que essa justiça seja realizada. Agora, dizem os advogados, é tempo de analisar com prudência a acusação, consultar todo o processo e ponderar sobre a eventual apresentação do requerimento de abertura de instrução ou aguardar o prosseguimento dos autos para depois apresentar contestação e provas que Lacerda Salles e a defesa considerem pertinentes. Já foi resgatado um dos corpos dos dois trabalhadores soterrados esta tarde em Sines, nas obras de construção de um hotel em Porto Covo, no distrito de Setúbal. O comandante sub-regional de Emergência e Proteção Civil do Alentejo Litoral indica a agência Lusa que o corpo deste homem foi encontrado há cerca de uma hora. O alerta para o acidente foi dado às 4:30 da tarde. A operação de resgate continua pelo outro trabalhador. A Proteção Civil dizia há uma hora que os trabalhadores deviam estar soterrados a uma profundidade de 5 a 6 metros. Não se conhecem as circunstâncias deste acidente. O Partido Chega revela que o governo prevê um excedente de 0,2% no próximo ano e um crescimento de 2%. A revelação foi feita depois da reunião com o Ministro das Finanças, na primeira ronda, para ouvir os partidos antes da entrega da proposta de orçamento do Estado. O líder parlamentar, Pedro Pinto, caracteriza o documento como um orçamento zero, porque não baixa qualquer imposto. Sobre a margem orçamental, ele lamenta que não exista disponibilidade do governo para negociar com a oposição.
4: O governo diz que tem uma margem, provavelmente, de 100 milhões para meter alguma coisa, certamente algum negócio que já fez com o Partido Socialista, para meter alguma coisa neste Orçamento de Estado. Aquilo que nós percebemos é que vamos entrar numa discussão do Orçamento de Estado, que vamos apresentar propostas para alterar um Orçamento de Estado, mas vai ser uma discussão pífia, porque já percebemos que este Governo não tem interesse nenhum em fazer alterações ao Orçamento de Estado. Governa como se tivesse uma maioria absoluta. Eu recordo que a AD tinha no seu programa eleitoral, não sei se foi neste último, se foi no 2024, a baixa dos impostos dos combustíveis de 23% para 6%. Era a AD que tinha, 23% para 6% de Luís Montenegro. E esqueceram-se de tudo aquilo que prometeram às pessoas.
1: São declarações de Pedro Pinto, líder parlamentar do Partido Chega, que foi o primeiro partido a reunir-se com o governo. Seguiu-se o Partido Socialista. Habemos de escutar as declarações de Eurico Brilhante Dias na edição das 8 da noite. Os restantes grupos parlamentares vão ser ouvidos amanhã. O Presidente da República alerta que a venda da TAP e a construção do novo aeroporto de Lisboa não podem ser conduzidas à luz da necessidade imediata e de encaixe financeiro. Estes foram avisos feitos por António José Seguro, hoje em Lisboa, no encerramento da Cimeira do Turismo, onde deixou recados tanto ao Governo como ao setor do turismo, a quem pede, Rita Carvalho Pereira, que a melhoria dos salários dos trabalhadores seja uma prioridade.
5: O Presidente da República considera que o crescimento do turismo em Portugal trouxe problemas que não podem ser ignorados.
6: O crescimento da atividade turística trouxe benefícios evidentes para o país, para as empresas e para uma parte significativa da população, mas trouxe também novas responsabilidades. A pressão sobre a habitação, a mobilidade, o ambiente, os serviços públicos e a qualidade da própria experiência turística exigem respostas concretas.
5: Seguro alerta que não basta crescer, é preciso que esse crescimento não ponha em causa a qualidade de vida dos portugueses e por isso questiona que turismo quer o país para o futuro.
6: Esta visão estratégica exige também decisões estruturais. O novo aeroporto de Lisboa é uma questão decisiva para a capacidade futura do país. A evolução da TAP é igualmente relevante, são matérias que exigem visão, planeamento e capacidade de execução. Não podem ser tratadas apenas em função das necessidades imediatas ou de encaixes financeiros.
5: O chefe de Estado insiste que a sustentabilidade económica tem de ser compatibilizada com a sustentabilidade ambiental e também com a coesão territorial.
6: O desenvolvimento turístico não pode ficar confinado aos grandes centros urbanos e aos destinos já consolidados, tendo de contribuir para renovar a atividade económica do interior, criar oportunidades de emprego e fixar população. Tem de valorizar os recursos de cada região, respeitar as comunidades e assegurar que o património natural e cultural é preservado.
5: E sim, valorizar também quem trabalha no setor.
6: O setor turístico tem uma responsabilidade concreta na formação, na progressão profissional e na melhoria das condições do trabalho. A necessidade de integrar pessoas com menores qualificações num país que deve ambicionar o pleno emprego não pode ser uma razão para adiar a qualificação de quem trabalha. Mas quero sublinhar um ponto. O aumento da produtividade tem de se traduzir também na valorização de salários. A melhoria das remunerações deve ser uma ambição assumida pelo setor, a par da rentabilidade dos investimentos e da capacidade de atrair capital.
5: Porque não há competitividade duradoura sem profissionais valorizados e justamente remunerados, o recado deixado ao turismo em Portugal pelo Presidente da República.
1: Foi nesta mesma Cimeira do Turismo que, pela manhã, o Presidente da Câmara de Lisboa pediu ao Ministro da Economia regras muito claras depois de Carlos Moedas ter queixado de um excesso de tuk-tuk e de TVDE na cidade, queixando-se também que as pessoas nem falam português. A Associação Nacional de Condutores de Animação Turística, que inclui os tuk-tuk, concorda com Carlos Moedas e existe um excesso de veículos na cidade e a qualidade também não é a melhor. Inês Henriques, em declarações à TSF, ele é secretário-geral desta associação, diz que é preciso voltar a regular este setor.
7: Com duas diretrizes da Comunidade Europeia, foi possível qualquer pessoa trabalhar na área do turismo. Houve a desregulamentação de todas as atividades profissionais existentes, desde, portanto, a guia internacional, guia interregional, a informação turística, ou seja, todas as profissões não requerem mais de terem formação obrigatória, carteira profissional, chefe de banca de casino. Isso possibilitou que várias pessoas com outros backgrounds pudessem trabalhar nesta área, mas chegámos do ponto de 8 ou 80, onde existe de facto aqui um excesso de viaturas e pouca qualidade de profissionais. Por isso é essencial, de facto, que haja aqui, primeiro de tudo, o reconhecimento da categoria profissional.
1: Esse será um caminho, diz Inês Henriques, secretária-geral da Associação de Condutores de Animação Turística, para regular a circulação de tuk-tuk em Lisboa, defendendo também que a língua portuguesa é essencial no exercício desta profissão.
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0: Boa tarde, agora passam 11 minutos das 7 em Lisboa, com trânsito lento nos acessos norte à ponte 25 de Abril. No eixo norte-sul há fila a partir da zona do aqueduto das Águas Livres. Na segunda circular também com fila entre o eixo norte-sul e o radar nos dois sentidos. E no IC19, sentido Lisboa-Sintra, com paragens entre Alfragide e Amadora. No Porto, trânsito lento na VCI, no sentido Freixo a Rábida, com fila entre Francos e a Ponte. Na Avenida EP há fila no sentido Porto-Matosinhos e há trânsito lento também no final da A3 para a VCI.
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2: Boa tarde, aqui estamos com mais uma edição de Visão de Jogo. Campeonato parado, jogam as seleções e Portugal entrou agora em ação com um novo ciclo de Jorge Jesus à frente da seleção. A seleção ganhou, isto já não é uma novidade, embora naturalmente que a diferença esteja na forma de jogar, nos entendimentos do jogo e também no estilo do treinador. Mudamos muitas coisas em relação à forma de jogar, ou se calhar também, talvez nem tantas, é isso que vamos aqui debater, Nuno Vieira, Sofia Oliveira, eu próprio, Luís Freitas Lobo, e procurar sobretudo encontrar aqui um ponto de análise em relação àquilo que foram os primeiros dois jogos contra o País de Gales, ganhámos 1-0, e na Noruega, portanto é uma grande seleção, eu acho que a seleção da Noruega é uma grande seleção, vencemos por 2-1. Vem agora, a Noruega vai visitar Portugal, próximo fim de semana, Dragão, e antes disso temos o jogo na Dinamarca. Jorge Jesus no fim falou muito sobre os jogos e teve as suas interpretações em relação àquilo que foram as nossas exibições e sobretudo àquilo que foi um pendor mais ofensivo em determinados momentos, noutros necessidade de pressionar. Houve a questão de perceber que Ronaldo tem o estatuto para ser anunciado como titular no primeiro jogo frente a Gales, não teve o estatuto para dizer que não jogava no jogo seguinte, mas percebeu-se pela forma como Jorge Jesus tinha dito que estava a ponderar que ia por outra opção e Ronaldo passou o jogo todo no banco. Não vamos resumir naturalmente a nossa análise à questão de Ronaldo ter jogado ou não ter jogado, mas isso acho que teve influência também nos jogos e sobretudo na entrada do Gonçalo Ramos e no golo que fez. Ia dizer golos, mas houve ali uma ponta de uma bota que impediu que marcasse o segundo. Nuno, queres pegar-te o primeiro na bola primeiro, em relação àquilo que foram os dois jogos de Portugal? Concordas se disser, e podes pegar a partir daqui, que a grande invenção ou o grande momento tático deste Portugal de Jesus é João Félix, a segunda avançada?
3: Olá, boa tarde. Boa tarde, Sofia, boa tarde, Luís, boa tarde aos nossos ouvintes fiéis. E para dizer isso, precisamente a grande mudança, o grande as Joker de Jorge Jesus é o João Félix assumir-se realmente como o segundo homem da frente, uma posição na qual ele se sente confortável. Aliás, ele disse que não é para jogar na ala nem encostado à linha, gosta é de jogar ali com liberdade e acho que Portugal tem muito a beneficiar usando o melhor João Félix na melhor posição, na posição em que ele se sente mais confortável, apesar de jogar numa liga de segunda dimensão, que querem fazer ver, passar a mensagem de que é uma linha de primeiro plano e não é, mas tem ali aquele espaço que lhe permite jogar, ganhar confiança e depois transportar essa confiança que é fundamental para a seleção. Há aqui diversos aspectos também no jogo de Jesus, pequenas alterações que também já foram sendo entendidas por quem viu estes dois jogos. Eu confesso que não gostei muito do jogo de Portugal com o País de Gales, não acho que tenha sido aquela exibição que alguns jogadores no final, e próprio Jesus disse, vou mais pela versão que o nosso selecionador referiu no final, dizendo que havia muita coisa a melhorar, porque há de facto muita coisa a melhorar. E as coisas que há a melhorar, apesar da boa exibição exibição ontem na Noruega, é uma exibição competente, equilibrada, com, utilizando os recursos nas posições certas, fazendo até alguma circulação ao nível dos jogadores, que, entre uma gestão dos recursos físicos, da capacidade de resposta dos jogadores mais utilizados, desde logo Vitinha, que será um titular desta seleção, e um médio mais posicional como Palhinha. Mas eu acho que Portugal, sim, eu gosto do futebol com vertigem, mas acho que Portugal ontem, em determinados aspectos, exagerou na vertigem, porque exigia-se ali um pouco a contenção, alguma contenção em algumas jogadas. E nesse aspecto, acho que a entrada do Bernardo Silva foi um pouco tardia, porque poderia... O controle dos jogos com bola é muito mais eficiente do que controlar a bola como o Futebol Clube Porto, por exemplo, faz de Farioli, que se sente confortável sem bola e defendendo sem bola.
2: Estás a querer referir aquele período da segunda parte em que Portugal deixou o jogo partir.
3: Sim, acabou por ser um bocadinho descompensado.
2: Palhinha estava muito encostado aos centrais e não havia médios em campo.
3: Acabou por ser um bocadinho descompensado para pegar no jogo e para controlar o jogo com bola. Para controlar o jogo com bola, porque eu lembro-me de uma ou duas recuperações, transições da Noruega, que nos apanhou a seleção portuguesa completamente em contrapé e com um número escasso de referências para fazer um equilíbrio de forças com o ataque.
2: A entrada do Vitinha visava isso, não?
3: Sim, com certeza.
2: O Bernardo entra mesmo a acabar.
3: Com certeza que sim. Acho mais uma vez que Rafael Leão não entrou bem, acho que falta aqui algum compromisso do Rafael Leão, sobretudo do ponto de vista defensivo. Sobretudo, muito isso do ponto de vista defensivo, acho que ofensivamente ele pode aportar, mas como ouvia ontem alguém dizer, acho que está numa altura crucial, potencial não lhe falta, numa altura crucial para dar o salto de uma afirmação definitiva sobre o ser futebolista de elite ou não passar do que de um jogador do Galatasaray, com todo o respeito para o Galatasaray. Defensivamente a equipa cumpriu, temos um grande guarda-redes, ponto. Não há grande...
2: Estavas-te a lembrar por causa de uma jogada.
3: Estava-me a lembrar só por causa de um lance, não é...
2: Um grande corte do Ruben, diga-se.
3: Não é relevante, Ruben Dias, eu acho que o mais relevante aqui tem mesmo... E estava-me a lembrar também do golo que o Porto sofreu contra o Benfica, mas acho que o mais relevante aqui é que é um guarda-redes que dá confiança, e se Alan já tinha tido um pesadelo com Diogo Costa no jogo do Dragão, o Porto-Manchester City...
2: Para é um pesadelo em que fez dois golos também.
3: Okay. Ele agora... Sim, mas os que ele defendeu...
2: Ok.
3: Os que ele defendeu,
2: mas acordou
3: ficou
2: ao tempo do...
3: ficou na memória.
2: Quando acordou exterminado.
3: E agora é o Diogo Costa, de facto, é um dos elementos mais desta seleção. Uhum. E repara que a minha resposta não mencionou uma única vez o nome de Ronaldo. Por isso, mais tarde teremos tempo,
2: sim,
3: com
2: não,
3: certeza.
2: Será tema, de certeza. Sobre isso. Sofia, consegues também dar a resposta sem nomear o nome do Ronaldo? ou vais... Desculpa a provocação.
4: Não.
2: Ou vais encontrar aqui
4: eu
2: também...
4: Eu adoro provocações.
2: Exatamente. Pois é, mesmo isso. Os jogos são diferentes, as estratégias também foram diferentes. Ontem o Jesus falava muito em jogar com corredores, com extremos, e jogou com o Chico e com o Pedro Neto. No primeiro jogo com o Gales foi diferente, foi assimétrico. Inclusive com a entrada de Bruno Fernandes a partir da esquerda, penso que não funcionou tanto dessa forma o jogo interior de Portugal através do movimento interior que se pedia exatamente ao Bruno Fernandes. Exibições diferentes, mas o jogo de ontem, a vitória, eu não vou dizer que maquilhe muito, mas consegue ser superior ao resultado do que a exibição Portugal através de um movimento interior que se pedia exatamente ao Bruno Fernandes. Exibições diferentes, mas o jogo de ontem, a vitória, eu não vou dizer que maquilhe muito, mas consegue ser superior ao resultado do que a exibição, não?
4: Sem dúvida alguma. Boa tarde. E antes de mais, referir que é mesmo muito complicado fazermos grandes análises e retirarmos grandes conclusões de uma equipa que, enfim, teve pouquíssimo tempo de trabalho com Jorge Jesus e que anda, como ele disse e referiu, a aprender a sua forma de jogar, jogando e jogando contra uma seleção de alto gabarito, como a Noruega, e uma seleção que, enfim, não sendo de alto gabarito, tem uma proposta ofensiva bastante interessante. tanto como é a seleção do país de Gales, não igual em termos de qualidade individual, claro, e aí a diferença também esteve no jogo e muito marcada. Eu acho sinceramente que o justo vencedor do jogo frente à Noruega seria a Noruega. A Noruega teve N oportunidades para finalizar, teve outras tantas em que não conseguiu chegar à finalização, mas com uma melhor definição no último terço, a coisa poderia ter-se dado com relativa facilidade, portanto acaba por ser um resultado bem melhor do que a exibição para mim. Agora, a forma como lançaste o Nuno acaba por ser, na minha opinião, a

0: grande diferença desta seleção com Jorge Jesus, não é? Ali a função tática que não existia, a função de um segundo avançado com as características do João e tudo o que isso tem de bom e de mau. Eu acho que teve mais coisas boas do que coisas más. O João tem 26 anos, acaba por estar numa fase da carreira em que do ponto de vista competitivo anda muito longe do que o seu talento prometia, infelizmente para mim, que tantas vezes em praça pública dei o corpo às balas porque causa dele, mas infelizmente não conseguiu cumprir no futebol de elite tudo aquilo que eu esperava dele. Agora, sem dúvida nenhuma que continua a ser um jogador de muita qualidade individual e um jogador ao qual quando tu dás a liberdade que Jorge Jesus lhe deu, faz a diferença, consegue envolver-se melhor, até consegue fazer com que o ataque pareça mais harmonioso, seja a baixar como se fosse um médio interior, seja a juntar-se ao corredor do lado da bola. Nós vimos João Félix nos três corredores, tanto no jogo frente ao País de Gales como no jogo frente à Noruega, muito por isso, não é? Para ser o elo de ligação do ataque português, que andou pouco ligado, a verdade é essa. Até mesmo se quisermos recuar mais por culpa das características dos próprios centrais. Nem Renato Veiga, nem Rubem Dias são centrais que primem pela sua qualidade com bola. De resto, o gol do Félix contra a Noruega começou num passe do Diogo Costa, ou seja, do guarda-redes e não necessariamente do defesa central. Portanto, foi no fundo uma equipa quase sempre muito, muito partida. Uma equipa que para o adversário bastava trocar às vezes 3, 4 passes e já estava em cima da área. Portanto, mesmo a forma ambiciosa, arrojada como quis pressionar, não surtiu efeito, nem frente ao País de Gales, nem frente à Noruega durante grande parte do tempo. A diferença esteve na capacidade do adversário, porque o País de Gales muitas vezes conseguia bater com facilidade a primeira fase de construção, primeira fase de pressão de Portugal, mas depois a partir daí teve mais dificuldades em criar. A Noruega não, a Noruega batia a primeira fase, conseguia chegar à frente, proporcionou defesas ao Diogo Costa, que eu acho que não esteve ao nível dele, e isso não significa que ele tenha feito uma péssima exibição, mas não esteve ao seu nível, e por isso, defensivamente, senti sempre a equipa muito permeável, e ofensivamente, aqui e ali com alguns fogachos individuais, vimos o Félix, vimos o Nuno Mendes, até mais no jogo frente ao País de Gales do que propriamente frente à Noruega, com algumas arrancadas por dentro a conduzir a bola, e percebe-se que o Jorge Jesus quer promover essa participação dos laterais, também do João Cancelo do lado contrário, portanto as mais interiores. Percebe-se também que com Jorge Jesus dificilmente não jogará ou Rubén Neves ou João Palhinha na função de 6, e na minha opinião nem um nem outro têm hoje a capacidade para dar ao jogo da Seleção Nacional uma qualidade na circulação mais fluida. Portanto, o meio campo a 2 acaba...
1: Metias o Vitinho nessa posição 6?
0: Eu não metia porque Jorge Jesus não acredita nisso. Eu metia. Exato,
1: Não estou a perguntar a tua opinião. O Jorge Jesus, já percebemos que Palhinha para defender, o Rubén Neves para construir mais, e em função do jogo vai decidir. Mas Vitinho não podia ser o 6 da Seleção Portuguesa?
0: Eu acho que podia, okay, não só podia, como devia.
1: Eu acho que sim.
0: Agora, no modelo de Jorge Jesus isso não irá acontecer.
1: Sim, sim, mas estamos a debater aquilo...
0: circunstâncias muito especiais.
1: Sem dúvida, mas estamos a debater aquilo que é a forma de construir um novo estilo de jogo para Portugal. É isto que a expectativa que eu tenho em relação a Jorge Jesus, e que falámos aqui quando ele foi anunciado como selecionador. Eu mostrei talvez entusiasmo a mais, tu mostraste cepticismo também, não digo a mais, mas relativo. O Nuno também, esperar para ver, né? Acho que foi isso que disseste. Eu talvez tenha sido mais entusiasta. Eu acho que há esse sinal, vamos por poucos, vamos tentar agarrar aquilo que há, esse sinal de meter João Félix a segundo avançado, esse sinal de ok, Ronaldo, basta, banco, joga Gonçalo Ramos no segundo jogo, esse sinal de jogar com extremos, a procurar a profundidade, esse sinal de Palhinha no jogo com a Noruega, em que era preciso de facto outro tipo de futebol, e ok, essa concessão tática, Rubem Neves não joga em casa com Gales, os laterais com o equilíbrio de defender e subir, eu acho que os sinais são mais positivos do que preocupantes, isto é,
0: Estas referências individuais de Jorge Jesus, Luís, e tu conheces lá mais tempo do que nós, são estranhíssimas para mim, porque Jorge Jesus sempre foi um treinador que, ou sempre, ou quase sempre, vá, não foi sempre, porque a sua última passagem pelo Benfica também deixou muito a desejar do ponto de vista defensivo. Mas é estranho para mim ver Jorge Jesus optar por estas referências tão marcadamente individuais, porque sempre foi um treinador que primou pela zona e que se defendia sim, também através do seu treino nesse aspecto.
1: Sim. Em determinados aspectos sim, noutros nem tanto. Eu acho que mais em relação àquilo que são os lances de bola parada, em relação àquilo que são posicionamentos defensivos, não tanto depois noutro tipo de situações. Mas isso, o testamento de Jorge Jesus é muito longo. Desde o tempo em que inventou a defesa à zona, dizia ele, nos cantos, no Amora. O que eu acho é que há uma coisa importante, é que há aqui uma vontade de criar um estilo, ou pelo menos criar uma autodeterminação no jogo positiva de Portugal. Eu acho que Portugal ganhou o jogo na Noruega, porque entrou melhor que a Noruega. Acho que a Noruega pode ter feito um melhor jogo que Portugal, mas Portugal teve melhor nos primeiros 20 minutos. Isto é, acho que teve um ponto de afirmação no jogo. Há equipas que podiam ter chegado ali àquele ambiente e encolherem-se. E começarem a perder cedo, perante um avalanche do futebol norueguês. E nós conseguimos ter naquele período, vi de facto a grande diferença de percentagem de posse de bola, existiu no final entre a Noruega e Portugal, mas eu penso que isso terá sido depois daqueles 20 minutos iniciais, porque eu acho que Portugal aí conseguiu ter uma presença afirmativa no jogo. Havia que a equipa pegou na bola, ou no sentido pegou no jogo, o bloco subiu, Palhinha subiu, João Neves subiu, os extremos meteram-se por dentro ou na largura, o Chico sempre que metia na bola assustava, o João Félix estava a jogar bem, e atenção, o João Félix contra o País de Gales foi claramente segundo avançado, aqui teve que ser muitas vezes terceiro médio, e esta na primeira parte faz muitas vezes bem isso, a vir buscar atrás. O Gonçalo Ramos é um jogador de facto que, mais que um ponta de lança, é um jogador que sabe jogar com um avançado centro na frente de ataque e sabe também combinar com a equipa. Mesmo quando entrou no jogo contra o País de Gales na parte final, o Jorge Jesus pediu-lhe e disse que eu metia este ponta de lança porque era para pressionar melhor, porque o Ronaldo já estava estourado e, portanto, estavas a ganhar por 1-0 apenas ao País de Gales, e ele, quando mete o ponta de lança, é para pressionar melhor, não é para fazer o 2-0. Ou melhor, teria a hipótese de fazer o 2-0, mas a intenção inicial foi essa. Ele está fresco, vai pressionar. No jogo contra a Noruega, ele conseguiu aguentar o jogo todo fresco, a pressionar e a jogar. Isso faz toda a diferença, porque também os outros jogam melhor. E eu acho que essa entrada no jogo foi decisiva. O golo do João Félix é um poema, em termos de finalização, é um passo à baliza fabuloso. E eu acho que a partir daí, essa vantagem de 1-0, naturalmente que não nos deu nenhum conforto, mas deu-nos pelo menos uma margem para, taticamente, podemos recuar mais o bloco. E acho que estamos já contra uma grande seleção. Eu queria ver Portugal com mais bola, queria ver Portugal a manter mais tempo a bola em zonas ofensivas, controlar melhor com o meio campo, e esse é o passo que eu acho que tem que ser dado, porque depois de estar a ganhar, o jogo partir-se um pouco, até depois o Nuno dizer, mas senti que o Bernardo entrou mais tarde, o Vitinho deve ter entrado mais cedo, o Palhinha encosta-se muito aos centrais, tem que haver ali um plano alternativo. Isto é, eu acho que bem o João Félix, de facto, a jogar naquela posição, mas há um momento em que poderia o João Félix passar para 9 e metermos 3 médios, por exemplo, e aí agarrarmos o jogo no meio campo. Portanto, tem que haver aqui, e acho que isso tem a ver com o trabalho tático que Jorge Jesus vai ter que fazer ao longo do tempo com os jogadores, porque lá está, como tu dizias e bem, Sofia, estamos a avaliar aquilo que é um treinador que está a começar a trabalhar a equipa jogando, já competindo.
0: É muito difícil,
1: e por isso eu acho que ele conseguiu treinar o plano inicial do jogo, ainda não conseguiu treinar um plano de reação àquilo que o jogo pode dar, mais controlo, mais domínio, as diferentes variantes que um jogo tem que dar. Isto é, quando o treinador tem que jogar durante o jogo. Portanto, o plano inicial está lá, agora aquilo que tem que ser a forma de reagir durante o jogo, acho que virá com o tempo. Não foi a melhor ontem? Não, podemos ter perdido facilmente, ganhámos 2-1, mas podemos ter perdido. O 2-1 aparece da forma que todos sabemos, um erro garrafal do guarda-redes da Noruega, mas também uma finalização fantástica do Gonçalo, lá está, porque estava atento e estava lá no sítio certo, não é por acaso, como também estava no sítio certo logo a seguir também no 2-1, no que seria o 3-1, inclusive, mas estava ali depois adiantado, uma bota, uma meia bota, um bocadinho da bota, a recuar, inclusive, não tinha nenhuma interferência no golo que fez. E, portanto, eu acho que, olhando este conjunto, eu sei perfeitamente, eu não gosto de olhar para os jogos, mas eu sei pelas estatísticas, percebo que a Noruega teve mais oportunidades e podia, de facto, ter feito outro resultado no jogo, mas acho que os finais dos dois jogos mostram alguma evolução.
0: Estranho seria a Noruega não ser mais equipa do que Portugal ao dia de hoje.
1: Agora,
0: não é?
1: Não, estou a falar em relação a Portugal, porque eu acho que Portugal está num processo de construção, e a construção é lenta. De facto, nós estamos a construir um arranha-céus, não estamos a construir uma vivenda térrea só com um andar e um quintalzinho. Nós estamos a construir um arranha-céus de futebol para sermos uma das melhores seleções do mundo, que consiga jogar para ganhar um Mundial e não só em sonhos, na realidade, no relevado. E construir um arranha-céus tem que criar pilares e depois aos poucos indo fazer todos esses andares. E portanto, se Roberto Martínez quis fazer uma vivenda com jardim e o Ronaldo a brincar lá, o Jorge Jesus quer construir um arranha-céus com muitos jogadores e muitos escalões, muitos andares. Cada andar vai ter os seus jogadores e as suas posições, até depois chegarmos lá acima ao cume. Se tiver Ronaldo, tem. Se não tiver Ronaldo, não tem. E eu acho que ele já mostrou isso na forma como ontem montou a equipa, e acho que esse é um ponto positivo. O estatuto que o Ronaldo tem, sem dúvida nenhuma, mas dentro do jogo a decisão foi dele e teve a coragem de a tomar.
2: Sim, e assumindo já esse agarrando já nessa ideia e sobre o Ronaldo, mais do que as questões extra-campo, extra-desempenho desportivo em campo. Acho que...
1: Estás a falar extra-campo, estás a falar
2: tirando essa parte, aquela já parte. Lá vamos. Sim. Mas a parte do campo, okay, propriamente dito,
1: só para ficar claro o que ficou
2: muito claro no jogo com o País de Gales: a cabeça quer, as pernas não obedecem. Acho que se percebeu isso, porque em determinados momentos, e o Ronaldo a determinado ponto do jogo começa a entrar numa espiral de desespero, à procura, aquela a obsessão que o fez, sim. Ser o melhor jogador e o melhor marcador e por aí fora, coleção de títulos individuais que conseguiu e também coletivos, essa obsessão é a obsessão que o está
1: a atrair. E o corpo não lhe responde ao que ele continua a querer, não é?
2: E é isso, é essa espiral de conflito com ele próprio, porque isto é mais uma questão de conflito com ele próprio,
1: sim,
2: do que propriamente com a equipa.
1: Mas depois os efeitos deflagrados vão para a equipa e vão para, não é?
2: Objetivamente analisamos, eu acho que Portugal fez um bom jogo na Noruega e podia ter perdido, podia ter ganho. Aquele segundo golo de facto foi uma oferta, mas eu prometi no nosso núcleo restrito que não comentaria esse lance do guarda-redes sair a jogar para tentar.
1: Sim, a tua crítica já recorrente àquilo que é o habitual sair a jogar.
2: Mas eu disse que não ia
0: comentar. Foi logo uma notificação no nosso grupo.
1: Sim, mas aqui é um erro individual, nem é um erro coletivo, sim, de construção. Aqui claro. É um erro, mais que um erro de construção, é um erro de opção do guarda-redes.
2: Mas eu questiono, quantas oportunidades teve o Gonçalo Ramos para rematar a baliza da Noruega? A Noruega, que não é o País de Gales.
1: Tem três ou quatro.
2: Finalizou duas. Uma valeu, outra não valeu. E o Ronaldo, quantas teve com o País de Gales? Mas vem causa aqui, ninguém está a desvalorizar o histórico do Ronaldo, o jogador, a importância que teve e que ainda tem em termos
1: daquilo
2: que é o futebol negócio.
1: A influência no jogo, por isso é que
2: a influência no jogo é que faz toda a diferença.
1: Exatamente.
2: A influência no jogo é que faz toda a diferença. E depois, claro, não podemos passar ao lado da decisão precipitada. Acredito que ao dia de hoje já deverá estar arrependido. Acredito, eu quero acreditar que esteja arrependido de ter saído e não ter cumprimentado os adeptos. Isto, a seleção deve ser pensada como um todo, não como um eu, e por vezes há determinadas atitudes de Ronaldo que fazem pensar o contrário. Custa muito para quem gosta de futebol, para quem gosta de Ronaldo, para quem aprendeu.
1: Sim, viu-se que o Jorge Jesus, ele próprio, estava um pouco incomodado na conversa de imprensa quando fizeram essa
2: pergunta. Estava desconfortável, a palavra certa até é
1: desconfortável. Ia falar com ele, acho que a conversa deve ser privada, não deve ser divulgada,
2: claro.
1: Mas certeza que ele vai falar com ele sobre isso.
2: Mas há que perceber que, pronto, por muito que custe aos seguidores de Ronaldo, e todos nós apreciamos as qualidades dele durante muito tempo, há que perceber que há espaços a ocupar agora por
1: também não sei se viste, não sei se viste porque quando a equipa entrou, só para frisar bem, porque isso foi o parte final do jogo, no início do jogo, quando a equipa entrou, isto vale o que vale, naturalmente, não é, nem é tema, não sei porque é que estou a dizer isto. Estou a dizer isto porque estávamos a focar a parte final. Ele estava de pé a aplaudir a equipa e a dizer: vamos, rapazes, vamos, vamos.
2: Sim,
1: portanto,
2: sim.
1: Junto da equipa a entrar.
2: Se calhar também teve a ver com essa promessa, também não me pareceu bem que o Jorge Jesus lhe tenha dito: vais entrar na segunda parte. Como é que um treinador pode dizer que um jogador vai entrar na segunda parte?
1: Ele tinha essa ideia da meia hora e depois não pode, não, claro que não pode, mas a ideia, o jogo vai para o outro lado e ele bem.
2: Objetivamente, somos todos muito agradecidos, mas temos que pensar que o futebol é rendimento. O futebol não é só um negócio, não é? É rendimento desportivo. E Portugal ambiciona ser campeão da Europa, campeão do mundo, grandes títulos internacionais. Tem que olhar para o desempenho desportivo, e o desempenho desportivo está mais do que claro que Gonçalo Ramos para, combina, se calhar bem, para não falar com outros, combina melhor na estratégia, nas ideias de Jesus, e neste momento dá muito mais rendimento desportivo.
1: É isso,
2: que
1: para o modelo, lá está aquilo que há pouco dizia, também tocava nesta questão da Sofia, se... Eu acho que o Vitinho é o melhor, mas para Jorge Jesus, para o modelo de jogo de Jorge Jesus, não é ele o melhor para 6. Para 6, atenção, pois. Porque eu acho que ele vai entrar a 8 agora contra a Dinamarca a titular. Digo eu, vamos ver.
2: Sim, também.
1: E a questão, no entanto, para a ideia de Jorge Jesus, para o modelo de jogo de Jorge Jesus, o Gonçalo Ramos é naturalmente melhor a 9, não há dúvida nenhuma.
2: Eu fiquei com expectativa sobre o que iria acontecer com o Ronaldo nesta questão do Jesus. Percebi e escrevi que ele. A partir do momento em que o Ronaldo não anunciou o fim da carreira depois do o fim da carreira na seleção após o Mundial, que iria naturalmente continuar, e sendo o Jorge Jesus o selecionador, que iria ser convocado,

0: Cheguei na segunda-feira antes de irem para...
1: Foste tu que deste a sorte?
0: Não dei sorte, mas falamos bastante... Vamos falar que falamos em off, né? Mas ele diz porque é um híbrido, não é? Porque ele aliás cresceu sempre como segundo avançado, depois é que o meteram como ponta-lança. Ele interpreta muito bem todos aqueles movimentos, todos aqueles momentos, porque uma coisa, o Jorge gostou muito de uma pergunta que lhe fizeram na conversa de imprensa anterior sobre a questão da mudança. Ele disse em 2017, enfim, como tivesse dito nos anos 80, né? Dizer em 2017 foi ontem, que o futebol ia mudar em relação àquilo que os jogadores conheciam em diferentes posições. Uma coisa é os jogadores jogarem em diferentes posições, outra coisa é os jogadores saberem jogar nas diferentes posições. São coisas muito diferentes. Eu posso pôr os jogadores a jogar em posições completamente diferentes umas das outras. Agora, eles conhecerem a posição e saber jogar nessa posição é outra. E nesse sentido eu continuo a dizer a mesma coisa. Isso aí pode ser... Gostaria muito de falar com isso com o Jorge hoje com mais propriedade. O futebol é dos especialistas, não é dos polivalentes. Esqueçam isso. As equipas podem ter polivalentes, mas quem decide aos jogos são os especialistas. O segundo avançado, o extremo, o pivô, esses é que decidem as grandes equipas. Esta é a minha opinião, e naturalmente sujeita à crítica e a concordar ou discordar. E a verdade é que eu acho que o Gonçalo Ramos, neste momento, é um jogador que, além de poder jogar em diferentes posições do ataque, conhece essas diferentes posições. E isso faz toda a diferença. Sofia, queres pegar na bola e falar sobre isto e sobre o Gonçalo?
2: Sim, olha, dar apenas uma nota relativamente à abordagem. Eu acho, concordo contigo, acho que Jorge Jesus esteve corajoso na abordagem frente à Noruega, nem que tivesse sido pela escolha do perfil dos jogadores que lançou, com dois extremos, um de cada lado, o Félix atrás do Gonçalo Ramos. A própria presença do Gonçalo Ramos no 11 titular passa imediatamente a mensagem de que queres pressionar o adversário. Depois, se as coisas correram menos bem ou menos mal, ou menos, exato, menos bem ou pior, não, menos bem ou melhor, é outra coisa, e eu até acho que correram pior, mas é verdade que a seleção demonstrou ambição na forma como o selecionador escolheu o perfil individual dos jogadores que lançou para o 11. Quanto a Gonçalo Ramos, eu acho que aquilo que ele está a fazer é o Gonçalo que conhecemos, é um avançado muito trabalhador, como vocês já referiram, sem bola faz quilómetros e quilómetros se for necessário para pressionar, para ajudar a equipa, para fazer compensações. Com bola também é um jogador que abre muitos espaços porque sabe movimentar-se tanto fora da área como dentro da área. Eu lembro-me que uma das discussões mais palpitantes no Mundial foi a questão de o Ronaldo sair da sua zona para vir tocar a bola atrás. O Gonçalo faz isso muito melhor do que o Cristiano ao dia de hoje, nem tem comparação a quantidade de vezes em que o Ronaldo descaiu para a meia esquerda frente ao País de Gales para dar absolutamente nada, e o Gonçalo não se agarra tanto à bola, joga o primeiro toque com outra facilidade, portanto, mesmo nesse particular eu acho que ele é melhor do que o Cristiano, e é um jogador que acaba por fisicamente também, pela sua disponibilidade, normal, não é? Estamos a falar de dois jogadores de gerações diferentes, permitir à seleção ter outro tipo de abordagem quando tem de fazer jogos. Sim. Atrás de jogos, quando tem de defrontar seleções exigentes. Portanto, não sendo um ponta de lança fora de série, porque na minha opinião Gonçalo Ramos não é um ponta de lança fora de série, mas ao dia de hoje é muito mais ponta de lança e muito mais jogador do que o Cristiano.
0: Sim, eu acho que olhando os dois jogos... Taticamente, na tal evolução que eu acho que a equipa tem que fazer, o Jorge Jesus tem que fazer do plano inicial para o plano depois de reação ao jogo, eu penso que a questão que coloca-se passar da introdução do segundo avançado, que foi um sucesso, para agora ter um plano também de jogo para jogar com o terceiro médio. Eu acho que esse é o plano, neste momento, sequente que Portugal e a seleção têm que ter. Já sabe jogar e bem com um segundo avançado, tem que saber jogar e bem agora com um terceiro médio. Se isso leva a sair João Félix ou puxá-lo para a ala, é outra coisa. Se leva a sair o ponta-lança e jogar o João Félix a 9, é outra coisa. Mas que Portugal tem que aprender a jogar com o terceiro médio, tem.
1: Isso será, faz parte da evolução natural das coisas e a evolução natural das ideias que Jorge Jesus vai implementar na equipa e no.
0: Mas não estou só, tinha falta desta rotina, não é?
1: Falta.
0: Desta alternativa.
1: Claro, mas foi como vocês já abordaram aqui e é mais do que evidente que é preciso algum tempo de trabalho para que essas ideias e esses planos B também sejam colocados, executados, testados e executados depois em treino e posteriormente em jogo. Acho que Jorge Jesus está muito confortável em relação a isso e não me parece uma preocupação em demasia, desde logo pelo grupo de jogadores que ele tem. ontem, no final do jogo, referiu que

0: tem uma preferência que Vitinha jogue nesta posição e não num 6 clássico, um médio centro, um médio mais posicional, mais disponível para a construção, se for o caso, como é o caso do Ruben Neves, ou mais posicional.
1: Diz, Sofia.
2: Não, eu queria pedir desculpa por interromper, mas é que eu acho que os dois jogadores que Jorge Jesus idealiza para ali, João Palhinha não lhe dá a saída de bola que ele quer, embora lhe dê...
1: Mas ele Ruben Neves... prioriza a segurança defensiva do 6.
0: Exatamente.
1: Não é?
0: Sim, sem dúvida.
2: Eu acho que, ou seja, depende, porque se nós imaginarmos o Matic, o homem era tudo. O homem tinha a parte defensiva e tinha a parte ofensiva.
1: Sim, sim, mas o Matic já foi uma cadeia de evolução depois da Ravi Garcia.
2: Flamengo, que agora estava aqui a tentar...
1: O William Arão.
2: Exatamente, também era um jogador...
1: Não, ele sempre gostou destes jogadores.
2: Agora, o Palhinha fica bastante aquém ofensivamente.
1: Fica.
2: Ruben Neves, na minha opinião, defensivamente também fica aquém, e ofensivamente também não é nada para além ao dia de hoje.
1: Mas repara, mas ontem quando vi o 11 inicial, a única dúvida que eu tive, que eu perguntei, mas porquê este e não outro, foi porquê o João Neves e não Vitinha? Porque eu acho que era tão claro que devia ser o Vitinha ali.
0: Eu penso que foi uma questão de gestão física, porque o João Neves...
2: Ele disse que tinha sido gestão física.
0: Sim, eu também acredito que sim. Porque
1: achas?
0: Ele vê o...
1: Deixará o Vitinha titular na Dinamarca, é isso?
0: Ele até ontem na conferência de imprensa, no final do jogo, disse, estabeleceu ali uma espécie de paralelismo entre o Vitinha e o João Neves. Até lhe perguntaram objetivamente quem era o jogador que ele preferia para aquela posição, e ele disse que o Vitinha está mais habilitado a fazer essa posição. Portanto, ele vê os dois como concorrentes, vá lá, desse lugar.
1: Onde é que entrou o Bernardo no meio disto? O Bernardo é titular do Real Madrid,
0: já
1: lá
0: vamos.
2: Bernardo tem de se acalmar imediatamente, porque a entrada dele em campo foi horrenda, não só
1: cacetada
2: que deu ao Odegaard, porque foi...
1: De quem olha para isto e percebe, mas é que eu vou, onde é que eu agora consigo entrar?
0: É exatamente isso. Mas desculpa, voltando ao tema que eu estava a falar, o João Neves e o Jorge Jesus vê o João Neves e Vitinha para lá entre como concorrentes.
1: Não os vê jogar os dois juntos,
0: não os vê jogar juntos,
1: mas é diferente.
0: Mas o plano que tu há pouco mencionavas, porque ele não pode ignorar que eles fazem uma dupla, e uma dupla muito forte, no meio-campo do PSG.
1: No PSG joga de forma diferente.
0: Sim, sim, mas há rotinas, há entendimentos, há entendimento dentro e fora do campo.
1: Sim, sim, sim.
0: Eu acho que esta dupla, estas rotinas, este entendimento que refiro, podem ser muito valiosas na ideia que mencionaste há pouco de passarmos a jogar com três, de termos um plano B que jogue com três médios.
2: Eu vejo o João Neves a jogar em algumas situações na posição que fez na função tática que fez o Bruno, mas do lado direito. Não acho mesmo descabido que isso aconteça, um bocadinho à la Ramírez, como o Jesus fazia no Benfica.
1: Sim.
2: Ou seja, mas em vez de partir da esquerda, como partiu o Bruno, partir na direita e depois na esquerda fazer da tal assimetria, seja com o Pedro Neto ali.
1: Aquilo que nos outros tempos nós dizíamos que o Bernardo fazia, hoje em dia já
2: não é? Exatamente,
1: porque o Bernardo já não
2: eu acho
1: jogar,
2: que ele pode idealizar o João Neves alguns momentos aí, e aí já poderia jogar João Neves e Vitinha, porque o Vitinha jogaria a 8 e a partir do corredor com muitas aspas direito, poderia estar o João Neves, até porque ele tem uma capacidade que o Jorge Jesus valoriza muito, que é a sua chegada às zonas de finalização, e o JJ adora um médio que saiba fazer isso.
0: Sobre a pergunta concreta, o Bernardo, qual é o lugar do Bernardo? Eu acho que o Bernardo vai ser um jogador com muitas dificuldades de jogar titular nesta seleção. Muitas dificuldades. Porque o Jorge já demonstrou...
1: Só vemos a 8 neste momento, é?
0: Não percebi, desculpa.
1: Só vemos a 8 no corredor central do Bernardo neste momento.
0: Sim, só vejo a 8.
2: Ele até entrou a 9 contra a Noruega.
1: Aliás, já foi na parte final, sim.
0: Mas eu acho que ele poderia ter entrado mais cedo para dar mais calma ao jogo.
1: Os tais três médios, não é?
0: Eu não acredito
1: que o
0: Jorge Jesus também não tenha visto isso, não tenha entendido que o Bernardo... Mas é um jogador que já se percebeu que não faz parte do núcleo de jogadores preferidos de eleição do Jorge Jesus para a seleção.
1: Para o 11.
0: Já se percebeu, para o 11, sim.
1: Isso é o tempo, não vai... é? Que está a retirar
0: essa hipótese. Mas eu até lanço aqui outro desafio para vocês também comentarem.
1: Diz.
0: O Bruno Fernandes ontem não jogou, foi um dos excluídos, uma questão física, mas a aposta na linha ofensiva foram alas bem abertos, encostados à linha, de um para um, Pedro Neto e o Francisco Conceição. Onde é que encaixava Bruno Fernandes neste meio campo?
1: É dentro do corredor central. Eu continuo...
0: Mas quem é que não jogaria se ele tivesse apto? Era o João Neves? na tua perspectiva, fazendo aqui um exercício de especulação.
1: Repara uma coisa, lá está, o que eu te estou a dizer, uma coisa é jogar um meio campo a 2 e um segundo avançado, outra coisa é jogar um meio campo a 3 e um ponta de lança. E nesse sentido, sim, Bruno Fernandes pode jogar na zona mais adiantada do meio campo como um 8 livre. Sim. É a única posição que eu vejo para ele. Ele pode jogar aberto, pode, mas não joga depois, não sabe fletir da mesma forma para aparecer na zona central.
2: E os problemas defensivos também, Luís, porque
1: além
2: o Bruno,
1: disso,
2: Neves,
1: não,
2: o Bruno Fernandes,
1: perda,
2: aliás,
1: sim,
2: não está habituado a andar a correr atrás do lateral.
1: Mas,
2: não é?
1: E
2: não,
1: também, não. Agora, o problema que tu estás a colocar.
0: E vocês viam
1: é um bom problema.
0: O Fernandes a jogar e o João Neves não jogar neste jogo.
1: Repara uma coisa.
2: Não.
1: Isso é só outra
2: eu não
1: questão.
2: Via.
1: Agora,
2: não via.
1: Agora
0: também não.
1: Repara, mas aí estamos a colocar o tal. Mas isto é...
2: Porque aí partes ainda mais o jogo, se colocas o Bruno Fernandes num duplo pivô.
1: Sim, mas aqui estamos a entrar no paraíso dos problemas, não é? Discutir se joga Rubem Neves, ou se joga João Neves, ou se joga Bruno Fernandes, ou se joga o Vitinha. Aí temos muitas opções, nós temos uma explosão demográfica de qualidade no meio campo.
2: São três jogadores completamente diferentes. Ou seja, se colocares um ou colocares outro, muda completamente a forma da tua equipa a jogar.
1: Por isso mesmo é que, ok, lá está, mas o que é que está primeiro? A ideia, depois a questão dos jogadores. E para encaixar jogadores na ideia, tu tens um segundo avançado e tens um meio campo a 2. Portanto, ou vais tornar um médio um falso ala, é o que se faz tantas vezes, e desterras o criativo para a ala, e ele acaba por ser um híbrido que não é uma coisa nem outra, ou então jogas com 2 e assumes as tuas preferências.
2: Mas é assim, quando tu tens uma equipa já estruturada, que consegue passar bastante tempo no meio campo ofensivo do ponto de vista, ou seja, a atacar, a prolongar os ataques, a controlar melhor as transições do adversário, fechando melhor as portas de saída, ou seja, carregando o adversário, sendo uma equipa mais impositiva, que a esta altura é impossível Portugal ser. Mas quando tu chegares a esse patamar, teres o Bruno Fernandes à esquerda é completamente diferente do que tê-lo lá agora, que a equipa está sempre a partir o jogo, não consegue controlar tanto. Portanto, concordo com a tua visão de que a melhor posição para o Bruno Fernandes neste sistema é a segunda avançado, e também poderá agora ser numa altura em que a equipa já estiver num processo de jogo mais avançado, mas nessa altura, numa altura em que a equipa já estiver melhor, também não vejo como não ser interessante, sim, para o Bruno partir da esquerda, porque
1: pode
2: não vai
1: ser
2: ter de andar tantas vezes nas tarefas defensivas.
1: Eu acho que pode ser, mas aí lá está, tínhamos que ter o 6 dos nossos sonhos e não dos sonhos do selecionador, que era o Vitinha. Eu gostava muito que o Jesus gostasse do Vitinha a 6 e o treinasse para jogar a 6, porque acho que ia ganhar o Jesus, ia ganhar o Vitinha e ia ganhar a seleção. Com todo o respeito para o Palhinha, mas o Palhinha é outra coisa, é outra espécie. O Vitinha já faz parte das espécies quase desaparecidas. O Palhinha faz parte daquilo que é, neste momento, quase a Amazónia futebolística. Há muitos. Agora, como o Vitinha, aqui há poucos.
0: Feliz do treinador que tem estes problemas.
1: Sim, mas atenção, não são problemas que eu digo que são bons problemas pela abundância de talento, mas é preciso saber enquadrá-lo, não é?
0: Sim. Acho que sim. É... Basicamente, a seleção está bem recheada em todos os setores e esse problema do meio campo. Eu também via o Vitinha, gostava muito de ver Vitinha e João Neves no meio campo a reeditar essa dupla do PSG. Aconteceu isso no Mundial, a equipa não interpretou também, não tinha esse jogar e o próprio selecionador também não foi
2: nem
0: incapaz.
2: Nem sei que jogar é que tinha, a verdade.
1: Sim,
2: é que isso não
1: está estava corrida por ele.
0: Revelou-se incapaz de perceber e de tornar isso uma mais-valia. E acho que Jesus também, com o tempo, embora eu duvide muito que Jesus vá mudar a sua ideia,
1: a sua concepção de seis,
0: aquilo que
1: é?
0: Acha para o Vitinha, não
1: seis,
0: é...
1: Não é?
0: Após 40 anos de carreira que vai mudar a ideia tão vincada
1: não.
0: Que tem.
1: Temos que partir, temos que ir embora. Estamos aqui no limite do nosso tempo. Na próxima semana ainda voltaremos a falar da seleção, porque temos mais jogos e depois sim é que volta o campeonato. E para a semana, está prometido, voltaremos a falar de futebol. Um grande abraço, até para a semana.

0: Previsão de jogo, Luís Freitas Lobo, Nuno Vieira e Sofia Oliveira. 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Esta maneira de ver que o tempo tem por dentro.
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0: Outro Planeta para ouvir também esta noite depois das 10. Agora estamos a 7 minutos das 8. No trânsito em Lisboa ainda lento, nos acessos norte à ponte 25 de Abril. Na Avenida da Ponte, há fila a partir da zona do viaduto Duarte Pacheco e na segunda circular também trânsito lento nos dois sentidos na passagem pela zona do Campo Grande. No Porto, a esta altura já sem registro de dificuldades.
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0: Já a seguir a edição das 8, a emissão segue com o Rui Lameira. Boa noite.
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1: Boa noite, são 7h58, menos uma hora nos Açores.
2: O Presidente da República apela a uma estratégia de médio e longo prazo para uma nova etapa no turismo. António José Seguro quer que nessa nova estratégia existam melhores salários para os trabalhadores. O PS revela que o Governo vai incluir uma dotação na proposta do Orçamento do Estado para dar resposta a uma das exigências socialistas. A defesa de Lacerda Salles diz que é com enorme surpresa que recebe a acusação, no caso das gêmeas luso-brasileiras. Os advogados do antigo Secretário de Estado da Saúde alegam que Lacerda Salles não se revê nos crimes pelos quais foi acusado.
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1: Temperaturas de agora, estamos com 22 graus em Ponta Delgada e no Porto, 23 em Faro, 25 em Lisboa, 25 também no Funchal. Avançamos para a edição 18 com Ana Cristina Henriques.
2: O Presidente da República pede decisões estruturais e alerta que a venda da TAP e a construção do novo aeroporto de Lisboa não podem ser projetos que tenham apenas como base necessidades imediatas ou encaixe financeiro. Alertas de António José Seguro no fecho da Cimeira do Turismo esta tarde em Lisboa. No discurso que fez, deixou recados tanto para o Governo como para o setor, a quem pede que a melhoria dos salários dos trabalhadores seja uma prioridade, Rita Carvalho Pereira.
5: O Presidente da República considera que o crescimento do turismo em Portugal trouxe problemas que não podem ser ignorados.
6: O crescimento da atividade turística trouxe benefícios evidentes para o país, para as empresas e para uma parte significativa da população, mas trouxe também novas responsabilidades. A pressão sobre a habitação, a mobilidade, o ambiente, os serviços públicos e a qualidade da própria experiência turística exigem respostas concretas.
5: Seguro alerta que não basta crescer, é preciso que esse crescimento não ponha em causa a qualidade de vida dos portugueses e por isso questiona que turismo quer o país para o futuro.
6: Esta visão estratégica existe também de decisões estruturais. O novo aeroporto de Lisboa é uma questão decisiva para a capacidade futura do país. A evolução da TAP é igualmente relevante, são matérias que exigem visão, planeamento e capacidade de execução. Não podem ser tratadas apenas em função das necessidades imediatas ou de encaixes financeiros.
5: O chefe de Estado insiste que a sustentabilidade económica tem de ser compatibilizada com a sustentabilidade ambiental e também com a coesão territorial.
6: O desenvolvimento turístico não pode ficar confinado aos grandes centros urbanos e aos destinos já consolidados. Tendo de contribuir para renovar a atividade económica do interior, criar oportunidades de emprego e fixar população. Tem de valorizar os recursos de cada região, respeitar as comunidades e assegurar que o património natural e cultural é preservado.
5: E sim, valorizar também quem trabalha no setor.
6: O setor turístico tem uma responsabilidade concreta na formação, na progressão profissional e na melhoria das condições do trabalho. A necessidade de integrar pessoas com menores qualificações num país que deve ambicionar o pleno emprego não pode ser uma razão para adiar a qualificação de quem trabalha. Mas quero sublinhar um ponto. O aumento da produtividade tem de se traduzir também na valorização de salários. A melhoria das remunerações deve ser uma ambição assumida pelo setor, a par da rentabilidade dos investimentos e da capacidade de atrair capital.
5: Porque não há competitividade duradoura sem profissionais valorizados e justamente remunerados, o recado deixado ao turismo em Portugal pelo Presidente da República.
2: António José Seguro que quer um turismo que valorize os recursos do país, mas que valorize também os salários de quem trabalha no setor do turismo. O PS diz que o Governo aceitou uma das condições impostas pelos socialistas para a viabilização da proposta do Orçamento do Estado e, nesse sentido, o Executivo inscreve no documento uma verba para os projetos do Plano de Recuperação e Resiliência que ficaram por concluir. Eurico Brilhante Dias, o líder parlamentar, rejeita dizer se os socialistas estão ou não mais próximos de viabilizarem o orçamento, até porque considera que a economia está a crescer pouco e o Governo mostra insensibilidade para responder ao aumento dos preços.
7: O secretário-geral do Partido Socialista, uma das questões que colocou em cima da mesa foi a necessidade de ter uma dotação orçamental que garantisse que os projetos do Plano de Recuperação e Resiliência, que não estavam terminados, tivessem no Orçamento de Estado uma dotação orçamental e, por aquilo que nos foi dito hoje pelo Sr. Ministro de Estado e das Finanças, essa dotação orçamental será considerada. Mas, mais uma vez, uma economia que cresce menos do que foi prometido aos portugueses e uma cautela quanto à inflação que nos parece excessiva, aliás, fora dos números dos últimos meses, e que nos faz antecipar que o Governo, de forma insensível, não estará preparado para apoiar os portugueses.
2: É uma acusação que o PS repete. De acordo com Eurico Brilhante, a inflação para o próximo ano está em média com a deste ano, entre 2,5% e 3,2%. O PS foi recebido depois do partido Chega, reunião com o Ministro das Finanças, numa primeira ronda para ouvir os partidos, antes da entrega da proposta do orçamento do Estado. O líder parlamentar do partido Chega revelou no final da conversa que o Governo está a prever um excedente de 0,2% no próximo ano e um crescimento de 2%. Pedro Pinto caracteriza o documento como um orçamento zero, porque não baixa qualquer imposto. Sobre a margem orçamental, o líder parlamentar lamenta que não exista disponibilidade do Governo para negociar com a oposição.
8: O Governo diz que tem uma margem, provavelmente, de 100 milhões para meter alguma coisa, certamente algum negócio que já fez com o Partido Socialista, para meter alguma coisa neste Orçamento de Estado. Aquilo que nós percebemos é que vamos entrar numa discussão do Orçamento de Estado, que vamos apresentar propostas para alterar um Orçamento de Estado, mas vai ser uma discussão pífia, porque já percebemos que este Governo não tem interesse nenhum em fazer alterações ao Orçamento de Estado. Governa como se tivesse uma maioria absoluta. Eu recordo que a AD tinha no seu programa eleitoral, não sei se foi neste último, se foi no 2024, a baixa dos impostos dos combustíveis de 23% para 6%. Era a AD que tinha, 23% para 6% de Luís Montenegro. E esqueceram-se de tudo aquilo que prometeram às pessoas.
2: Partido Chega e PS já recebidos por Miranda Sarmento, os restantes grupos parlamentares vão ser ouvidos amanhã. A defesa de Lacerda Salles, o antigo secretário de Estado da Saúde, considera que são inconclusivos os factos apurados no inquérito e recusa a acusação que é feita pelo Ministério Público no caso de gêmeas luso-brasileiras. Num comunicado enviado à agência Lusa, os advogados do médico alegam que Lacerda Salles não se revê nos crimes pelos quais é acusado. Lacerda Salles, Nuno Rebelo de Sousa, filho do antigo Presidente da República, e Luís Pinheiro, o antigo Diretor Clínico do Hospital Santa Maria em Lisboa, estão acusados de um crime de prevaricação e abuso de poder, enquanto a mãe das gêmeas foi acusada do crime de burla qualificada. A defesa do antigo governante escreve que, desde que Lacerda Salles foi constituído arguído no processo, tem acompanhado a fase de inquérito, sempre que é permitido, e concluem os advogados de defesa que os factos que dali parecem resultar e dos quais eles têm conhecimento são inconclusivos ou merecedores de outras conclusões. Pelo que dizem os advogados, foi com enorme surpresa que Lacerda Salles recebeu a acusação neste processo. Mesmo assim, a defesa faz questão de sublinhar que acredita na justiça, mas também diz que agora o tempo é de analisar com prudência a acusação, consultar todo o processo e ponderar os passos seguintes. As equipas de resgate ainda procuram localizar o trabalhador que ficou soterrado esta tarde nas obras de um hotel em Porto Covo, Sines, no distrito de Setúbal. O alerta para o acidente foi dado às 4h30, indicava que dois trabalhadores tinham ficado soterrados. Pouco depois das 6h, o comandante sub-regional de Emergência e Proteção Civil do Alentejo Litoral indicava à agência Lusa que o corpo de um dos trabalhadores já tinha sido resgatado. Contactado pela TSF, o Comando Subregional de Emergência e Proteção Civil do Alentejo Litoral explica que as equipas de resgate agora estão a tentar localizar o outro trabalhador. A Proteção Civil dizia que estes dois trabalhadores deviam estar soterrados a uma profundidade de 5 a 6 metros. Não se conhecem as circunstâncias deste acidente.
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1: Daqui a pouco passa mais uma edição do programa à distância que nos aproxima. Para já, o trânsito, e em Lisboa e Porto, a esta hora já não há registro de dificuldades.
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1: Estamos agora com 12 minutos para lá das 8, já a seguir mais uma história de alguém que escolheu Portugal para viver vindo de um país estrangeiro. O destaque hoje passa pela Áustria. A distância que nos aproxima é um trabalho de Nelson Santos com José Carreiro no apoio técnico.

0: Saudações a todos. Começa aqui mais um programa internacional na TSF. Vamos em busca de outras paragens, acompanhados de alguém que nos vai falar da sua jornada em Portugal e do país de origem. Estamos hoje na Europa Central, entre os Alpes e o Danúbio, a caminho de Viena, capital da música erudita. Tentamos decifrar a equação de Schrödinger e interpretamos os sonhos como Freud, ao som de Mozart ou Schubert. E já agora, trincamos um Apfelstrudel. Foi aqui que os Habsburgos se tornariam imperiais, moldando dinastias europeias, nação que deu ao mundo a arte de Gustav Klimt ou Egon Schiele, atores como Christopher Waltz ou Romy Schneider, nomes famosos em distintas áreas de Hedy Lamarr, Niki Lauda ou Arnold Schwarzenegger. Na próxima hora, temos connosco uma gestora e curadora de arte, é a nossa ponte cultural entre os dois países, para quem a vida só faz sentido com muita arte e cultura. Hoje, estamos mais próximos da Áustria.
1: Mein Name ist Astrid Sauer, ich bin hier beim Radiosender TSEF im Programm Die Distanz, die uns näher bringt.

0: Astrid Sauer, 47 anos, em Portugal desde 2004. Especialista em arte, é conferencista, comentadora, cofundadora da agência SOTA, State of the Art, e defensora da democratização do acesso à cultura. Nasceu em Salzburgo, é licenciada em Gestão Internacional pela Vienna University of Economics and Business e pela London School of Economics, com pós-graduação em Arte Contemporânea pela Universidade Católica Portuguesa. Olá Astrid, bem-vinda à TSF. Quase metade da vida aqui, a outra metade na Áustria, a estudar também em Inglaterra, em França. Sei que também viaja bastante, mas vamos talvez começar pela sua chegada a Portugal há cerca de 22 anos. Por que se muda para Lisboa?
1: Muitas vezes é assim, foi o amor. Vim para Portugal por causa do meu ex-namorado, que conheci na London School of Economics na altura. Estávamos a namorar já há 2 anos e depois no terceiro ano decidi mudar-me para Lisboa e comecei a trabalhar nessa altura também em auditoria financeira, na PwC. E passado um ano terminámos o namoro e... Só que já foi tarde demais, já tinha me apaixonado pelo Portugal, já tinha falado português, adorava o meu trabalho e decidi ficar. O meu marido, que conheci depois, um ano depois, disse sempre, fiz um upgrade para o melhor. Sim. E decidi ficar.
0: Uhum. Marido, já agora, que também é português?
1: Também é português, okay. Do Porto.
0: Do Porto, portuense. E portanto há esta paixão por Portugal, também pelo país em si. Muito bem. Começa por ser consultora financeira e estratégica na PwC e depois na Roland Berger, não é?
1: Uhum. Exatamente. Então trabalhei durante muitos anos em consultoria financeira, transaction services e depois consultoria estratégica. Foi um trabalho bastante, uma escola muito boa, um trabalho muito intenso. E só que passado alguns anos, estava eu com o meu marido numa viagem em Vietnã e estávamos os dois muito cansados a dizer, gostaria muito de fazer outra coisa. Uhum. E foi aí que decidi mudar a minha vida e criar a SOTA State of the Art, que hoje em dia é uma agência de ativação de marca, de comunicação e de produção de eventos que atua muito na área da arte e cultura. Ou seja, decidi a conjugar as duas áreas, a minha experiência em consultoria, mas também a minha paixão pelas artes e pela cultura, que vem desde a minha infância, na verdade.
0: Uhum. Juntou o útil ao agradável. Exato. E surgiu essa epifania, digamos, no Vietnã. Fundada a State of the Art em 2009, como diz, agência especializada na criação e produção de projetos que cruzam cultura, criatividade e estratégia. Dê-nos exemplos práticos, como é que isto funciona? Dê-nos um caso de sucesso conhecido em que a SOTA esteja por trás.
1: Um dos projetos que fazemos mais recorrentemente é a Arte Chegou a Colombo, que é um projeto de democratização da arte e cultura num espaço público, que é o centro comercial. E fizemos exposições desde Paula Rego, Roy Lichtenstein, Andy Warhol, Vanessa Barragão. Ainda este ano fizemos uma exposição comemorativa da Marilyn Monroe, e acho que talvez o caso mais de maior sucesso foi a Paula Rego, porque estava a trabalhar durante muitos anos a convencer o filho, na altura, o Nick Willing, para fazer uma exposição num espaço público, não é? Porque a Paula Rego é uma das maiores artistas
0: plásticas mundiais.
1: Conhecidas internacionalmente, não é? E pronto, conseguimos então esta exposição em parceria com a Casa das Histórias Paula Rego, em Cascais, e a Fundação Dom Luís. E foi um sucesso porque há muita gente que curiosamente ainda não conhecia a obra de Paula Rego. Tínhamos assistentes de sala que conduziam também os visitantes e a explicaram a obra e o trabalho de Paula Rego aos visitantes. E foi muito interessante porque nos meses a seguir a esta exposição houve um pico enorme nas visitas à Casa das Histórias Paula Rego em Cascais.
0: Ah, okay. Então, portanto, é a prova provada de que as pessoas gostaram e quiseram conhecer mais. Esta é a tal democratização da cultura. Muitas vezes há a desculpa de que os espetáculos ou as exposições podem ser caros, mas não. Aqui a State of the Art leva o artista e as peças ao grande público, no caso um centro comercial, por exemplo.
1: Exatamente. E muitas vezes mesmo no espaço público fizemos uma intervenção também pública com o artista António Guimarães Ferreira, intervencionar o tal muro do arquiteto Trofa Real, da Expo 98, que vai do Cais do Sotré até a Expo, um muro ondulado, e fizemos a intervenção artística deste muro durante um dia, com 200 voluntários, dos quais também faziam parte a NIPSA, ou seja, pessoas em situação de sem-abrigo, mas que depois foram pagos pelo trabalho, obviamente, e foi um projeto muito bonito, porque foi a transformação de um equipamento abandonado em espaço público numa obra de arte.
0: Lá está a criatividade aqui a funcionar, e estão sempre a surgir novas ideias. Entre elas, o que é que está agora na cabeça da equipa de Souta? Qual vai ser o próximo projeto?
1: Temos muitos projetos em pipeline. Um dos projetos que também sou cofundadora é a Women in Art Fellowship. É uma iniciativa que visa desenvolver a carreira de jovens artistas femininas. Isto porquê? Porque há muito desigualdade de género no setor das artes e da cultura. Para lhe dar um exemplo, nos museus nos Estados Unidos, apenas 20% das obras são de artistas mulheres. Em França, ainda pior, são apenas 10%. E mesmo em termos de valores e vendas em leilão, ainda apenas 4% das vendas a nível internacionais são obras de mulheres artistas. Por isso, tentamos aqui criar um programa para, pronto, intervencionar e capacitar a carreira das jovens mulheres, e tem sido um projeto muito gratificante. Temos uma vencedora, Beatriz Narciso, que também agora já está a dar os primeiros passos desta sua exposição individual que promovemos com a Sociedade Nacional de Belas Artes. Conseguiu também outras exposições individuais, participações em bienais, venda de obras, ou seja, isto é muito gratificante também para nós, porque mostra que este programa funciona.
0: Portugal é o país da já citada Paulo Rego, da Joana Vasconcelos e tantos outros talentos, portanto...
1: Que é embaixadora do programa, aliás.
0: Ah, neste caso é embaixadora do programa, curiosamente. Exato. Women in Art Fellowship, a UAF, uma iniciativa que contribui para uma maior visibilidade e valoração das mulheres nas artes visuais. A nossa convidada de hoje, Astrid Sauer, está por trás também desta rampa de lançamento para as jovens criadoras. É austríaca, a Astrid está em Portugal desde 2004.
1: Exato.
0: A pergunta é óbvia e a resposta talvez também. Estamos a falar de um grande polo de cultura, tanto na música como na arquitetura. Viena, Áustria, são reconhecidamente culturais. Portugal, como país antigo, também é cultural, mas identifica, obviamente, a forma como a cultura é absorvida e é vista e é consumida nos dois países, não é?
1: Certo.
0: Há diferenças.
1: Há diferenças. Eu acho que na Áustria há uma educação musical desde sempre, não é? Desde cedo. Por exemplo, no meu caso, desde cedo os meus pais levavam-me a concertos, a ópera, cantávamos juntos em família durante o período de Natal, fazia parte do coro na escola. Comecei desde cedo a aprender também música, primeiro com a flauta, que aliás é um instrumento que quase toda a gente
0: começa.
1: E depois comecei a tocar violino, toquei na orquestra regional e depois piano, que ainda toco hoje. E também, mesmo a nível de estímulo das escolas, acho que aí uma vertente muito interessante. Por exemplo, uma das atividades extracurriculares que fiz durante o ginásio foi uma subscrição mensal para visitar peças de teatro uma vez por mês, com o nosso professor, e depois nas restantes aulas interpretávamos e discutíamos estas peças de teatro em conjunto. Também quase toda a gente faz aulas de dança de salão, claro, para depois poder ser introduzido à sociedade. Isto vem muito de antigamente, não é? Mas para também poder dançar nos bailes, existem os grandes bailes de Viena na altura do inverno, que também são giríssimos. E acho que, esta educação e esta envolvência com a arte e cultura é muito comum na Áustria. Não vejo isso em Portugal ainda, ou seja, existem músicos e artistas excelentes, não é? A Joana Vasconcelos, Paula Rego, a Maria João Pires, o António Pissarro são exemplos incrivelmente
2: conhecidos
1: e evidentes, não é?
2: Da capacidade artística.
1: Exatamente.
2: Nacional.
1: Mas acho que a educação musical não é assim tão intensa como na Áustria.
2: Uhum. Musical, também se calhar já não há tanto o hábito de irmos ao teatro aqui. Uhum. Enfim, nas diferentes disciplinas artísticas que o ser humano pode consumir para satisfazer a alma, não há tanto esse hábito. E depois temos um Ministério da Cultura que é dividido entre a juventude e o desporto e a cultura.
1: Certo.
2: O orçamento de Estado, se calhar, o governo encara como uma despesa, mas não é uma despesa, é um investimento na cultura, não é?
1: Sim, infelizmente o investimento na cultura continua perto de 1%, não é? Em que vanto contribui para a economia em quase 4%, e aí é um dado que pouca gente conhece. As indústrias criativas a nível europeu é um setor que é maior do que o setor da agricultura ou da aviação, só que as pessoas não sabem isso, porque as indústrias criativas não são apenas artes plásticas ou artes visuais, mas é tudo que tem a ver com publicidade, que tem a ver com produção de filmes, com património, com design, ou seja, há muitas áreas ligadas às indústrias criativas, têm um poder económico brutal, só que é muitas vezes negligenciado e o primeiro setor a ser cortado em todos os países.
2: Ou seja, temos o exemplo italiano daqui a uns séculos a esta parte, na altura não era a Itália, cidade-estado de Florença. Se não fosse aquele apoio para Miguel Ângelo, Leonardo da Vinci, não teríamos as obras e todo esse passado histórico-criativo que temos hoje, que é um investimento a sério, e as pessoas podem pensar que, bom, não vale a pena na cultura, mas valeu. Há que pôr na cabeça dos decisores que investimento na cultura se pode traduzir em crescimento económico.
1: Claro, aliás, há muitos festivais, por exemplo, o Festival de Música Clássica de Salzburg é um economic powerhouse, não é? Ou seja, atrai um investimento brutal, um turismo cultural de excelência. Ou seja, não é um turismo de baixo nível, é um turismo de alto nível, com pessoas com muito poder económico que contribuem para a economia do país e para o desenvolvimento da cidade e, para além disso, contribui para o posicionamento e credibilidade de Salzburg a nível internacional. E eu lembro-me, por exemplo, na minha infância nós tínhamos regularmente, vivíamos com músicos de orquestra em nossa casa, que depois, em contrapartida, deram concertos para amigos ou família, e foi uma vivência muito bonita, e quase toda a gente em Salzburg vivia esta experiência, porque havia também concertos e peças de teatro gratuitas, ou seja, não tudo era pago, e isto era muito um estímulo também do próprio governo.
2: Em Salzburg, aquela cidade que faz ali praticamente fronteira com a Alemanha. A par de Berlim, Viena, a capital, foi um dos mais importantes polos da música clássica, sobretudo nos séculos XVIII e XIX. Refiro-lhe agora, caro ouvinte, alguns nomes de compositores austríacos que provavelmente poderá até pensar serem alemães, mas não. Desde logo Wolfgang Amadeus Mozart, mas também Franz Schubert, Joseph Haydn, Johann Strauss, pai e filho, com o mesmo nome, Gustav Mahler e, já entrar pelo século XX, Arnold Schoenberg. Diga-se ainda que Beethoven é alemão, mas viveu a maior parte do tempo em Viena e foi lá que compôs as suas maiores obras, não é?
1: Exatamente. O Beethoven vivia até a sua morte em Viena, e foi aí que também compôs Ode an die Freude, não é? O grande hino da Europa, o Sinfonia número 9 de Beethoven.
2: Número 9. Sim. Supostamente quando até já estava surdo.
1: Exatamente.
2: E o ouvido interno do compositor conseguiu criar aquela maravilha que todos conhecemos. E agora é com o eterno Mozart que ficamos a seguir nos próximos minutos. Acredito que tenha sido uma escolha difícil para a Astrid eleger um par de composições para passarmos neste programa que eu lhe pedi. Uma delas acabou por recair na Flauta Mágica, em concreto a peça Papagena Papageno. Porquê?
1: Exatamente, é uma das minhas peças preferidas desta ópera de Mozart. primeiro Mozart, pronto, nasceu em Salzburg, que é a minha cidade natal, mas também acho que é indissociável da Áustria, não é? É o grande gênio musical, e Papagena, Papageno também foi uma das músicas que tocava já as minhas filhas quando eram bebês, e adoravam esta música, ou seja, cresciam também com esta música, e faz-me lembrar a minha própria infância.
2: E todos os que estão do lado de lá vão reconhecer, e a música clássica tem este condão. Podemos até escutá-la só uma vez, mas parece que fica gravada na memória. Da ópera A Flauta Mágica, de Zauberflöte, aqui pela interpretação de Yves Montagne Randall e Elisabeth Baudreau, Papagena, Papageno. Já voltamos à conversa.

0: Wolfgang Amadeus Mozart viveu apenas 35 anos, mas compôs mais de 800 peças. Para além desta flauta mágica, escreveu as Bodas de Fígaro e Don Giovanni, e são delas maravilhosas peças Eine kleine Nachtmusik, a célebre Marcha Turca, Lacrimosa, a Sinfonia número 40, enfim, um acervo enorme deste homem. Estava a pensar há pouco, tem arte no nome, Mozart.
1: Não é?
0: É verdade. É curiosíssimo.
1: Por acaso eu nunca tinha pensado nisso.
0: Algumas peças de Mozart, assim como de Schubert, Strauss, entre outros, vamos continuando a ouvir aqui por baixo da nossa conversa. Mozart nasceu em Salzburgo, assim como a Astrid Sauer, que ainda toca piano hoje. Não estou a pôr em grau de igualdade.
1: Acho que não.
0: Mas tenho curiosidade por ouvi-la tocar também. Pelo que sei, Astrid Sauer cresceu então no meio artístico, ela já nos disse, e ainda em criança aprendeu a tocar alguns instrumentos musicais. O que lhe pergunto agora é se regressa ocasionalmente à Áustria, faz questão disso, não é?
1: Sim, claro, pelo menos duas vezes por ano. Uhum. Nós viajamos, eu com o meu marido e as duas filhas, viajamos para a Áustria. Passámos sempre o Natal lá, porque eu adoro o Natal e a neve, e acho que lá vive-se muito bem. E vamos sempre esquiar, que também faz muito parte,
0: pronto, no Tirol?
1: Em Salzburg.
0: Não necessariamente também. No Tirol, há vários sítios para esquiar.
1: Sim, pronto, sim. Por norma vamos mesmo em Salzburg, ou seja, uhum. Temos uma estância fabulosa aqui a Flachau, e Ski Amadé, a 40 minutos da casa dos meus pais, e é uma estância fabulosa, então, e as miúdas também adoram, ou seja, desde cedo também fazem ski e voltamos todos os anos. Mas também no verão é muito bonito, porque as montanhas e os lagos também têm um caráter muito especial também. No verão, gosto muito de fazer também hiking e aí as minhas miúdas já se queixam mais.
0: Dizem que estão cansadas, não querem subir.
1: Exato.
0: Imagino. É. Mas continua a ser um belo país, não é? A Áustria, temos ali aquele triunvirato de cidades turísticas, Budapeste na Hungria, Praga na República Checa, Viena na Áustria, temos a Suíça ali ao lado. Aliás, a Áustria, no país da Europa Central, faz fronteira com 8 estados.
1: Sim.
0: Está bem preservado.
1: Sim, acho que é um país com muito valor. Tem algumas semelhanças a Portugal, curiosamente. Ou seja, pronto, é um país pequeno.
0: Mas com variedade geográfica.
1: Com variedade geográfica, infelizmente. Nós não temos a costa fabulosa de Portugal, não é? E não podemos concorrer, infelizmente. E já perdemos a nossa costa, pronto, infelizmente. Já, Veneza já faria parte, exatamente, da Áustria, infelizmente. Hoje já não. Mas temos montanhas, temos lagos, temos, pronto, uma cultura e cidades muito bonitas. Mas uma das semelhanças que achei sempre muita graça, nós, como a Áustria e a Portugal, tem um irmão maior, uhum. não é? Ou seja, nós temos a Alemanha.
0: Exato.
1: E Portugal tem a Espanha, não é? Uhum. Existe sempre aquela concorrência e uma certa arrogância do irmão maior e rivalidade, não é?
0: Uhum.
1: Entre os países, que achei engraçado quando vim para Portugal reconhecer esta relação que nós temos com a Alemanha e os portugueses têm com a Espanha.
0: Talvez algum complexo de superioridade que Espanha e Alemanha tenham em relação
1: aos seus vizinhos. Claro, são poderes económicos muito, muito superiores. Na verdade, mas não quer dizer que são melhores, não.
0: Porque... Basta olhar para os nossos antigos impérios, tanto o austríaco como o português.
1: Exatamente.
0: Também já foram enormes.
1: Não, e também dizem-se todos que os austríacos são mais simpáticos do que os alemães, não é? Não posso falar muito alto, mas.
0: Pela amostra que estamos a ter, não discordo. Exato. Já agora, uma curiosidade: o alemão na Áustria tem nuances, é ligeiramente diferente do alemão na Alemanha?
1: Tem, ou seja, o sotaque é diferente.
0: Uhum.
1: É um pouco como o inglês da Inglaterra, o inglês dos Estados Unidos, uhum. o português do Brasil, okay. e o português de Portugal. Ou seja, temos, pronto, não só um sotaque diferente, mas temos também algumas palavras diferentes. Mas a língua base é alemão e toda a gente vai perceber que é alemão, a não ser que mais no oeste e mais na fronteira da Suíça, mesmo eu tenho problemas de
0: perceber
1: às vezes o sotaque.
0: Sim, sim. Faz fronteira também com a Itália, quer dizer, há uma série de culturas a rodear a Áustria. O que é que mais aprecia aqui em Portugal? É também um país variado geograficamente, se formos do norte ao sul passamos por imensas paisagens, diferentes sabores. Quais são as zonas do país que mais gosta?
1: Gosto muito a zona de Cascais, onde eu moro, pela costa, uhum. e Sintra, não é? Sintra é aquela cidade de fairy tale,
0: claro.
1: Que é simplesmente lindíssima.
0: Cidade, só que uma pequena correção, porque eles ficam...
1: Sim, uma vila, é uma vila, não é? Uma vila, como Cascais é uma vila.
0: Sintra
1: exatamente.
0: Não quer ser cidade, exatamente. Mas é mágica,
1: razão.
0: É mágica,
1: exatamente. Também gosto muito da Costa Vicentina, adoro.
0: Fantástica, no Alentejo.
1: Gosto muito também do norte de Portugal, ou seja, gosto de Porto, o meu marido é de lá, uhum. mas também gosto muito do Xerês. Ou seja, são, acho que Portugal, como a Áustria, tem paisagens muito variadas, desde uma costa fabulosa, não é? Quase 1700 quilómetros de costa, mas também paisagens muito diferentes, não é? Uhum. De norte a sul. E o que gosto mais de Portugal, para além das pessoas, não é? Acho que as pessoas são o maior asset de Portugal, são de facto muito sociáveis, são muito simpáticas, não é? Não têm aquela distância, ou seja, estamos aqui no programa, não é? A distância aqui nos aproxima e acho que os portugueses fazem isso muito bem.
0: Só temos proximidade.
1: Criam proximidade, uhum. exatamente. E integram as pessoas. Acho que isto é muito mais evidente do que, por exemplo, na Áustria, não é? Na Áustria, um estrangeiro acho que tem muito mais dificuldade em encontrar amigos e em Portugal, podemos ser amigos passado 24 horas. Uhum. Eram as pessoas. Acho que isto é muito mais evidente do que, por exemplo, na Áustria, não é? Na Áustria, um estrangeiro acho que tem muito mais dificuldade em encontrar amigos e

0: UNESCO, muita história e arquitetura à vista de todos, o complexo de Belvedere, as pontes sobre o Danúbio, não tem mar, mas tem um belo rio, não é?
1: Uhum.
0: Salzburgo também é uma das principais cidades, fica junto à fronteira com a Alemanha Oriental. Temos ainda Graz, Linz, Innsbruck, na região do Tirol. A Áustria está ali mesmo na Europa do Centro, faz fronteira com a Alemanha, que é destino de muitos portugueses. Eu perguntava agora à Astrid Sauer se tem ideia de haver também imigrantes portugueses na Áustria. Não é muito hábito, talvez, aqui da imigração portuguesa. Vai mais para a Suíça. Sim. E a Alemanha.
2: Não existem muitos, pelo menos desconheço, porque acho que Portugal é muito mais aliciante para os austríacos do que a Áustria é para os portugueses, provavelmente. E também a língua, talvez seja uma barreira.
0: Sim, é a língua, talvez. É? Em contrapartida, há cerca de 2 mil austríacos aqui em Portugal, tenho essa ideia.
2: Exatamente. Também não há assim tantos austríacos aqui, não é? Pronto, aqui, mais uma vez, a Alemanha, pronto, tem uma comunidade de expatriados muito superior, não é? E também estão-se muito bem, na verdade, ou seja, pronto, nos ciclos das embaixadas e dos clubes, pronto, se acumulam e são amigos. Mas acho que é aqui um fator também muito engraçado, que existe, por exemplo, o clube austríaco em Portugal, que junta não só os austríacos que vivem aqui, mas junta também amigos da Áustria, ou seja, podem ser portugueses, e também suíços e alemães.
0: Ah, ok. Os alemães também podem entrar.
2: Certo.
0: Era isso que eu lhe ia perguntar, se havia iniciativas e polos culturais que agregassem os austríacos aqui em Portugal.
2: É isso mesmo, sim.
0: Muito bem. Numa perspectiva sociopolítica, e agora mudamos radicalmente o âmbito da nossa conversa, esta deriva de extrema-direita que estamos a assistir em alguns países, nomeadamente até nas recentes eleições em algumas regiões alemãs, poderá colocar em risco a democraticidade da cultura? Eu pergunto-lhe, o populismo é inimigo da cultura?
2: Creio que sim, porque o populismo muitas vezes contrata os artistas com uma mensagem política, não é? Ou seja, não é uma escolha democrática do artista o que quer mostrar, mas muitas vezes é uma mensagem que tem que transmitir. E neste sentido, sim, acho que é mais do que um inimigo à cultura, é um inimigo à própria liberdade e à expressão.
0: Na Áustria também já se nota essa tendência política?
2: Infelizmente, nota-se neste momento em todos os países da Europa. Eu espero que isto seja em ondas, não é? Às vezes temos mais uma onda à direita e depois temos mais uma onda à esquerda, mas na verdade vivemos tempos difíceis e infelizmente não são facilitados pelos próprios Estados Unidos, não é?
0: Sim. O cancelamento começa logo aí, não é? Há poucos dias, Trump proibiu a CNN e mais um par de órgãos importantes de comunicação social. Estamos a assistir a uns tiques complicados de autoritarismo e acaba por haver uma erosão do que importa da verdadeira cultura para começar a passar a informação de coisas que não importam assim tanto. É mais aquele tribalismo que é explorado pelos populistas. Portanto, vai ser uma luta. As óperas, os teatros, gravar discos, poder dizer o que se quer e, sobretudo, ter sentido crítico começa a ser difícil, não é? Porque começamos a pensar bem o que vamos fazer, o que vamos criar e o que vamos dizer.
2: Isto é verdade, mas também foi sempre assim, se nós pensarmos bem, não é? Se nós vemos historicamente, sempre foi um pouco uma doutrina dos governos e das pessoas em poder, o que é que se poderia consumir, o que é que se poderia mostrar, não é? Hoje em dia este poder é mais pelo poder económico. Infelizmente temos muitas pessoas que monopolizam a comunicação social e, claro, aí infelizmente a informação é mais controlada, não é?
0: Sim.
2: E menos democrática. E só espero que esta tendência não seja acelerada nos próximos anos.
0: Sim. Para já as coisas vão podendo conviver, o lado criativo com o lado exploratório populista. Mas a certa altura, quando os regimes se fecham, aí só pode sair cá para fora aquilo que eles deixam, não é?
2: Certo.
0: E temos exemplos. Estou-me agora a lembrar de um austríaco, que talvez seja a pessoa austríaca que menos recomendável ou que menos orgulho um austríaco. Se chama Adolf Hitler. Ah. Nasceu na Áustria.
2: Sim, nós estamos. Isto é a maior mentira da Áustria, tentar vender o Adolf Hitler como alemão. não é?

0: e porque nem toda a gente percebeu que nasceu na Áustria, e muita gente acha que era alemão.
1: Era alemão,
0: e claro que no interesse da Áustria.
1: No interesse da Áustria, ficaram caladinhos
0: manter
1: e deixaram.
0: Essa, exatamente.
1: Exatamente.
0: Infelizmente, pronto, nasceu mesmo na Áustria e pronto, é um dos capítulos mais negros na história da mundialidade.
1: Não é? É verdade. Pronto. Era um razoável pintor. Não sei se já viu as obras dele também.
0: Razoável sim, mas nunca foi. Aliás, ele candidatou-se à Academia das Artes em Viena e foi recusado. E foi aí que também criou uma certa animosidade
1: dentro dele.
0: Exatamente, contra os judeus.
1: Então a culpa é dessa escola que não aceitou. Hoje teríamos tido um bom pintor e menos um genocida.
0: Não sei não sei se concordo, mas...
1: Sim, mas era preferível, seja como for, não é?
0: Sem dúvida.
1: Outro grande, ou digamos, vamos ver, estamos ainda a meio caminho, eventual inimigo da arte é a inteligência artificial. O avanço da IA e um certo laxismo das pessoas em absorver informação sem a procurar, sem sentido crítico, pode aqui, na minha opinião, também levar à erosão da arte, porque as pessoas ficam mais preguiçosas, fazem as coisas confiando no computador. O que é que tem a dizer sobre isto?
0: Isto é verdade, acho que é um inimigo da criatividade e sobretudo do pensamento crítico, não é? Eu própria apanho-me de vez em quando, não é? Questionar e colocar uma pergunta no ChatGPT, não é? E em vez de pensar antes, não é? Depois agora estou a sempre obrigar-me, não. Eu quero fazer o meu próprio pensamento crítico e depois, sim, uso a inteligência artificial como ferramenta, não é? Como apoio. E aí, sim, acho que é muito útil. Agora, existem movimentos muito interessantes no campo artístico, de artistas que usam inteligência artificial também como ferramenta e como apoio, não é? E acho que aí a inteligência artificial, em termos de pesquisa, em termos de apoio crítico, até pode ter um papel engraçado, desde que não substitui o processo criativo.
1: Teria de ser apenas um embrulho, um topping em cima do bolo criativo, não é?
0: Sim, não nos podemos esquecer, a inteligência artificial trabalha sempre só sobre dados imputidos, não é? Ou seja,
1: naquilo que lhe damos.
0: Exatamente.
1: Mas de facto está incontrolável, fora aquelas notícias apocalípticas, não é? Nem sequer vamos referir-nos.
0: Pois, eu nem estava à espera de uma discussão tão filosófica.
1: Nós aqui acabamos de falar por tudo, a conversa vai em vários ângulos. Ainda não falámos aqui, mas a Astrid tem filhas, não é?
0: Tenho duas filhas. Uma de 8, outra de 17, vai fazer 17 agora, ou seja, tivemos aqui um impasse, intervalo. E a mais pequena está no colégio alemão, ou seja, faço questão que aprenda em alemão, eu faço também sempre alemão, falo sempre alemão com as meninas em casa. O meu marido fala sempre português. E isto também acho que promove um pouco a interculturalidade, não é? Entre os dois países. Tem uma sorte tremenda, não é? Poder conhecer e crescer com duas culturas ao mesmo tempo,
1: não
0: é?
1: Mais.
0: A cultura portuguesa e a cultura austríaca, e aprender duas línguas de raiz.
1: E quando elas vão à Áustria, podem perfeitamente falar alemão, porque já sabem.
0: Exato.
1: E o marido já sabe falar alemão.
0: Percebe muito bem, falar é mais difícil, como não, nunca viveu lá, é mais complicado, e alemão não é propriamente uma língua muito fácil, não é? A gramática é difícil, mas pronto, português também não é a língua mais fácil, para mim é mais a pronúncia é mais complicada para, pronto.
1: Claro, tem nuances.
0: Exato, mas pronto, tudo se faz.
1: Tudo se faz. E temos então um futuro luso-austríaco aqui em Portugal, através das filhas da Astrid e também da cultura que Astrid Sauer vai continuando a promover aqui em Portugal, na atividade da State of the Art Sota, uma agência de marketing cultural e também de produção que leva cultura de alta qualidade a todos os públicos. Obrigado por ter vindo à TSF, cara Astrid. Vamos antes ainda fechar o programa com um nome austríaco que habituei-me conviver nos anos 80. Falco morreu.
0: Não pode faltar.
1: Não pode faltar o Falco aqui, não é? Deixou-nos prematuramente em 1998, aos 48 anos, mas até lá ainda deixou aqui um legado pop rock interessante.
0: Sim, ou seja, tem clássicos como o Rock Me Amadeus, vamos ouvir agora Der Kommissar, que também é outro hit, e foi um dos protagonistas do austropop mais conhecidos a nível internacional. Uhum. Infelizmente, como dizeste, morreu prematuro.
1: Foi um acidente de automóvel,
0: Exatamente, um acidente de automóvel na República Dominicana. Uhum. Pronto, colocou toda a sociedade em choque, não é? Porque foi o nosso músico mais internacional e mais conhecido da época.
1: Uhum. E foi o único músico de língua germânica a chegar ao número 1 do Top Billboard nos Estados Unidos em 1986, justamente com o grande hit single Rock Me Amadeus. Este Amadeus é para o Mozart.
0: Exatamente, Mozart. Aliás, o vídeo é exatamente isso. É o Falco caracterizado
1: exatamente,
0: de Mozart.
1: Com o cabelo azulado e tal. Aquela coisa toda. Mas aqui deixamos o Der Kommissar, que foi uma canção que saiu antes, em 1991, com a New Wave da altura. Também teve muito êxito. Muito obrigado por ter vindo à TSF, cara Astrid Sauer. Danke schön.
0: Muito obrigada, danke auch.
1: Para a semana estaremos aqui com outra nacionalidade, outra cultura, noutro programa à distância que nos aproxima. Conto consigo, deixamos a música de Falco no

0: Completo mais uma distância que nos aproxima, programa de Nelson Santos, que pode sempre ser ouvido em permanência na página da DSF em dsf.pt. Estamos a 7 minutos das 9.
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0: No que a trânsito diz respeito, já não há registro de dificuldades nos acessos e saídas de Lisboa e Porto.
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0: Temperaturas atualizadas, estamos agora com 21 graus em Ponta Delgada, 22 no Porto, 23 em Faro, 24 em Lisboa e 25 no Funchal. Estamos a caminho das notícias, às 9 da noite.

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0: Boa noite, são 8:58, menos uma hora nos Açores.
1: António José Seguro defende que é preciso uma estratégia de médio e longo prazo para o turismo e defende qualificação e melhores salários para os trabalhadores do setor. O Governo responde a uma exigência do PS para viabilizar o orçamento do Estado, faz saber que vai incluir na proposta uma dotação para projetos do PRR que ainda não estão concluídos. A noite caiu, prosseguem as buscas para encontrar um trabalhador desaparecido, vítima de uma derrocada na construção de um hotel em Porto Covo. Bruno Fernandes voltou aos treinos da seleção.
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0: Temperaturas atualizadas, estamos agora com 21 graus em Ponta Delgada, 22 no Porto, 23 em Faro, 24 em Lisboa, 25 no Funchal. Agora a edição das 9 da noite com Gabriela Batista.
1: Prosseguem as buscas para encontrar um dos dois trabalhadores que ficaram soterrados durante obras de construção de um hotel em Porto Covo, no concelho de Sines. O alumiamento de terras aconteceu a meio da tarde, mas apesar das buscas, adiantou esta noite o comandante dos bombeiros de Sines, ainda não foi possível localizar o segundo trabalhador.
3: A esperança existe sempre. Em relação aos trabalhos que estão a ser feitos, é a continuidade dos trabalhos, da remoção das terras, o que originou o encontrarmos o primeiro dos trabalhadores, e é esse trabalho que está a ser continuado agora para precisamente localizar o segundo.
1: Declarações do comandante dos bombeiros de Sines esta noite, registadas pela RTP. Durante a tarde, a Proteção Civil dizia que os trabalhadores deveriam estar a uma profundidade de 5 a 6 metros. Segundo adiantou também esta tarde o presidente da Câmara de Sines, a autoridade para as condições do trabalho estava também a caminho do local. No início deste mês foi lançada a primeira pedra para as obras de construção deste empreendimento hoteleiro em Porto Covo. Bruno Fernandes voltou aos treinos da seleção. O jogador de 32 anos, que falhou o jogo frente à Noruega devido a um problema físico, voltou a treinar sem limitações. Escrevem os jornais desportivos que esta segunda-feira Bruno Fernandes voltou a treinar totalmente integrado no grupo, sob o comando de Jorge Jesus. Já Francisco Conceição falhou este treino depois de ter saído lesionado do jogo frente à Noruega. A seleção portuguesa está nesta altura a treinar em Malmö, na Suécia. Portugal prepara o encontro com a Dinamarca, que está marcado para a próxima quinta-feira, um jogo da Liga das Nações. O Governo apresentou esta tarde ao PS e ao Chega as linhas gerais da proposta de orçamento do Estado para o próximo ano. No final da reunião, o líder parlamentar do Partido Socialista adiantou que o Governo aceitou incluir na proposta uma dotação para projetos do PRR que estão por concluir. É uma das exigências do Partido Socialista para viabilizar a proposta, mas para já o líder parlamentar do PS rejeita dizer se o Partido Socialista está mais próximo de viabilizar o orçamento do Estado. Até porque, sublinhou Eurico Brilhante Dias, a economia está a crescer pouco e o Governo está a mostrar pouca sensibilidade para responder ao aumento dos preços.
4: Secretário-Geral do Partido Socialista, uma das questões que colocou em cima da mesa foi a necessidade de ter uma dotação orçamental que garantisse que os projetos do Plano de Recuperação e Resiliência, que não estavam terminados, tivessem no Orçamento de Estado uma dotação orçamental e, por aquilo que nos foi dito hoje pelo Sr. Ministro de Estado e das Finanças, essa dotação orçamental será considerada. Mas, mais uma vez, uma economia que cresce menos do que foi prometido aos portugueses e uma cautela quanto à inflação que nos parece excessiva, aliás, fora dos números dos últimos meses, e que nos faz antecipar que o Governo, de forma insensível, não estará preparado para apoiar os portugueses.
1: Quanto às previsões económicas, segundo Eurico Brilhante Dias, o Governo estima uma inflação média para o próximo ano, idêntica à de 2026, entre 2,5% e 3,2%. Já o líder parlamentar do Chega, que também esteve reunido com o Ministro das Finanças e com o Ministro dos Assuntos Parlamentares, considera a proposta como um orçamento zero, porque não baixa qualquer imposto. Sobre a margem orçamental, Pedro Pinto lamenta a falta de disponibilidade do Governo para negociar.
5: O Governo diz que tem uma margem, provavelmente, de 100 milhões para meter alguma coisa, certamente algum negócio que já fez com o Partido Socialista, para meter alguma coisa neste Orçamento de Estado. Aquilo que nós percebemos é que vamos entrar numa discussão do Orçamento de Estado, que vamos apresentar propostas para alterar um Orçamento de Estado, mas que vai ser uma discussão pífia, porque já percebemos que este Governo não tem interesse nenhum em fazer alterações ao Orçamento de Estado. Governa como se tivesse uma maioria absoluta. Eu recordo que a AD tinha no seu programa eleitoral, não sei se foi neste último, se foi no 2024, a baixa dos impostos dos combustíveis de 23% para 6%. Era a AD que tinha, 23% para 6% de Luís Montenegro. E esqueceram-se de tudo aquilo que prometeram às pessoas.
1: Depois do Chega e do Partido Socialista, amanhã os restantes partidos com assento parlamentar vão conhecer as linhas gerais da proposta de orçamento do Estado para o próximo ano. Vão reunir-se com o Ministro das Finanças e com o Ministro dos Assuntos Parlamentares. O Presidente da República defendeu esta tarde que é preciso visão, uma estratégia a prazo para o turismo, uma estratégia que também passe pela qualificação dos trabalhadores e por melhores salários. António José Seguro pede decisões estruturais e alerta que a venda da TAP e a construção do novo aeroporto de Lisboa não podem ser projetos que tenham apenas como base necessidades imediatas e de encaixe financeiro. Os alertas do Presidente da República foram feitos no encerramento da Cimeira do Turismo, Rita Carvalho Pereira.
6: O Presidente da República considera que o crescimento do turismo em Portugal trouxe problemas que não podem ser ignorados.
7: O crescimento da atividade turística trouxe benefícios evidentes para o país, para as empresas e para uma parte significativa da população, mas trouxe também novas responsabilidades. A pressão sobre a habitação, a mobilidade, o ambiente, os serviços públicos e a qualidade da própria experiência turística exigem respostas concretas.
6: Seguro alerta que não basta crescer, é preciso que esse crescimento não ponha em causa a qualidade de vida dos portugueses e por isso questiona que turismo quer o país para o futuro.
7: Esta visão estratégica exige também decisões estruturais. O novo aeroporto de Lisboa é uma questão decisiva para a capacidade futura do país. A evolução da TAP é igualmente relevante, são matérias que exigem visão, planeamento e capacidade de execução. Não podem ser tratadas apenas em função das necessidades imediatas ou de encaixes financeiros.
6: O chefe de Estado insiste que a sustentabilidade económica tem de ser compatibilizada com a sustentabilidade ambiental e também com a coesão territorial.
7: O desenvolvimento turístico não pode ficar confinado aos grandes centros urbanos e aos destinos já consolidados. Tendo de contribuir para renovar a atividade económica do interior, criar oportunidades de emprego e fixar população. Tem de valorizar os recursos de cada região, respeitar as comunidades e assegurar que o património natural e cultural é preservado.
6: E sim, valorizar também quem trabalha no setor.
7: O setor turístico tem uma responsabilidade concreta na formação, na progressão profissional e na melhoria das condições do trabalho. A necessidade de integrar pessoas com menores qualificações num país que deve ambicionar o pleno emprego não pode ser uma razão para adiar a qualificação de quem trabalha. Mas quero sublinhar um ponto. O aumento da produtividade tem de se traduzir também na valorização de salários. A melhoria das remunerações deve ser uma ambição assumida pelo setor, a par da rentabilidade dos investimentos e da capacidade de atrair capital.
6: Porque não há competitividade duradoura sem profissionais valorizados e justamente remunerados, o recado deixado ao turismo em Portugal pelo Presidente da República.
1: Alertas deixados pelo Presidente da República no encerramento da Cimeira do Turismo, que decorreu em Lisboa. De manhã, o Presidente da Câmara de Lisboa, que também esteve nesta Cimeira, criticou o excesso de veículos TVDE e tuk-tuks na cidade. E a Associação Nacional de Condutores de Animação Turística, ouvida esta tarde pela TSF, concorda com Carlos Moedas. Inês Henriques admite também que a qualidade não é a melhor. A secretária-geral da associação, que inclui os tuk-tuks, defende a profissionalização da carreira para que o bom serviço seja assegurado.
6: O Presidente da República considera que o crescimento do turismo em Portugal trouxe problemas que não...
1: Já escutámos Rita Carvalho Pereira, repórter da DSF, que acompanhou o encerramento da Cimeira do Turismo, onde falou o Presidente da República. Escutamos agora a Secretária-Geral da Associação de Condutores de Animação Turística, ela que concorda com Carlos Moedas, admitindo que a qualidade nesta altura, que é prestado por este serviço, não é a melhor.
8: Com duas diretrizes da Comunidade Europeia foi possível qualquer pessoa trabalhar na área do turismo. Houve a desregulamentação de todas as atividades profissionais existentes, desde, portanto, guia internacional, guia interregional, a informação turística, ou seja, todas as profissões não requerem mais de ter informação obrigatória, carteira profissional, chefe de banca de casino. Isso possibilitou que várias pessoas com outros backgrounds pudessem trabalhar nesta área, mas chegámos do ponto de 8 ou 80, onde existe de facto aqui um excesso de viaturas e pouca qualidade de profissionais. Por isso é essencial, de facto, que haja aqui, primeiro de tudo, o reconhecimento da categoria profissional.
1: A secretária-geral desta associação considera que é algo difícil de fazer e menciona a lei que provocaria mudanças boas no setor.
8: Se for aplicada a Lei nº 2 de 2021, que regulamenta o acesso e as restrições às atividades profissionais com razões de ordem pública, segurança pública, saúde pública, inerente à capacitação de pessoas e para combater o princípio do excesso. Portanto, se nós, se o Governo fizer a regulamentação da atividade através da capacitação do condutor e do reconhecimento da categoria profissional, vai-se resolver aqui bastante os problemas de excesso de viaturas, quer na cidade de Lisboa, quer nas outras cidades todas.
1: Opinião contrária tem o presidente da Associação Movimento Nacional TVDE, Vítor Soares, defende que não há excesso de TVDEs na cidade e garante que todos os motoristas têm de estar certificados.
9: Há mais de um ano que é obrigatória a certificação dos motoristas TVDE a ser feito num centro de formação do IMT. Todos os alunos vão fazer um exame ao Estado. Por isso, neste momento, está garantida a certificação do motorista. Nós olhamos, mais uma vez, para a sensibilização do Sr. Presidente, quando dizemos que somos muitos TVDEs na cidade de Lisboa, nós, na Associação, temos uma visão completamente diferente do Sr. Presidente. O que existe é muitos carros particulares empresariais, não ao serviço TVDE, dentro de Lisboa. Não há motoristas suficientes e veículos suficientes para realizar tanto pedido. Relativamente a esta questão de existir muito TVDE que não cumpre a regra de trânsito, também nós podemos analisar veículos de pessoas que não são TVDE. Isso é um mito que existe, na nossa visão. E relativamente ao motorista que não fala português, já não existe. Porque ele tem que ser certificado no IMT. Se existe aqui algo de errado, terá que ser o Estado que terá que ratificar.
1: Reações às declarações esta manhã do Presidente da Câmara de Lisboa, que participou na Cimeira do Turismo, defendeu que as licenças de tuk-tuks e TVDEs precisam de ser revistas e diminuídas. Carlos Moedas pediu ajuda ao Governo para resolver o problema.
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1: E agora estamos com 13 minutos para lá das 9. Entenda os negócios em português com Ana Maria Ramos.
2: As empresas em Portugal mantêm aumentos salariais em torno dos 3% e apontam uma compensação mais seletiva. O estudo da WTW dá conta ainda de uma ligeira subida de 0,2% prevista para o próximo ano e considera o comportamento prudente das empresas face à evolução atual. Continua a revelar equilíbrio entre necessidade e recompensa, também retenção de talento e com a pressão dos custos e resultados financeiros, há que aguardar por novos dados. É o que adianta Sandra Bento, responsável pela área de remunerações e benefícios desta consultora.
3: Verificamos um aumento salarial previsto para, portanto, 2027 de 3,2%, sobe ligeiramente em relação ao ano passado e não nos surpreende, na verdade. Porquê? Ora, aquilo que nós verificamos é que estes resultados acabam por refletir um equilíbrio, por um lado, entre a necessidade de manter uma proposta de compensação competitiva e, ao mesmo tempo, também para dar resposta à pressão que as empresas continuam a sentir sobre os custos e os resultados financeiros. Portanto, tem que se ter em conta esses aspectos. E isso não nos surpreende, porque a gestão de custos, o valor da inflação, alguma incerteza também em relação ao contexto económico, menos favorável, acaba por condicionar muito as decisões das empresas e, portanto, nós estamos com uma inflação mais alta que o ano passado e, portanto, não nos surpreende. Se é suficiente ou não para compensar a inflação, que é uma das perguntas que muitas vezes as empresas nos fazem. Na verdade, estes resultados não nos permitem concluir isoladamente qual será a evolução do poder de compra. Inclusivamente, vamos fazer uma nova edição muito em breve, que será publicada em dezembro. Portanto, elas poderão ser revistas perante uma nova situação perante uma situação de inflação. São, portanto, nomeadamente as alterações, por exemplo, do preço dos combustíveis, têm um forte impacto no mercado, em todo o ciclo de valor das organizações, de forma que é provável até que estes resultados venham a alterar-se. Portanto, o que é que as empresas procuram? Direcionar uma parte maior dos recursos que têm disponíveis para prioridades que sejam mais específicas, por exemplo, como funções críticas, ou compensar colaboradores por competências que sejam mais escassas, olhar para os talentos-chave, ao mesmo tempo também situações de posicionamento salarial que necessitem de uma correção. Portanto, as empresas acabam por, com as novas medidas, aliás, nem são muito novas, elas vêm reforçar a lei que existe, a 60/2018, mas há, de facto, uma grande preocupação. E o facto da compensação, das práticas serem mais seletivas é justamente para que as empresas se foquem naquilo que acaba por ser a sua necessidade mais imediata e onde vai ter maior impacto.
2: Um estudo sobre a evolução dos salários que a consultora WTW conta atualizar então no final deste ano.
1: Negócios em Português, edição de Ana Maria Ramos.
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1: Daqui a pouco, e porque é segunda-feira, tem a palavra Rodrigo Tavares. Para já, vamos à habitual parceria da TSF com a Sociedade Portuguesa de Autores. São as notas de autor que esta semana têm a assinatura da poeta, autora e tradutora de textos dramáticos, Regina Guimarães.
4: Nasci e moro no Porto. Estou feita e bom fim. Vivo e trabalho há 51 anos com um cineasta chamado Sagnai, cuja prática me levou a fabricar cadernos videográficos. Tenho 3 filhos e 7 netos e netas. Éramos 4 irmãos, perdi uma irmã em 2021. Não me recomponho de perdas. Escrevo poesia desde criança, mas não fui uma menina prodígio. Teria gostado de ser cantora, mas escrevo canções. Maravilhoso desafio. Desenho com alguma regularidade, agora também bordo, etc. Preciso de ter as mãos e a cabeça a carburar. É feitio e defeito de fabrico.
1: Notas de autor esta semana com a assinatura de Regina Guimarães.
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1: E agora vamos ao Tem a Palavra, à segunda-feira com o Rodrigo Tavares.
5: Esta semana foi divulgado um estudo sobre o desgaste dos jornalistas, feito pelo Laboratório Português de Ambientes de Trabalho Saudáveis. Quase 80% dos profissionais que participaram no inquérito já ponderaram abandonar a profissão. É um ambiente de grande vulnerabilidade. Existe um problema sério de retenção de pessoas numa atividade cuja utilidade social excede a sua estabilidade profissional. A principal missão do jornalista é proteger a democracia, são os nossos soldados. Quando uma redação perde pessoas, mas continua a precisar de preencher o noticiário, tende a depender mais dos materiais produzidos por terceiros, por partidos políticos, empresas, instituições, em vários formatos. Declarações, comunicados, conferências de imprensa, relatórios. Se a redação não tiver capacidade para investigar para além desses materiais, uma parte da decisão editorial é transferida, na prática, para as fontes. A consequência negativa para a democracia é bastante concreta. Quem tem dinheiro para produzir informação ganha capacidade para determinar quais os assuntos que todos iremos discutir. A perda de jornalistas também está associada a uma perda menos evidente, a especialização. Um jornalista que acompanha, por exemplo, saúde durante 15 anos, aprende a distinguir uma mudança de metodologia de uma melhoria real nos resultados. Sabe perguntas fazer sobre uma lista de espera, reconhece uma promessa reciclada. Tem fontes que telefonam porque a confiança foi construída durante anos. Quando sai, contratar alguém para o substituir não repõe imediatamente esse conhecimento e muito menos esse sentido crítico e fiscalizador. Há anos que debatemos cansativamente medidas para apoiar o jornalismo, desde novos modelos de negócio a apoios do Estado. Mas a adoção de novas medidas tem sido lenta, as respostas tardam e as redações vão perdendo profissionais, vão perdendo experiência e capacidade de investigação. E o jornalismo de qualidade continua a morrer. Há sinais de fragilidade que merecem atenção. Notícias publicadas sem suficiente verificação. Excesso de sensacionalismo para tentar atrair receitas. Órgãos de comunicação que promovem os interesses dos seus proprietários. Notícias de uma agência sendo reproduzidas repetitivamente em todo o lado. Outro sinal perigoso é a exposição das redações a pressões externas. Cada vez mais os políticos, que deveriam ser fiscalizados pela imprensa, ocupam espaço nas páginas e nos seus estúdios. E por vezes as fronteiras entre político, comentador político e jornalista político tornam-se pouco claras e com isso perde a democracia. Thomas Jefferson, o 3º presidente dos Estados Unidos, escreveu uma famosa carta a 16 de janeiro de 1787, onde disse: se me coubesse decidir entre termos um governo sem jornais ou jornais sem governo, não hesitaria um momento em preferir a segunda hipótese. Estamos a ouvir On the Nature of Daylight, do alemão Max Richter. Até para a semana.
1: Às segundas-feiras, na DSF, tem a palavra Rodrigo Tavares. Noite de segunda-feira com a TSF, agora com 23 minutos para lá das 9. Vamos a caminho da cinta à meia hora, há tempo ainda para a música e recordamos um clássico da pop, The Sun Always Shines on TV, com os AHA. Até às notícias.
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6: Boa noite, são 9:30, menos uma hora nos Açores. Estamos a conferir a atualidade em síntese. Nadine Soares, o que nos conta a noite das notícias.
7: Mari Carmen, a idosa de 87 anos que foi despejada em Madrid, poderá voltar para casa, o que avança a imprensa espanhola. Depois de uma reunião que durou 4 horas, a empresa, que é dona do apartamento, aceitou que a pensionista volte à casa onde viveu mais de 70 anos com um novo contrato de arrendamento. A reunião aconteceu entre a advogada de Mari Carmen, os donos do fundo de investimento, agora donos do apartamento no bairro do Retiro, e os dirigentes da empresa municipal da Vivenda e Solo, gerida pela Autarquia de Madrid. O El País escreve, no entanto, que a idosa ainda não deu luz verde a este acordo. Ao mesmo tempo, continuam os protestos na capital espanhola, com centenas de pessoas acampadas na Puerta del Sol. Ainda não foi possível localizar o segundo trabalhador que ficou soterrado durante a construção de um hotel em Porto Covo, no concelho de Sines. Prosseguem as buscas a esta hora. Um ponto de situação feito aos jornalistas no local pelo comandante dos bombeiros de Sines, Vítor Gonçalves.
8: Esperança existe sempre em relação aos trabalhos que estão a ser feitos. É a continuidade dos trabalhos, da remoção das terras, o que originou o encontrarmos o primeiro dos trabalhadores, e é esse trabalho que está a ser continuado agora para precisamente localizar o segundo.
7: Um registro captado pela RTP Notícias. De acordo com a restante equipa de construção civil desta obra, a vítima pode estar a uma profundidade de 5 a 6 metros. As estruturas sindicais da PSP e da GNR estão em protesto na cidade do Porto, na Avenida dos Aliados. As associações exigem melhores salários para os polícias e a ação por parte do governo. A pré-aposentação, remunerações e a revisão dos suplementos e ainda a falta de condições de trabalho são os principais motivos do conjunto de protestos que há vai organizar em várias cidades do país. Este protesto acontece na véspera de uma reunião das estruturas sindicais da PSP e GNR com o ministro Luís Neves. Em declarações à TSF, Paulo Santos, o presidente da Associação Sindical dos Profissionais da Polícia, espera a ação do governo, ou seja, um documento com propostas reais que valorizem as forças de segurança.
9: Não podemos é permitir que o governo faça de conta está a negociar. Nós temos algo palpável e algo concreto. Se o governo está nas mãos do governo, quiser avançar com algo que seja razoável, que seja bom para os polícias e que possa ter efeito já em 2027, estamos disponíveis para conversar. Caso o governo pretenda manter-se nesta narrativa de promessas e não avançar com algo concreto, nós continuaremos os nossos protestos.
7: As estruturas sindicais da GNR e da PSP têm outras ações de protesto já marcadas para todo o país, desde Lisboa até Leiria. O governo apresentou ao PS e ao Chega as linhas gerais da proposta do Orçamento do Estado para o próximo ano. No final da reunião, o líder parlamentar do Partido Socialista adiantou que o governo aceitou incluir na proposta uma dotação para projetos do PRR que estão por concluir, mas para já o líder parlamentar do PS, Eurico Brilhante Dias, rejeita dizer se o partido está mais próximo de viabilizar o orçamento do Estado, até porque, sublinha o socialista, a economia está a crescer pouco e o governo está a mostrar pouca sensibilidade para responder ao aumento dos preços. Já o líder parlamentar do Chega, Pedro Pinto, que também esteve reunido com o ministro das Finanças e o ministro dos Assuntos Parlamentares, considerou a proposta como um orçamento zero porque não baixa qualquer imposto. Bruno Fernandes voltou aos treinos da seleção. O jogador de 32 anos, que falhou o jogo frente à Noruega devido a problemas físicos, é o que escrevem os jornais desportivos esta noite. Esta segunda-feira, Bruno Fernandes voltou a treinar sem limitações, totalmente integrado no grupo sob o comando de Jorge Jesus. Já Francisco Conceição falhou o treino depois de ter saído lesionado do duelo com os nórdicos. A seleção das esquinas está a treinar em Malmo, na Suécia. Portugal prepara neste momento o encontro com a Dinamarca, marcado para quinta-feira, para a Liga das Nações.
6: São os temas que marcam a atualidade na jornada informativa TSF desta segunda-feira. Vamos ter desenvolvimentos na edição às 10 da noite. Daqui a pouco em antena temos termómetro com Miguel Guedes.
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6: Hora certa, estamos a 25 minutos das 10, vamos ao termómetro desta segunda-feira, e por ser segunda-feira com Miguel Guedes, a moderação é de Artur Carvalho.

0: Um adeus que ainda nos anda na alma, as buscas na polícia judiciária e um exemplo talvez a seguir, o do fim das apostas desportivas e dos casinos online no Brasil. É por onde seguimos no termómetro de hoje. Olá, Miguel Guedes.
1: Olá, viva.
0: No frio, que foi esse o efeito que nos causou? Pões o adeus que não queríamos ter de dizer a Jorge Palma.
1: De facto, é uma notícia que nos apanha sempre numa esquina que não é, onde não se antevê nada de rigorosamente bom a seguir. Este é verdadeiramente um passo em volta. Apetece voltar para trás e fazer de conta que isto não aconteceu, não ficassem as canções. Mas o que se perde, de facto, ainda está a ser muito, muito mastigado dentro de muitos de nós. E muitos de nós éramos mesmo muitos, não é? Nós, há uma coisa muito bonita nisto, não é? Eu julgo que o país, e para além dos seus amigos, quem gostava das canções do Jorge, o país prestou uma belíssima homenagem ao Jorge, pela forma como tanto se falou no que ele fez, no que ele disse, no que ele escreveu, no que ele cantou, durante tantos e tantos anos de percurso. Senti que acho que sentimos todos uma enorme comoção coletiva, porque de facto o Jorge é claramente um dos grandes autores, poetas da música popular portuguesa. Deixou-nos um conjunto de canções que não são 5 ou 10, se calhar são 30 ou 40 canções verdadeiramente magníficas, poemas que só ele poderia escrever. Eu julgo que dificilmente encontramos um exemplo semelhante, sequer semelhante, no país, de alguém que escrevesse tão bem sobre sentimentos, sobre o amor, um amor sem mas, sem aspas, sem reticências, quase incondicional. É muito difícil escrever sobre o amor de forma incondicional, e o Jorge fez de forma exemplar tantas vezes um percurso dividido entre tantas áreas estéticas, mas que depois acabava sempre por encontrar lugares comuns de pertença. É impressionante. Todos nós teremos certamente várias canções de Jorge Palma que levamos para a nossa vida e que nos acompanharam em diversos momentos, que cresceram connosco, que nos mudaram com aquela magia, aquela ternura, aquela argúcia, com o gênio, o sorriso, muitas vezes de um poeta danado, que nunca quis ser herói de nada, mas que era claramente alguém que, nunca se querendo arrumar, nos dava muito de arrumação na nossa vida, que se colava a determinados momentos da nossa vida como um sorriso, muitas vezes de um poeta danado, que nunca quis ser herói de nada, mas que era claramente alguém que, nunca se querendo arrumar, nos dava muito de

0: O Jorge nunca fez ferida, nunca fez do espetáculo uma ferida, nunca levou, julgo, uma vida a fazer também muita justiça às suas canções. Teve sempre um enorme compromisso coletivo, apesar de ser profundamente livre, e a palavra liberdade passa indiscutivelmente por toda a obra de Jorge Palma. Foi uma pessoa profundamente comprometida com o coletivo. Foi também ele político, indiscutivelmente. Foi um poeta, sobretudo. Mas foi alguém que nunca quis ser herói nem exemplo, mas que nos permitiu arranjar pedaços de expediente para conseguirmos colar nas nossas vidas de uma forma inesquecível e única.
1: Passamos ao morno e o assunto são as buscas do Ministério Público na Polícia Judiciária. Estando no ponto intermédio do termómetro, suponho que aí virá uma ponderação entre um lado negativo e outro que poderá vir a ter alguma virtude neste caso. É isso?
0: Sim, repara, nós não vivemos um momento de enormes suspeitas sobre tudo o que mexe, praticamente tudo o que mexe. E é evidente que a partir do momento em que há buscas à Polícia Judiciária, por parte do Ministério Público, isto aconteceu na quarta-feira, como sabemos, num processo que envolve o atual diretor da Polícia Judiciária, Carlos Cabreiro, por eventuais falsas declarações em tribunal. Que está em causa, portanto, o abuso de poder, também em escutas, e sempre as escutas, estão facilitadas as escutas. Parece que este país está a escutar, ou meio país está a escutar meio país, isto no âmbito do Futebol Leagues em 2015. Bom, tudo isto é obviamente grave, poderá ser muito grave, porque supostamente, se é verdade que Carlos Cabreiro, que na altura tinha, obviamente não era diretor-geral da Polícia Judiciária, mas era o coordenador da secção de investigação de criminalidade informática, nem em Lisboa, se realmente ordenou ou colaborou ou permitiu ou omitiu uma escuta no âmbito do Futebol Leagues em 2015, estamos aqui perante um caso de gravíssimo, gravíssimo, que tem que ser naturalmente investigado com toda a rapidez. E isso é que me parece absolutamente importante, é que por baixo do ruído todo há aqui uma questão simples: houve ou não houve uma escuta? Houve ou não houve uma escuta ilegal àquele encontro em 2015? E se houve, foi ou não foi autorizada por um juiz? Se a escuta aconteceu, foi autorizada por um juiz? Foi a pedido do Ministério Público ou não foi? Estamos aqui a falar de verdade ou de mentira? E o que se exige, sobretudo aqui, sobretudo até porque a resposta está em documentos, embora parece que alguns documentos são rascunhos, é rapidez na resposta. Uma investigação deste tipo não pode arrastar-se, naturalmente, por mais que alguns meses, não pode demorar anos, quando está em causa o diretor da polícia, da principal polícia do país, que está sob suspeita.
1: E no fim de linha, qual poderá ser o maior risco que resultará de tudo isto?
0: Eu julgo que é importante que nós, para já, também olhemos para quem denuncia e porquê. Ainda por cima, há aqui algumas circunstâncias estranhas que todos nós percebemos. O denunciante é coordenador da Polícia Judiciária, tem uma relação com a inspetora que está a ser julgada precisamente por falsas declarações. Isto parece que é uma espécie de um complô à partida. Parece que a novela nasce logo no primeiro episódio. É importante perceber verdadeiramente o que é que isto vale e o que vale. Mas, como é lógico, o Ministério Público tinha que investigar esta situação. Mas pergunto: tinha que fazer buscas na sede da Polícia Judiciária? Já não haveria uma forma
1: Mais
0: menos
1: discreta.
0: ruidosa? Menos ruidosa, se mais discreta, se quiseres, de chegar a esses mesmos documentos, porque quando falas no risco, eu julgo que estamos aqui precisamente no fio da navalha. É esse risco, é um risco maior. É um risco do maior de uma polícia judiciária que pode estar dividida em facções, e há vários exemplos que vão aparecendo que nos indicam que isso pode estar a acontecer. Um coordenador contra o diretor nacional, inspectores que são chamados, no fundo, a depor uns contra os outros. Isto não pode ser. A Polícia Judiciária não pode ser um campo de batalha interno. E esse perigo é um perigo gigante. É evidente que o Procurador-Geral da República garante que não há um ambiente pesado, mas é um ambiente muito, muito, muito nublado. Ainda por cima, quando tudo isto tem uma espécie de rebuçado, de ponto de rebuçado, de ter acontecido, eventualmente acontecido, à volta de escutas que são muito fáceis de fazer em Portugal. Aparentemente, toda a gente se escuta com Rui Pinto, depois o hacker de Budapeste, não é? No meio de tudo isto, que basicamente avisou já na altura, quando Almeida Rodrigues era diretor da PJ, que havia uma espécie de ligação muito forte na altura da Polícia Judiciária a algumas empresas, nomeadamente à Doyen, que

0: foi supostamente escutado. Há aqui, de facto, situações que têm que ser clarificadas muito rapidamente, sob pena de estarmos a envolver-nos num pântano e num lamaçal, do qual dificilmente saímos e que será altamente aproveitado, como sabemos, pelas forças políticas mais demagógicas no país.
1: No quente, temos esta semana uma decisão, a que foi tomada por Lula da Silva, de proibir apostas desportivas e também casinos online. O presidente brasileiro justificou a decisão dizendo que se trata de travar um tumor social. É uma decisão a que o Miguel, evidentemente, reconhece mérito, talvez para replicar?
0: Bom, é evidente que podemos aqui arguir argumentos mistos e contraditórios, mas a frase de Lula, que de alguma forma citaste, é muito interessante, porque é muito corajosa e é muito violenta, não é? Diz ele que as apostas são como um cancro. Ou tiramos o tumor, e cito, ou o tumor mata-nos. A frase é forte. E isto é uma medida que Lula está a colocar em cima da mesa no Brasil. É ainda uma medida provisória, tem 60 dias, e depois serão prorrogáveis por mais um tempo, até que eventualmente se transforme em lei. Há muita contestação, mas há aqui uma espécie de lição brasileira, que é, quando o Estado chega tarde, chega fraco. Chega fraco. Isto vem sendo... No Brasil, essas apostas nunca foram sendo regulamentadas. Este fenómeno cresceu desde o tempo de Temer. Foi crescendo, nunca foi regulamentado. Foi regulamentado em 2025 e atingiu, de facto, uma proporção que se entendeu ser uma espécie de problema de saúde pública. E é um problema tantas vezes de saúde pública. E esta proibição aparece da forma mais inteligente. Não é tanto a proibição dos sites, bloquear os sites, porque isso, com toda a sinceridade, nós sabemos que conta muito pouco, tem uma eficácia prática quase diminuta, mesmo muito diminuta. A questão é mesmo seguir o dinheiro. É proibido fazer estes pagamentos. Isto é aqui que se consegue, de facto, impedir que este fenómeno alastre. É evidente que proibir não apaga a vontade de jogar. Não é? E não estamos a resolver rigorosamente nada com isto. Inclusivamente, esta sendo uma decisão corajosa de Lula da Silva, também se pode compaginar com um calendário eleitoral importante. Mas o que acontece no Brasil, acontece em Portugal. E nós temos 63 milhões por dia de apostas. 23 mil milhões por ano de dinheiro apostado em apostas. É de facto, para não falar no fenómeno da raspadinha, que é verdadeiramente
1: obsessivo
0: e assim doentio.
1: E assim, com este ponto que fizemos no Brasil, dando nota desta decisão tomada pelo presidente Lula da Silva, fechamos o termómetro desta segunda-feira. Obrigado, Miguel Guedes. Um abraço. Até para a semana.
0: Um abraço. Até para a semana.
2: Termómetro, edição de Artur Carvalho, como sempre, e por ser segunda-feira com Miguel Guedes. Estamos a 12 minutos das 10 da noite. Há tempo ainda para a música. U2 e Brian Ferry levam-nos até às notícias.

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1: Boa noite, são 9h58, menos uma hora nos Açores.
2: Ao fim de 5 dias de protestos e de muita pressão, Mari Carmen vai poder voltar ao apartamento onde viveu durante 70 anos. O Presidente da República defendeu uma estratégia de médio e longo prazo para a nova etapa do turismo, defende a qualificação e melhores salários para os trabalhadores do setor. Bruno Fernandes voltou aos treinos da seleção.
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1: Temperaturas atualizadas, estamos agora com 21 graus em Ponta Delgada, 21 também no Porto, 22 em Faro, 23 em Lisboa e 24 no Funchal. Avançamos para a edição às 10 da noite com Gabriela Batista.
2: Há um acordo que pode permitir a Mari Carmen regressar à casa onde viveu em Madrid nos últimos 70 anos. O jornal El País adianta que a empresa proprietária do apartamento chegou a um acordo com a advogada que representa esta mulher de 87 anos. Ainda segundo o jornal espanhol, a reunião durou mais de 4 horas e depois de longas negociações, Mari Carmen pode regressar com um novo contrato de arrendamento. Mari Carmen foi despejada há 5 dias, deu origem a manifestações de protesto e a um acampamento que acabou por ser montado na Puerta del Sol. Uma centena de pequenas tendas enchem o local, uma forma de pressionar o governo espanhol, exigindo uma nova lei que proteja os inquilinos da escalada dos preços da habitação. O governo de Madrid prometeu apresentar em breve um decreto-lei que ainda não tem aprovação garantida no Parlamento. Por cá, na quarta-feira, o Parlamento debate um pedido de autorização do Governo para alterar o regime de arrendamento urbano, um regime que promete acelerar os despejos, permitir 3 rendas de antecipação e o fim do travão dos 2% nos novos contratos. André Escoval, do movimento Porta a Porta, Uma Casa para Todos, diz que estas propostas são uma afronta e desde já avisa que, caso este diploma avance, o governo pode contar com manifestações de protesto em todo o país.
3: E o governo tem agora a oportunidade na mão, o governo e os partidos na Assembleia da República, de fazer com que isso não aconteça. E fazer com que isso não aconteça é não aprovar a autorização legislativa na próxima quarta-feira. Caso isso aconteça, nesse preciso dia, anunciaremos grandes manifestações nacionais que, mais uma vez, pela mão do Porta a Porta, chegarão a muitas cidades do nosso país e o povo sairá à rua como nunca temos visto, porque também o ataque do governo com a intenção legislativa que tem em cima da mesa, com a proposta que pediu da autorização legislativa à Assembleia da República, é uma proposta que não tem precedentes. Nesse sentido, tenho a certeza absoluta que, caso o governo e os grupos parlamentares não ouçam e não tomem em conta aquilo que está em causa neste momento, na própria quarta-feira serão anunciados novos grandes dias de luta a nível nacional, porque esta autorização legislativa não pode de facto ocorrer, porque isso é deteriorar ainda mais a situação que vivemos no nosso país.
2: O movimento Porta a Porta, Casa para Todos, alargou a luta a Bruxelas por mais habitação pública. Os responsáveis estão em Bruxelas para reivindicar um programa que atribua verbas aos Estados para financiarem habitação.
3: Nós não podemos estar num ciclo europeu em que a Comissão Europeia passou a ter um comissário para a habitação, não podemos estar num ciclo europeu em que o próprio Parlamento Europeu criou uma comissão específica para debater as matérias de habitação e isso ser completamente inconsequente. E estamos, como disse, na iminência do fim daquilo que foi chamado a bazuca europeia, que é o PRR, sem que isso tivesse transformado o parque público de habitação no nosso país e na iminência de, à frente disso, ficarmos sem nenhum projeto imediato de desenvolvimento do nosso parque público de habitação.
2: André Escoval, o porta-voz do Movimento Porta a Porta, uma casa para todos, entrevistado esta tarde por Judite Menezes e Sousa no programa da TSF na Ordem do Dia, numa altura em que o movimento está a fazer pressão em Bruxelas, hoje e amanhã, por mais habitação pública, reivindicando um programa que atribua verbas aos Estados para financiarem a habitação. Em vésperas de uma nova ronda de negociações, as estruturas sindicais da PSP e da GNR juntaram-se para um protesto no Porto. Paulo Santos, o presidente da Associação Sindical dos Profissionais da Polícia, diz que exigem uma melhor segurança pública para as populações, reivindicam também aumentos salariais e não só. Lembram que foi assumido um compromisso há 2 anos que o governo ainda não cumpriu.
4: Aquilo que nos leva a este protesto decorre daquilo que é o incumprimento que o Governo tem tido no acordo que foi celebrado em 2024. Nós precisamos de negociar as tabelas remuneratórias, os suplementos remuneratórios, alterações ao nosso estatuto e, principalmente, colocar em prática aquilo que foi o nosso compromisso com o Governo em 2024. Estamos também a ver constantemente os autarcas, os comerciantes, empresários, as populações em geral, a queixarem-se de falta de polícias, a queixarem-se de falta de policiamento de proximidade, e isso é verdade, mas isto há um histórico para isto acontecer, que é exatamente a falta de investimento da parte do Governo, a falta de uma estratégia de segurança interna, e temos agora as consequências em cima da mesa. Por isso estamos a protestar não só por aquilo que é a melhoria da nossa condição profissional, mas também estamos a protestar por uma segurança pública de qualidade para as populações.
2: Paulo Santos, da Associação Sócio-Sindical dos Profissionais de Polícia, adianta que há negociações, há diálogo com o governo, mas não há avanços. E o protesto desta tarde no Porto é também uma demonstração da insatisfação que os agentes da PSP e os militares da GNR estão a sentir.
4: Nós agendamos este protesto no dia 10 de setembro. Não sabíamos que íamos ter as reuniões com o Governo. Agora, nós vamos apresentar a reunião amanhã com o espírito que sempre tivemos, que é construtivo. Não podemos é permitir que o Governo faça de conta que está a negociar. Nós queremos algo palpável e algo concreto. Se o Governo, e está nas mãos do Governo, quiser avançar com algo que seja razoável, que seja bom para os polícias e que possa ter efeito já em 2027, estamos disponíveis para conversar. Caso o Governo pretenda manter-se nesta narrativa de promessas e não avançar com algo concreto, nós continuaremos o nosso protesto.
2: Paulo Santos, o presidente da Associação Sindical dos Profissionais de Polícia, espera por avanços concretos na conversa de amanhã com o ministro da Administração Interna. O presidente da República defendeu esta tarde que é preciso visão, uma estratégia a prazo para o turismo, uma estratégia que passe também pela qualificação dos trabalhadores e por melhores salários. António José Seguro pede decisões estruturais e alerta que a venda da TAP e a construção do novo aeroporto de Lisboa não podem ser projetos que tenham apenas como base necessidades imediatas e de encaixe financeiro. Os alertas do Presidente da República foram feitos no encerramento da Cimeira do Turismo. Rita Carvalho Pereira.
5: O Presidente da República considera que o crescimento do turismo em Portugal trouxe problemas que não podem ser ignorados.
6: O crescimento da atividade turística trouxe benefícios evidentes para o país, para as empresas e para uma parte significativa da população, mas trouxe também novas responsabilidades. A pressão sobre a habitação, a mobilidade, o ambiente, os serviços públicos e a qualidade da própria experiência turística exigem respostas concretas.
5: Seguro alerta que não basta crescer, é preciso que esse crescimento não ponha em causa a qualidade de vida dos portugueses e por isso questiona que turismo quer o país para o futuro.
6: Esta visão estratégica exige também decisões estruturais. O novo aeroporto de Lisboa é uma questão decisiva para a capacidade futura do país. A evolução da TAP é igualmente relevante, são matérias que exigem visão, planeamento e capacidade de execução. Não podem ser tratadas apenas em função das necessidades imediatas ou de encaixes financeiros.
5: O chefe de Estado insiste que a sustentabilidade económica tem de ser compatibilizada com a sustentabilidade ambiental e também com a coesão territorial.
6: O desenvolvimento turístico não pode ficar confinado aos grandes centros urbanos e aos destinos já consolidados. Tem de contribuir para renovar a atividade económica do interior, criar oportunidades de emprego e fixar população. Tem de valorizar os recursos de cada região, respeitar as comunidades e assegurar que o património natural e cultural é preservado.
5: E sim, valorizar também quem trabalha no setor.
6: O setor turístico tem uma responsabilidade concreta na formação, na progressão profissional e na melhoria das condições do trabalho. A necessidade de integrar pessoas com menores qualificações num país que deve ambicionar o pleno emprego não pode ser uma razão para adiar a qualificação de quem trabalha. Mas quero sublinhar um ponto. O aumento da produtividade tem de se traduzir também na valorização de salários. A melhoria das remunerações deve ser uma ambição assumida pelo setor, a par da rentabilidade dos investimentos e da capacidade de atrair capital.
5: Porque não há competitividade duradoura sem profissionais valorizados e justamente remunerados, o recado deixado ao turismo em Portugal pelo Presidente da República.
2: António José Seguro deixou estas mensagens no encerramento da Cimeira do Turismo que decorreu em Lisboa. Bruno Fernandes voltou aos treinos da seleção, o jogador de 32 anos que falhou o jogo frente à Noruega devido a problemas físicos, voltou a treinar sem limitações, escrevem os jornais desportivos que esta segunda-feira Bruno Fernandes voltou a treinar totalmente integrado no grupo sob o comando de Jorge Jesus.
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1: 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Missão da TSF, boa noite. Estamos agora com 11 minutos para lá das 10.

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1: E passa a seguir o novo programa de Luís Freitas Lobo, Outro Planeta. 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
2: I check this one. She like me.
3: She like you. How do you know?
2: I know. The eyes, Chico. They never lie. Me, I want what's coming to me.
3: Oh, well, what's coming to you, Tom?
2: The world, Chico. And everything in it.
4: Os olhos nunca mentem. Al Pacino em Scarface e o desejo de ter o mundo e tudo que há dentro dele. Cada geração formou-se em cima de referências. Músicas, pessoas, sítios, coisas que acontecem porque sim ou porque não. Há quem cresceu a ver Bonanza, há quem cresce a ver Stranger Things. As melhores pessoas são as que crescem a fazer observações bizarras. Olhar para tudo e perceber que o universo não é aquela coisa bem desenhada por Deus. Está cheio de imperfeições e são nelas que vivemos os melhores tempos das nossas vidas. É importante fugir da realidade o mais cedo possível. Há muito tempo que não vejo um extraterrestre e isso tem-me deixado triste. Abatido, talvez. Diria antes com uma tristeza melancólica. Mas isso será da idade ou dos tempos em que se vive. David Bowie cantava que podíamos ser heróis por um dia, mas para chegar até lá era preciso andar muito, ou então nunca sair do mesmo sítio, nunca sair de dentro da nossa cabeça. Os sons que nos fariam mudar e avançar até essa sensação estão cheios de situações estranhíssimas, aleatórias, desde irmos do preto e branco até ficarmos cheios de cores na cabeça. Foi nessa fase que descobri uma banda sonora diferente. A minha sorte foi ter um vizinho, mais velho, uns 4 ou 5 anos, o que naquela altura até era muito. Morava por cima, abria a janela e colocava muito alto músicas que eu ouvi pela primeira vez. Assim descobri os Doors, os Pixies, o Iggy Pop, os Bauhaus e até a nossa malta do novo rock que aparecia nesse tempo e que parece que foi ontem. Mas não foi, claro que não foi. Na minha cabeça foi hoje. As revoluções estéticas nunca são um livro fechado. Eu sou o Luís Freitas Lobo e este é Outro Planeta, um programa sobre fenómenos naturais, inteligência humana, música, filmes, política, desenhos animados e outras coisas importantes que servem para fazer a vida e o pensamento dentro dela.

0: primeiro habitante deste meu planeta, tenho aqui uma pessoa, um ser do outro mundo. Reininho. Rui Reininho. Como Bond. James Bond. Licença para invadir. Alguém que veio do outro mundo e está neste. Rui, há quanto tempo tu não vês um extraterrestre?
1: Fiquei a pensar nisso. Eu acho que a primeira vez que dei por falta dos extraterrestres foi quando comecei a constatar quão grande é a estupidez humana e quão felizes nós éramos quando os extraterrestres andavam de facto no meio de nós, com a sua poesia, com a sua simpatia, com a sua diversidade, digamos assim, não é? Falaste ali em alguns dos meus heróis, uns de banda desenhada, outros de cinema e não sei o que mais, e há uma música do precisamente do David Bowie que é o Loving the Alien, não é? Aprendamos
0: a amar o extraterrestre.
1: Exatamente, e amar a diferença. Ou então tem uma expressão muito, muito estranha, que é um dos grandes êxitos do Sting solo, não é? Que é I'm an Alien, não é?
0: I'm an Alien in New York.
1: In New York, não é? Mas aí são aliens diferentes e nós aqui em Portugal, infelizmente, estamos a distingui-los. O que são extraterrestres, os que vêm de outros mundos e de outros países e de outras culturas e que nós estupidamente rejeitamos, porque eu acho que só a compreensão do outro e da outra, da beleza, do charme dos outros, dos seus encantos.
0: Da palavra do outro, não é? Do entender.
1: Da palavra e da estética, não é? Uhum. Há coisa mais bonita do que um cabelo de uma indiana? Por vezes não há. O sol reflete de uma maneira diferente.
0: Até os olhos.
1: O sol do Ganges, tudo.
0: Até os olhos com eyeliner de uma persa?
1: Tudo é, exatamente. E nem falemos da Pérsia ou da Suméria, que são coisas tão antigas e nós esquecemos isso tão rapidamente, a tentar normalizar. Eu penso isso hoje porque estava a ver um problema de um rapaz da Fórmula 1, que tem mais uma namorada portuguesa. Eu acho que as nossas raparigas gostam de acelerar, de facto.
0: Estão a conseguir entrar noutros mundos. Estão a conseguir também ser umas pequenas ETs.
1: É, mas
0: diferentes.
1: Tem que ter aquela...
0: São ETs diferentes.
1: É, tem que ter aquele clichêzinho certo, não é? Do pod, não é? Da aparelhagem. Para mim, que não sou felizmente filósofo, tudo no amor é estranho. E estranhamos tudo, de facto, que nos é completamente novo. Às vezes surpreendemos-nos pelo bem, não é? Quando vemos um grande filme, quando vemos, e olhando o Luís nos olhos, quando vemos um grande golo, uma grande jogada, é tão estranho.
0: Eu de futebol não percebo nada, Rui.
1: Pois, não é?
0: O problema é que eu daqui não posso falar de futebol, que não percebo nada. Os olhos nunca mentem. Se calhar mentem, não?
1: É, não, mas eu de futebol não percebo nada, mas vejo há 65 anos e acho que percebo um pouco. E,
0: então percebes mais do que eu.
1: Toda a gente sabe tanto que se perdeu a magia. Era como se houvesse bilhões de poetas a falar sobre o amor e só a gente nós, como eu gosto destes regionalismos, só a gente nós é que soubemos o que é a paixão.
0: E o que é o amor, não é? Dos poetas. Tu já viveste não sei quantas vidas. E atenção que não falo aqui no infinito de concertos que deste.
1: Olha, que é mais mortes. Já vivi várias mortes.
0: Você fez-me lembrar o Casablanca, Vítor Laszlo. Tu que és também um adepto de cinema, Vítor Laszlo, que era o resistente checoslovaco, que aparece ao fim de algum tempo no café do Rick.
1: Pede para tocarem na Marselhesa.
0: Sim,
1: não é?
0: Exato, mas há um resistente que vai ter com ele e diz: Vítor, você está aqui, tivemos a notícia que você morreu. Por 5 vezes tivemos a notícia que você tinha morrido. E ele responde: como pode olhar para mim, das 5 vezes foi verdade.
1: É verdade. Eu penso também, em relação a mim, também já tive aí várias mortes. Posso fazer ali um resumo. Já fui enforcado na lindíssima, no Pinhão, ali na Curva do Douro, por uma equipa de cinema. Já naufraguei e afoguei-me nas Rias Baixas, Mas também já salvei algumas vidas. Já tirei gente de overdoses que acho que me...
0: Que percebias onde é que eles estavam? Percebias onde é que eles podiam entrar? Sabias qual era a porta de saída também?
1: Mas são momentos muito, muito interessantes e muito importantes. E até animais também. Já reanimei um gato.
0: Isso é mesmo o tal fenómeno natural que faz parte do programa. Reanimar um gato.
1: Sim.
0: E o gato sobreviveu.
1: Sobreviveu, exatamente.
0: Tu achas que o pseudo-modernismo de hoje é um pouco anacrónico? Ou então é um futurismo sem calças?
1: Nada é sem calças, sem calças.
0: Mais do que sem calças, é sem calças.
1: É, nada é moderno, a não ser que haja uma relação com o cosmos do princípio e do final desta era. Eu agora, estupidamente, se calhar estou-me a interessar muito por histórias que incluem o facto da humanidade ter quase desaparecido, seduz-me imenso, olhando para estas guerras intermináveis que os homens, no sentido da humanidade, fazem entre si com desprezo, com civilizações com 4, 5 mil
0: anos. A Terceira Guerra Mundial é uma guerra de civilizações, concordas?
1: Pouco civilizada. As outras seriam mais, talvez no sentido em que havia um exército que ataca, um exército que defende um território. Hoje há tantos, tantos interesses. Há tantas subcamadas. Eu concordo, para os jovens como eu, neste planeta, porque ainda estou aqui há tão pouco tempo, há pouco mais de 70.
0: Acabaste de chegar.
1: Isso não é nada.
0: Acabaste de chegar na tua nave espacial.
1: Exatamente. Há um desrespeito muito grande pelo que já cá estava e pelo que virá. O momento mais triste para mim da humanidade foi quando o meu filho tomou consciência das primeiras coisas e estávamos a olhar ali numa praia, olhar ali para o sol, e ele, claro, com aquela candura de criança, a perguntar: mas então, e o sol vai? Eu disse: não, António, o sol não vai ficar sempre, talvez 5 ou 6 bilhões de anos a seguir, e este sol vai morrer. E o miúdo ficou calado e começou-me a choramingar e as lágrimas agora.
0: A noção do tempo.
1: Exatamente,
0: afinal...
1: eu pensei assim: este moço está ali a pensar, disse, ah, então não é. E ele não percebia o conceito dos 5 bilhões de anos, ou trilhões, ou trillions, como os outros não percebem, que são trillions and trillions. Esses é que são os importantes, esses bilhões em que estivemos aqui e que deixamos uma marca in level.
0: Como ouvi alguém dizer há pouco, é tudo política, é tudo prazer, não necessariamente por esta ordem.
1: Eu costumo dizer sempre que com prazer é mais caro. A política também é um pouco assim, não é?
0: Por isso mesmo é que eu te perguntei, se é tudo sem prazer, a ordem é que é arbitrária.
1: Pois é, é aquela questão de se pagar antes ou depois, não é? Há quem deixa a gorja na mesinha de cabeceira, e ou então quem paga antecipadamente, não é?
0: Acho que é antecipadamente, e depois podem deixar ou não. Tu nunca quiseste estar bem com todos, pois não? Nem com o mundo. Tu quiseste encontrar sempre um espaço.
1: Não gosto de inimigos, porque infelizmente os que se tornam meus inimigos, eu defino-os como gente realmente muito estúpida, e isso dá-me a minha dimensão. Penso assim: se eu tenho inimigos tão cretinos, tão estúpidos, tão limitados, tão analfabetos, é porque eu realmente não sou assim grande coisa, não é? Devia estar noutros combates mais cósmicos.
0: Aliás, tu foste para Lisboa estudar cinema, já numa das outras vidas, não é? Se tu tivesses que ser realizador de um filme, de tantos, tantos, tantos, tantos que viste, de qual é que serias?
1: Olha, que é uma pergunta que hoje mesmo, não um realizador que eu gosto, porque tem ali uma dimensão um bocado absurda, que é o Guillermo del Toro.
0: Uhum.
1: E hoje dei por mim a analisar os filmes preferidos dele, que eu nunca pensaria que ele falou do North by Northwest, do Hitchcock, não é? Que é o estranho, um filme estranhíssimo, que tem aquele bombardeamento de um avião, que parece um drone que bombardeia uma pessoa, e que eu dei por mim a pensar que vi isso há duas ou três semanas num documentário, um drone atrás de um senhor que vendia batatas fritas
0: junto a um carro.
1: E pensei que o absurdo que isto é, anos depois, ter-se pensado, mas se calhar esse, é esse ambiente do James Stewart nos filmes do Hitchcock, o vértigo, porque sim, sou um homem vertiginoso e que acho tão estranho a confusão da mesma mulher
0: com a Grace Kelly, que aquilo
1: aparece, que aparece, e isso no caso da Janela Indiscreta, no Vértigo, acho que é a Kinovac, não é?
0: É.
1: E alertou-me sempre para o eterno feminino e para a galanteria, digamos, dentro da sedução, em que uma pessoa não sabe quando deve ou não avançar.
0: Tu andaste muito à boleia durante muito tempo, procuraste sempre encontrar caminhos por aí fora. Se andasses à boleia e encontrasses a Thelma & Louise, falando de cinema, seria diferente.
1: Olha que é estranho, este homem
0: não pensaste nisso.
1: Antecipa-me, além de na arte, que serás talvez mais conhecido por antecipar jogadas, digamos assim.
0: Agora antecipa-te um pensamento, é mais difícil.
1: Exato, porque pensa isso mesmo relativamente àquela história em que elas acolhem um Brad Pitt
0: novinho.
1: Né? Pensar assim, será eu? Pensar quando se andava à boleia. E posso dizer que, em termos de espionagem, sem revelar o meu próximo romance de espionagem, porque nós na música temos essa vantagem, talvez, de podermos fazer sempre um bocadinho de espionagem. Repara que nós conhecemos aspectos das cidades, das sociedades, da economia, como se costuma dizer, que ninguém mais conhece, não é?
0: Sim.
1: Saber se o contratador é bom pagador, o que é que se passa por trás, o que é que nos levou a fazer um espetáculo naquele sítio e não noutro, o que nos foi interdito. Mas voltando ali ao Brad Pitt, acho que é uma história de uma das moças, já não me lembro.
0: A Gina Davis e a Susan Sarandon.
1: Talvez a Gina Davis, em que uma delas decide, quando viram entrar o Brad Pitt, acharam-lhe assim, olha que este rapaz é um...
0: A Gina Davis queria que ele entrasse, a Susan Sarandon achou que não era boa ideia, acabou por entrar.
1: Entrar. E então diz que quando foi embora, estava um rapaz ali ao lado com um ar muito chateado, que lhe disse, não foi escolhido, e era o George Clooney, não
0: era? Mas com elas passavas a fronteira da RDA, mesmo ali nos anos 60, 70.
1: Quer dizer, os caminhos do senhor espião são de... tem vários percursos.
0: São insondáveis.
1: O script era mesmo isso. Mas isso aconteceu precisamente, essa história verídica, aconteceu-me num comboio em que eu realmente fui recrutado, como se costuma dizer nos filmes das CIAs e das RDAs e desse... que não está longe, de facto, outra vez, estupidamente, a história se repete, não é? Estamos a ter a Pomerânia e outra vez e aquelas pulsões e
0: muros e fronteiras.
1: Não, um 007 muito divertido em que a M diz assim, I miss Cold War. Eu também tenho saudades de Guerra Fria, porque estas guerras estão bem quentes.
0: E a Miss Guerra Fria, sim.
1: Miss Guerra Fria.
0: Quero-te pôr aqui a ouvir um som para perceberes aqui também este underground e ver se ele te é familiar.
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0: Taxi Driver, eu vejo este filme muitas vezes. As cidades foram algumas vezes assim tão parecidas. Este cenário dantesco, Nova York em 73, é Saturno, é romanticamente decadente, assustador, tentador, tem uma beleza mórbida, um mistério que tanto nos faz fugir como atrai. O dilúvio é o que fazemos na nossa cabeça? Sinceramente não sei, mas se pensar nas cidades que conheci, ou melhor, da forma que me lembro delas no tempo em que comecei a olhar para elas, também podiam levar-me para pensamentos interiores semelhantes. O Porto, por exemplo, nesses tempos, e até tempos mais recentes, não tinha movida. Só bares ou discotecas que faziam parecer caves, porque cá fora vivia uma fauna que a passagem do tempo revelou. Dos finais dos anos 70 até chegarmos ao novo milénio, que acendeu mais luzes na noite, tinha um som e atmosfera também sombrio. Eu acho que até que chovia mais, muito mais. Estava sempre a chover, e com nevoeiro, com pessoas de roupa cinzenta, escura, a andar de um lado para o outro, que se encontravam em casa, ou estavam meio deitadas nos cafés e falavam como pedras sujas e gastas. Uma das principais ruas, onde hoje estão as galerias de bares, era abandonada desde muito cedo, e só as putas nas esquinas lhe davam um ar mais humano. O resto era Blade Runner na baixa, escuro e olhares desconfiados, ou de intimidação. Saio da rádio, que funcionava nessa rua a altas horas, e até tinha medo de levantar dinheiro no multibanco. Só queria chegar rápido ao carro, meter-me dentro dele e arrancar. Era uma cidade onde toda a gente conhecia toda a gente, nem que fosse só de vista. E bastava. Não se aparecia em lugar nenhum sem dizer nada antes. Tu habitaste muito?
1: Sim, e a pé, e muito a pé, ou então quando poucos de nós tínhamos carro, para nos divertirmos, muitas vezes íamos ao Luzia Mar, a Viana,
0: sim,
1: porque não éramos aceitos em nenhum dos tugúrios.
0: Nenhuma das caves aqui do Porto já.
1: Exatamente, não, justamente nas chamadas boates, a Fozes, Fozeiros, sei lá, olha o primo, não sei o quê, mas a zona da Trindade, com o seu JN ali a mandar como uma torre maldita de Gotham, não é?
0: Pô, só falta Batman, sim. E não havia a Catwoman nessa altura.
1: E o posto, havia várias, algumas
0: havia?
1: E algumas eram homens, precisamente.
0: Na Mux.
1: No posto de gasolina da Trindade era fantástica, era onde se podia comprar garrafas de vodka.
0: Logo ali na curva, parava, sim.
1: Exatamente, abastecer, comprar cigarros e ir para...
0: E tudo aquilo que pudesse ser, que aparecesse.
1: E havia, era uma zona de engate também, muito... Lá está, de engate gay, de trans e... Era ali uma zona pesada. E eu lembro de fazer aquilo fazer aquela zona muito a pé, do piolho para cá, do piolho para lá.
0: Mas eu imaginava que este som de entrada deste monólogo inicial do De Niro no Taxi Driver não era muito diferente do Taxi Driver que poderia ser nesse Porto dos anos 70.
1: Os taxistas sempre foram uma mola real, não da roupa, mas da vida, não é?
0: Do underground da vida.
1: Sim, e contavam-me histórias, que era um taxista, eu não sei o que, para ir buscar isto e aquilo, pessoas a passar pelo Marquês, não é? Dos calores da noite, digamos assim.
0: Levar pessoas a qualquer lado.
1: Exatamente, pessoas e ficarem à espera mesmo, eles sabiam perfeitamente o negócio que se tratava. Havia ali uma noite de pseudo-crime e eu próprio vivia no Cavite 4 de Agosto, com o seu eterno nevoeiro, londrino e descoqueano, e fomos, claro, a pé ali até à padaria do Bonfim,
0: sim,
1: que abria às 6 da manhã.
0: Pão quente?
1: Pão quente, exatamente, onde estavam as moças também, com pão com manteiga.
0: Era uma boa companhia, todas elas.
1: Sim.
0: Não havia,
1: não havia ali uma perigosidade, estou a pensar.
0: Era o lado mais humano desta da noite.
1: Era porque... As pessoas que estavam ali respeitavam, digamos, o seu lugar na fila.
0: É isso.
1: Não é?
0: Respeitávamos todas as esquinas e todas as filas.
1: Eu tive esse pensamento e escrevi-o até a semana passada, que eu não sei como é que hei de chamar as nossas profissionais, se calhar deviam fazer parte do Serviço Nacional de Saúde também, de saúde mental, e pensar qual é o seu lugar hoje, o seu lugar na noite, o seu lugar na vida. E porquê é que elas continuam pobres? Quer dizer, porquê é que se continua, sim, a expor a mulher a essa miséria?
0: Porquê é que tem que ser um submundo e não
1: exatamente
0: um mundo já que esteja à tona da crosta terrestre? Porque estamos aqui a entrar nestes anos 70 e lembrei-me de algo que de certeza também te diz muito, que era a música dos Kinks, o Lola, que faz parte do genérico deste programa, e das frases mais fantásticas, não é? Que bebe champanhe e sabe a Coca-Cola.

0: sabes, tens aí uma originalidade, parece quase a primeira versão do In Vivo de GNR, em que fomos obrigados, digamos, a tirar uma versão do nosso medley. A palavra Coca-Cola eles foram obrigados a substituir por Cherry Cola. O disco bate mundialmente com Where you drink champagne and it tastes like cherry cola.
1: Tiveram que tirar o Coca.
0: Coca-Cola, pois. Ao contrário do Belchers Hotel.
1: Sim.
0: Coca-Cola Boulevard.
1: Exato.
0: Um abraço para o GP Simões já agora.
1: Mas aqui repara que é bebe champanhe e sabe Coca-Cola, anda como uma mulher e fala como um homem. Tu naquela altura, quando ouvias esta música e começaste a ouvi-la nos anos 70, 72, 73, foi, acho que foi quando saiu, tinha-se a consciência mesmo deste mundo e o que é que eles queriam dizer? Que era, a música, era uma música de amor de um transexual?
0: Sim, porque eu tive aproximações muito fortes com o meio artístico, lá está aquela zona da Baixa de São Lázaro, não é? O meio artístico, pintores, performances e não sei o quê. E muito depressa comecei a perceber que havia mais do que uma pulsão sexual, lá está, que os homens se limitavam um bocadinho à prostituição, às senhoras da alta sociedade havia aquele mito, que tinham aqueles os amantes e assim, e que havia gente, de facto, que se amava de outra maneira. E é curioso que é a primeira vez que eu vou à Inglaterra, saio do barco, creio que é em Southampton, depois daquela travessia, e apanho um autocarro, e a primeira música que um senhor cabeludo com um brinco, que eu achei estranhíssimo, é pá, um gajo de autocarro com um brinco e com o cabelo...
1: Fala do motorista.
0: Homens, o motorista do bus, não é? Que nos leva, liga a coisa e eu ouço aqueles primeiros acordes do bandolim...
1: Do Lola?
0: Lola. E eu penso assim...
1: Onde é que eu estou?
0: Uma música que me marcou tanto que me fez ouvir os Kinks, e eu chego a Inglaterra.
1: Londres.
0: À Loura Albion, e a primeira música que eu ouço, digamos, publicamente é o Lola.
1: E que era impossível ouvir aqui em Portugal dessa forma, entrar num autocarro. Impossível.
0: Sim, nem sequer havia música em autocarros.
1: Nem ouvia, e claro. Também, além disso. E também, e se houvesse, não era este.
0: O condutor nunca usaria brinco, não é?
1: Nada daquilo existiria.
0: Aliás, o problema foi quando regressei e usava um brinco. E era insultado aqui na nossa Baixa, que era, olha, um homem de brinco, não é? Parece uma mulher, não é?
1: Mas repara uma coisa, eu naquela altura, eu também, enfim, anos 80, ouvir discos importados era a única forma de perceber verdadeiramente o que significava a música também cá. Eu lembrava de ir à Tubitech, encomendar os discos e ficar à espera que os discos chegassem naquela altura, enfim, também ouvir... O mundo era muito diferente, mas eu penso naquilo que foram as tuas raízes musicais e o que levaram-te a formar primeiro o Wonder Band, depois também a estar no GNR.
0: Não, desculpa interromper-te, mas sem pretensão, eu desde os 14 ou 15 fazia parte daquelas bandas. Primeira música com que eu subo um palco a cantar é o...
1: E o que levaram-te a formar primeiro o Wonder Band, depois também a estar no GNR.
0: Não, desculpa interromper-te, mas sem pretensão, eu desde os 14 ou 15 fazia

0: Exatamente, em alemão, vê lá. E o que é que eu sabia de alemão? A minha sorte foi, como te disse, ter um vizinho que punha a música e de repente, como eu ouvi o Peter Murphy, o Bauhaus, e ouvi muita coisa que eu acho que foi o pós-punk que também te influenciou, porque eu acho que tu não és homem dos Beatles. Né? Os Beatles, pelo que significavam. Atenção, não estou a colocar em causa a música deles, que é fantástica, mas era uma banda que domesticava a música e o rock pop.
1: Sim, o Michel e tal.
0: É, o rock eu teria que ser algo rebelde ou contestatário. E o pós-punk, com o Joy Division, Silks and Banshees, os Cure, começa ali a aparecer aquela música que eu acho que desperta o Rui Reininho.
1: Exatamente,
0: animal.
1: É a rua, é a rua de Inglaterra, depois é ir a Amsterdam. E a música psicadélica também, uhum. Né? O chamado rock psicadélico e...
0: O mundo pop tem que ser um lugar estranho, concordas com isso?
1: Sim, sim, e muito pessoal, cada um tem o seu, creio.
0: Contestatário, se não é um rock falso.
1: É, não é, nada nos distingue dos nossos queridos amigos Pimba em termos estruturais, se a gente olhar para o palco, não é? Uhum. Os nossos Tonys da nossa vida, e eu digo isto com certo respect, como dizem.
0: Mas, just a little bit of respect, Aretha Franklin.
1: Mas a gente olha para aquele palco, o que vai acontecer, não é? Ali, como eu estive, num sítio maravilhoso, como em Lavra, não é? Pode acontecer uma coisa ou outra. O palco está lá, as luzes acendem-se e não sei o quê. É a atitude das pessoas que estão em palco que faz a diferença.
0: Rui, deixa-me entrar aqui noutro mundo. É outro mundo em que tu entraste. Aquela tua entrada, não sei a que partir da altura, sentiste esse apelo dos gongos tibetanos. Tu entraste num mundo completamente diferente. E eu diria que talvez... não sei, eu ouço-te nesses momentos e vejo a tua intimidade que tens com esses sons, mas não estou a ver nem a Anna Lee entrar no Tibete, nem nenhuma Sweet Lily 16.

0: Não, desde 2002 que comecei a frequentar estes centros de terapia. Problemas de headphones, malditos headphones, como diriam os repórteres de tráfico.
1: Sentiste esse apelo por causa dos problemas?
0: Exatamente, para acalmar.
1: E nunca por causa de sentir a Ana Lee menos do que sentiste?
0: Não. Até porque me interesso bastante por toda essa cultura e sentia-me desacompanhado. Não me estou a ver assim um homem a pegar ali num... ir ao meu Shangri-La sozinho. Eu acabei por ir para um grupo depois de frequentar durante muito tempo, e porque a terapia do som para mim é um facto, tem-me acompanhado muito.
1: Mas foi uma necessidade existencialista também, Rui?
0: Física e
1: mais
0: mental.
1: Mental, lá está, sim. Existencialista.
0: Mas por causa do sofrimento. Uhum. O sofrimento que estava a ter.
1: É uma fuga ao sofrimento físico e mental.
0: Exatamente, estava ali senti-me completamente desequilibrado. E
1: o esqueleto queixou-se de muitas coisas do passado.
0: Sim.
1: Bem-vindos ao passado.
0: Exatamente, e aquilo, realmente ali os ossos do cérebro. Eu tinha uma piada que fazíamos recorrentemente entre os mais íntimos, que era, pois é uma doença de ossos quando as pessoas têm problema.
1: Certo. Sou eu, é a minha cabeça.
0: Exatamente, isto é dos ossos. Foste ao médico dos ossos. Tomaram os calmantes.
1: Mas sentiste melhor? Sentiste pelo menos, lá está.
0: Senti-me integrado noutro
1: dimensão.
0: Noutro contexto em que são, eu não lhe chamo budismo, porque não professo essa fé que as outras pessoas têm.
1: Não professas a fé, mas professas a filosofia de vida.
0: A prática.
1: A filosofia de vida.
0: A prática. E o que eles dizem, eu gosto muito, normalmente, aquela gente, e conheci lá, porque não são evangélicos, não são catequizadores.
1: É isso, não é uma religião. Tem culto, mas não é uma religião.
0: Não, eles dizem assim, estás aqui, escolhes, assistes às nossas práticas, podes praticá-las, e é com...
1: Ou
0: muito,
1: não.
0: Exatamente. E é com muito respeito que, ao fim de uma semana,

0: Mas isso já a pensar no Annapurna, agora onde aconteceram estas desgraças, e perto, realmente isto é mais perto do Tibete, mas no Annapurna, quando uma pessoa está num mosteiro, de facto, ali com o seu chazinho, que mudou completamente a alimentação, que não está escravo do e-mail, do telemóvel, do contacto, daquelas coisas, mas estar ali e sentar-se ali ao pôr do sol, curiosamente é muito bonito. O Annapurna, para quem conhece o Douro, que é fantástico, aquelas montanhas, só com multiplicado por 10 mil, talvez, em termos de... Só estar ali, senta-se com eles, e eles despedem-se do sol, coisas tão simples, aquilo é uma higiene, não é? É um bocado, uma higiene, é quase... uma prática de...
1: Sabendo que ele regressa.
0: Balneário, mas ao contrário.
1: Mas é sabendo que ele regressa, Rui. Sabendo que o sol despede-te dele, mas ele volta.
0: Sim, essa é a esperança, que ele regresse. Mas estar ali e realmente... eles começam a fazer os seus exercícios, que são muito físicos, de respiração, não é? Até se conseguir chegar ao... E então, lembro, a primeira vez eu estava ali, olhava para o lado, e há um dos monges que faz que sim com a cabeça, do género, podes soltar o teu gás, digamos assim, o teu gás interior.
1: Sim.
0: Então entras em sintonia com aquela gente.
1: É isso, é essa palavra, sintonia.
0: E depois levantam-se todos e pronto, e come-se um cozido à portuguesa. Só sem a carne.
1: Sem a carne. Deixa-me pegar aqui numa coisa, porque ao longo de tanto tempo a ouvir-te e as tuas músicas, mais que as tuas músicas, também as tuas composições, há sempre uma que me marcou muito, foi a saliva.

0: Diz-me uma coisa, um gajo para escrever uma letra daquelas tem que estar mesmo muito apaixonado, não? Ou estou a pensar mal?
1: Foi, mandaram-me essa boca. É um dos meus divórcios, precisamente. O mais... talvez o divórcio mais oficial que eu tive, não é? Em que realmente foi...
0: Mas o que é que te leva? Porque há ali um momento, logo no início, entre disparar ou disparar.
1: Ou parar ou disparar. É. E há ali outros equívocos também. Eu quero ir caçar contigo. A palavra correta é caçar. Não é? Eu quero casar contigo amanhã, não é?
0: Ficar a ver-te fumar para depois te apagar.
1: Exatamente. Isso foi o indício, não é? Foi alguém que descobriu. Tu gostas de uma que fuma, não é? Ou tu que fumas, não é? São os únicos indícios.
0: Aquilo não são indícios, isto é uma revelação.
1: É. E ver-te afundar também é diferente. Havia outras alusões a essa... Enfim.
0: Sim, eu quero ver-te afundar e vou tentar salvar-te. Vamos gastar muita saliva, lamber as feridas e limpar o mundo. Quero levar-te a vida, mergulhar e ver-te ir ao fundo. Vamos gastar muita saliva, orgulhar-me de ser teu fiel defunto. Quero usar saliva, selar a carta e mudar de assunto. Ficar a ver-te fumar para depois te apagar. E apagaste.
1: Não é das piores minhas, digamos. Não é dos meus piores pensamentos.
0: Mas é um gajo apaixonado, faz coisas incríveis.
1: Faz.
0: Tu nunca foste um wannabe.
1: Embora haja gente que diga que sou um never was.
0: Nunca quiseres ser um has-been. Nem queres ser.
1: Não tenho prazo.
0: Ainda és muito novo para isso, mas estou-te a fazer a pergunta
1: não tenho
0: cedo para ficar registado.
1: Exatamente, não tenho prazo de validade até que alguém me diga não agitar demais este frasco, porque... já tem depósito, não é? É um bocado como o vinho do Porto.
0: Não tem prazo de validade em baixo.
1: Sujeito a criar depósito com idade, era o que se dizia nas antigas palavras.
0: Cuidado, de... frágil, deixar estar de pé, não é?
1: Sim, eu não sei se de pé ou deitado.
0: Deitado.
1: Eu tenho uma garrafa.
0: Não se pode partir.
1: Tenho uma garrafa de Porto da minha idade que me esqueci de abrir aos 70. Eu era um grande percurso para ser mais um número redondinho, para ter ali o ao final.
0: Rui, somos cada vez menos na Terra dos Sonhos.
1: A Terra dos Sonhos é muito importante para mim, eu nunca saí de lá e...
0: Mas somos menos?
1: Não, eu acho que há muita gente. Eu acho que há muita gente.
0: Ouvir isso de ti dá-me um novo impulso para continuar.
1: Há muita gente e há exércitos e exércitos de gente que está para nascer, que vai ser muito melhor do que nós.
0: Acreditas mesmo nisso ou queres acreditar nisso, Rui?
1: Quero acreditar. Agora, acredito que há uma espécie que está em vias de extinção e é parecida com a humana. Uma espécie que se calhar se vai tornar híbrida. Eu, como grande fã do Blade Runner, acho muito bonita aquela frase do Rutger Hauer, não é? Quando ele diz, eu já vi tantas coisas nestas coisas que vocês nem sonham. Portanto, sonhem mais um bocadinho.
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0: Para terminar, saber viver sozinho é uma arte ou é um recurso inevitável que temos de ter?
1: É inevitável. Eu, se soubesse cozinhar, era tão feliz. E creio que o meu Luís esteve ali presente. A minha última canção que escrevi, com um jovem que tinha 17 anos,
0: sim, ao meu lado, o
1: Leonardo.
0: É tudo prazer.
1: Acho que vai ser um talento fantástico.
0: Fantástico, sim, sem dúvida.
1: E para mim, ver brotar ali o talento e um miúdo que numa semana diz assim: eu já tirei as partes todas do baixo, agora posso tocar isto, posso
0: tocar. Mas eu vi o carinho, como é que tu puxaste por ele, de facto, por ele. Porque é bonito ver isso num espetáculo.
1: É. E dediquei-lhe uma das frases, um dos meus últimos poemas, que é: cozinho mal tirando o ovo estrelado. A única coisa que posso oferecer às pessoas é um bom ovo estrelado.
0: Já é muito bom. Rui, foi tudo política, foi tudo prazer, foi tudo tentação, foi tudo sucessão nesta nossa conversa, em estado puro. Podes voltar para a tua
1: especial. Conversa, e é uma conversa de lobos, não é?
0: Sim, de lobos solitários. Um lobo.
1: Steppenwolf, lá está.
0: Eu digo sempre a mesma coisa. Já viram ursos, leões, elefantes, tigres, todos os animais possíveis e imaginários no circo. Nunca viram um lobo. Alguma razão há de ter isto.
1: E acho que é um animal solidário, toma conta da matilha.
0: Deixa os mais velhos e os mais doentes irem à frente, para que os mais novos não avancem e os mais velhos sejam sempre acompanhados.

0: relação para a nossa vida, já agora. Para os nossos próximos 70 anos.
1: Exatamente, até daqui a... até sempre.
0: Obrigado. Até sempre. 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

0: Boa noite, são 10h58, menos uma hora nos Açores.
1: Mari Carmen, a mulher de 87 anos, vai poder voltar ao apartamento onde viveu a maior parte da vida, em Madrid. Há acordo com o Fundo de Investimento, o novo proprietário deste apartamento. Em vésperas da greve do setor público em França, houve protestos estudantis, 164 pessoas foram detidas. A CAP exige ao governo ajudas de 140 milhões de euros, apoios que considera necessários para recuperar a competitividade do setor. Se a resposta não for positiva, a CAP ameaça com protestos.
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0: Temperaturas atualizadas, estamos agora com 20 graus em Ponta Delgada, 22 em Lisboa e no Porto, 23 em Faro e 24 no Funchal. Passamos agora para a edição das 11 com Gabriela Batista.
1: Quase 7 horas depois do aluimento de terras na obra de construção de um hotel em Porto Covo, no concelho de Sines, as equipas de busca ainda não conseguiram localizar o segundo trabalhador que ficou soterrado. Até agora, os bombeiros conseguiram encontrar o corpo de um trabalhador, tinha 26 anos. Ainda não são claras as circunstâncias do aluimento de terras durante as obras de construção do hotel, um acidente que aconteceu por volta das 16h30. Ao fim de 5 dias de protesto e de muita pressão, Mari Carmen já pode regressar à casa onde viveu, em Madrid, nos últimos 70 anos. Depois de uma reunião que durou 4 horas, a advogada que representa Mari Carmen anunciou que existia um acordo e que, se fosse aceito e assinado por Mari Carmen, ela poderia regressar ao apartamento com um novo contrato de arrendamento. Beatriz Duro espera que o acordo alcançado ajude a mudar o paradigma no que diz respeito à crise de habitação que se vive em Espanha.
3: O resultado e a valorização é muito positiva. Se concluirmos este acordo ao qual chegamos, obviamente será um resultado melhor e mais feliz para todos. Acredito que mudámos o foco e colocámos o tema sobre a mesa, que o problema desta casa é o acesso à habitação. E não podemos voltar a ver imagens como as de Mari Carmen, a ser retirada de casa e a ser transferida para um hospital. É uma imagem que dá vergonha e que deu a volta ao mundo. Houve boa vontade por ambas as partes e o resultado é este. Então, neste sentido, estamos muito felizes. O que falámos é que a renda não supera os 30% dos seus rendimentos. Não fizemos o cálculo ainda e temos que calculá-lo exatamente, mas será uma renda aproximada à qual estava a pagar.
1: O novo contrato tem uma duração de 8 anos. O acordo envolveu a família de Mari Carmen, a advogada, o Sindicato dos Inquilinos de Madrid e o Fundo de Investimento, que é agora o proprietário do apartamento. Mari Carmen foi retirada deste apartamento pela polícia em cumprimento de uma ordem judicial que deu razão ao Fundo de Investimento. Desde domingo que há tendas e centenas de pessoas acampadas na Praça Porta do Sol, em Madrid, exigindo ao governo que adote medidas para responder à crise de habitação. No sábado, os protestos juntaram 300 mil pessoas. Ontem, o primeiro-ministro espanhol garantiu que o governo está a trabalhar numa proposta para aliviar a situação de emergência habitacional que afeta milhões de espanhóis. A CAP exige ao governo que avance com ajudas para os agricultores, ajudas de 140 milhões de euros, para que o setor possa recuperar competitividade. O Conselho de Presidentes da Confederação Federação dos Agricultores de Portugal esteve reunido. No final, aprovou por unanimidade um documento exigindo apoios. Dizem que não basta os apoios aos combustíveis e fertilizantes. Álvaro Mendonça e Moura diz à TSF, o presidente da CAP diz à TSF, que é preciso mais para enfrentar a competitividade perdida perante a Espanha.
4: Há uma degradação clara da competitividade da agricultura portuguesa pelo aumento do custo dos fatores de produção. E isto tem uma consequência imediata. É, olhando para a balança comercial agrícola entre Portugal e a Espanha, a balança comercial, como não podia deixar de ser, tem-se vindo a agravar. É preciso pôr cobre a isto, porque se permitirmos que esta desigualdade prossiga, se nós não tentarmos atenuar esta desigualdade entre agricultores portugueses e agricultores estrangeiros, nomeadamente espanhóis, o que vai acontecer é que nós vamos substituir produção portuguesa por importações e pondo em risco, até em termos de segurança nacional, pondo em risco a segurança alimentar.
1: Álvaro Mendonça e Moura alerta para os riscos da produção agrícola nacional ser substituída pela produção espanhola. O presidente da CAP defende que apoios de 140 milhões de euros não vão desequilibrar as contas públicas.
4: É completamente insignificante em termos macro, em termos do grande equilíbrio do orçamento, uma verba de 140 milhões. Obviamente que não é isto que vai desequilibrar o orçamento, e a CAP é muito consciente da necessidade de manter o país numa rota de progresso e, portanto, de não voltarmos àquilo que todos passámos em 2010, 2011. O que dizemos é um país que quer crescer, que se quer desenvolver e que quer ser territorialmente equilibrado, não pode esquecer a agricultura.
1: Álvaro Mendonça e Moura lamenta também que o governo não esteja a aproveitar a oportunidade dada por Bruxelas.
4: No que diz respeito às medidas autorizadas pela Comissão Europeia, é impensável que o governo não utilize a margem que a Comissão Europeia lhe concedeu. Quer dizer, ninguém compreenderia. Então a Comissão autoriza os 27 Estados-membros a fazerem este esforço adicional e o governo português não faz, não aproveita esta oportunidade. Isto seria inconcebível, impensável, não faria nenhum sentido.
1: Da reunião desta tarde saiu, por isso, uma decisão por unanimidade se a resposta ao pedido de apoio que foi feito ao governo, se a resposta for negativa, diz Álvaro Mendonça e Moura, a convocação de protestos acabará por ser inevitável.
4: Tenho esperança que o governo não se ouça, que o Parlamento não se ouça, mas é óbvio que também não há uma hesitação que a CAP, se o Governo, se o Parlamento, os partidos representados no Parlamento, o Governo e os partidos representados no Parlamento não nos ouvirem, pois é óbvio que nós iremos passar para outro tipo de manifestações de protesto. Quanto a isso não há nenhuma dúvida. Mas não estamos aí. Este não é o ponto. O ponto é mostrar a nossa determinação e a nossa vontade de chamar a atenção do Governo para aquilo que tem a ver com o progresso do país, com a manutenção de um sector agrícola e florestal que seja rentável e que, portanto, permita que as pessoas permaneçam no terreno.
1: Os protestos estão em cima da mesa, mas não para já, diz o presidente da CAP. E em vésperas de uma nova ronda de negociações, as estruturas sindicais da PSP e da GNR juntaram-se para um protesto no Porto. Paulo Santos, o presidente da Associação Sindical dos Profissionais da Polícia, diz que os agentes da PSP e os militares da GNR exigem uma melhor segurança pública para as populações, têm também reivindicações salariais e não só. Lembram que foi assumido um compromisso há 2 anos que o governo ainda não cumpriu.
5: Aquilo que nos leva a este protesto decorre daquilo que é o incumprimento que o Governo tem tido no acordo que foi celebrado em 2024. Nós precisamos de negociar as tabelas remuneratórias, os suplementos remuneratórios, alterações ao nosso estatuto e, principalmente, colocar em prática aquilo que foi o nosso compromisso com o Governo em 2024. Estamos também a ver constantemente os autarcas, os comerciantes, empresários, as populações em geral, a queixarem-se de falta de polícias, a queixarem-se de falta de policiamento de proximidade, e isso é verdade, mas isto há um histórico para isto acontecer, que é exatamente a falta de investimento da parte do Governo, a falta de uma estratégia de segurança interna, e temos agora as consequências em cima da mesa. Por isso estamos a protestar, não só por aquilo que é a melhoria da nossa condição profissional, mas também estamos a protestar por uma segurança pública de qualidade para as populações.
1: Paulo Santos adianta que há negociações, há diálogo com o Governo, mas não há avanços, e o protesto desta tarde no Porto é também uma demonstração da insatisfação que agentes da PSP e militares da GNR estão a sentir.
5: Nós agendamos este protesto no dia 10 de setembro. Não sabíamos que íamos ter as reuniões com o Governo. Agora, nós vamos apresentar a reunião amanhã com o espírito que sempre tivemos, que é construtivo. Não podemos é permitir que o Governo faça de conta que está a negociar. Nós temos algo palpável e algo concreto. Se o Governo, e está nas mãos do Governo, quiser avançar com algo que seja razoável, que seja bom para os polícias e que possa ter efeito já em 2027, estamos disponíveis para conversar. Caso o Governo pretenda manter-se nesta narrativa de promessas e não avançar com algo concreto, nós continuaremos os nossos protestos.
1: Paulo Santos, o presidente da Associação Sindical dos Profissionais de Polícia, espera por avanços concretos na conversa de amanhã com o Ministro da Administração Interna. Esta terça-feira é dia de greve do setor público em França, mas hoje foi dia de protestos dos estudantes. Houve manifestações, mas desde há uma semana que muitas escolas na região de Paris têm os acessos bloqueados por estudantes que protestam contra salas de aula sobrelotadas, falta de professores e horários escolares sobrecarregados. Hoje, 164 pessoas foram detidas, houve também várias pessoas feridas durante distúrbios que o Ministro do Interior diz terem sido um ato de violência urbana, não típicas manifestações de protesto.
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0: Daqui a pouco em antena mais uma edição de Brasil 2026, a caminho do Planalto. Para já, vamos conferir o tempo para esta terça-feira no Arquipélago da Madeira. Período de céu cinzento, vai-se tornar mais carregado a partir da tarde. Período de chuva a partir da tarde também, vento fraco a moderado. Para os Açores, a previsão é igual para os três grupos, céu muito nublado, alternando com abertas. No entanto, estão previstos aguaceiros fracos, em especial durante a manhã, o vento a superar moderado. para o continente. A previsão aponta para as regiões norte e centro, céu geralmente carregado, período de chuva, em especial a partir da tarde, e por vezes forte no litoral norte do Cabo Mondego, vento fraco a moderado, pequena subida da temperatura mínima e pequena descida da temperatura máxima. Nas regiões do sul, céu cinzento, possibilidade de ocorrência de período de chuva a partir do final da tarde, em especial no litoral oeste e no Alto Alentejo, vento fraco a moderado, e está prevista também uma pequena subida da temperatura mínima no litoral oeste. Temperaturas de agora, estamos com 20 graus em Ponta Delgada, 22 em Lisboa e no Porto, 23 em Faro, 24 no Funchal.

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4: E em ano de eleições presidenciais no Brasil, fica já a seguir em antena Brasil 2026, a caminho do Planalto. A edição é de Ricardo Alexandre.

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1: Brasil 2026, a caminho do Planalto, falta uma semana para a primeira volta das eleições brasileiras. Presidência, Congresso, governadores e deputados estaduais vão ser escolhidos por 158 milhões de eleitores. Luiz Inácio Lula da Silva aparece na pesquisa Datafolha, na última sondagem Datafolha, com ligeira vantagem sobre Flávio Bolsonaro, mas basicamente estamos ou continuamos a falar de empate técnico. Mesmo assim, parece ter havido nos últimos dias algum alívio na campanha de Lula. A sondagem mostra uma oscilação positiva de um ponto percentual do atual presidente em relação à sondagem anterior, superando Flávio Bolsonaro, 40 a 36%. No cenário de primeiro turno, primeira volta. No entanto, os dois ainda seguem empate técnico na simulação de segunda volta, com 47% do candidato do Partido dos Trabalhadores e 45% do candidato do Partido Liberal, uma proximidade já verificada nas sondagens anteriores. Neste programa, eu e o João Gabriel Lima, correspondente da Folha de São Paulo em Lisboa, damos as boas-vindas a António Lavareda, cientista político, especialista em comportamento eleitoral e marketing político. É pioneiro no Brasil nos estudos teóricos e na utilização de ferramentas de neuropolítica, e também a Zaina Latif, economista, consultora económica, autora do livro Nós do Brasil, sobre os desafios do país e as oportunidades perdidas, as origens dos entraves ao desenvolvimento no Brasil. Passo desde já a bola ao João Gabriel Lima.
2: Bom, eu queria começar fazendo uma pergunta aqui para o professor Antônio Lavareda. O Ricardo, aqui ao meu lado, ele citou os números dessa última sondagem eleitoral ou pesquisa eleitoral do Datafolha. O Lavareda, como grande analista de pesquisa, ele costuma olhar nos números coisas que nós, eleitores normais, não conseguimos enxergar. Eu queria saber o que essa pesquisa diz, além dos grandes números, e se a campanha de Flávio Bolsonaro, que está fazendo uma campanha por vitória no primeiro turno, tem alguma chance de vitória no primeiro turno realmente.
3: Olha, em primeiro lugar, boa tarde a vocês, Ricardo, João e a Lena. É um prazer estar aí conversando com vocês. Respondendo diretamente, esse número, essa distância de Lula sobre Flávio no primeiro turno, 4 pontos, é também a mesma distância da Datafolha que deu no nosso agregador, no agregador bayesiano que nós desenvolvemos ao longo dessa campanha, e acompanhado no segundo turno de uma dianteira, no nosso caso, no caso do nosso agregador, por apenas 1 ponto, 45 a 44. O que é que esses números sugerem? Sugerem uma grande dificuldade para o presidente Lula, porque ele tem um problema, digamos assim, estrutural do ponto de vista do seu eleitorado, na estrutura do seu eleitorado, que é uma taxa de comparecimento menor do que a do candidato da direita, do Flávio Bolsonaro. A mesma coisa já se deu em 2022, quando o presidente Lula tinha uma distância até bem maior sobre o pai dele, o pai do Flávio, Jair Bolsonaro, na primeira volta, e essa distância foi dramaticamente diminuída nas urnas e surpreendeu a muitos analistas. Inclusive, eu tive uma oportunidade de publicar um artigo à época, no Ilustríssima, tentando explicar isso, ou seja, mostrando que a abstenção havia sido danosa para o presidente Lula por conta do perfil, da estrutura do seu eleitorado, em grande medida concentrado na baixa renda e na baixa escolaridade. Então, com uma diferença de 4 pontos nesse primeiro turno, nós não sabemos exatamente o que é que vai acontecer. O Flávio Bolsonaro poderá terminar muito mais próximo de Lula e, numa eventualidade até, chegar à frente, ou empatado, ou 1 ponto percentual à frente, etc. E esse cenário, só concluindo, porque eu já estou me estendendo, e esse cenário de liderança no nosso agregador de 1 ponto, ou de liderança no Datafolha, 2 pontos no segundo turno, é um cenário que confirmado à véspera da eleição, indicaria nas urnas uma derrota do presidente.
2: Mas isso significa que Flávio pode se eleger no primeiro turno?
3: Há uma possibilidade remotíssima. Quanto a vencer no primeiro turno, eu estimo em 98% a chance de nós termos segundo turno, né? Então, é muito difícil qualquer um dos dois candidatos lograr uma vitória no primeiro turno, embora haja essa campanha pelo voto útil, mas vocês, você em especial, João Gabriel, que acompanha as eleições no Brasil, sabe que a cada ciclo eleitoral, os candidatos que estão liderando sempre procuram vencer a eleição no primeiro turno. Isso ocorreu duas vezes e ocorreu por motivos muito particulares que aqui levaria muito tempo para nós tratarmos.
1: Senador Latif, temos a questão da dívida pública, um alerta que começou a soar com mais insistência nos últimos meses, mas na verdade a economia brasileira deste governo de Lula, penso eu, não esteve mal. Crescimento económico razoável, mercado de trabalho bastante forte, inflação relativamente controlada, o PIB, o Produto Interno Bruto, cresceu 3,4% em 2024, 2,3% no ano passado. Este ano o Banco Central projeta alguma desaceleração para cerca de 1,8%. Continua historicamente baixo o desemprego, estava em 5,4% no segundo trimestre deste ano. Como é que se explica que um presidente em funções não consiga melhores resultados nas pesquisas, nas sondagens, face ao filho de um ex-presidente condenado por tentativa de golpe de Estado, organização criminosa, abolição violenta do Estado Democrático de Direito?
4: Muito bem. Acho que antes é importante colocar que a performance da economia tem alguns fatores que vêm já de governos anteriores, né? A gente vem observando uma surpresa com o crescimento econômico desde 2021. 2020 eu não falo porque realmente era muito atípico. E isso está relacionado à retomada de reformas estruturais no país. Então, só para dar um exemplo, nós tivemos em 2017 duas reformas importantes no mercado de trabalho, dando mais flexibilidade para a contratação. E isso é um dos fatores que explica essa resiliência do mercado de trabalho. Então, um ponto importante a colocar é que parte do comportamento da economia vem de um quadro de retomada de reformas desde 2016, na verdade, e vai tendo um efeito cumulativo aumentando a capacidade do país de crescer, né, o que os economistas chamam de crescimento potencial. Agora, é claro também que, além da continuidade de reformas do governo Lula, também teve políticas fiscais muito expansionistas. Nem sempre aparece nos resultados fiscais, né, no resultado que a gente chama do resultado primário, que é o orçamento sem pagamento de juros da dívida, tem despesas que estão fora, mas o impulso fiscal, de uma forma geral, ele é significativo, tanto direto, né, nas contas públicas, como fora dessa contabilidade, além daquilo que a gente chama dos gastos parafiscais, quase fiscais, que é via banco público. Então, claro que tem uma componente aqui que é associada à questão fiscal, que é o que explica, em boa medida, a taxa de juros tão elevada. Agora, fazendo objetivamente, respondendo objetivamente a sua pergunta, se por um lado a gente tem taxa de desemprego na mínima histórica e uma inflação controlada, acima da meta de 3%, mais controlada, por outro lado, essa taxa de juros tão elevada, ela machuca muito o setor produtivo e está machucando também a saúde financeira das famílias. O Brasil teve, por um lado, um avanço no mercado de crédito, maior número de pessoas se inserindo no mercado de crédito, mas houve, obviamente, todas as consequências agora desse movimento sobre o endividamento das famílias. Então, o nível de endividamento das famílias é muito elevado, patamares recordes, e a inadimplência também. Tem um cálculo que eu acho interessante, que é olhar as taxas de inadimplência bancária na ótica do consumidor, o quanto as dívidas em atraso pesam no seu orçamento, e são patamares nunca antes vistos. Então, assim, é muito elevado mesmo o nível de estresse financeiro. Então, quando junta tudo, quando junta uma certa decepção, afinal, as demandas da sociedade vão avançando, as pessoas querem perspectivas, querem avançar, acho que houve uma certa decepção. Esse ambiente macroeconômico mais incerto, com juros elevados, tendo efeitos, assim, concretos no orçamento, na vida das famílias. Então, acho que isso, em boa medida, explica essa competição tão apertada. Quer dizer, O Brasil deveria ter aprendido a lição que não se brinca com o ambiente macroeconômico, porque isso machuca.
3: Olha só, João, antes de responder a sua questão, queria só fazer um acréscimo aí a um ponto que a Zena colocou. Esse endividamento é, obviamente, decorrente, em boa medida, dessa expansão do crédito, que, combinada com uma elevadíssima taxa de juros, provoca uma explosão no endividamento, né? Então, as famílias, em grande parcela, endividadas, e, ao lado disso, o dispêndio com jogos, com bets, com jogos online. Bets. As bets foram aprovadas no governo Michel Temer, mas o governo Michel Temer não a regulamentou, nem o governo Bolsonaro. Então, as bets, mesmo não regulamentadas, começaram a funcionar desde então, avançaram. O governo Lula, no primeiro momento, fez a regulamentação. A regulamentação é policiamento administrativo, para pelo menos separar as bets, criar duas categorias, bets legais e bets ilegais, etc. E agora, em meio à campanha, mas sempre é tempo, o governo Lula, o presidente Lula, se propõe a simplesmente extinguir o funcionamento das bets no Brasil, porque já se mostrou absolutamente danoso ou danosas as bets, a sua operação com verdadeiros cassinos online, danosas para a saúde mental de milhares, milhões de brasileiros. Então, nós temos essa questão que agrava aí o problema do endividamento. Os problemas não têm sido discutidos. Por exemplo, a questão fiscal, importante, tem a importância e o relevo que a Lena apontou há pouco. Nas pesquisas, qual é o peso que isso tem percentualmente? Isso é citado, isso aparece numa pesquisa ou na outra, ora com 1%, ora com 2%, como o maior problema do Brasil, ou o principal problema do Brasil. A população não tem consciência disso, obviamente, mas isso podia estar sendo abordado em debates eleitorais, etc., que até agora praticamente não tem existido. Então, campanha, João, ela transita dentro do que eu tenho chamado um triângulo das bermudas temático, que é o seguinte: num vértice tem a questão da Roberta Luxinger, Lulinha e INSS, no outro vértice tem o governo Trump, e sempre isso recrudesce sob novos formatos, essa tensão governo Trump e governo Lula, e no outro vértice, que no momento é o vértice que tem maior capacidade de representar, na verdade, um vórtice, é o Supremo, Alexandre de Moraes e Vorcaro, etc. Então é isso que tem atraído boa parte da atenção da mídia e, em boa medida, sequestrado o debate de uma agenda mais relevante para o Brasil.
1: Zé Latif.
4: Bom, vamos lá. Está em 20% a chance de uma pessoa ficar inadimplente quando ela começa a jogar. Se for olhar só para cartão de crédito, 39% é o aumento da probabilidade de inadimplência. Então, não é brincadeira o que está acontecendo no Brasil. Tem sido, inclusive, um ponto de muita preocupação do setor do varejo, né? Em relação à questão fiscal, são temas técnicos muito difíceis. O que a gente sabe é que a sociedade, temas difíceis, ela tende a terceirizar isso para especialistas, então também tem uma motivação para não se discutir.
1: E sabemos que tanto no Brasil, como em Portugal, como em muitos países, em muitas democracias, literacia financeira é uma coisa que não há muito, não é?
4: Exato. Agora, isso não quer dizer que não haja uma insatisfação da sociedade. Então, cabe à classe política, é claro, aos formadores de opinião, o debate público, assim, olha, quer ter taxa de juros baixa, vai ter que fazer ajuste fiscal. Quer o Estado que funcione melhor, que atenda as demandas da sociedade, tem que fazer ajuste fiscal. Agora, isso tampouco a gente está vendo de forma com o devido peso aí. Eu concordo com o Lavareda, tem outros temas que têm tomado atenção. Tem questões que, dos dois lados, tanto do governo Bolsonaro quanto do governo do PT, responsabilidade para o quadro atual. Então, assim, como é que eu vou apontar o dedo para o outro se eu também errei? Mas tem um lado aqui, olhando o copo um pouco mais cheio, é interessante como todas as campanhas, pelo menos, não se nega a necessidade de ajuste fiscal. Isso é importante. Não se nega. Um fala que vai fazer a... esqueci a palavra, vai fazer um corte mais forte.
2: Tesouraço é a palavra usada pelo Flávio, que ele copiou do Javier Milei, que fala em motosserra.
4: Exato. Isso, então tesouraço. No governo Lula, naturalmente, se fala em gradualismo por uma questão de convicção e também porque falar muito diferente significa reconhecer um erro. Então, honestamente, eu acho positivo que o tema fiscal esteja assim na agenda política, mas é claro que num ano de eleição de forma muito superficial. Eu vejo um lado positivo, algum ajuste vem, que a gente não sabe é a ambição e a capacidade política do próximo presidente de fazer. Então eu vejo um quadro, vamos dizer assim, eu estava com medo de ser pior que isso, de ninguém nem citar que precisava reforma, que precisa de reforma no país. Alguma coisinha tem.
2: Eu queria perguntar aqui para o professor Lavareda, existe nessa questão de debate público também, o Lavareda sugeriu recentemente uma reforma política que transformasse a política brasileira numa coisa mais europeia, muito mais parecida com o que existe em Portugal, que é partidos políticos com lista fechada, e que isso provocaria um debate de ideias e não apenas uma tentativa de vários microempreendedores individuais conquistarem algum espaço dentro do Congresso. Existe a possibilidade de melhorar a política brasileira, criando um debate melhor em que se vota em partidos e ideias e não em pessoas?
3: Olha só, João, as eleições do próximo domingo, desse domingo a 8, as eleições do 4 de outubro, elas mais uma vez envolvem na dimensão parlamentar, assembleias e Câmara Federal, a utilização desse sistema, que é o sistema eleitoral proporcional de lista aberta, que na verdade é lista desordenada, que é responsável por boa parte das mazelas do nosso sistema político. Você imagina, já fiz pesquisa em Portugal, você lembra disso. Entre 1% e 2% das pessoas não lembravam, na próxima eleição à Assembleia Nacional, não lembravam o nome do partido em que havia votado, da lista em que havia votado. No Brasil, só lembram, declaram que lembram, 23%. Ou seja, é o que eu qualifico como representação sem fidúcia, que na verdade é não representação. A população, o grosso da população, está literalmente fora do sistema político no que concerne ao legislativo. Não participa. Quem participa, obviamente, é a mídia, que acompanha a população, ouve um pouco daquilo, mas não consegue conectar com o seu voto. No momento, João, você teve já um voto, uma legislação, uma proposta de voto distrital misto, o projeto Zé Serra, que já foi aprovado no Senado, está na Câmara Federal numa comissão especial, mas não anda, João, em boa medida, porque as elites do país não têm a compreensão de quais são as consequências políticas da legislação eleitoral. É um déficit cognitivo enorme, que as pessoas não conseguem se dar conta do malefício que provoca para o país, e isso que eu digo, os 513 empreendedores individuais dentro da Câmara Federal e espalhados por assembleias e câmaras municipais. É lastimável.
1: Mas também quando o sistema em vigor é o sistema maioritário, como temos, por exemplo, nos Estados Unidos ou no Reino Unido, aí as pessoas sabem diretamente em quem é que estão a votar. E isso, ao contrário do sistema proporcional, como também existe em Portugal, quando é o voto num sistema eleitoral maioritário, parece haver uma maior identificação do eleitor com o eleito.
3: Por isso você tem no Brasil a proposta do voto distrital misto. O voto distrital misto daria, ao mesmo tempo, um choque de aproximação entre representantes e representadas no distrito e um choque de partidarização para organizar correntes políticas. O Brasil tem 28 partidos e, com certeza, é impossível termos 28 correntes políticas.
2: Eu queria perguntar, queria entrar um pouco falando do livro Nós do Brasil, da Zena Latif, que eu acho que é muito útil. Quando eu li esse livro, eu pensei, esse livro podia ser traduzido em várias línguas e ser publicado em vários países, porque ele mostra muito das especificidades do Brasil que muita gente não sabe. Nós estamos aqui em Portugal. Eu queria que a Zena falasse um pouco de quais são, na opinião dela, na visão dela, essas principais especificidades do Brasil e como elas ajudam a explicar o país de hoje, né? Pouca gente sabe, sei lá, que o Brasil... foi um império durante muito tempo, único país da América do Sul. O Brasil é muito diferente, inclusive, dos seus colegas da América do Sul. Queria que a Zena falasse um pouco disso.
4: Uhum. Olha, obrigada por falar do livro, João. Tem vários elementos aqui. Acho que um ponto de largada é que a gente está falando de um país de dimensão continental e com características muito particulares de cada região. Então, por exemplo, mesmo até hoje, o que a gente tem são poucos temas que unem a sociedade, né? Que geram esse sentimento de grupo, né? De nação. Uma nação que a formação, no sentido de não haver risco de divisão do território, é muito recente. A gente está falando algo dos anos 30, com Getúlio Vargas, e mesmo assim com mão de ferro. Então, é uma nação jovem, muito complexa, né? Deu trabalho para a coroa no Império para manter e depois o Império para manter a união territorial. Até o governo Vargas eram vários movimentos ou separatistas ou de contestação do poder central. E essas diferenças, como eu disse, estão presentes hoje. Só para dar um exemplo, quando a gente olha as taxas de desemprego no Brasil, você tem alguns estados do Nordeste com taxa próxima de 10% e você vai para o sul do país com taxa de 3%. Aí você fala, mas como que pode, né? Tanta diferença? Só para se ter uma ideia, o grau de disparidade de taxas de desemprego entre os estados é maior do que da Europa, do que dos países europeus. Mostra que não tem mobilidade como se deveria. Os fluxos internos já foram elevados no Brasil. Já há décadas o IBGE mostra uma redução dos fluxos migratórios dentro do país. Obviamente que também é uma disparidade ainda maior que dos Estados Unidos. Então, para se ter uma noção que a gente também, quer dizer, já somos um país com tantas diferenças e não dá para a gente dizer que houve um avanço significativo em relação a isso quando a gente tem essa dinâmica. Quando a gente fala, por exemplo, os países que conseguiram sair daquilo que os economistas chamam da armadilha da renda média, só para explicar a ideia desse conceito, a ideia é que é mais fácil um país deixar de ser pobre e virar um país de renda média do que da renda média se tornar um país de renda per capita elevado ou um país rico. Isso que é essa armadilha. Nas últimas décadas, os países que conseguiram sair da armadilha, como por exemplo é o caso de Portugal, geralmente são países menores, com maior coesão social e com uma causa, algum fator promovendo estímulo a reformas. Então, no Brasil é muito difícil isso, é muito difícil.
1: No caso português, diria que pode ter sido a questão da integração europeia, pode ter sido essa cola, não é? Essa cola, essa cola do tecido social, no fundo.
4: Bem colocado, foi isso mesmo. Tem um estudo do Marcos Pereira, que mostra, do Carlos Pereira, perdão, e o Marcos Melo e outros autores, mostrando que todas as mudanças, a maior parte das mudanças constitucionais no Brasil foram para criar mais direitos. E aí a conta não fecha, e aí você faz a carga tributária elevada, mas aí a carga tributária elevada, ela vai prejudicar os setores, daí os setores que têm mais influência política falam, não, dá para conseguir uma isenção para mim? Olha, dá para ter um tratamento diferenciado? Ah, vamos fechar a economia lá atrás, mas o meu setor precisa de uma regra especial, né? Então, no final, essa complexidade do ambiente de negócios do Brasil também é fruto desse patrimonialismo de um país que foi ficando inchado, mas resolveu proteger alguns setores. Então, esse modelo patrimonialista, ele foi mudando de feição, mas ele continua muito vivo. E o problema é, na hora que você tenta retirar, aquele grupo que se sente prejudicado, muitas vezes com capacidade de veto, com capacidade, com forte influência no Congresso. São lobbies organizados, enfim. É claro que mudar regras da noite para o dia, você tem que ser cauteloso com isso. Mas a gente muda também da noite para o dia quando é para fazer desvio. É rápido, é muito rápido. Então, realmente, o Brasil tem muitas características e também, né, aí por isso o nome do livro, nós também fomos fazendo escolhas. Uma Constituição que tratou o cidadão como hipossuficiente. Uma Constituição que não se preocupou em como financiar, apesar de ter ali um dos capítulos, que é inclusive uma contribuição do José Serra, que era a tal cláusula de ouro, né? Regra de ouro, que se você aumenta gastos, você tem que dizer como vai funcionar, em como financiar, apesar de ter ali um dos capítulos, que é inclusive uma contribuição do José Serra, que era a tal cláusula de ouro, né? Regra de ouro,

0: 95% dos gastos, e esses 5% que são livres, não são tão livres assim, porque você não vai parar de pagar um Bolsa Família, você não pode desligar a máquina pública, simplesmente desligar, fazer o shutdown, você não consegue no Brasil. País, as políticas públicas dependem do Estado funcionando, tem vinculações, os mínimos constitucionais de saúde e educação estão lá também. Então, o que nós temos é uma
1: Gera
0: falência
1: uma
0: da ação estatal.
1: dificuldade para governar e para prestar contas também para as pessoas, né? Eu
0: Exatamente.
1: queria fazer uma pergunta aqui para o Antônio Lavareda, que tem a ver com o momento eleitoral do Brasil atual, e aí colocando num contexto internacional, que é Donald Trump, né? Donald Trump virou, como ele, nesse Triângulo das Bermudas, virou um dos vértices desse Triângulo das Bermudas, né? Porque ele gerou um discurso para cada um dos candidatos, na verdade. Gerou para o Lula um discurso que seria uma defesa da soberania, e gerou para o Flávio um discurso do que seria uma adesão a uma rede internacional. Queria que comentasse aí. Sobre Trump, ajuda ou atrapalha e a quem?
2: Nesse primeiro turno, João, acho que não vai ter nenhum papel especial nessa próxima semana, salvo se houver uma grande iniciativa, nova iniciativa, que acirre a tensão atual. Mas nesse primeiro turno, não. No segundo turno, acho que voltará a ser um elemento importante. Esse vértice vai se fazer presente, até porque provavelmente vai. O governo Trump vai focar mais na eleição brasileira, mas agora nós não temos condições de dizer se vai funcionar pró-Lula ou pró-Flávio. Vai depender dos eventos que tiverem lugar no segundo turno. Ainda não dá para saber. Como você disse, no momento os louros, o bônus e o ônus se distribuem de forma simétrica, no meu entendimento.
3: António Lavareda, há 98% de probabilidades da eleição não ser decidida na primeira volta, no primeiro turno, portanto vai ser decidida a 25 de outubro, que consoante ganhe um ou outro, ganhe Lula ou ganhe Flávio Bolsonaro, que Brasis é que podem emergir dessa eleição? Que país diferente é que pode surgir, ou que podemos ter no horizonte dos próximos anos, ganhe um ou ganhe outro?
2: Olha, Ricardo, o que se pode dizer com perspectiva à frente, com certeza não deve se levar em conta os programas dos dois candidatos, as propostas dos dois candidatos. Eu estudo política e trabalhei muito tempo, em política, tempo suficiente para entender que a retórica dos candidatos não deve alimentar grandes expectativas nossas. Então, é fundamental olhar para este governo Lula e olhar, no caso de Flávio, para o governo do seu pai, Jair Bolsonaro. Então, caso Lula seja reeleito, infelizmente o país não tem grandes e novas perspectivas adiante, não há que se esperar grandes alterações, mudanças, talvez por absoluta necessidade no quesito fiscal. Mas demais não há muito que se esperar. Aliás, no nosso sistema político, volto a insistir, com a Câmara Federal que nós temos, com o Congresso que nós temos, que confirmando Ulisses Guimarães, a profecia lá de trás, é a cada legislatura pior do que o outro, porque é um sistema que privilegia a eleição dos candidatos mais extrativistas, o salvador da pátria da eleição se transforma no exercício do mandato em bode expiatório. No que concerne a Flávio Bolsonaro, infelizmente, usando a mesma régua, que é fatos ocorridos, e avaliar que o futuro provavelmente será parecido com o passado, o que nós temos será um período de grande imprevisibilidade, um período, irregular e com. Infelizmente, é preciso reconhecer riscos reais à manutenção da nossa arquitetura democrática. Infelizmente.
1: Só concluindo aí, o Jair Bolsonaro, ele passa para a história dos presidentes brasileiros como um presidente que tentou dar um golpe de Estado. Acha que Flávio pode tentar alguma coisa semelhante?

0: Olha, a vitória de Flávio Bolsonaro, mesmo que ele ganhe por um fiapo de votos, e eu já cheguei a dizer que essa eleição está tão remida que nós poderemos vir a ter um segundo turno peruano, significando aquela vantagem 0,2 da Keiko Fujimori no segundo turno. Mas a vitória de Flávio Bolsonaro vai ser lida pela direita brasileira com um significado espetacular. Um rematch, uma revanche de 2022. Isso articulado com o governo Trump, com o arco agora de outras 14 nações latino-americanas à direita, subordinadas à lógica do Trump, etc. É óbvio que, se ele vier a ter dificuldades efetivas, ele, sem dúvida alguma, recorrerá a prática paterna. Talvez agora não. Outra coisa, só encerrando a minha fala para não me alongar demais. A elite brasileira tende a ser de uma ingenuidade brutal. É a elite que não compreende o sistema político que nós temos, por isso nunca se mexeu para pressionar deputados e senadores a fazer uma reforma da legislação eleitoral, porque não consegue sequer compreender qual é a importância disso. Pois bem, essa elite hoje, João, acredita no que o Flávio Bolsonaro propagou logo no início da sua campanha, que ele vai fazer um único mandato. E depois desse mandato, ele vai entregar o país e a elite imagina que vai ser para o Tarcísio de Freitas. Você imagina, a família Bolsonaro não entregou no momento mais difícil da situação deles, que era o final do ano passado, o pai já ir preso, etc. Não entregou, ungiu o filho presidente. E agora, depois dela voltar para o Planalto, ela vai ter um gesto de desprendimento absoluto e devolver o poder para Tarcísio de Freitas. É isso em que, infelizmente, a nossa elite, boa parte da nossa elite econômica, acredita hoje, João.
1: Bom, eu queria fazer uma pergunta para a Zeina para a gente encerrar aqui com uma nota, talvez positiva, dependendo da resposta que ela der. A revista Economist deu hoje, na edição que saiu hoje, um editorial sobre o Brasil que fala do desafio fiscal, que nós já falamos várias vezes aqui, mas o lead do editorial da Economist é um poema. Começa: Brasil é abençoado, e fala de todas as vantagens do Brasil. Reservas de petróleo enormes e crescentes, mais da de metade da eletricidade vem de fontes renováveis, uma agricultura maravilhosa e produtiva, vai superar os Estados Unidos como maior exportador de alimentos do planeta, 220 milhões de brasileiros que são empreendedores criativos e diversos, segundo a Economist. Ou seja, o país tem um potencial monumental, de acordo com esse lead aqui da Economist. Minha pergunta para a Zeina é: como fazer para aproveitar esse potencial a partir agora dessa nova legislatura? O que precisa ser feito para todas essas coisas maravilhosas que nós temos no Brasil, transformar o Brasil num grande país?
2: Muito bem. Olha, é importante a gente lembrar que o sucesso do agro e o aumento da produção do petróleo não foi bênção que caiu do céu. Isso foi muito investimento em capital humano. Isso foi muito investimento que foi feito nesses setores. Ao contrário do que as pessoas imaginam, o agro, o Centro-Oeste, é uma região muito pobre. Aliás, nos coloca até numa situação difícil porque a gente tem uma grande dependência de uso de fertilizantes proporcionalmente aos nossos pares. O fato é que teve toda uma inovação, as inovações promovidas pela Embrapa, fruto de muito investimento e capital humano e o empreendedorismo do pessoal do Sul que foi para o Centro-Oeste. Então, não veio do céu. O petróleo, o pré-sal, foi um esforço gigantesco da Petrobras e seus engenheiros. E o Brasil muito bem sucedido. São poucos históricos de acidentes ambientais. Então a gente não pode perder isso de vista. O Brasil conseguiu estabilizar a economia com o Plano Real. Então assim tem muitos fatores a serem considerados aqui.
1: Desculpa
2: Agora é claro.
1: interromper, três coisas só para o. O Brasil tem uma moeda, a Argentina não tem, por exemplo, graças a um plano de estabilização. A Embrapa, para explicar aqui para o ouvinte português, é a empresa, o Pero Vascaminha, escreveu na carta que em se plantando tudo dá. Na verdade, no Brasil, em se plantando nada dá. Você teve uma empresa que criou uma agricultura em terras tropicais. Uma técnica, uma coisa que não existia, né? E o petróleo, o Brasil tem a melhor tecnologia do mundo de exploração de petróleo em águas profundas, que é exportada para a Noruega. E tudo isso são coisas criadas no Brasil.
2: Criadas no Brasil. Então, assim, nós temos várias histórias de sucesso. A saúde no estado de São Paulo, poucos países desenvolvidos têm a saúde que a gente tem. O sistema SUS tem seus problemas, precisa aprimorar, mas é uma política pública de sucesso. E não é brincadeira fazer esse sistema num país com a dimensão nossa. Infelizmente, o Bolsa Família ele acabou perdendo um pouco, ele acabou sendo distorcido, mas foi uma tremenda inovação. E inclusive, comparando, não no momento atual, mas pelo menos até 2019, perdão, o grau de focalização no Bolsa Família era elogiado comparativamente a outros países que fizeram também. Então tem coisas positivas, e mesmo com as nossas instituições frágeis, mesmo com a falta de reforma política, que realmente é uma pena não termos levado a sério esse assunto. O professor Bolívar Lamounier, há décadas, falava, tem que fazer a reforma política, porque senão a gente vai continuar tendo reformas econômicas modestas. Ele tinha razão. Então, eu acredito que, apesar de tudo, existe uma capacidade de reação do país. Agora, é claro que, no contexto de crise fiscal, tudo fica mais difícil, né? Mas existe essa capacidade. Vamos pegar mesmo agora com crise fiscal. O governo Lula fez mais concessões de rodovia na área de transporte que o governo Bolsonaro. Você fala, mas o PT não é contra concessões? Foi o que mais fez. Então, o que eu estou querendo dizer é que o Brasil é um animal diferente. Tem um certo pragmatismo da classe política. Quando tem não político sentado naquela cadeira, eu fico mais preocupada, que foi o governo Dilma. Então, existe um caminho. E um ponto importante, para dar um exemplo da questão fiscal, os diagnósticos e as recomendações de política pública estão muito claras, não é plano real, não tem que inventar roda nenhuma aqui. O nó é da política, né? Então, enfim, existem potenciais para serem explorados da nossa matriz, das terras raras. Isso aí é uma coisa que, né, amplamente está se falando. A dúvida é se
1: a Economist também botou as terras raras aqui, eu esqueci de falar.
2: Aliás, uma provocação que eu faço, eu acho que boa parte da pressão do Trump sobre o Brasil é por causa de terras raras, né? Tem uma corrida digital com a China e o Brasil está ali no meio desse caminho. Né? Vamos no meio do caminho, não, mas faz parte dessa concorrência. Mas, enfim, agora é óbvio que tem um nó tremendo da política. Neste momento, dois políticos de perfil populista num quadro de polarização que enfraquece ainda mais as negociações no Congresso. Né? Enquanto as pessoas estão brigando pela polarização, o Congresso cresce nas suas emendas e no seu poder. Né? E essa, a gente precisa de um presidente que consiga pacificar o país e fazer esse rearranjo dos poderes. Agora, tudo isso para dizer, João, que eu vejo sim um caminho possível. Eu vejo sim um caminho possível. Lembrando que eu vejo hoje uma sociedade mais atenta, mais exigente. E eu não vejo, mesmo que venham a ocorrer ataques à democracia, eu não vejo que esse é um caminho que vai prosperar. Eu não vejo dessa forma. Assim como não prosperou. Então, eu diria assim, eu acho que tem um caminho possível, sim. Eu acho que tem, ainda que lento, né? Mas um salto que a gente precisa dar é: existe mais concorrência na política, vem surgindo algumas lideranças mais jovens, interessantes. Pode ser distante do sonho do brasileiro, mas enfim, alguma renovação é possível, pena que a concorrência na política não está se traduzindo em renovação agora, mas em breve teremos. Então é isso, acho que tem um desafio tremendo, mas eu não acho que seja um caminho tão improvável, não.
3: Zena Latif, António Lavareda, muito obrigado. O Brasil vota dia 4, é provável que não fique tudo decidido e que haja decisão quanto à presidência da República apenas no dia 25. São 158 milhões e 700 mil eleitores. Há mais de 130 mil, 134.325 inscritos para votar em Portugal. Muito obrigado e até à próxima.
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5: Boa noite, são 11h58, menos uma hora nos Açores.
6: Funcionários públicos franceses em greve esta terça-feira, um dia de jornada de luta que segue a uma semana de protestos dos estudantes. Hoje, 164 pessoas foram detidas. Em Madrid, mantém-se o acampamento na Praça Puerta del Sol, exigindo medidas do governo para enfrentar a crise de habitação. Mari Carmen vai poder voltar ao apartamento onde viveu a maior parte da vida. Foi alcançado um acordo com o Fundo de Investimento, o novo proprietário do apartamento. A CAP exige ao governo ajudas de 140 milhões de euros, apoios que considera necessários para recuperar a competitividade do setor. Se a resposta não for positiva, a CAP ameaça com protestos.
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5: Previsão do estado do tempo para esta terça-feira, arquipélago da Madeira, períodos de céu cinzento e vai se tornar mais carregado durante a tarde, onde são esperados períodos de chuva, o vento fraco a moderado. A previsão para os Açores aponta para períodos de céu cinzento também, alternando com abertas, mas com aguaceiros fracos, em especial durante a manhã, o vento a superar moderado. No continente, vamos ter uma terça-feira com períodos de chuva a partir da tarde, em especial no norte e centro, onde poderá por vezes ser forte, vento forte no litoral norte e centro e nas terras altas. Temperaturas de agora, estamos com 19 graus em Ponta Delgada, 21 em Lisboa, 22 no Porto, 22 também em Faro, 24 no Funchal. A edição à meia-noite com Gabriela Batista.
6: Foi encontrado o corpo do segundo trabalhador que ficou soterrado depois de um aluimento de terras na obra de construção de um hotel em Porto Covo. O corpo do trabalhador, de 29 anos, foi encontrado pouco depois das 11 da noite. O outro trabalhador que morreu tinha 26 anos. Ambos têm nacionalidade estrangeira. Ficaram soterrados nesta obra. Ainda não se sabem as circunstâncias do acidente. Esta terça-feira em França vai ficar marcada por uma jornada nacional de luta dos funcionários públicos. Um protesto convocado por 8 organizações sindicais. É um protesto contra a decisão do governo de congelar o aumento de salários, também para contestar a falta de meios nos serviços públicos. Protestos que acontecem numa altura em que o governo se prepara para apresentar a proposta de orçamento do Estado para o próximo ano. Lígia Anjos.
7: Professores, enfermeiros e outros trabalhadores da função pública francesa estão mobilizados esta terça-feira na Jornada Nacional de Greve e Manifestações. Os sindicatos contestam os salários, a falta de pessoal e a redução de meios nos serviços públicos. Numa escola nos arredores da capital, os professores dizem que as condições de trabalho se degradaram e que faltam recursos, sobretudo para responder às necessidades dos alunos.
8: Acho que ninguém percebe verdadeiramente o que se passa dentro de uma sala de aula. Neste momento é simplesmente muito difícil dar aulas. Nem sequer estou a pedir aumentos salariais, apenas meios para podermos fazer bem o nosso trabalho.
7: A falta de meios é sentida também no acompanhamento de alunos com necessidades educativas especiais.
9: Nós vemos isso todos os dias, a falta de meios para podermos ensinar devidamente os alunos desta escola. Temos a sensação de que é preciso estar constantemente a lutar para conseguir condições de ensino dignas para os nossos filhos, e isso é esgotante.
7: Nos hospitais, os sindicatos fazem o diagnóstico idêntico. O porta-voz do Sindicato Nacional dos Profissionais de Enfermagem, Thierry Amaru, afirma que há cada vez menos profissionais a responder a uma procura crescente de cuidados de saúde.
10: Ano após ano, temos menos camas, menos profissionais de saúde, ao mesmo tempo que as necessidades aumentam. E durante todo o ano, trabalhamos com falta de pessoal. Recebemos salários 10% abaixo da remuneração média dos enfermeiros na Europa.
7: Não há ainda uma previsão nacional para o número total de grevistas. Sabe-se, no entanto, que nas escolas primárias, o principal sindicato do setor antecipa uma adesão de cerca de 40% e há pelo menos 155 manifestações marcadas em todo o país.
6: Desde há uma semana que há protestos dos estudantes. Muitas escolas na região de Paris têm os acessos bloqueados por estudantes que protestam contra salas de aula sobrelotadas, falta de professores e horários escolares sobrecarregados. Hoje, 164 pessoas foram detidas, várias ficaram feridas, distúrbios que o ministro do Interior diz terem sido um ato de violência urbana, não típicas manifestações de protesto. Ao fim de 5 dias de protestos e de muita pressão, Mari Carmen já vai poder regressar à casa onde viveu, em Madrid, nos últimos 70 anos. Depois de uma reunião que durou 4 horas, a advogada que representa Mari Carmen anunciou que existia um acordo e que, se fosse aceito e assinado por Mari Carmen, ela poderia regressar ao apartamento com um novo contrato de arrendamento. Beatriz Duro, a advogada, espera que o acordo alcançado ajude a enfrentar a crise de habitação que se vive em Espanha.
11: O resultado e a valorização é muito positiva. Se concluirmos este acordo ao qual chegamos, obviamente será um resultado melhor e mais feliz para todos. Acredito que mudámos o foco e colocámos o tema sobre a mesa, que o problema não é só desta casa, o problema é o acesso a toda a habitação. E não podemos voltar a ver imagens como as de Mari Carmen a ser retirada de casa e a ser transferida para um hospital. É uma imagem que dá vergonha e que deu a volta ao mundo. Houve boa vontade por ambas as partes e o resultado é este. Então, neste sentido, estamos muito felizes. O que falámos é que a renda não supera os 30% dos seus rendimentos, não fizemos o cálculo ainda e temos que calculá-lo exatamente, mas será uma renda aproximada à qual estava a pagar.
6: O acordo envolveu a família de Mari Carmen, a advogada, o Sindicato dos Inquilinos de Madrid e o Fundo de Investimento, que é agora o proprietário do apartamento. O novo contrato tem uma duração de 8 anos. A CAP exige ao Governo que avance com ajudas para os agricultores, ajudas de 140 milhões de euros para que o setor possa recuperar competitividade. O Conselho de Presidentes da Confederação dos Agricultores de Portugal esteve reunido. No final, aprovou por unanimidade um documento exigindo apoios. Dizem que não basta os apoios aos combustíveis e fertilizantes. Álvaro Mendonça e Moura diz à TSF que é preciso mais para enfrentar a competitividade perdida face à Espanha.
12: Há uma degradação clara da competitividade da agricultura portuguesa pelo aumento do custo dos fatores de produção. E isto tem uma consequência imediata. É, olhando para a balança comercial agrícola entre Portugal e a Espanha, a balança comercial, como não podia deixar de ser, tem-se vindo a agravar. É preciso pôr cobre a isto, porque se permitirmos que esta desigualdade prossiga, se nós não tentarmos atenuar esta desigualdade entre agricultores portugueses e agricultores estrangeiros, nomeadamente espanhóis, o que vai acontecer é que nós vamos substituir produção portuguesa por importações e pondo em risco, até em termos de segurança nacional, pondo em risco a segurança alimentar.
6: Álvaro Mendonça e Moura alerta para os riscos da produção agrícola nacional ser substituída pela produção espanhola. O presidente da CAP defende que apoios de 140 milhões de euros para a agricultura não vão desequilibrar as contas públicas.
12: É completamente insignificante em termos macro, em termos do grande equilíbrio do orçamento, uma verba de 140 milhões. Obviamente que não é isto que vai desequilibrar o orçamento, e a CAP é muito consciente da necessidade de manter o país numa rota de progresso e, portanto, de não voltarmos àquilo que todos passámos em 2010, 2011. O que dizemos é um país que quer crescer, que se quer desenvolver e que quer ser territorialmente equilibrado, não pode esquecer a agricultura.
6: Álvaro Mendonça e Moura lamenta também que o governo não tenha aproveitado as oportunidades que foram dadas por Bruxelas para ajudar os agricultores. Da reunião desta tarde saiu, por isso, uma decisão por unanimidade se a resposta ao pedido que a CAP está a fazer, se a resposta do governo for negativa, então a convocação de protestos será inevitável, mas não para já.
12: Tenho esperança que o Governo nos ouça, que o Parlamento nos ouça, mas é óbvio que também não há uma hesitação que a CAP, se o Governo, se o Parlamento, os partidos representados do Parlamento, o Governo e os partidos representados do Parlamento não nos ouvirem, pois é óbvio que nós iremos passar para outro tipo de manifestações de protesto. Quanto a isso, não há nenhuma dúvida. Mas não estamos aí. Este não é o ponto. O ponto é mostrar a nossa determinação e a nossa vontade de chamar a atenção do governo para aquilo que tem a ver com o progresso do país, com a manutenção de um sector agrícola e florestal que seja rentável e que, portanto, permita que as pessoas permaneçam no terreno.
6: Os protestos podem ficar em cima da mesa, mas não para já, diz o presidente da CAP. O governo continua esta terça-feira a apresentar aos partidos, com assento parlamentar, as linhas gerais da proposta de orçamento do Estado para o próximo ano. Esta tarde, o ministro das Finanças reuniu-se no Parlamento com os grupos parlamentares do Chega e do Partido Socialista. No final da reunião, o líder parlamentar do Partido Socialista adiantou que o governo aceitou incluir uma proposta, uma dotação, para projetos do PRR que estão por concluir. É uma das exigências do Partido Socialista para viabilizar a proposta, mas para já o líder parlamentar do PS rejeita dizer se o Partido Socialista está mais próximo de viabilizar o orçamento do Estado. Até porque, sublinhou Eurico Brilhante Dias, a economia está a crescer pouco e o governo está a mostrar pouca sensibilidade para responder ao aumento dos preços.
13: Secretário-Geral do Partido Socialista, uma das questões que colocou em cima da mesa foi a necessidade de ter uma dotação orçamental que garantisse que os projetos do Plano de Recuperação e Resiliência, que não estavam terminados, tivessem no Orçamento de Estado uma dotação orçamental e, por aquilo que nos foi dito hoje pelo Sr. Ministro de Estado e das Finanças, essa dotação orçamental será considerada. Mas, mais uma vez, uma economia que cresce menos do que foi prometido aos portugueses e uma cautela quanto à inflação que nos parece excessiva, aliás, fora dos números dos últimos meses, e que nos faz antecipar que o governo, de forma insensível, não estará preparado para apoiar os portugueses.
6: Eurico Brilhante Dias adiantou que o governo estima uma inflação média para o próximo ano idêntica à de 2026, entre 2,5% e 3,2%. Já o líder parlamentar do Chega, que também esteve reunido com o Ministro das Finanças e com o Ministro dos Assuntos Parlamentares, considerou a proposta como um orçamento zero, porque não baixa qualquer imposto sobre a margem orçamental. Pedro Pinto lamenta a falta de disponibilidade do governo para negociar.
14: O governo diz que tem uma margem, provavelmente, de 100 milhões para meter alguma coisa, certamente algum negócio que já fez com o Partido Socialista, para meter alguma coisa neste Orçamento de Estado. Aquilo que nós percebemos é que vamos entrar numa discussão numa discussão do Orçamento de Estado, que vamos apresentar propostas para alterar um Orçamento de Estado, mas vai ser uma discussão pífia, porque já percebemos que este Governo não tem interesse nenhum em fazer alterações ao Orçamento de Estado. Governa como se tivesse uma maioria absoluta. Eu recordo que a AD tinha no seu programa eleitoral, não sei se foi neste último, se foi no 2024, a baixa dos impostos dos combustíveis de 23% para 6%. Era a AD que tinha, 23% para 6% de Luís Montenegro. E esqueceram-se de tudo aquilo que prometeram às pessoas.
6: Depois do Chega e do PS, esta terça-feira, os restantes partidos com assento parlamentar vão conhecer as linhas gerais da proposta de orçamento do Estado para o próximo ano. Do final da tarde, a intervenção do Presidente da República, que fechou a Cimeira do Turismo, António José Seguro, defendeu que é preciso visão e uma estratégia a prazo para o turismo, uma estratégia que passe também pela qualificação dos trabalhadores e por melhores salários. O Presidente da República pede decisões estruturais. Rita Carvalho Pereira.
15: O Presidente da República considera que o crescimento do turismo em Portugal trouxe problemas que não podem ser ignorados.
16: O crescimento da atividade turística trouxe benefícios evidentes para o país, para as empresas e para uma parte significativa da população, mas trouxe também novas responsabilidades. A pressão sobre a habitação, a mobilidade, o ambiente, os serviços públicos e a qualidade da própria experiência turística exigem respostas concretas.
15: Seguro alerta que não basta crescer, é preciso que esse crescimento não ponha em causa a qualidade de vida dos portugueses e por isso questiona que turismo quer o país para o futuro.
16: Esta visão estratégica exige também decisões estruturais. O novo aeroporto de Lisboa é uma questão decisiva para a capacidade futura do país. A evolução da TAP é igualmente relevante, são matérias que exigem visão, planeamento e capacidade de execução. Não podem ser tratadas apenas em função das necessidades imediatas ou de encaixes financeiros.
15: O chefe de Estado insiste que a sustentabilidade económica tem de ser compatibilizada com a sustentabilidade ambiental e também com a coesão territorial.
16: O desenvolvimento turístico não pode ficar confinado aos grandes centros urbanos e aos destinos já consolidados, tendo de contribuir para renovar a atividade económica do interior, criar oportunidades de emprego e fixar população. Tem de valorizar os recursos de cada região, respeitar as comunidades e assegurar que o património natural e cultural é preservado.
15: E sim, valorizar também quem trabalha no setor.
16: O setor turístico tem uma responsabilidade concreta na formação, na progressão profissional e na melhoria das condições do trabalho. A necessidade de integrar pessoas com menores qualificações num país que deve ambicionar o pleno emprego não pode ser uma razão para adiar a qualificação de quem trabalha. Mas quero sublinhar um ponto. O aumento da produtividade tem de se traduzir também na valorização de salários. A melhoria das remunerações deve ser uma ambição assumida pelo setor, a par da rentabilidade dos investimentos e da capacidade de atrair capital.
15: Porque não há competitividade duradoura sem profissionais valorizados e justamente remunerados, o recado deixado ao turismo em Portugal pelo Presidente da República.
6: Alertas deixados por António José Seguro no encerramento da Cimeira do Turismo, que decorreu esta segunda-feira em Lisboa.
17: Nós hoje não temos que atender chamadas de nenhum partido. Às 5 da manhã, se tiverem a oportunidade, ou às 6, podem ligar que eu já estou de pé. Eu vou observar os astros esta noite, gosto muito de levantar cedo e a noite é sempre a melhor conselheira. E é assim que nós fazemos. Nós fizemos o nosso percurso com paz e tranquilidade. Qual é a pressa?
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0: 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A Garota Não, Dilúvio, do grandíssimo álbum 2 de Abril. Garota Não. Eu creio que foi das melhores coisas que aconteceram à música portuguesa nos últimos tempos. É uma mulher que eu gosto mesmo muito. Uma mulher raríssima, raríssima. Toda a história da Garota Não, eu via vídeos da Garota Não antes do boom. Ela a fazer covers de rappers. Percebia-se que a relação dela com a música era para sempre. Ok? Percebia-se isso. Existe aquela efervescência da juventude e o pessoal de repente chega ali aos 30, 35 e mulher e filhos e vai-se distanciando da música. A Garota Não tinha perto de 40 anos e estava a fazer covers de rappers e a pôr no YouTube, estás a ver? Eu tenho a certeza que com 60 ela continuaria a fazer isso. Então pronto, eu gosto muito da relação que ela tem com a música, da postura. Este tema Dilúvio é um dos melhores, para mim é um dos melhores temas da música portuguesa dos últimos tempos. Eu não sei se a Garota Não gosta de ouvir isto, mas um dos meus grandes ídolos e do meu pai era o Zeca Afonso. Eu creio que ela é o Zeca Afonso dos tempos modernos. Eu não sei se ela gosta de ouvir isto, mas eu penso muito no Zeca Afonso quando ouço Garota Não. Muito. Isto sempre de uma forma elogiosa. Ela creio que está a conseguir transportar o legado do Zeca e a representá-lo bem, melhor do que ninguém. Este tema de Dilúvio para mim é muito representativo em relação a isso.
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Erykah Badu com Alchemist, Just Play a Part, do álbum Before the World Blows. É um tema de um álbum super recente, eu creio que o álbum saiu há um mês, dois meses. E isto é um tema mágico para mim, porque é a junção de dois dos meus artistas favoritos. O Alchemist como produtor, um dos meus produtores favoritos, alguém que nos últimos 20 anos deve ter produzido uns 300 álbuns, todos com um nível espetacular. Uma das grandes referências da produção de hip-hop, Alchemist, sem dúvida. Sem dúvida. Uma consistência raríssima. E Erykah Badu é uma deusa do Neo Soul, da música negra. E vê-los juntos é mágico. É uma coisa que temos que desfrutar, celebrar, porque este tipo de parcerias vão acontecer muito pouco.

Kendrick Lamar, DNA, do álbum Damn. O álbum Damn é provavelmente o meu álbum favorito de rap americano. É provavelmente o meu álbum favorito de rap americano. Não sei bem explicar porquê. Mas é o álbum que eu mais gosto de ouvir. É o álbum que eu consigo ouvir muito bem, do início ao fim, sem saltar músicas. É um álbum que tem um MC muito completo, consegue fazer um equilíbrio muito difícil entre conteúdo e forma. Os rappers normalmente têm essa dificuldade de equilibrar bem a forma e o conteúdo. O Kendrick faz isso muito bem. E para além de ter a capacidade de, com os discos dele, a ser um artista transversal e passar as fronteiras do hip-hop. Então este tema acho que também define o que é o Kendrick Lamar. É um tema assim num ritmo mais trap, 120, 130 BPMs, mas muito bem executado pelo Kendrick. Não é um trap genérico, é um trap super fresh, alternativo. Grandíssimo tema, DNA, Kendrick Lamar. 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

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Marcial D2, À Procura da Batida Perfeita, o tema, que é do álbum À Procura da Batida Perfeita. Eu creio que foi das primeiras vezes que no Brasil tentaram fazer essa fusão de samba com hip-hop. E foi uma tentativa, foi aquele ramate que tu fazes fora da área a 30 metros da baliza e acertas no ângulo. Golo, um grandíssimo golo. Acertou em cheio, grandíssimo álbum. Uma fusão, eu creio que inspirou quase toda a geração de rappers do Brasil, que hoje fazem muito esta fusão de samba, de música tradicional brasileira com rap. E eu creio que a bíblia desses subgéneros que o Brasil pariu é este álbum, À Procura da Batida Perfeita. E este é o tema marcante. Está uma fusão espetacular entre de como samplar samba e para se fazer um grande tema de hip hop.

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1: Sade, By Your Side. Creio que quase todos nós crescemos com este tema. Um tema também muito importante para a minha mãe. É dos poucos temas que eu e a minha mãe gostamos. Normalmente eu não gosto dos temas que marcaram a vida da minha mãe. Este tema é uma coisa que nós temos em comum, eu e a minha mãe. Sade. Eu creio que é uma das coisas que nós todos queremos como músicos é conseguir esta intemporalidade, estás a ver? E Sade tem isso. Eu vejo miúdos de 14, 15 anos a curtir Sade e creio que em 2096 eles ainda vão estar a curtir o Sade. Então, aprendam intemporalidade com By Your Side e Sade, aprendam.

Kanye West, All Falls Down, do primeiro álbum College Dropout. Isto também é um dos álbuns da minha vida. Kanye West é um dos meus artistas favoritos. Adoro este tema, All Falls Down. É um tema. Acho que o artista é um gajo que tem que estar sempre à procura de beleza e do belo. Ninguém faz isso melhor do que o Kanye West. No meio da comunidade de rappers, ele é até um bocado desconsiderado. Os rappers não consideram muito o Kanye West, mas ele tem as melhores canções. Ok, tu rimas muito, mas as pessoas preferem ouvir o Kanye West, porque as canções são incríveis. As canções são incríveis. É um gajo que, mesmo quando vai para uma esfera mais pop, ele consegue conservar a essência do hip hop. Mesmo o Kanye West mais pop, tem muito hip hop dentro dele, ok? E o All Falls Down é um tema assim, é um tema meio soulful, R&B, radiofónico, mas tu sentes sempre hip hop, sentes sempre aquilo. Mesmo o Kanye West mais pop, tem muito hip hop dentro dele, ok? E o All Falls Down é um tema assim, é um tema meio soulful, R&B, radiofónico,

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1: The Weasel com Bossy C, Dolho com a Alma. Creio que é um tema de 1995. The Weasel era das minhas bandas. Eu cresci a ouvir The Weasel. The Weasel influenciou muito o Carlão. E há um momento muito importante nesta canção, que é a participação do Bossy C neste tema. E eu diria que a primeira premissa para tu seres um grande rapper é o estilo. Um grande rapper tem que ter estilo, tem que soar bem, tem que ter flow, tem que ter groove. E a demonstração dessa premissa foi feita pelo Bossy C neste tema. E creio que foi um dos momentos mais marcantes da história do rap, do MCing em Portugal. A participação do Bossy C neste tema de Olho com a Alma. Nós ali todos percebemos o que é que era rimar com estilo. O que é que era rimar com estilo? The Weasel com Bossy C, de Olho com a Alma.

Little Supa, Luz, do álbum Sério. Little Supa é um rapper venezuelano. A certa altura eu ouvi muito rap venezuelano. Interessou-me ouvir porque o rap tem uma coisa muito interessante, que é os rappers, eles são cronistas. Eles são cronistas das suas sociedades. E uma forma espetacular que nós temos para conhecer o país é ouvir rap. Ouvindo rap, eu percebi muito o que estava a passar na Venezuela pós-Chávez, a Venezuela de Maduro. Eu fui conhecendo muito a Venezuela, Caracas, ouvindo estes rappers. E este foi um álbum que me marcou muito, deste rapper chamado Little Supa, com este tema Luz. Ele tem uma abordagem, para este tema em específico, ele fez uma abordagem espetacular, que foi... Ele tem um amigo, que é quase um parceiro de trabalho, que é um realizador de cinema, com quem ele faz todos os videoclipes. Então eles filmaram o vídeo antes dele ter a canção. Eles foram para Tóquio, filmaram o vídeo sem canção. E o Little Supa construiu a canção vendo o vídeo. Uma abordagem espetacular, pá, e resultou numa música lindíssima. Ele está só a falar de iluminação, de luz, espetacular. E eu vou querer fazer também ter esse tipo de abordagem numa música qualquer. Trabalhar com um realizador de cinema e depois construir uma canção depois do vídeo estar filmado. Espetáculo.

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0: Meia-noite e 58, menos uma hora nos Açores.
1: Funcionários públicos franceses em greve, escolas, transportes, hospitais devem ser os setores mais afetados pela paralisação. A CAP ameaça com protestos, diz que podem ser inevitáveis se os apoios não chegarem à agricultura e pedem 140 milhões de apoios ao governo. O ministro da Administração Interna e os representantes dos agentes da PSP e militares da GNR voltam esta terça-feira à mesa das negociações.
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0: Temperaturas atualizadas, estamos agora com 19 graus em Ponta Delgada, 21 no Porto, 22 em Faro, 22 também em Lisboa, 24 no Funchal. Avançamos agora para a edição da Uma com Gabriela Batista.
1: O ministro iraniano dos Negócios Estrangeiros diz que espera até amanhã por respostas dos Estados Unidos ao plano para a reabertura do Estreito de Hormuz. Abbas Araghchi, ainda em Nova Iorque, encontrou-se com os mediadores que têm negociado em separado com os Estados Unidos e com o Irão. Citado pela Al Jazeera, o ministro iraniano dos Negócios Estrangeiros defende que a comunidade internacional está ciente do plano do Irão em referência à proposta de reabrir o Estreito de Hormuz em 7 dias. O chefe da diplomacia do Irão diz também que os mediadores do Qatar trouxeram novas ideias para este plano e que o processo tomou um rumo mais sério. Já esta noite, o secretário-geral das Nações Unidas, depois de uma reunião com o ministro iraniano, sublinhou que quer os Estados Unidos, quer o Irão, devem manter os esforços diplomáticos para alcançar a paz. António Guterres saudou também os esforços diplomáticos para pôr fim ao conflito, esforços que foram desenvolvidos durante a semana de alto nível da Assembleia Geral das Nações Unidas. O presidente da Associação Sindical dos Profissionais de Polícia espera que a reunião desta terça-feira com o ministro da Administração Interna seja diferente das que aconteceram até aqui e desta vez, diz Paulo Santos, espera da tutela avanços concretos nas negociações.
3: Nós vamos apresentar a reunião amanhã com o espírito que sempre tivemos, que é construtivo. Não podemos é permitir que o governo faça de conta que está a negociar. Nós temos algo palpável e algo concreto. Se o governo, e está nas mãos do governo, quiser avançar com algo que seja razoável, que seja bom para os polícias e que possa ter efeito já em 2027, estamos disponíveis para conversar. Caso o governo pretenda manter-se nesta narrativa de promessas e não avançar com algo concreto, nós continuaremos o nosso protesto.
1: O ministro da Administração Interna vai reunir-se com os representantes das associações socioprofissionais da GNR e sindicatos da PSP em cima da mesa à revisão do estatuto profissional e do sistema remuneratório e a discussão da proposta de revisão dos suplementos. O presidente da CAP espera que o governo atenda ao pedido dos agricultores que reclamam apoios na ordem dos 150 milhões de euros.